A gente quer a contratação, perdão, a gente quer a criação de um programa que fortaleça a cena do funk do território do museu, né, como o bonde da Boca do Lixo, que a Renata trouxe também para dentro da exposição. A gente quer a criação de um programa de residência artística para que outros artistas sejam fortalecidos, né, para que artistas do funk também tenham esse espaço de construção artística, né, e que possam ocupar espaços como esse. E a gente quer um posicionamento transparente em relação ao fechamento da exposição. Para encerrar, queria trazer só uma outra questão, que é justamente sobre o que o pessoal falou. Públicas relacionadas ao funk, que, na sua maioria, se eu não me engano, todas, são todas dentro do âmbito da segurança pública, né? Não da cultura. Para construir uma obra de 1,75 m, eu não conseguiria fazer isso dentro do meu quarto, que é o meu quartelier, onde eu produzo. Mas o museu conseguiu um espaço para que eu produzisse essa obra, que foi a Funarte, e que é um espaço que a gente vê também sendo sucateado, né? E aí fica a pergunta aqui também: quantos ateliês públicos a gente tem na cidade de São Paulo? Quantos espaços de produção artística e que não só deem um espaço adequado para os artistas produzirem, mas equipamentos adequados, né? E que consigam receber essas pessoas de diferentes linguagens de produção a gente tem? É, fica essa pergunta e também uma provocação aqui, um pedido para que o funk seja olhado dentro dessa perspectiva, né, que não é só a música, não é só a dança, né, mas é também o audiovisual, é também as artes visuais e tantas outras linguagens, né, assim como o hip hop articula diversas linguagens, o funk também articula diversas linguagens, e estamos articulados agora também, não agora, né, mas estamos articulados também dentro do cenário político, né, justamente em prol dessas conquistas no âmbito da cultura. Obrigado.

0: Agradecemos sua participação e passamos a palavra para o Rafa Black. Ele também tem uma imagem para colocar na TV, gostaria que a TV Lesp colocasse, por gentileza.
1: Salve, boa noite, geral. Agradeço toda a articulação que a gente elaborou nos últimos dias. Não foi fácil receber a notícia de surpresa, mas a gente conseguiu agir rápido para poder transformar esse luto, né? Essa tristeza em uma oportunidade de trazer mais voz, né? Ampliar as vozes que estavam dentro do museu. Eu queria fazer um breve relato de como, na minha juventude, o acesso ao baile era sempre um lugar complexo, no sentido de que você primeiro está exposto e está muito mais vulnerável à violência do Estado do que propriamente todas aquelas acusações que esse deputado jogou nas nossas costas, né? Quando eu vou num baile, por exemplo, lá no Parque Santo Antônio, na Zona Sul, né, molecão, anos 2000, e ao chegar no baile ouvir duas músicas e já ser recebido com bomba de efeito moral e ficar completamente desnorteado, sem entender, desorientado, sem entender o que está acontecendo, e muito antes de saber o que é narcocultura, isso é uma violência. Isso é um começo de violência onde o Estado proporciona para a gente. Certo? Então, eu faço esse relato para que esses deputados possam entender que, quando a gente traz esses relatos artísticos, a gente está falando de experiências que a gente também quer denunciar, como Dom Filó bem trouxe, né? E como a gente articula isso na cena das artes. Mas, por outro lado, é importante a gente também pensar que a narcocultura, né, já que a Laine faz esse convite para a gente falar sobre, ela é muito associada nas notícias de TV a muitos policiais que têm envolvimentos com duvidosos, né, que são pegos de surpresa com muitas drogas e objetos ilícitos. E mesmo assim, nessa exposição, vocês não viram nenhuma relação de policiais com a narcocultura. Então eu faço essa pergunta para esse deputado, para que ele depois traga isso para a gente, transparecer isso, porque como que tem essa relação a todo momento de policiais que são envolvidos com isso? E por que ele não resolve isso? Por que não trazer isso para o debate? Ok? E aí, eu fico pensando que, quando a Renata faz esse belo convite para mim, eu agradeço essa sensibilidade que ela leu no meu trabalho, para produzir essa obra, né, que chama Paternidade Mandrake 2, porque eu já tinha feito um trabalho parecido, lá em 2022, e a Renata faz esse convite muito sensitivo, né, sensibilizado, de uma outra cena, né? Então, a obra que eu tenho de 2022 é uma obra que eu retrato esse pai e essa filha num lugar de um início de uma paternidade. Que a gente sabe, a gente que é de quebrada entende que muitos moleques, muitas meninas também, são pais e mães muito cedo, né? E isso é um tema que a gente precisa debater e entender qual que é o lugar do lazer e da cultura na vida dessas pessoas depois que essas famílias são formadas. Então eu faço esse trabalho justamente para pensar esse lugar do baile enquanto lugar familiar, enquanto lugar que a gente pode levar as nossas crianças, né? E essas crianças vão estar ali curtindo com os pais. Assim como também são rodas de samba, assim também como são eventos da cultura negra no geral, que sempre teve essa relação familiar e a gente é fruto disso. E aí essa obra também, ela traz uma outra camada, que essa leitura que eu faço enquanto pai também, mas também que associo a pessoas e pares à minha volta, né? Às vezes eu crio essa ficção onde eu coloco pessoas que eu conheço nos trabalhos, mas não necessariamente são elas, né? Então, esse rapaz, por exemplo, ele representa o meu irmão, né? Que é esse cara que está ali curtindo, indo para o baile com a filha, né? E aí tem todo esse envolvimento com o lazer e a cultura, mas muito também espelhado em trabalhos que eu faço a partir da Irmandade Vilanismo, que é essa irmandade que homens negros se juntaram para pensar artes visuais e a partir disso a gente se afeta, né? Rotineiramente. Então, Renan Teles, que está ali, esse artista que eu admiro muito, criou uma obra parecida com essa, mas era uma fotografia, né? Era uma fotografia de um pai e filha, que esse pai ele passou pelo sistema prisional, mas que teve um final de semana com a filha, e depois ele faz um retrato dessa família na frente da Coab, e isso é uma inspiração para o meu trabalho. Então, eu pego essas experiências diversas e coloco nos trabalhos. E essa peça ela estava disponível na exposição. E eu acho que, dentro de tudo que foi apresentado ao Ministério Público, eu queria que a gente pensasse o que, que essa obra, por exemplo, ou todas as outras que estavam lá, né, tem a ver com todas essas colocações que esse deputado trouxe. Né? Eu não vejo nada. Né? Eu vejo uma família indo tirar um lazer, curtir na quebrada e poder ter um momento junto, já que a vida é tão sofrida e tão e exige tanto da gente, né? E aí eu faço também um convite, mas também um questionamento para o museu, e pego um pouco as palavras do Alê, no sentido de entender como que o museu recebe pessoas e cria uma exposição desse porte sem o material educativo. O material educativo não foi impresso. E é comum a gente, pessoas que frequentam exposições, ver material educativo para orientar os visitantes que estão ali para que as múltiplas interpretações possam ter uma finalidade, que é exatamente o que a Renata trouxe no seu texto curatorial, Laine também, e toda a equipe que participou dessa construção.
2: Está pronto o caderno,
1: só não foi
3: impresso. É importante dizer isso, caderno educativo, ele foi pronto. Arrisco dizer que talvez ele tenha sido até impresso, mas não foi distribuído. Então, isso é uma coisa de se averiguar também.
1: Nas vezes que eu fui na exposição, né, tanto na abertura e depois, em nenhum momento a gente viu, né? Então, não, de fato, a gente não teve contato.
3: Inclusive, existe verba pública para esse caderno, ele foi feito, só que ele não foi publicado.
1: Exato. Então, gente, olha a complexidade que é isso. Quando a gente vê uma equipe completamente pertencente ao tema, que era a equipe educativa do museu, que a gente teve contato, que era um pessoal que sabia exatamente como defender as obras lá, mas que se tivesse esse apoio de um caderno, de um material, de um arquivo, como o Laine bem falou, poderia evitar esse tipo de situação, né? Então, eu encerro por aqui. Obrigado, gente.
0: Agradecemos a sua contribuição e passamos a palavra para o Renatinho.
4: Salve, família. Firmeza.
5: Salve.
4: Aí, boa noite para geral. Primeiramente, eu quero agradecer aí a Renata Prado pelo convite, a Giovana também, por estar organizando essa parada aqui, que é muito importante para nós. Eu vou da exposição, né? Vou me apresentar aqui. Meu nome é Renato, também me chamo de Renatinho, faço parte do acervo do Relíquia. É um observatório de moda da Quebrada, então a gente tenta fazer um registro audiovisual com pessoas da Quebrada, mostrando como a expressão delas através da moda funciona. Não tô sozinho, Cruella faz parte também, tá aqui na casa. Uhul! Certo? E a gente compõe também o coletivo Fluxo das Relíquias, ao lado do Felipe Barbosa, do Dan também. E a gente, ano passado, através do Vai, começamos a nossa exposição, que era a Fluxo das Relíquias, né? A gente pegou aí essa missão de dar uma estudada no funk de São Paulo, na história do funk de São Paulo, na memória do funk de São Paulo, através do audiovisual, da moda e da música. Então a gente fez duas exposições, uma no extremo leste, cidade de Tiradentes, lá no Centro de Formação Cultural, e também fez uma lá na Casa de Cultura do Itaim Paulista. Através dessa exposição, né, tive acesso ao convite, a essa próxima exposição, e a Renata fez o convite, o seguinte convite. Renato, quero que você monte quatro manequins contando quatro ondas do funk. Então ela me deixou essa liberdade criativa para eu trabalhar em cima, através dos manequins, da indumentária do funk, falando sobre as quatro ondas do funk, quais seriam elas. Eu poderia falar sobre três, mas de que a quarta seria pensando no futuro do funk. Então a própria proposta já consistia em a gente olhar para o passado para conseguir projetar o futuro. Então, isso que era a função da minha obra lá. E é isso que é também a função da exposição lá. Mostrar para as pessoas, para as crianças que visitavam, que existiu um passado do funk, existiu uma história, uma construção, uma narrativa, uma linha do tempo que era facilmente percebida lá na exposição, que veio desde a cultura dos bailes blacks, passando pela evolução, o funk chegando no Rio de Janeiro, o funk da Baixada Santista, até chegar em São Paulo. Então, eu trouxe quatro manequins, um deles, né, o primeiro, a figura feminina, da funkeira lá do início dos anos 2000, que se inspirava na estética televisiva, das dançarinas, do Furacão 2000 e tudo mais. Uma observação que eu queria fazer sobre minhas obras, que todas elas tinham extrema relação com o lazer da quebrada. Então, na segunda, eu trouxe, Deixa o Bonde da Rua Passar, que é o que estava até a imagem aí, do manequim com a peita da QZL, que era um bondes, né, que existiam aí na cidade de São Paulo, e que o pessoal se encontrava nos intercolleges, no Play Center, pra curtir, tá ligado? Pra dançar. E é uma memória disso, de uma parada. Camisa, tipo, quebrada Zona Leste, quebrada. E aí o terceiro foi o da famosinha, que também é uma época que o funk estava explodindo assim sobre o funk, né? O lazer da quebrada, que eram os rolezinhos, e também sofreu uma censura. Jovens foram impedidos de entrar no shopping, proibidos de acessar espaço público, como o Parque Ibirapuera, simplesmente porque eles queriam se encontrar e ter lazer. Na onde eles moram, na quebrada, tinha essa opção de lazer ofertada pelo Estado? Não tinha. E geraram vários debates, tem documentário, tem vídeo, tá fácil acesso. E eu quis trazer o manequim da famosinha por causa disso também, pro pessoal ver, mano, entender lá o que tipo, mano, a gente já foi impedido de entrar no shopping, tá ligado? Então, qual que é o interesse desse cara em que as crianças de hoje em dia não aprendam isso, sabe? E aí, o último seria o Relíquia, né, que é projetando o futuro. E nele eu trouxe algumas peças antigas que agora são tendências, porque o funk tem disso, né? A Laine mesmo no texto dela fala da tecnologia do funk, em como ele ressignificou o passado para escrever o futuro, né? Aquele lance do passado presente, até a referência aí do álbum do Kevin. E através dessa obra, dessas obras, eu quis trazer isso, mostrar como era o lazer da quebrada, como foi e como está sendo agora. E coincidentemente, né? Teve essa parada aí da censura, a exposição foi brecada antes da hora, a gente ainda tem praticamente 2 meses de exposição. Muitas pessoas, tipo, mano, ficaram muito felizes quando souberam que eu ia levar uma obra pro museu. Eu também, tipo, foi minha primeira experiência, assim, dentro do órgão institucional, como um artista, como uma obra comissionada, fazer aquilo ali pensando em estar em exposição. E recentemente tinha até feito um curso sobre roupas musealizadas e muito do que se falava no curso é isso. Quais são as indumentárias que aparecem nos museus? Qual é a narrativa dessas indumentárias? Sempre é uma narrativa imperialista, né? Ah, é a roupa de não sei quem que era primo do Dom Pedro. Da hora, legal. Quem era esse? Tá ligado? Qual que é... Sabe? E, tipo, então é muito foda isso. Porque quando a gente tem a oportunidade de trazer a nossa narrativa... De funkeiros falando com funkeiros, não aquela marca que pega da narrativa do funkeiro pra vender tênis, pra gringo, que nem a marca dele nem vai vender na quebrada, tá ligado? É isso que acontece, a gente é censurado, tá ligado? E eu queria falar um pouco também sobre esse lance da memória, né, mano? A gente fez um editorial, a foto tá até aqui. Nosso parceiro, infelizmente, não tá mais entre nós, tá ligado? E é isso, mano. Queria mostrar que, tipo, o bagulho tá acontecendo, tá ligado? Morreram 9 pessoas, tinha a faixa lá em lembrança deles, os MCs. Tinham pessoas que estavam entre nós, que são funkeiros atuais, que estavam aqui no cotidiano, tá ligado? Produzindo funk, produzindo moda, música, dança, tá ligado? Que tava com nós e até então não tá mais. E lá tava a memória do parceiro, tá ligado? Tava a foto dele lá. Um salve pro Peca, certo? E é isso. Tá ligado? Então, a quem convém, tá ligado? A gente não poder contar a nossa história. A quem convém brecar, tá ligado? De funkeiros contar a história pra outros funkeiros. De funkeiros exaltar a vida de outros funkeiros. Nós não quer, mano, ser lembrado da nossa morte, tá ligado? Nós quer ser lembrado em vida, mano. É isso.
1: É isso.
3: Pra quem não sabe quem é o Peca que o Renatinho se refere, o Peca, ele foi um modelo, produtor do DJ Caio Prince, dançarino. Quem vive nos bailes, festinha de centro, em algum momento encontrou ele. Ele teve a sua vida interrompida há 2 meses. Ele sofreu um assassinato numa avenida na Zona Sul. E o caso está rolando. A gente entendeu o que de fato aconteceu. A Frente Nacional de Mulheres do Funk está acompanhando o caso, está acolhendo os familiares. O gabinete da Erika Hilton também já disponibilizou a equipe de advocacy para a gente construir e entender o que, que de fato aconteceu com o Peca. E o Peca, ele foi um modelo que participou do editorial do Breno Brandão, onde o Renatinho vestiu. Eles fizeram um editorial falando sobre o rolezinho no Shopping Itaquera. E essas fotos, elas foram... Desculpa, tá, gente? É que acho que isso realmente é muito importante de ser dito. E essas fotos foram para a exposição e ao longo da exposição o Peca foi assassinado. E aí eu acho que é um convite a gente pensar que até mesmo quando a gente está vivo, celebrando a nossa memória, a gente perde os nossos no meio do caminho e a gente tem que refazer o nosso sentido de pensar o que é memória. No caso do Peca, ele era uma memória presente enquanto vida. E agora que essa exposição foi censurada, a gente teve a presença do Peca dentro desse processo, não mais presente da gente, e essa exposição se encerra sendo encerrada. Então, acho que já é um convite para a gente repensar sobre a quem tem o direito de ter a memória, quem tem o direito de viver... Quem tem o direito de estar dentro de um museu celebrando a sua arte em vida? Porque o Peca, ele não teve essa oportunidade. Então, acho que é muito importante trazer a memória do Peca, porque é a prova real de que quando a gente fala de que a favela venceu, ou de que o funk está dominando tudo, realmente, eu concordo, é uma cultura muito grande. Mas quem vive ela de fato no dia a dia ainda sofre com ela. A gente está tendo uma perseguição numa exposição, a gente está tendo os nossos assassinados cotidianamente, porque o Peca, ao contrário de qualquer pessoa pode pensar, o Peca, ele foi assassinado voltando do trabalho, depois de uma entrega que ele fez. Então é muito importante a gente entender... Quem pode garantir a memória dentro de um espaço museológico? E eu reforço essa fala porque o Renatinho trouxe a memória do Peca e eu acho que é muito importante a gente usar de exemplo qual é a realidade do funk. Passa a palavra, Giovana.
2: E também informar que a gente entregou a ouvidoria da polícia solicitando todas as imagens das câmeras por onde o Peca passou para a gente entender a quem interessou matar o Peca e a quem interessa esconder o que aconteceu realmente. Justiça pelo Peca. Renatinho, muito obrigada pela sua contribuição. E estamos chegando ao final, então entrego também a palavra para DJ Dai.
5: Oi, gente. Boa noite. Olha, até é difícil falar alguma coisa agora, né? Depois de tudo isso que vocês já trouxeram aqui. Primeiro, eu queria agradecer a Renata pelo convite. Queria prestar também toda a minha solidariedade à Renata e todos os artistas que foram censurados. Não é de hoje que a gente tem problemas com censura no funk, mas eu queria trazer, na verdade, alguns paralelos para a gente finalizar também, pensando um pouco sobre isso, sobre essa questão do crime, né? Porque eu acho que o maior argumento que tem contra o funk, desde sempre, é jogar o funk no lugar de criminalidade. E aí eu acho muito interessante a gente pensar, da mesma forma como a Renata trouxe, a forma como o governo, o Estado, sempre lidou com o funk e as diferenças de como isso é lidado hoje em dia. Então, hoje em dia, é muito fácil a gente ver, como a própria Renata bem diz, falar do funk, falar mal do funk, hoje em dia, é ótimo politicamente, é palanque político. Porém, 4 anos atrás, na última eleição para governador do estado de São Paulo, os donos das maiores empresas de funk do Brasil estavam pousando com o nosso querido governador, nosso querido prefeito também, há 2 anos atrás, que são também responsáveis pela criminalização e todas essas tentativas de criminalização do funk. E aí é muito louco, porque, ao mesmo tempo, censura é crime, é anticonstitucional. Então, é necessário, sim, que a gente tenha respostas em relação a isso que aconteceu. Isso não pode passar batido. Mas eu acho que também é muito interessante a gente entender esse paralelo de qual tipo de funk é criminalizado e por quais ferramentas do Estado. Porque a gente tem ferramentas do Estado criminalizando funk dentro do museu, funk dentro da favela, funk em diversos lugares onde a gente promove acesso e democratização da cultura. Porém, os empresários que estavam sendo presos há uns dias atrás, donos das maiores produtoras de funk, até onde eu sei, eles também estavam fechados com o governo, com a prefeitura, né? Então, eu queria entender como que esse paralelo funciona. Eu queria também essa resposta, queria que a gente procurasse essa resposta. Já que eles estão ditando que funk não pode, que funk que pode, então por que eles não explicam pra gente qual é o funk que pode? Por que o funk da GR6 pode? Por que o funk da Love Funk pode? Por que eles vão fazer campanha na GR6 e na Love Funk e o funk dentro do Museu da Língua Portuguesa não pode? Porque, mas é o Estado, a Federação, o município... Não importa, gente, é o Estado. Então, assim, a gente está vendo uma conjuntura onde existem diversas ferramentas para coibir, para censurar a nossa cultura. Ao mesmo tempo, essa cultura também está sendo vendida enquanto mercadoria pelos nossos para eles. Então, é muito importante também reiterar, eu acho que uma coisa que todos vocês já falaram, mas eu acho muito importante trazer de volta também. Eu tô vendo vários artistas aqui, tem vários DJs, tem vários MCs, tem várias dançarinas, tem, uma galera da hora da cultura aqui, tem a galera que trabalha nas produtoras grandes, tem a galera que trabalha nas produtoras menor, tem DJ de show de MC grande, tem uma par de gente, tem a galera lá da Submundo lá, que hoje em dia é a maior festa de funk do mundo, tá ligado? Então, tipo assim, a gente tem aqui, a gente tem a galera estudante, universitário que tá na graduação, tem pós-graduado, tem mestrado, tem doutorando ali na mesa. Então, assim, a gente também tá forte, gente. Eles têm advogado, a gente também tem. Eles têm empresa grande, a gente também tem os caras ali de exemplo, tá ligado? Então, tipo assim, eu acho que já passou da hora da gente se enxergar nesse lugar de pouca bosta. Porque nós não é, tá ligado? Nós é grandão. E, tipo assim, esse monopólio que os caras têm dentro do funk, e os caras que eu digo, os grandes empresários, esse monopólio, ele está sendo quebrado. E é muito importante que nesse momento a gente esteja do lado certo dessa história, porque é isso, é muito fácil a gente vir aqui e falar, ah não gente, porque o funk, porque aquilo, e a gente continuar fechando com essa galera. Então é muito importante a gente perceber que a gente não é pequeno, a gente não é pouca gente, a gente não é pouca bosta, tá ligado? A gente tem sim meios pra comprar essa guerra, pra chamar essas pessoas, pra ocupar essa casa, pra ocupar... inclusive lugares maiores que esse, né? E dentro disso eu queria fazer esse paralelo, prestar essa solidariedade e queria convocar vocês de fato para participar ativamente dos grupos que a gente tem da Frente Parlamentar do Funk, porque lá a gente consegue juntar uma comunicação assertiva no sentido do ativismo mesmo, tá ligado? A gente que é DJ, que é MC, que pá, nós não tá acostumado com esses bagulho de militância, mas manifestação é sim coisa de artista, gente. Então,

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2: Bom, já estamos preparados, na verdade a gente só andou, né? Daqui pra cá, só pra gente dar um tempinho do ponto de corte pra edição. Agora explica o que vai ser esse desafio.
3: Bom, o pessoal sabia a bocha, o início do jogo, ele sempre inicia nessa marca.
2: Certo.
3: Como as bochas estão posicionadas aqui, é aquela marca que tem lá. O bolinho, ele sempre tem que passar a linha do meio. E nunca pode atingir a última linha, quando for jogar.
2: Se eu entendi. Então, na bocha tem que bater no bolinho de aço aqui e passando pra lá, é isso?
3: Isso, eu vou... Mas a primeira jogada, ele sai parado daquela marca.
4: Okay. Eu vou colocar lá pra vocês verem.
2: Ok, então vamos lá. Então, o professor vai colocar lá pra gente, ó. Vamos lá. Pra você que tá em casa nesse momento, a gente tá num desafio aqui, é o desafio da bocha. Então, o nosso desafio vai começar aqui, ó. Aqui é onde vai ser o nosso pontapé inicial.
3: Esse é o pontapé inicial, tipo futebol.
2: Certo.
3: Né? Sai do meio campo.
2: Beleza.
3: Aqui sai dessa marca. Aí vão jogar de lá pra cá.
2: Vamos lá,
3: aí
2: então.
3: Eu vou te mostrar e nós vamos...
2: Perfeito.
3: Tu vai se tornar um craque da bocha.
2: Ah, hoje... Aqui,
3: hoje
2: ó.
3: Tu vai conseguir.
2: Aqui hoje vai, hoje vai. Hoje vou falar pra você que tá em casa o seguinte. Já viu andando de patins, fazendo esgrima, fazendo patinação no gelo. Já viu andando de skate, de rollers, enfim. Hoje, meu amigo... Aqui, ó. Dá uma olhada aqui, ó. O professor tá do lado aqui já. Vamos lá, professor.
3: Vamos. Então, assim, ó. Tudo tem uma técnica. Certo? O dedo, ele vai servir como a tua mira onde que tu quer jogar. Assim como o teu pé de apoio, o pé direito. Então, eu vou parar aqui assim, ó. E eu quero jogar ela reta aqui, porque essa cancha, ela tem uma caída pro meio. Certo? Então, vou te mostrar aqui, ó. O dedo posicionado. O objetivo, te dê uma chance.
2: Bater um.
3: Tu tem que chegar mais próximo que a minha.
2: Se passar,
3: ela tem que ficar mais próxima, mesmo passando bolinho ou não. Vamos lá?
2: Vamos lá, então a minha azul, né?
3: É.
2: Então, vamos lá, vamos ver qual é que é. Eu posso jogar do jeito que você falou, né? O pé de apoio, né?
3: Pé de apoio.
2: Foi?
3: Ela puxa pra cá.
2: Ah, entendi. Tem
3: caída. Olha lá, ela vai puxar.
2: Entendi.
3: A bola foi mais longa que a minha.
2: Muito
3: então vai ter que jogar de novo. Tem que deixar mais próxima que a minha.
2: Tá. Então, é mais uma minha.
3: Mais uma.
2: Tá, vamos lá então. Então ela puxa pra esquerda, no caso aqui.
3: Então pode ir um pouquinho mais pra lá. Vai direcionar entre a bola marrom e o bolinho.
2: Certo.
3: Pô, perfeita?

Aqui na LESP eu montei esse gabinete chamado de Gabinete da Inclusão. Entre os diferenciais, a gente tem uma equipe de acolhimento formada por 4 mães atípicas. Quando chega qualquer pedido de informação, dúvida ou denúncia, essa equipe atende essa mãe, esse pai, essa família, e através disso a gente propõe projetos de lei baseados nas necessidades reais das pessoas. A gente já oficiou o Ministério Público, a gente oficia prefeituras, secretarias da saúde. Nesse tempo de mandato de 3 anos e meio, foram mais de 5 mil atendimentos através dessa equipe de acolhimento. A gente também fez o gabinete na rua, que é quando a gente leva o gabinete para algum lugar para atender a população, tirar dúvidas, fazer o atendimento da nossa equipe jurídica. A gente já fez pelo menos 10 vezes em várias cidades diferentes. Foram cerca de 12 denúncias no Ministério Público contra planos de saúde que têm descredenciado clínicas, cancelado apólices de pessoas com deficiência. Ao menos 9 projetos de lei sancionados, dentre eles o do ano passado, que é o 18182, que ele permite que a criança que tem seletividade alimentar, ou alergia alimentar, ou diabetes, leve o seu alimento para a escola e também bane aqueles sinais sonoros que causam crises em alunos. Também teve o que eu fui coautora, que cria sessões de cinema adaptadas para autistas e pessoas que têm sensibilidade sensorial no estado de São Paulo. Nesse tempo de mandato foram 47 milhões de reais destinados ao SUS via emendas, e eu procuro destinar sempre para entidades que atendem via SUS, pessoas com deficiência, hospitais que prestam esse tipo de serviço. Então é um mandato que é focado nas pessoas com deficiência e nas suas famílias. A gente tem 2 frentes parlamentares também, que é pela saúde mental e pela inclusão escolar. Pela inclusão escolar a gente fez várias reuniões já esse ano para tratar de diferentes assuntos. Na Comissão da Pessoa com Deficiência, a gente trata de todos os projetos de lei que têm a ver com pessoas com deficiência ou doenças raras. A dificuldade que eu estou tendo no último ano é conseguir quórum, ela não tem sido muito priorizada pelos parlamentares, que também participam de outras comissões, então a gente tem tido problemas de agenda, mas a gente inclusive já convocou o presidente de plano de saúde para ir responder pelo descredenciamento de clínicas e cancelamento de apólices de pessoas com deficiência na comissão. A gente tem projetos de lei para moradias assistidas, para aqueles autistas e pessoas com deficiência que têm muita necessidade de suporte, porque as mães têm esse medo de quem vai cuidar desses filhos depois que elas não estiverem mais aqui. Também para a criação de centros dia, que são lugares onde essas pessoas podem ter atividades interessantes durante o dia, depois que elas saem da escola, se elas não forem para um curso técnico ou para o mercado de trabalho por necessidade de suporte, elas têm para onde ir. São muitos projetos de lei. O do meu coração é o que cria a renda paulista para cuidadores de pessoas com deficiência. Se tiverem essa única atividade, não tiver atividade remunerada, eu acredito que o trabalho do cuidado é um trabalho que tem que ser reconhecido e remunerado. Então, meu sonho seria aprovar esse projeto de lei, apesar de que eu sei que é difícil porque cria um custo para o Estado, mas é um custo extremamente necessário nesse caso.

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Meu nome é André Bueno, venho de uma periferia, de um território muito hostil, na época na cidade de Osasco, hoje uma cidade transformada. Estudei sempre em escolas públicas. Temos um projeto de lei para cuidar das nossas crianças, um projeto de lei que vai tratar sobre o bullying nas escolas e uma forma de receber as crianças e cuidar, e quando ocorre esse crime, de que forma deve ser tratado. Fiz parte disso, foi muito importante. Também um projeto de lei que cuida da saúde mental dos nossos policiais. Eu digo sempre que é cuidar de quem cuida de nós. Através de cada ocorrência, eles recebem um socorro que possa fortalecer eles em todas as suas necessidades. Criamos alguns projetos de leis nas cidades do interior, como, por exemplo, o polo industrial na cidade de Sertãozinho, que foi uma revolução para aquela região, trata do agro, trata das empresas, geração de empregos, renda, isso é maravilhoso. E agora, na reta final já do mandato, um projeto de lei muito especial que fala sobre a capelania hospitalar, trazendo uma regra e um formato de cuidado para aqueles que mais precisam. O capelão no hospital, ele traz vida, ele traz esperança, ele traz aconchego, ele traz o conselho, uma palavra de cuidado e de amor. Assim a gente fortalece a família, assim a gente cuida das pessoas, e o parlamento sempre com um olhar mais humano para entender as necessidades da ponta e saber como nós, os homens públicos, podemos fortalecer ainda mais essas relações, ajudando aqueles que mais precisam. O mandato foi uma bênção para a minha vida, uma experiência maravilhosa de poder conviver com pessoas, com pares, muitas vezes muito diferentes, mas pessoas inteligentes, produtivas, que olham para as pessoas com muita responsabilidade, com muito amor. Que o parlamento possa sempre ter essa organização, esse jeitão de trabalhar, de criar e falar notícias, e trazer a dor do povo e transformar em leis que realmente transformem as vidas. Para mim tem sido muito bom, foi um prazer a todos. Meu nome é André Bueno, contem comigo sempre.

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1: Você já parou para pensar quando é que começaram a te ouvir? Mas ouvir de verdade, ouvir o que você está falando mesmo. Olha, eu acho que pode ser porque às vezes a gente não tem tanta gente na política que se pareça com a gente. A gente pode muitas vezes enxergar a juventude muito afastado dessa discussão política. A gente também tem que pensar em trazer essas pessoas para dentro do debate, né?
2: Como é que elas vão fazer isso? Elas precisam acreditar que é por meio da ação política que elas chegam aonde elas desejam chegar. E essa ação política pode ser desde as ações políticas mais formais, o voto, a participação em conselhos, a pressão sobre o poder público, desde o grêmio escolar até se colocando como candidato a partir dos 18 a vereador, a partir de 21 para deputado, estadual ou federal, a partir de 21 para prefeito, percebe? Então, assim, eu tenho um elemento muito amplo de possibilidades para esses jovens participarem, até questões de natureza mais informal. Uhum. Movimentos, sim, causas, desejos, vontades, reuniões, organizações que mostrem para o universo político formal que este segmento da sociedade ou que estes segmentos, as juventudes, têm demandas específicas, desejos, leituras de mundo, leituras de realidade, vontades que devem e precisam ser respeitadas.
1: Hector, conta um pouco pra gente da sua trajetória, né, na política primeiro, pra gente começar.
3: Bom, tudo bem. Primeiro é um prazer estar aqui participando com vocês. Eu me chamo Arthur Batista, eu tenho 26 anos. Atualmente sou estudante da Faculdade de Direito da PUC São Paulo. Sou lá da cidade da Praia Grande, onde eu comecei a atuar assim mesmo com política pública, né? Primeiro no Grêmio Estudantil da minha cidade e logo depois

0: trabalho, da juventude, acessar inclusive o próprio ensino superior, né? Eu mesmo sou o primeiro da minha família a ingressar na universidade e a terminar o ensino médio. E quando a gente olha para essa juventude, a gente está justamente falando que esses jovens precisam participar, pois eles conseguem diretamente sentir a sua realidade e também interferir nas modificações que eles acreditam que é melhor para esse futuro. Acredito que hoje existe mesmo o fato de o jovem estar se afastando cada vez mais da política, né? E nós precisamos justamente trazer o jovem para participação.
1: Agora, uma última questão muito importante nesse sentido. Nunca em primeira pessoa e nunca sozinho. Porque senão a sensação de frustração vai ser muito grande. Eu quero mudar o mundo. Sozinho você não muda. Então, quantas pessoas pensam como você? Com quantas delas você pode se associar? Quantas dessas podem fazer um movimento maior? Quantas dessas podem se aproximar de tudo isso que a gente está dizendo aqui para definitivamente e efetivamente transformarem ou manterem ou preservarem ou resguardarem valores, princípios, desejos associados a políticas públicas e à realidade que nós vivemos.
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3: Impulsionado pela indústria, PIB de São Paulo cresceu 3,2% em março. O agronegócio fechou os primeiros 5 meses com superávit acima dos 8 bilhões de dólares. Brasileiro está comendo mais proteína e o ovo virou protagonista. O consumo aumentou mais de 166% nos últimos 17 anos. Emendas populares. Representantes de entidades públicas apresentam demandas para concorrer edital de investimentos em audiência pública na Alesp. E ainda, o empate do Brasil com o Marrocos e a reação da torcida aqui no Brasil. O Jornal da Alesp está no ar. Olá, uma excelente noite para você que está ligadinho aqui com a gente na telinha da TV Alesp. Muito obrigada pela sua companhia. Nosso jornal está só começando e além dessas notícias, você confere agora junto comigo nosso giro de repórteres, porque eles também já separaram outros destaques deste jornal, viu? Vamos começar aqui com a Beatriz Moreno, que está acompanhando um evento internacional aqui na Assembleia, né? Beatriz, conta para nós.
4: Isso mesmo, Camila. Olha, é a posse da nova diretoria da Associação Gaimucho Kenjusei. Essa é uma associação de ex-bolsistas que participaram de um programa do Ministério dos Negócios Estrangeiros do Japão e traz aí uma maior firmeza entre os laços entre os nossos dois países, o Japão e o Brasil. Mas em breve eu trago mais detalhes sobre essa celebração de hoje, Camila.
3: Tá certo, tô te esperando. A cultura também tá em pauta hoje aqui na Assembleia Legislativa. Assunto para o Will Rafael.
5: Oi, Camila, boa noite para você, boa noite a todos. Falar ao vivo aqui do auditório Teotônio Vilela, audiência pública começa aqui daqui a pouco. Só para vocês terem uma ideia, essa audiência discute o futuro de políticas na área da cultura em todo o estado. A audiência começa daqui a pouquinho e daqui a pouco também ao vivo eu volto a trazer todos os detalhes do que vai ser debatido aqui, Camila.
3: Tá certo, estou esperando vocês. Perdão, vou falar também com o Bruno Oliveira,

0: está acompanhando o evento que trata de cultura, né, Bruno? Música é cultura.
1: É isso mesmo, Camila. Boa noite para você, boa noite a todos. Eu tô aqui no plenário Dom Pedro I, onde começa daqui a pouquinho a audiência pública sobre a censura da exposição Funk, um grito de ousadia e liberdade que ficou por 6 meses exposta no Museu da Língua Portuguesa. Os artistas, a curadora dessa exposição já estão aqui presentes e também a deputada Paula da Bancada Feminista, que daqui a pouco vai falar com a gente. E quando eu disse censura, na verdade é dessa forma que os organizadores e a própria deputada está se referindo a essa audiência pública. Então, daqui a pouquinho eu volto para explicar um pouco mais sobre esse evento. Camila?
0: Combinado, estou esperando todos vocês. Fernanda Camargo também tem destaques para nós. Está contigo, minha amiga. Boa noite.
2: Boa noite, Camila, e a todos que acompanham o Jornal da Lesp. Eu venho falar sobre o sucesso do campo. Cinco primeiros meses do ano fecharam com superávit. Eu estou falando de mais de 8 bilhões de dólares. Camila, eu trago mais detalhes daqui a pouco para vocês no Jornal da Lesp.
0: É isso, minha amiga, é a força, né, do agronegócio paulista. Daqui a pouquinho a gente volta com mais notícias aqui no Jornal da Lesp. Não saia daí.

0: Jornada Lespe está começando. Vamos juntos aí por pelo menos uma hora de muita notícia e muita informação. E a gente abre essa edição indo direto lá para o plenário Dom Pedro I, onde está acontecendo uma audiência pública para debater denúncias de preconceito e também censura ao funk. Assunto que o Bruno Oliveira está acompanhando e chega ao vivo com a gente. Bruno.
1: Oi, Camila, novamente, boa noite para você, boa noite a todos. É isso mesmo, Camila, estou aqui no plenário Dom Pedro I, onde vai começar daqui a pouquinho essa audiência pública que vai discutir a censura à exposição Funk, um grito de ousadia e liberdade, que ficou por 6 meses exposta no Museu da Língua Portuguesa. De acordo com a curadoria, foi uma das exposições mais visitadas da história do museu e a previsão é que ficasse em exposição até agosto deste ano. Porém, no fim de maio, essa exposição saiu de cartaz. E justamente por esse motivo que está acontecendo aqui na Lespe, essa audiência pública. Para falar um pouco mais sobre isso, eu estou aqui com a deputada Paula, da bancada feminista. Deputada, muito obrigado por falar com a nossa equipe. Primeiro, deputada, eu quero saber qual que é a sua posição em relação a essa exposição ter saído de cartaz, saído do Museu da Língua Portuguesa com 3 meses antes do previsto. Boa noite.
2: Boa noite a todo mundo que nos acompanha pela rede Lespe. Bom, eu não tenho dúvida de que esse é um ato de censura. Na verdade, essa foi uma exposição muito importante, é uma exposição muito importante que não começou no Museu da Língua Portuguesa, que veio do Rio de Janeiro, com vários artistas que mostram qual é a importância do funk e não estava no Museu da Língua Portuguesa à toa, também entendendo a importância do funk como linguagem. No caso, linguagem de tradução do que é a vida e a realidade na periferia de todo o Brasil, inclusive do estado de São Paulo. Por isso, uma exposição aqui, por isso a importância dela e por isso também a minha indignação, assim como de todas as pessoas que hoje ocupam esse plenário, com relação à censura e o encerramento antecipado dessa exposição.
1: Deputado, o que pode ser feito para que essa exposição retorne ao Museu da Língua Portuguesa?
2: Bom, eu apresentei uma representação no Ministério Público, primeiro para não só garantir que essa exposição retorne, mas também que a gente entenda qual é o impacto financeiro que teve com o encerramento antecipado. Para onde foi o orçamento? Nós estamos falando de dinheiro público destinado para uma exposição. Com o encerramento antecipado, para onde foi esse dinheiro? Além disso, nós também queremos justificativas. Por que essa exposição foi encerrada? Nós sabemos que parlamentares, inclusive dessa casa, da extrema-direita, foram até lá à exposição, fazer vídeo, dizer que o funk, na verdade, é uma narcocultura e que depois disso, repentinamente, a exposição foi encerrada. Nós não concordamos com isso, não fomos ouvidos, os parlamentares, eu, por exemplo, não fui ouvida, outros parlamentares que concordam com a necessidade de que o funk seja entendido cultura não foi ouvido. Então, nesse momento, a gente acha que é importante não só o retorno, como também uma explicação, especialmente para os artistas que tinham as suas obras expostas e que, de repente, de forma repentina, foram retirados do museu.
1: Para finalizar, deputado, o que você pode falar sobre o funk como expressão cultural, artística, sobre a importância do funk para os jovens?
2: Bom, o funk é a vida de muitos jovens da periferia da nossa cidade, do estado de São Paulo. E isso não é inegável. Na verdade, justamente por isso, o poder público precisa entender que o funk é uma linguagem de tradução da realidade na periferia, e não uma narcocultura, e não uma cultura que merece ser criminalizada. E se gera indignação algumas coisas que o funk canta, ou outras artes, né, quadros que foram expostos, que mostram situações de criminalização, eu também espero que isso choque também as pessoas, a realidade das pessoas na periferia.
1: Deputada, muito obrigado. Camila, eu sigo aqui nessa audiência pública, vou preparar uma reportagem que vai ser exibida no Jornal da Leste, então por isso eu continuo acompanhando aqui essa audiência pública. Volto com você, Camila.
0: Tá ótimo, meu amigo. Amanhã, então, você ouviu aí, né? Tem reportagem sobre essa audiência do Bruno Oliveira na primeira edição aqui do Jornal da Lespe. Agora a gente vai lá para o Auditório Franco Montoro, porque lá está acontecendo um evento que celebra os laços de cooperação entre Brasil e Japão, viu? E o programa de bolsas também entre os países. Quem está acompanhando essa cerimônia é a Beatriz Moreno, que está voltando com a gente ao vivo. Beatriz, está com você a informação.
3: Oi, Camila. Bom, a gente acompanha esse evento que é promovido pelo deputado Márcio Nakashima do PSD. O deputado não está presente hoje por uma questão de saúde, mas está muito bem representado aqui por muitas pessoas que compõem a comunidade nipônica aqui no Brasil, a comunidade Nikkei, né? Olha, Camila, esse evento oficialmente é a posse da nova diretoria da Associação de Ex-Bolsistas do programa promovido pelo Ministério dos Negócios Estrangeiros do Japão, que leva, então, representantes Nikkei aqui do Brasil, né, da comunidade japonesa, japonesa para conhecer de perto a cultura do Japão diretamente no país, né? Além disso, também leva esses representantes para terem um contato com questões de negócios, questões culturais. São diversas pontes que são firmadas a partir dessas bolsas. Essa associação, que é a Associação Gaimushou Kenshusei, ela é a responsável, então, por reunir esses ex-bolsistas. Inclusive, diversos deles estão aqui hoje. Olha, eu até incluo dois que conversaram com a gente, o ex-ministro do Tribunal de Justiça aqui do Brasil. Também a gente tem um grande professor aí da USP, todos da área, ambos da área do direito, né, que fizeram parte desse programa e que trazem, então, seus conhecimentos aqui de volta, Camila. E olha, esse evento também acontece próximo ao dia que celebra o início da imigração japonesa aqui no Brasil, que é comemorado no dia 18 de junho. Foi quando um navio chegou em 1908, né, no Porto de Santos e deu início aí a uma das comunidades imigratórias aqui do Brasil mais importantes para o país. É claro, existem grandes relações comerciais, culturais entre Brasil e Japão ao longo de todos esses anos. Então, Camila, além da celebração dessa nova diretoria, dessa representação dos bolsistas que puderam, então, conhecer o Japão de perto e trazer de volta essa cultura para o Brasil, essa cultura que muitos deles já tinham ali de família, mas que não conheciam a fundo, também celebra hoje a homenagem, né, do trabalho desses ex-bolsistas e ainda essa imigração japonesa aqui, que foi tão importante tanto para o Brasil quanto para o Japão, Camila. Lembrando que o Brasil tem a maior comunidade de japoneses fora do Japão no mundo. Então, além de tudo, a gente também traz essa importância desse relacionamento entre os dois países. Também compartilho aí do que disse meu amigo Bruno. Daqui a pouco, aliás, na primeira edição, a gente traz os detalhes todos e as entrevistas que a gente fez com esses representantes da associação e também da comunidade japonesa aqui no Brasil, Camila.
0: Tá certo, Beatriz. Obrigada pelas informações. A gente vai seguindo por aqui. Então, da Beatriz, já conversamos com o Bruno. Bia, agora vamos conversar com o Will Rafael, porque ele está lá no auditório Teotônio Vilela, para acompanhar nesse momento também uma audiência pública sobre o Sistema Estadual de Cultura. O que está em pauta é a gestão dos recursos dessa pasta, né? Will, boa noite. Conta para nós.
4: É isso mesmo, Camila, boa noite para você, boa noite a todos. Esse setor, né, que foi bastante afetado na época da pandemia e durante a época da pandemia foi criada a Lei Aldir Blanc. Diante disso, né, hoje está rolando essa audiência pública até mesmo para falar sobre recursos, né, para essa turma de cultura. Auditório aqui Teotônio Vilela está todo completamente lotado. Eu vou conversar agora com o assessor e produtor cultural Igor Fernandes. Igor, boa noite para você.
5: Boa noite, tudo bem?
4: Tudo jóia. Igor, qual que é a importância da implementação desse sistema?
5: O Sistema Estadual Nacional de Cultura, né, é muito importante porque ele é o SUS da cultura, né? É chamado de SUS da cultura. Por quê? Hoje, o que a gente vê, a política cultural, ela é muito frágil. Os agentes culturais têm um período de acesso à verba e logo ele acaba por projeto, a gente não tem uma continuidade, a gente tem a centralização dessa verba para poucas pessoas e a luta é para que chegue nas pontas, chegue nas periferias.
4: tarde a gente volta a conversar com você aqui no Jornal da Lesp.
0: Tá certo, meu amigo. Muito obrigada pelas informações. A gente segue por aqui ainda falando sobre atividades da Casa Legislativa. A Lesp recebeu representantes de entidades e também de instituições interessadas em participar do concurso de emendas populares 2026-2027. A iniciativa reúne mandatos parlamentares de três esferas: União, Estado e municípios, para destinar recursos aos projetos escolhidos com participação direta da população. Durante o encontro, os participantes puderam esclarecer dúvidas sobre o edital, que neste ano prevê a destinação de mais de 5 milhões e meio de reais para áreas como educação, saúde e também assistência social.
6: De Campos do Jordão, Bruna e Mauro vieram até a Lesp participar do encontro. Eles representam o Instituto Federal. Em 2025, ficaram em terceiro lugar, quase receberam as emendas. Neste ano, mais uma vez, querem esclarecer as dúvidas para inscrever um projeto.
7: Hoje as emendas, elas complementam a nossa estrutura e permite com que a gente consiga trazer melhorias para o nosso campus, além do processo ensino pedagógico.
8: Nosso objetivo é entender melhor todo esse processo para poder, de maneira mais eficiente, apresentar os nossos projetos e com a esperança de ser contemplados, claro.
6: Mauro e Bruna sabem da importância dos valores para as melhorias na instituição. Por isso, participar do concurso é fundamental.
7: O alto da montanha, isolado, mas que atende muito da região. E como boa parte dos institutos, nós dependemos desse tipo de emenda para a gente poder complementar a ação. E hoje, o nosso foco é poder melhorar os nossos laboratórios.
8: Oferecemos lá cursos técnicos, cursos superiores. O nosso forte também, principalmente cursos técnicos integrados ao ensino médio, né? Então, o nosso objetivo é sempre fortalecer para esse público que precisa de um ensino público federal gratuito de qualidade.
6: O concurso de emendas populares 2026-2027 é um edital fruto da união de três mandatos: do deputado estadual Maurici, em conjunto com o deputado federal Kiko Seleguin e o vereador Hélio da Capital, todos do PT.
9: As entidades hoje que em geral participam desse edital, para que elas possam fazer uma leitura coletiva conosco, entender se há alguma dificuldade. Todo ano as condições desse edital vão se alterando em função da experiência anterior, né? É importante que elas sejam atentas ao que mudou do ano passado para esse ano.
6: As emendas populares permitem, por meio de eleições diretas por parte da população, o repasse significativo de dinheiro para organizações da sociedade civil e também ao setor público.
9: Primeiro, elas têm que ter clareza da documentação necessária. Segundo, tem que fazer uma boa leitura do edital e fazer uma boa redação do projeto, né? E depois estar atento aos prazos de entrega de documentação nas secretarias respectivas do governo do estado, para que o ritual seja cumprido sem problemas e receba o recurso.
10: Segundo os parlamentares, a participação popular é muito importante. E a ideia é simples: devolver à sociedade o poder de decidir aonde os recursos das emendas parlamentares serão aplicadas. Escolas, entidades sociais, entidades de causa animal, saúde.
11: A gente decidiu democratizar mais ainda o acesso a essas emendas, porque tem muita entidade que tem trabalhos importantíssimos, mas não tem uma relação direta com um parlamentar. Então acho que isso é uma tônica importante para a gente democratizar cada vez mais o acesso à emenda. Lembrando que a emenda, o nome já diz tudo, é uma emenda, é um pedacinho. Falta muitas políticas públicas ainda, né? Mas a emenda é mais uma iniciativa para entidades, para escolas que estão precisando, para postos que precisam de algum tipo de aparelho. Acho que as emendas fazem isso e é muito importante nessa mais uma edição das emendas que a gente está.
12: Que permite a sociedade, as entidades, as prefeituras a participarem de processos que dão acesso aos três orçamentos, né? Porque muitas vezes, por exemplo, o Instituto Federal não recebe recursos do município, mas sim do orçamento da União, assim que uma ETEC aqui em São Paulo não recebe recursos da União. Então a gente permite que a comunidade possa apresentar propostas para qualquer que seja o ente federado. Isso tem sido um exercício muito bacana para nós. A gente não só no processo de contemplação das entidades, mas um processo de educação, né, no ponto de vista da organização dessas entidades, porque nesse processo elas aprendem como tirar os documentos necessários para poder ter acesso a esses recursos, elas se mobilizam, né, reforça a atuação delas na comunidade, e para a gente é muito satisfatório poder ter como política pública o exercício pleno da democracia.
10: Este é o quarto ano, o maior edital de todos os tempos. Desta vez, em conjunto, União, Estado e Município vão destinar R$ 5.600.000 em emendas.
0: É isso, gente. O Jornal da Lesp faz uma pausa rápida. Nós voltamos em poucos minutos. Não saia daí.

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3: De volta com o Jornal da Lesp, Maria Eduarda, jovem que morreu após ser arremessada de uma ponte em Limeira, no interior de São Paulo, enquanto praticava rope jump, foi enterrada no fim de semana.
4: A despedida de Maria Eduarda reuniu parentes e amigos da jovem.
5: Não existe isso, colocar, né? Você vai fazer um esporte radical dessa maneira e não verificar todos os equipamentos de segurança. Porque não pode acontecer isso, gente. Uma menina tão jovem, 21 anos, tinha todos os sonhos aí pela frente, né? E pelos vídeos aí que a gente vê nas redes sociais, foram 3 instrutores, gente, ninguém viu isso.
4: A morte de Maria Eduarda Rodrigues de Freitas, de 21 anos, segue em investigação. Ela caiu de uma altura de 40 metros durante um salto de rope jump na Ponte do Esqueleto, em Limeira, após ter sido lançada sem estar conectada ao sistema de segurança. 6 responsáveis pela atividade prestaram depoimento e 3 continuam presos por envolvimento no caso. Segundo as investigações, a empresa responsável pelo evento não possuía autorização para realizar saltos no local. A Ponte do Esqueleto é conhecida na região por registrar problemas por falta de estrutura desde 1999. Em nota, a Associação Paulista de Rapel destacou que a prática exige protocolos rigorosos de segurança para mitigar os riscos inerentes à atividade.
3: E a Polícia Militar fez hoje um cerco ao tráfico de drogas em ônibus que chegam e saem de São Paulo. Foi a Operação Fim da Linha, que reforçou a fiscalização nos acessos aos principais terminais rodoviários da capital. Em poucas horas, 3 pessoas foram presas em flagrante. Ao todo, 211 policiais, com apoio do Canil da PM, ficaram espalhados por 13 pontos estratégicos de acesso às rodoviárias para interceptar drogas, armas e contrabandos que entram no estado por rotas interestaduais. O balanço parcial aponta que mais de 600 pessoas já foram abordadas e 20 ônibus fiscalizados. Com a ajuda dos cães farejadores, os policiais apreenderam mais de 15 quilos de drogas. Em uma das malas de um ônibus que ia para o Rio de Janeiro, os cães encontraram haxixe e folhas de cocaína. Em outra abordagem, uma mulher foi presa com quase 12 quilos de maconha, do tipo skunk. Teve também o flagrante de um passageiro levando cocaína e balança de precisão na mochila. A Polícia Militar informou que os bloqueios continuam por tempo indeterminado. E a gente muda de assunto porque o governo federal lançou hoje uma rede nacional para reforçar a proteção e a defesa dos direitos das pessoas idosas. O objetivo é unir estados, municípios e também as entidades para garantir políticas públicas mais eficientes para essa população, assunto que a repórter...
6: violência de natureza psicológica, que daí tem a ver com xingamentos à pessoa idosa, ou o próprio menosprezo, né? Tem muitas pessoas que menosprezam a qualidade de ser uma pessoa idosa e aí acabam virando uma espécie de etarismo da vida. Isso tanto dentro de casa quanto fora. É, temos ali a violência patrimonial, que muitas vezes, infelizmente, cometida por familiares, né? E através da tomada de procuração para falar em nome da pessoa idosa, utilização de benefícios previdenciários para fins pessoais, né, fins de estudos. E nós temos a violência institucional ainda, né, que se dá meio da discriminação da pessoa idosa nos estabelecimentos, agências bancárias, no próprio INSS e afins. Né.
7: Além daquela que mais nos deixa pasmo aqui, que seria a violência de ordem sexual, que infelizmente tem acontecido bastante, né? Onde você tem ali um filho, é, um enteado ou até mesmo um longevo, né, que acaba praticando ali alguma conduta de ordem sexual contra a pessoa idosa. E isso vai configurar, de fato, também uma situação pior do que as demais, né, que nós estamos vendo ali.
3: Doutora, a gente sabe que existe pessoas que dedicam, né, parte aí da sua vida para cuidar das pessoas mais velhas dentro de casa. Claro que é um trabalho que exige, né, muito dessa pessoa, exige muita atenção, muito cuidado, mas existem também as pessoas mal intencionadas que acabam praticando esses crimes. Queria que o senhor desse alguns exemplos, por exemplo, envolvendo as questões financeiras e também quando algum caso é levado à justiça, como por exemplo ações de curatela, isso também em alguns casos pode configurar violência patrimonial?
7: Com certeza, até porque essa pessoa, né, que é colocada ali para fins de cuidado da pessoa idosa, ela tem que agir com transparência, ela tem que justificar o emprego desses valores para questões que sejam de saúde, de alimentação, de cuidado da pessoa idosa. Então, todo qualquer tipo de indício que o cuidado seja escuso, seja efetuado para fins pessoais, com certeza ela vai responder.
3: Doutor, a criação, né, dessa rede que a gente viu hoje anunciada por parte do governo federal com o intuito de envolver entes, né, federados, municípios, estados, ela deve caminhar em que sentido para combater esses diferentes tipos de violência contra as pessoas idosas?
7: Eu creio que haja necessidade aqui de uma integração, inclusive, né, entre União, estados, município e outras instituições. É porque se faz presente, a gente está vivendo aqui agora o Junho Violeta e essa necessidade de conscientização é que vai mais além do que um mês propriamente dito, né? O mês é da campanha, mas eu acho que a conscientização deve ser anual, deve ser permanente para que a gente possa instituir programas relacionados aqui à publicidade dos direitos da pessoa idosa e também formas de coibir a violência, né? Para que a população saiba onde denunciar, o que fazer, como alertar as autoridades.
3: Tá certo. Só para a gente finalizar, quem está nos acompanhando em casa, como é que pode identificar que uma pessoa está sendo vítima e como é que faz para denunciar, doutor?
7: Excelente. Nós temos aí sinais de alerta, né, que a população deve ficar atenta, principalmente familiares, amigos, cuidadores, pessoas de boa fé, claro, profissionais de saúde ou qualquer outra. Pode ser um terceiro ali que não tem relação, mas que enxergue. Hematomas na pessoa idosa, uma mudança brusca de comportamento, uma apatia, né, uma espécie de depressão. Comportamento próximo do agressor, que é diferente quando próximo aos demais, sinais de maltrato também, como desnutrição, falta de higiene correta, tudo isso deve fazer com que a população procure as autoridades. Esses seriam os sinais, né?
3: Tá certo. Doutor, muito obrigada pela sua participação e pelas informações aqui com a gente no Jornal da Lesp.
7: Eu que agradeço. Boa noite.
3: Uma boa noite. A gente segue por aqui falando ainda sobre esse assunto, mas agora sob uma outra perspectiva. Os cuidados com os idosos também têm sido assunto lá nas nossas redes sociais, por isso a gente recebe aqui no estúdio a Lívia Almeida, que está chegando com a gente. Boa noite, minha amiga.
8: Boa noite, Camila. Boa noite para você aí de casa que acompanha o Jornal da Lesp. Exatamente hoje, né, no dia da conscientização contra a violência do idoso, a gente faz a seguinte pergunta para você. Como você gostaria de ser tratado quando envelhecer? Eu acho que com respeito, cuidado e dignidade, certo?
3: Com certeza.
8: Infelizmente, Camila, essa ainda não é a realidade de muitas pessoas idosas. Por isso, o dia 15 de junho, hoje, nos convida a refletir sobre a importância de valorizar, proteger e respeitar quem veio antes de nós. Essa data marca o início do Junho Violeta, né? O mês de conscientização e combate à violência contra a pessoa idosa. E para ampliar essa conversa e também para continuar essa reflexão, a gente preparou um conteúdo especial nas nossas redes sociais. Vamos conferir.
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10: Que bacana, né? É importante também fazer esse alerta, porque muitas vezes as pessoas não sabem como identificar ou como denunciar. Parabéns pelo trabalho.
8: Exatamente, como disse o Davi e também o Dr. Caio agora em entrevista ao Jornal da Lespe, é muito importante ficar atento aos sinais e, é claro, denunciar através do Disque 100, Camila.
10: Redes sociais para o pessoal não deixar de seguir a gente.
8: @AssembleiaSP, Instagram, Facebook, TikTok, todas as redes sociais, Camila.
10: Tá certo, Lívia. Obrigada, viu?
8: Eu que agradeço.
10: A gente ainda segue por aqui falando sobre violência, agora em outro aspecto, a violência digital. Para debater políticas públicas de prevenção sobre isso, a Assembleia Legislativa de São Paulo realizou uma audiência pública sobre os crimes de ódio. Acompanhe na reportagem.
11: Piadas, comentários disfarçados de brincadeira e mensagens de ódio nas redes sociais. O que muita gente ainda trata como opinião ou exagero pode, na verdade, configurar crime. Esse é o drama vivido pelas personagens do curta-metragem Reprovados. A brincadeira continua sem graça.
12: Ai, peraí, vai acabar aparecendo as privadas, né? Aí, agora sim.
13: Eu vou postar, tá bom?
14: Tá bom. Cuidado, hein? Assim vai rachar o espelho.
11: Racismo, homofobia, transfobia e outras formas de intolerância estiveram no centro de um debate realizado na Assembleia Legislativa de São Paulo. Justamente para intensificar o combate, o deputado Carlos Giannazzi convocou uma audiência pública sobre crimes de ódio e intolerância. O encontro reuniu especialistas de diferentes áreas para discutir formas de combater esse tipo de violência e fortalecer políticas de prevenção.
15: A Assembleia Legislativa, ela tem que debater esse tema porque é um tema contemporâneo, sobretudo com o avanço da extrema-direita no Brasil, que tem promovido, né, os crimes de ódio, de intolerância, através da educação, através da política, através de vários segmentos, de várias áreas. E a Assembleia Legislativa, ela tem o dever de fazer esse debate e também de ajudar a construir políticas públicas de combate aos crimes de ódio e de intolerância. E nós que atuamos na área da educação, já estamos debatendo isso nas escolas, a violência contra as escolas, né, trabalhando isso na questão curricular, que é muito importante. Nós temos que debater isso com os alunos, com os professores, com a comunidade escolar, para neutralizar os crimes de ódio. Então, esse debate é fundamental aqui na Assembleia Legislativa.
11: Uma das preocupações apresentadas foi o avanço dos discursos de ódio no ambiente digital. Especialistas alertam que o anonimato nas redes sociais pode dar a falsa impressão de impunidade, mas que os crimes cometidos na internet também podem ser investigados e punidos.
16: A gente precisa entender isso mesmo, que não é uma terra sem lei, mas também não quer dizer que seja uma tarefa muito simples, né? Porque a gente ainda depende de uma infraestrutura e de informações que estão concentradas na iniciativa privada, né, nas grandes big techs. A gente viu aí vários inquéritos com muita dificuldade, até ministros com dificuldade de obter informação, porque essas informações estão sediadas fora do país, concentradas aí nas mãos das grandes empresas, né, de tecnologia. dia, mas não quer dizer também que seja impossível fazer essa investigação e a identificação das pessoas que cometem esse tipo de crime.
11: Para a escrivã de polícia, o enfrentamento aos crimes de ódio exige a participação de diferentes setores da sociedade. Por isso, espaços de discussão como este são considerados essenciais para aprimorar as políticas públicas e ampliar o debate sobre o tema.
16: Não é um problema do Brasil especificamente, é um problema global, então esse livro é importante também porque a gente estreitou ali relações com pesquisadores internacionais para a gente tentar fazer um enfrentamento ali mais multidisciplinar e mais qualificado.
11: Mas o combate aos crimes de ódio não passa apenas pela punição dos responsáveis. Enquanto as forças de segurança atuam na investigação e no enfrentamento desse tipo de violência, especialistas defendem que a prevenção começa muito antes, com educação, conscientização e diálogo. E foi justamente sobre esse desafio que as discussões avançaram durante a audiência pública realizada aqui na Assembleia Legislativa.
17: A questão relacionada à escola tem muito a ver com a educação em direitos. Nós, enquanto sociedade, aprendemos ao longo de nossas vidas a agir de forma pré-conceituosa. Nós vamos introjetando ensinamentos que vão vindo ao longo da nossa idade infantil, nossa idade juvenil, até nos tornarmos adultos, e a partir do momento em que nós temos introjetado isso em nós, nós reproduzimos violência e naturalizamos essas violências sem compreender essas condutas como condutas criminosas, como condutas de fato pré-conceituosas. Então é muito importante dentro do ambiente escolar, porque é no ambiente escolar que nós formamos as futuras gerações, que nós façamos a chamada educação em direitos.
11: A avaliação é que a legislação tem papel fundamental na responsabilização dos autores, mas que a mudança cultural depende de informação, conhecimento e debate permanente. Por isso, a audiência pública também buscou aproximar o tema da população. O enfrentamento aos crimes de ódio e à intolerância passa pela aplicação da lei, mas também pela educação e pelo diálogo. E foi justamente essa construção coletiva que a audiência buscou promover dentro da Casa do Povo.
17: Nós estamos aqui no local de diálogo. Nós estamos num local em que a gente precisa trazer para a sociedade, não só aos representantes do povo, mas para toda a sociedade, o entendimento sobre essas questões. O diálogo, o debate sobre essas questões. Porque só debatendo isso e não jogando para debaixo dos panos ou não apenas entendendo de forma polarizada, né, como eu sou de direita, eu sou de esquerda, enfim, eu não compreendo dessa forma e não quero te ouvir, isso não vai levar a lugar nenhum. Isso não vai levar ao a nossa necessária evolução social, que é isso que a gente quer.
10: E o governo de São Paulo lançou hoje, durante a inauguração de uma escola em Campos do Jordão, uma nova etapa do protocolo Não Se Cale, desta vez para aplicação nas escolas públicas estaduais. Esse é o mesmo protocolo de proteção às mulheres que já funciona em bares e baladas. Nos próximos 2 anos, professores e funcionários vão passar por treinamento para identificar precocemente sinais de abuso e violência doméstica contra estudantes e famílias. O sistema de monitoramento escolar também ganhará filtros específicos para registrar casos de agressão e feminicídio. O Jornal da Lespe faz uma pausa rápida, nós voltamos já já, não saia daí.

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3: É, o intervalo foi rápido mesmo. Estamos de volta com o Jornal da Alesp. E olha, o ovo deixou de ser apenas uma alternativa econômica para se tornar protagonista na alimentação dos brasileiros. Dados do Instituto Ovos Brasil mostram que o consumo do alimento cresceu 166% nos últimos 17 anos e a projeção para 2026 é de cerca de 320 ovos por pessoa neste ano.
4: O aumento é impulsionado pela busca por proteínas, hábitos mais saudáveis e pela popularização das dietas fitness. Um universo que o Gilberto conhece muito bem.
5: É importante para o treinamento, né? Uma proteína na recomposição muscular, atua na massa muscular, no crescimento, na recomposição da fibra. Quando o aluno faz um treinamento, ele tem um desgaste da fibra e essa proteína vai ajudar nessa recomposição. O aluno poder voltar a treinar no dia seguinte, ter uma recuperação mais rápida, além de atuar no crescimento, no desenvolvimento do músculo.
4: A procura cresceu tanto que virou oportunidade de negócio para estes dois empresários.
6: Aumentou bastante desde da última década, né? A gente tem um aumento considerável. Hoje em dia os clientes procuram um produto com um custo-benefício acessível, sem abrir mão da qualidade.
4: Nas prateleiras, a variedade também aumentou. O consumidor encontra ovos tradicionais, caipiras, orgânicos e até versões enriquecidas com nutrientes específicos, atendendo diferentes perfis e necessidades. Quem entra em uma loja especializada percebe como o mercado mudou. Hoje, o consumidor busca muito mais do que preço. Qualidade, valor nutricional e praticidade passaram a pesar na escolha. E o ovo, que antes era visto apenas como uma alternativa econômica, conquistou espaço e virou protagonista na alimentação de milhares de brasileiros.
7: A parte de academia, né? Agora com essa parte de emagrecimento, então que tem que consumir muitas proteínas. Então o ovo hoje em dia, entre custo e benefício para uma melhor nutrição, né? É o que tem hoje, né? Mais proteínas, né? O ovo deixou de ser o vilão, né, do colesterol e virou a parte mais saudável, né? Então, muitas nutricionistas indicam, né, o ovo, então o pessoal vem já com uma dieta. E se você for comparar com a carne hoje em dia, o preço da carne é muito maior, né?
4: Segundo o Instituto Ovos Brasil, o consumo nacional cresceu 166% nos últimos 17 anos. A estimativa é que cada brasileiro consuma, em média, cerca de 320 ovos por ano em 2026. O avanço acompanha o crescimento das academias e a preocupação com a manutenção da massa muscular. A explicação para esse crescimento passa pelos benefícios nutricionais.
8: é uma excelente proteína, porque além de ter proteína, também tem vitaminas lipossolúveis, então vitamina A, vitamina D, são vitaminas muito importantes para a nossa função hormonal, e ele tem assim baixíssimo grau de gordura no sentido de caloria. Então, é uma proteína muito bem absorvida e muito bem utilizada para o nosso corpo. Tínhamos antigamente aí o grande medo do colesterol dos ovos, né? Mas isso já foi amplamente aí derrubado pela questão científica, e vemos que não, né? Que é um produto que, claro, em algumas pessoas podem aumentar o colesterol, mas é um mínimo aí da população que tem realmente uma deficiência ali genética, uma mutação genética que faz com que o colesterol do ovo aumente o colesterol sanguíneo desse paciente, dessa pessoa. Mas na população em geral, é um alimento muito saudável, que traz inúmeros benefícios e que a população acordou para isso, está fazendo uso.
4: Mesmo enfrentando desafios como os custos de produção, os produtores seguem otimistas. A expectativa é de que o consumo continue avançando nos próximos anos, consolidando o ovo como uma das proteínas mais presentes na mesa dos brasileiros.
9: O produtor, ele vem investindo muito em tecnologia e, sim, aumentando o seu plantel de aves. Isso é muito importante para garantir também a segurança alimentar da população. O ovo é um alimento acessível, um alimento facilmente encontrado, mais barato, uma proteína muito saudável. Tecnologia, em biossegurança, para garantir a segurança alimentar, e que o ovo não venha a faltar à mesa.
3: É isso, a gente segue por aqui agora falando de economia, especialmente aqui do estado de São Paulo, que registrou forte aceleração no final do primeiro trimestre. Segundo dados divulgados pela Fundação SEAD, o produto interno bruto paulista cresceu 3,2% na passagem de fevereiro para março. A expansão foi puxada pelo setor industrial, que deu um salto de 6,4% no período. O setor de serviços também subiu 2,5%. Com esse resultado, no acumulado dos três primeiros meses do ano, o PIB de São Paulo avançou 1,8%, superando o crescimento da economia brasileira, que foi de 1,1% no mesmo período. E olha, o agronegócio de São Paulo fechou os primeiros cinco meses do ano com um superávit acima dos 8 bilhões de dólares entre janeiro e maio. Quem traz os detalhes para a gente dessa engrenagem que movimenta a economia do estado é a repórter Fernanda Camargo, que já está ao vivo conosco por aqui. Fernanda, está com você.
10: É isso, Camila. O grande mérito do produtor paulista nesse início de ano foi a produtividade, como o preço internacional de produtos importantes, como o açúcar e o suco de laranja, caiu, o setor teve que compensar no volume. Embarques para o interior cresceram mais de 5%. No total, as exportações do agro somaram quase 11 bilhões de dólares nesses cinco meses. E para termos uma ideia da força do campo, de cada 10 dólares que o estado de São Paulo vendeu para o exterior, quase 4 vieram do agronegócio. Os principais motores desse resultado foram o complexo sucro-alcooleiro, impulsionado pelo açúcar, seguido pelo setor de carnes, que teve um salto de 20% no faturamento, e pelo complexo da soja. O Carlos Nabil, diretor de pesquisas do agronegócio, comentou o resultado. Vamos ouvir.
11: Esse resultado das exportações é 3% abaixo do ano passado, apesar do volume de exportações ter crescido, devido à variação de preços no mercado internacional. Dois produtos importantes da pauta de exportação paulista, que é o açúcar e o suco de laranja, estão com preços inferiores ao ano anterior. Na pauta de exportação do agro paulista, os principais produtos são o setor sucroalcooleiro em primeiro lugar, seguido do setor de carnes, depois setor de soja, os produtos florestais e os sucos, principalmente o suco de laranja. Desses cinco produtos, tanto a carne como os produtos florestais e a soja estão com preços internacionais e bons volumes de exportação, o que ajuda a puxar o resultado do agro paulista para cima.
10: apesar dos bons resultados, ele também destacou que o cenário é de incertezas no mercado internacional nos próximos meses.
11: A gente tem no cenário a aplicação de tarifas dos Estados Unidos, a gente tem restrições de importação de carnes pelo mercado europeu e a China também adotando medidas restritivas para as importações. Isso quer dizer que nossos três principais destinos de exportação, que são a China em primeiro lugar, a União Europeia em segundo, os Estados Unidos em terceiro, vem adotando medidas restritivas, o que pode afetar as exportações, tanto paulistas como brasileiras, no segundo semestre.
10: É com você, Camila.
3: Tá certo, Fernanda. Obrigada pelas informações. A gente segue por aqui. Você confere agora a agenda da Assembleia Legislativa para amanhã, terça-feira.
4: Às 9 da manhã, o programa LESP de Portas Abertas recebe alunos do Colégio Salgueiro. Quem organiza é a Divisão de Comunicação Social da LESP. 2 da tarde, o Plenário Juscelino Kubitschek, 80ª Sessão Ordinária Expediente. Também às 2, no Plenário Dom Pedro I, reunião da Comissão de Finanças, Orçamento e Planejamento, para apreciar o voto do relator ao PL 407 de 2026, que dispõe sobre as diretrizes orçamentárias para o exercício de 2027. Às 18 horas, no Plenário José Bonifácio, lançamento do Anuário da População Negra no Brasil. A solicitante é a deputada Paula da Bancada Feminista do PSOL. Também às 18, no Auditório Franco Montoro, premiação das escolas estaduais, Unidade Regional de Ensino Itapevi. A solicitante é a deputada professora Camila Godoy, do União Brasil.
3: E olha, segundo a Agência Internacional de Notícias, os Estados Unidos e o Irã já assinaram um acordo para pôr fim no conflito no Oriente Médio e para a reabertura do Estreito de Hormuz. A assinatura ocorreu de forma eletrônica pelo presidente dos Estados Unidos e pelo presidente do Parlamento do Irã. Já no Brasil, analistas elevaram as expectativas de inflação para 2026, 2027 e 2028 e passaram a prever cortes menores da taxa Selic. Ainda assim, permanece mantida a projeção de redução de 0,25 ponto percentual da taxa básica de juros nesta semana para 14,25% ao ano. Assunto para o repórter Vinícius Weiner, direto da redação.
12: Oi, Camila. Boa noite para você, boa noite para todo mundo. A notícia mais importante dessa atualização internacional envolve um possível avanço no caminho do fim do conflito entre os Estados Unidos e o Irã. Segundo informações divulgadas por autoridades e pela imprensa internacional, essas partes teriam chegado a um acordo preliminar de cessar fogo por pelo menos 60 dias após meses de tensão e conflitos. O entendimento prevê a interrupção imediata
4: das hostilidades e também a retomada de negociações diplomáticas, incluindo temas sensíveis, como as sanções econômicas e o programa nuclear iraniano. Ainda há expectativa de reabertura de rotas estratégicas no Oriente Médio, o que pode impactar diretamente o mercado global de energia. A assinatura oficial do acordo estaria sendo organizada em território neutro, lá na Suíça. Mas, apesar do anúncio de avanço, o clima ainda é de cautela. O acordo é visto como um primeiro passo e ainda há risco de instabilidade nos próximos dias. Agora, mudando de assunto, no cenário econômico, o mercado já trabalha com a expectativa de mais um corte na taxa Selic nas próximas reuniões do Copom. A avaliação entre analistas é de que a inflação mais controlada abre espaço para novas reduções, ainda que um ritmo mais cauteloso. Mesmo assim, a leitura é de que o ciclo de flexibilização da política monetária deva continuar, mas sem movimentos muito agressivos, já que o Banco Central ainda monitora o comportamento dos preços e das expectativas de inflação. Ou seja, Camila, o cenário ainda é de alívio gradual nos juros, mas com muita atenção à estabilidade econômica nos próximos meses. Camila, esses foram os nossos destaques internacionais de hoje. Amanhã tem mais. Uma boa noite para você e para quem está assistindo a gente.
3: E olha, agora a gente fala aqui no Jornal da LESP sobre Copa do Mundo. É, meu amigo, minha amiga, conta pra mim, o que você achou da estreia do Brasil na Copa do Mundo 2026 com empate contra o Marrocos, hein? Tenho certeza que seu coração não ficou assim 100% feliz. O repórter Bruno Oliveira foi acompanhar o jogo da seleção brasileira junto da torcida.
13: Antes do jogo, o clima entre os torcedores era de confiança e alegria, ainda mais embalado pelo pagode do cantor Salgadinho.
14: Tá bem bonito, bem organizado, tá bem gostoso.

0: Sério mesmo?
1: Acho. Se o Brasil ganhar, 2-0, acho que não vai ser uma coisa muito grande.
2: Com o time em campo, o hino nacional emocionou a torcida. Com a bola rolando, o nervosismo tomou conta, ainda mais depois do gol de Marrocos. Mas o alívio e a festa vieram com um gol de empate de Vini Júnior. Enquanto a partida rolava, muita gente tinha a solução para a vitória do Brasil na ponta da língua.
3: Uma coisa que a gente não aprendeu, quem não faz, toma. Então o Brasil precisa ter mais atitude.
4: O segundo tempo é atacar sem medo e ficar mais atento ali na parte de trás, pra não perder muito tempo, pensando demais, e tocar tipo meio que no susto. Tem que ser consciente, preciso nos passos, não dá pra ser aleatório. Que aí você vai fazer a gente perder no contra-ataque.
5: O que poderia virar mesmo é poder colocar um ex que tirasse mais outros jogadores que estão mais cansados. Que daí já ia poder já virar o jogo.
2: No segundo tempo, o Brasil melhorou, mas o gol da vitória não veio.
6: Fim de jogo, depois de muita pressão.

0: Ortiz, aquela desconfiança do título antes do jogo, agora é de preocupação.
1: O Rafinha não jogou nada, eu acho que tem que estar no lugar para, por exemplo, o Hendrick, o Rayan, que são jovens e têm um potencial muito maior de decidir o jogo. Teoricamente, os dois próximos adversários são mais fracos. O jogo decisivo era hoje, para ver quem seria o líder do grupo.
2: Não gostei dessa estreia, achei que poderia ser muito melhor. Eu acho que o Brasil tá faltando um atacante de área, né? O Hendrick, pô, é um atacante excepcional e o Ancelotti não tá conseguindo usar muito bem ele. Mas pra mim, o Brasil precisa muito pro segundo jogo colocar mais atacantes de área e buscar essa vitória aí, porque é importante, né? Senão, se depender da classificação do terceiro lugar, não vai virar, não.
3: É, tá todo mundo na expectativa para ver o menino Hendrick jogar na Copa do Mundo. Bom, Jornal da Lesp fica por aqui, muito obrigada pela sua companhia. Nós nos despedimos hoje com imagens da exposição Japão e Brasil, tradição que atravessa o tempo. A mostra está exposta no Espaço Deputado Paulo Frates, no 5º centenário, e homenageia aí a imigração japonesa no Brasil por meio de maquetes, calendários tradicionais e representações culturais japonesas. Vem aqui para a Lesp, vem conhecer um pouquinho dessa exposição. A Assembleia Legislativa está sempre de portas abertas. Muito obrigada pela sua companhia. Uma excelente noite, uma boa semana. Até amanhã. Tchau.

0: Então a gente viu que lá no final da rua tem pintura na rua também, né? Na parte aqui do calçamento. E aqui no começo, né? A gente vê aqui mais no começo da rua. Eu quero entender o seguinte: como é que é feito o planejamento? Como que é feito os desenhos? É aleatório? Ou o pessoal tem, cada um faz um desenho? Como é que funciona isso?
1: Bom, basicamente, no início do ano, a gente primeiro faz as bandeirinhas, né? Que é o que mais chama as pessoas mesmo, né? Porque até então, pra gente fazer com que o pessoal se interesse em colaborar, dar uma tinta, dar um pincel, colaborar financeiramente falando, né? Acho que as bandeirinhas, elas funcionam bem, né? O pessoal vê que a gente já tá com a mão na massa ali e acaba fazendo com que participe mais, né? Então, os desenhos, a gente começa um planejamento desde o início do ano. Tá, quais desenhos a gente vai fazer? E alguns outros, eles também vêm de forma aleatória, vamos dizer assim. Então, a gente procura homenagear alguns ídolos, né, como fizemos o Ronaldinho Gaúcho, fizemos

0: do Ronaldo Fenômeno. E esse ano a gente teve uma ideia legal, que foi fazer o desenho de um dos moradores, né, que é o Giba, que é um cara que ajuda bastante. Se você for olhar aqui, as tintas, todas as bagunças ficam na casa dele, né? Então é uma pessoa que está aí há pouco mais de 6 anos na rua, mas ele já abraçou a nossa ideia, né? A gente vê que ele não é um morador tão antigo, mas mesmo assim ele participa muito, ele colabora. Às 7 horas da manhã ele está mandando mensagem, chamando a gente para pintar, para falar como que está a questão das tintas, as pinturas. E a gente teve a ideia de pintar ele, né? Fazer uma homenagem aí para ele, uma homenagem meio bacana. E os outros desenham muito da questão de cada morador, né? Às vezes um morador tem um filho que gosta de um determinado personagem, a gente faz esse desenho para o morador, né? E aí a gente vai se virando, vai improvisando até fazer com que a rua esteja completa de desenhos também.
1: Legal, Vitor, legal, legal demais. Ó, a gente tá vendo aqui o seguinte, né? Que tem aqui o Canarinho Pistola, só que a gente tá vendo isso com mais, vai ver com mais detalhes depois, tá? Mas aqui dá uma olhada, a rua inteira com as bandeirinhas que o Vitor acabou falando, né? Muitas bandeirinhas aqui, bandeirinhas também aqui, as rabiolas, enfim, tudo isso aqui pra fazer a felicidade aqui da galera. E como que a galera aqui abraça essa questão aqui da pintura, desse colorido, desse verde e amarelo aqui?
0: Cara, o pessoal, eles agradecem bastante, né? Eu acho que, assim, toda vez que vem pessoas interessadas, assim como vocês estão vindo em cobrir, né, a nossa rua, as pessoas veem como uma premiação, né, o esforço de todo o trabalho que as pessoas fazem, né, a colaboração de cada morador. Então, quando você mostra esse resultado, você vai ganhando a confiança dos moradores, né, em pedir um dinheiro, em pedir uma ajuda. As pessoas têm o prazer em colaborar, né? Então, fala assim, o mais gratificante é você chegar assim um domingo, um final de semana aqui na rua e as pessoas virem te agradecer, né, e falar: pô, Vitor, pô, que legal que você, o Lucas, o Giba, entre outras pessoas aqui que participam, consegue proporcionar isso pra gente, né? Você vê seu filho, você vê eles fazendo uma pintura que eles faziam lá atrás e que hoje meio que se perdendo, né? Então eles ficam bastante felizes e bastante agradecidos com a gente, né? O que eu costumo falar também é que de uma Copa para outra as pessoas mudam bastante, né? Principalmente as crianças. Hoje a criança tem 6, na próxima ela já vai ter 7, 8, 9, 10, e de 4 em 4 anos você vê a mudança, né? Hoje é uma criança, amanhã ela é um adolescente, e você vê essas imagens que vocês fazem, que vocês registram, daqui 4, 5 anos é muito gratificante você ver o crescimento, como que elas fizeram, como que elas estão hoje, né? E daqui 4 anos como elas vão estar.
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0: presente número regimental de senhoras deputadas e senhores deputados, sobre a proteção de Deus, iniciamos os nossos trabalhos. Esta presidência dispensa a leitura da ata da sessão anterior e recebe o expediente. Enquanto a gente aguarda povoar aqui o plenário da Assembleia Legislativa, eu vou falar sobre a fala do presidente Lula no Conselho da República, no Conselhão. Face à manifestação do presidente Lula na reunião do Conselho do Governo Federal com relação a sinal que vai chegar a celulares produto de ilícito penal. Então, ao que me parece, o Governo Federal desenvolveu um sinal que vai ser... que aqueles celulares que têm a ocorrência de produto, de furto, de roubo, ele vai receber um sinal e a pessoa que tiver com esse celular deve devolvê-lo, né? Então, ele fez essa fala com relação aos celulares produto de ilícito penal para que sejam devolvidos. Porém, eu quero deixar aqui registrado, e várias entidades de classe estão fazendo suas notas de repúdio, quando o presidente, ele teceu a seguinte fala, né? A dúvida é que ele não quer devolver na delegacia, ele quer devolver nos correios, pois devolver na delegacia, as pessoas não sabem que tipo de delegado vai encontrar ou o tipo de policial que vai encontrar. Então, essa frase infeliz do presidente Lula, ela está sendo contestada por todas as entidades representativas da Polícia Civil do Brasil inteiro, inclusive a Associação dos Delegados de Polícia, os sindicatos de investigadores, sindicatos de delegados, associações de investigadores, de escrivães de polícia. Então, eu quero deixar registrado aqui para o presidente Lula que ele não precisa ter dúvidas, pois ele vai encontrar homens e mulheres de bem, que trabalham diuturnamente, mesmo sem condições estruturais, e com baixos salários para entregar o melhor resultado possível para a sociedade. Homens e mulheres que enfrentam diariamente as organizações criminosas, cada vez mais estruturadas, e que trabalham em instalações precárias, jornadas extras e risco à própria vida. Mesmo com todas as formas de precariedade do dia a dia, seguem firmes na missão constitucional, com coragem, compromisso público e profissionalismo. Várias entidades representativas das polícias civis de todo o Brasil repudiam a fala do presidente. Fala essa desnecessária e incompatível com a responsabilidade institucional exigida daquele que ocupa o mais elevado cargo da República. Assim, eu também quero deixar registrado aqui nesse pequeno expediente a minha discordância com a fala do presidente Lula. Eu, que sou investigador de polícia, conheço os meus colegas, conheço a instituição e... a instituição é formada por pessoas de bem, pessoas que levantam cedo e vão dormir tarde, pessoas que dão toda a sua vida para garantir a segurança pública, para garantir que os ilícitos sejam elucidados e que desvio de conduta tem em todas as instituições. Então, não é porque um erra que todos devem pagar. Vamos ver o exemplo agora que o presidente do Senado está sendo acusado de ter recebido 30 milhões de dólares do Vorcaro, né? Então, lá no Congresso, com os membros, muitas vezes detentores de mandatos públicos, sempre tem denúncias, né, de desvio de conduta. Então, não dá para dizer por que o presidente do Congresso está sendo acusado de ter recebido 30 milhões de dólares, que todos aqueles senadores, né, estão no mesmo balaio de gato. Então, eu quero deixar registrado aqui a condenação a essas palavras do presidente Lula, da forma como ele falou, uma forma fora de contexto e desnecessária. A Polícia Civil é formada por pessoas de bens, pessoas que dão a sua vida por ela. E não é só a Polícia Civil, todas as polícias, porque eu conheço também os integrantes da Polícia Militar, conheço os integrantes da Polícia Penal, conheço os integrantes da Polícia Tecnocientífica. E aquelas pessoas que erram, existem os órgãos de controle para que elas respondam pelos seus atos. Existem órgãos de controle interno e órgãos de controle externo, né? Então, nós temos ouvidoria, nós temos corregedoria, nós temos Ministério Público e nós temos a Justiça. Então, o presidente pode ficar tranquilo que a Polícia Civil ela é formada por pessoas de bem, né? E, obviamente, se a pessoa está com celular que é produto de ilícito penal, nós temos que atentar para o que diz o Código Penal, né? E é função da Polícia Civil, da Polícia Judiciária, apurar os ilícitos penais. Então, se caso a pessoa está com um celular que é produto de ilícito penal, ela pode estar no crime do artigo 180, que é o crime de receptação. Vou ler até o tipo penal. Artigo 180, adquirir, receber, transportar, conduzir ou ocultar em proveito próprio ou alheio coisa que sabe ser produto de crime ou influir para que terceiro de boa fé a adquira, receba ou oculte. Obviamente, se uma pessoa mesmo de boa fé estiver com celular que é produto de ilícito penal, ela poderá estar no crime de receptação, o que diz aqui o artigo 180. E a função da Polícia Judiciária é apurar. Obviamente, se chega uma pessoa lá, quero devolver um celular, e o celular ele foi roubado, foi furtado, tem uma ocorrência, cabe à Polícia Judiciária apurar, né? A origem do celular, como que chegou na mão daquela pessoa, né? Então, eu acredito que está bem explicado aqui o papel da Polícia Judiciária, né? Aqui vem, receptação qualificada, adquirir, receber, transportar, conduzir, ocultar, ter em depósito, desmontar. Então, pessoas que têm lá uma loja que monta celular, desmonta celular, tira peça, né? Remontar.
1: Thank you.

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Agora sim, nós estamos já no ar. Boa tarde a todos e a todas. Sejam bem-vindos à Assembleia Legislativa de São Paulo, ao Parlamento Paulista. Nós estamos no plenário Dom Pedro I e vamos iniciar a nossa audiência pública em defesa do Instituto Adolfo Lutz. Essa audiência pública está sendo organizada aqui em coautoria com a APQC, a Associação dos Pesquisadores Científicos do Estado de São Paulo, com o nosso mandato, com o mandato da deputada federal Luciane Cavalcante. E só que antes de falar do como que vai funcionar, eu só queria montar aqui a nossa mesa. Quero chamar para compor a mesa a doutora Helena Dutra, da PQC. Doutora Helena. Chamo também para compor a mesa a doutora Roberta Marosetti Blanco, pesquisadora do Instituto Adolfo Lutz. Chamo também para compor a mesa a Gisele Ibete Silva Lopes, funcionária do Instituto Adolfo Lutz. Chamo também para compor a mesa a deputada federal Luciane Cavalcante. E também chamo aqui o Cristiano Correia de Azevedo Marques, ex-diretor do Instituto Adolfo Lutz. Por favor. Bom, nós vamos aqui franquear a palavra para, primeiramente, as pessoas que estão na mesa fazerem intervenções de até 7, 8 minutos, pode ser, para cada pessoa, tudo bem para vocês? E depois nós vamos abrir a palavra para que vocês possam fazer intervenções. Então, todas as pessoas poderão se manifestar fazendo questionamentos, perguntas, considerações, denúncias. O espaço aqui será livre para que todas as pessoas possam usar os microfones, ou os que estão fixos aqui na bancada, ou sem fio, tá certo? Quero dizer que essa audiência pública é mais uma audiência, é mais um movimento que está sendo realizado aqui na Assembleia Legislativa contra esse anúncio que foi feito, né, pelo governo estadual de desmonte, de ataque ao Instituto Adolfo Lutz, que é um instituto histórico, centenário, né, que foi criado inclusive pelo próprio cientista, que é um paulista, nasceu em Rio Claro, né, e ele é reconhecido mundialmente como um cientista, um médico, um pesquisador dessa área. O Instituto cumpre um papel muito importante na área da pesquisa de várias doenças, e vocês vão falar muito sobre isso aqui. Mas o que eu queria dizer é que o que está acontecendo com o Instituto Adolfo Lutz está acontecendo também com outros setores da ciência. O Emílio Ribas, por exemplo, passa por um momento difícil. Recentemente houve uma manifestação, uma paralisação dos funcionários, dos médicos, dos residentes, dos pesquisadores, por conta do processo de terceirização que vem tomando conta do Emílio Ribas. Já tinha acontecido antes aqui no estado de São Paulo a extinção dos institutos estaduais, como o Instituto Florestal, o Instituto Geológico, o Instituto de Botânica, a própria SUSEM, que foi extinta em plena pandemia pelo ex-governador Doria. O que está acontecendo, na verdade, eles estão dando sequência, esse governo está dando sequência ao que o governo anterior já estava fazendo. Agora colocou o Butantan à venda. Ele, inclusive, produziu um vídeo em inglês e começou a divulgar esse material.
distinção de outros órgãos importantes, né? O Oncocentro, por exemplo, estava também naquela redação daquele projeto, acho.

0: anos. Mas eu vou falar mais é desse processo que estamos vivendo, porque estamos aí nos últimos anos o tempo todo correndo para tentar diminuir ou reduzir impactos de políticas negativas sobre as instituições públicas, especialmente, no nosso caso, as instituições de pesquisa. Então, São Paulo tem uma estrutura no seu sistema de ciência e tecnologia que conta com institutos públicos de pesquisa, instituições essas que atuam em diferentes áreas, né, três áreas, basicamente, do meio ambiente, da agricultura e da saúde. São áreas estratégicas de interesse da sociedade e, em todos os momentos, essas instituições socorreram as demandas importantes nas suas áreas específicas que envolveram a sociedade, seja a saúde pública, sejam questões ambientais, sejam as questões ligadas à agricultura, desde o agronegócio até a produção de alimento, da agricultura familiar, da questão de doenças e pragas agrícolas. Então, sempre tiveram um papel fundamental no desenvolvimento científico e tecnológico desse Estado. Essas instituições são, na sua maioria, centenárias. Temos instituições que foram criadas antes mesmo de ter universidades em São Paulo. Elas produzem conhecimento que servem como embasamento para a criação de políticas públicas que atendam demandas sociais. A gente defende muito que a pesquisa, a questão da pesquisa pública. Então, são institutos, instituições de Estado, com funcionários estatutários, cujo compromisso é com a sociedade e não com diferentes governos que se sucedem aí no poder, e nem com interesses específicos de grupos ou de setores da sociedade. É com a sociedade como um todo. E é para isso que a gente trabalha. Porém, é algum tempo que a gente vem sendo atacado firmemente, porque há uma política de desmonte do serviço público, de entrega de serviços essenciais à sociedade para a iniciativa privada e sempre com precarização desse serviço para o Estado. Então, a gente passou, como o deputado falou, o ano passado todinho aqui nessa LESP brigando contra um projeto de lei que precarizou, fragilizou muito a carreira que nós seguimos, a carreira de pesquisador científico no Estado. A gente tem sofrido ataques diretos no sentido de disponibilizar para a iniciativa privada patrimônio ligado a essas instituições. Então, vejam, são instituições que remontam ao Segundo Império, algumas delas, que foram acumulando patrimônios, patrimônio esse que muitas vezes são patrimônios em termos de terra ou edificações, laboratórios, e na área da agricultura e do meio ambiente são muitos hectares de terras, né, que hoje são olhados não com os olhos de termos hectares de terras, onde se desenvolvem projetos de pesquisas fundamentais para vivermos o momento que estamos vivendo, que é esse momento de crise ambiental e que precisamos de pesquisa que nos oriente de como faremos a transição, como vamos reduzir o impacto e que medidas vamos tomar para diminuir o impacto dessa mudança e o que faremos para diminuir a própria mudança, enfim, orientação de políticas públicas. Ao invés disso, ao invés de fortalecimento desse setor, tem sido pensado em vender áreas, desfazer de patrimônio público, sempre com olhar financeiro, com olhar voltado para alianças políticas e não para o interesse social. Então, o Instituto Adolfo Lutz é esse projeto que propõe construir um hospital, chamado Hospital Inteligente, sobre o Adolfo Lutz. Então, se desmontar uma estrutura que já está há 130 anos prestando serviços relevantes para a sociedade, para criar uma outra estrutura que, sem dúvida, é de interesse social também, mas não tem sentido. É que venha o Hospital Inteligente para somar ao sistema de saúde de São Paulo e não prescindir de uma instituição que já presta serviços de extrema relevância para o Estado. Isso não tem o menor sentido. Na nossa visão, isso deve atender algum interesse que não é da ciência, que não é da sociedade, algum interesse específico, de grupos específicos, porque não é de interesse da sociedade abrir mão dessa instituição, num momento, nem nesse momento, nem em qualquer outro. Outra coisa que se faz é ignorar a história dessas instituições, apagar a memória, como se elas nunca tivessem servido. Então, é aquele velho processo, precariza-se, esvazia-se os quadros funcionais, entrega-se o patrimônio à iniciativa privada e depois diz, ah, essa instituição está ultrapassada, ela já não atende as funções que deveria atender, vamos fazer uma coisa mais moderna. Então, a gente viu aí numa reportagem que circulou na imprensa, um dito de que os pesquisadores terão um lugar muito melhor e mais moderno para desenvolver os seus trabalhos. Só que esse lugar muito melhor e mais moderno não nos foi apresentado. Então, todos esses processos que eu já citei, de venda de áreas, de destruição de carreira e agora a extinção de instituições, como o deputado citou, e agora a demolição dos prédios, dos laboratórios do Instituto Adolfo Lutz, ela vem sem nenhuma transparência, sem nenhum debate, sem nenhuma conversa, seja com a comunidade científica, seja com a sociedade, seja sequer com os parlamentares. Então, não se tem transparência, não se tem informação. E são processos que parece que se entende que nós, pesquisadores, somos crianças inocentes e que não sabemos absolutamente nada da vida. Então, diz, olha, quando foram extintos os três institutos do meio ambiente, foi dito, não, mas é porque essas instituições são antigas, precisamos de uma instituição mais moderna e mais funcional. Essa instituição moderna e funcional não chegou depois de 6 anos da extinção dos três institutos. Quando se extinguiu a SUSEM, não, mas toda a condição de trabalho para a continuidade do trabalho prestado pela SUSEM será dado, e não. 4 anos depois, os pesquisadores da SUSEM ou se aposentaram por não ter condição de trabalho. O governador, esse ano, extinguiu quase 70 mil cargos públicos, o que demonstra nítido interesse em desmonte total do serviço público, e essa extinção atingiu fortemente os institutos de pesquisa, especialmente o Instituto Adolfo Lutz. Foi uma das instituições mais atingidas, que vai perder boa parte dos seus funcionários. Boa parte não, a quase totalidade deles. Então, é um processo de total enfraquecimento da estrutura. Não, a gente sabe que não é só da ciência, mas a gente precisa dessas instituições para seguirmos, para buscarmos saídas, para buscarmos gerar conhecimento, formar pessoas e com transparência. Então, quando se diz, não, mas vocês vão para um lugar muito melhor, óbvio que a gente não acredita, a menos que se apresente, primeiro lugar, antes de propor a demolição, que por si já é um absurdo, porque esses prédios são históricos, a sede do Instituto Adolfo Lutz é um projeto arquitetônico do Ramos de Azevedo, maravilhosa. Então, assim, preservar a história também é fundamental. Mas se é para ir para um outro lugar, primeiro diz qual é esse lugar, mostra esse lugar, antes de começar a demolir uma instituição. E dizer, não, depois a gente ajeita. Instituição essa onde foi investido muito dinheiro público recentemente. A instituição é antiga, mas com laboratórios modernos, atualizados. As pessoas estão ali estudando e evoluindo junto com a ciência. Elas não estão paradas no tempo. Então, é o desperdício do dinheiro público o mau uso, né, do recurso público, é um descaso com a ciência e com a história desse Estado, é um descaso com os funcionários públicos que ali atuam e que, infelizmente, não se restringe ao Instituto Adolfo Lutz. É uma situação que atinge a todos nós e que é preciso que a gente mobilize a sociedade para impedir que isso aconteça. E, felizmente, a gente conta com apoios como do deputado Carlos Genasi e da Luciane Cavalcante. Muito obrigada.
1: Obrigado, Helena. Vou chamar agora a Roberta Blanco, que é pesquisadora do Instituto.
2: Boa tarde. Eu queria também agradecer aqui o espaço, queria agradecer ao deputado Genasi, deputada Luciene, e a gente, eu estou aqui, eu sou pesquisadora do Instituto Adolfo Lutz e também membro da APQC, então eu estou aqui para falar, eu vou ser muito rápida, porque não quero me repetir, só vou reiterar aqui as falas.

0: uma outra estratégia para controle de enteroparasitas. Mas combina com os russos antes. Chama a Distrito Sanitário, a Regional de Saúde, combina para fazer estoque, liga para a assistência farmacêutica que vai fazer compra necessária e estamos conversando. Bom, guardadas as devidas provocações, onde que eu quero chegar? Isso aí, claro que o Hospital Inteligente e a questão do Adolfo Lutz tem uma dimensão muito superior a essa pequena história que eu contei. Mas, na verdade, a mensagem é conversa antes, combina. Depois, o que é tratado não sai caro. É simples. Muito bem. Continuando aqui, vendo todas essas informações aqui, a gente nota que existe a divulgação e conflito de informação. Né? Você tem, na especialidade, não existe conflito. É neurologia, neurocirurgia, cardiologia, terapia intensiva, entre outras coisas. Perfeito. Importante. Isso aí eu vou abordar mais à frente, porque que eu chamo a atenção das especialidades. Na questão do porte, tem informações que são 800 leitos, outros é 380 de UTI. Vai se vincular uma rede de UTIs no território brasileiro. É interessante. Conflito também no início de operações, era 2027, 2029. A parceria não existe conflito, é o USP, Governo do Estado de São Paulo, Ministério da Saúde e o Banco do BRICS. Tem até foto da comemoração, da assinatura desse protocolo de intenções. Valores variam de 320 milhões de dólares a 1 bi, tem informações que é 4,8 bilhões, outras informações de 2 bilhões, prazo de 3 anos. Depois, no local, utiliza a área do prédio da secretaria. Esse aí foi o primeiro contato que eu tive, que era o prédio onde está o gabinete da secretaria, que era o antigo Instituto de Saúde, né? Que eu até aprendi a fazer treinamento de diagnóstico de moluscos nesse prédio, lá na década de 80. E agora vem a conversa que isso se estende para todos os edifícios do Instituto. E a função de ser um centro de referência e captação nacional, que isso é importante, eu acho que merece uma atenção devida. Próximo, por favor. No entanto, vamos mudar agora do hospital para a nossa secretaria. Existe, então, o que a gente chama de vigilância em saúde, tá? Que é uma nova abordagem da antiga vigilância sanitária, vigilância ambiental, vigilância sanitária e controle de doenças de modo geral, que junta vários órgãos, o Centro de Vigilância Epidemiológica, o Centro de Vigilância Sanitária, o Adolfo Lutz, que eu destaco aqui como órgão em discussão, o CRTA, o Instituto Pasteur, Centro de Informações de Vigilância em Saúde e o Centro de Distribuição e Logística, que compõem um eixo central de órgãos que cuidam da prevenção e o controle das doenças do Estado. Tá? E agora eu recordo uma outra história com o Dr. Gilson de Carvalho, um grande médico sanitarista que defendeu a implantação do SUS, já não está mais entre a gente. E ele, uma vez, indo para Campinas, num congresso, num evento grande que ocorreu lá na época, eu assistindo, eu ia falar após o Gilson fez uma pergunta para a plateia: quem utiliza o SUS? Quem de vocês utiliza o SUS? E grande parte da plateia levantou, não utiliza, ele perguntou, não utiliza o SUS. Aí uma grande parte da plateia se manifestou que não utilizava o sistema de saúde. Numa visão da assistência médica. E ele falou, não, gente, todos os brasileiros utilizam o sistema único de saúde. Se não pela assistência médica, no controle dos produtos, dos alimentos, na vigilância de doenças, no controle das doenças. E aí realmente caiu uma ficha, eu falei assim, não, isso é mal divulgado, as pessoas não têm ideia do que é o Sistema Único de Saúde. Por que que eu falei isso? Porque quando a gente vê esses órgãos e o LUT sendo atingido, você não vai influenciar, e aí eu chamo a atenção, não só o Instituto que vai ser prejudicado, mas todo o complexo de instituições interligadas dentro com o laboratório. Uma coisa interessante é que quando eu fui para a diretoria do Instituto em 1997, nós tivemos várias discussões de gestão lá na coordenadoria sobre como melhorar a integração dos órgãos de vigilância. E uma delas foi transferir o Centro de Vigilância Sanitária e o Centro de Vigilância Sanitária, que trabalhavam na São Luís, lá no centro, para Dr. Arnaldo, para melhorar a integração. A internet ainda era uma coisa bem elementar aí. E com isso efetivamos, realmente, o Centro de Vigilância Epidemiológica e Sanitária vieram, a contragosto de alguns funcionários, mas vieram para o Dr. Arnaldo e melhorou a integração. E realmente houve uma integração não só física, mas também operacional e estrutural. Então eu chamo a atenção disso, que assim, mexer no Adolfo Ludes é a instituição em si. Como a Gisele já chamou, é afetada, mas todo um complexo de instituições vão ser afetados. O próximo. Bom, aí eu vou repetir um pouco o que a Gisele falou. O Adolfo Lutz inclui é um diagnóstico laboratório de doenças de interesse em saúde pública, é um componente da vigilância em saúde, que é sanitária e epidemiológica. Faz controle de qualidade analítica, monitoramento ambiental e sanitário, coordenação de redes de laboratório, tá? E também é um laboratório de referência nacional, regional e também um centro colaborador internacional. A vacina da influenza, ela é fruto de parte do trabalho do Instituto, que tem uma rede de monitoramento do tipagem viral que vai para o CDC, que vai compor a formulação da vacina do ano subsequente. Tá? Bom, isso aí vai ter uma implicação no que eu vou chegar no final. O próximo, por favor. Bom, aí, para dar continuidade nisso, vamos só para um conceito que surgiu no século passado, que é a transição epidemiológica. Transição epidemiológica, para quem cuida de saúde pública e sanitarista, é realmente uma transição que, ao longo do tempo, as doenças infecto-contagiosas iam reduzir, e algumas diziam até extintas, e iam ocupar o espaço às doenças crônico-degenerativas. Câncer, doenças cardiovasculares, miocárdio, etc. E aqui está a história realmente, a transição ali. Ali em cor laranja, em cima, são as doenças infecto-contagiosas, reduzindo de 1930 até 2013. Elas reduzem substancialmente. Em azul, claro, são as doenças, e as outras são as doenças crônico-degenerativas, neoplasias e outras, que aumentam substancialmente. Aí você não há, nem tem como negar que realmente a atenção, a assistência médica para essas doenças tem que ser atendida, enquanto o setor público também. Agora, essa redução, a suposta transição epidemiológica, ela ocorre em parte. O próximo, por favor. Esse é um trabalho feito por um colega que foi da secretaria, que hoje é docente da Universidade de São Paulo, da Faculdade de Medicina, onde ele estudou as doenças emergentes e reemergentes. E há quem diga que elas são permanecentes. De 1970 até ali, ele para em 2001. Nesse período, 28 agravos de doenças emergentes foram detectados no país, sendo que 13 foram no estado de São Paulo. Quase 50% disso foi feita pelo Instituto Adolfo Lutz. São as doenças novas. E mais, a próxima, por favor. Nós temos, além de 2001, 2014, a febre do Nilo Ocidental, chikungunya em 2014, doença do Zika em 2015, Covid em 2020, Mpox em 2022 e hoje nós estamos com ebola aí na porta. Abrir mão desse serviço a pretexto de um hospital é temeroso, né? Não estou negando a importância aqui de um hospital de alta tecnologia, mas é paradoxal falar, mas a Vigilância em Saúde trabalha e tem como meta, ainda que longínqua, é que as pessoas não sejam internadas e não precisem de hospital. É paradoxal, porque aí você tem um centro de alta tecnologia oferecendo atendimento a doenças graves e internação, e um outro grupo de instituições trabalhando para que as pessoas não vão para lá. Porque ninguém vai querer ocupar um dos 800 leitos, eu não quero, do hospital. Bom, mas isso não tira o mérito dele, porque os dados mostram que existe um aumento importante. Então, a questão que eu falo, que eu discuto aqui, não é de conteúdo das propostas ou do mérito, é da forma. A forma que está sendo conduzida é inadequada. Então, eu já estou terminando, o próximo, por favor. Às vezes a gente pensa, a pessoa tem um dom da premonição. Não tem premonição aqui dada, nem é nada místico. Na verdade, são fatos e eventos e dados que a gente trabalha. Quando estava no Butantan, o vice-diretor me chamou uma época, em 2017, e falou, olha, ano que vem vai fazer 100 anos da gripe espanhola, que tal a gente fazer um evento, chamar o pessoal do Lourdes, o pessoal do Butantan, o pessoal da Secretaria da Vigilância, e fazemos um evento anoticiando a importância, que faz 100 anos que teve uma epidemia grande da gripe espanhola, tá? E a importância da vacina, obviamente puxando a brasa para o Butantan, as vacinas, mas fizemos esse Butantan, que lança o programa 100 anos da gripe espanhola em 2018. Nós preparamos isso em 2017, 2018 a gente fez o evento. E, o próximo, em 2019, em dezembro, quase mais de 100 anos depois, inicia na China a Covid, né, que se estende em 2020, onde foi decretada a pandemia. Isso aí mostra, mais ou menos, a relevância de você manter sempre instituições de vigilância, onde o Instituto faz parte, para você manter uma qualidade de saúde pública aceitável. O último, por favor. Ah, bom, esqueci outra coisa. A Gisele falou, eu vou complementar... O Instituto tem uma produção científica, é um Instituto de Pesquisa, então esse conhecimento básico, ele é divulgado, né? Ele é multiplicado, então você tem centenas de publicações. Eu procurei isso na BVS, veio tanta coisa que falei, vou só citar. Tem centenas de publicações em periódicos científicos, quem entrar na BVS vai achar digitando, você tem a opção, o Instituto do Fulutz. Tem manuais e normas técnicas que os técnicos e pesquisadores fazem parte, seja a nível estadual, seja a nível federal, ou até internacional em algumas vezes. Tem o curso de pós-graduação, que a Gisele já falou, que une o Instituto Adolfo Lutz, Emílio Ribas, Centro de Vigilância Epidemiológica, Instituto Pasteur, tá? Que já funciona, isso começou na minha época, no final do século passado, lá para os anos 99, os grupos começaram a trabalhar. Tem uma história interessante como é que isso surge. Mas hoje tem 15 professores orientadores do Instituto, só do Instituto, na pós-graduação, e já foram, nesses últimos 10 anos que eu levantei, 150 teses e dissertações, ou seja, mais de 14 pessoas por ano se titulando entre mestres e doutores, que é uma atividade relevante, que é a formação de recursos humanos, que talvez não seja aproveitada neste momento pelo governo, um dia será, esperamos, né? Finalizando, então, O Instituto Tecnológico de Medicina Inteligente é relevante para o SUS, constitui um avanço tecnológico importante. Isso aí não dá para discutir. Detalhes, só vendo o projeto e discutindo. Isso não tive oportunidade de ver. Mas algumas perguntas surgem. Por que na área do Instituto Adolfo Lutz? Deve ter alguma razão. Considerando que é interessante, esse instituto vai. Tem, porque o HC deixou de ser porta de entrada. Ele é só rede referenciada. Se assim o é, não tem acesso direto à população. Então, a localização dele não passa a ser um ponto relevante. Pode ser em outro local, porque você não vai entrar num hospital inteligente para tecnologia de neurologia, cardiologia e tal, para internação sem referenciamento. O SUS não permite isso. Então. Porque se lá não é uma rede referenciada, a localização não se justifica. Não existe área no complexo do HC, aquilo lá é enorme, tem vários institutos e muitos deles não estão 100% ocupados. Não sei se todos conhecem o HC, mas tem vários prédios lá dentro. Cada um com sua casinha lá. As informações são conflitantes, fica difícil. E isso realmente tem razão. Quem é funcionário, quem faz parte da instituição, fica preocupado. Para onde vai isso, né? Quais são os prazos, quais os valores, onde é o local mesmo que vai ser realizado isso? Outra coisa é que o projeto original expandiu. Parece que, segundo informações que eu consegui ver pela internet, ele ocupava a área da Enesc Carvalho e depois se expande agora até a Dr. Arnaldo. Qual é o projeto verdadeiro? O que se sabe é que grupos de engenharia e arquitetura têm frequentado o Instituto fazendo levantamentos, orçamento, e têm até discutido com alguns funcionários. Mas não houve uma, oficialmente, institucionalmente, uma decisão junto com os funcionários de participar, seja pela. E eu nem sei se foi para bipartite, comissão intergestora bipartite. Para o Sim de Saúde, a PQC, que na verdade ficam à margem desse processo. Então, caso esse processo, na verdade, o que a gente precisa de transparência, de participação. E, realmente, caso esse projeto se justifique no avanço, no espaço em discussão, torna-se fundamental levar em conta uma logística e o tempo. Porque você não desfaz, muda um laboratório de uma hora para outra. Você muda, você tem calibragem de equipamento, certificação de área de NB2, NB3. Você tem biotério, então, os animais vão, muitos animais vão morrer, vão ter que readequar biotério de novo, biotério de experimentação, de criação, enfim. Uma série de coisas vão ter que ser adequadas e outra pergunta. São Paulo e o Brasil vão abrir mão desse diagnóstico, dessas coisas, por quanto tempo até isso se der? Então, isso a questão de logística e o tempo é fundamental para ser levado em conta e com a participação, é claro, dos funcionários das instituições envolvidas e até das de vigilância. Bom, eu encerro por aqui, desculpe se eu demorei demais e obrigado pela atenção.
1: Obrigado, Cristiano. Chamar agora a deputada federal, Luciana Cavalcante, que é autora do projeto de lei que virou lei, que é o projeto do descongelamento da evolução funcional durante a pandemia, né, que repercute em todo o funcionalismo público brasileiro, e também a ação que ela impetrou no Supremo Tribunal Federal, obrigando o governo estadual a fazer concurso público para a contratação de pesquisadores aqui do estado de São Paulo. Com a palavra, a deputada Luciane Cavalcante.
2: Foi isso. Boa tarde para todo mundo, na pessoa do professor Carlos Janazzi, da Helena, de todos os pesquisadores aqui, dos professores e professoras presentes. É uma honra, uma alegria a gente estar nessa tarde fazendo um debate tão importante que é em defesa da pesquisa, da ciência, do debate, da política pública. E quando a gente, depois de todas essas aulas que a gente teve aqui, se coloca muito forte o tamanho do desafio que a gente tem. Nós estamos falando de um empreendimento milionário, bilionário, de uma parceria muito importante para o Estado de São Paulo, um hospital inteligente, o primeiro do Brasil, talvez o primeiro de todo o continente sul-americano. É óbvio que São Paulo quer que esse hospital fique aqui, o nosso povo, a nossa população quer essa tecnologia, mas acho que ficou muito claro que a nossa preocupação não é sobre receber ou não o hospital, mas a forma como isso vem acontecendo. E conhecendo, que a gente já conhece, como trabalha e como funciona o governo Tarcísio de Freitas, a gente já sabe que não virão coisas boas. Não virão. É um governo extremamente autoritário, já foi falado aqui, que ataca diuturnamente a ciência, a educação, a pesquisa, que trata com desprezo e violência todo mundo que está no chão dos serviços públicos. Todo mundo que é servidor público sabe o que significa o governo Tarcísio, sobretudo quem está na rede de educação e de pesquisa e ciência tem sofrido os maiores ataques, com a destruição dos planos de carreira, com o aumento da precarização, com a não realização de concursos públicos. Então, a gente está num cenário muito adverso. O que que o nosso coletivo Educação, em primeiro lugar, já fez desde que a gente foi acionado pela APQC, que a gente tem uma parceria de luta com a APQC, com a Helena, já de muito tempo. Nós já enviamos requerimentos de informação para o Ministério da Saúde, para a Secretaria-Geral da Presidência, para o governador Tarcísio de Freitas, para o diretor, para a diretora da Faculdade de Medicina da Universidade de São Paulo e também para o reitor da Universidade de São Paulo. E por que que a gente fez esse movimento? Primeiro, porque essa iniciativa ela parte do governo federal. Então, a gente quer saber do governo federal até onde vai a responsabilidade dele com relação à implementação desse complexo tecnológico hospitalar. E se ele está sabendo do que está acontecendo e se está sabendo qual é o posicionamento dele. Porque não é razoável, não é admissível que para a gente ter um ganho por um lado, a gente precisa perder por outro. Isso a gente não vai aceitar esse tipo de situação. A gente já sabe que, pelo que nos falaram, que a parceria seria um poder do governador fazer a indicação do local. Parece que é isso que as pessoas têm colocado. Mas, como também já foi muito dito aqui, a gente não tem a transparência, a gente não tem os documentos, a gente não tem acesso às informações. O que é um outro absurdo. É você imaginar que nós estamos em 2026, a gente está falando de transações bilionárias, a gente está falando da nossa soberania, a gente está falando de um patrimônio científico, educacional, tá falando de investimento de recursos públicos e não há transparência, não há informações. Isso está sendo tratado como algo sigiloso. Por que que é sigiloso? O que está acontecendo que isso não pode vir a público? Então, por isso, a importância também estratégica dessa audiência pública. E a gente, esses requerimentos ainda estão nos prazos para fazer as respostas. Além dos requerimentos, a gente também pediu reuniões com todos esses atores, porque, veja bem, um ataque dessa magnitude, que é o que eu aguardo do governador Tarcísio, eu não tenho a menor ilusão de que virá qualquer outra coisa dele, senão, sim, jogar uma bomba lá no Instituto, demolir tudo, e ele ainda vai lá martelar. Com certeza ele vai fazer isso. Vai fazer. Se ele puder colocar aí para as bolsas de valores, ele vai fazer também. Porque ele não está nem aí. Ele não está nem aí. E, infelizmente, as pesquisas eleitorais demonstram que ele vai estar aqui nos próximos 4 anos. Então, a nossa mobilização. Mas, assim, o cenário hoje, a foto hoje é essa. Então, a gente não pode ter ilusão com relação ao que o nosso adversário, nosso inimigo de classe, que está no poder, o poder de destruição que ele tem. E aonde e qual é o grupo de banditismo que ele está enfiado até a medula. A gente não pode ter essa ilusão. É com essa gente que a gente vai ter que conversar. Então, a gente vai buscar o diálogo, não tem nenhum problema, a gente vai questionar, pedimos as reuniões. E por que que a gente tem que conversar com todo mundo? Porque o Tarcísio não vai conseguir fazer isso sozinho. E aí, também cabe a nós o papel pedagógico e de compromisso com o serviço público de denunciar todos aqueles e aquelas que estão em espaço de poder e decisão e estão passando pano para essa sacanagem contra o povo aqui do estado de São Paulo. Então, por isso que a gente vai conversar com o reitor, a gente vai querer saber também da diretora da Faculdade de Medicina da USP, o que está acontecendo. Então, vamos buscar e também vamos chamar, Helena, uma audiência pública lá na Câmara Federal. Porque lá, quando a gente chamar o Ministério da Saúde, vai precisar enviar representante. A Secretaria-Geral da Presidência vai ter que mandar representante. O governador Tarcísio, infelizmente, pelo Pacto Federativo, não é obrigado a mandar representante. Mas a gente também, o nosso coletivo, então a gente vai fazer uma audiência lá para tentar saber a transparência do que está acontecendo, porque isso é o mínimo. Assim, é um absurdo a gente estar tendo que fazer todo um trabalho. Mas deixa eu falar, ele contou bastante história, deixa eu contar uma também. Vocês sabem que o Ricardo Nunes, que é do mesmo grupo do Tarcísio, político, ele também privatiza tudo. Aí eles privatizaram os bens públicos, os naming rights. Já viram isso? Então, agora o Pacaembu não é mais Pacaembu. Como é que chama? Mercado Livre. Aí chama Mercado Livre. Aí, para vocês verem, isso já tem anos. O nosso coletivo ingressou com uma ação contra o naming rights. E a gente ganhou. Foi ganhando. Aí até que chegou um momento da discussão jurídica que a gente falou, não, a gente quer ter acesso ao contrato. Não tem acesso ao contrato. Aí a gente entrou com uma ação para ter acesso ao contrato. Aí a gente ganhou a ação. O escritório jurídico, junto com a prefeitura, teve a pachorra de mandar para a gente um contrato todo tarjado de preto. Tá? Isso há 2 semanas. Aí a gente fez o quê? Denunciou de novo para o Ministério Público. Aí o Ministério falou, nossa, que absurdo, vamos multar e vamos pedir de novo o contrato. Mas por que vocês acham que estão fazendo isso? Porque tem maracutaia, tem corrupção, tem lesão ao patrimônio público. E sabe ter mais o quê? De repente aparece um Dark Horse também. Entendeu? Porque essa gente é assim. É com essa gente.
3: Então, quando a gente está falando aqui do acesso e da luta pela transparência, não é qualquer luta. No país como o nosso, não é qualquer luta você ter acesso aos trâmites e aos documentos. Por isso que, além da audiência pública, a gente também está acionando o Ministério Público do Patrimônio Público, o Tribunal de Contas do Estado de São Paulo e o Ministério Público da Saúde. Por quê? Esses órgãos também têm a responsabilidade de fiscalizar esse tipo de atuação e transação. E eles também precisam exercer o seu papel institucional e forçar a transparência. A gente quer mesa técnica no Tribunal de Contas discutindo os termos da instalação desse hospital inteligente. Que não apenas a gente está falando da destruição de um equipamento que é histórico, que é fundamental, foi aqui dito da importância, que é inegável a importância, a relevância para a saúde pública do Adolfo Lutz, mas eu quero trazer outros dados, outros elementos para essa situação. Não tem um hospital fora do centro de São Paulo estadual que tenha cirurgia cardíaca. Não tem, o estado de São Paulo não tem. Sabe o que isso significa? Se você tiver um infarto lá no Campo Limpo, lá no Grajaú, você vai demorar no mínimo 30 minutos para chegar até aqui o centro para poder ter acesso a uma cirurgia cardíaca. E eu quero discutir isso também com esse hospital inteligente. Por que que não é na periferia? Por que que de novo aqui no centro? Por que que tudo é aqui no centro? Se a população não está aqui, se não tem helicóptero para transportar as pessoas pobres que precisam desse serviço para chegar até aqui com vida e condições de sobrevida para enfrentar uma cirurgia. Quem que vai ocupar esses 800 leitos? É só quem está aqui. Porque quem está lá no Grajaú, quem está lá em Parelheiros, não vai chegar aqui com vida para poder usufruir. Então, eu quero discutir isso também. Então, são várias as questões que estão envolvidas na implementação desse hospital. Acho que a gente precisa de mobilização. Não tem outro jeito, é Brasil aqui. Aqui é, a gente vai fazer todo o enfrentamento jurídico, o Carlos vai fazer toda a denúncia aqui e vai movimentar a Assembleia, eu vou lá na Câmara Federal, vou movimentar a Esplanada, mas se a gente não trouxer na sociedade para esse debate, eu vou lembrar aqui um caso. Vocês lembram do desembargador de Minas Gerais que soltou um estuprador? Vocês lembram dessa história? Ele estuprou uma menina de 12 anos e ele soltou o cara falando que aquilo era comum lá na cidade onde ela morava. Se não fosse a repercussão na sociedade, o debate nas redes sociais, esse estuprador estaria solto e esse desembargador não estaria sendo punido, como ele está sendo hoje. Então, a gente precisa compreender isso. E aí, nesse sentido, além das audiências públicas, Helena, eu acho fundamental a gente fazer uma carta aberta com um chamado dos pesquisadores que estão lá, os que já passaram por lá, os apoiadores e defensores da educação, da soberania, da democracia, chamar artistas para poder vir para esse debate, para a gente fazer um abaixo-assinado e criar uma onda de mobilização. A gente precisa levar esse debate para toda a sociedade, porque a Globo não vai fazer isso. Os grandes meios de comunicação não vão fazer isso. Eles não estão interessados na saúde pública. Eles estão interessados em fazer negócios. Então, eu acho que a gente tem que sair daqui também com esse compromisso da gente ir atrás de pessoas, de personalidades. O Adolfo Lutz já teve vários professores, vários pesquisadores, todo aquele complexo, e buscar as pessoas. E uma carta de adesão da sociedade, dos estudantes que ali estão, em defesa desse patrimônio, para a gente começar a movimentar a sociedade nesse sentido. E só para terminar, a gente tem uma parceria aqui no nosso coletivo Educação, em primeiro lugar, de muitos anos e de muito sucesso com a PQC. A gente juntos, né, Helena, a gente fez um trabalho muito forte no STJ. Lá a gente conseguiu reverter uma decisão e ficou favorável para a PQC, para que haja equiparação do salário dos pesquisadores com os professores universitários. Agora essa discussão chegou no STF. Infelizmente, o ministro relator é o Nunes Marques. Mas a gente vai insistir, desde abril a gente está pedindo reunião, que insistir. Eu sou da persistência, sou professora, eu não desisto. Não desisto, a gente vai, uma hora ele vai ter que escutar a verdade. E o Carlos lembrou muito bem, só para citar mais uma situação muito importante, é a DPF 1201. A DPF 1201 é uma DPF que a gente ingressou junto com a PCQ, a PQC, e ela diz o quê? A gente denunciou o governador Tarcísio por ele abandonar os nossos biomas, tanto o Cerrado quanto a Mata Atlântica. E ali a gente demonstrou para o ministro relator, no caso o ministro Flávio Dino, que esse abandono também se dá pela desestruturação, seja dos institutos de pesquisa, seja pelo fim das carreiras dos pesquisadores ambientais. E a gente conseguiu uma grande vitória, que foi uma liminar, que obrigou o governador Tarcísio, após anos e anos, de se comprometer no dia 20 de outubro, e nós estamos acompanhando. Ele disse ao ministro Flávio Dino que vai, portanto, publicar o edital com 98 vagas para pesquisadores ambientais do Estado de São Paulo. Uma carreira que ele quis e quer extinguir, fruto do nosso trabalho, da nossa persistência. A gente foi lá e demonstrou, apesar dele ter mandado toda a Clark dele, todo mundo lá no STF, para dizer que não era bem assim, mas a gente fez a contra-argumentação e vencemos. Então, assim, isso demonstra que nós sabemos o tamanho dos nossos inimigos de classe, a gente sabe o que significa ter a extrema-direita no poder do Estado de São Paulo, maior orçamento da América Latina. Só para vocês terem uma noção do orçamento de São Paulo, é o mesmo orçamento de todo o Fundeb do Brasil. Esse é o tamanho do volume de recursos do Estado de São Paulo. E a nossa gente vive da forma como vive. E aí, quando a gente sai para o nosso interior do nosso estado, onde está a maioria da população, a desassistência e a falta de acesso, sobretudo à saúde, é ainda mais grave. Então, por isso que esse debate é um debate que nos mobiliza. A gente vai utilizar de todos os nossos recursos e as nossas forças para salvaguardar o que significa o patrimônio do Adolfo Lutz, mas mais do que isso, para que esse hospital, de fato, chegue a quem mais precise e não fique novamente sequestrado pelas elites. Muito obrigada.
1: Obrigado, deputada Luciana Cavalcante. Então, além dos encaminhamentos feitos já pela deputada Luciane, que ela anunciou, nós aqui pela Assembleia Legislativa, nós fizemos também uma convocação já para o secretário da Saúde, para que ele venha depor aqui na Assembleia Legislativa, para explicar essa tentativa, né, esse anúncio. E também nós já acionamos o Tribunal de Contas do Estado de São Paulo, para que haja a investigação. Então, vocês estão... iniciativas tomadas aqui pela LESP, pela deputada Luciana Cavalcante. Eu quero já abrir a palavra para a advogada, jurista Helena Goldman, que é advogada da APQC. Já parabenizar a APQC e você, senhora, né, doutora, nossa ministra aqui da APQC, ministra do Supremo Tribunal Federal da APQC, pelas vitórias. Vocês conseguiram vitórias importantes junto à justiça para impedir vários ataques do governo Tarcísio ao meio ambiente e à própria categoria.
4: Alô? Está funcionando. Obrigada. Obrigada, deputado. Obrigada, Helena, Gisele, Roberta. Muito obrigada, Luciene. Eu só queria complementar que, além de todo esse ataque ao patrimônio físico, né, do Instituto Adolfo Lutz, eu queria também falar um pouco do decreto 70.470 de 2026. Dos 2.348 cargos que existiam no Adolfo Lutz, 1.851 cargos foram extintos. Então, houve uma redução de 79% dos cargos. 79%. Então, o Adolfo Lutz vai operar com 21% dos cargos. Isso é inimaginável. Ele é o maior laboratório de saúde pública do Brasil. Não é qualquer laboratório, né? É o maior. Né? Então, ele é responsável aqui no estado de São Paulo por 90%, ele controla a qualidade da água e abastecimento dos de 95% dos municípios aqui do estado de São Paulo. Né? Ele faz também controle de registro de agrotóxico também. Ele é muito importante para a saúde em todos os níveis. É que nem o nosso professor falou. Não é só, né, na parte da assistência médica, mas é global, né, o serviço que presta. Todo mundo aqui que vive se beneficia do atendimento, do serviço prestado pelo Adolfo Lutz. Ele é extremamente importante para o estado de São Paulo e as pessoas não têm essa consciência, não sabem. Né? E nem com a pandemia... que a gente pensava que o governo de São Paulo iria aprender algo, né? Logo depois, uma coisa tão recente, a gente vem novamente sendo atacado dessa forma, né? Querendo extinguir os laboratórios, e assim, laboratórios que teve mais de 100 milhões investidos. Né? Ele é o único laboratório que tem dois laboratórios que tem um nível de contaminação biológica, nível NB3, que aqui no Brasil, que eu saiba, é o máximo, ainda não tem o NB4. Né? Então, é o único tanto de bacteriologia quanto de virologia. A gente tem isso aqui no nosso estado de São Paulo. E colocar, por exemplo, um hospital inteligente na Doutora Arnaldo, etc., como que é o fluxo? Quem anda por o estado de São Paulo, sabe que ali é um trânsito danado, que aquilo é bloqueado. Acho que nem ali a pessoa consegue chegar de ambulância. Deputada Luciane, até ali é muito conturbado, né? Para estar ali. É um absurdo, não tem logística nenhuma. E assim, não, a previsão, quando a gente pega aquele cronograma, é que a demolição iria começar em julho. Não se sabe aonde, se sabe que a demolição está programada para julho e agosto. Então, já é logo ali. Eles não falam aonde, mas já tem a programação. Para a gente conseguir levantar um laboratório dessa de contenção, quantos anos foram, Gisele, que você falou? 5 anos. A população de São Paulo demorou 20. A população de São Paulo vai ficar pelo menos 5 anos sem esse serviço que vem sendo disponibilizado. 5 anos. A ebola vindo e a gente sem esse serviço. Não, não podemos, temos que lutar com todas as forças. Muito obrigada por esse espaço e a gente vai atuar de todo do modo possível. E eu deixo aqui um pedido, né, para o deputado Carlos Genazzi, para a nossa deputada Luciene Cavalcante. Do mesmo jeito que a gente conseguiu em nível no STF, tentar combater o desmonte do Instituto de Pesquisas Ambientais, né, a contratação de pesquisadores, etc., eu peço um pedido para que a gente enfrente essa questão em nível do STF, pelo partido, pelo pessoal. Porque aqui a gente está tendo não só um desmonte do Adolfo Lutz, mas um desmonte do SUS. Né? Você vai deixar de prestar esses serviços, né? A população vai ter uma que eles querem mais pacientes no hospital, não é possível. Né? Então, ninguém é contra, que nem disseram, mas a gente tem que fazer isso com raciocínio. Tem tantos lugares, né? Tem tantas oportunidades. Isso era para ser, a gente era só para estar comemorando esse hospital. Não, mas eles querem destruir. Não, não tem. Então, um dos pedidos que eu coloco aqui é que se poderíamos pensar em conjunto em uma nova DPF mais focada na parte da saúde, focada nos institutos de pesquisa da saúde. Nós temos dados oficiais da necessidade de cargos, que foi feito pela diretora do Instituto Adolfo Lutz, e sobre a importância de todos os serviços que a Adolfo Lutz desempenha e que é importante em nível municipal, estadual e nacional. Vou até colocar outro exemplo. Em botulismo, é o único laboratório que tem em nível nacional. Então, tem vários serviços que a gente só tem aqui. Não tem em outro lugar. Então, é a estrutura do SUS que a gente está sendo desmontada, por isso que eu acho que valeria a pena colocar essa questão em nível do STF e, que nem disse, lutar e ter, se Deus quiser, o mesmo sucesso que a gente teve na parte do meio ambiente. Obrigada.
1: Obrigado, doutora Helena Goldman. Vamos, é importante a sua sugestão, que nós vamos levar aqui para o nosso jurídico dos mandatos e do partido para fazer esse trabalho de acionar o Supremo Tribunal Federal. Bom? A palavra está aberta, nós estamos com uma questão de tempo, que a gente vai ter que encerrar às 16h30, às 16h30, mas dá tempo ainda de algumas intervenções por até 3 minutos, tá bom, pessoal? Ele levantou a mão.
5: Boa tarde a todos. Meu nome é José Carlos de Sales, sou diretor regional do Sindicato de Saúde ali do Quarteirão, né? Responsável pela ação sindical na Secretaria de Estado da Saúde, os dois prédios, Adolfo Lutz, Instituto Emílio Ribas. Tá? É importante ressaltar que no próximo dia 16, nós temos uma assembleia com os funcionários lá. Tivemos no dia 8, para fazer alguns encaminhamentos, onde algumas propostas foram levantadas, né? Montamos ali uma comissão para que se faça essa avaliação e se provoque, né, os entes, ministério, como todos vocês já estão encaminhando. Também foi decidido por essa comissão uma carta aberta, né, para que, conforme a deputada propôs ali, E essa mobilização, né? O Sindicato de Saúde tem, no próximo mês de novembro, a gente tem o nosso congresso, e o tema principal é sobre as terceirizações. E como já foi falado aí, há uma transferência, né, das ações de serviço público para a iniciativa privada. A antiga secretária executiva da Secretaria de Saúde, Priscila Picardes, ela, numa reunião conosco, ela falou que o Estado não tem condições de prover os recursos humanos para atender as necessidades. Ela disse só a iniciativa privada. Chega a informar que há uma necessidade até de um número alto de funcionários em todo o Estado, cerca de 150 mil, e nos últimos 10 anos... nós passamos de 55 mil funcionários, isso na administração direta, sem contar as autarquias, né? De 55 mil funcionários para 30 mil. Perdemos com a aposentadoria cerca de 2 mil funcionários. E sabemos que se for nessa métrica, né, entregando, nós sofreremos morte, todos os por falta de recursos humanos. Tá, então, assim, essa assembleia, nós daremos sequências e podemos fazer uma grande mobilização. E nós convocamos quem puder participar, porque no mesmo modelo fizemos lá no Emílio Ribas, há 3 anos, interrogando o Ministério Público acerca das terceirizações, das contratações, de muitos problemas que se apresentam lá por ausência do governo. Uma reforma que já dura 11 anos, pasmem, 11 anos a reforma, que era para transformar, para passar de cerca de 200 leitos, mas a gente atuava com entre 100 e 127 leitos, para 300 leitos, essa reforma que não termina, né? E com essa mobilização, Ministério Público, Associação dos Médicos, Sindicato, Associação dos Residentes, com várias manifestações, depois de 3 anos, se...

0: Algum participante?
1: Voltando aqui a falar, tá? Não desmerecendo os pesquisadores, mas o instituto é feito por várias carreiras diferentes. Eu estou aqui em nome da 662, que é assistente técnico de pesquisa científica e tecnológica, e nós temos a 661, que são os outros cargos de apoio à pesquisa. Todos nós, de 9 horas, porque ninguém pode fazer 8 horas porque não quer comer, e que estão junto à pesquisa no Instituto, além da rotina. Então, assim, nossos cargos estão totalmente esquecidos, abandonados com um concurso também não tem, e todo mundo está se aposentando, e ainda você tem que ouvir. Ai, mas você tem que passar para alguém o conhecimento, para quem? Eu, hoje em dia, sou sozinha. Nós temos, como o doutor Cristiano também falou, a pós-graduação, a especialização que a gente tem que receber. Esse ano cruzei os braços também. Tem que receber os alunos para formar eles em saúde pública, laboratório de saúde pública. Somos nós da bancada também que acompanhamos eles nos projetos. Então, assim, existe, claro, existe o pesquisador e a pesquisa, mas nós estamos juntos, tá? Para não esquecerem de todos, e não só nós, mas todos os que abraçam o Instituto.
0: Obrigado. Só antes de encerrar a audiência, eu quero aqui só confirmar os encaminhamentos que foram propostos e alguns que já foram feitos, né? O da PQC, que é esse que a Helena Goldman apresentou, de uma ADPF, não é isso? Para o Supremo Tribunal Federal, que nós vamos trabalhar. Tem as iniciativas aqui pela Assembleia Legislativa, que eu citei, a convocação do secretário de Saúde. O Tribunal de Contas, que já foi acionado também, nós podemos pedir, Helena, uma reunião no Tribunal de Contas. Nós vamos ver quem que pegou, quem que ficou com a nossa representação, o conselheiro, e vamos ter uma reunião com ele, vamos pedir com a presença de vocês, da PQC. Tem os encaminhamentos da deputada Luciana Cavalcante. Quer, deputada, só confirmar os encaminhamentos? Não, é do Ministério Público.
2: Deixa eu ver, agora foi. Então, a gente vai fazer uma audiência pública lá na Câmara Federal. A gente já fez os requerimentos para todos os dirigentes e personalidades do Ministério da Saúde, a Secretaria-Geral da Presidência, o governador Tarcísio, o diretor, a diretora da Faculdade de Medicina da USP e o reitor da USP também. A gente também está acionando o Ministério Público do Patrimônio, da Saúde e o TCE, junto com o deputado Carlos Giannazzi. Então, esses foram os encaminhamentos que a gente. E a gente vai ajudar nessa carta,
3: Sim,
2: que eu acho muito importante para a gente mobilizar a sociedade.
3: eu acho que essa carta que você propôs, a gente precisa encaminhar para todos os setores aí, o secretário da Saúde, o governo do Estado e o governo federal, né, que está envolvido. Eu achei uma boa sugestão que a gente precisa levar avante.
0: Então, essa nossa audiência já foi extremamente produtiva, né? Porque foram várias as iniciativas que nós vamos colocar em curso a partir dela. E quero agradecer muito a presença de vocês aqui, que estão em defesa do SUS, da saúde pública, da pesquisa, da ciência. Agradecer a todas as pessoas da mesa aqui, a Helena Dutra, o Cristiano, a Roberta, a Gisélia, a deputada Luciane Cavalcante. E dizer que nós vamos continuar aqui lutando junto com vocês para deter a destruição, né, a remoção do Instituto Adolfo Lutz. Um abraço para vocês, muito obrigado. Está encerrada a nossa audiência pública. Obrigado. Vamos fazer a foto da audiência. Pedir para que vocês venham aqui na frente fazer a foto oficial em defesa do Instituto Adolfo Lutz. Pode chegar aqui na frente, aqui atrás também. Tem faixa?
3: Ah, tá.
0: Tem que ser a...

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1: Você já parou para pensar quando é que começaram a te ouvir? Mas ouvir de verdade, ouvir o que você está falando mesmo. Olha, eu acho que pode ser porque às vezes a gente não tem tanta gente na política que se pareça com a gente. A gente pode muitas vezes enxergar a juventude muito afastado dessa discussão política. A gente também tem que pensar em trazer essas pessoas para dentro do debate, né?
2: Como é que elas vão fazer isso? Elas precisam acreditar que é por meio da ação política que elas chegam aonde elas desejam chegar. E essa ação política pode ser desde as ações políticas mais formais, o voto, a participação em conselhos, a pressão sobre o poder público, desde o grêmio escolar até se colocando como candidato a partir dos 18 a vereador, a partir de 21 para deputado estadual ou federal, a partir de 21 para prefeito. Percebe? Então, assim, eu tenho um elemento muito amplo de possibilidades para esses jovens participarem, até questões de natureza mais informal. Uhum. Movimentos, sim, causas, desejos, vontades, reuniões, organizações que mostrem para o universo político formal que este segmento da sociedade, ou que estes segmentos, as juventudes, têm demandas específicas, desejos, leituras de mundo, leituras de realidade, vontades que devem e precisam ser respeitadas.
1: Hector, conta tu pra gente da sua trajetória, né, na política primeiro, pra gente começar.
3: Bom, tudo bem. Primeiro é um prazer estar aqui participando com vocês. Eu me chamo Arthur Batista, eu tenho 26 anos. Atualmente sou estudante da Faculdade de Direito da PUC São Paulo. Sou lá da cidade de Praia Grande, onde eu comecei a atuar assim mesmo com política pública, né? Primeiro no Grêmio Estudantil da minha cidade e logo depois me envolvi com o movimento estudantil ali na cidade. Então participei do Conselho Municipal de Juventude, ajudei a fundar o Conselho Municipal de Juventude na cidade de São Vicente.
1: E eu acho que tem um ponto interessante, que é o jovem, ele vai ter uma perspectiva muito diferente do que as pessoas que já estão ali trabalhando ativamente na política têm. Porque tem uma questão de ver esse desenvolvimento de mundo com olhos um pouco diferentes, né? Um pouco mais frescos, assim. Então isso também é interessante, né? Porque traz novas ideias, então essa participação não é importante só para garantir os direitos dos jovens, mas de todas as pessoas de uma perspectiva nova, né?
3: Sim, acredito que nós jovens somos fundamentais para a política, né? Nós estamos vivendo essa realidade que é tão colocada para nós. Hoje a gente vê a dificuldade, muitas vezes, da juventude, por exemplo, acessar o mercado de trabalho, da juventude acessar, inclusive, o próprio ensino superior, né? Eu mesmo sou o primeiro da minha família a ingressar na universidade e a terminar o ensino médio. E quando a gente olha para essa juventude, a gente está justamente falando que esses jovens precisam participar, pois eles conseguem diretamente sentir a sua realidade e também interferir nas modificações que eles acreditam que é melhor para esse futuro. Acredito que hoje existe mesmo o fato de o jovem estar se afastando cada vez mais da política, né? E nós precisamos justamente trazer o jovem para participação.
2: Agora, uma última questão muito importante nesse sentido. Nunca em primeira pessoa e nunca sozinho, porque senão a sensação de frustração vai ser muito grande. Eu quero mudar o mundo, sozinho você não muda. Então, quantas pessoas pensam como você, com quantas delas você pode se associar, quantas dessas podem fazer um movimento maior, quantas dessas podem se aproximar de tudo isso que a gente está dizendo aqui, para definitivamente e efetivamente transformarem, ou manterem, ou preservarem, ou resguardarem valores, princípios, desejos associados a políticas públicas e à realidade que nós vivemos.
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0: 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Oi, boa tarde. Vem chegando aqui com a gente, estamos ao vivo. Sejam muito bem-vindos. A gente vai falar desse assunto aí que você viu que dá muito o que falar, né? O ataque sofrido pelo jornalista e apresentador José Roberto Burnier voltou a chamar a atenção para um tema que preocupa muitas famílias: a segurança na convivência com os cães e a responsabilidade dos tutores. Burnier contou nas redes sociais que foi atacado por um pitbull enquanto passeava com suas cachorras em São Paulo. Ele sofreu ferimentos nos braços, nas mãos e precisou de atendimento médico. O caso reacendeu o debate sobre guarda responsável, uso de guia e focinheira, adestramento, prevenção de acidentes e também sobre a importância de não estigmatizar uma raça. Afinal, o problema está no animal ou na forma como ele é criado? Pois é, para falar sobre esse assunto, recebemos hoje no estúdio o adestrador Richardson Zago, com 27 anos de experiência no treinamento e comportamento de cães. Também está conosco o médico veterinário Luiz Felipe Caldas, que há 25 anos atua na clínica e cirurgia de pequenos animais. E a advogada Vanessa de Oliveira Ferrarese, especialista em direito animal. Pessoal, sejam muito bem-vindos. Muito obrigada por terem aceito o nosso convite. Uma honra ter vocês aqui com a gente.
3: Muito obrigado, muito obrigado.
0: Boa tarde a todos. E a gente vai conversar muito sobre essa raça, como eu disse lá no início, principalmente para não estigmatizar o pitbull, tá? Porque, é claro, é um animal e são outras pessoas que cuidam dele, que treinam ele. Então, a gente vai muito conversar sobre isso. E antes, eu quero falar logo com a Vanessa, porque eu descobri, né, Vanessa? Antes de falar com a Vanessa, a advogada, quero falar com a Vanessa, mãe de pet.
4: Mãe da Marula.
0: Responsável pela Amarula, que é uma pitbullzinha de 9 anos.
4: Na verdade, ela é uma American Staffordshire Terrier. É uma raça similar ao pitbull, mas ela é uma criança, um bebê, um membro da família.
0: E ela já tem 9 anos. E como é a Amarula? Ela é dócil? Como é a vidinha da Amarula?
4: Como eu falei, a Amarula é um cachorro, assim, ela é uma cachorra muito especial. Ela faz parte mesmo da família. Eu tenho uma bebê de 2 anos, elas duas convivem super bem. Sempre foi o sonho de a gente ter um pitbull em casa, então a gente comprou a Marula lá 9 anos atrás. Desde então a gente não vê o nosso núcleo familiar sem ela. Ela é um animal extremamente dócil, ama carinho, ama visitas, é só amor, assim. Mas o que eu posso te dizer é que a nossa vida não seria a mesma se a gente não tivesse ela em casa.
0: Olha só, ninguém melhor do que a responsável por uma pitbull, por uma cachorra de grande porte, para dizer pra gente, você teve algum problema na criação dela?
4: Nada, Marula sempre viveu num ambiente tranquilo, sempre socializou com outros cães. Como eu te falei, o meu marido é médico veterinário, então a gente já tem uma habilidade extra no manejo, né, na manipulação de um cão grande. A gente nunca teve nenhuma dificuldade com ela, com outras pessoas. Até já entraram na minha casa e ela abanou o rabo. Poderia ter levado o que tivesse, que ela ia só fazer festinha, né?
0: Ela não é cão de guarda.
4: Não, ela não é de guarda. Ela não socializa com outros cães, eu acho que é um pouco... Os colegas vão poder explicar, acho que é um pouco da raça, assim, eles têm uma certa dificuldade, né, de andar com os amiguinhos, mas para seres humanos ela seria incapaz de morder alguém, de atacar alguém.
0: É isso mesmo, Felipe, você que é veterinário, essa questão de ser mais agressivo, que eu tenho alguma coisa a ver com a raça?
3: Não necessariamente, viu? Isso é uma questão muito de cão para cão. Eu acho que a questão racial é muito delicado falar sobre isso, porque existe, né? Às vezes você está passeando na rua e a pessoa vê um pitbull ou um rottweiler e ela já atravessa, acha que vai ser um cão agressivo. E isso vai muito da criação do responsável, como esse cão... Ele é criado desde o filhotinho até ele ficar mais velho. Então isso é muito, muito difícil falar, olha, essa raça é agressiva, mais ou menos. A gente como veterinário, como convive com muitos cães todo dia, é muito difícil você dizer que é uma questão racial. E sim, eu acho que varia muito de cão para cão isso.
0: Se o cão sofrer maus tratos,
3: exatamente,
0: obviamente ele pode ser mais agressivo, né? Por exemplo, dor. Pode deixar o cão agressivo?
3: Sim, dor... muitas questões, existem muitos relatos, às vezes, que a gente recebe no consultório de pessoas, de maus tratos, de cães que ficam presos muito tempo. Antigamente faziam muitas rinhas de cães também, e eles deixavam os cães muitos dias sem se alimentar mesmo, para ficarem nervosos, agressivos. Então, realmente, a questão aí não são os cães, e sim a maneira que eles são... criados mesmo pelo responsável, né?
0: Falar em maneira que são criados, hein, Richardson? Você que é adestrador, acho que o seu trabalho é fundamental para quem quer ter um cão desse porte, como o pitbull, principalmente, né? Que é uma raça, como eu estou falando, muito, muito estigmatizada, porque se você vir um cachorro grande de outra raça, talvez no meio da rua, você não vai ter um medo assim, né, as pessoas normalmente. Mas quando se vê... um pitbull, às vezes tem gente que troca de calçada e tudo mais. O que que acontece? Como, o que fazer quando você tem um pitbull, né? Leva um pitbullzinho para casa. O ideal é chamar um adestrador?
5: Esse é o ideal, até quando o cachorro nem está em casa. Alguns clientes que já passaram por treinamentos antigos, com o novo cachorro já entenderam isso e me procuram antes de levar o cachorro para casa. Então eles já procuram saber como deve criar, onde deve dormir, comer, fazer as necessidades, quais são os limites que devem ter. Quando a gente faz isso também a gente entende um pouco da família, o perfil da família. Às vezes o perfil é completamente fora do perfil do cachorro que eles querem ter. Então a gente já dá essa orientação também. Então a gente prepara a família e prepara o cachorro para tudo aquilo que vai encontrar durante a vida. Então isso é primordial para ter um pouco de ideia, de noção, um pouco mais de segurança dos comportamentos do cão.
0: Essa questão de preparação, quem é que pode ter um pitbull, por exemplo? Já que normalmente, por exemplo, quando a gente fala que o cão é agressivo, é o cão que é agressivo mesmo? Ou é o jeito como ele é tratado, criado?
5: Olha, eu fiz uma experiência lá no começo da carreira. E eu comprei eu treinava vários cães, alugava cães para guarda, inclusive, na época, e só se treinava cães de guarda naquele tempo. Isso foi em 2002. O que eu fiz? Eu peguei uma pitbull e quis fazer esse teste lá atrás, onde já estava naquela situação de estar na mídia o tempo todo, acidentes e tal. Eu peguei essa pitbull, separei dos meus outros cães e tratei ela de uma forma completamente diferente. Ela não fez guarda, ela não fez nada. Eu tratei e criei como cão de resgate. Fiz, na época, participar de uma associação de cães de resgate e eu utilizava ela como cão de resgate. Então ela farejava muito bem, encontrava as pessoas em mata, em escombro, nadava muito bem, mergulhava muito bem, mas era tão estigmatizado que a gente teve que sair em várias reportagens, revistas, TV, justamente para mostrar para ela, porque você imagina uma pessoa perdida na mata, sei lá, 5, 6 dias, e aí a pessoa passando tudo o que está passando e ainda chega lá e fala, pronto, agora não faltava mais nada, um pitbull vindo para cima de mim. Então a gente teve que fazer esse trabalho de conscientização na época, sim, justamente para mostrar que podia ser usado em várias outras situações que não aquela que ele foi criado na época, né? Para rinha, para briga entre cães.
0: E deu certo.
5: Muito certo, muito certo. Ela nunca mordeu nada nem ninguém, nunca soube o que era morder.
0: Ou seja, é a forma como é criado.
5: 100% de certeza.
0: E, inclusive, além do Bournier, que a gente mostrou no início do nosso revista, a gente recebeu também um vídeo de uma telespectadora que também sofreu um ataque. Não foi de pitbull, até porque é muito importante dizer que partindo desse pressuposto que você acabou de apresentar, da forma como é criado, qualquer cão pode atacar, sim, na verdade? Imagino que seja isso.
5: Qualquer cão, inclusive muitas outras raças mordem muito mais do que os próprios pitbulls, mas muito mais mesmo. Só que assim, qual a diferença? O pitbull é um cachorro muito poderoso.
0: Pois é, e olha só esse exemplo dessa telespectadora que eu estou falando para você. Passear com o pet muitas vezes se transforma num momento perigoso e é exatamente por causa da irresponsabilidade de outros responsáveis. Foi o que aconteceu há 2 anos aqui em São Paulo com a vendedora Elânia Gomes. Olha.
1: Eu estava passeando com meu cachorrinho e entrei numa rua tranquila aqui da Zona Norte e de repente uma cachorra saiu, fugiu da casa e ela veio para cima. E eu percebi que ela vinha com uma velocidade muito grande, porque ela acho que queria pegar o cachorro. E eu mais depressa suspendi ele com a coleira e comecei a gritar e a cachorra pulando. E aí eu gritando, aí eu virei. Na hora quando eu girei, ela me pegou no braço e mordeu. E aí apareceu a dona do cachorro, que na verdade é... A filha dela estava viajando e ela estava na casa para tomar conta. E ela trouxe a cachorra do sítio, que é uma cachorra de caça. E aí foi muito complicado. E imediatamente eu fui para a zoonose de lá de Santana. E aí já me levaram para o pronto-socorro. E eu tomei as injeções, né, 4 doses da antirrábica. E tomei 7 dias de antibiótico. Então, é meio complicado, né? Até hoje eu não consigo entrar naquela rua para passear mesmo sem cachorro.
0: E ficou alerta da Secretaria de Saúde da capital. Em caso de mordida ou outro acidente com animais, a orientação é lavar o ferimento com água e sabão e procurar atendimento médico imediatamente, tá? Se possível, tente identificar o animal e o responsável. Quando o cão tem um responsável, ele deve ser observado por 10 dias e se adoecer, desaparecer ou mudar de comportamento, o serviço de saúde deve ser informado. E casos de animais agressores em que não se identifique os seus responsáveis podem ser comunicados à prefeitura pelo telefone 156. Felipe, a gente viu esse caso aí dela que foi imediatamente procurar atendimento médico e no caso ela teve que tomar 4 vezes a antirrábica, que é o procedimento. Quando se deve tomar antirrábica? Apenas quando o cão que mordeu a pessoa não tem antirrábica? Qual é o procedimento adequado? Porque antirrábica é uma vez por ano, não é isso?
3: Isso, exatamente.
0: No cão, obviamente.
3: No cão, o protocolo vacinal... Além da vacina antirrábica, tem outras vacinas, né, que a gente faz desde que o cão é filhote, mas a vacina antirrábica seria uma dose quando o cão tem 4 meses de idade e anualmente a gente tem que renovar essa vacina, porque o sistema imune do cão, ele produz anticorpo durante 1 ano, passou essa fase de 1 ano, ele necessita de um reforço. Tá? Então o protocolo é esse e esse vai até o final da vida do cão. Quando acontece algum acidente ou alguma mordida, a primeira coisa é o responsável, né, apresentar esse comprovante de vacina e esse animal ele precisa ficar em observação durante mais ou menos 10 dias, né, foi o que você falou, para saber se ele apresenta algum sintoma da doença. Caso ele apresente, tem que ser comunicado, mas normalmente, olha, questão de vacinação da vacina do ser humano, é muito difícil eu te falar, olha, a pessoa tem que tomar mesmo que o cão esteja vacinado. Uhum. A vacina é um comprovante que o cão foi vacinado. Agora, normalmente eu acredito que se a pessoa ela é mordida, até porque além da questão da raiva, tem a questão da infecção que pode gerar a mordida. Uhum. Então a saliva do cão pode conter uma bactéria que se entrar em contato com a corrente sanguínea, com algum ferimento aberto. Tanto que a senhora ela falou que teve a necessidade de tomar antibióticos. Então, eu acho que a primeira atitude da pessoa é procurar o serviço de saúde e em cima desse comprovante de vacina eles vão decidir se a pessoa tem que tomar a vacina antirrábica ou não.
0: Secretaria de Saúde, você falaram que tem que observar os sintomas no cão.
3: Isso,
0: também.
3: Exatamente.
0: Que sintomas são esses?
3: Olha, como o nome mesmo da doença diz, raiva, é um vírus que causa encefalite no cão, tá? Então, o cão começa a ficar muito agressivo, ele se esconde, fica agressivo, e ele tem sintomas como se fosse uma epilepsia, começa a babar, a ter questões comportamentais, ele fica completamente estranho, mas o principal é ele ficar muito agressivo. Então, se ele começar a apresentar qualquer tipo de comportamento diferente, agressividade, salivação excessiva, é importantíssimo a primeira coisa em que se encaminhar para o veterinário e comunicar, né, os órgãos responsáveis para essa pessoa que foi mordida seguir o protocolo vacinal dela, né?
0: Vanessa, a gente viu ali que a dona Elânia foi mordida por um cachorro que, no caso, ela disse que era como um vira-lata muito grande, mas um cão usado para caça. Mas, no caso, sempre, quando uma pessoa é mordida por um outro cachorro, né? De quem é a responsabilidade?
4: A gente tem uma lacuna na legislação que ela é muito grave. Não existe um registro civil dos animais. Então, quem se autodeclara responsável é o responsável. Em casos como o da senhora, dificilmente a pessoa vai se identificar como proprietária daquele animal para fugir, né, das penalidades tanto cíveis quanto criminais. Então, o primeiro ponto é que a gente não tem como identificar de fato quem é o responsável pelo animal. Quando é possível se identificar, aí sim a gente tem essas implicações cíveis que podem ser indenizações, tanto morais quanto danos materiais, lucro cessante, e a esfera criminal, caso esse caso ele venha a partir de um ataque, uma lesão corporal, uma tentativa de homicídio, algo nesse sentido.
0: E aí, qual é o procedimento correto? Porque, claro, a gente tem, dependendo ali de como for a mordida, obviamente que a primeira coisa que vai se pensar é no atendimento médico. Claro. Mas quando a gente fala da questão cível, criminal, primeira coisa que se deve fazer, vai a uma delegacia, chama a polícia.
4: Perfeito. No direito, tudo depende. Na medicina também, né? Tudo depende. Vai depender do caso concreto, obviamente, mas a orientação inicial é lavrar um boletim de ocorrências, tanto na polícia militar quanto na polícia civil, e buscar entender quem são esses responsáveis para na esfera cível buscar essa reparação, né? Tentar a captação de imagens de câmeras de segurança, prova testemunhal, aí decorre muito da prova, a gente precisa reunir todos esses elementos para conseguir responsabilizar quem, de fato, é o responsável por esse ataque.
0: Você falando de leis, a gente vai colocar uma lei agora no ponto até para chamar aqui, porque tem leis aprovadas aqui na Alesp, que, inclusive, eu acho que o Richardson vai poder falar muito sobre isso, que eu acho que, infelizmente, muitos responsáveis por cães não respeitam muito. Olha só, essas leis estabelecem regras de segurança para posse e condução responsável de cães pelas ruas do Estado. Roda aí a lei pra gente. A gente está falando da Lei 11.531 de 2003. Ela não é novinha. Ela é de autoria do governo do Estado e determina a condução responsável pelos tutores em vias públicas, logradouros ou locais de acesso público de cães das raças Pitbull, especificamente, Rottweiler e Mastim Napolitano, ou outras também, além de outras especificadas em regulamento, devendo ser feita sempre com a utilização de coleira e guia de condução. O decreto que regulamenta a lei também exige o uso de focinheira, no caso de centro de compras, locais fechados de acesso público, eventos, passeatas, concentrações públicas realizados em vias públicas, enfim. Richardson, mas não é muito o que a gente vê por aí, né? A gente vê muitos cachorros, não só dessas raças que a lei especifica, mas muitos de outras raças até consideradas dóceis, digamos assim, sem guia por aí. Qual é o problema disso, além de ferir a lei?
5: É bem comum chegar até mim pessoas que querem treinar os seus cães e que querem ensinar que eles andem solto. Oh, gostaria que ele andasse solto, que ele ficasse livre e tudo. Não é o indicado. Eu sempre falo, o treinamento nesse sentido é, se o cachorro escapar, se alguma coisa acontecer, de você não ter o controle sobre ele, você ter voz de comando para trazê-lo de volta. Então, a ideia não é treinar para que ele ande sem guia, para que ele ande solto. É para que, se acontecer alguma coisa e ele acabar se soltando, você ter essa voz de comando para trazê-lo de volta e voltar a colocá-lo em segurança. Então, tem muita essa situação, das vezes a pessoa também não enxergar o seu cachorro com o potencial que ele tem. Então, a gente tem muito isso hoje, né? Ah, meu filho incapaz de cometer alguma coisa. Você pode ter essa analogia com o seu filho, como cuidado e tudo, mas você não pode esquecer que é um cão, que é uma espécie diferente, com linguagem, com comportamento diferente, com instinto diferente. E com potencial diferente, ele se comunica muito com a boca. A mordida faz parte da comunicação do comportamento natural, instintivo do cachorro.
0: Quando você falava, a gente estava falando antes, acho que a questão da diferença ali, por exemplo, de um pitbull para um poodle, digamos assim, um pincher, que é bastante reativo, também é a força da mandíbula, é a força, é o tamanho, é mais ou menos isso, Richardson? Porque um é muito mais reativo do que o outro, que é maior.
5: Sim.
0: É isso?
5: Na verdade, o que mais pega é justamente isso, é a questão da desproporcionalidade da força que um cachorro desse tem. Então, que nem está na lei, os pitbulls, rottweilers, mastino napolitano, são cães poderosíssimos. Então, se ele não for conduzido da forma adequada, que nem tem na lei, guia e coleira. Hoje em dia tem muita aquela, não, coleira não, tem que ser peitoral. Peitoral você não tem controle algum sobre o cachorro. Então, às vezes, tem até essa situação que foi comentada com a doutora, de alguém atravessar a rua quando vê um pitbull. Então, às vezes, é uma forma de você analisar o cachorro e analisar quem está do lado do cachorro e que equipamento que está carregando, para você avaliar se existe um risco ali. Às vezes, você vê uma pessoa muito frágil segurando um cachorro que está ainda de peitoral, que está com um equipamento inadequado, você fala, se ele vier para cima, a gente não tem o que fazer. Ele não vai conseguir segurar. Então, vai muito da pessoa ter essa responsabilidade de que ela precisa saber exatamente quem é o seu cão, saber o potencial que ele tem e saber usar os equipamentos da forma correta.
0: Essa questão é com certeza muito séria, mas o Brasil alcançou uma marca importante quando a gente fala de saúde pública. Há 10 anos não registra casos de raiva humana transmitida por cães. O último episódio foi confirmado lá em 2015 no Mato Grosso do Sul. Desde então, campanhas de vacinação, monitoramento constante e ações de prevenção ajudaram a manter a doença sob controle. Mas apesar do avanço, os cuidados não podem parar, né, gente? A vacinação de cães e gatos é fundamental para evitar que o vírus volte a circular. E sobre os riscos, a prevenção e os cuidados necessários, eu converso agora com a infectologista Maíra Rico. Olá, doutora Maíra, tudo bem? Boa tarde, seja muito bem-vinda ao Revista Lespe.
6: Obrigada, Vani, Fer, obrigada pelo convite.
0: Eu que agradeço ter aceito o nosso convite. Olha só, já quero começar, você já viu que a gente está aqui com o sofá recheado também de especialistas, né? Estamos conversando muito sobre isso. Eu quero saber quais são os principais riscos à saúde quando se leva uma mordida de cachorro.
6: Primeiro de tudo, toda vez que há uma mordida por cão, independente da raça, né, do cão, a primeira coisa a ser feita é lavar o local do ferimento abundantemente com água corrente e sabão.
0: Perfeitamente.
6: O que a gente indica é que a lavagem dure em torno de 10 a 15 minutos. Depois de feita a lavagem, é recomendado que a pessoa procure uma assistência médica, né? Porque no local de assistência médica, a gente vai conseguir avaliar a necessidade ou não de prosseguir com os cuidados. Uhum. Seja com o uso de antibiótico, porque a gente tem que lembrar que na boca do animal tem muita bactéria, né? Assim como na nossa, mas dos cães, dos gatos e de outros mamíferos também há bactéria. Então, na hora que há mordedura ou uma lambedura, o animal pode inocular a bactéria no tecido celular subcutâneo e causar uma infecção grave de pele e partes moles. E aí, com base na avaliação do animal, do status vacinal, se o animal é conhecido ou não, o animal é observável ou não, e ele tem um histórico vacinal em dia, a gente indica ou não a vacina, em alguns casos, o soro. A recomendação para o uso de vacina ou soro, ou vacina e soro, vai depender muito do tipo de lesão, né? Se é uma lesão leve ou uma lesão grave.
0: Em que casos? Será que a senhora pode explicar melhor? E tem uma frequência também, né? Alguns dias depois, não pode passar uma quantidade de dias. Dá para explicar? E em que casos, principalmente? Porque, óbvio, eu imagino, obviamente, isso só quem pode dizer é o médico. Quais são os casos que tem que tomar a vacina, o soro ou não?
6: Isso. Na verdade, quando o paciente, a pessoa que sofreu a mordedura de cão ou gato, né, ele procura assistência médica, nesse primeiro atendimento vai ser avaliado o tipo de lesão. Uhum. Então, é uma lesão leve, a gente classifica como uma lesão única, que acomete lugares do corpo, exceto cabeça, mãos e pés. Neste contexto, se o cachorro não for vacinado, ou não for um cachorro passível de ser observável por 10 dias, ou é um cão desconhecido, é indicado a vacina antirrábica. Então, é feito 4 doses de vacina, uhum. sendo que a primeira dose no dia do acidente, a segunda com 3 dias, a terceira com 7 dias e a última dose com 14 dias. Nos casos de acidente que a gente considera como grave, que é caracterizado por lesão, independente de qual tipo da lesão, em face, cabeça, mãos, pés, ou múltiplas lesões, ou lesões extensas, ou lesões profundas, e o cão não é vacinado, não sabe seu histórico, não é observável por 10 dias, ou é desconhecido, é indicado o soro mais a vacina. Então, a vacina, eu vou estimular o sistema imune a produzir anticorpo contra aquele patógeno específico, no caso, o vírus da raiva. O soro, eu estou inoculando naquele momento da lesão grave os anticorpos prontos, né, contra aquele vírus. Então, neste contexto, é feito a vacina, nessa mesma frequência que foi dita anteriormente para os casos leves, uhum. mas a administração imediata do soro. E o soro é aquele que é injetado ao redor da lesão, pelo menos a maior quantidade possível de medicamento ao redor da lesão, o resto face intramuscular. Em todos os casos, independente se o cachorro é vacinado ou não, se é uma doença, um ferimento leve ou grave, é indicado antibiótico terapia, então iniciar antibiótico para prevenir infecção grave bacteriana, o que é muito comum. Como você disse anteriormente, casos de raiva humana não há diagnosticado no estado de São Paulo há décadas, graças à vacina, uhum. ao controle. Mas infecção de pele e partes moles graves, pós-mordedura de cão ou gato, isso é muito corriqueiro no nosso dia a dia. E também a vacina antitetânica. Então, lembrar que naquelas pessoas que sofreram mordedura, porque o cão tem contato com a terra da rua, com um monte de substâncias, e ele pode, sim, no momento da mordedura, inocular a bactéria do tétano. Então, se a pessoa não tomou vacina para tétano nos últimos 5 anos, é indicada uma dose de reforço também de vacina antitetânica.
0: Doutora Maíra, aqui no nosso sofá nós temos também um veterinário, doutor Felipe, e ele falou também, da questão da vacinação do cão, né? A questão da antirrábica, da vacina contra a raiva no cão, que é uma vez por ano. Quando o humano, ele pode contrair a raiva? Apenas quando o cão não for vacinado, a gente pode? E se não conhecer, por exemplo, o responsável pelo cão que me mordeu, o que eu devo fazer? Sempre devo tomar essa vacina? Eu acho que é uma dúvida que pode passar pela cabeça de uma pessoa que é mordida na rua, porque muitas vezes se sabe, se tem a carteira de vacinação do cachorro, o responsável tem que mordeu, mas muitas vezes não se tem.
6: É isso mesmo. Quando eu conheço o dono, né? Então, eu tô andando, é o cachorro do meu vizinho, ele é vacinado, ele me mostrou a carteira, então assim, tem que comprovar que foi vacinado, né? Porque só dizer que vacinou, por vezes as pessoas mentem. Então, foi vacinado, é conhecido, o cachorro não está doente e ele é passível de ser observável pelos próximos 10 dias, uhum. nada é feito em relação à vacinação antirrábica. Agora, se o cão é desconhecido, então é um cachorro de rua, por exemplo, ou o dono não sabe do status vacinal desse cachorro, ou não vacina há muitos anos, ou o cachorro tem qualquer comportamento, teve um comportamento diferente, por isso que ele acabou agredindo uma pessoa, ou o cachorro não é observável pelos próximos 10 dias, a vacina, nos casos leves, a vacina é indicada, ou nos casos graves, a vacina junto com o soro. Né? Além disso, vale a pena dizer, Vanessa, que a gente tem risco de transmissão da raiva por outros mamíferos, como, por exemplo, morcegos, outros roedores. E aí sim, nessa população, independente do tipo de lesão, se é lesão leve ou grave, sempre é indicado o uso da vacina e do soro. Então, vamos supor que eu estou numa rua e fui dar a comida para um macaquinho, a gente indica, e o macaco mordeu, a gente indica o soro e a vacina. Ah, eu estou num lugar que tem uma alta carga de morcegos e eu acordei com uma mordida em algum lugar. A gente não sabe se foi um morcego ou não. Na dúvida, a gente sempre faz a vacina e o soro.
0: Perfeitamente, doutora. Acho que é isso. É importante só salientar uma coisa que a senhora deixou claro aí, que não deixar para lá porque a raiva ela está erradicada há 10 anos aqui no Brasil. A senhora deixou claro, inclusive, que a infecção ela acontece com bastante comumente aqui, né? Então, sempre procurar atendimento médico. Muitíssimo obrigada, tá, pela sua participação aqui no Revista Lesp, pela sua gentileza em nos atender. E boa tarde, doutora Maíra.
6: Eu que agradeço. Boa tarde a todos.
0: Boa tarde, até a próxima. Olha, ela falando de todos esses cuidados, afinal, a raiva é um problema seríssimo que pode levar à morte, mas como a gente disse, é importante salientar, cuidado com as infecções. Mas, Richardson, como a gente estava falando, a questão do comportamento do cão. Eu acho uma coisa muito interessante quando a gente fala de adestramento, que não é exatamente o cão que você adestra, né? Exatamente. É mais ou menos, é o responsável, não é? Exatamente. Como é que funciona, principalmente quando a gente está falando de cão de grande porte, pitbull, um rottweiler, como é que funciona o início de um adestramento?
5: O início, normalmente, é a gente tentando passar para a família, ela entender que o cachorro é um cachorro. É incrível a gente falar isso, mas essa é a realidade. Então, mostrar que é uma espécie diferente, que tem linguagem, comportamento, tem instintos próprios, e eles precisam entender isso. Uhum. Porque muita coisa você consegue entender que não está legal no cachorro pelo seu comportamento, pela visualização do seu comportamento. Às vezes que nem um filho, às vezes você bate o olho e você fala, vai vir uma febre, vai vir alguma coisa vai vir aí porque não está legal, o comportamento não é assim, não deixa de comer. Então, tem muita coisa que você, observando o comportamento, você consegue entender que algo está diferente. Uhum. E aí a gente acende essa ideia de você procurar o que é isso. Então, quando você expõe o cachorro a vários estímulos, você consegue entender qual seria a reação dele natural, ou depois do treinamento, qual que vai ser o comum a partir dali, por causa da experiência que você criou, para você entender exatamente qual é o comportamento esperado. E aí uma alteração nesse comportamento te leva a você ficar de antena mais ligada aí, que alguma coisa pode estar acontecendo.
0: E claro que um cachorro pode atacar uma pessoa, mas também pode atacar outros cachorros, né? A gente viu lá no início que a dona Elânia mandou um vídeo pra gente, mas teve outra pessoa também que mandou um vídeo pra gente de outro caso, que foi um cãozinho que foi atacado, olha só. A jornalista Silene Dias também passou por momentos de desespero ao ver o seu cão. O nome do cãozinho é Rafael, tá, gente? Olha que fofura. Mas, infelizmente, o Rafael foi atacado por um pitbull.
2: No dia que meu cão foi atacado, eu estava fazendo um percurso que eu sempre faço aqui no condomínio, sempre dou a volta para entrar na escada, e é uma coisa dele, do Rafael, ele gosta de fazer isso, então eu sempre faço. Eu cheguei a ver a moradora com o cachorro dela ali na frente, e em determinado momento a guia se soltou da mão da tutora, por algum motivo que eu não sei explicar, e o cão veio diretamente ao Rafael. E percebendo ali aquele movimento do cachorro, eu cheguei a gritar o nome da tutora para que ela chamasse o cachorro dela, mas não deu tempo, o cachorro já estava em cima do Rafael. E a orientação que eu recebia dela era a todo momento para eu segurar o Rafael, mas ali o que eu pensava é que se eu tentasse segurar o meu cachorro, eu ia limitar os movimentos dele, que ele estava conseguindo se desvencilhar, né, das mordidas. E ele chegou a dá uma parada, porque ele levou uma mordida próxima ao olho, que foi a mordida mais forte que ele levou. E por alguns segundos o cachorro que havia mordido, ele ficou parado olhando para o meu. E foi quando a tutora conseguiu recuperar a guia e segurar, controlar o cão dela. Eu levei o meu cachorro no veterinário. Foi um momento muito desesperador. Eu fico até um pouco abalada de falar sobre esse assunto, porque é um pouco recente, foi em outubro de 2025. Ainda tento me recuperar. O meu cão, ele tem alguns episódios de ansiedade, porque ele percebe quando esse cão em questão passa ali, né, para passear, porque é um cachorro, ele precisa passear. E eu fico muito triste de ver o estado que ele fica quando ele sente a presença. É apavorante para mim. E além da preocupação com a saúde do Rafael, eu enfrentei alguns episódios de dificuldades para obter apoio e esclarecimentos por parte do condomínio. Então, registrei um boletim de ocorrência para que eu tivesse apoio, né, e para que tudo fosse apurado dentro da lei. Eu dei esse relato para que as pessoas se conscientizem mais, né, porque por se tratar de um cachorro de força, são muitas raças de força que deveriam ter mais responsabilidade, né, na criação. Né, filho?
0: Ai, que fofinho o Rafael, tadinho dele, gente. Silene, obrigada por mandar esse vídeo pra gente, tá? Rafael, o nome dele, amei. Ô, Felipe, como é que funciona no caso de um cãozinho como o Rafael? Foi, né, a gente tava falando de ataques a humanos, nesse caso foi um cãozinho que foi atacado. Também tem isso, né? Um cão pode atacar um outro cãozinho. Como é o atendimento?
3: Sim. Olha, na rotina clínica e cirúrgica, no consultório, é muito comum isso. Inclusive, questões cirúrgicas, às vezes a gente acha que são muitas cirurgias eletivas que a gente acaba realizando, mas na rotina é muito comum você no consultório chegar o responsável com o cão. Ele, às vezes o cão já está com ferimento, escoriação, às vezes a pele, a derme já é aberta, rasgada, então por conta dos ferimentos, das mordidas dos cães.
0: Isso então, é o mais comum, normalmente?
3: É muito comum, viu? Eu já atendi bastante, inclusive por conta dessas questões das pessoas passearem muito sem coleira. Eu vejo muito, fora essas questões da focinheira da lei, muitas pessoas passeando com cães sem coleira, e às vezes alguém conversa, fala alguma coisa, e as pessoas falam, não, ele é bonzinho, ele não faz nada. E a questão é que o cão, ele está num ambiente, às vezes ele vê outro cão, tem questões reprodutivas também relacionadas a isso, às vezes um machinho pode ver uma fêmea, e às vezes ele ir perto, próximo, sem coleira, e eles brigarem, então já aconteceu muito isso. Então no consultório, quando chega esses casos, assim, é a primeira coisa, você, se o cão tiver com ferimentos abertos, precisa passar em cirurgia para fazer a sutura, o fechamento do ferimento. E normalmente, como a médica falou, a questão em humanos, em veterinários, na medicina veterinária é igual. Você precisa fazer o controle do ferimento, da infecção, para prevenir que o cão tem que tomar antibiótico muitos dias. E também a questão da antirrábica, que vale de um cão para outro, porque muitas vezes, se o cão que mordeu, ele não é vacinado, e nem o que recebeu a mordida, tem o risco dele transmitir raiva de um cão para outro. Então, é comum isso no consultório, chegar cães mordidos por outros cães. É complicado, viu?
0: Ou seja, tem que ter cuidado sempre com a questão da guia, que a gente está falando muito nesse caso. A guia curta, inclusive. Inclusive, Vanessa, o que é que...

0: pele, então isso é muito pelo físico também, então ele chega no consultório muito magro, com questões na pele, com questões com massa, com sarna, que tecido. Então eu acho que esse tipo de maus-tratos que foi relatado, que o cão fica preso, isolado, você consegue, às
1: é,
0: vezes...
1: Já está mais fácil até identificar.
0: Isso. Fácil, assim. A gente também vê casos onde isso é muito comum, às vezes calor, 40 graus, a pessoa vai no shopping e deixa o cão trancado dentro do carro, o cão latindo. Então, às vezes a gente vê muitos casos assim que isso pode causar um transtorno muito grande para o cão, e principalmente quadros respiratórios, o calor, a hipertermia. Então é complicado isso, viu? Eu acho que falou, os maus tratos, eles precisam, a gente precisa localizar o que realmente é um maltrato
1: e denunciar.
0: Isso, exatamente.
1: Posso complementar? Aqui no estado de São Paulo tem uma legislação que obriga o médico veterinário a fazer a denúncia de maus tratos, caso ele identifique. Então, todo médico veterinário, obviamente, ele é apto para identificar algum animal que está sofrendo algum abuso, mas além de ele estar apto, é um dever legal dele de fazer essa.
2: Obrigada pelo complemento, Vanessa. Agora eu quero pedir para mudar um pouquinho de assunto, tá, gente? Esse é o momento que a gente dá uma respirada aqui nesse assunto que está tão pesado, né? Agora ver o que está rolando nas redes sociais, gente. Vou pedir para entrar aqui meu colega Iago de Andrade. Seja bem-vindo aqui ao Revista Lésbica nas
3: tudo
2: redes.
3: Certinho,
2: tudo bem?
3: Boa tarde.
2: E aí, o que está rolando nas redes?
3: Olha,
2: porque assim, fim de semana, a gente só falou de quê? Tá?
3: Então, antes eu queria falar do seu espaço.
2: Ah,
3: o biscoito
2: claro.
3: Deve estar acompanhando.
2: o meu poodle que se identifica como um pitbull, já falei aqui com todo mundo, né, gente? Mas é isso, ele deve estar vendo aqui como é que eu vou tratá-lo quando chegar em casa.
3: Importante. Vã, é o seguinte, Copa do Mundo não se falou em nada mais disso nas redes sociais. E assim, os brasileiros dominaram a Times Square. Tem algumas imagens aqui que viralizaram na internet. E brasileiros simplesmente tomando em Madison Square, a região ali da Times Square, soltando pipa, um carro de som, cadê? Temos aqui no telão, olha isso aqui.
2: Meu Deus.
3: Soltando
2: pipa do Brasil.
3: Exatamente. Brasileiro faz festa em qualquer lugar do mundo. Olha um carro de som. Temos um Assaveiro com
2: carro
3: de som.
2: Exatamente.
3: Toda essa multidão aí para a Copa do Mundo. Só que temos um grande detalhe. Os Knicks, que está adicionando uma festa, a final do NBA e conquistou o título após 53 anos. E os torcedores do Knicks se encontraram com os brasileiros. Brasileiros aqui também como vendedor ambulante, no meio da Times Square aí, ó, trabalhando.
2: Foi uma grande união de Brasil com futebol.
3: E aí nós tivemos aí a comemoração dos Knicks e os brasileiros. Torcedores aqui dividindo pizza, que é um símbolo ali dos torcedores ali. Torcedores pendurados também em cima aí de semáforos.
2: Que perigo.
3: Baile funk rolando na Times Square. As comemorações aí do título que não vinha há 53 anos. Acarretou também. 53 detidos. Então, assim, Nova York, nem o Homem-Aranha ali estava muito preocupado em salvar a cidade.
2: É, o Homem-Aranha, pelo menos, está na casa dele.
3: Tá,
2: né?
3: Tá,
2: é exatamente a Times Square. Mas olha só, gente, o Brasil faz festa bonito
3: em
2: todo mundo.
3: E uniu aí os povos, né? O pessoal entendendo como é que a gente comemora. E também trazendo aí Copa, questão de Copa do Mundo, no nosso Instagram, lá no arroba, assim, SP, nós temos um

0: entrarem nessa era da inovação é fundamental. Fico muito feliz de nós estarmos fazendo juntos, acompanhando juntos esse evento no próximo dia 18, no período da manhã, aqui no nosso Teatro da Avenida Paulista, no da Fiesp.
1: Que bom, é preciso modernizar e esse é algo que a gente debate muito dentro do Tribunal de Contas do Estado de São Paulo. Nós queremos acompanhar essa nova ferramenta, as novas ferramentas que estão aí, a inteligência artificial, para que a gente possa também apresentar um melhor resultado para a população, que essa é a ideia no final, né? Então a Fiesp é uma das organizadoras do Inova 2026, e eu queria te perguntar, qual que é a importância de um evento como esse? O que essa união de pessoas, um evento desse porte, pode aproximar o setor produtivo da gestão pública, que muitas vezes parece tão distante, né, do setor?
0: Nós vivemos no mesmo país. Se alguma coisa não funciona, atrapalha o outro lado. Eu costumo dizer, a Fiesp, ela representa a indústria. A indústria representa 23% do PIB brasileiro. Quando a gente fala de indústria, seja a indústria da transformação, que é tudo aquilo que a gente vive aqui, o móvel, o microfone, a roupa, o sapato, a televisão, a tela, enfim, a câmera, tudo isso é indústria de transformação. E nós representamos também a indústria da construção, a indústria da mineração, a indústria também representa a produção de energia, de água, de gás, enfim. Esse conjunto de coisas representa 23% do PIB. Quando um setor, como o nosso, que tem mais do que um quinto do PIB do Brasil, do país, naturalmente, nós temos que pensar no país. Nós não podemos pensar no nosso cantinho. Nós temos que ter uma visão de Brasil. Porque o porta-aviões, que é o Brasil, ele precisa ir bem, porque senão a tripulação, os aviões, todos que estiverem dentro, vão mal junto com ele. Por isso que, para nós, importa uma preocupação prioritária, naturalmente, com a indústria, com os setores produtivos, mas uma preocupação muito grande com o conjunto das coisas, com os outros setores e com os governos, com a modernização do Estado, enfim, com controle de despesas, desperdícios, com combate à corrupção e uma série de coisas que fazem o Brasil ir bem ou ir mal. Eu costumo dizer para os meus colegas aqui na Fiesp que nós temos uma obrigação com os setores produtivos, com a indústria, mas nós temos um dever com o Brasil.
1: Exato. E presidente, na visão da indústria, para a gente aprofundar um pouquinho mais, qual é o papel da inovação na transformação dos municípios? Alguns pequenos municípios que sofrem muito, né, quando se fala em inovação, quando se fala em prosperar e no desenvolvimento econômico local.
0: O ideal é nós termos desenvolvimento em todas as regiões. Para isso, você tem que primeiro identificar as vocações. Você tem vocações diversas nas diversas regiões, seja de São Paulo, vocações estaduais de vários estados, enfim. Então, diagnosticando as vocações regionais, você naturalmente deve fazer planos para que aquelas vocações sejam exploradas e aproveitadas. Todo segmento e tudo que você for fazer hoje passa por inovação. A inovação está presente em tudo, em todas as áreas, em todas as regiões, em todo tipo de empresa. E também, qualquer que seja a prefeitura, maior ou menor, tem que entrar na era que nós estamos de renovação, de inovação, de transformação, de inteligência artificial, ganhando agilidade, competitividade. Isso é necessário. Então, nesse sentido, tudo que nós pudermos ajudar, nós vamos. Além da representação da indústria, a Fiesp, ela comanda o SESI e o SENAI, é a maior rede privada de educação do país. O SENAI, temos 1 milhão de matrículas por ano de formação profissional. Temos 29 faculdades que a gente forma tecnólogos. No SESI, temos quase 300 mil matrículas, temos esporte, cultura, lazer, saúde. Saúde são 1 milhão de atendimentos por ano. Na cultura, 3 milhões de atendimentos por ano, totalmente gratuitos. Então, nós estamos presentes no Estado e temos muitas parcerias com prefeituras. E uma das parcerias, por exemplo, é a implantação do nosso sistema de ensino na rede municipal, porque tudo parte também da educação. Nós não podemos achar inovação, inovação, bom, mas a educação, sem educação não tem inovação.
1: Não chegamos à inovação.
0: Aí não chega à inovação. Então, a base de tudo é a educação. E a educação tem que ser educação para valer, educação de qualidade, educação que as crianças aprendam para valer e tenham oportunidade na vida. Então, essa é a nossa preocupação. A indústria, ela se preocupa naturalmente com a competitividade, com o comércio exterior, com as leis, com o meio ambiente, com a tecnologia. Mas o foco na educação é muito forte nosso, tanto é que temos a maior rede privada de educação do país, bancado pela indústria.
1: Aliás, a Senai tem bons exemplos, né, de pessoas que se formaram e que se deram muito bem, que estão no exterior hoje com uma carreira brilhante. Queria que você comentasse um pouquinho do orgulho que é, da alegria que é, sim, no Brasil também.
0: Muitos empresários, alunos do Senai que se formaram, fizeram o seu próprio negócio, ou são bem colocados nas suas empresas, e a empregabilidade é enorme. O aluno que se forma no Senai, é muito difícil ele não ter oportunidade de emprego, a não ser quem não queira, porque normalmente os nossos alunos saem praticamente 90% empregados.
1: Quando você pensa em política pública mais inovadora, né? O quanto isso pode ajudar a população? O que esperar? Qual a ideia, né, que vocês têm de fazer essa parceria com outras instituições em busca de mais inovação? O que a política pública ainda precisa evoluir?
0: Eu acho que a política pública precisa evoluir muito em tudo, né? Porque, na realidade, eu costumo dizer que exemplos valem por milhões de palavras, né? Então, um bom exemplo, se você não abre a boca e dá um bom exemplo, vale por milhões de palavras. E nem sempre a coisa pública, ela dá bons exemplos. De gestão, de governança, de administração, exemplo de seriedade, de eficiência. Então, o que nós precisamos é ter essa grande transformação no Brasil. E, naturalmente, eu falei que o conjunto tem que ir bem, né? A gente fala da importância da educação, a gente fala da importância da inovação, das transformações, da inteligência artificial. Agora, tudo isso tem que andar num ambiente que não seja hostil ao desenvolvimento do país, à geração de empregos, à geração de renda. Quando você tem uns juros, como nós estamos passando no Brasil hoje, com uns juros básicos de 14,5%, com inflação de 4,5%, 5%, ou seja, o juro básico é três vezes a inflação. Só que o juro básico, ninguém toma dinheiro ao juro básico. Normalmente, acima do juro básico vem o spread bancário. Então, você tem um custo de 25%, 30%, no mínimo, para as empresas. Ora, inflação de 5%, juros de 30%, são seis vezes. Mas isso tira totalmente a competitividade e tira o ânimo de investimento. Então, por isso que nós temos que nos preocupar com o todo. Não adianta também ter inovação e a empresa perder o fôlego porque está pagando juros absurdos.
1: Não consegue acompanhar essa inovação.
0: Não, ela fica sem oxigênio, ela se sufoca pelos juros e aí todo investimento em inovação seria perdido. Por essa razão que eu falo que nós temos que nos preocupar com o conjunto da coisa. Não adianta, é lógico que o foco do nosso do evento Inova é a inovação, é a transformação do setor público, é o bom exemplo, é a orientação, é a provocação para que, gente, as coisas mudaram. E todos os dias vão mudar. Não é que mudaram e acabou. Não, semana que vem vai ser bem diferente do que essa semana. O mundo está se transformando numa velocidade tremenda. Agora, nós temos que nos preocupar com o ambiente de negócio do país, um ambiente que faça com que realmente a economia prospere, o emprego aumente, as oportunidades para as pessoas, essa moçada que se forme tem oportunidade com educação de qualidade, com uma visão, essa geração digital, ela tenha sucesso na sua vida, enfim. Caso contrário, não vai adiantar, não vai dar certo. E o Brasil pode perder uma oportunidade, porque em momento de grandes transformações é que nascem as grandes oportunidades. Nós temos uma agora e não podemos perdê-la.
1: Exatamente, nós estamos entrando em uma nova fase marcada.
0: Já entramos,
1: né? Pela inteligência artificial e por uma tecnologia acelerada. Então, com juros ou sem juros, a gente tem que correr atrás disso e se encaixar nesse modelo que se instalou. Na sua visão, quem vai estar mais preparado, presidente, para se destacar nesse novo cenário?
0: Quem se prepara melhor.
1: Quem tiver melhor educação.
0: Quem tiver melhor qualidade de educação, educação básica. Você não tem um prédio grande, alto, forte, se o alicerce for fraco. O prédio cai, aliás, você nem consegue subir o prédio em alicerce fraco. Então, a vida de todos nós é a mesma coisa. Você tem que ter um alicerce. A educação começa na pré-escola, começa na educação básica, no ensino fundamental, no ensino médio, começa a educação de casa, no bom exemplo, e você forma aí a base para que realmente se possa desenvolver. Sempre foi importante a educação, mas nunca foi tão importante como agora. Porque como o destaque da inovação, tudo isso começa na educação. Então, é fundamental, no caso de escolas públicas, que tem um papel muito importante, não adianta ter escola. Adianta as crianças aprenderem na escola, os professores serem respeitados e dar oportunidade de futuro a essas crianças. Eu fico muito orgulhoso e muito feliz quando eu vejo alunos do SESI, como nós tivemos o ano passado. Um aluno foi campeão de robótica em Houston, nos Estados Unidos, ganhando de 55 países. Então é isso, a gente ganha títulos no vôlei, no basquete, na natação, no polo aquático, mas ganhamos títulos na robótica também. Na educação, no conhecimento, nossos alunos do Senai vêm, quando competem Olimpíada do Conhecimento em vários cantos do mundo, trazem medalhas de ouro, medalhas de prata e assim vai.
1: Bons resultados.
0: Então, é isso. Só que não adianta a indústria, o SESI, o Senai, darem um exemplo, porque isso é um pedaço da nossa sociedade. O papel do poder público, o papel das escolas públicas, são fundamentais. É necessário que se tenha essa consciência da necessidade de se inovar e se preparar as novas gerações para esse mundo de inovação permanente, constante e muito veloz. A grande diferença é a velocidade da coisa.
1: Exato. E, presidente, tem um temor por parte da população de não ter acesso a essa tecnologia, a essa inovação, justamente por faltar educação de base, ou até mesmo as pessoas que já estão bem colocadas em bons empregos, eles têm esse temor de serem substituídos pela inteligência artificial, né? Que a inteligência artificial vai minar cargos. Muito se discutiu sobre isso quando a inteligência artificial despontou, quando essa tecnologia começou a avançar de maneira acelerada. Você vê dessa forma?
0: Não, o papel do ser humano nunca vai ser dispensável. Não vai ser robô nenhum que vai comandar o ser humano. O ser humano é que vai programar o robô. É necessário realmente sempre o papel do ser humano, ele vai ser preservado. Agora, não é momento de acomodação. É momento de correr atrás. É como eu disse, as transformações são grandes e de uma velocidade tremenda. Então, quem acomodar, fica para trás. Mas não é no Brasil, é no mundo.
1: Sim.
0: O país que se acomodar, fica para trás. A cidade que se acomodar, fica para trás. O governo, o Estado que se acomodar, fica para trás. A empresa que se acomodar, fica para trás. E a pessoa que se acomodar, fica para trás. Então, se eu tiver que dar uma recomendação, o esforço, o trabalho, a dedicação, o estudo, a base, o interesse, isso tem que ser uma luz acesa o tempo todo. Porque esse é o momento que nós estamos vivendo. E isso é muito bom. Isso dá vida, isso dá energia.
1: Para continuar, né?
0: Novos desafios toda hora. Você não se acomoda. Ah, agora chegou nesse ponto, tá bom. Tá. Aí, depois de poucos dias, você já está para trás. É uma corrida.
1: Sim. E, Paulo, de que forma que a Fiesp tem contribuído para ajudar, né, para dar suporte ao setor público nessa corrida pela modernização?
0: Você sabe que nós temos, como eu falei, o papel da indústria, da Fiesp, representa a indústria que representa 23% do PIB brasileiro. Então, a Fiesp tem uma preocupação muito grande. Como eu te comentei, nós temos uma obrigação com a indústria, mas nós temos um dever com o país. Então, de uma forma permanente, nós estamos sempre abertos de ajudar. De fazer parceria com prefeituras, com governos estaduais, no foco da alfabetização, da educação, do esporte, da cultura, enfim, de uma forma permanente. O Senai tem grandes parcerias também. Então, nós temos uma obrigação com aqueles que trabalham na indústria como uma prioridade, mas nós sempre tivemos abertos e vamos sempre estar abertos, como tivemos nessa, de estarmos juntos nesse evento que o Tribunal de Contas do Estado promove, super oportuno, que é esse evento para despertar para o setor público a importância das transformações, da inovação, da inteligência artificial, enfim, vai resolver num evento, mas essa provocação faz com que haja...
1: Todos se movimentem.
0: Todos se movimentem, é muito importante. Assim como há uma preocupação, também a presidente Cristiana do TSE mostrou para mim uma preocupação em relação à reforma tributária para os municípios também, que os municípios... A reforma tributária começou a implantação já,
1: e
0: a partir do ano que vem, estão
1: Paulo.
0: Preocupados e nós vamos fazer uma segunda parceria, além da do Inova, na reforma tributária. Vamos fazer um evento aqui e trazer os principais atores envolvidos e convidar todos os prefeitos do Estado de São Paulo para
1: trazer mais clareza,
0: colaborar e tudo. É momento de dar, todos darem as mãos. São momentos de grandes transformações, de grandes mudanças, e quanto mais unidos

0: tão disposto a compartilhar com quem precisar sempre.
1: É, como você colocou, né, que vai se aproximar dos municípios para levar informação para todos, né, inclusive com essa discussão da reforma tributária. A doutora Cristiana Moraes, que é a presidente atual do Tribunal de Contas do Estado de São Paulo, ela tem buscado fazer esse movimento, se aproximar dos municípios, visitar municípios. Pela primeira vez esse ano nós levamos uma sessão do Pleno para Campinas, no interior de São Paulo, para se aproximar do gestor, porque a ideia não é punir, né, como ela coloca. A ideia é orientar, é ensinar, mostrar os caminhos para que tudo aconteça de uma melhor forma para todos os municípios, para que a gente possa ajudar realmente os gestores locais. Agora, falando um pouquinho de um outro ponto importante que a gente busca com essa inovação, Paulo, é a questão de diminuir a burocracia, que é algo que muito se critica no Brasil, que há muita burocracia e isso aumenta a morosidade de tudo que acontece no nosso país, né, das resoluções. O quanto você acha que nós podemos evoluir, o quanto isso é bom para vocês da Fiesp, para as instituições públicas e também para o cidadão que está na ponta? O cidadão que está ali na ponta, o que, que ele vai ganhar com essa diminuição da burocracia?
0: Ele vai ganhar qualidade de vida, o país vai ganhar competitividade. Quanto menos Estado na vida das pessoas, é melhor. As pessoas sabem o que é melhor para elas. Não precisa o Estado estar interferindo na vida das pessoas. E isso eu vejo muitas vezes no governo federal. Ah, vamos fazer um programa aqui, fazer ali, interferir aqui, interfere na economia, interfere na vida das empresas. Ninguém quer favor nenhum. O que se quer é isonomia, o que se quer é sossego para se trabalhar. Então, na verdade, quanto menos burocracia, quanto menos Estado, quanto menos regra, quanto menos burocracia que atrapalha a vida de quem quer produzir e trabalhar, isso vai dar qualidade de vida, qualidade para as empresas, qualidade para a economia, tudo melhora, entendeu? Então, não tenha dúvida nenhuma. A burocracia atrapalha para o chuchu e, normalmente, ela está acompanhada da presença do Estado na economia. Essa burocracia, quem mais cria é o Estado. É, as empresas, normalmente, elas buscam agilidade e tal, mas acabam dependendo de coisas, porque quando o Estado está muito presente, interfere muito, aí ele está lá junto. E ele é cheio de burocracia, acaba atrapalhando a vida de quem quer trabalhar e produzir. O melhor para o Brasil é quanto menor os Estados, menor o Estado brasileiro, quanto menos interferência, quanto menos atrapalharem, quanto mais liberdade der às pessoas. As pessoas, quem constrói o futuro de uma pessoa é a própria pessoa. Não é Estado nenhum que venha aí dar sucesso a ninguém. Então essa é uma visão que eu discordo, essa visão de que o Estado é o paizão. Nós não queremos. Aliás, o Estado brasileiro, o governo brasileiro, já tem uma dívida de 10 trilhões de reais. Paga 1 trilhão de reais de juros por ano. Graças a essa dívida, a gastança, faz com que os juros fiquem absurdos. Tira a competitividade do Brasil. Então, quando eu falo assim, se não atrapalhar, vai ser já uma grande ajuda, é verdade mesmo. Porque acaba atrapalhando todo o esforço que a população faz, o suor de cada brasileiro, acaba sendo atrapalhado com a burocracia, com o imposto alto, aumenta o imposto, com juros altos, tudo provocado pelo próprio Estado brasileiro.
1: Se você olhar para trás, lá dos seus inícios, dos seus 17 anos, do seu percurso na Fiesp, essa pausa de 4 anos que o senhor deu e agora na nova gestão, o que, que melhorou, o que modernizou, quais foram os pontos fortes, né? O que você destacaria? Está muito diferente hoje do que era no início?
0: Bom, a grande mudança está nessa parte, como eu disse, o mundo sempre mudou, mas essa velocidade da inovação, das transformações, o evento da inteligência artificial, tudo isso, há 20 anos era outro cenário. Não é que não se tinha inovação, ou já não se tinha parte dessas coisas, mas não na velocidade que nos últimos anos tomou. Então, essa seria a grande diferença. Agora, em relação ao Estado brasileiro, infelizmente, ao longo desses anos, você observa que o Estado não aprende realmente a ficar no canto dele, a economizar, a não desperdiçar. Os escândalos de corrupção

0: gente assiste, e infelizmente você vê esse caso master que nós estamos vivendo hoje, é um fim da picada. Esse caso do INSS é um fim da picada. Então são coisas, o INSS quantas vezes já teve escândalo ao longo desses 20 anos? Então parece que nunca se resolve essas coisas. A sociedade fica muito...
1: Descrente, cansada.
0: Cansada de ter que observar isso. Quase todos os dias, todas as semanas, a sociedade leva um tapa. É verdade, tem casos que a gente assiste que realmente é como um tapa na cara da sociedade. Então, isso tem que acabar. A gente tem que realmente fazer o Brasil entrar numa rota diferente. E os poderes, hoje eu vejo os poderes um pouco bagunçados, descontrolados. A democracia pressupõe os poderes equilibrados, independentes, todos fortes. Não, o que a gente observa hoje, o judiciário é um poder dos mais importantes. A segurança da pessoa é o poder judiciário.
1: As
0: poder público, quem é que resolve? É o poder judiciário. O poder judiciário é a proteção para o investimento privado, para o investimento público, para o brasileiro, para o estrangeiro que vem para cá. O investimento que você vai fazer em algum país, você vê lá a segurança jurídica primeiro. Porque é a segurança, é o judiciário que defende os seus direitos, vamos dizer assim. E no momento que você tem problemas no judiciário, você não tem a quem recorrer.
1: Quebra a confiabilidade, a instância máxima que
0: poderia
1: te proteger.
0: Você não tem a quem recorrer, porque se é o judiciário que é onde você recorre para a proteção dos seus direitos, quando o problema está no judiciário, você corre atrás de quem? Quem pode defender os seus direitos? Os direitos do cidadão, direito da cidadã, os direitos das empresas, o direito das instituições, enfim. Então, eu espero, e nós vamos estar muito à disposição para ajudar ao máximo, que a gente passe logo por essa fase, que não é uma fase agradável que o Brasil está passando. Felizmente, nós não temos guerras, não temos conflitos, não temos tsunamis. Podíamos estar uma maravilha aqui só pensando em crescimento e coisas boas, mas o ambiente, infelizmente, não é o melhor, nem na política, nem na economia. Mas isso não significa que o Brasil não seja um país maravilhoso, e a gente confia como país. E vamos trabalhar para ajudar a sair dessa fase o mais rápido possível.
1: Para finalizar, presidente, eu gostaria que o senhor deixasse uma mensagem, né? Que mensagem o senhor deixaria para os gestores públicos que querem inovar, mas ainda têm o receio de investir, de arriscar nessa modernização?
0: Olha, o melhor exemplo, o melhor que eu poderia recomendar a todos os gestores públicos é todos os dias de manhã lembrarem que um exemplo vale por 1 milhão de palavras. Deem bons exemplos. Exemplos na inovação, exemplos em se adaptar a novas situações, exemplos em enfrentar novos desafios, exemplos em seriedade, exemplos em comportamento. É o melhor que os gestores públicos podem fazer, é darem bons exemplos em todas as áreas. Especificamente, estamos falando de inovação. É um exemplo, porque os gestores, quando dão um exemplo da busca e adaptação nos novos desafios de inovação, vão atrás, ninguém se acomode. Isso é a melhor coisa que pode ser feita, porque se irradia para toda estrutura.
1: Então, que Inova seja aí um esforço, né? Uma concentração de esforços para que a gente conquiste isso, para que a gente amadureça essas ideias e consiga concretizar de fato.
0: Sem dúvida será, e lógico que Inova vai ser aquele momento que depois tem que ser seguido de uma forma permanente por todos. Mas é aquela grande provocação. A iniciativa do Tribunal de Contas do Estado de São Paulo é uma iniciativa muito nobre, mostra que está preocupado, como você comentou, a presidente Cristiana, que está fazendo itinerante, levou o tribunal para o interior, enfim, por quê? Que está próximo, e é uma responsabilidade tremenda do tribunal, excetuando a cidade de São Paulo. TSE é responsável por olhar as contas de 644 municípios. Nós temos 645. Tira a cidade de São Paulo, que tem o seu próprio Tribunal de Contas, todas as outras cidades, além do Poder Legislativo, do Poder Judiciário, é um trabalhão.
1: Buscando transparência sempre, é uma trabalhão. Briga, né? Um trabalho árduo, mas que vamos chegar lá, se Deus quiser.
0: Parabéns a todos do TSE e um prazer estarmos próximos.
1: Prazer imenso entrevistá-lo. Foi muito bom falar sobre inovação, falar sobre a Fiesp, o SESI, o SENAI, que são excelentes exemplos que nós temos no nosso país.
0: Muito obrigado.
1: Parabéns pelo trabalho, o prazer foi todo
0: muito
1: meu.
0: Muito obrigado, da mesma forma, e parabéns para você por tudo
1: também. Obrigada. E assim a gente fecha este videocast direto da Fiesp com um recado claro. O Inova 2026 conecta quem decide, quem fiscaliza e quem faz a economia acontecer. Agora, o desafio é transformar ideia em resultado. Muito obrigada pela companhia e até a próxima.
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0: Agora sim, boa noite a todos e a todas. Sejam bem-vindos, bem-vindas à Assembleia Legislativa de São Paulo. Nós vamos iniciar a nossa audiência pública, o nosso encontro aqui sobre o meio ambiente. Eu peço para que todas as pessoas se sentem em cadeiras aqui, por favor, o pessoal da assessoria pode ajudar aqui a distribuir as cadeiras. Tem alguns espaços ainda lá em cima. Nós temos espaços, quem quiser subir também aqui no próximo andar, é só subir a escada e nós temos espaços ainda confortáveis. E algumas cadeiras que eu estou vendo aqui ainda disponíveis, uma, duas, três, mas tem as cadeiras avulsas, para que todos sentem. O pessoal está aqui, olha, vamos sentar, tem cadeiras avulsas aqui, né? Pessoal de Atibaia, vamos sentar aqui, olha, tem cadeiras ali. Bom, então vamos lá, todo mundo se acomodou. Vamos lá, pessoal. Então, olha, essa audiência ela é muito importante porque ela reúne lutadores e lutadoras de várias áreas do meio ambiente aqui do estado de São Paulo, de várias regiões do nosso estado, né? Mas antes de falar sobre isso, eu quero só dizer como que vai funcionar a nossa audiência. Nós vamos inicialmente montar uma mesa aqui com três pessoas, que são as nossas convidadas. E como tem muitos movimentos aqui, depois a gente vai franquear a palavra a todas as pessoas presentes, aos vários movimentos, aos representantes dos movimentos, depois as outras pessoas que também quiserem fazer intervenções, pronunciamentos, denúncias, considerações. Todo mundo aqui vai ter espaço aos microfones, ou da bancada, ou microfone sem fio, que será levado até a pessoa que quiser fazer a sua intervenção nessa audiência pública, que está sendo televisionada aqui pela rede Alesp de televisão. Está todo mundo aqui na TV Alesp, pelo YouTube da TV Alesp, enfim, pelas nossas redes sociais. Quero aqui saudar honrosa presença de vocês, sobretudo da Escola Estadual Oredo Rodrigues da Cunha, que veio diretamente de Juquitiba. Sejam bem-vindos, bem-vindas. Nossos alunos da rede estadual, acompanhados do professor Ricardo, nosso professor de filosofia, né? Parabéns, professor. Professor e vereador lá em Juquitiba, que tem feito um trabalho muito importante na defesa do meio ambiente, da educação, da cultura. Então, vou chamar aqui os nossos ilustres convidados e convidadas para compor a mesa. Quero chamar a Adriana Abelhão. Adriana, que é da ONG Preservar, lá de Itapecerica da Serra. Chamo também para compor a mesa a doutora Helena Dutra, da APQC, da Associação de Pesquisadores e Pesquisadoras Científicos do Estado de São Paulo. E também aqui uma presença muito especial na nossa mesa no dia de hoje, o cientista, o ambientalista Carlos Bocuí, do PROAM, um dos maiores especialistas em meio ambiente, em crise climática do nosso país. Quer sentar ali? Ah, você vai fazer, tudo bem. Então, muito obrigado pela presença de vocês. E essa audiência pública, ela acontece num momento muito importante, porque nós tivemos a comemoração na semana passada, né, o dia 5, dia do meio ambiente, e nós não temos muita coisa ou quase nada para comemorar no Brasil, que é constantemente atacado por falta de políticas públicas em defesa real do meio ambiente. Nós vivemos aí, uma crise global, ambiental, aquecimento global. Nós estamos acompanhando todo o debate do El Niño, que vem aí com força total, que vai causar grandes desastres ambientais em todo o mundo, mas sobretudo aqui no Brasil também, há previsões catastróficas sobre o que pode acontecer no Brasil. Eu acho que essa audiência ela é importante. Nós estamos já cobrando o governo estadual para que tome medidas preventivas em relação a esse super El Niño. É um debate que nós estamos iniciando aqui na Assembleia Legislativa e pressionando e exigindo o governo estadual para que providências sejam tomadas. Então, essa questão é muito grave, a questão hídrica do Estado de São Paulo. Num momento gravíssimo como esse, nós estamos também lutando contra ainda a privatização da Sabesp. Imaginem vocês que, né, à beira de um colapso do abastecimento de água no Estado de São Paulo, o governador Tarcísio de Freitas, em 2023, aprovou um projeto de lei aqui na Assembleia Legislativa de São Paulo para privatizar, e privatizou a água que é vida, a água que é um direito fundamental, né? A água que é saúde, foi privatizada, ela virou mercadoria, virou um ativo financeiro, porque a Sabesp, ela foi comprada por acionistas do mercado financeiro. Então, ela virou um ativo financeiro e essa empresa equatorial que comprou, entre aspas, a Sabesp, ela não tem nenhuma experiência com abastecimento de água. Vocês estão acompanhando os desastres que estão ocorrendo, as explosões que estão matando pessoas. A Sabesp mata, né? Está matando pessoas no Jaguaré, em Mauá, em várias regiões, agora mesmo em Guarulhos, né, na Vila Sônia, na Praça da República, nesse final de semana, né, nos preparativos da parada LGBT, explodiu mais um encanamento da Comgás, fruto de uma obra da Sabesp. A Sabesp demitiu uma boa parte dos seus funcionários, técnicos, engenheiros, pessoas qualificadas, que estavam lá muitos anos, que entendiam da coisa, tinham know-how, tinham experiência, trajetória. Mais de 700 funcionários foram demitidos com a privatização e esses funcionários foram trocados por empresas terceirizadas sem nenhuma experiência. Então, vocês pensem, se a Equatorial, que comprou, que administra a Sabesp, não tem nenhuma experiência com fornecimento de água e com saneamento básico, e ela se junta, ela contrata empresas terceirizadas também sem nenhuma experiência. Essa é a tragédia, minha gente. Fora o aumento da conta de água, fora a água que chega com barro na casa das pessoas, fora a falta de água na torneira. Enfim, é uma crise jamais vista hoje aqui no abastecimento, porque essa Sabesp privatizada, ela já tem no maior número de reclamações no PROCON do que a própria Enel, que era campeã. Todo mundo acompanhou e acompanha, né, o que é o péssimo serviço da Enel, que deixa a população na escuridão o tempo todo. Teve uma chuvinha, a cidade para, né? Então, a Enel sempre foi a campeã em reclamações no PROCON. Agora, a Sabesp, em pouco tempo de privatização, em 2 anos que ela foi privatizada, ela já tem um número maior de reclamações no PROCON. Então, o negócio veio a galope, que quando foi aprovada a lei aqui na Assembleia Legislativa, em 2023, nós fomos contra, votamos contra, fizemos toda uma movimentação, fomos ao Supremo Tribunal Federal com uma ação direta de inconstitucionalidade, para que ela não fosse privatizada, mas enfim, o governo tem maioria aqui, nós já alertávamos que isso aconteceria, foi o que aconteceu no Rio de Janeiro, com a privatização da água, em outros estados, em outros municípios. E, por fim, então esse é um dado gravíssimo. Depois a privatização da EMAI, e as duas privatizações têm relações, segundo o Ministério Público, que está investigando, segundo denúncias, na verdade, que estão sendo investigadas no Ministério Público, com o Banco Master. Olha só a situação. Enfim, pessoal, essa é uma questão gravíssima do Estado de São Paulo, a questão em plena crise climática, a extinção dos institutos de pesquisa, o Florestal, o Instituto Botânica, geológico, a própria SUSEM foi extinta também. Enfim, ataques à ciência, à pesquisa, vendas de áreas de pesquisa no estado de São Paulo, são sucessivos ataques, privatizações de parques que são transformados agora, o parque agora é shopping na cidade do estado de São Paulo. Né? Vocês estão vendo a situação do Parque da Água Branca, o Parque Vila Lobos e tantos outros que se transformaram em shoppings. Você entra num parque desse, você tem muita propaganda, tem aqueles painéis luminosos, você não consegue mais contemplar a natureza, você não consegue ter paz mental ali, o direito à saúde mental, à contemplação da natureza, isso desaparece nesses parques. Aqui também, o Ibirapuera, embora seja municipal, porque isso faz parte da gestão municipal do Ricardo Nunes e também da gestão do governador de São Paulo, Tarcísio Freitas, a privatização generalizada dos espaços públicos. É isso que está em curso hoje no estado de São Paulo, e o meio ambiente está sendo duramente penalizado. Então, são muitos temas aqui, é dentro dessa conjuntura que a gente realiza essa audiência pública para dar voz e vez aos movimentos e às pessoas, aos lutadores e lutadoras que estão lutando em defesa do meio ambiente, cada pessoa aqui no seu espaço, cada movimento fazendo o seu papel, dando a sua contribuição, colocando o seu tijolo na construção dessa defesa do meio ambiente. Nós combinamos aqui, pessoal, para que todo mundo possa participar e falar e ter acesso à palavra, que cada pessoa aqui da mesa falaria durante, no máximo 15 minutos. Depois nós vamos franquear a palavra, vamos ouvir o professor Ricardo, né, vamos ouvir, todo mundo vai falar aqui, tá bom, dos movimentos. Então, começar com a Helena. Helena, ah, o Bocuí. Bocuí vai começar, desculpa. Bocuí, professor Carlos Bocuí, nosso mestre. Ele vai fazer a primeira intervenção, ele vai dar uma aula aqui pra gente. E os alunos que vão sair ganhando com isso, né? Vão ter uma aula aqui especial hoje aqui na Assembleia Legislativa de São Paulo. Na verdade, todo mundo, pessoas que estão acompanhando a TV Alesp.
1: Bom, boa noite a todos, a todas. Eu agradeço imensamente a oportunidade de falar no Dia Mundial do Meio Ambiente. Parabenizo o deputado Giannazzi pela iniciativa. Ele é uma das poucas vozes ativas dentro do Parlamento Paulista nessa expectativa de implementação de sustentabilidade real. Né? Eu tenho visto as declarações do deputado sempre no sentido de implementar sustentabilidade no plano real, na perspectiva real, não o discurso que o Estado faz, que o governo faz, que muitas vezes é um discurso meramente cosmético, né? faz de conta que está fazendo, mas na verdade não está fazendo nada. Como o tema é Dia do Meio Ambiente, eu vou fazer uma reflexão, queria que vocês pensassem comigo. Nós temos o Dia Mundial do Meio Ambiente criado há 54 anos, desde 1972. O que aconteceu no estado de São Paulo desde 1972, quando nós criamos e instalamos no Brasil o Dia Mundial do Meio Ambiente? Ele foi criado na Conferência de Estocolmo pelas Nações Unidas. Né? Queria pedir para a Adriana para colocar o PowerPoint, Adriana. Só um minutinho para projetar. Bom, enquanto não vem a imagem, houve uma discussão internacional sobre a necessidade de ter um dia específico do Dia Mundial de Meio Ambiente. Isso foi feito na Conferência de Estocolmo, que era uma conferência das Nações Unidas, em 1972. Então se estabeleceu o Dia Mundial do Meio Ambiente. Quando você nomina, quando você dá nome para um dia, cria um dia específico, é diferente, né? A gente sabe que aquele dia é para refletir sobre aquele tema, né? Hoje é dia 8, hoje é dia dos oceanos. O dia do meio ambiente ficou lá no dia 5, mas eu vou me reportar aqui ao Dia Mundial do Meio Ambiente. Então, ele foi criado em 72 pelas Nações Unidas. Próximo, por favor.
2: Oi.
1: E aí, é interessante a gente refletir o que mudou, né? Faz mais de meio século, fazem 50 anos, né? Nós nunca tivemos tanta informação ambiental, tanta ciência, né? Tantos dados científicos. Esses últimos 50 anos, eles foram repletos de avanços científicos. Em 72, a gente não tinha nem computador, não é? Agora a gente tem já uma rede de dados generalizada. Você pode buscar informação sempre que quiser. Então, é possível você acessar informação de qualidade. Nós nunca tivemos tanta capacidade de compreender as mudanças climáticas, que é o grande desafio que já se sinalizava em 72 e agora a gente já tem comprovação científica, a gente tem dados a respeito disso. E nunca houve tanta tecnologia para fazer monitoramento do território, né? E ao mesmo tempo, é isso que eu queria dizer para vocês com muita clareza, ao mesmo tempo, nós nunca tivemos um desmantelamento tão rápido no estado de São Paulo, dos instrumentos públicos responsáveis por transformar esse conhecimento em proteção para a sociedade. Por que que todo esse avanço tecnológico, ele não virou política pública? Por que ele não virou governança? Por que ele não é real? O que aconteceu nesses últimos 50 anos? Né? Próximo, por favor. Conquistas, nós temos. Legislação, nós temos. Por favor, Adriana, desça até o mar. Pode ir descendo. Código das Águas, Código Florestal, Convenção de Ramsar, Convenção de Estocolmo, Lei da Política Estadual de Meio Ambiente, Leis Municipais, Política Nacional do Meio Ambiente, Constituição Federal, convenções contra a desertificação. Então, nós tivemos todo um avanço estrutura científica e estrutura legal que nos permitiu implementar política de proteção ambiental. Próximo, por favor. Do ponto de vista científico, se você pensar, por exemplo, em mudanças climáticas, são muitas instituições, vão desde NASA, né, até o painel intergovernamental de mudanças climáticas, o Centro de Resiliência de Estocolmo, Earth Commission, os principais editoriais dos grandes jornais, né? Ou seja, você tem uma ampla gama de ciência envolvida no processo. Próximo, por favor. Dá um toque, Adriana. Essa evolução de 1972 para cá, de como se deu o aquecimento do planeta. Ele vai ficando vermelho a partir do ano 2000, até que ele fica bastante vermelho no final, que é uma intensificação de praticamente 1,5 graus do total, daquilo que era previsto como aquecimento global. E hoje, esse dado, ele é mais do que 1,5 graus, ele chegou no continente sul-americano em 2,5 graus. Próximo, por favor. Alguns países, eles têm uma perspectiva de resolver esse problema climático real. Eles fazem uma projeção para 2100 de 4 graus. Paris está trabalhando isso, a França está trabalhando isso. Então, quando o Brasil ainda diz que está perseguindo 1,5 graus, isso é de uma estupidez absurda, porque quando você fala que você não admite que é mais do que isso, e o cenário futuro é mais do que isso, nós não vamos nos preparar para o cenário futuro, né? Próxima, por favor. Nós estamos com 2,5 graus de temperatura no continente sul-americano e no estado de São Paulo, em média, de aquecimento. É diferente. 1,5 graus de média é do mundo todo, 1,3, que é o que se cogita hoje, mas nas áreas que são continentes, a temperatura subiu muito mais. Próximo, por favor. Estado de São Paulo, nós temos projeções para 2050, em determinadas regiões, de aquecimento em cenário pessimista, de até 6 graus de temperatura. Isso significa desertificação do estado de São Paulo, do oeste paulista, do Cerrado, calor intenso em cidades, quer dizer, tudo aquilo que é colocado pela ciência, mas é tão pouco trabalhado pelos governos, né? Próxima, por favor. Então, o que aconteceu de 1972 até 2026 com a governança ambiental no estado de São Paulo? Próximo, por favor. Para uma governança ambiental funcionar, para que eu tenha um governo voltado ao meio ambiente, é preciso que o governo ele se estabeleça em 3 pilares. A legislação diz que tem que proteger o meio ambiente para as atuais e futuras gerações. Isso é muito claro no processo legislativo. Nós temos a ciência, que tem todos os dados disponíveis de monitoramento, de mudanças climáticas, de perda de biodiversidade. E nós temos também a necessidade de um elemento importantíssimo, que é o que vocês estão fazendo aqui hoje, participação social. Quando a sociedade está junto de um processo de governo, quando você tem conselhos participativos, as políticas públicas acontecem porque a sociedade exige. E as políticas públicas são implementadas porque a sociedade cobra. E aí você tem um avanço efetivo nesse sentido. Então, esse é o modelo ideal para boa governança, com transparência, com políticas públicas, de um modelo de desenvolvimento voltado à sustentabilidade. Eu queria que vocês prestassem bem atenção nesse modelo, porque ele é o mapa do caminho, né? Sem esse formato, a gente não consegue caminhar, porque é o processo que a nossa Constituição deixa muito claro. Nós temos um Estado de Direito democrático e ecológico. A Constituição do Brasil deixa isso muito claro. Próxima, por favor. Bom, falando em participação social, ela é importante, e eu queria que vocês dessem uma olhadinha em como funciona o Conselho Estadual do Meio Ambiente. Metade do Conselho é formado por governo, e ele decide por voto. Aí acontece o seguinte, as áreas que estão em cinza, no segundo quadro, no quadro menor, são as áreas que o governo domina, que ele tem acordo, que é o setor econômico, que é o setor municipal, que são as empresas que corporativamente, as categorias profissionais que estão representadas no Conselho. Então, praticamente, o governo domina quase 80% do Conselho Estadual do Meio Ambiente. E quando acontece um voto, né, precisa ser votado, basta que o secretário executivo, que é do governo, ele sinalize, olha, eu vou votar a favor disso, e aí ele tem 80% dos votos, né? Então, tem controle social? Não. É uma assembleia que é feita para legitimar o governo. Então, mas o governo diz, isso aqui é democracia. Não é, porque democracia exige igualdade. Igualdade. Se você não tiver igualdade de peso, de posições, de quem defende a coisa pública e quem defende a coisa privada, e normalmente o governo está voltado à questão privada, a gente acaba não tendo democracia. Então, o Consema do Estado de São Paulo, ele é hoje um simulacro de democracia. Eu não estou falando aqui só, nós judicializamos isso, nós entramos na justiça contra esse modelo do Conselho Estadual. E na área federal, esse modelo de majoritariamente governo foi considerado inconstitucional pelo Supremo Tribunal Federal, que mandou reformular o CONAMA, o Conselho Nacional, né? Então, a gente tem a perspectiva de um efeito cascata. Se a gente conseguir mudar o CONAMA, a gente muda todos os conselhos, inclusive o Comitê de Bacia, porque aí se tem a questão da constitucionalidade garantida na Constituição, que é da participação social efetiva, real. Próxima, por favor. Esse ponto, desse mapa que eu queria chamar a atenção para vocês, é o planejamento ambiental do Estado de São Paulo. Com esse simulacro de democracia, consulta pública que foi feita, criou-se um mapa de zoneamento ecológico-econômico do Estado de São Paulo, determinando qual é a vocação de cada região do Estado. Olhem bem esse mapa que demonstra vocação. Adriana, por favor, o próximo. E vejam esse mapa que demonstra a fragilidade hídrica. Eles são diferentes. Alguma coisa não dá certo, né? Esse mapa é real. Esse que está aí é a situação de água hoje no estado de São Paulo. Mas outra vocação está completamente deslocado. Então você não tem um planejamento, zoneamento ecológico e econômico que contemple a realidade dos ecossistemas de produção de água, de qualidade do ar, de qualidade do solo, etc. Próximo, por favor. Nós temos, São Paulo importa 80% da água que consome. Vai buscar lá em Juquitiba, tira 8,5 metros do São Lourencinho. Aquela água é a água que deveria estar indo para o complexo lagunar para manter a biodiversidade lá embaixo, lá no Vale do Ribeira, de Peruíbe, beneficiando até Cananéia. Quer dizer, 8,5 metros. E tirou agora, recentemente, 2,5 metros do Itapanhaú, que leva água doce para todo o canal de Bertioga, fragilizando todo o sistema de manguezais da região. A próxima, por favor. Então, São Paulo tem uma dependência absoluta, completa, de vulnerabilidade hídrica. São Paulo não tem água. E quando o governo diz que a Sabesp está trabalhando, a Sabesp está indo buscar água fora. É isso que ela está fazendo. Mas os mananciais estão abandonados. O sistema Cantareira, ao norte de São Paulo, ele está colapsando. Ele não tem mais condição de fornecer a mesma quantidade de água que fornecia antes e não existe proposta de recomposição de mananciais. Essa é a imagem de São Paulo, uma contínua mancha urbana, e aí é o quadro, por favor, Adriana, pode passar. É o quadro que demonstra que São Paulo, ano passado, atingiu a quarta posição global de cidade poluída. Foi a quarta cidade mais poluída do mundo num determinado dia, né? Então, isso demonstra que o indicador de qualidade do ar que nós estamos trabalhando e a política de qualidade do ar que nós estamos trabalhando, ela é insuficiente, seja para fontes móveis, que são os automóveis, caminhões, seja para fontes fixas, que são fábricas, né? Material particulado. Próximo, por favor. Por que que isso aconteceu com o estado de São Paulo, né? De 1972 para cá, com tanta garantia, com tanta ciência, por que que a gente entrou nessa situação falimentar, né? Primeiro, ascensão de forças econômicas. Eu vi acontecer isso no Conselho Estadual, quando o setor do agronegócio tomou conta da Secretaria do Meio Ambiente do Estado. Isso ficou claro na virada do século, né? Próxima, por favor. A retirada de instrumentos que permitiam participação e exigência social. A audiência pública era permitido que os ambientalistas fizessem uma fala do mesmo tempo da fala de quem empreendia. E hoje as entidades ambientais têm que se consorciar para fazer uma fala menor ainda. Perdeu-se espaço de participação, plano de trabalho de empreendimento não é avaliado no Consema, de forma a você perceber antes de fazer o estudo de impacto ambiental se aquilo tem viabilidade locacional, né? Então, tudo isso foi se perdendo ao longo do tempo, foram sendo retiradas essas possibilidades de instrumentos de gestão. Próxima, por favor. Fragilização do aporte científico com a governança voltada para interesses econômicos. Eu não vou falar mais sobre isso, porque eu tenho aqui ao meu lado a pessoa que vai certamente falar sobre isso, a Helena da PQC, que viveu na pele essa retirada da categoria dela da discussão pública, das políticas públicas do Estado de São Paulo. Próximo, por favor. Desmantelamento da Emplasa, da Empresa de Planejamento Estatal, do Instituto Florestal, do Instituto Geológico, Instituto de Botânica, entre outros. Próximo, por favor. Privatizações de serviços essenciais à população, água, né? E outros. Próximo, por favor. Bom, então, eu queria que vocês prestassem atenção nesse gráfico. Esse gráfico é pioneiro, nunca ele foi apresentado para ninguém. Ele foi formulado essa semana. Ele trata da regressão da governança ambiental. Ele parte de um númerozinho à esquerda, que é onde nós estávamos em pontuação de 0 a 100 em 1972. Nós não tínhamos nada. A gente estava começando na área de gestão ambiental. Aí ele atinge, no alto, o máximo que a gente poderia atingir, que nós entendemos por percepção que é onde nós poderíamos chegar. Nós poderíamos chegar no índice de 90% de planejamento. Nós poderíamos chegar a 90% de participação social. Isso é uma decisão política, é uma decisão de governo. É possível fazer isso? Não depende de outras questões. Só depende de vontade política. Nós podíamos chegar muito próximos do limite máximo que nós poderíamos atingir. O que aconteceu? Tomando-se por base participação social, aporte científico, qualidade do ar, gestão hídrica, licenciamento ambiental, planejamento e adaptação climática, nós chegamos na faixa de 30 pontos nesse retrocesso, né? Quer dizer, nós crescemos até um ponto e depois decrescemos a partir mais ou menos dos anos 90, 2000 e aí para baixo. Aí realmente a gente foi para um decréscimo muito acentuado. Próximo, por favor. Isso aqui é muito importante porque nos dá uma curva do que é a governança ambiental paulista. Qual é a nossa capacidade como sociedade de fazer a gestão do meio ambiente da forma, com a estrutura que nós temos hoje. Nós começamos do zero, no dia da criação do meio ambiente, 1972. Nós atingimos ali 70 do que seria perto do ideal por volta do ano 2000. Estabilizou, eu vou até dizer quando, Helena, na gestão do professor José Goldenberg. Deu uma estabilizada, um cientista à frente da secretaria. Na mão dos políticos, depois ele só mergulha. E a partir de 2000, então, ele decresce até o ponto absurdo de 35 pontos do que poderia ser o ideal. Era 90, a gente chegou a 35. Isso dá 57, 58% menos do que nós poderíamos ter, não é? Por que, pessoal? Por que que isso aconteceu? Porque nós entregamos o governo para as pessoas erradas. Nós entregamos a área ambiental para as pessoas erradas. Quem está hoje na Secretaria de Estado do Meio Ambiente, nem da área ambiental é uma jurista, é uma procuradora-geral, da República, que foi trazida pelo governador atual, né? Quer dizer, nós perdemos, inclusive, essa capacidade de nomear para conduzir os rumos do Estado das pessoas especializadas, das pessoas que têm conhecimento do Estado, têm vivência, têm conhecimento científico, né? Próximo, por favor. O que nos resta? Regenerar. Quando você tem uma situação tão difícil, tão colapsada como nós temos no Estado de São Paulo, é preciso reconstruir, né? E aqui fica a mensagem para vocês de necessidade de reconstrução do sistema ambiental paulista. Eu vou pedir licença, agora tem dois vídeos, né, que serão apresentados, de uma cientista, professora Yara Schaffer Novelli, em seguida de um representante do Consema, Vilásio Lede Júnior, que dão um pouquinho desse tom que foi colocado por mim aqui também como testemunho. Muito obrigado.
2: Sou Yara Schaffer Novelli, professora e pesquisadora da Universidade de São Paulo há mais de 50 anos, ao longo dos quais tenho assistido o Dia do Meio Ambiente e, em meio a outros 364 dias nem sempre tão festivos. Ao deputado estadual Carlos Giannazzi, entre outros legisladores, e a várias organizações não governamentais, parabenizo pela organização dessa audiência pública em defesa do patrimônio público, com atenção especial aos efeitos das mudanças climáticas diante dos retrocessos na governança ambiental que se opera no Estado de São Paulo. Esses retrocessos podem ser exemplificados por meio de privatizações de unidades de conservação e de transposição de recursos hídricos, sem as devidas precauções. Nas questões ambientais e da educação, o governo de São Paulo se destaca pela adoção de estruturas executivas operadas por supersecretários, cujos invejáveis currícula não se adequam às funções de governança exatamente enunciadas pelas respectivas pastas. Na SEDUC, o supersecretário é um administrador de empresas e um empresário que trouxe do Paraná grande parte da sua equipe, após experiências não muito bem sucedidas no tocante ao que consideramos educação e educar. A substituição de livros didáticos por horas de alunos e professores diante das telinhas, tentando internalizar textos digitalizados. Será isso educação? Na CEMIL, um conglomerado de secretarias incumbida pela guarda dos recursos ambientais do Estado, mescla as secretarias de infraestrutura e de logística, também com secretários portadores de currículo invejável, como o da procuradora federal, que apresenta destacada participação e execução como consultora jurídica no Ministério da Infraestrutura na gestão federal do quadriênio 2019-2022. Talvez essas qualificações não sejam as ideais para o meio ambiente do Estado de São Paulo. Privatização dos serviços de água e esgoto em municípios fora da área operada pela já privatizada Sabesp preocupam deveras aos cidadãos paulistas diante das experiências que estão sendo vivenciadas. Ainda com referência aos recursos hídricos, merecem destaque as transposições ocorridas e as em planejamento. A falta de uma visão sistêmica fica explícita no caso do sistema Alto Tietê. O caso da transposição do Rio Itapanhaú e o Parque Estadual Restinga de Bertioga. O CONSEMA, Conselho Estadual do Meio Ambiente, aprovou a licença prévia em julho de 2016, com investimento previsto de R$ 170 milhões de reais. A obra, entregue em dezembro de 2025, teve os custos em 300 milhões de reais. A transposição das águas do Rio Sertãozinho, afluente do Rio Itapanhaú, para o Rio Biritiba-Açu, que é tributário da represa Biritiba. Nesse percurso, a área de preservação permanente do Parque Estadual da Serra do Mar foi desmatada para a instalação da estação elevatória e adutoras. Em 2018, houve muitos protestos, mas foi destacado que a LP previa condicionantes, como monitoramento em tempo integral da disponibilidade hídrica. Se o nível das águas do Rio Itapanhaú baixar, a captação do Rio Sertãozinho deve ser interrompida para assegurar a vazão ecológica necessária para o canal da Bertioga. Consta que a Sabesp, como medida condicionante, deveria entregar, como supostamente entregou, melhorias para a rodovia Mogi-Bertioga, a SP-98, a conferir. Obrigado a todos. pela atenção.
3: Bom, eu sou Vilásio Lely Júnior, eu fui representante do PROAM, Instituto Brasileiro de Proteção Ambiental, no Conselho Estadual de Meio Ambiente, por duas gestões consecutivas, de 2016 a 2020. E eu também atuava como secretário executivo do Coletivo de Entidades Ambientalistas do Estado de São Paulo. No Conselho, em geral, chamava a atenção da bancada ambientalista que em assuntos que eram de interesse do governo, e que seria objeto de votação em plenário, e esses assuntos eram muitos, o presidente sempre procurava expressar o seu voto antes da votação propriamente dita, de maneira a indicar aos conselheiros que apoiavam o governo para que eles votassem no mesmo sentido. Em outra ocasião, eu questionei uma técnica da CETESB que fazia uma apresentação sobre padrões de qualidade do ar. Mas de forma evasiva, ele evitava responder por que os níveis de alerta e emergência no Brasil são tão altos e nunca serão atingidos, na minha opinião. Em alguns países, como a França, por exemplo, esses níveis são atingidos como o próprio padrão se repete por um período consecutivo. Ela não me respondeu e o secretário executivo, então, do Consema, não me permitiu questioná-la porque ela evitava responder a essa pergunta. O tema agrotóxico, tentamos pautar no Consema algumas vezes, sem sucesso. Em outra oportunidade, eu disse pessoalmente ao presidente do Consema ter visto na região de Camanducaia, em Minas Gerais, pessoas fazendo uso de agrotóxicos em área cultivada a cerca de 1.900 metros de altitude. E era uma área de bastante declive e próxima a um curso d'água, que esse curso d'água, por sinal, abastece o sistema Cantareira. Eu recebi dele apenas um olhar de indiferença.
0: Obrigado. Obrigado, Bocuí. Eu quero, então, antes de passar a palavra agora para Helena Dutra, eu quero chamar aqui para entrar ao vivo, diretamente lá de Brasília, da Câmara dos Deputados, a deputada federal Luciene Cavalcante, que tem sido uma grande aliada aqui na luta no nosso Estado, inclusive acionando o Supremo Tribunal Federal, onde nós conseguimos aqui alguns avanços importantes por conta dessa intervenção que ela fez junto ao ministro Flávio Dino, que ela vai falar sobre isso aqui. Chamo, então, para fazer uso da palavra via online, ao vivo, diretamente de Brasília, a deputada federal Luciene Cavalcante.
4: Boa noite para todo mundo. Vocês me ouvem bem?
0: Ouvimos.
4: Tá certo. Então, quero aqui cumprimentar todo mundo que está acompanhando de forma presencial e virtual essa importante audiência pública em celebração, em defesa, em luta pelo nosso meio ambiente. Quero cumprimentar o professor e deputado estadual Carlos Giannazzi, que é o propositor dessa audiência, que tem um trabalho histórico em defesa das questões ambientais, sempre esteve à frente dessas lutas, e também foi a pessoa que me apresentou esses outros três guerreiros e guerreiras que estão aí dividindo a bancada com Vossa Excelência, a querida Adriana, a Helena, o Bucuí, que são pessoas que expressam toda a luta em defesa do meio ambiente no estado de São Paulo, um estado extremamente importante quando a gente pensa na questão ambiental, pelo poder político e econômico que exerce. Quero cumprimentar também os estudantes que estão aí presencialmente acompanhando essa audiência, dizer que é tão importante que vocês estejam ocupando a Assembleia Legislativa, debatendo as questões ambientais, porque a gente vive uma sociedade, um mundo onde há uma crise profunda do capitalismo, que é o modo como a nossa sociedade se organiza economicamente. O nosso campo político combate enfrenta esse modo de organização da nossa sociedade, da nossa economia, que é baseada na exploração e em tornar mercadoria todas as áreas e todas as vidas. E é por isso que a gente vive hoje essa emergência climática de uma forma tão severa, porque o modo como a nossa sociedade se organizou, ela engendrou esse resultado tão perigoso e que tem matado as pessoas, que tem matado os nossos animais, as nossas águas. Então a gente precisa debater isso dentro das escolas. O nosso coletivo Educação em Primeiro Lugar tem feito também um enfrentamento muito importante em várias frentes quando a gente pensa nessa questão ambiental. A gente tem lutado muito e investido recursos. Só no ano passado foi mais de R$1 milhão que nós investimos para a climatização das escolas. As escolas, elas precisam estar preparadas para enfrentar essa emergência social, ambiental que a gente está enfrentando. Como o professor e deputado Carlos Giannazzi falou no início dessa audiência, a gente vai viver agora um super El Niño, e isso vai trazer mudanças no clima, e também as escolas precisam estar preparadas para essa situação. Além disso, a gente tem projetos muito importantes tramitando aqui no Congresso Nacional. Um deles fala sobre a proibição de novas mini hidrelétricas que acabam matando os rios do estado de São Paulo. E, infelizmente, essa tem sido uma prática recorrente no nosso estado. Uma outra frente de luta, a gente tem investido muito também na preservação e na autonomia das aldeias indígenas que estão no nosso estado e que também precisam de estrutura para viver. E toda vez que a gente defende os povos originários, a gente também defende o meio ambiente. Então, essas são políticas integradas. Uma outra frente de luta muito importante é com relação aos animais. A gente tem lutado muito para que haja condições mais sensíveis e que respeitem os animais que são criados dentro da indústria do agro para o consumo humano. Infelizmente, o Brasil, ele pratica ainda práticas extremamente retrógradas que num ambiente que é insalubre e que também provoca o desenvolvimento e o surto, por exemplo, de doenças. Então, a gente precisa que o Brasil avance também nas políticas da vida dos animais que são criados para o consumo humano. Por exemplo, a gente tem um projeto muito importante que é o Brasil Sem Gaiolas. Hoje, vários animais, como aves, como porcos, eles passam a vida inteira deles confinados em espaços extremamente pequenos, até eles serem abatidos para o consumo humano. E temos também um outro projeto muito importante que já avançou, a gente já aprovou em duas comissões aqui na Assembleia, aqui na Câmara Federal, que trata do fim da morte dos pintinhos machos nas indústrias dos ovos.

0: Tarcísio, de todos os ataques que ele tem feito contra os dois biomas que nós temos aqui no estado de São Paulo. Vocês sabem que nós temos aqui a Mata Atlântica e o Cerrado. E esses dois biomas, eles deveriam, e pela Constituição Federal e Estadual, é dever do governador fazer as políticas de preservação. E como já foi demonstrado aqui ao longo dessa audiência pública, o que a gente vê são políticas de destruição. Destruição de várias ordens que o governador Tarcísio tem implementado. Por exemplo, ele aprofundou e acelerou uma política que é de legalização de terras griladas por grandes fazendeiros que tomam terras públicas, aonde a gente tem a reserva desses biomas, e ele está concedendo, vendendo a preços de banana esse patrimônio ambiental para esses grandes fazendeiros. Então, isso é uma política pública que demonstra a destruição ambiental no nosso estado. E nós temos também um outro exemplo que a gente tem debatido muito na nossa DPF 1201, que é o desmonte total dos institutos públicos que têm o papel de pesquisar e preservar todas as questões ambientais e das carreiras dos pesquisadores científicos. E foi uma grande vitória quando a gente conseguiu uma decisão do ministro Flávio Dino, obrigando, depois de décadas, o estado de São Paulo a abrir concurso público para pesquisadores científicos, que são os agentes públicos que vão lutar para defender o meio ambiente, que é um patrimônio que é coletivo. Então, quando a gente fala da questão ambiental, a gente está falando de algo que é uma emergencial, é urgente, ele envolve todo mundo e a gente precisa de uma união e um trabalho em várias esferas para a gente poder enfrentar essa situação. E como a gente vive numa sociedade que é dividida em classes, raças e gêneros, obviamente, os efeitos imediatos de toda essa emergência climática, ela também ela é percebida e sofrida de forma diferente. A gente tem as pessoas negras, as pessoas pobres e as mulheres sendo as pessoas mais impactadas por toda essa questão dos desastres e das questões ambientais, socioambientais que ocorrem hoje no nosso país e em todo o mundo. Então, a gente precisa debater com seriedade, fazer a fiscalização, denunciar os governos que, ao invés de proteger o patrimônio que ele é não só da atual geração, mas ele é o futuro das próximas gerações, não tem planeta B, isso é uma fala extremamente importante. A gente tem, infelizmente, no estado mais importante do nosso país, um dos mais importantes de todo o hemisfério sul do mundo, um governo que atua diuturnamente para destruir. Tanto é assim que não existe mais Secretaria do Meio Ambiente em plena emergência climática, socioambiental que a gente vive. Então, são vários os indícios e também são várias as formas de luta e resistência que o nosso coletivo Educação em Primeiro Lugar tem realizado para fazer frente a todos esses desmandos, do governador Tarcísio.
1: Muito obrigado, deputada federal Luciane Cavalcante, pela sua participação, pela sua
0: Eu só quero
1: luta
0: dar
1: aí em
0: mais um
1: Brasília.
0: informe.
1: Sim.
0: Só dar mais um informe importante. Eu quero dar aqui em primeira mão uma notícia muito importante, que hoje é o dia de defesa e luta dos oceanos. Os oceanos, eles cumprem um papel extremamente importante em todo esse equilíbrio ambiental que nós precisamos para sobreviver. E é uma das áreas mais atacadas e desprotegidas, até porque os oceanos, eles envolvem leis internacionais, eles envolvem

0: proteção dos exércitos de cada país, e eles são fonte de um trabalho muito pesado das grandes corporações que não querem a regulação desse setor. E ontem o nosso coletivo entrou com uma denúncia no IBAMA e no Ministério da Defesa do Brasil, porque lá em Ilhabela a gente recebeu as denúncias de que as baleias, inclusive baleias jovens, estavam sendo perseguidas de forma absurda, cruel, ilegal, por mais de 40 barcos. Isso fere os tratados internacionais que o Brasil é signatário, isso fere as leis da Marinha do Brasil, isso fere também todas as leis de proteção, tanto do meio ambiente quanto desses animais. E nós, aqui do coletivo Educação em Primeiro Lugar, já acionamos, inclusive acionamos também o Ministério Público, pedindo providências, proteção, tanto aos animais que vivem nos nossos mares, quanto também ao mar em si, porque a gente sabe que também tem outras formas de ataque, que não apenas a caça ilegal, mas também a poluição. Então a gente está vigilante e aonde tiver uma ação de crueldade, de violência contra os animais, contra o meio ambiente, contra as nossas águas, os nossos mandatos estarão ali a postos para poder usar toda a nossa estrutura de luta e enfrentamento para denunciar e contra-atacar esses inimigos do presente e do futuro. Muito obrigada.
1: Obrigado. Deputada Federal Luciana Cavalcante, diretamente lá da Câmara dos Deputados, que também aprovou duas leis importantes, né? O Somos Todas Professoras, valorizando as professoras de educação infantil de todo o Brasil, e também o projeto do descongelamento da evolução funcional de todos os servidores do nosso país. Passar a palavra, então, para Helena Dutra, representando a APQC, Associação dos Pesquisadores Científicos do Estado de São Paulo.
2: Boa noite a todos. Primeiramente, agradeço o convite do deputado Carlos Giannazzi, sempre um companheiro de luta, muito ativo, muito combativo, que tem nos apoiado tanto nas questões ambientais quanto do serviço público e na defesa do patrimônio público de São Paulo. Antes de começar, considerando, temos aqui um grupo tão grande de jovens, eu gostaria de fazer um pequeno esclarecimento sobre quem é a APQC, essa Associação dos Pesquisadores Científicos de São Paulo. São Paulo tem uma estrutura no seu sistema de ciência e tecnologia que vai além de universidades. São Paulo tem um conjunto de institutos públicos de pesquisa. Hoje são 16, mas já foram 19. São 16 por conta do desmonte, que o Bocuí já mencionou, o deputado Carlos Giannazzi também. Mas já foram 19. Esses institutos desenvolvem pesquisa nas áreas de saúde, meio ambiente e agricultura. E desenvolvem pesquisa pública, sempre voltada para atender as demandas, os interesses da sociedade. E aí fazer aquele pequeno esclarecimento do que é interesses de Estado e interesses de governo. Então, são instituições de Estado que sobrevivem ou tentam sobreviver a diferentes governos. Então, muda o governo, mas o Estado, a estrutura de Estado, deveria permanecer. Ocorre que nos últimos governos desse Estado, essa estrutura foi bastante fragilizada e alterada de uma maneira muito nefasta. Então, a APQC, que é a associação que eu represento, ela representa exatamente os pesquisadores que atuam nesses institutos. Tá bom? É uma associação de classe, dessa classe dos pesquisadores científicos do Estado de São Paulo. Dito isso, a gente teve aqui em São Paulo um período, mais ao final do século XIX e início do século XX, por incrível que pareça, um período de grande crescimento da ciência, de evolução científica, assim, de criação de instituições, de busca para a solução de problemas que a sociedade vivia naquele momento. É desse período a maioria dos institutos públicos de São Paulo. Então, você tem um período em que se criam instituições, se estabelecem pesquisadores e se acumula patrimônio para essas instituições, patrimônio esse que permite o avanço científico, que é usado como laboratórios para os experimentos, para o desenvolvimento da ciência. Então, vocês já devem ter ouvido falar, por exemplo, do Instituto Butantan. Vocês já devem ter ouvido falar do Instituto Adolfo Lutz e de outras instituições na área de saúde, esses dois da área de saúde que eu citei. E aí, na área da agricultura, a gente tem o Instituto Agronômico de Campinas, só para dar um exemplo, que é uma instituição que surge lá no século anterior, inclusive, à República. Ela foi criada pelo Dom Pedro II, o primórdio, né, do Instituto Agronômico de Campinas é do Segundo Império. Esses institutos chegam a São Paulo, alguns deles, antes mesmo do advento da universidade, e desenvolvem trabalho de geração de conhecimento e de formação de pessoal. Então, muitos desses institutos têm cursos de pós-graduação, estágios, ou seja, também forma pessoas para essas áreas da ciência. Isso, então, esse período de crescimento, essas instituições têm um papel fundamental em todo o desenvolvimento científico e tecnológico do Estado, mas chega o período de sucateamento, de aparelhamento dessas instituições. Né? Então, temos aí um crescimento de instituições, um acúmulo de patrimônio importante, inclusive em termos de terras, de imóveis, de laboratórios, de prédios e tudo mais. E nos últimos anos, mais precisamente nos últimos 30 anos, a gente tem em São Paulo uma política que prega o Estado mínimo, o esvaziamento do Estado, como a modernidade. Ocorre que para a ciência pública, que atende coisas, interesses como produção de alimento, saúde pública em termos de doenças negligenciadas, como a gente tem muitas, né, que não há interesse da iniciativa privada, por exemplo, em doença de Chagas, em outras doenças, esquistossomose, que atinge a população mais carente ou mais fragilizada. Quem tem que fazer isso? É o Estado. Então, o Estado tem obrigações. Essa história de Estado mínimo é uma grande balela, porque o Estado tem que oferecer os serviços básicos para a população. E entre esses serviços está a geração de conhecimento, e especialmente nessas três áreas que eu citei. Então, se vivemos hoje uma crise climática que já era anunciada em 72, e que muitos se diziam, ah, no futuro viveremos isso, no futuro, e a gente achava que esse futuro era extremamente distante e que não veríamos, né, esse momento, agora vivemos esse momento. E necessitamos dessa estrutura de São Paulo exatamente para garantir à população paulista segurança alimentar, meio ambiente saudável e saúde pública acessível e disponível para atender toda a demanda que advém. A mudança climática atinge diretamente essas áreas, né? Então, o Bocuí diz em reconstruirmos, né? Você não usou essa palavra, você usou...
3: Regenerar.
2: Além de regenerar toda a estrutura que foi sucateada e desmontada, temos que reconduzir as políticas no sentido de recuperarmos ambientes que foram alterados, degradados, que precisam ser recuperados. Obviamente que a recuperação jamais trará o ambiente inicial, mas há necessidade de se fazer esse trabalho. E de uma forma lícita, conduzida pela ciência e não por interesses econômicos ou políticos. Daí a importância de termos instituições públicas, instituições de Estado, conduzindo ciência no sentido de orientar políticas públicas. E esse é o papel desses institutos públicos de São Paulo. Mas assim como a estrutura, todo o sistema ambiental paulista foi desmontado, como a deputada citou, já não temos mais uma Secretaria de Meio Ambiente no Estado. Os institutos da área de meio ambiente foram extintos em 2020. O Instituto Florestal, o Instituto de Botânica e o Instituto Geológico. Três instituições centenárias. O Instituto Florestal, que criou todas ou quase todas as unidades de conservação que temos hoje em São Paulo, os parques estaduais, estações ecológicas, entre outras. Todo esse patrimônio ambiental dos paulistas foi dirigido para uma... Hoje está sendo administrado por uma fundação que tem um objetivo muito mais de gerar recurso financeiro, administra essas áreas, um ponto de vista muito mais financeiro do que ambiental, do que a conservação da biodiversidade. Isso fica em segundo plano, né? Essas áreas estão sendo entregues à iniciativa privada. Toda a estrutura de participação que o Bocuí tão brilhantemente falou, da importância dela, toda essa estrutura de participação pública, mesmo no manejo, na condução dessas áreas, pelas comunidades vizinhas, pelas comunidades que circundam essas áreas, todo esse mecanismo foi desmontado. Assim, a exemplo do CONSEMA, os conselhos consultivos de unidades de conservação também foram aparelhados e desmontados e hoje não são ouvidos e muito menos têm direito a opinar no manejo dessas áreas, na condução dessas áreas. Então, houve em São Paulo, nos últimos anos, um retrocesso ambiental e um retrocesso científico. A estrutura geradora de conhecimento, a estrutura de desenvolvimento científico foi e está sendo cada vez mais bombardeada e desmontada. Assim como a estrutura de conservação do meio ambiente. Então, toda a parte de fiscalização, de licenciamento e especialmente de conservação ambiental foi desmontada. E aí o Bocuí também disse tão brilhantemente para vocês, por que isso? Por que entregamos em mãos erradas? Porque, na verdade, toda essa fala, esse discurso de que modernizar é encolher a estrutura de Estado, isso vem abaixo quando a gente vê estruturas públicas atuantes sendo desmontadas e todo o seu patrimônio sendo entregue à iniciativa privada como negócio, né, como alianças políticas. Então, quando a deputada fala da venda das terras devolutas do Estado, isso é vergonhoso. É entregar para o grileiro, legalizar o papel do grileiro sobre as terras devolutas do Estado, que deveriam ser conduzidas, numa situação como essa de emergência climática, para conservação. E elas são entregues de mão beijada para os grileiros. É a legalização da grilhagem. Não pode fazer reforma agrária, mas legalizar a grilhagem pode. Né? Então, isso é facilitado, isso é feito de uma forma vergonhosa. O avanço sobre áreas públicas, sejam unidades de conservação, sejam estações experimentais, tanto da agricultura quanto do meio ambiente, e a intenção de governo de vender um patrimônio público que pertence a todos os paulistas. Então, e sempre de forma autocrática, pois já não temos os mecanismos de participação pública e, portanto, a sociedade não é ouvida sobre o seu próprio patrimônio e sobre as consequências que a venda dessas áreas e o mau uso dessas áreas poderá ter. E aí o argumento do governo é: mas a gente está vendendo uma terra, só as áreas onde não tem pesquisa estabelecida. Como se a pesquisa estivesse apenas onde está instalado um projeto específico, naquele momento presente. Isso é de uma ignorância atroz, porque toda uma área de experimentação, toda ela está disponível para pesquisa, foi acumulada para geração de conhecimento. Se ela não tem mais projetos ativos no momento, é porque antes de chegar e para chegar a essa situação, foi feito um esvaziamento do quadro de funcionários. Então, não tem concurso público há mais de 30 anos. E aí não tem funcionário. E aí reduz a capacidade de produção, de trabalho, é óbvio. Cada vez menos funcionários, cada vez menos orçamento. O orçamento vai encolhendo. E se diz, você quer fazer pesquisa? Busque parceiros na iniciativa privada. Acontece que se o parceiro da iniciativa privada realmente investir no seu projeto, ele vai querer ter direito sobre o resultado do seu projeto. E a pesquisa pública não é nem do... O resultado de uma pesquisa pública não é nem do próprio pesquisador e nem da instituição, é da sociedade. Então, você não pode ter um parceiro que vá ser o dono do resultado do seu projeto. Isso não é pesquisa pública mais, deixa de ser pesquisa pública, está atendendo determinado grupo, determinados interesses. Então, gente, assim, eu... tenho uma formação em ecologia e eu me formei já há muito tempo, faz tempo, bastante tempo. Mas eu tinha essa esperança de que toda a questão ambiental fosse evoluir tanto, que o ambientalismo fosse ganhar tanta força. Né? A gente viu o período da legislação progredindo, em função da proteção da natureza, em função da criação de unidades de conservação, enfim. E agora a gente vê exatamente esse retrocesso muito, mas muito violento, entrega das unidades de conservação para concessionárias, que descaracterizam totalmente essas áreas, né? Então, a gente tem exemplos como o Jardim Botânico de São Paulo, que é apenas o segundo maior jardim botânico do nosso país, que tem uma função muito clara na geração de conhecimento. É um espaço para pesquisa e para conservação ex situ. E ele é um espaço para shows de luzes, shows de grupos aí, de bandas e tudo mais, espaço para eventos qualquer. O evento que podia acontecer num espaço, sei lá, no Anhembi, no meu tempo que eu morava em São Paulo, era no Anhembi, ou no Anhangabaú, ou um lugar urbanizado, não, ele é dentro de uma unidade de conservação. E o Jardim Botânico, note-se, é parte do Parque Estadual Fontes do Ipiranga, que tem um plano de manejo, que tem regras para eventos e tem uma legislação clara sobre o uso desse parque. Então, nem a legislação é cumprida. Nem a legislação está sendo cumprida. Então, temos uma situação em que o Estado, que é tido, ou que gosta de se dizer o mais desenvolvido do país, o mais avançado em ciência e tecnologia, você tem uma situação de desmonte de estrutura de ciências. Já vai. E Bocuí falou um tempão, você não falou nada para ele. E... Ai, fez eu me perder. Então, você tem uma estrutura que lhe permite o enfrentamento da crise climática com instituições atuantes, tanto na área de saúde, quanto de meio ambiente, quanto de agricultura. Três áreas fundamentais para esse enfrentamento. E você tem um governo que desmonta a ciência e o meio ambiente, que avança sobre terras ligadas à pesquisa em agricultura, que põe à venda prédios como o da SUSEM, que ameaça demolir prédios do Instituto Adolfo Lutz. Então, a situação é bastante complicada. O Bocuí citou um exemplo aí, botou até um mapa de um trabalho feito por pesquisadores do Instituto Geológico, que é aquele dos 6 graus, né, no cenário mais pessimista, que chegaremos a algumas áreas do estado a ter 6 graus a mais de temperatura. Esse é um trabalho de pesquisadores de dentro da Secretaria do Meio Ambiente. E eles mostram o pior cenário e eles mostram o caminho para evitar esse pior cenário. E as políticas de governo que deveriam ser orientadas pelas pesquisas desenvolvidas dentro da própria secretaria, vão exatamente no caminho oposto, no sentido oposto ao que o trabalho desenvolvido dentro da secretaria propõe. Então, é um governo que não ouve sequer os pesquisadores da casa, que desmerece a ciência e que, na verdade, a gente acredita que para se entregar patrimônio público é preciso desmontar a ciência primeiro. Não se pode ter pesquisadores ali, atuantes, críticos, e falando com vocês, com os jovens, mostrando essa situação. Então, se desmonta a carreira, se desmonta as instituições, para poder dispor de um patrimônio riquíssimo que foi acumulado ao longo de mais de 100 anos de existência dessas instituições. Então, pessoal, vamos ficar ativos e atentos e fortes e críticos e sempre observar com muita com muito senso crítico mesmo, todas essas ações, e sempre ver, mas quem ganha com uma situação como essa? Alguém está ganhando. Se nós estamos perdendo o nosso patrimônio, estamos perdendo para quem? E quais são os interesses que estão envolvidos nessas ações? Tá bom? Muito obrigada pelo espaço. Estamos juntos.
1: Obrigado, Helena Dutra, a PQC. Então, agora, para encerrar essa primeira parte, eu vou passar a palavra para Adriana Abelhão, da ONG Preservar. Depois a gente vai franquear a palavra a vocês, dos outros movimentos que estão aqui presentes, participando dessa audiência pública. Tá. A Adriana vai falar durante 15, no máximo até 15 minutos, para que a gente possa abrir, para que vocês façam as intervenções.
3: Obrigada, Carlos Gianazzi. Mais uma vez, obrigada por abrir a Leste para nossas vozes aqui no meio ambiente. Quero saudar a mesa, mestre Carlos Bocuí, doutora Helena e todos os que estiveram aqui com as mensagens no vídeo, Vilásio e doutora Yara. Vocês nos fazem subir a montanha, né, e ver as estruturas das nossas lutas aqui. Então, são nossos faróis. Muito obrigada mesmo por tudo. Gente, eu vou fazer rapidamente aqui, pontuar algumas agressões que estão acontecendo na região metropolitana de São Paulo, basicamente na Mata Atlântica, e tentar fazer uma correlação com esse projeto todo destruidor, que já foi tudo colocado aqui, mas exemplificando as nossas lutas, né, aqui da sociedade civil, agradecendo aqui a presença, especificamente, do pessoal de Embu-Guaçu, de Carapicuíba e de São Paulo aqui, que vão falar bastante também aqui e ter a voz aqui nessa audiência pública. Então é isso. Região metropolitana, Vale do Ribeiro, um pouquinho da Baixada e região de Sorocaba. Nossas lutas, gente, diárias, que é contra os aterros, contra a poluição das nossas águas, o maltrato com a reciclagem, o desmatamento desenfreado para a construção de condomínios e loteamentos clandestinos, o aterro de nossas nascentes e cursos d'água, a destruição da nossa flora e da nossa fauna nas nossas áreas de preservação, nos nossos parques. Tudo isso que a gente vai falar aqui, tudo que nós falamos até agora, está voltado para a população mais vulnerável de toda essa região e de todo o estado, que é a população periférica, que está sempre ao lado de um manancial contaminado, de lixo e de projetos como os perversos incineradores que nós vamos falar aqui. Então, eu quero aqui começar a falar sobre a mercantilização dos parques, que está muito bem representado aqui pelos representantes que estão aqui hoje do movimento da rede Nosso Parque, que congrega várias entidades. Parabéns ao Nosso Parque, que vai aqui ter um momento de fala, contra a privatização dos parques, a transformação desses parques em shoppings, que está cerceando o acesso da população a esses espaços primordiais, esses pequenos espaços verdes que ainda restam nas nossas cidades, tomadas pelo cimento e pela argamassa e pelo calor. Eu queria também falar sobre aqui, dar exemplo dos incineradores, que são iniciativas que estão perversamente atacando a Grande São Paulo, ali em Barueri. Essa foto é do projeto de se construir um incinerador ali ao lado do Rio Tietê, na área de preservação permanente do Rio Tietê. Já é um escárnio isso com as leis ambientais. Tem também o incinerador de São Mateus, também um projeto de incinerador de São Mateus. Existe muita luta nesses lugares, atrelado também à ampliação do aterro sanitário, que junto a esses dois projetos podem chegar a desmatar 63 mil árvores. É um ecocídio, é um absurdo. E que vai também atingir o Parque Nacional das Cabeceiras do Aricanduva. Gente, é um absurdo isso completo. O incinerador de Perus, nesse fim de semana nós tivemos uma manifestação muito forte em Perus contra os incineradores. Nós temos lá representados os indígenas do Jaraguá, que estão sendo atingidos por essa iniciativa perversa, e também a comuna da Terra Irmã Alberta do MST, que tiveram bravamente fazendo um protesto nesse final de semana. Os incineradores, gente, são soluções mágicas, perversas, para, entre aspas, resolver o problema do lixo, mas não é isso. só vai beneficiar as empresas que instalam esses equipamentos e não a população. Porque esses incineradores, além de destruir completamente a possibilidade da reciclagem e o trabalho do reciclador e da recicladora, eles aspergem gases tóxicos cancerígenos na atmosfera, dioxinas e furanos. Dentro da própria CEMIL, numa explanação, dentro do CONSEMA, eu ouvi da boca dos técnicos lá dentro da secretaria dizendo que cuidar da reciclagem é muito melhor para a Grande São Paulo, porque vai gerar emprego, renda, uma espiral de desenvolvimento completo aí com a reciclagem, criando possibilidade da população carente ter dignidade e estar junto também da população para fazer educação ambiental. E o ganho econômico é muito maior do que incinerar o lixo, porque o que eles querem incinerar é o plástico. E isso a gente pode muito bem reciclar e valorizar o catador e a catadora. Aqui nós temos também um projeto que está engavetado, que nós engavetamos em Itapecerica da Serra, de um incinerador também em áreas de mananciais. Está suspenso, mas nós estamos atentos a qualquer movimento com uma ação civil pública correndo na justiça. Além dos incineradores, eu quero falar dos quatro cavaleiros do apocalipse, gente, que agem conjuntamente para destruir a nossa Mata Atlântica, que é a especulação imobiliária, os aterros, o rodoviarismo e a mineração. Eu vou começar aqui falando pelo rodoviarismo e falar sobre um projeto que se chama Nova Raposo, que muitos daqui conhecem, que está atingindo 11 cidades da região metropolitana de São Paulo. São 115 quilômetros de destruição, 9 bilhões de reais de investimento para destruir corredores verdes, moradias, equipamentos públicos e Mata Atlântica preservada. É a ampliação da Raposo Tavares a partir de Cotia até chegar no Butantã e colocando um jabuti dentro das áreas de mananciais de Itapecerica e Embu das Artes, passando por cima de nascentes, cursos d'água. É um absurdo completo, só beneficia as empresas construtoras de rodovias e concessionárias de serviços de rodovias e de pedágios. E não resolve em nada o trânsito da cidade, cobrando pedágios altíssimos. Aí, esse projeto, ele não está sozinho, ele está junto com as alças do Rodoanel, ilegais do Rodoanel, que nós estamos judicializando, a Preservar Ambiental está judicializando na justiça, com ganhos jurídicos. E também o contorno rodoviário, que pretende ser uma estrada de 10 quilômetros arrebentando com a cidade de Itapecerica da Serra para ligar o Rodoanel à BR-116, passando sobre corredores de fauna e sobre mananciais, nascentes e cursos d'água. Gente, isso tudo em conjunto, a gente tem que ver isso tudo em conjunto, porque não são iniciativas isoladas do governo estadual. Isso é um novo Rodoanel. O novo Rodoanel Sul, já existe um que já teve perdas incríveis, já consolidadas para o meio ambiente. Nós não podemos deixar que exista um novo Rodoanel que não vai resolver em nada o trânsito e nem o problema da população, que está voltado completamente para atender interesses privados de grandes empresas. E aí, o que acontece? Para que tanta estrada, para que tanta abertura de mata para especulação imobiliária? E já tem o alerta em 2026. Estoques do mercado imobiliário crescem 40% e acende o alerta para 2026. É a cara da especulação imobiliária, destruir floresta, destruir mananciais, para quê? Para especular. Então, isso é um absurdo, gente. A gente não pode aceitar. E também, a gente, para tudo isso, para que tudo isso aconteça, o governo estadual determinou que para a construção de estradas, de galpões e de especulação imobiliária, toda essa movimentação de terra que está sendo utilizada para essas construções, que essa movimentação de terra vá novamente para os mananciais. Itapecerica, Embu das Artes, Coti, está sendo aterrado. Essa foto é em Embu das Artes, um aterro de 240 mil metros quadrados, ao lado do rio Embu-Mirim, um dos maiores contribuintes da Guarapiranga, que atende quase 5 milhões de pessoas na Grande São Paulo. Então, gente, isso é uma orquestração de destruição, que vai contra qualquer política pública do meio ambiente, como foi colocado aqui pelo Carlos Bocuí, de governança do Estado de São Paulo, e que está atrelado a mais uma questão muito grave, que é o quarto cavaleiro do apocalipse, que é a mineração. Para que tudo isso aconteça, o governo precisa liberar a prospecção de granito, e de areia, brita, de tudo que é necessário para construir tudo isso. E as mineradoras de São Paulo são voltadas quase que exclusivamente para a construção civil. Aqui, nessa foto, a gente está mostrando aqui, a mineração de calcário em Itaoca, no Alto Vale do Ribeira, perto do Parque do Petar. E a população hoje, ainda e sempre, está sendo atingida por chumbo e arsênio na região. E a poluição é tão grande, o carreamento de resíduos é tão grande que chega no rio Ribeira de Iguape. É um absurdo, gente, o que acontece na mineração no estado de São Paulo. Essa daqui é a mineradora Embu S.A. de Embu das Artes, uma das maiores do país. Essa mata toda que vocês estão vendo aí era toda ela coberta. Essa área é uma área de preservação ambiental de Embu das Artes. Nós estamos trocando floresta por granito e por explosões, por sujeira, por poluição. É isso que a mineração faz, desmata, erode, assoreia nossos mananciais, causa poluição sonora, causa poluição do ar. E as mineradoras argumentam que elas não têm culpa de estarem dentro de uma área de preservação, porque existe uma rigidez locacional. E que a solução para contemporizar isso seria o licenciamento ambiental, mas o licenciamento ambiental não ocorre a contento no Estado, assim como não ocorre também as compensações ambientais. Eu sou um exemplo aqui, dou um exemplo aqui da mineradora de granito de Itapecerica da Serra, da Votorantim, que nós combatemos desde 2018, por tudo que já estragou, por tudo que já degradou na região e por tudo que não compensou e pelo licenciamento ambiental para ampliar essa pedreira totalmente fora das regras possíveis, imagináveis da lei ambiental. Nós estamos ganhando em segunda instância na justiça. Fazer um parêntese aqui, essa área onde está essa pedreira também está incluindo a bacia do Alto Juquiá e Guarapiranga. E aqui nós vamos ter também nossa companheira aqui de Juquitiba, a Clio, que vai falar aqui sobre, mais detalhadamente sobre o projeto 414/2026, que está correndo nessa casa de autoria do Executivo. É uma lei de proteção de mananciais que não protege nada o Alto Juquiá e nem a região aí de São Lourenço. Eu vou falar rapidamente aqui agora sobre essa prospecção de lítio muito perigosa aqui em Juquitiba, São Lourenço e Ibiúna. Existe essa ameaça de prospecção de lítio, uma prospecção altamente tóxica e perigosa para os nossos mananciais. E uma notícia muito grave, muito chamativa aqui da mineração, que são levantamentos geológicos sobre amostras em Jacupiranga, Cajiti, Canané e Capão Bonito, sobre a existência de altos índices de terras raras nesses locais, o que levanta muita preocupação aí no Vale do Ribeira, porque essa prospecção mineral, no mínimo, ela tem rejeitos com radioatividade residual. E todos nós sabemos o que a radioatividade faz para toda a biodiversidade e os seres humanos. Aqui nós vamos terminar a questão da mineração dando um alerta, né? Eu acho que é muito pouco divulgado isso na imprensa. Mineração em terras indígenas no estado de São Paulo é uma ameaça muito grande. Nós, das 33 terras indígenas do estado, todas elas têm pedidos de mineração de empresas para prospecção em terras indígenas. Para dar um exemplo, a TI Tenondé-Porã, na zona sul aqui de São Paulo, ela tem uma área de 20% do seu território sobre os olhos das mineradoras. E a gente tem que tomar muito cuidado, mineração de bauxita, areia e ouro. Com muita resistência, com certeza, nessas aldeias, principalmente das mulheres guerreiras dessas aldeias, né? Nós temos uma determinação do STF recente, do ministro Flávio Dino, de determinar que o Congresso Nacional termine em 2 anos toda a legislação que regulamenta mineração em terras indígenas, mas ele preocupado, né, com a regulamentação, mas nós, como ambientalistas, temos que lutar para que tanto nossos mananciais quanto as terras indígenas sejam territórios livres de mineração, porque isso não há mais condições no momento que nós vivemos de crise climática. Obrigada, gente. O novo oleoduto da Petrobras também, uma questão aqui muito grave, gente. Eu só vou dar um dado para vocês, porque nós temos aqui nossa amiga Clarice da Sapitu, de São Roque vai falar mais detalhadamente sobre isso, mas um oleoduto que vai atravessar 13 cidades no Cinturão Verde da Reserva da Biosfera e vai, no mínimo, desmatar 2,5 milhões de mata preservada no Cinturão Verde. Bom, nós não queremos... Nós não queremos o petróleo, nós queremos a transição energética. Se são 2 bilhões para fazer um tubo, para transportar óleo e combustível, nós não queremos, porque isso já nasce morto, nós temos que fazer a transição. Se esse tubo é para viver, é para servir durante 30 anos, nós não temos esse tempo para usar mais combustíveis fósseis. Petrobras, volte atrás. Então, vocês ambientalistas são muito mal-humorados, vocês não querem nada, vocês não querem rodovia, vocês não querem construção, vocês não querem o desenvolvimento. Nós queremos. Nós queremos um novo mundo possível. Um mundo onde a gente tenha nossas relações de moradia, de transporte, de comunicação ligadas à sustentabilidade, à regeneração. Nós não queremos essa destruição no estado de São Paulo. Nós queremos mitigar, inclusive, esses efeitos terríveis que já vamos ter que enfrentar, mesmo que nós parássemos tudo nesse momento, por causa das mudanças climáticas e desse super El Niño que está chegando aí. Então, eu vou terminar com uma frase do ambientalista John Seed, um ecologista australiano, pioneiro do movimento da ecologia profunda. Ele diz: eu não estou defendendo a floresta, eu sou a floresta defendendo a si mesma. Então, é isso. Somos natureza. Vamos à luta.
1: Obrigado, Adriana. Adriana Belhão. Vamos agora abrir aqui a palavra a vocês. Eu quero passar a palavra para o professor Ricardo Juquitiba, professor vereador. Por favor. Ele que está com a escola aqui, Oredo Rodrigues da Cunha.
4: Saudações a todos e todas. Saúdo o nosso deputado Carlos Giannazzi, que permite este momento em que a voz dessa juventude, a voz da comunidade que pensa esse desenvolvimento que a Adriana diz. Um desenvolvimento sem destruição, sem externalização, enquanto estava aqui me deliciando das intervenções, lembrando sempre, né, de quando tudo começa, enquanto cabeça de filósofo e historiador, tudo começa com uma nova mentalidade. O mundo medieval estava marcado por aquilo que Aristóteles dizia, o equilíbrio, o meio, a justa medida. Mas o mundo moderno começa com uma visão que Maquiavel vai traduzir: expansão e acúmulo. Expansão e acúmulo. E esta mentalidade começou a colonizar aquilo que vemos hoje. Quando a querida Adriana lança a mão da fala, nós somos floresta, se perdeu. Se perdeu, inclusive, quando até sou crítico daquilo que chamamos, estamos aqui lutando pelo meio ambiente. Porque é isso que a mentalidade burguesa, maquiavélica, europeia, eurocêntrica fez. Olhar a terra como um objeto. E quando a gente fala meio ambiente, a gente objetiva a terra. E esquecemos que somos filhos dela. E ela é um ser vivo que vimos aqui sendo estuprado por uma lógica estúpida que nasce lá no século XVI e que nasce depois. E aí, lembro aqui, a querida falou sobre o Estado. O Estado... Vemos um Estado que criou isso, um Estado absolutista, lembro lá, vamos lembrar um pouco das nossas lições de história, Henrique VIII, nos primeiros cercamentos, expulsando camponeses ancestrais de suas terras e tomando aquela terra para dar para os gentlemen acumular. E assim começa a externalização, depois vem a industrialização sobre essa lógica daquilo que Marx já dizia, o capitalismo é cheio de contradições. E o que ele faz com as suas contradições? Externaliza, faz alguém pagar. Faz alguém pagar. E vocês, jovens, estão aqui fazendo vocês pagar. Porque nós não temos um outro planeta. Nós não temos o plano B. Porque eles vão externalizando, lembramos um pouco, diante da Revolução Industrial. Olha, as revoluções aconteciam no século XIX, porque as máquinas substituíam os seres humanos. E o que eles fizeram com esses seres humanos? Desovaram na América. Mas agora, vai se externalizando, vai fazendo alguém pagando a conta sempre. Mas a gente, estamos diante de algo assim que não dá para pagar mais. Não temos um outro planeta. Nos últimos 30 anos, e aqui, como o doutor Bukui colocou, né, quando a gente olha aquela onda, olha, estávamos chegando a 70%, mas a partir de 2008, 2007, 2008, caímos e chegamos a 35% das possibilidades. Isso revela que este capitalismo, e aí a deputada fala muito bem, temos que dar nome aos bois. É esse sistema que nos destrói. Não somos nós. Não somos, não são as pessoas. Eu sou profundamente crítico quando dizem, olha o que a humanidade está fazendo. Não é a humanidade. É um sistema que nos colonizou a cabeça, a mente, a vida. E diz que, olha, este é o mundo que vocês têm. Pois, quando a gente está aqui, a gente tem a força de dizer, não é este o mundo que queremos. E aí penso, como regenerar? Como regenerar sem gritar muito forte, sem lutar muito para que esse futuro comece a florescer sobre nós? Como regenerar quando vemos uma Sabesp que lucrava 3 bilhões e agora está lucrando 9 bilhões? Uma Sabesp que demite 47% dos seus melhores profissionais, para quê? Para aumentar o lucro. Como já disse aqui na última, estamos sendo governados por uns noia. Sim, os noia que querem destruir o mundo em nome do quê? Do vil metal. Portanto, fico muito feliz de participar, de colher dessas falas. Se antes o Estado era absolutista, parece que ele está voltando, doutora Helena, a ser absolutista. Ignora conselhos, ignora leis. Lembra aquele Estado liberal que dizia, não, olha, agora não é mais o direito divino, não é mais a vontade do rei que determina, agora será a Constituição, será a lei. Isso tudo está letra morta diante de um Estado absolutista que chamamos pelo seu nome, neoliberalismo. Neoliberalismo. E é nisso que nós possamos. Chega de externalizar o futuro de gerações. Chega de olhar recém-nascidos e com doer diante das nossas almas ao dizer que mundo essa criança vai herdar. Portanto, que esses momentos sejam os momentos da gente dizer não. Chegou o seu fim, sistema. Agora, construiremos nosso futuro. Muito grato.
1: Obrigado, professor Ricardo. E lembrando que no dia 11 nós estaremos lá em Juquitiba, na Câmara Municipal, fazendo uma audiência pública que o professor e vereador Ricardo está organizando com as professoras e com os professores, sobretudo da área da educação infantil. Quero chamar então agora a Lilian para falar, da Lilian do MAS, movimento lá de Atibaia, um movimento importante que luta contra a poluição sonora que está infernizando a vida dos moradores, causando adoecimento, inclusive mental, né, emocional. A Lilian já esteve aqui em outras audiências, numa audiência pública importante, fez uma denúncia aqui, enfim, ela vai falar sobre esse importante movimento que continua lutando lá em Atibaia. Lilian. Tá, tem que ligar?
5: Boa noite a todos, boa noite, professor. Bom, eu estou emocionada, né, em primeiro lugar, porque estou aqui com diversas sumidades, né, da área do meio ambiente. emocionada com o seu discurso, faço minhas as suas palavras. Muito obrigada. Estou aqui com uma pequena comitiva do meu bairro, da minha cidade. Nós somos do movimento Atingidos por Subestação, como o professor já colocou. Hoje, a gente tem um pouco da dimensão do que significa reunir, né, as pessoas. E para a gente estar aqui novamente, para a gente estar aqui sendo considerados e ouvidos, nós precisamos entender, nos entender como parte de um todo. Nossa causa, chega a ser, humildemente eu quero colocar um pouco da nossa causa, mas ela chega a ser quase ridícula, perto de tudo que a gente está realmente vislumbrando, enfrentando, atravessando. Ela só soma. Antes de mais nada, então, gostaria de dizer para estes jovens, né, que vocês são realmente a nossa esperança. Vocês não estão aqui por acaso hoje, né? Vocês são de alguma forma escolhidos e a gente espera que vocês possam semear muito do que vai ficar no coração de vocês aqui, porque não é só o nosso futuro, não é só o futuro das minhas sobrinhas netas que estão lá esperando que a gente leve alguma solução para o futuro delas, mas o futuro de vocês, das suas gerações, dos seus amigos, dos seus familiares e de todos os outros seres, e não só dos seres humanos, e de todos os outros entes, de todas as outras formas de vida que coabitam em nós, né? Como já foi dito aqui, somos todos um, tudo aqui está unido. Não existe o meio ambiente, nós somos o meio ambiente, nós somos parte disso, nós somos só mais uma parte disso. Nós somos um pouco de árvore, nós vamos morrer e vamos nos tornar isso. Acho, né? A gente espera que o ciclo natural das coisas continue. Então, vocês realmente são uma esperança para nós. Tá bem? Em pequenas atitudes ou em grandes atitudes, né? Quem sabe se tornando vereadores, deputados, deputadas e transformando realmente os rumos, o destino, o propósito desse país, dessa nação, desse planeta, desse minúsculo planeta do universo, mas é o que nós temos e é o que nós precisamos realmente respeitar de maneira sagrada e preservar. Então, a nossa história, nós somos assim, um movimento Atingidos por Subestação, começou a partir de uma invasão no nosso bairro para a construção de uma subestação de energia, de uma maneira agressiva, violenta, sem audiência pública. Nós estamos no bairro da Boa Vista, na cidade de Atibaia. E a partir disso, né, uma área de grande importância hídrica para a cidade, a partir disso começamos a conhecer outros movimentos sociais da cidade, da região, do entorno, e começamos a entender a importância realmente dessas interligações, né, como povo mesmo. Hoje a gente se encontra numa posição um pouco difícil, um pouco delicada dentro de tudo que a gente fala sobre transição energética, porque nós estamos vivenciando ali o meio do caminho, né? Então, assim, não importa qual é o tipo de geração de energia, se ela será eólica, se ela será por combustão, que a gente espera que não mais, né, de fato, se ela será por hidrelétrica, que é o caso que a gente vive hoje, né? A energia que a gente, que a nossa vizinha, que é processada ali, ela vem de Belo Monte. Não importa qual é o tipo de energia, o que acontece? São milhares de quilômetros de linhas de transmissão, cortando o nosso país todo, cortando territórios, cortando comunidades tradicionais, para chegar num local específico, no quintal das nossas casas, na cidade de Atibaia, obviamente atingindo muito mais pessoas em situação de vulnerabilidade, né? Pessoas que sequer conhecem seus direitos para poder construir uma reclamação. E, dessa forma, ali essa energia é processada, né, em, sei lá, milhares ou milhões de megawatts e reposicionada para o restante do país. Atualmente, esse empreendimento, ele ocupa uma área de aproximadamente 1 milhão de metros quadrados, em cima de um morro, então com recorte de cabeceira, perfurações, né, estupros do solo, muito alto risco de contaminação, né? Então, coisas que acontecem lá dentro, a gente não tem uma noção completa, né? Sobre esse risco de contaminação do solo pela perfuração. Todos os tipos de poluição. A poluição sonora, que a gente já tratou aqui,

0: Nossa região, além das pessoas, é estrada aberta em cima de APP, mas a nossa prefeitura vai realizar uma audiência pública no dia 17 de junho agora, sobre este empreendimento. É uma nova audiência pública, de tanto que a gente vem martelando. Então, assim, este trabalho dos movimentos sociais, ele é muito importante. Ele é muito, porque realmente a gente está conseguindo transformar, começar a transformar realidades. Bom, nós estamos ali, então, com essa subestação de energia. Essa subestação, às custas do nosso sofrimento, acaba atendendo o país todo, trabalhando para uma melhor transição energética quando ela vem de uma usina hidrelétrica. Porém, a gente gostaria de lembrar, se posicionar no mapa. Não há justiça ambiental sem justiça social. Então, os impactos de ordem ali para os seres humanos e para os seres do entorno, eles são grandes. E até hoje, esse tipo de impactos era totalmente invisibilizado. Então, nós estamos aqui para denunciar isso, para criar uma rede, né, para ligar com outras subestações, porque a gente sabe que existe a poluição sonora em outras cidades também, e, enfim, né, fortalecer essa luta. Além disso, em relação à linha nova que está sendo construída, as denúncias são, né, de que a compensação ambiental também não foi feita no município. Então, nós estamos batalhando para que haja algum tipo de compensação nesse sentido, embora a gente não acredite que compensação ambiental compensa, porque às vésperas de um evento como que a gente tem para sofrer agora e como os demais futuros, né, além da gente ter torres a 60 metros da nossa cabeça, que podem cair na nossa cabeça, tem a situação assim, de degradação de áreas gigantescas de floresta para construir uma torre, para chegar energia elétrica nas nossas casas. E, assim, por mais que você vá começar a construir floresta agora, essa composição de um maciço florestal, ela só vai se dar daqui a 50, 100 anos de novo, como era a floresta que estava lá. Então, não, a compensação ambiental é um nome bonito para a gente permitir que as empresas privatizadas, que ganham as concessões, possam destruir a natureza para poder colocar os seus empreendimentos, seja mineração, seja energia elétrica, etc., etc., etc. E, por último, denunciar um caso de racismo ambiental que aconteceu com esse último licenciamento, que é da CETESB. A empresa é a ISA Energia, uma empresa colombiana que lucra seus 4 bilhões de reais por ano no seu conglomerado, no Brasil aproximadamente 1 bilhão, e simplesmente expulsou uma família para que uma linha passasse por cima da casa que ela morava, e como ela não era proprietária da casa, ela não teve direito sequer a um cadastro para que fosse acompanhado esse momento, né, de expulsão. Eu não posso usar outro nome, mas deveria ter acontecido uma remoção. Mas não, a família foi expulsa, a criança foi expulsa da escola, a criança não pôde permanecer, então um caso grave de gentrificação, e o chefe de família entrou em depressão e faleceu no final das contas. Então, assim, a gente começa a adentrar numa seara que realmente, assim, as coisas se juntam, né? As coisas não tem como a gente dissociar, porque as pessoas que estão na zona rural, que estão sofrendo o ataque desses empreendimentos gigantescos, são as pessoas que protegem o meio ambiente, que protegem o que está restando ainda de vida, né, de vida natural. Então, se essas pessoas não forem protegidas, a gente não consegue proteger o meio ambiente, porque as empresas são realmente muito fortes e realmente é muito difícil sozinhos lutar contra elas. Então, acho que é isso. Muito obrigada. Uma ótima noite.
1: Obrigado, Lilian. De Atibaia, vou chamar agora a Eleni, representando aqui a rede Nosso Parque, que vai falar aqui das privatizações dos parques estaduais e municipais. Eleni.
2: Boa noite. Eu quero falar um pouco sobre isso também, mas umas outras coisas também, se me permite. Pela rede Nosso Parque, nós temos feito algumas ações e temos muitas preocupações em relação a esse ilimitado número de concessões em parques, em unidades de conservação, né? Isso é aquele caminho que a gente já sabe que vai acontecer de privatizar as áreas verdes.

0: né? E em plena emergência climática, é claro que a gente precisa dessas áreas verdes para a gente poder respirar, para a gente poder ver a natureza, para a gente poder beber água, né? E para a gente poder cuidar dos animais. Então, é muito importante que isso seja revertido, que a gente não possa mais presenciar as áreas verdes serem concessionadas, porque 30 anos de concessão é uma privatização, gente. E depois não é. Quem está fiscalizando essas concessões? Parece que não tem ninguém. Eu quero falar um pouco sobre fiscalização também, né? Então, nós falamos aqui das várias poluições que atingem os seres humanos, a natureza, porque nós somos natureza também. Então, quem que está fiscalizando esses poluidores? Né? Quem está permitindo que esses empreendimentos destruam cada vez mais a natureza? O quanto esse dinheiro todo está indo para empresas privadas terem lucros em detrimento à nossa saúde? Porque cada vez mais o ser humano vai ser prejudicado com isso, né? É poluição do ar, da terra, da água, sonora, visual, enfim, né? É muita poluição, né, no planeta inteiro. E nós estamos vivendo emergência climática, crise hídrica. E quando que vão despoluir as águas dos nossos rios? Só estão pensando em destruir nascentes, em passar rodovias, estradas em cima de rios, em tamponar rios. Ninguém pensa em limpar um rio numa cidade e destamponar, né? Desenterrar o rio que foi enterrado vivo. Estão, né, pensando em colocar polos gastronômicos em parques. Agora eles não querem mais que a gente use esse termo que está em toda a documentação da cidade de São Paulo, polo gastronômico, para ter restaurante e tudo mais. Na parte estadual, eles já não usaram esse termo. Mas, na verdade, é isso mesmo que eles estão querendo, né? Fazer dos nossos parques estaduais e municipais verdadeiros shoppings. E a gente já tem exemplo disso aqui na cidade de São Paulo, como já foi dito, né? Não precisaria nem repetir. Bom, eu estou aí em algumas lutas ambientais, muito mais aqui na cidade de São Paulo, mas algumas também no interior. E me preocupa um pouco também a questão dos oceanos, né? É muito plástico indo para os oceanos. Por que que nós não temos legislações que vão coibindo a produção de plástico? Né? Para parar um pouco isso, não é possível. Aqui em São Paulo a gente conseguiu não ter mais canudinho plástico. Mas nós precisamos de tanta garrafa PET, de tanto plástico para embalar tudo? Talvez não. A gente vai no supermercado e é assustador. Eles embalam um legume num plástico, num isopor, num outro plástico e depois ainda te oferecem a sacolinha plástica para você levar para casa. Isso precisa parar. Precisa ter legislação para combater isso, né? Eu estou na luta contra aterro e incinerador de lixo, principalmente em São Mateus e em Perus, aqui em São Paulo. Mas ontem eu estive lá em Barueri também, numa ação que foi feita lá. Então, eu acho assim, logo nós vamos ter muitos incineradores se depender da ganância do povo. Ninguém está pensando em horta e composteiras, em reciclagem, como já foi dito aqui. Precisava ter incentivos nestas áreas, o que sairia muito mais barato do que incinerar, né? Mas estão querendo fazer muitos incineradores, porque na Europa isso está sendo combatido. Muitos países não querem mais. Daí o que vai acontecer com esses incineradores na América Latina? Vão trazer o lixo de lá para ser incinerado aqui. Porque não vão manter a caldeira do incinerador só com o lixo que nós produzimos aqui em São Paulo. Vão ter que trazer lixo de fora. Então, a situação só tende a piorar. Isso precisa parar. Existe um projeto de lei federal contra incinerador no Brasil. Então, a gente precisa apoiar esse projeto e tentar ver se essa gestão atual, lá na Câmara, no Senado, enfim, aqui em São Paulo, na Prefeitura de São Paulo também, se essas gestões conseguem eliminar incinerador de lixo no Brasil, que seria a melhor solução para nós nesse momento do que a gente ficar com a poluição. Incinerador de lixo, ele traz poluição para o ar e são gases muito tóxicos que podem contaminar água, terra, vegetação, tudo. E a saúde humana, é claro, né? E, então, eu acho que precisava parar de ter projetos de incinerador de lixo no país. Nós precisamos ir muito contra isso e incentivar outros meios, né? Além de legislações que proibissem a indústria de produzir tanto lixo. Nós não precisamos de tanto lixo assim. E a indústria tem produzido, o comércio tem ajudado também. Então, enfim, cada um fazendo a sua parte, sim, mas os grandes empresários também precisam pensar um pouco mais na natureza, nos seres humanos. Eu acho que era isso, gente. Obrigada.
1: Obrigado, Elenir, Rede Nosso Parque. Obrigado pela sua intervenção.
0: Desculpe só mais um instantinho, eu esqueci de dar um recado. Está funcionando? Não, não está. Tá. Tem um site que é muito bom para a gente entender como está sendo feita essa... que não é uma gestão de resíduos sólidos. A gestão de resíduos sólidos foi abandonada pelo governo. Precisaria ser feita uma gestão de resíduos sólidos. Alguém falou assim, ingestão de resíduos sólidos, é o que está acontecendo nesse momento. E daí tem um site que a gente pode ter mais esclarecimento, que é o nãoqueimenossofuturo.org. Então, se os estudantes aqui presentes precisarem de mais informações, podem pegar lá. Tá? Obrigada, gente.
1: Rede Nosso Parque. Quero chamar agora aqui a Clarice, de São Roque, e a Clio, de Juquitiba, para vocês falarem, as duas aqui, sobre o PL 414, não é isso? Vocês já estiveram aqui na última audiência pública que nós realizamos, tá? Vocês podem aqui dividir o tempo aí, que vocês que são uma dupla,
2: duas
1: guerreiras.
2: Boa noite, gente. A Clio e nós, a Preservar, a Adriana, a gente está numa luta grande aí com o pessoal de Juquitiba, São Lourenço, o vereador e tal. E eu queria só... A Clio vai falar desse PL 414, que não protege nada, né? Era para proteger, mas não protege. Mas eu quero falar um pouquinho do oleoduto, que é uma briga que a gente está com a Preservar aqui. A Adriana já falou, 12 cidades, 2 bilhões... de reais sendo investidos nisso. Eu só queria falar com vocês, jovens, nesse sentido, o Dr. Carlos Bocuit falou, a gente tem que parar de pensar em energia só como o petróleo. Por que o petróleo é tão importante? Hoje eu vi na rádio. A rádio me ensinou hoje, o petróleo, ele tem moléculas leves e pesadas. É como se fossem bloquinhos que constroem muitas coisas. Muitas coisas. Escova de dente tem petróleo. A tinta que está na parede da casa de vocês tem petróleo. O remédio tem petróleo. Eu queria colocar para vocês pensarem como que a gente pode fazer essa transição energética. Senão a gente vai, como disse o Dr. Carlos Bocuit, a gente vai queimar o mundo. Vai queimar o mundo. Vai ficar todo mundo sem ter como respirar, sem água. Como que a gente pode fazer para ter uma tinta para pintar a nossa casa que não tenha petróleo? Uma escova de dente que não tenha petróleo. Um remédio que não tenha petróleo. Agora, a Petrobras quer fazer um oleoduto, né? Que vai atravessar 12 cidades no nosso estado. Para levar de Cubatão até Barueri, petróleo. Para levar depois para Mato Grosso, para o agronegócio, petróleo. Vocês são jovens. Já pensou se a gente pegasse esses 2 bilhões que vai construir esse oleoduto e a gente colocasse nos cientistas para pensar como que a gente vai fazer essa transição? O que pode colocar no lugar do petróleo? Qualquer outra coisa que tem molécula leve, molécula pesada, que a gente vai formando as coisas que a gente precisa para viver. Eu queria só deixar essa provocação para vocês. Quando falarem de oleoduto, falarem de petróleo, transição energética é isso, passar disso para uma outra coisa melhor. Como que a gente vai fazer? Essas feiras de ciências que vocês têm nas escolas, é muito importante pensar nisso. Senão a gente vai cair no que o Dr. Carlos Bocchi falou. A gente vai queimar o mundo, vamos ficar com umas 6... Imagina, 46 graus, 55 graus, ninguém vive. Então, se a gente não tiver essa transição energética, eu acho que é o principal, né? A ação civil pública já está pronta, né? A preservar, vai entrar com a ação civil pública, a gente está discutindo isso, a gente vai tentar barrar o máximo possível isso. Mas como fazer, vocês jovens, como fazer? O que vocês acham que tem que acontecer? Eu só queria... Então, essa é a minha intervenção. Agora a Clio vai falar lá do PL.
1: Obrigado, Clarice.
3: Boa noite. Eu estou aqui para fazer um alerta. O projeto de lei 414 de 2026, que deveria proteger e recuperar os mananciais do Alto Juquiá e São Lourenço, faz exatamente o oposto. Essa região fornece água para 12 cidades da Grande São Paulo, mantém 80% da mata nativa em pé e é reconhecida internacionalmente como área prioritária para a biodiversidade. Se aprovado, esse PL vai transformar a última bacia hidrográfica bem conservada do Cinturão Verde num manancial degradado e poluído. Uma nova Billings. Esse PL não protege, ele ameaça, ele não recupera, destrói. Por isso ficou conhecido como PL da desidratação. Ele carrega 4 falhas críticas. Primeira falha, um apagão técnico. Foi elaborado há mais de 10 anos com base em um diagnóstico incompleto, sem base técnica e sem participação social. Planejar o futuro dessa região estratégica com dados obsoletos, sem respaldo técnico multidisciplinar e sem estudos de impacto, nem mesmo sobre a quantidade e a qualidade da água produzida por essa bacia hidrográfica, é insensatez e irresponsabilidade. Segunda falha, incentivo à destruição. O PL enfraquece os parâmetros urbanísticos e define uma macrozona urbana gigantesca, sobreposta à mata fechada, onde habitam espécies ameaçadas e endêmicas. Abre as portas para a especulação imobiliária, a ocupação desordenada, a degradação ambiental e a perda de corredores ecológicos. Permite atividades de impacto e uso de áreas protegidas e, para completar, anistia crimes ambientais cometidos até 2021. Premia quem desmatou. Terceira falha. Cheque em branco. O texto aprova o avanço urbano agora, mas empurra a proteção para depois. Tudo o que importa para garantir a proteção da região ficou indefinido. Planejamento, responsáveis, monitoramento, metas de qualidade ambiental, licenciamento, fiscalização, verba e participação e controles sociais. Tudo indefinido. Adiar a definição das regras do jogo para regulamentações futuras significa permitir que a proteção seja adiada para o dia de São Nunca, ou seja, decidido por decretos do Poder Executivo, longe dos olhos do público e sem ao menos o voto do Comitê de Bacias. O projeto de lei diminui a proteção atual em lugar de garantir a proteção imediata. Proteção somente anunciada é letra morta. Nunca será implantada. É melhor manter a lei antiga do que aprovar uma nova que certamente causará um estrago irreversível. Quarta falha, afronta jurídica. O PL desrespeita abertamente toda a legislação ambiental e viola 5 princípios constitucionais. o da precaução, o da prevenção, o da vedação ao retrocesso ambiental, o da função social do território e o da garantia da proteção máxima aos mananciais. Esse projeto é ilegal e inconstitucional. Conclusão. Aprovar esse texto significa comprometer a água de 2 milhões de pessoas em 12 cidades da região metropolitana de São Paulo. Causar mais enchentes, poluir mais os rios, perder biodiversidade e destruir florestas que levariam séculos para se recuperar. Esse projeto deve ser rejeitado e arquivado definitivamente. Nem a aprovação de emendas para todos os artigos pode salvar esse projeto, pois ele está estruturalmente corrompido. O Alto Juquiá é um manancial vital. Merece uma lei específica construída com responsabilidade, dados atuais, respeito às leis e participação popular real. Precisamos de uma lei em favor da segurança hídrica, climática e ecológica da região metropolitana de São Paulo e que não prejudique o Vale do Ribeira e os manguezais de Iguape. Votar contra o PL é defender a água, a vida e o futuro dessa região. Queremos um novo projeto de lei, um novo diagnóstico e um novo plano de desenvolvimento e proteção ambiental. Muito obrigada.
1: Obrigado, Clio. Nós estamos em luta aqui contra esse projeto, Clio, que ele não vai passar. Nós estamos mobilizados aqui para obstruir qualquer tramitação do PL 414. Obrigado, viu, pela participação. Nós já estamos aqui com uma questão de horário, que a gente vai ter que antecipar um pouco. Eu sei que tem mais algumas pessoas para falar, só a gente vai encurtar o tempo das falas para a gente conseguir terminar a tempo aqui a nossa audiência, até porque vocês têm que viajar ainda de volta para casa, né? Atibaia, Juquitiba, São Roque, Itapecerica da Serra. Então vamos, quem tinha levantado a mão do movimento? Ela, né? Pois não. Só fala o seu nome e o movimento.
4: Território.

0: por exemplo, do meu cachorro que está com toxoplasmose porque teve contato com animal silvestre. Eu também tive um cachorro que foi atacado na jugular. E eu sou um dos casos, porque muitas pessoas estão tendo esse desequilíbrio ambiental sendo visto. Mas a gente não está aqui lutando pela nossa causa individual. A gente está falando sobre o que resta da floresta. Tem um Instagram que os moradores já se articularam, chama O Que Resta da Floresta, né? Então, Carapicuíba é uma cidade que só tem um último fragmento de Mata Atlântica, e lá dentro da floresta da Fazendinha, a gente também está tentando lutar para uma unidade de conservação, porque é o que resta de Mata Atlântica e está em estágio comprovadamente médio e avançado, com 9 nascentes numa região, onde está sendo concedida uma área de 7 campos de futebol, mas não é só isso. Uma outra área 3 vezes maior já está em processo de estudos pela prefeitura, que concederá autorização, porque ali pode virar um espaço para casas de alto padrão. Nós não estamos falando de moradias populares, não estamos falando de óleo de interesse, né, estado, de rodoanel, de rodovias. Nós estamos falando da derrubada da última floresta do município que com as piores taxas vegetativas para a construção de casas de luxo. É uma vergonha, me faltam palavras para dizer. Né? Então, assim, para encerrar a minha fala, desculpe me exceder, quero agradecer novamente a oportunidade e dizer para os jovens que não se distraiam, porque eles se aproveitam que a gente se distrai para conceder autorizações, deturpando a realidade enquanto a gente está arrastando para cima pelo imediatismo. E se a gente for falar só de imediatismo, a gente não vai falar do futuro de vocês. Porque talvez a gente não esteja aqui para ver o que a gente está lutando, mas vocês estarão aqui no nosso lugar. Não se distraiam, e a população, não vamos deixar nos distrair com autorizações fraudulentas concedidas pelo poder público para derrubar o que ainda sobrevive no estado de São Paulo. Muito obrigado.
1: Obrigado.
0: Por fim, eu esqueci de mencionar que a Coletivo Panverde e a Associação de Moradores da Granja Viana protocolaram para o gabinete do deputado Carlos Janazzi um manifesto e já foi entregue, tá bom?
1: Obrigado, vamos obrigado divulgar e apoiar,
0: por
1: tá
0: favor,
1: bom?
0: No próximo sábado, às 10 da manhã, na Fazendinha, uma audiência pública para discutir o que resta da floresta. Obrigado.
1: Obrigado. Quem mais do movimento? Calma só um pouquinho ali, depois eu passo aqui.

Boa noite a todos. Meu nome é Rogério Rabelo, sou de Guaratinguetá, Vale do Paraíba. A gente participa de movimentos lá na região do Vale do Paraíba, Frente Ambientalista do Vale do Paraíba, também do movimento Parque do Povo e, né, em Guaratinguetá, mais especificamente, no movimento Parques de Guaratinguetá. Queria agradecer mais uma vez o Genasi, e na pessoa dele, da Helena também, a Adriana, né, o Carlos Bucuí. Cumprimentar todos aqui presentes e dizer que a gente encaminhou, né, mais uma representação vinda lá do Vale do Paraíba, colocando algumas questões ali do Vale, envolvendo inclusive também a questão da privatização do Parque Estadual de Campos do Jordão. A gente vem questionando isso desde o início, desde a época que a gente era conselheiro do Parque Estadual e deixamos de ser conselheiro. E eu vou ler assim, rapidamente, né, o resumo do que é essa representação e também alguns pedidos que nós fizemos em função dessa representação no Ministério Público Federal, que a gente já encaminhou para a PQC, para o seu gabinete também, Genasi, enfim. Então, vem respeitosamente relatar indícios de advocacia administrativa, prevaricação e associação criminosa envolvendo membros do Sistema Nacional de Meio Ambiente, SISNAMA, em prol das parcerias público-privado no Estado de São Paulo, entre elas a concorrência internacional número 3/2026, com concessão de 6 parques públicos na cidade de São Paulo. E que nós pedimos do Ministério Público, no caso, mais especificamente, o Grupo Especial de Combate aos Crimes Ambientais e ao Parcelamento Irregular do Solo, o GECAP. Sob a égide dos artigos 37, 216 e 225 da Constituição Federal, bem como do Estatuto da Cidade, o SNUC, este representante solicita do MPSP-GECAP as seguintes providências ministeriais. 1. Interpor tutela provisória de urgência antecipada, visando a suspensão imediata do processo de concessão de 6 parques públicos da cidade de São Paulo, até o mérito da manifestação CIS-MP Digital. Aí tem o número dela aqui, né, 7.020 de 2025, anexa, seja devidamente analisado pelo MPSP-GECAP. Essa manifestação a gente questiona a questão da paridade do CONSEMA, né, que já foi colocada, inclusive, pelo Bucuí, corrobora, né, no caso que o PROAN está questionando também. Após o ajustamento de conduta do CONSEMA, requer das câmaras temáticas do colegiado a análise do edital de concorrência internacional número 3/2026. Concessão de 6 parques públicos. 3. Né, requer a instauração de inquérito policial para investigar indícios de advocacia administrativa, prevaricação, associação criminosa envolvendo membros do Sistema Nacional de Meio Ambiente em prol da concorrência internacional número 3/2026. Concessão de 6 parques públicos da cidade de São Paulo. E da especulação imobiliária generalizada na bacia do Rio Paraíba do Sul. Né? Então, a gente está vendo isso acontecer em várias regiões do Vale do Paraíba, no Vale do Ribeira, região do Vale do Paraíba, a região que dá acesso, né, entre Guaratinguetá e Campos do Jordão, ao Parque Estadual de Campos do Jordão. Problema seríssimo que a gente relatou nessa representação. Além disso, interpor tutela, pedido de tutela antecipado, visando o afastamento do senhor Marcelo Manara, secretário de Urbanismo e Sustentabilidade da cidade de Dom José dos Campos, e a senhora Natália Rezende, secretária de Meio Ambiente, Infraestrutura e Logística do Estado de São Paulo, de suas funções no CONSEMA, enquanto durarem as investigações do inquérito requerido no item 3 dos pedidos dessa representação. 5. Desarquivamento do ICP número 14.276, 36/2020-4, para investigar indícios de assédio moral e judicial da mesa diretiva do Coman de Guaratinguetá, gestão 2017-2024, e da empreiteira GER Empreendimentos, com sede em Cotia, São Paulo, contra representante de Guaratinguetá na 5ª Conferência Nacional de Meio Ambiente. No caso, sou eu. Com dois processos lá, enfrentando lá, eles entraram no processo da gente. O presidente do Coman, com 7 questões envolvendo as questões relacionadas ao saneamento ambiental, entrou com representação contra o representante de Guaratinguetá na Conferência.
do DIN para análise dos fatos relacionados com a DPF 1201, que tramita no STF. Eu agradeço mais uma vez o coletivo, né, a sempre importante, com essa com esse DPF, a gente vem citando aí várias interpretações. Né, agradeço muito essa questão. Para encerrar minha fala, vou colocar também uma situação que é o seguinte: a gente vai ter que enfrentar também, gente, contradições, como eu disse, né? O problema,

0: todos. Gostaria de cumprimentar toda a mesa. Eu sou o Gustavo, mais conhecido como Gité. 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

vou colocar agora, para encerrar mesmo e fazer a foto coletiva, uma música, eu sou também músico, compositor.

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0: A audiência começa daqui a pouquinho e daqui a pouco também ao vivo eu volto a trazer todos os detalhes do que vai ser debatido aqui, Camila.
1: Tá certo, estou esperando vocês. Perdão, vou falar também com o Bruno Oliveira, que também está acompanhando o evento que trata de cultura, né, Bruno? Música é cultura.
2: É isso mesmo, Camila. Boa noite para você, boa noite a todos. Eu estou aqui no plenário Dom Pedro I, onde começa daqui a pouquinho a audiência pública sobre a censura da exposição Funk, um grito de ousadia e liberdade que ficou por 6 meses exposta no Museu da Língua Portuguesa. Os artistas, a curadora dessa exposição já estão aqui presentes e também a deputada Paula da bancada feminista, que daqui a pouco vai falar com a gente. E quando eu disse censura, na verdade é dessa forma que os organizadores e a própria deputada está se referindo a essa audiência pública. Então, daqui a pouquinho eu volto para explicar um pouco mais sobre esse evento. Camila?
1: Combinado. Estou esperando todos vocês. Fernanda Camargo também tem destaques para nós. Está contigo, minha amiga. Boa noite.
3: Boa noite, Camila, e a todos que acompanham o Jornal da Alesp. Eu venho falar sobre o sucesso do campo. Cinco primeiros meses do ano fecharam com superávit. Eu estou falando de mais de 8 bilhões de dólares. Camila, eu trago mais detalhes daqui a pouco para vocês no Jornal da Alesp.
1: É isso, minha amiga, é a força, né, do agronegócio paulista. Daqui a pouquinho a gente volta com mais notícias aqui no Jornal da Alesp. Não saia daí.

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2: Jornal da Lesp está começando, vamos juntos aí por pelo menos uma hora de muita notícia e muita informação. E a gente abre essa edição indo direto lá para o plenário Dom Pedro I, onde está acontecendo uma audiência pública para debater denúncias de preconceito e também censura ao funk. Assunto que o Bruno Oliveira está acompanhando e chega ao vivo com a gente. Bruno.
3: Oi Camila, novamente, boa noite para você, boa noite a todos. É isso mesmo, Camila, estou aqui no plenário Dom Pedro I, onde vai começar daqui a pouquinho essa audiência pública que vai discutir a censura à exposição Funk, um grito de ousadia e liberdade, que ficou por 6 meses exposta no Museu da Língua Portuguesa. De acordo com a curadoria, foi uma das exposições mais visitadas da história do museu e a previsão é que ficasse em exposição até agosto deste ano. Porém, no fim de maio, essa exposição saiu de cartaz. E é justamente por esse motivo que está acontecendo aqui na Lesp essa audiência pública. Para falar um pouco mais sobre isso, eu estou aqui com a deputada Paula da Bancada Feminista. Deputada, muito obrigado por falar com a nossa equipe. Primeiro, deputada, eu quero saber qual que é a sua posição em relação a essa exposição ter saído de cartaz, saído do Museu da Língua Portuguesa com 3 meses antes do previsto. Boa noite.
4: Boa noite a todo mundo que nos acompanha pela Rede Alesp. Bom, eu não tenho dúvida de que esse é um ato de censura. Na verdade, essa foi uma exposição muito importante, é uma exposição muito importante que não começou no Museu da Língua Portuguesa, que veio do Rio de Janeiro, com vários artistas que mostram qual é a importância do funk, e não estava no Museu da Língua Portuguesa à toa, também entendendo a importância do funk como linguagem. No caso, linguagem de tradução do que é a vida e a realidade na periferia de todo o Brasil, inclusive do estado de São Paulo. Por isso uma exposição aqui, por isso a importância dela e por isso também a minha indignação, assim como de todas as pessoas que hoje ocupam esse plenário com relação à censura e o encerramento antecipado dessa exposição.
3: Deputado, o que pode ser feito para que essa exposição retorne ao Museu da Língua Portuguesa?
4: Bom, eu apresentei uma representação no Ministério Público, primeiro para não só garantir que essa exposição retorne, mas também que a gente entenda qual é o impacto financeiro que teve com o encerramento antecipado. Para onde foi o orçamento? Nós estamos falando de dinheiro público destinado para uma exposição. Com o encerramento antecipado, para onde foi esse dinheiro? Além disso, nós também queremos justificativas. Por que essa exposição foi encerrada? Nós sabemos que parlamentares, inclusive dessa casa, da extrema-direita, foram até lá à exposição, fazer vídeo, dizer que o funk, na verdade, é uma narcocultura e que depois disso, repentinamente, a exposição foi encerrada. Nós não concordamos com isso, não fomos ouvidos, os parlamentares, eu, por exemplo, não fui ouvida, outros parlamentares que concordam com a necessidade de que o funk seja entendido como cultura não foram ouvidos. Então, nesse momento, a gente acha que é importante não só o retorno, como também uma explicação, especialmente para os artistas que tinham as suas obras expostas e que, de repente, de forma repentina, foram retirados do museu.
3: Para finalizar, deputado, o que você pode falar sobre o funk como expressão cultural, artística, sobre a importância do funk para os jovens?
4: Bom, o funk é a vida de muitos jovens da periferia da nossa cidade, do estado de São Paulo. E isso é inegável. Na verdade, justamente por isso, o poder público precisa entender que o funk é uma linguagem de tradução da realidade na periferia, e não uma narcocultura, e não uma cultura que merece ser criminalizada. E se gera indignação algumas coisas que o funk canta, ou outras artes, né, quadros que foram expostos, que mostram situações de criminalização, eu também espero que isso choque também as pessoas, a realidade das pessoas na periferia.
3: Deputada, muito obrigado. Camila, eu sigo aqui nessa audiência pública, vou preparar uma reportagem que vai ser exibida no Jornal da Lesp, então por isso eu continuo acompanhando aqui essa audiência pública. Volto com você, Camila.
2: Tá ótimo, meu amigo. Amanhã, então, você ouviu aí, né? Tem reportagem sobre essa audiência do Bruno Oliveira no primeira edição aqui do Jornal da Lesp. Agora a gente vai lá para o Auditório Franco Montoro, porque lá está acontecendo um evento que celebra os laços de cooperação entre Brasil e Japão, viu? E o programa de bolsas também entre os países. Quem está acompanhando essa cerimônia é a Beatriz Moreno, que está voltando com a gente ao vivo. Beatriz, está com você a informação.
5: Oi, Camila. Bom, a gente acompanha esse evento que é promovido pelo deputado Márcio Nakashima, do PSD, do PSD. O deputado não está presente hoje por uma questão de saúde, mas está muito bem representado aqui por muitas pessoas que compõem a comunidade nipônica aqui no Brasil, a comunidade Nikkei, né? Olha, Camila, esse evento oficialmente é a posse da nova diretoria da Associação de Ex-Bolsistas do programa promovido pelo Ministério dos Negócios Estrangeiros do Japão, que leva, então, representantes Nikkei aqui do Brasil, né, da comunidade japonesa, para conhecer de perto a cultura do Japão diretamente no país, né? Além disso, também leva esses representantes para terem um contato com questões de negócios, questões culturais, são diversas pontes que são firmadas a partir dessas bolsas. Essa associação, que é a Associação Gaimushō Kenshusei, ela é a responsável, então, por reunir esses ex-bolsistas, inclusive diversos deles estão aqui hoje. Olha, eu até incluo dois que conversaram com a gente, o ex-ministro do Tribunal de Justiça aqui do Brasil. Também a gente tem um grande professor aí da USP, todos da área, ambos da área do direito, né, que fizeram parte desse programa e que trazem, então, seus conhecimentos aqui de volta, Camila. E olha, esse evento também acontece próximo ao dia que celebra o início da imigração japonesa aqui no Brasil, que é comemorado no dia 18 de junho. Foi quando um navio chegou em 1908, né, no Porto de Santos e deu início aí a uma das comunidades imigratórias aqui do Brasil mais importantes para o país. É claro, existem grandes relações comerciais, culturais entre o Brasil e Japão ao longo de todos esses anos. Então, Camila, além da celebração dessa nova diretoria, dessa representação dos bolsistas que puderam, então, conhecer o Japão de perto e trazer de volta essa cultura para o Brasil, essa cultura que muitos deles já tinham ali de família, mas que não conheciam a fundo, também celebra hoje a homenagem do trabalho desses ex-bolsistas e ainda essa imigração japonesa aqui, que foi tão importante tanto para o Brasil quanto para o Japão, Camila. Lembrando que o Brasil tem a maior comunidade de japonesas fora do Japão no mundo. Então, além de tudo, a gente também traz essa importância desse relacionamento entre os dois países. Também compartilho aí do que disse meu amigo Bruno. Daqui a pouco, aliás, na primeira edição, a gente traz os detalhes todos e as entrevistas que a gente fez com esses representantes da associação e também da comunidade japonesa aqui no Brasil. Camila.
2: Tá certo, Beatriz. Obrigada pelas informações. A gente vai seguindo por aqui. Então, da Beatriz, já conversamos com o Bruno, Bia, agora vamos conversar com o Will Rafael, porque ele está lá no auditório Teotônio Vilela, para acompanhar nesse momento também uma audiência pública sobre o Sistema Estadual de Cultura. O que está em pauta é a gestão dos recursos dessa pasta, né, Will? Boa noite, conta para nós.
6: É isso mesmo, Camila, boa noite para você, boa noite a todos. Esse setor, né, que foi bastante afetado na época da pandemia e durante a época da pandemia foi criada a Lei Aldir Blanc. Diante disso, né, hoje está rolando essa audiência pública, até mesmo para falar sobre recursos, né, para essa turma de cultura. O auditório aqui, Teotônio Vilela, está todo completamente lotado. Eu vou conversar agora com o assessor e produtor cultural Igor Fernandes. Igor, boa noite para você.
7: Boa noite, tudo bem?
6: Do Joia. Igor, qual que é a importância da implementação desse sistema?
7: O Sistema Estadual Nacional de Cultura, né, é muito importante porque ele é o SUS da cultura, né? É chamado de SUS da cultura. Por quê? Hoje, o que a gente vê, a política cultural, ela é muito frágil. Os agentes culturais têm um período de acesso à verba e logo ele acaba e por projeto, a gente não tem uma continuidade, a gente tem a centralização dessa verba para poucas pessoas e a luta é para que chegue nas pontas, chegue nas periferias, que as cotas sejam respeitadas, que as pessoas negras, indígenas, quilombolas, periféricas tenham acesso também a essa verba da cultura. A PNAB é uma lei federal e a gente luta para que ela seja implementada de forma correta. Um dos motivos da audiência hoje é a gente também cobrar como está sendo essa implementação da lei. Agora, nesse momento, a gente está no ciclo 2 da PNAB, mas ainda não foi implementado o Sistema Estadual de Cultura. E a gente tem até dia 27 de abril do ano que vem, de 2027, para colocar isso, para deixar isso redondo. E a gente não vê nenhum interesse do governo, nenhum interesse, não demonstrou ainda esse avanço para a implementação do sistema. Então, para a classe artística, para a classe cultural, é central que exista o Sistema Estadual de Cultura.
6: Esse sistema está parado desde 2023, né?
7: Isso, ele está parado. Ele tem uma lei tramitando em parada aqui na Alesp também. Mas para além da lei do sistema, a gente precisa da implementação correta do Fundo Estadual de Cultura, do Plano Estadual de Cultura e do Conselho Estadual de Cultura. Então, são três coisas que ainda faltam, que estão meio dispersas. Existe uma lei passada que já caiu de vigor, uma lei do Dória, mas a gente precisa avançar com isso. Senão, São Paulo corre o risco de travar todo o investimento, o repasse do governo federal para o estadual no setor cultural.
6: Obrigado pela participação.
7: Obrigado também. Boa noite.
6: É isso, Camila. A gente acompanha essa audiência pública que começa daqui a pouquinho, auditório lotado. A gente vai acompanhar e qualquer novidade a gente volta a conversar com você aqui no Jornal da Alesp.
2: Tá certo, meu amigo. Muito obrigada pelas informações. A gente segue por aqui ainda falando sobre atividades da Casa Legislativa. A Alesp recebeu representantes de entidades e também de instituições interessadas em participar do concurso de emendas populares 2026-2027. A iniciativa reúne mandatos parlamentares de três esferas: União, Estado e municípios, para destinar recursos aos projetos escolhidos com participação direta da população. Durante o encontro, os participantes puderam esclarecer dúvidas sobre o edital, que nesse ano prevê a destinação de mais de 5 milhões e meio de reais para áreas como educação, saúde e também assistência social.
8: De Campos do Jordão, Bruna e Mauro vieram até a Alesp participar do encontro. Eles representam o Instituto Federal. Em 2025, ficaram em terceiro lugar. Quase receberam as emendas. Neste ano, mais uma vez, querem esclarecer as dúvidas para inscrever um projeto.
9: Hoje as emendas elas complementam a nossa estrutura e permite com que a gente consiga trazer melhorias para o nosso campus, além do processo ensino pedagógico.
10: Nosso objetivo é entender melhor todo esse processo para poder, de maneira mais eficiente, apresentar os nossos projetos e com a esperança de ser contemplados, claro.
8: Mauro e Bruna sabem da importância dos valores para as melhorias na instituição. Por isso, participar do concurso é fundamental.
9: No alto da montanha, isolado, mas que atende muito da região. E como boa parte dos institutos, nós dependemos desse tipo de emenda para a gente poder complementar a ação. E hoje, o nosso foco é poder melhorar os nossos laboratórios.
10: Oferecemos lá cursos técnicos, cursos superiores, o nosso forte também, principalmente cursos técnicos integrados ao ensino médio, né? Então, o nosso objetivo é sempre fortalecer para esse público que precisa de um ensino público federal gratuito de qualidade.
8: O concurso de emendas populares 2026-2027 é um edital fruto da união de três mandatos: do deputado estadual Maurici, em conjunto com o deputado federal Kiko Seleguin e o vereador Hélio da Capital, todos do PT.
11: Estamos reunindo as entidades hoje que, em geral, participam desse edital, para que elas possam fazer uma leitura coletiva conosco, entender se há alguma dificuldade. Todo ano, as condições desse edital vão se alterando, em função da experiência anterior, né? Então é importante que elas sejam atentas ao que mudou do ano passado para esse ano.
8: As emendas populares permitem, por meio de eleições diretas por parte da população, o repasse significativo de dinheiro para organizações da sociedade civil e também ao setor público.
11: Primeiro, tem que ter clareza da documentação necessária. Segundo, tem que fazer uma boa leitura do edital para fazer uma boa redação do projeto, né? E depois estar atento aos prazos de entrega de documentação nas secretarias respectivas do governo de estado, para que o ritual seja cumprido sem problemas e receba o recurso.
8: Segundo os parlamentares, a participação popular é muito importante. E a ideia é simples: devolver à sociedade o poder de decidir aonde os recursos das emendas parlamentares serão aplicadas. Escolas, entidades sociais, entidades de causa animal, saúde.
12: A gente decidiu democratizar mais ainda o acesso a essas emendas. Porque tem muita entidade que tem trabalhos importantíssimos, mas não tem uma relação direta com um parlamentar. Então, acho que isso é uma tônica importante para a gente democratizar cada vez mais o acesso à emenda. Lembrando que a emenda, o nome já diz tudo, é uma emenda, é um pedacinho. falta muitas políticas públicas ainda, né? Mas a emenda é mais uma iniciativa para entidades, para escolas que estão precisando, para postos que precisam de algum tipo de aparelho. Acho que as emendas fazem isso e é muito importante nessa mais uma edição das emendas que a gente está.
13: Que permite a sociedade, as entidades, as prefeituras a participarem de processos que dão acesso aos três orçamentos, né? Porque muitas vezes, por exemplo, o Instituto Federal não recebe recursos do município, mas sim do orçamento da União, assim que uma ETEC aqui em São Paulo não recebe recursos da União. Então a gente permite que a comunidade possa apresentar propostas para qualquer que seja o ente federado. Isso tem sido um exercício muito bacana para nós. A gente não só no processo de contemplação das entidades, mas no processo de educação, né, no ponto de vista da organização dessas entidades, porque nesse processo elas aprendem como tirar os documentos necessários para poder ter acesso a esses recursos, elas se mobilizam, né, reforça a atuação delas na comunidade, e para a gente é muito satisfatório poder ter como política pública o exercício pleno da democracia.
8: Este é o quarto ano, o maior edital de todos os tempos. Desta vez, em conjunto, União, Estado e Município vão destinar R$ 5.600.000 em emendas.
2: É isso, gente. O Jornal da Lesp faz uma pausa rápida. Nós voltamos em poucos minutos. Não saia daí.

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1: De volta com o Jornal da Alesp, Maria Eduarda, jovem que morreu após ser arremessada de uma ponte em Limeira, no interior de São Paulo, enquanto praticava rompe-jump, foi enterrada no fim de semana.
2: A despedida de Maria Eduarda reuniu parentes e amigos da jovem.
3: Não existe isso, colocar, né? Você vai fazer um esporte radical dessa maneira e não verificar todos os equipamentos de segurança. Porque não pode acontecer isso, gente. Uma menina tão jovem, 21 anos, tinha todos os sonhos aí pela frente, né? E pelos vídeos aí que a gente vê nas redes sociais, foram 3 instrutores, gente, ninguém viu isso.
2: A morte do Eduardo de Freitas, de 21 anos, segue em investigação. Ela caiu de uma altura de 40 metros durante um salto de rope jump na ponte do Esqueleto, em Limeira, após ter sido lançada sem estar conectada ao sistema de segurança. 6 responsáveis pela atividade prestaram depoimento e 3 continuam presos por envolvimento no caso. Segundo as investigações, a empresa responsável pelo evento não possuía autorização para realizar saltos no local. A ponte do Esqueleto é conhecida na região por registrar problemas por falta de estrutura desde 1999. Em nota, a Associação Paulista de Rapel destacou que a prática exige protocolos rigorosos de segurança para mitigar os riscos inerentes à atividade.
1: E a Polícia Militar fez hoje um cerco ao tráfico de drogas em ônibus que chegam e saem de São Paulo. Foi a Operação Fim da Linha, que reforçou a fiscalização nos acessos aos principais terminais rodoviários da capital. Em poucas horas, 3 pessoas foram presas em flagrante. Ao todo, 211 policiais, com apoio do Canil da PM, ficaram espalhados por 13 pontos estratégicos de acesso às rodoviárias para interceptar drogas, armas e contrabandos que entram no estado por rotas interestaduais. O balanço parcial aponta que mais de 600 pessoas já foram abordadas e 20 ônibus fiscalizados. Com a ajuda dos cães farejadores, os policiais apreenderam mais de 15 quilos de drogas. Em uma das malas de um ônibus que ia para o Rio de Janeiro, os cães encontraram haxixe e folhas de cocaína. Em outra abordagem, uma mulher foi presa com quase 12 quilos de maconha, do tipo skunk. Teve também o flagrante de um passageiro levando cocaína e balança de precisão na mochila. A Polícia Militar informou que os bloqueios continuam por tempo indeterminado. E a gente muda de assunto porque o governo federal lançou hoje uma rede nacional para reforçar a proteção e a defesa dos direitos das pessoas idosas. O objetivo é unir estados, municípios e também as entidades para garantir políticas públicas mais eficientes para essa população. Assunto que a repórter Fernanda Camargo chega ao vivo com a gente para trazer no detalhe, Fernanda.
4: É isso mesmo, Camila. Na prática, essa rede quer acabar com o isolamento das ações. Muitas vezes um município tem um bom projeto, mas o estado ou o governo federal não sabem. A portaria do Ministério dos Direitos Humanos, publicada hoje, cria uma grande engrenagem para que prefeituras, governos estaduais e entidades sociais trabalhem juntos. Entre as principais missões dessa nova rede estão o incentivo a pesquisas e diagnósticos sobre o envelhecimento da população no Brasil, o fortalecimento da participação social e o apoio direto a fóruns que defendem os idosos. A coordenação do projeto vai ficar com a Secretaria Nacional e com o Conselho Nacional dos Direitos da Pessoa Idosa. Vale destacar que a adesão de estados e municípios a essa rede é totalmente voluntária. A partir de agora, os órgãos que entrarem no grupo vão precisar compartilhar dados, monitorar o cumprimento das leis e apresentar planos de ação integrados para garantir um envelhecimento com dignidade e sem discriminação. Volto com você, Camila.
1: Tá certo. Fernanda, você volta daqui a pouco com outras notícias. A gente segue por aqui falando sobre esse assunto, porque o canal Disque 100 registrou mais de 1 milhão e 600 mil denúncias entre janeiro de 2024 e abril de 2026, segundo dados do Ministério dos Direitos Humanos e também da Cidadania. Nos primeiros 4 meses de 2026, as notificações somaram quase 250 mil ocorrências, o que representa uma alta de aproximadamente 19% em relação ao mesmo período do ano anterior, quando foram contabilizados 209 mil registros. De acordo com o Observatório Nacional dos Direitos Humanos, os principais alvos das violações são mulheres, na faixa etária de 70 a 74 anos. Os registros indicam que os tipos mais frequentes de abusos são a violência física, também a psicológica e a negligência praticada majoritariamente por membros da própria família dessas vítimas. Os crimes são tipificados e têm punições previstas pelo Estatuto da Pessoa Idosa. Os órgãos oficiais alertam, contudo, que os números reais podem ser ainda maiores devido à subnotificação motivada pelo medo de retaliações. Sobre esse assunto, a gente fala agora ao vivo com o Caio Pontiac, advogado criminalista e também professor da Escola Paranaense de Direito. Está ao vivo com a gente aqui no Jornal da Lesp. Uma boa noite. Obrigada por participar conosco.
5: Uma boa noite e boa noite a todos que nos assistem.
1: Tá certo. Deixa eu começar te questionando, doutor, com relação aos tipos de violência. Muitas vezes as pessoas entendem que a violência ela é apenas física, mas ela também pode ser psicológica e até mesmo patrimonial, né?
5: Sim, na verdade a violência contra a pessoa idosa atinge os mais diversos parâmetros, né, aqui para fins da legislação. Nós temos a mais recorrente, que é a violência física, né, que ela é relacionada tanto às agressões propriamente ditas, mas também, podemos entender aqui os maus-tratos, temos as violências de natureza psicológica, que daí tem a ver com xingamentos à pessoa idosa.
6: Ou o próprio menosprezo, né? Tem muitas pessoas que menosprezam a qualidade de ser uma pessoa idosa e aí acabam gerando uma espécie de etarismo também, né? Isso tanto dentro de casa quanto fora. Temos ali a violência patrimonial, que muitas das vezes, infelizmente, cometida por familiares, né? Através da tomada de procuração para falar em nome da pessoa idosa, utilização de benefícios previdenciários para fins pessoais, né? Fins escusos. E nós temos a violência institucional ainda, né? Que se dá mediante a discriminação da pessoa idosa em estabelecimentos, agências bancárias, no próprio INSS e afins, né? Além daquela que mais nos deixa pasmo aqui, que seria a violência de ordem sexual, que infelizmente tem acontecido bastante, né? Onde você tem ali um filho, um enteado ou até mesmo um genro, né? Que acaba praticando ali alguma conduta de ordem sexual contra a pessoa idosa. E isso vai configurar, de fato, também uma situação pior do que as demais, né? Que nós estamos vendo ali.
1: Doutora, a gente sabe que existem pessoas que dedicam, né, parte aí da sua vida para cuidar das pessoas mais velhas dentro de casa. Claro que é um trabalho que exige, né, muito dessa pessoa, exige muita atenção, muito cuidado, mas existem também as pessoas mal intencionadas que acabam praticando esses crimes. Queria que o senhor desse alguns exemplos, por exemplo, envolvendo as questões financeiras e também quando algum caso é levado à justiça, como por exemplo, ações de curatela, isso também em alguns casos pode configurar violência patrimonial?
6: Com certeza, até porque essa pessoa, né, que é colocada ali para fins de cuidado da pessoa idosa, ela tem que agir com transparência, ela tem que justificar o emprego desses valores para questões que sejam de saúde, de alimentação, de cuidado da pessoa idosa. Então, todo qualquer tipo de indício que o cuidado seja escuso, seja efetuado para fins pessoais, com certeza ela vai responder.
1: Doutor, a criação, né, dessa rede que a gente viu hoje anunciada por parte do governo federal com o intuito de envolver entes, né, federados, municípios, estados, ela deve caminhar em que sentido para combater esses diferentes tipos de violência contra as pessoas idosas?
6: Eu creio que haja necessidade aqui de uma integração, inclusive, né, entre União, Estados, município e outras instituições, porque faz presente, a gente está vivendo aqui agora o Junho Violeta e essa necessidade de conscientização é que vai mais além do que um mês, propriamente dito, né? O mês é da campanha, mas eu acho que a conscientização deve ser anual, deve ser permanente para que a gente possa instituir programas relacionados aqui à publicidade dos direitos da pessoa idosa e também formas de coibir a violência, né, para que a população saiba onde denunciar, o que fazer, como alertar as autoridades.
1: Tá certo. Só para a gente finalizar, quem está nos acompanhando em casa, como é que pode identificar que uma pessoa está sendo vítima e como é que faz para denunciar, doutor?
6: Excelente. Nós temos aí sinais de alerta, né, que a população deve ficar atenta, principalmente familiares, amigos, cuidadores, pessoas de boa fé, claro, profissionais de saúde ou qualquer outra. Pode ser um terceiro ali que não tem relação, mas que enxergue. Hematomas na pessoa idosa, uma mudança brusca de comportamento, uma apatia, né, uma espécie de depressão, comportamento próximo do agressor, que é diferente quando próximo aos demais, sinais de maltrato também, como desnutrição, falta de higiene correta, tudo isso deve fazer com que a população procure as autoridades. Esses seriam os sinais, né?
1: Tá certo. Doutor, muito obrigada pela sua participação e pelas informações aqui com a gente no Jornal da Lesp.
6: Eu que agradeço. Boa noite.
1: Uma boa noite. A gente segue por aqui falando ainda sobre esse assunto, mas agora sobre uma outra perspectiva. Os cuidados com os idosos também têm sido assunto lá nas nossas redes sociais, por isso a gente recebe aqui no estúdio a Lívia Almeida, que está chegando com a gente. Boa noite, minha amiga.
7: Boa noite, Camila. Boa noite para você aí de casa que acompanha o Jornal da Lesp. Exatamente hoje, né, no dia da conscientização contra a violência do idoso, a gente faz a seguinte pergunta para você. Como você gostaria de ser tratado quando envelhecer? Eu acho que com respeito, cuidado e dignidade, certo?
1: Com certeza.
7: Infelizmente, Camila, essa ainda não é a realidade de muitas pessoas idosas. Por isso, o dia 15 de junho, hoje, nos convida a refletir sobre a importância de valorizar, proteger e respeitar quem veio antes de nós. Essa data marca o início do Junho Violeta, né, um mês de conscientização e combate à violência contra a pessoa idosa. E para ampliar essa conversa e também para continuar essa reflexão, a gente preparou um conteúdo especial nas nossas redes sociais. Vamos conferir.
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1: Que bacana, né? É importante também fazer esse alerta, porque muitas vezes as pessoas não sabem como identificar ou como denunciar. Parabéns pelo trabalho.
7: Exatamente, como disse o Davi e também o Dr. Caio agora em entrevista ao Jornal da Lesp, é muito importante ficar atento aos sinais e, é claro, denunciar através do Disque 100, Camila.
1: Redes sociais para o pessoal não deixar de seguir a gente.
7: @ Assembleia SP, Instagram, Facebook, TikTok, todas as redes sociais, Camila.
1: Tá certo, Lívia. Obrigada, viu?
7: Eu que agradeço.
1: A gente ainda segue por aqui falando sobre violência, agora em outro aspecto, a violência digital. Para debater políticas públicas de prevenção sobre isso, a Assembleia Legislativa de São Paulo realizou uma audiência pública sobre os crimes de ódio. Acompanhe na reportagem.
9: Piadas, comentários disfarçados de brincadeira e mensagens de ódio nas redes sociais. O que muita gente ainda trata como opinião ou exagero pode, na verdade, configurar crime. Esse é o drama vivido pelas personagens do curta-metragem Reprovados. A brincadeira continua sem graça.
10: Ai, peraí, vai acabar aparecendo as privadas, né? Aí, agora sim. Ai, eu amei, ficou muito bom. postar, tá bom? Tá bom. Cuidado, hein? Assim vai rachar o espelho.
9: Racismo, homofobia, transfobia e outras formas de intolerância estiveram no centro de um debate realizado na Assembleia Legislativa de São Paulo. Justamente para intensificar o combate, o deputado Carlos Giannazzi convocou uma audiência pública sobre crimes de ódio e intolerância. O encontro reuniu especialistas de diferentes áreas para discutir formas de combater esse tipo de violência e fortalecer políticas de prevenção.
11: A Assembleia Legislativa, ela tem que debater esse tema, porque é um tema contemporâneo, sobretudo com o avanço da extrema-direita no Brasil, que tem promovido, né, os crimes de ódio, de intolerância, através da educação, através da política, através de vários segmentos, de várias áreas. E a Assembleia Legislativa, ela tem o dever de fazer esse debate e também de ajudar a construir políticas públicas de combate aos crimes de ódio e de intolerância. E nós que atuamos na área da educação, já estamos debatendo isso nas escolas, a violência contra as escolas, né, trabalhando isso na questão curricular, que é muito importante. Nós temos que debater isso com os alunos, com os professores, com a comunidade escolar, para neutralizar os crimes de ódio. Então, esse debate é fundamental aqui na Assembleia Legislativa.
9: Uma das preocupações apresentadas foi o avanço dos discursos de ódio no ambiente digital. Especialistas alertam que o anonimato nas redes sociais pode dar a falsa impressão de impunidade, mas que os crimes cometidos na internet também podem ser investigados e punidos.
12: A gente tem que entender isso mesmo, que não é uma terra sem lei, mas também não quer dizer que seja uma tarefa muito simples, né? Porque a gente ainda depende de uma infraestrutura e de informações que estão concentradas na iniciativa privada, né, nas grandes big techs. A gente viu aí vários inquéritos com muita dificuldade, até ministros com dificuldade de obter informação, porque essas informações estão sediadas fora do país, concentradas aí nas mãos das grandes empresas, né, de tecnologia. Mas não quer dizer também que seja impossível fazer essa investigação e a identificação das pessoas que cometem esse tipo de crime.
9: Para a escrivã de polícia, o enfrentamento aos crimes de ódio exige a participação de diferentes setores da sociedade. Por isso, espaços de discussão como este são considerados essenciais para aprimorar as políticas públicas e ampliar o debate sobre o tema.
12: Não é um problema do Brasil especificamente, é um problema global. Então, esse livro é importante também porque a gente estreitou ali relações com pesquisadores internacionais para a gente tentar fazer um enfrentamento ali mais multidisciplinar e mais qualificado.
9: Mas o combate aos crimes de ódio não passa apenas pela punição dos responsáveis. Enquanto as forças de segurança atuam na investigação e no enfrentamento desse tipo de violência, especialistas defendem que a prevenção começa muito antes. Com educação, conscientização e diálogo. E foi justamente sobre esse desafio que as discussões avançaram durante a audiência pública realizada aqui na Assembleia Legislativa.
13: A questão relacionada à escola tem muito a ver com a educação em direitos. Nós, enquanto sociedade, aprendemos ao longo de nossas vidas a agir de forma pré-conceituosa. Nós vamos introjetando ensinamentos que vão vindo ao longo da nossa idade infantil, nossa idade juvenil, até nos tornarmos adultos, e a partir do momento em que nós temos introjetado isso em nós, nós reproduzimos violência e naturalizamos essas violências sem compreender essas condutas como condutas criminosas, como condutas de fato pré-conceituosas. Então é muito importante dentro do ambiente escolar, porque é no ambiente escolar que nós formamos as futuras gerações, que nós façamos a chamada educação em direitos.
9: A avaliação é que a legislação tem papel fundamental na responsabilização dos autores, mas que a mudança cultural depende de informação, conhecimento e debate permanente. Por isso, a audiência pública também buscou aproximar o tema da população. O enfrentamento aos crimes de ódio e à intolerância passa pela aplicação da lei, mas também pela educação e pelo diálogo. E foi justamente essa construção coletiva que a audiência buscou promover dentro da Casa do Povo.
13: Nós estamos aqui num local de diálogo. Nós estamos num local em que a gente precisa trazer para a sociedade, não só aos representantes do povo, mas para toda a sociedade, o entendimento sobre essas questões. O diálogo, o debate sobre essas questões. Porque só debatendo isso e não jogando para debaixo dos panos ou não apenas entendendo de forma polarizada, né, como eu sou de direita, eu sou de esquerda, enfim, eu não compreendo dessa forma e não quero te ouvir, isso não vai levar a lugar nenhum. Isso não vai levar a nossa necessária evolução social, que é isso que a gente quer.
1: E o governo de São Paulo lançou hoje

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1: É, o intervalo foi rápido mesmo. Estamos de volta com o Jornal da Lesp. E olha, o ovo deixou de ser apenas uma alternativa econômica para se tornar protagonista na alimentação dos brasileiros. Dados do Instituto Ovos Brasil mostram que o consumo do alimento cresceu 166% nos últimos 17 anos e a projeção para 2026 é de cerca de 320 ovos por pessoa neste ano.
2: O aumento é impulsionado pela busca por proteínas, hábitos mais saudáveis e pela popularização das dietas fitness. Um universo que o Gilberto conhece muito bem.
3: É importante para o treinamento, né? Uma proteína na recomposição muscular, atua na massa muscular, no crescimento, na recomposição da fibra. Quando o aluno faz um treinamento, ele tem um desgaste da fibra e essa proteína vai ajudar nessa recomposição. O aluno poder voltar a treinar no dia seguinte, ter uma recuperação mais rápida, além de atuar no crescimento, no desenvolvimento do músculo.
2: A procura cresceu tanto que virou oportunidade de negócio para estes dois empresários.
4: Aumentou bastante desde da última década, né? A gente tem um aumento considerável. Hoje em dia os clientes procuram um produto com um custo-benefício acessível, sem abrir mão da qualidade.
2: Nas prateleiras, a variedade também aumentou. O consumidor encontra ovos tradicionais, caipiras, orgânicos e até versões enriquecidas com nutrientes específicos, atendendo diferentes perfis e necessidades.
5: Quem entra em uma loja especializada percebe como o mercado mudou. Hoje, o consumidor busca muito mais do que preço. Qualidade, valor nutricional e praticidade passaram a pesar na escolha. E o ovo, que antes era visto apenas como uma alternativa econômica, conquistou espaço e virou protagonista na alimentação de milhares de brasileiros.
6: A parte de academia, né? Agora com essa parte de emagrecimento, então que tem que consumir muitas proteínas. Então o ovo hoje em dia, entre custo e benefício para uma melhor nutrição, né? É o que tem hoje, né? Mais proteínas, né? O ovo deixou de ser o vilão, né, do colesterol e virou a parte mais saudável, né? Então, muitas nutricionistas indicam, né, o ovo, então o pessoal vem já com uma dieta. Se você for comparar com a carne hoje em dia, o preço da carne é muito maior, né?
2: Segundo o Instituto Ovos Brasil, o consumo nacional cresceu 166% nos últimos 17 anos. A estimativa é que cada brasileiro consuma, em média, cerca de 320 ovos por ano em 2026. O avanço acompanha o crescimento das academias e a preocupação com a manutenção da massa muscular. A explicação para esse crescimento passa pelos benefícios nutricionais.
7: É uma excelente proteína, porque além de ter proteína, também tem vitaminas lipossolúveis, então vitamina A, vitamina D, são vitaminas muito importantes para a nossa função hormonal e ele tem assim baixíssimo grau de gordura no sentido de caloria. Então é uma proteína muito bem absorvida e muito bem utilizada para o nosso corpo. Tínhamos antigamente aí o grande medo do colesterol dos ovos, né? Mas isso já foi amplamente aí derrubado pela questão científica e vemos que não, né? Que é um produto que, claro, em algumas pessoas podem aumentar o colesterol, mas é um mínimo aí da população que tem realmente uma deficiência ali genética, uma mutação genética que faz com que o colesterol do ovo aumente o colesterol sanguíneo desse paciente, dessa pessoa. Mas na população em geral, é um alimento muito saudável, que traz inúmeros benefícios e que a população acordou para isso, está fazendo

0: uso.
1: Mesmo enfrentando desafios como os custos de produção, os produtores seguem otimistas. A expectativa é de que o consumo continue avançando nos próximos anos, consolidando o ovo como uma das proteínas mais presentes na mesa dos brasileiros.
2: O produtor vem investindo muito em tecnologia e sim, aumentando o seu plantel de aves. Isso é muito importante para garantir também a segurança alimentar da população. O ovo é um alimento acessível, um alimento facilmente encontrado, mais barato, uma proteína muito saudável. Tecnologia, envio segurança, para garantir a segurança alimentar e que o ovo não venha faltar à mesa.
3: É isso, a gente segue por aqui agora falando de economia, especialmente aqui do estado de São Paulo, que registrou forte aceleração no final do primeiro trimestre. Segundo dados divulgados pela Fundação SEAD, o produto interno bruto paulista cresceu 3,2% na passagem de fevereiro para março. A expansão foi puxada pelo setor industrial, que deu um salto de 6,4% no período. O setor de serviços também subiu 2,5%. Com esse resultado, no acumulado dos três primeiros meses do ano, o PIB de São Paulo avançou 1,8%, superando o crescimento da economia brasileira, que foi de 1,1% no mesmo período. E olha, o agronegócio de São Paulo fechou os primeiros cinco meses do ano com um superávit acima dos 8 bilhões de dólares entre janeiro e maio. Quem traz os detalhes para a gente dessa engrenagem que movimenta a economia do estado é a repórter Fernanda Camargo, que já está ao vivo conosco por aqui. Fernanda, está com você.
4: É isso, Camila. O grande mérito do produtor paulista nesse início de ano foi a produtividade, como o preço internacional de produtos importantes como o açúcar e o suco de laranja caiu, o setor teve que compensar no volume. Embarques para o interior cresceram mais de 5%. No total, as exportações do agro somaram quase 11 bilhões de dólares nesses cinco meses. E para termos uma ideia da força do campo, de cada 10 dólares que o estado de São Paulo vendeu para o exterior, quase 4 vieram do agronegócio. Os principais motores desse resultado foram o complexo sucro-alcooleiro, impulsionado pelo açúcar, seguido pelo setor de carnes, que teve um salto de 20% no faturamento, e pelo complexo da soja. O Carlos Nabil, diretor de pesquisas do agronegócio, comentou o resultado. Vamos ouvir.
5: Esse resultado das exportações é 3% abaixo do ano passado, apesar do volume de exportações ter crescido, devido à variação de preços no mercado internacional. Dois produtos importantes da pauta de exportação paulista, que é o açúcar e o suco de laranja, estão com preços inferiores ao ano anterior. Na pauta de exportação do agro paulista, os principais produtos são o setor sucroalcooleiro em primeiro lugar, seguido do setor de carnes, depois setor de soja, os produtos florestais e os sucos, principalmente o suco de laranja. Desses cinco produtos, tanto a carne como os produtos florestais e a soja estão com preços internacionais e bons volumes de exportação, o que ajuda a puxar o resultado do agro paulista para cima.
4: Apesar dos bons resultados, ele também destacou que o cenário é de incertezas no mercado internacional nos próximos meses.
5: A gente tem no cenário a aplicação de tarifas dos Estados Unidos, a gente tem restrições de importação de carnes pelo mercado europeu e a China também adotando medidas restritivas para as importações. Isso quer dizer que nossos três principais destinos de exportação, que são a China em primeiro lugar, a União Europeia em segundo, os Estados Unidos em terceiro, vem adotando medidas restritivas, o que pode afetar as exportações, tanto paulistas como brasileiras, no segundo semestre.
4: É com você, Camila.
3: Tá certo, Fernanda. Obrigada pelas informações. A gente segue por aqui. Você confere agora a agenda da Assembleia Legislativa para amanhã, terça-feira.
1: Às 9 da manhã, o programa Alesp de Portas Abertas recebe alunos do Colégio Salgueiro. Quem organiza é a Divisão de Comunicação Social da Alesp. 2 da tarde, o Plenário Juscelino Kubitschek, 80ª Sessão Ordinária Expediente. Também às 2, no Plenário Dom Pedro I, reunião da Comissão de Finanças, Orçamento e Planejamento, para apreciar o voto do relator ao PL 407 de 2026, que dispõe sobre as diretrizes orçamentárias para o exercício de 2027. Às 18 horas, no plenário José Bonifácio, lançamento do Anuário da População Negra no Brasil. A solicitante é a deputada Paula da Bancada Feminista do PSOL. Também às 18, no auditório Franco Montoro, premiação das escolas estaduais, Unidade Regional de Ensino Itapevi. A solicitante é a deputada professora Camila Godoy, do União Brasil.
3: E olha, segundo a Agência Internacional de Notícias, os Estados Unidos e o Irã já assinaram um acordo para pôr fim no conflito no Oriente Médio e para a reabertura do Estreito de Hormuz. A assinatura ocorreu de forma eletrônica pelo presidente dos Estados Unidos e pelo presidente do Parlamento do Irã. Já no Brasil, analistas elevaram as expectativas de inflação para 2026, 27 e 28 e passaram a prever cortes menores da taxa Selic. Ainda assim, permanece mantida a projeção de redução de 0,25 ponto percentual da taxa básica de juros nesta semana para 14,25% ao ano. Assunto para o repórter Vinícius Weiner, direto da redação.
0: Oi, Camila. Boa noite para você, boa noite para todo mundo. A notícia mais importante dessa atualização internacional envolve um possível avanço no caminho do fim do conflito entre os Estados Unidos e o Irã. Segundo informações divulgadas por autoridades e pela imprensa internacional, essas partes teriam chegado a um acordo preliminar de cessar fogo por pelo menos 60 dias após meses de tensão e conflitos. O entendimento prevê a interrupção imediata das hostilidades e também a retomada de negociações diplomáticas, incluindo temas sensíveis, como as sanções econômicas e o programa nuclear iraniano. Ainda a expectativa de reabertura de rotas estratégicas no Oriente Médio, o que pode impactar diretamente o mercado global de energia. A assinatura oficial do acordo estaria sendo organizada em território neutro, lá na Suíça. Mas, apesar do anúncio de avanço, o clima ainda é de cautela. O acordo é visto como um primeiro passo e ainda há risco de instabilidade nos próximos dias. Agora, mudando de assunto, no cenário econômico, o mercado já trabalha com a expectativa de mais um corte na taxa Selic nas próximas reuniões do Copom. A avaliação entre analistas é de que a inflação mais controlada abre espaço para novas reduções, ainda que um ritmo mais cauteloso. Mesmo assim, a leitura é de que o ciclo de flexibilização da política monetária deva continuar, mas sem movimentos muito agressivos, já que o Banco Central ainda monitora o comportamento dos preços e das expectativas de inflação. Ou seja, Camila, o cenário ainda é de alívio gradual nos juros, mas com muita atenção à estabilidade econômica nos próximos meses. Camila, esses foram os nossos destaques internacionais de hoje. Amanhã tem mais. Uma boa noite para você e para quem está assistindo a gente.
3: E olha, agora a gente fala aqui no Jornal da Lesp sobre Copa do Mundo. É, meu amigo, minha amiga, conta pra mim, o que você achou da estreia do Brasil na Copa do Mundo 2026 com empate contra o Marrocos, hein? Tenho certeza que seu coração não ficou assim 100% feliz. O repórter Bruno Oliveira foi acompanhar o jogo da seleção brasileira junto da torcida.
6: Antes do jogo, o clima entre os torcedores era de confiança e alegria, ainda mais embalado pelo pagode do cantor Salgadinho.
7: Tá bem bonito, bem organizado, tá bem gostoso. Mas eu acho que é a combinação perfeita, samba e futebol, é um casal perfeito.
6: O Guilherme, de 11 anos, estava tão empolgado que até narrou como imaginava que seria o gol do Brasil.
7: Lá vem Henrique, gol! Eu gosto muito da seleção brasileira. Eu nasci brasileiro e com muito amor e com muito carinho.
6: Mas entre tantas camisas da seleção, um visual chamava atenção.
8: Todo jogo tem o pró e o contra. E a gente só consegue disputar se tiver um adversário. Então é a festa e a gente tem que vir porque todo mundo tá de amarelo. Vamos vir torcer um pouquinho contra. É pela diversão mesmo. Eu acho que pode dar uma zebra. De 1-0 para Marrocos.
9: Sério mesmo?
8: Acho. Se o Brasil ganhar, 2-0. Acho que não vai ser uma coisa muito grande.
6: com o time em campo, o hino nacional emocionou a torcida. Mas com a bola rolando, o nervosismo tomou conta, ainda mais depois do gol de Marrocos. Mas o alívio e a festa vieram com o gol de empate de Vini Júnior. Enquanto a partida rolava, muita gente tinha a solução para a vitória do Brasil na ponta da língua.
9: Uma coisa que a gente não aprendeu, quem não faz, toma. Então o Brasil precisa ter mais atitude.
10: O segundo tempo é atacar sem medo e ficar mais atento ali na parte de trás, para não perder muito tempo, pensando demais, e tocar tipo meio que no susto. Tem que ser consciente, preciso, Gustavo, não dá pra ser aleatório. Que isso vai fazer a gente perder no contra-ataque.
11: O que poderia vir à mesa é poder se colocar um Enzo que tirasse mais outros jogadores que estão mais cansados. Que daí já ia poder já virar o jogo.
6: No segundo tempo, o Brasil melhorou, mas o gol da vitória não veio.
12: Fim de jogo.

0: torcida pela confiança no título antes do jogo, agora é de preocupação.
1: O Rafinha não jogou nada, eu acho que tem que estar no lugar para, por exemplo, o Hendrick, o Rayan, que são jovens e têm um potencial muito maior de decidir o jogo. Teoricamente, os dois próximos adversários são mais fracos. O jogo decisivo era hoje, para ver quem seria o líder do grupo.
2: Não gostei dessa estreia, achei que poderia ser muito melhor. Eu acho que o Brasil tá faltando um atacante de área, né? O Hendrick, pô, é um atacante excepcional e o Ancelotti não tá conseguindo usar muito bem ele. Mas pra mim, o Brasil precisa muito pro segundo jogo colocar mais atacantes de área e buscar essa vitória aí, porque é importante, né? Senão, se depender da classificação do terceiro lugar, não vai virar, não.
3: É, tá todo mundo na expectativa para ver o menino Hendrick jogar na Copa do Mundo. Bom, Jornal da Lesp fica por aqui, muito obrigada pela sua companhia. Nós nos despedimos hoje com imagens da exposição Japão e Brasil, tradição que atravessa o tempo. A mostra está exposta no Espaço Deputado Paulo Fratesi, no 5º centenário, e homenageia aí a imigração japonesa no Brasil por meio de maquetes, calendários tradicionais e representações culturais japonesas. Vem aqui para a Lesp, vem conhecer um pouquinho dessa exposição. A Assembleia Legislativa está sempre de portas abertas. Muito obrigada pela sua companhia. Uma excelente noite, uma boa semana. Até amanhã. Tchau.

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0: Olá, bom dia! Começa agora o Plenário em Ação. Hoje é terça-feira, 16 de junho de 2026. Eu sou Ronaldo Penido e te convido a acompanhar comigo um resumo com as principais atividades realizadas na Assembleia Legislativa de São Paulo. O Plenário em Ação de hoje começa falando de Copa do Mundo e de futebol. Você sabia que o Rei Pelé, que participou de 4 mundiais, e foi o único jogador a conquistar 3 títulos nas Copas de 1958, 1962 e 1970, empresta seu nome para um projeto de lei da deputada delegada Graciela, do PL. Ainda em tramitação na Alesp, esse projeto propõe a criação da medalha do mérito esportivo Rei Pelé, a ser concedida pela Assembleia Legislativa do Estado de São Paulo, atletas, técnicos, dirigentes e outros profissionais diretamente vinculados à prática esportiva ou paradesportiva, que tenham se destacado em suas respectivas áreas de atividade. Agora vamos conhecer outras leis de incentivo ao esporte e ao futebol que foram aprovadas pelos parlamentares da Alesp. Nos últimos anos, a Assembleia Legislativa do Estado de São Paulo debateu e aprovou leis voltadas ao futebol e ao incentivo de práticas esportivas. A Lei 15.868, de 2015, voltada para a segurança e conforto dos torcedores nos estádios de futebol, é uma combinação de regras que buscam garantir a melhor experiência possível para a torcida. Um dos artigos desta lei dispõe sobre a numeração de lugares para evitar tumultos antes do início das partidas e facilitar a organização dos torcedores em jogos das principais divisões do Campeonato Brasileiro e Estadual. Os ingressos são vendidos obrigatoriamente com a indicação da cadeira correspondente. Se a entidade organizadora vender entradas não numeradas, será obrigada a devolver o dinheiro ao torcedor imediatamente. Essa lei define ainda que integrantes de torcidas organizadas devem entrar no estádio em horário diferenciado, para que não haja interação com o público geral ou com a torcida rival. A lei estabelece punições para clubes ou entidades esportivas que incentivarem e permitirem práticas proibidas pelos torcedores. A Lei 17.464, de 2021, proposta pelo ex-deputado Adalberto Freitas, do PSDB, criou o Dia do Futebol Varziano, no Estado, a ser celebrado no dia 30 de junho. A lei enaltece o papel dos campos de Várzea para a cultura e homenageia os que restaram das gerações passadas. Tem também a Lei 17.455, de 2021, desenvolvida pelo deputado Mauro Bragato, do PSD, que incluiu no calendário oficial do Estado o Dia do Futebol Médio, comemorado em 13 de janeiro. Conhecido popularmente como Futebol Society, trata-se de um esporte reconhecido mundialmente por ser de fácil acesso e baixo custo. A Lei 13.918, de 2009, conhecida também como a Lei Paulista de Incentivo ao Esporte, financia diversos projetos desportivos em todas as regiões, por meio da destinação de parte da arrecadação, como o ICMS, o Imposto sobre Circulação de Mercadorias e Serviços. A medida foi responsável pelo financiamento de centenas de projetos. Outra lei importante que envolve o futebol é a Lei 13.748, de 2009, que obriga os clubes de futebol que tenham atletas menores de 18 anos em suas categorias de base ou time profissional a assegurar suas matrículas na rede oficial de ensino. A lei busca garantir a capacitação educacional do jovem atleta para que, além do auxílio financeiro, tenha garantido seu desenvolvimento escolar e a conclusão do ensino. Em tramitação na Assembleia Legislativa, temos os projetos de lei. O PL 173, de 2025, do deputado Vitão do Cachorrão, do Podemos. Esse projeto revoga o dispositivo legal que permite a órgãos públicos limitar a circulação de pessoas no entorno de estádios em dias de jogos. O PL 388, de 2025, do deputado Guilherme Cortez, do PSOL, que institui a política estadual de combate à discriminação racial, LGBTfobia e violência contra a mulher nas arenas esportivas e estádios. Também em tramitação no Parlamento Paulista, o PL 908, de 2023, do deputado Márcio Nakashima, do PSD, que altera normas sobre a manutenção de lotação e marcação de assentos numerados em estádios de futebol e centros esportivos. E o PL 911 de 2023, do ex-deputado Simão Pedro, do PT, que propõe um programa esporte social voltado ao fomento do esporte amador no estado, incluindo o futebol e o futsal. Agora vamos ver o que os deputados e deputadas da Assembleia Legislativa de São Paulo estão divulgando nas redes sociais sobre a Copa do Mundo. Começamos pelo deputado Alex Madureira, líder do PL da Alesp. Alex Madureira postou uma foto dele com a camisa da seleção brasileira logo após o jogo do Brasil contra Marrocos e escreveu: Brasil rumo ao Hexa. A estreia da seleção terminou em empate, mas a caminhada rumo ao hexacampeonato está só começando. Seguimos confiantes e na torcida pela nossa seleção, acreditando no trabalho, na superação e na força do povo brasileiro. Vamos juntos em busca da sexta estrela. E a deputada Beth Saão, do PT, também mostrou que entende de futebol. Ela postou um vídeo comentando o primeiro jogo do Brasil nesta Copa do Mundo. Vamos ouvi-la.
1: Fala uma coisa, o que você achou do jogo ontem?
2: Vou te falar a verdade, eu torci muito, mas o Brasil, se quiser ser campeão, vai ter que melhorar muito, muito. Primeiro que o técnico já está parecendo aquele técnico teimoso, que não muda de jeito nenhum. Eu quero ver o que um tal de Thiago estava fazendo lá, o cara não pegou na bola, pelo amor de Deus. Pelo amor de Deus, se não fosse o Vini com o talento individual salvar o time, ia perder. E está em último lugar agora, junto com o Haiti. Ah, é um fiasco, né? Mas vamos ser otimistas e vamos torcer, né? Agora vamos ver o desempenho do Brasil com a Escócia, vamos ver o desempenho do Brasil com o Haiti.
3: Gente, mas ela é muito comentarista.
2: Eu gosto de futebol.
3: Tô passada.
2: Eu gosto muito.
3: Fernanda Gentil perdeu para você.
2: Ai, que olha, se quiser me contratar, pode me contratar, aliás, no Cazé TV. Porque o Cazé TV, olha, bateu recorde no YouTube. Mundial, não é recorde brasileiro, recorde mundial.
0: E no ritmo da Copa do Mundo, a Assembleia Legislativa de São Paulo tem homenageado os craques do futebol paulista e brasileiro. E quem não se lembra de Sócrates? O ídolo corintiano Sócrates brasileiro Sampaio de Souza Vieira de Oliveira. Meio-campista que se consagrou no Corinthians em 1978. Impossível esquecê-lo, não é mesmo? A Alesp também não esqueceu. Uma sessão solene realizada aqui no plenário Juscelino Kubitschek homenageou o doutor Sócrates brasileiro de Oliveira. Veja na reportagem do Will Rafael.
4: Thiago fez questão de trazer os filhos para acompanhar a homenagem. Uma forma de apresentar à nova geração a história de um personagem que marcou o futebol brasileiro e ajudou a escrever um capítulo importante fora dos gramados.
5: Eu acho muito importante você não só falar de futebol e falar sim de política. Eu acho que o futebol tem tudo a ver com isso também. E toda a família é corintiana, todo mundo carrega também esse legado Sócrates. Acho importante num momento desse trazer a família e eles também vão carregar isso também que o Sócrates tanto queria, que era que a gente fosse um cidadão político, um cidadão atuante e não só olhar para o esporte dentro das quatro linhas.
4: A admiração não ficou restrita às arquibancadas. Ao longo dos anos, Sócrates também se tornou referência para atletas. Para o ex-jogador Raí, Sócrates foi uma lenda.
6: O Sócrates virou um personagem, um símbolo, né, de valores cada vez mais importantes, né, na sociedade, né, de democracia, de justiça social, de uma pessoa também que é referência de quem sempre foi engajado, ativista, proativo, né, de brigar. Eu acho que a gente precisa dessa participação na sociedade, então ele virou um símbolo e ele já nos deixou há muito tempo, mas parece que o legado dele ganha cada vez mais força. E tem muito, muito orgulho do Sócrates de como amigo, irmão e também ídolo.
4: Foi essa trajetória que reuniu familiares, autoridades, amigos e admiradores. Em reconhecimento à contribuição dele para o esporte e para a sociedade, a Lespe concedeu ao ex-jogador a maior honraria da casa em uma homenagem póstuma.
7: Que o momento é bastante oportuno. É oportuno pelo contexto político que nós vivemos hoje, esse nível de intolerância, essa divisão que se instaurou no nosso país e um certo culto à ditadura que um setor da sociedade faz. Então, relembrar o que foi a luta pela construção da democracia no Brasil e a importância que algumas instituições, como a torcida corintiana, tiveram nesse processo, é muito importante. E o Sócrates é um símbolo disso tudo, né?
4: Sócrates ajudou a construir a democracia corintiana, movimento que defendia decisões coletivas dentro do clube e que se tornou um dos símbolos da luta pela redemocratização do país.
8: A gente vai estar levando para as pessoas o papel do que foi esse movimento e o que ele representou para a democracia e representa até hoje, né? Não é à toa que tantos anos depois disso tudo acontecer, o nosso querido Sócrates, que é o patrono do coletivo Democracia Corintiana, ainda seja lembrado, homenageado, querido por muita gente.
4: A história do ex-jogador também ganhou forma em imagens e objetos. Uma exposição aqui na Lespe reúne itens que ajudam a contar diferentes capítulos da vida do doutor e aproximam o público de momentos marcantes. Para a família, a cerimônia foi também um momento de encontro com as lembranças e com a história construída pelo doutor ao longo da vida.
9: Ele não se limitava apenas às quatro linhas do gramado, ele era uma pessoa que era uma fonte de ensinamento o tempo inteiro. Eu sempre procurei ao máximo aprender com ele sobre tudo na vida. Ele me contribuiu demais para mim, para o que me formei, inclusive até sou médico como ele. E ele não se limitou só aos campos, aos gramados. Eu acho que isso foi o mais importante aí, né, de história, que ele pode contribuir para a história.
0: O presidente da Lespe, deputado André do Prado, do PL, e grande parte dos parlamentares da Assembleia Legislativa de São Paulo participaram de uma homenagem ao secretário estadual de Segurança Pública, o delegado Oswaldo Nico Gonçalves, realizada aqui no Palácio 9 de Julho. O secretário recebeu o colar de honra ao mérito legislativo. A repórter Priscila Dorochi acompanhou.
10: Uma vida dedicada à segurança pública. Um orgulho para a família.
11: Sinto muito orgulho e já disse isso em outras ocasiões, não são muitas as ocasiões, mas já disse isso. E isso é total fruto do trabalho, do esforço, do que a gente sempre viu a vida inteira.
12: Ele é um orgulho para mim. O trabalho dele é muito digno. Ele hoje tem um reconhecimento do trabalho de uma vida inteira.
10: Ao longo dos anos, Oswaldo Nico se consolidou como uma referência na segurança pública paulista, o que lhe rendeu respeito das instituições.
13: A Assembleia Legislativa está muito honrada em poder homenagear Oswaldo Nico, que é essa pessoa hoje, que é o nosso secretário de Segurança Pública do Estado de São Paulo, muito honrado, uma pessoa que tem relevantes serviços prestados para a nossa sociedade.
14: Pela sua trajetória e pelo importante trabalho em prol da sociedade, o delegado Oswaldo Nico Gonçalves, secretário da Segurança Pública do Estado de São Paulo, recebeu a maior honraria do Parlamento Paulista aqui no plenário Juscelino Kubitschek, o colar de honra ao mérito legislativo, com a presença de diversos amigos, familiares e autoridades.
15: André do Prado, pelo amor de Deus, tudo que a gente pede aqui vem, a gente pede emendas, pede tudo, aqui é um pede, tomando bom dia, olha. Tanto o Olim, como todo o pessoal da bancada da Barata, sempre outros deputados também, e o André do Prado sempre simpático com as causas da polícia.
10: O proponente da homenagem foi o deputado delegado Olim, do PP, que destacou a amizade de mais de 40 anos com Oswaldo Nico e o importante trabalho e trajetória de ser o primeiro delegado de polícia a assumir uma secretaria de Estado.
16: Conheço o Nico há mais de 30 anos. O jeito que ele é hoje como secretário, ele era como delegado, ele era como investigador de polícia. Então, eu como deputado, poder deixar ele dar essa medalha para ele. Além de ser merecido, ele é um cara que tem um carisma muito grande, é um líder nato e é o primeiro delegado de polícia que é secretário de Segurança Pública do Estado de São Paulo. E eu, como delegado e colega dele, nada mais justo do que eu dar esse colar para ele.
15: Por mais que a gente trabalhe, meu coração está disparado, porque Deus fez para mim mais do que eu mereço. Então, o Olim é meu amigo, antes de ser policial. Então, a gente tem um carinho muito grande. Ele é um cara que é amigo dos amigos. Ele corria atrás da ocorrência junto comigo, a gente disputava. O pessoal volta nele pensando que sou eu. Mas estamos indo aí de boa, né?
10: Desde criança, Nico já admirava o trabalho da polícia. Com 10 anos, limpava as viaturas e engraxava os calçados dos policiais na 17ª Delegacia. Já queria ser policial. Ingressou na Polícia Civil como investigador habilitado em 1979. Formado em Direito em 1989, é professor concursado da Academia de Polícia Civil e especialista em Polícia Judiciária e Sistema de Justiça Criminal. Em 1992, após concluir o curso de formação para delegado, fundou o primeiro grupo de operações especiais da Polícia Civil e tornou-se o primeiro delegado piloto do departamento. Ainda atuou na Delegacia de Roubos a Bancos e por 12 anos foi supervisor do Grupo Especial de Resgate no Garra, comandando mais de 200 policiais, e o Grupo de Motos, ambos no Garra. Em 2019, tornou-se o primeiro diretor do Departamento de Operações Policiais Especializadas e em 2022 foi nomeado delegado-geral de polícia, cargo máximo da Polícia Civil do Estado. Em 2023, atuou como secretário executivo da Secretaria da Segurança Pública e em 2025 foi nomeado secretário da Segurança.
17: Eu tive uma parada cardíaca na cidade de Poá e foi graças à atuação, à interferência da Secretaria de Segurança, do Dr. Nico, e também de tantos outros que eu fui socorrido. Os médicos foram muito categóricos em dizer: se não fosse a ação da polícia, talvez eu não estaria aqui.
18: A gente tem que louvar as polícias, porque a gente sabe da dificuldade que vocês enfrentam, mas eu tenho certeza que sob o seu comando, através da Secretaria de Segurança Pública, o trabalho é árduo, mas tem sido muito bem feito e a gente só pode estar aqui hoje para te cumprimentar, para te saudar.
19: Cumprimentar o doutor Olim pela homenagem e o doutor Nico pelo trabalho que está fazendo junto com o Engel, com vocês da polícia, a importância desse trabalho, que é a melhor polícia do Brasil e uma das melhores polícias do mundo. E estava certo teu pai, quando falava que você tinha que ir para a polícia, que você ia ser igual a esse cara, você suplantou esse cara. Fica com Deus, um abraço, meu irmão.
20: Que belíssima homenagem e parabéns ao secretário Oswaldo Nico Gonçalves. Agora o Plenário em Ação faz um rápido intervalo. Continue com a gente, voltamos já.

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0: Muito bem, estamos de volta com Plenário em Ação. E a Alesp abre espaço para o terceiro setor. Uma cerimônia realizada aqui na Casa do Povo reconheceu o trabalho das ONGs no estado de São Paulo. A iniciativa foi do deputado Rafael Saraiva, do União Brasil. Confira na reportagem da Giovana Juga.
1: Muito além de distribuir alimentos, roupas ou cobertores, o trabalho dessas entidades representa acolhimento para quem muitas vezes passa despercebido pela sociedade. Há 6 anos, 21 coletivos se uniram para formar o movimento Na Rua Somos Um. Desde então, voluntários atuam na capital paulista e região metropolitana, levando assistência a pessoas em situação de vulnerabilidade e também aos animais.
2: É uma alegria muito grande nossa ver todo esse pessoal que está aqui, que batalha dioturnamente, toda semana, para poder levar alimentação, abrigo, tratamento para as pessoas que precisam, cuidado com os animais. Num dia só, 6 mil famílias atendidas, essa é a capacidade nossa, quando a gente se junta para poder fazer o bem.
1: O trabalho desenvolvido pelos coletivos foi reconhecido durante uma cerimônia realizada na Alesp, por iniciativa do deputado Rafael Saraiva.
3: Isso gera empatia das pessoas, conscientização do serviço, da importância do serviço e conscientização que tem pessoas na rua ofertando isso. É um chamativo para que mais voluntários apareçam e esse trabalho só é possível porque pessoas abdicam de seu tempo, do tempo do seu, com a sua família, abdicam do tempo profissional para semearem empatia, amor, respeito.
1: São centenas de voluntários envolvidos em ações que acontecem durante todo o ano. Além da distribuição de alimentos e itens essenciais, os projetos também oferecem acolhimento e orientação às pessoas que vivem em situação de vulnerabilidade. E entre os projetos desenvolvidos, também estão ações voltadas às mulheres em situação de rua.
4: Quando a gente pensa em pessoa em situação de rua, a gente tende a pensar sempre em alimentação, cobertor, acesso à moradia, que é sim muito importante, mas a mulher, ela passa por tudo isso e ainda tem a questão da menstruação, que podendo ou não comprar um absorvente, ela vai menstruar. E a mulher ainda tem essa questão, né, da menstruação, que precisa ser enxergada, tratada e cuidada pelo Estado e por todos nós também.
1: Ainda de acordo com o deputado, dar visibilidade a essas iniciativas é uma forma de ampliar a rede de apoio e fortalecer ações que fazem diferença na vida de milhares de pessoas.
3: O que eu puder fazer como ativista ou como parlamentar, eu vou fazer para fomentar cada vez mais esse trabalho.
0: E agora vamos à agenda da Alesp para a tarde desta terça-feira, dia 16 de junho. Às 14 horas ocorre a 80ª sessão ordinária com o expediente do dia no plenário Juscelino Kubitschek. Também às 14 horas acontece a reunião da Comissão de Finanças, Orçamento e Planejamento com a finalidade de apreciar o voto do relator ao PL 407 de 2026, a Lei de Diretrizes Orçamentárias, no plenário Dom Pedro I. Às 16h30 ocorre a 80ª sessão ordinária com a ordem do dia no plenário Juscelino Kubitschek. Às 18 horas acontece o lançamento do Anuário da População Negra no Brasil, no plenário José Bonifácio. A solicitante é a deputada Paula, da bancada feminista. Também às 18 horas ocorre a premiação das escolas estaduais da Unidade Regional de Itapevi, no auditório Franco Montoro. A solicitante é a deputada professora Camila Godoy. Portanto, fique ligado, porque todos os dias aqui no Plenário em Ação, nós divulgamos a agenda completa com as principais atividades do Parlamento Paulista. Um curso do Instituto do Legislativo Paulista reúne estudantes para entender na prática como funciona as relações, ou melhor, como funcionam as relações institucionais e internacionais no Poder Legislativo. Confira.
5: Você já pensou em estudar dentro da Assembleia Legislativa? Muita gente passa pelos corredores da Alesp sem imaginar que o Parlamento Paulista também abre espaço para cursos gratuitos voltados à formação cidadã e profissional. Um deles reuniu estudantes de Relações Internacionais para entender na prática como como funciona o Poder Legislativo Estadual.
6: A gente está aqui num curso sobre o Poder Legislativo, que foi pensado inicialmente para estudantes de graduação dos cursos de Relações Internacionais. E a ideia desse curso era abrir as portas do Legislativo Estadual para entender qual é a interface entre Poder Legislativo, Relações Internacionais e Relações Institucionais aqui na Assembleia.
5: A iniciativa nasceu a partir da demanda de estudantes que acompanhavam os trabalhos da Comissão de Relações Internacionais da Casa. Ao longo de 10 encontros, os participantes tiveram contato com temas como democracia, políticas públicas para a diplomacia e o funcionamento interno da LESP.
6: Hoje a gente tem a nona aula do curso, serão 10. A próxima aula é uma aula de entregas, basicamente. Então esse foi um curso que buscou integrar um tanto de teoria, mas também de prática. Então ao longo do curso foram desenvolvidos pelos estudantes algumas atividades práticas relacionadas a pôr a mão na massa mesmo no processo legislativo, inclusive os melhores projetos que foram, né, sobressaindo ao longo do curso, mas que serão materializados na entrega final, possam ser publicados nos cadernos do ILP, aqui no Instituto Legislativo Paulista.
5: Além do aprendizado em sala de aula, o contato direto com servidores, assessores e parlamentares também abriu portas para novas conexões profissionais e para uma compreensão mais próxima da dinâmica do parlamento.
7: Foi muito importante porque eu consegui ter uma visão mais específica em relação à LESP, né, à Assembleia, pois que a gente não vê tão direcionado na graduação.
5: Mais do que apresentar o funcionamento do Legislativo, a proposta do curso é aproximar a população da Assembleia. Ao longo dos encontros, os estudantes tiveram a chance de conhecer de perto como nascem as discussões, as propostas e as decisões que impactam a vida dos paulistas.
7: A área de relações internacionais, se você não tiver um networking muito bem consolidado, você não consegue ter muita coisa. Então aqui possibilitou conversar com muitas pessoas, ter uma troca de experiência mesmo. Fui convidada para outros eventos a partir disso e tem sido uma experiência muito bacana.
5: E quem se interessou, não precisa esperar uma nova turma específica. Os cursos, palestras e atividades promovidas pelo Instituto do Legislativo Paulista são divulgados regularmente e estão abertos à participação da população. Uma oportunidade para conhecer de perto o funcionamento do parlamento e transformar conhecimento em cidadania.
6: A gente abriu inscrições públicas, né? Então o ILP tem um site, que se você procura direto lá no Google ILP, a LESP, direciona para o site da Assembleia em específico para a página do ILP. Os cursos, palestras, os ciclos de palestras, outras atividades, são todos divulgados na página do ILP, existem formulários de inscrição e as pessoas podem se inscrever e comparecer ao parlamento sempre de portas abertas aos interessados.
0: E este mandato dos 94 deputados estaduais aqui da LESP caminha para o último semestre. Para fechar essa legislatura, o Plenário em Ação exibe a série Meu Mandato em 3 Minutos. Convidamos os parlamentares a resumirem o que fizeram de melhor durante estes 4 anos atuando na Assembleia Legislativa do Estado de São Paulo. Uma forma de celebrar o trabalho deles e compartilhar com os eleitores o que foi feito na Casa do Povo, dentro e fora dos gabinetes. Hoje, o depoimento é da deputada Clarice Ganem, do Podemos. Em seu mandato, ela tem atuado em defesa dos direitos das pessoas com transtorno do espectro autista. Ela também aprovou a lei que garante cotas às pessoas com deficiência nas universidades estaduais e nos cursos técnicos. A parlamentar também atua na defesa da causa animal e na proteção da mulher. Segundo a deputada Clarice, inclusão de verdade se faz com dignidade e trabalho. Vamos ouvi-la.

Quem me acompanha sabe que a minha trajetória sempre foi pautada pelo cuidado. Sou administradora de formação, mas foi como mãe da Carolina e do Bruno que entendi a minha verdadeira missão: servir as pessoas. Hoje eu vou compartilhar com vocês tudo o que construímos junto nesses quase 4 anos de mandato aqui na Lespe. A nossa prioridade absoluta foi dar voz a quem muitas vezes são invisíveis, na causa de neurodivergência como autismo e TDAH, transformando dor em ação. Aprovamos a lei que garante cotas para pessoas com deficiência nas universidades estaduais e nos cursos técnicos, e a lei que garante transparência total na fila do SUS e do CROSS. Ninguém mais pode ficar no escuro esperando por um procedimento. Mas não paramos por aí. Lutei para que terapias não fossem interrompidas por motivo de idade. E para que as mães atípicas tenham um apoio real, com projetos de empregabilidade e capacitação em enfermagem. E falando em oportunidades, eu recebi com muita alegria a aprovação de uma emenda minha de R$ 150 mil para capacitação e empregabilidade de pessoas com deficiência. Inclusão de verdade se faz com dignidade e trabalho. Na causa animal, fomos firmes. Proibi, por projeto de lei, que pessoas que cometam crimes contra animais sejam proibidas de assumir cargos públicos. Afinal, quem não respeita a vida do animal não tem ética para servir ao povo. Também propus o atendimento veterinário itinerante e o cadastro estadual de adoção. Proteger os animais é proteger a nossa humanidade. E o meu olhar para a nossa querida Indaiatuba e região foi incansável. Destinamos mais de 30 milhões para a saúde em todo o estado. Mas o meu coração bate forte por cada conquista local. Lutando pelo AME e pelo Hemocentro, e investindo pesado na climatização e reforma das nossas escolas estaduais. Educação de qualidade precisa de um ambiente digno para o aluno e para o professor. Recentemente estive num evento com o Dr. Marcos Acosta, que é secretário de Pessoas com Deficiência Estadual, e com o prefeito Dr. Custódio de Indaiatuba, fortalecendo programas como o Meu Emprego Inclusivo e o Centro TEA Paulista. Vendo o trabalho de instituições como o ADVI dando resultado é o que me dá força para trabalhar. Foram 4 anos de escuta, de presença e de muita luta. Ainda temos muito a fazer. Mas olho para trás com a certeza de que cada lei aprovada e cada recurso destinado mudou a vida de alguém para melhor. Muito obrigada pela confiança. Seguimos junto com empatia e coragem, por uma São Paulo mais justa e inclusiva para todos.

O meu mandato em 3 minutos vai trazer mais depoimentos de outros deputados e deputadas da Alesp ao longo das próximas semanas. Não perca. O Plenário em Ação de hoje fica por aqui. Siga acompanhando tudo o que acontece no Estado de São Paulo e no Parlamento Paulista pelas nossas redes sociais. Obrigado pela sua audiência, um forte abraço e uma ótima terça-feira. 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
2: Fala pessoal, tudo bem? Programa no modo turbo hoje, viu? Então segura aí que o SP Tecnologia tá no ar.

0: E olha isso, brasileiros acabaram de descobrir um atalho para a Lua e não é força bruta não, é inteligência de trajetória, viu? Um caminho que gasta menos combustível e pode economizar milhões em missões espaciais, viu? Tudo isso usando simulações e matemática de altíssimo nível. E para explicar como essa descoberta funciona na prática, a gente conversa agora com um dos brasileiros por trás desse estudo inédito, o pesquisador Allan Kardec de Almeida Júnior, da Universidade de Coimbra. Fala, Allan, tudo bem?
1: Olá, tudo bem, Will? Tudo bem, pessoal joia. Que está assistindo aí?
0: Obrigado pela sua participação aqui no SP Tecnologia. E eu já começo te perguntando como que surgiu a ideia de buscar uma rota mais barata lá para a Lua, hein?
1: Então, Will, o que aconteceu foi o seguinte. Nós tínhamos... eu já estou há algum tempo aqui em Portugal e veio um estudante pós-doutorado aqui, na verdade. Ele veio do Brasil, veio trabalhar aqui, e ele trabalha com a parte matemática da coisa, são uns negócios que chama variedades invariantes, e são propriedades que tem no espaço, no sistema circular restrito de três corpos, são como túneis que ligam pontos no espaço. Esses túneis nós não conseguimos ver porque eles existem no espaço de fase, que é posição com velocidade junto, mas eles ligam dois pontos, então eles viajam para o espaço ligando pontos, e esse túnel específico que nós usamos, ele liga um lugar que chama o ponto Lagrangiano L1, então ele liga umas órbitas em torno do ponto Lagrangiano L1, e o Vitor trabalha com isso, com essa parte matemática da coisa, e ele tinha essa especialização, vinha da USP, ele passou um tempo para cá, nós nos conhecemos aqui por uma coincidência, e ele falou, ó, eu trabalho com isso, eu tenho isso, a parte matemática e tal, e eu já, comigo, já eu trabalho bastante com problemas de otimização, transferências orbitais, já a parte mais de astrodinâmica, né, que seria a viagem interplanetária. Então, problema de determinação orbital, problema de Lambert. Aí o Vitor teve essa ideia de casar a ideia que ele tinha, né, das partes matemáticas, dessas variedades, dessas propriedades do espaço, com essa parte de fazer transferência. E, ou seja, o trabalho seria onde entrar no túnel, qual ponto de entrar no túnel para levar até o ponto Lagrangiano L1 e depois passar, tentar essa viagem para a TL1 e depois completar até a Lua, né? Então foi isso, o trabalho iniciou com isso, com essa ideia que nós tivemos de casar as duas coisas, e o trabalho deu certo. Depois entrou vários autores aí, depois entrou também o Leonardo também, que é ele se formou também no INPE, fez o doutorado no INPE, e ele acabou que o Leonardo calculou essas trajetórias, todas essas trajetórias, na verdade esses túneis, né, os pontos do túneis que você precisa entrar, e o meu trabalho foi como sair da Terra e entrar nesses túneis. Então foi assim que originou o trabalho, dessas ideias meio que parecem malucas,

0: E então fica em aberto aí uma missão com esses objetivos, que é passar por L1, por exemplo, fazer uma aproximação com a Lua, depois ir para L1. Na prática é isso que você ganha. Você tem adicionalmente um tipo de missão que e com um custo bacana, né? Que até então não estava disponível.
1: Esses metros por segundo fazem tanta diferença assim?
0: Olha, Will, faz bastante. Por quê? É porque, nesse caso dessa trajetória que nós encontramos, são 60, 59 metros por segundo. Então tá, só que esses 59 metros por segundo que nós economizamos, eles são, primeiro, metros por segundo a gente está falando em velocidade, tá? Em velocidade ele é o equivalente ao consumo de combustível, porque você está com o veículo numa certa velocidade, para você alterar essa velocidade, certo? Você precisa realizar uma queima que, na verdade, vai te dar um impulso, vai gerar um impulso. E esse impulso, ele nada mais é do que a variação dessa velocidade. Então, o modo com que se calcula isso, esse equivalente ao consumo de combustível, é a variação da velocidade. E, nesse caso, nós economizamos 59. Você pode falar, ah, é pouco. Tudo bem, só que por quê? Pouco que eu digo com relação ao total. Se você fazer uma transferência da Terra, você tem que aplicar um burn que você aplica, por exemplo, 3.100 metros por segundo. Então nós estamos economizando aí 59 de 3.100. Agora, cada metro por segundo que economiza, ele é importante por quê? Porque esses 59 metros por segundo, eles são economizados, eles seriam um combustível que seria gasto já no espaço. Então, eu teria que aplicar numa altitude aí de uma órbita de 167 quilômetros em torno da Terra. Então, nós economizamos 60 metros por segundo de combustível que seria aplicado no espaço já. Ou seja, para levar esse combustível para o espaço, o equivalente, você precisa de um, vamos supor, você precisa de um tanto de combustível para queimar, que vai depender da massa do veículo e tal. Mas você precisa de um tanto de combustível para queimar lá no espaço. Só que esse combustível que você vai queimar, você precisa de muito mais combustível para levar da Terra até o espaço. Então é um efeito cumulativo. Você não economiza só aquele combustível, porque aquele combustível é gasto no espaço. Você economiza também o combustível que você precisa para colocar no foguete e levantar o foguete com mais massa e chegar e levar esse combustível até lá. E essas diferenças são enormes, são da ordem de são tipo quatro, cinco, às vezes até seis ordens de grandeza a mais, que é quando você tipo para cada quilo você precisa para cada quilo de massa útil que você leva para o espaço, você gasta dezenas, às vezes centenas de quilos do veículo completo, entre consumo, entre combustível e equipamentos. Então, no final, dá uma diferença muito grande nesse sentido.
1: Dá para traduzir essa economia em dinheiro? O que que é essa tal de teoria das conexões funcionais?
0: Olha, a economia em dinheiro é direta, porque, por exemplo, se você precisa de menos combustível nesse sentido, você pode, por exemplo, você precisa de menos combustível lá, você precisa de menos combustível aqui. Se você precisa de menos combustível aqui, quer dizer que a massa do seu veículo vai ser menor. Então não é só o preço do combustível, é a sua estrutura, muda a missão toda. Por exemplo, as especificidades, as especificações do veículo espacial mudam. Você não, já que você tem um veículo que vai carregar menos combustível, você pode fazer ele mais leve, mais barato, menor. Ou você consegue manter aquilo e carregar mais carga útil. Então, assim, do ponto de vista do dinheiro, isso muda muito, muda drasticamente. A missão, cada metro por segundo que você economiza no espaço, se traduz em muito, muito barateamento para produzir a missão aqui, para desenvolver a missão aqui na Terra. E quanto à teoria das conexões funcionais, que você perguntou, é uma estrutura matemática, ela foi desenvolvida por um pesquisador chamado Daniele Mortari, na Texas A&M, nos Estados Unidos. E eu passei um ano lá com ele, quando logo após que ele tinha desenvolvido isso, é uma teoria matemática, entendeu? É uma teoria matemática que interpola funções. Ele teve essa ideia numa sacada de cálculo numérico. E eu passei, quando isso era ainda um bebezinho, quando ele tinha acabado de ter a ideia, eu passei um ano com ele lá na Texas.

0: CIM em 2020. E a minha missão lá era fazer uma das primeiras aplicações dessa parte matemática para a astrodinâmica. Então, era isso que eu tinha que fazer lá. E eu desenvolvi isso, conseguimos aplicar com sucesso para a astrodinâmica, para vários problemas de transferência orbital, transferência Terra-Lua. Tenho trabalhado com isso desde 2020, desenvolvido e desenvolvemos novas técnicas aqui. E é isso, é o que é a teoria de conexões funcionais que eu tenho trabalhado, parte do que eu tenho trabalhado com isso nos últimos 5, 6 anos aí.
1: Por que que vocês rodaram 30 milhões, de simulações?
0: Olha, justamente, é assim, isso geralmente fazer essas transferências você tem um custo muito caro. Um custo que eu digo é custo computacional para tentar chegar lá, para tentar entender, para obter solução do seu problema. Então, são coisas que você não sabe ainda e você precisa jogar no computador, tem os métodos, as técnicas, e você coloca no computador. E geralmente os métodos tradicionais, que é, por exemplo, o multiple shooting, né, que seria múltiplos tiros ou múltiplos chutes, múltiplas tentativas. Então, você tenta, faz uma integração, vai lá e volta e faz de novo, e tenta, faz a integração, vai lá e faz de novo. Tudo isso custa muito computacionalmente. E o que possibilitou de nós executarmos esses 30 milhões de simulações, não é que nós temos aqui supercomputadores, computadores de altíssimo nível, não. O que possibilitou isso foi que essa nova técnica, baseada nas teorias de conexões funcionais, então nós desenvolvemos uma nova técnica que não requer tanto poder computacional. Então isso foi tudo desenvolvido localmente, entendeu? É uma coisa que está surgindo aí, que vem surgindo, que eu tenho trabalhado com isso nos últimos 5, 6 anos, e que dá um ganho computacional enorme. Eu consigo calcular muito mais rotas do que com os métodos tradicionais. É uma coisa nova que ninguém tem, só nós temos, e assim, está disponível aí, né? Está disponível para quem quiser aprender, mas ainda é uma coisa que tá, o pessoal não acompanhou ainda, não se deu conta, mas vai de passo em passo, todo, assim, isso gera uma possibilidade, abre novas portas aí para aprender, para conhecer, para revelar a dinâmica do problema que não era possível com os métodos antigos.
1: O Alan, o que mais surpreendeu vocês no resultado final?
0: Olha, no resultado final, o que surpreendeu foi que você, nesse trabalho, foi que o custo mais barato foi que, porque assim, essas variedades, elas saem para as duas direções. Elas ficam em torno do L1, chama esses túneis, né? Vamos chamar assim. Então, esses túneis saem para o lado da Lua e saem para o lado da Terra. Primeiro, nós tentamos entrar nesses túneis perto da Terra, só que eles não se aproximam muito da Terra. Então, nós tentamos meio que longe da Terra, tentamos entrar e tal, e para tudo isso tem um custo. E nós achamos mais barato ir para L1. Então, você vê, aqui tem a Terra, aqui tem a Lua. E entre os dois está L1, né, um pouco mais próximo da Lua. Então nós achamos mais barato entrar nesses túneis, mas pelo outro lado, por trás da Lua, né? Então você faz uma transferência, passa por trás da Lua e entra nesse túnel para voltar para L1. Olha que bacana. E isso possibilita aí novas soluções para o futuro.
1: Essa rota, ela é totalmente diferente das que já existem?
0: Olha, existem trabalhos que fazem sobre isso, existem muitas cálculos que fazem, por exemplo, trabalhos de baixa energia que foi feito pelo Bel Bruno. Então, existem muitas técnicas para fazer isso, coisas que já existiam. O que nós fizemos foi encontrar uma órbita que é mais barata em relação ao que já existia e que oferece opcionalmente essa estratégia de passar por trás da Lua. Você faz primeiro uma aproximação com a Lua, depois volta para L1, existe a possibilidade de ficar em torno de L1 e depois completa a trajetória para a Lua. Então, essa coisa completa com a economia de 60 metros por segundo é que é o conjunto da obra. Esse que é o ganho do trabalho.
1: E por que que o caminho mais econômico não é o mais curto, hein?
0: Essa é uma pergunta interessante, viu? Assim, justamente o caminho mais curto, ele é o pior de todos. Por quê? Você precisa, quando você está no espaço, a sua trajetória, a sua órbita, ela sofre influência gravitacional dos outros corpos. Então, por exemplo, você tem a Terra, aí você tem um veículo lá e sofre a influência gravitacional da Terra. No caso aqui tem a Lua e a Terra. Então ele sofre a influência gravitacional da Terra e da Lua. Isso faz com que a trajetória não é mais uma linha reta, né? Se não tivesse nada, pela lei de Newton, você deu uma velocidade, ele vai até lá e chega. Mas como tem essas trajetórias, como tem esses corpos, ele se desvia dessa linha reta. Só que você pode compensar isso fazendo com que o tempo seja muito curto. Então, quando o tempo é muito curto, a trajetória tende a ser uma linha reta. Só que o custo para isso é altíssimo, porque você faz um tempo muito curto, você aplica um delta V muito alto, então ele sai da Terra como se fosse um tiro, um foguete. Pua! Aí ele sai da Terra numa velocidade altíssima e chega muito rápido próximo da Lua e você precisa dar outro tiro, quer dizer, você precisa aplicar um outro impulso para ele parar lá na Lua depois. Então essa trajetória é quase reta, né? Só que o custo é altíssimo, isso é impraticável. Então, assim, existem vários tipos de soluções com muito tempo, com pouco tempo. Geralmente, quanto mais tempo você consegue achar melhores soluções, então existe esse equilíbrio aí entre você não ficar tanto tempo, tem missões que você não pode ficar muito tempo, outras que você quer chegar, você quer demorar mais para fazer observação, ou tem missões que você tem um oxigênio, tem pessoas a ir para a Lua e o oxigênio acaba, então você quer chegar rápido. Então depende dos objetivos da missão. Mas, de uma maneira geral, a trajetória reta é a pior de todas.
1: A nave, ela pode ficar parada ali no espaço mesmo, ou isso é coisa da nossa cabeça?
0: Olha, pode sim, Will. Assim, existe o problema. Nesse problema é um problema, vamos supor, é um problema que não tem as perturbações dos outros corpos. Então, nós formulamos o problema como, nesse caso, gravidade da Terra, gravidade da Lua e o veículo espacial. Então, se você considerar só a gravidade da Terra, a gravidade da Lua e o veículo espacial, a Terra e a Lua como esféricas, você tem lá esse ponto de equilíbrio. Então, o veículo fica lá realmente. Só que no mundo real, as coisas não são... Existem outras perturbações. Estes são os principais perturbadores, que é a gravidade da Terra esférica, a gravidade da Lua esférica. Mas existem outros perturbadores. Por exemplo, a Terra não é totalmente esférica. Existe o Sol, existem outros planetas. Então, essa solução desse problema, desse ponto de equilíbrio em torno do L1, o L1 em si já é um equilíbrio. Então, ele começa a ser perturbado. Então, ele seria um equilíbrio se você considerar só a Terra e a Lua. Mas se você colocar um veículo lá, esse veículo começa a levemente se deslocar, sair daquele ponto. Então, você precisa, para isso que existem os controladores, para isso que existe a forma de controle, que é você tem os atuadores para compensar com essas perturbações. Muitas delas você previu, algumas delas você previu, mas outras não. Então, existe esse sistema de controle para você compensar por esse tipo de perturbação, que faz parte do problema real. Quando você lança um veículo espacial lá, o veículo está sujeito a essas outras pequenas perturbações, mas que a longo prazo dá um efeito considerável.
1: Essa rota, ela melhora a comunicação com a Terra?
0: Isso é importante, isso é um negócio bacana, porque nós oferecemos, nós saímos em torno da Terra, passamos por trás da Lua e voltamos para o ponto L1. E esse ponto L1, que ele é o Lagrangiano L1, ele é um ponto, como eu disse aqui, entre a Terra e a Lua. Pelo fato de ele estar entre a Terra e a Lua, ele é um ponto que, se o veículo estiver lá, ele tiver ele passar numa órbita intermediária e ficar ali, ele consegue comunicar tanto com a Terra como com a Lua. Então, se você tiver, por exemplo, uma nave-mãe que vai lançar CubeSats, ou até futuramente uma nave-mãe que vai lançar outras pequenas naves para a Lua, então esse ponto é um ponto privilegiado, no sentido de ele estar sempre em observação contínua de um lado da Terra e do outro lado da Lua. Por exemplo, se você tivesse um veículo espacial numa espaçonave dentro do veículo, você olhava para uma janela, está a Terra ali, e olha para a janela exatamente oposta, está a Lua lá do outro lado. Então fica um ponto peculiar nesse sentido.
1: O Alan, para a gente encerrar, o Brasil hoje tem espaço realmente na pesquisa espacial mundial? Ou é uma coisa que a gente está engatinhando?
0: Olha, Will, assim, mão de obra tem, pessoas têm. No Brasil tem pesquisadores muito, muito capacitados. Eu mesmo estudei no INPE, eu obtive meu doutorado, pós-doutorado no INPE. Então é um lugar muito em que tem essa interação e que oferece essa capacitação. Então, assim, eu tenho colegas que se formaram comigo, são pessoas extremamente capacitadas, não só no Brasil, como alguns são no Brasil, outros no mundo afora também. Então, assim, o Brasil, ele hoje trabalha com isso, tem esses profissionais, são profissionais altamente capacitados, né? Agora, o que precisa é de ter uma maneira de estimular essa parte na área espacial para fazer com que isso seja estimulado internamente, nesse caso, né? Ou seja, você precisa gerar maneiras de que essa dinâmica da coisa não seja simplesmente só teórico, ou seja, condições para lançar satélites ou para lançar CubeSats, E estímulo para isso, né? Tudo isso se resume a dinheiro, então tem que ter estímulo e o governo facilitar essa parte espacial, que é um interesse hoje em dia do mundo todo, de todos os países. Isso é uma área bastante estratégica e que vai ser o que vai mudar o futuro aí dos países que vem despontando no mundo.
1: Alan, quero agradecer a sua participação aqui no SP Tecnologia de hoje. Muito obrigado por trazer essa pesquisa aqui para a gente. Volte mais vezes, tá bom?
0: Eu que agradeço. Não é? Como eu falei, nós estamos com uma teoria nova aí, vamos desenvolver, temos novos resultados já para sair do forno e conforme eles forem sendo publicados, traremos aqui para vocês assistirem novamente. Muito obrigado pelo convite.
1: Obrigado, até mais. É isso, viu? Então, quando tiver novos resultados, o Alan vai voltar para trazer aqui para a gente. Vamos para uma pausa rápida aqui no SP Tecnologia. Na volta tem experimento aqui no estúdio. Não sai daí, não.
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1: De volta com SP Tecnologia, muito bom ter você aqui com a gente. Olha, segura essa. Já imaginou controlar um robô usando peças acessíveis e até controle de videogame? A robótica, que muita gente ainda vê como algo distante e caro, está ficando cada vez mais próxima da realidade. Hoje a gente vai conhecer, olha só, um garçom que circula entre as pessoas levando bebidas e desviando de obstáculos sozinho, e também um braço robótico capaz de pegar objetos pequenos com muita precisão, viu? O mais interessante é que muitas dessas tecnologias foram desenvolvidas com componentes acessíveis e soluções criadas aqui, olha, no Brasil. Quem mostra tudo isso? Prazer ter você aqui, viu?
5: Prazer é meu. Muito obrigado.
1: Dante, já quero começar a saber Como que você teve essa ideia de criar esses robôs? Foi assim, do nada, acordou, vou, gosto de robótica, vou trabalhar com isso.
5: Não, muito bom. Bom, na verdade, a robótica é quando você quer criar algo, né? Se você quer criar alguma coisa, alguma, você geralmente vem de um problema, você tem um problema ou uma solução. Puxa, se eu criasse alguma máquina ou alguma solução que resolvesse isso, né? Então aí você começa a despertar na robótica e tem várias ciências, né? O que a gente gostaria de falar hoje aqui, né? Das ciências envolvidas na robótica e trouxe algumas coisas aqui para a gente demonstrar, né? O que, na prática, o que eu estou falando, né?
1: Tem como ser acessível, tudo acessível ou não? Porque quando a gente pensa em robótica, a gente acaba pensando também em objetos caros. Dá para fazer, então, aquele robô com controle de videogame, isso, com tecnologia brasileira, enfim, tem como?
5: Isso, essa é a ideia. Inclusive, isso é uma adaptação, né? É o que a gente mais procura na nossa empresa, que é tornar acessível na realidade do Brasil, né? É, na robótica tem sensores de todas as naturezas, assim, você querer que um robô enxergue, um robô ouça, um robô que sinta algum movimento, calor, algum vazamento de gás, isso a robótica nos permite. Só que é interessante a gente adaptar com a realidade brasileira, né? Os custos, como vêm esses sensores para a gente. Se você mirar só nos comerciais, os sensores de... por exemplo, de lidar, de radar ou sensor mais industrial, você não permite que você consiga fazer produtos mais universitários ou algo de prototipagem, né? De você testar uma ideia, que é o nosso foco, que eu gosto de trabalhar com a educação. É pegar os jovens que estão começando a entender de robótica, a criar robótica, você permitir, né? Você conseguir viabilizar o projeto. Então, isso que é interessante, você buscar soluções mais do mercado nacional, ou às vezes reaproveitar um motor, reaproveitar algum sensor, e isso é bem possível, e sem perder a qualidade, né, Will? A gente fala às vezes assim de usar sensor mais acessível, mas não quer dizer perder a tecnologia, deixar de fazer tecnologia, né?
1: Tem ainda muito preconceito com as tecnologias brasileiras, ou a galera já está assim mais cabeça aberta para isso?
5: Não, o Brasil sempre se destaca na criatividade, né, Will?
1: Sim.
5: De verdade, a gente vai se virando. Eu acho que a necessidade, até pelo uma questão de sensores, olha, está faltando, o ideal era um motor tal, né? Mas, puxa, só tenho esse, de vidro elétrico de carro, por exemplo. Ah, vamos dar um jeito, vamos adaptar, e isso aí que é o grande barato, assim, eu acho que era um ponto que eu destacaria, assim, da gente, do Brasil, a gente vai fazendo isso e foca na criatividade, né?
1: Ó, essa aqui é a impressora 3D, gente, que vocês devem lembrar, a gente falou dela no nosso último programa aqui, que eles trouxeram até uma miniatura de mini
5: Legal
1: Uno
5: demais.
1: Aqui.
5: Legal
1: Foi bem
5: demais.
1: Legal. E como que está crescendo o trabalho da impressora 3D aqui no Brasil, né? Ela está trabalhando, está fazendo uma peça desse robô aqui, que a gente vai mostrar para vocês também, mas é muito legal ver como que as pessoas, elas estão... procurando outras opções também para ganhar dinheiro, né? Às vezes não está mais contente no trabalho, entra na era da impressora 3D e consegue desenvolver um trabalho super legal, né?
5: Sim, sim. E hoje estamos num momento bom, né? Para começar a trabalhar ou com robótica ou com impressão 3D. A tecnologia está hoje, né? 2026. Está num momento muito bom, assim. A máquina evoluiu, a matéria-prima evoluiu, a inteligência artificial, né? Então, tudo isso auxilia. Auxilia como? Auxilia na hora de você desenhar uma peça. Então, você tem uma ideia, né, Will? Você tem aquela ideia, puxa, eu quero materializar essa ideia. E aí vem os softwares, a IA te ensinando um
1: a
5: software.
1: A IA ajuda muito,
5: ou
1: né?
5: IA fazendo o próprio
1: pronto,
5: software.
1: Né?
5: E esse momento, então, está num momento muito bom. Hoje, antigamente, a impressora 3D, falando isso há 15 anos atrás, mais ou menos quando eu comecei, era algo de entusiasta, né? Hoje ela tem muito sensor, ela está quase uma máquina plug and play, né? Que você compra para o seu filho, para o seu sobrinho, já tem em casa e já começar a desenvolver até esse empreendedorismo, assim, de vender alguma coisa, né? Ou criar alguma coisinha que tenha o jeito dele lá, é muito bacana. Né?
1: Ô Dante, a impressora 3D, ela está fazendo a peça desse robô aqui, dessa... como que chama esse? Essa é a mão mecânica?
5: Esse é um braço robótico, né?
1: Braço robótico.
5: Posso já falar um pouquinho dele?
1: Até...
5: Ó, então a ideia aqui, indo para aquela linha que eu comentei de uma robótica mais acessível, né? Então aqui, todas as peças mecânicas, elas foram feitas em impressora 3D.
1: Que legal!
5: E todo esse joystick, por exemplo, né? Na indústria, um joystick desse é caro, né? Ele envolve bastante sensores. Então, o que, que a gente criou? A gente criou algo com impressora 3D e potenciômetros, que são peças bem acessíveis, assim, custa centavos no mercado, né? É. E você consegue fazer essa manipulação como se fosse um braço industrial para você fazer alguma manipulação de objetos.
1: Ele,
5: né?
1: Pega pequenos objetos,
5: pequenos,
1: né?
5: Objetos, aí você consegue programar o movimento, né? Então você vai gravando o movimento, depois ele repete e vai fazendo alguma ação repetitiva. E o que é legal aqui, mesmo sendo uma coisa de baixo custo, você trabalha com as propriedades de um braço robótico, como se fosse aqueles braços industriais que a gente vê na indústria, movimentando, pintando um carro, né, soldando nas linhas de produção. E é o mesmo conceito, né? Quando você consegue fazer protótipos, ele tem a mesma dinâmica de movimento. E quando o jovem começa a programar, né, essa outra coisa que eu queria falar também da programação, você consegue desenvolver essas habilidades, e é uma curva de aprendizado muito próxima do braço industrial, de alguém que vai trabalhar nessa área ou ter contato com esses braços mais industriais do mercado mesmo. Né?
1: Curiosidade, como que você desenvolveu isso? Como que você teve o interesse de desenvolver esse braço robótico?
5: Esse braço robótico foi um dos primeiros produtos que a gente criou. Ele Legal. Foi algo que a gente desenvolveu com uma necessidade nossa. Lembra que eu comentei assim, né? A robótica vai muito nisso. Você tem uma necessidade, puxa, eu queria criar algo para fazer. Esse braço foi no tempo que a gente estava estudando ainda na universidade. Tinha braços manipuladores, né? Braços de industriais, e ele estava sempre ou em manutenção, e a gente queria estudar o que a gente viu na engenharia lá, né? Nos cálculos. Eu gostaria de ter um braço, então a gente fez um braço robótico para criar esses conceitos, né? E esse braço robótico é muito utilizado hoje justamente para isso, para você estudar, fazer uma linha de produção, algo assim, e você vai pondo seus princípios, suas ideias, né? E a ideia o que possibilita, né, o que eu acho mais mágico dessa robótica é você criar protótipos muito perto do real, assim, né, muito próximo. A impressora 3D possibilitou isso, né? Você não precisa mais ficar adaptando, né, uma madeira, alguma coisa para fazer um movimento. Hoje você já cria as engrenagens, cria os elementos mecânicos, né?
1: Se eu colocar uma caneta aqui, uma chave, ele consegue capturar.
5: Ele consegue, tá vendo? Ele tem uma garra, né? Uhum. Então, isso aqui na indústria é exatamente assim, né? É um que a gente chama de órgão terminal, né? A garra, legal, né? Então, você consegue fazer a movimentação, né?
1: Eu vou pedir uma coisa aqui pro pessoal que tá aqui no estúdio. Sei que não foi combinado isso. Tem uma chave ali em cima da mesa. Alguém consegue pegar ela para mim, de repente jogar, trazer aqui pelo canto, para a gente colocar até mesmo no robô, para a gente mostrar como que é essa garra?
5: É super legal.
1: Vamos trazer para a gente. É legal porque a gente consegue até demonstrar isso. Você consegue pegar aqui, Dani?
5: Opa, dá licença.
1: Obrigado, viu?
5: Obrigado, viu? Obrigado. Ó, por exemplo, né, a gente pode deixar essa garra... a chave já aqui, né?
1: Aham. Uhum.
5: E a gente trazer,
1: olha,
5: tá vendo? E aí é uma brincadeira de uma manipulação, né? De carga, né?
1: Aí também, olha que legal.
5: Algo assim. Uhum. E isso você pode depois gravar os movimentação, né? E gravando a movimentação e fazendo, tirando de uma esteira para outra. E é isso, né? E lembrando, né? É algo que foi desenvolvido em ambiente universitário para você criar. Então, puxa, eu queria que o robô fizesse uma outra função. A gente coloca um eletroímã para buscar algo de metal, né? Essa é o grande barato, assim, de você personalizar e ter as ideias, né? A gente brinca que é a hora de você pirar mesmo, né? De criar, é a hora de você fazer algo que não existe, né?
1: Ô, Dante, a filosofia da sua empresa é uma tecnologia mais próxima da realidade, né? Do acesso às pessoas, é isso, né?
5: Isso. Com o mercado nacional, né? O Brasil é um território, assim, muito diverso, né? Então, tem escolas que... Tem impressora 3D, tem computadores, tem internet, tem acesso a kits de robótica já avançados, né? E estou falando de escola fundamental, não só universidades, né? E ensino médio também, né? Então a gente consegue fazer essa adaptação, né? E como está num momento muito bom, assim, das impressoras 3D, dessas novas manufaturas digitais, que a gente chama, né? A modelagem, né? Usando softwares livres, né? Isso é uma coisa importante. E isso você democratiza, né? Você consegue ter acessos, às vezes, uma criança com... ou um jovem com um celular mesmo, às vezes não tem um computador, já consegue fazer muita simulação disso tudo que a gente está falando, né? Com, tanto na programação e a parte mecânica.
1: Quem quiser montar esse braço robótico, claro, que além do estudo, né, que é fundamental você ter, né, para conseguir montar, o que precisa mais ter para desenvolver isso? Porque eu vejo que também tem questão de energia elétrica, né? Como que é? O que precisa ter?
5: Legal. É assim, a robótica você tem três grandes áreas, assim, qualquer robô, ele tem três grandes áreas. A mecânica, que é a parte física, né? Então, você está desenvolvendo, eu estou estudando um robô. O meu robô, ele vai andar, ele vai ficar parado, né? Ele vai ser autônomo, ele vai ser só um assistente na nossa casa, ela vai ficar quietinho lá. Então, essa é a parte, né? É uma das vertentes. A mecânica, então, se ele for andar, o que vai ter roda, vai ter perninha, o que, que vai ser? Então, são três linhas. A mecânica, a eletroeletrônica, que são justamente as peças de controle, a elétrica, a bateria, vai ligar na tomada, vai ter bateria, e a programação, né? Então, para quem estuda, para quem vai começar nesse universo maravilhoso, viu? Eu sou meio suspeito, porque eu adoro, mas olha, vão.
1: Entusiasma,
5: é
1: viu,
5: muito
1: gente? Eu estava conversando com ele pelo WhatsApp, né? Também pelo telefone, ele falando assim, mas eu quero fazer isso, eu quero, tem várias ideias, olha, a gente pode ir nisso. Eu falei, é uma pessoa assim que a gente quer, muito empolgado.
5: Não coube no carro, mas a robótica tem muito isso. Então, naturalmente, isso que é muito legal, é o que mais me fascina na robótica. Você vai ter contato com três grandes ciências, assim, a mecânica, a eletroeletrônica e a programação. Então, isso é muito rico. Você começa a estudar isso, você desponta para uma área, puxa, eu vou querer fazer só a programação, só a robótica. Ou você vira o maluco que faz tudo e é o que cuida da robótica. Então, tem de tudo, assim, é uma área muito legal. Eu gosto bastante. E é fascinante, assim, sabe? Então, respondendo a pergunta, essas três áreas, assim, sabe? Que você acaba tendo contato com todos os robôs que a gente imagina na vida, passa por essas três áreas, né?
1: Ô Dante, você trouxe um robô aqui também, né? Que a galera, quando o robô entrou aqui no estúdio, ficou com água na boca, né? Pessoal, nossa, final de semana, aquele churrasquinho, né? Queria até mesmo ter alguém para toda hora ter que levantar, ter que pegar bebida, né? E esse robô, ele tá aqui do meu lado, né? Vou pedir até para mostrar para vocês. Olha, é um robô que ele serve bebida, é isso? Leva até as pessoas?
5: Isso. Eu posso ligar ele aí para a gente já fazer?
1: Aqui,
5: por favor. Esse robô, ele foi criado nessa linha também, né, de baixo orçamento, né, algo mais barato.
1: Olha.
5: E a ideia dele é exatamente essa. Com impressora 3D, com cortadora laser, a parte de programação de robótica de Arduino, que é algo voltado para a educação, a gente vai fazendo toda essa movimentação.
1: Né? Ele volta também?
5: Ele volta, né? Esse robô a gente fez várias versões, né? Esse está controlando com joystick, depois eu queria até falar sobre
1: isso.
5: É um joystick de videogame, né? Mas ele já teve versões com lidar, que ele vê, faz o mapa de calor, né, da região e consegue fazer, ver onde tem mais pessoa e levar a bebida.
1: Por exemplo, se eu tiver na frente, ele para, ele desvia ou não?
5: Essa versão que eu trouxe super possível e já desenvolvemos assim também, um sensor de presença que ele percebe uma pessoa, algum objeto e ele dá uma parada, né?
1: Legal. E você controla tudo por um controle, vamos dizer, quem está jogando videogame consegue controlar o robô por isso.
5: Isso, é a ideia que a gente estava falando no início. Uhum. O joystick, ele já tem muitas coisas envolvidas aqui, ele já tem botão analógico, botão digital, ele é anatômico, né? Então, é algo que já tem no mercado e você consegue fazer, adaptar para os seus programas, você dá uma hackeada, né? Uma hackeada do bem ali. Você,
1: é difícil controlar?
5: Não é.
1: Posso tentar?
5: É o estilo GTA. Aqui acelera. Isso aí. Tá bem? Olha aí. E aí você já tá pronto aí pra gente fazer a...
1: Happy Hour hoje por minha conta, viu, gente?
5: O outro botão aí.
1: Happy Hour de água e café, viu?
6: Vamos, gente, né? É facinho mesmo, ó.
5: Né? Muito bom.
6: Volta, olha que legal.
5: É. Boa. E ele faz o giro independente também, assim, né? Ó. Ele gira. Ele vai girando, né?
6: Uhum.
5: Com a... E o legal, o maior desafio desse projeto foi fazer algo que parece orgânico, né? Com perninhas, ele parece algo...
6: E a estrutura dele também fica bem firme, né? A gente olha, claro que a água balança um pouco, mas é estável, né? Não é aquela coisa que ele vai derrubando a bebida, né?
5: É, ó, por exemplo, na robótica é mais eficiente uma roda do que uma perna nesse caso. Uhum. Mas a gente queria isso para fazer essa alusão, né, como se fosse uma... Dá um ar de estranheza, né? Você vê umas pernas robóticas, né? Então, foi um desafio. O maior desafio desse projeto foi, inclusive, a mecânica mesmo, pensando justamente nisso. Não balançar muito as bebidas, né?
6: É. Criança fica muito empolgada com isso? Porque isso mexe com todo mundo, né?
5: Não fica. Aliás, na educação a gente usa muito isso, né? De você criar... robótica para atrair os jovens a estudar programação, matemática e um monte de coisa envolvida sem querer, né? Se divertindo, né, Will? Isso aí acaba sendo divertido, a gente faz campeonatos de robô, né? Torneios de robôs, um enfrentando o outro, e isso aí deixa a molecada envolvida em várias coisas aí.
6: Você disse que estava numa feira esse final de semana, é como que foi? É muito da tecnologia por lá, como que estava
5: sendo? É sempre bom, né? A gente faz eventos assim, dos mais diversos, assim, eventos de tecnologia, voltada para educação ou não. A gente vai criando esses dispositivos, assim, né? E a gente vai fazendo despertando a curiosidade, né, para isso. Então a gente vai mostrando a tecnologia para um, mostrando a tecnologia para outro, às vezes nem conhece, né?
6: Uhum.
5: A impressora 3D mesmo é uma máquina que ela é muito acessível, ela já está bem acessível, mas não é tão conhecida ainda, ela é subutilizada ainda, a gente acha que ela é super utilizada no mercado geral, assim, né?
6: Eu tô aqui brincando, gente, porque a gente começa a gostar muito de ficar mexendo nele, né? Muito legal.
5: É, a gente até tem um outro aí que eu queria mostrar.
6: Bora, vamos mostrar
5: esse
6: também.
5: Vamos
6: nessa
5: aí? Vamos nessa. Nessa linha
6: esse
5: também.
6: Esse outro é o quê? Esse outro também é com controle, né?
5: É. Esse já teve versões assim. Esse é um rover, como se fosse um rover explorador, né? Aqueles que vai pra Marte, né?
6: Sim.
5: E ele...
6: Esse rover aí de Marte, hein, gente?
5: É. E aí, e uma curiosidade aqui, Will, ele é um robô grande, né? Ele tem um metro e pouco. E foi feito em impressoras pequenas, sabe? E isso que é uma coisa legal. Você consegue fazer peças e ir encaixando, né? Não precisa ser necessariamente, poxa, eu vou ficar limitado a um pequeno...
6: A impressora 3D, então, veio facilitar muito do desenvolvimento dessas peças, né?
5: Demais.
6: Facilitou muito,
5: demais,
6: né?
5: Demais, ó. Ó, esse robô aí, ele... Puxa, para você fazer isso numa universidade ou num projeto de protótipo, você gastaria muito dinheiro, né? Então, ali, ó, para você ter uma ideia, foi usado motor de vidro elétrico, Arduino, a impressora 3D, né? E a gente, os alunos colocaram ainda a seta, ó. Ele pode reparar que ele tem uma setinha aqui para não dar problema no Detran. Olha.
6: Aí, ó, gente, tá vendo? Estão vendo a imagem? Parou, ó, a setinha, ó.
5: Ó,
6: se até o robô dá seta, Zé Mané, por que você não dá seta pra entrar, hein?
5: Mas essas são as brincadeiras, essas provocações são legais, né? E aqui, agora ele tá desligado, né, por uma questão até do estúdio, mas ele é um lançador, é uma plataforma de lançamento também. Na traseira dele você abre e ele sai um drone, sabe? Então, imagina isso num evento, né, o que a gente consegue fazer. E o mais legal é que esse robô não existia, né, ele foi criado, as ideias, e você vai materializando com a impressora 3D, com essas novas tecnologias.
6: Quanto tempo para o desenvolvimento desse robô até chegar no que ele é agora?
5: Não, legal, como foi em ambiente meio universitário, Adêmico, teve muita gente envolvida, a gente demorou uns 4, 5 meses assim de desenvolvimento, né? Muita opinião, né? É hora de fazer opinião. A gente gosta de que os alunos ficam viajando mesmo, né? Dando ideias mais malucas, que eu falei, agora é a hora de fazer. Já queriam que voava, que soltava fogo, que pulava. Eu falei, não, é legal ter as ideias, mas como que a gente vai fazer, né? Porque, puxando esse gancho aí, eu acho legal da robótica justamente isso, né? Ela não... ela é algo que você traz pro analógico, sabe? Sim. Hoje em dia a gente fala muito... apesar, é meio paradoxal, né? Tem uma tecnologia muito grande, mas traz o aluno para parte de fio, de, sabe, de encaixar, de dar errado, sabe? Isso eu acho bem legal, assim.
6: É uma experiência, né? Porque a gente só vai acertar se alguma coisa der errado, né? Não tem como tudo der certo. Às vezes a gente traz aqui no programa alguns protótipos, né? De pessoas que ainda tá bem naquele início mesmo, falar assim, ah, William, a experiência não deu certo aqui quando a gente foi fazer. Mas essa é a tecnologia, né? Que é tentando para a gente chegar no resultado final, né?
5: Isso, e faz parte, né? O erro faz parte do aprendizado, né? E é hora de errar, é hora de criar, senão a gente vai fazendo a mesma coisa, né? E isso que é legal, nesse projeto, vim aluno falar que, pô, vamos fazer sai fogo, vamos fazer pular. Eu falei, vamos, mas como, né? Sim. Isso que é legal, é trazer, assim, uma pesquisa do que a gente vai buscar. É possível, temos no nosso ambiente, isso é super legal, sabe?
6: Mexe com a criatividade, né?
5: Criatividade, pesquisa, a robótica tem muito isso, Will, é de juntar grupos, né? De trabalhar em equipe, então vai ter gente que vai pesquisar sobre os materiais, a programação, e volta a dizer, né? A IA, nós estamos num momento, assim, muito bom, assim, tanto de fazer a peça ficou mais fácil, com mais precisão, e também essa programação, softwares livres, isso ajuda, tá ajudando muito, sabe?
6: Você já falado que ele dá seta, mas também quando ele freia, ele acende o farol, né, de trás,
5: isso,
6: né,
5: olha. Foi todo dentro da regra, ó, todo dentro da regra, é pra não dar trabalho. Em Marte, hein, nós pensamos fazer em Marte, deixar direitinho pra não cometer crimes de trânsito lá.
6: E tudo controlado também, ó, por um, ó, controle, né, que você, né...
5: A gente, eu trouxe pra cá essas versões, né, mas esse robô mesmo, eu vou pedir, se der pra dar um close de novo nele, ó.
6: Claro.
5: Ele tem dois olhinhos ali, que é o sensor, aí, tá vendo? Na frente dele parece dois olhinhos,
6: ah,
5: né?
6: Ah, sim, sim, sim.
5: Esse é um sensor de distância, então ele já conseguiria ser autônomo, né? A gente coloca nos lados... E esse sensor também busca algo...
6: Tem até esse controle aqui, ó.
5: O que a gente fez foi por aqui, né? Nesse... Uhum. Para essa versão, a gente colocou... Para estúdio é mais controlado, né? Mas você consegue. Em eventos, a gente deixa ele solto. Uhum. Aí ele vai andando, vai percebendo onde tem pessoas, onde tem mais espaço ele vira, e vai andando, né? E é super legal, assim.
6: Desde quando a gente fala de tecnologia aqui no Brasil, como que você está vendo o nosso futuro? Ele é promissor? A gente ainda está engatinhando? Como que você está vendo o futuro do Brasil?
5: Ah, eu vejo com bons olhos, viu? Porque, como eu falei, né, a gente é muito criativo e o momento, né, a tecnologia, o engajamento dos jovens estão sendo muito bom. A gente tem um trabalho na Fábrica de Cultura, um projeto bem legal, e você vê, assim, a galera... se empolgando, fazendo projetos muito legais e com a chegada da IA, né, ela destravou, assim, alguns projetos que dariam muito trabalho, não tinham tempo, né, ela diminuiu o tempo de resolução, de fazer, então é um momento muito bom e eu vejo projetos, assim, evoluindo demais, assim, sabe, tá num momento muito bom, assim, eu sou otimista, mas muito empolgado, mas eu vejo, assim, de coração, projetos muito bons.
6: Você falou da Fábrica de Cultura. A Fábrica de Cultura, para quem não conhece, tem várias aqui, né, no estado de São Paulo.
5: Projeto bem legal.
6: Um projeto bem legal, onde que tem jovens, enfim, que você pode fazer vários cursos, né, dança, música, de tecnologia, de robótica, de várias coisas. Essa garotada chega lá empolgada, e, claro, para participar da Fábrica de Cultura, ó, tem que ter boa nota, viu? Não dá para chegar lá e falar assim, ah, não vou para a escola, estudar para a escola, só quero saber... de robótica ou tecnologia, né? Precisa comprovar lá no boletim, ó, que tá estudando direitinho também no ensino tradicional, né?
5: É gratuito e muito bom. E faz 4 anos que a gente iniciou a robótica lá, né? As tecnologias. É muito bom. Meu, robótica, estudem, gente. Na dúvida, vai pra robótica.
6: Há muito tempo eu fiz uma matéria lá com a galera que estava aprendendo a operar drone. A molecada, super empolgada poder fazer, né? Poder estudar, isso, bem legal.
5: É um curso demais. É a tecnologia em si, né? Todas essas ciências, assim. A gente o Brasil é muito criativo, é muito talentoso. E o mais legal de ter programas assim, como a Fábrica, como esse que a gente está fazendo, mostrar, é porque às vezes o jovem não sabe nem o que não sabe, né, Will?
6: Sim.
5: Ele não sabe nem, puxa, a robótica é para engenheiro, não é para mim, ela é cara, não é para mim, isso aí me machuca muito, sabe? Porque é para todo mundo, sim, a gente tem uma softwares muito mais amigáveis hoje em dia, né? Você precisa programar, muita blocos, tem programação com blocos, a própria IA para ajudar a programar. Então, a robótica é para todos, sim, tem muitos programas gratuitos, como eu falei, softwares livres, né? Então, você consegue simular no seu celular. Puxa, é o momento certo, gente, né?
6: Ô Dante, financeiramente é complicado a gente desenvolver tudo isso ou não? Claro que precisa de um investimento mínimo, como que é?
5: Tem, por exemplo, para iniciar, dá para iniciar sem investimento nenhum, apenas olha com aí, simuladores, sites gratuitos como o Tinkercad, ele é muito famoso, você já consegue simular tanto a parte física do robô, então você já pode desenhar as suas peças, imaginando como o seu robô vai ficar, como a parte eletrônica, eletroeletrônica, então você já tem os componentes simulados, você arrasta uma controladora Arduino, por exemplo, né? Quando vocês começarem a estudar, vocês vão ver que vão ser a que você vai entrar no mercado, e ela custa em média R$60 essa plaquinha, sabe? Ela é algo acessível para você começar. Na simulação é gratuito, e para começar, você fazendo robôs, você consegue preço de menos de muita coisa, aí você já consegue desenvolver a sua... É iniciar, né? O legal é começar, você não precisa começar com um robô super avançado, é ir evoluindo com os seus conceitos, aprendizado, né?
6: Porque entra naquela coisa que a gente falou também, que vai ter erro. Não adianta você gastar milhões, né? Ou o dinheiro que você não tem para desenvolver uma tecnologia, sendo que no começo vai ter erro, né? E agora também, com a internet, as redes sociais, tudo facilita, né? A gente consegue assistir vários tutoriais também que quer desenvolver alguma coisa, né?
5: Ah, demais. O que tem de contar? Tem cursos, né? Obviamente, você pode ir num lugar e fazer um curso, né? E você vai estar tudo mais organizado, vai dar uma acelerada, mas, paralelamente, você já pode começar hoje mesmo, ou seja, entrar na internet, pesquisar sobre robótica, Arduino, impressora 3D, você vai ter acesso a muito canal bom, né? Que tem conhecimento. Hoje tem muita informação, né? Na era da internet, das redes sociais, você tem muita informação aí, inclusive de robótica, tem coisa muito boa aí para começar.
6: Desses que a gente está vendo aqui no estúdio, qual que deu mais trabalho? Aquele que você falou, nossa, errei, mas agora... Aí.
5: até chegar no produto final, né? Sim. Ah, eu acho que... Ah, o que eu lembro, assim, do estúdio, talvez esse garçom mesmo, essas perninhas deram muito trabalho, né? A galera sempre pensou, pô, vamos voltar a fazer com roda mesmo? Que faz mais, faz mais sentido? Mas a ideia inicial era isso. Então, é a tal das áreas, né? A programação hoje, Will, está muito fácil. Muito fácil não é a palavra, mas ela é muito mais amigável.
6: Sim.
5: A eletrônica também. A eletrônica está evoluindo muito. A mecânica ainda é o nosso mundo físico, né? Então, ali você tem que ir desenvolvendo um pouco mais de teste, né? Então, você imagina que essa roda vai dar certo. Às vezes, ela derrapa. Uma perninha, o meu robô vai ficar em pé. Tem o lance do equilíbrio, sabe? O mundo físico ainda ele é sim e não ainda, né? Ele prova mais, né? Então os desafios geralmente assim um pouco mais trabalhoso é a mecânica em si, sabe? Se você começar a inventar algo mais sofisticado, né?
6: Esse foram o que você trouxe aqui para o estúdio. Tem mais na sua casa? Como que é? Você vive fazendo? Como que
5: é? Olha, a gente vive fazendo. Aliás, se tiver oportunidade, eu volto aqui com mais coisas, né?
6: Vai voltar sim.
5: A gente gosta muito. Então, vai criando as necessidades, né? A gente trabalha tanto com a educação, então esses robôs para estimular, né? Um rover explorador, como se fosse, tem câmera para explorar um lugar, ou algum cenário artístico, a gente tem muita coisa assim também para você usar em cenário, sabe? Isso é bem legal de você criar movimentos, criar luzes, então robô é o que não falta, Will, coisas malucas assim é o que não falta, né?
6: Tava dando uma olhada aqui, a gente começou falando da impressora 3D aqui, tava bem no início quando a gente começou, se ligou a impressora aqui no estúdio, e a peça ela já basicamente já tá quase ficando pronta,
5: tá quase,
6: né?
5: Ficando pronta.
6: Quanto tempo demora mais ou menos?
5: Olha, essa peça aí eu acho que vai ficar entre uma hora e pouco, e hoje em dia as impressoras evoluíram muito, né? Elas de uns 2 anos para cá, ela ficou 5 vezes mais rápida, sabe? Com uma tecnologia de 2 anos atrás. Então, evoluiu. Ainda é um processo relativamente lento, né? principalmente para os mais jovens, acha que demorar 2 horas fazer uma peça é uma eternidade, mas se você for fazer de outra forma, né, é o que a gente costuma falar, faz de outra forma, faz de uma forma mais tradicional, numa usinagem ou fazer os dentinhos de uma engrenagem, você vai ver que você vai demorar muito mais de 1 hora, não vai ter essa pressibilidade, né, essa precisão, essa repetibilidade da impressora. Então, isso aí não, é uma maravilha para os dias de hoje. Para a robótica, ela casa muito bem.
6: Ô, Deide, você estava falando que os jovens acham que 2 horas é muito tempo. Estou lembrando agora, quando a gente tinha que revelar foto, que tirava a foto, ficava 2 semanas para guardar, para você ter a resolução da foto. Aí, das 36... todas queimadas.
5: Isso, só ia sair uma. Isso. A gente tem uma outra referência de tempo, né?
6: Exato. Então, 2 horas, ó, gente, pra quem tá assistindo, é muito rápido, viu?
5: E quando a gente, e quem é da indústria, né, quem viu as formas de manufatura, como era feito antes, a impressora 3D é algo impressionante pra gente, assim, da agilidade. Então, mas é comum os jovens, assim, a gente manda pra imprimir, e deixa às vezes a noite inteira imprimindo. E os meninos saem, não acredito. Ô professor, vai demorar 10 horas essa peça.
6: Eu vou pra casa, eu vou ter que voltar, ainda não vai ter terminado.
5: Achando muito iniciativo. Tudo isso faz parte do aprendizado da vida também, né?
6: Quantas horas demoraria, mais ou menos, sem a impressora 3D? Porque ela veio, evoluiu, né? Trouxe uma evolução. Quanto tempo demoraria?
5: Ah, não, nós estamos falando assim, é que inviabilizar, não seria possível fazer um projeto desse para protótipo, porque além do custo, né, Will, é muito caro fazer uma peça dessa, e nós estamos falando aí de semanas, sabe? Material, em maquinários muito específicos para fazer, né? Uma engrenagem, por exemplo, seria aqui numa metalúrgica.
6: Sim.
5: Antes, quando a gente fazia os projetos, é algo, se quisesse fazer algo real, como a gente está criando, era algo que inviabilizaria o projeto, né? Não tinha como custo, tempo e nada. A impressora 3D é mágica. Hoje, a gente que enxerga vê magia, né? Porque, puxa, ela materializa qualquer ideia de qualquer aluno, né? Se cria e vai testando, né? É o que a gente fala do erro, é a hora de errar, é a hora de criar, né? Até alguém fazer uma coisa, não era para dar certo e deu. Aí você criou algo muito bom, né?
6: Eu estudei num SESI, eu lembro que na época a gente tinha que construir uma casinha, né? Então você tinha que ir numa área de construção civil, até mesmo para pegar as madeiras, para fazer a construção, tudo. A gente demorava muito tempo para fazer isso. Agora com a impressora 3D, a gente já vê casa em 3D, né?
5: Isso.
6: Tudo muito rápido, né? A tecnologia chegando. Então tinha um momento ali de construção, aí se você perdesse a madeira, você tinha que ir lá de novo voltar para pegar uma outra madeira para conseguir, né, conseguir fazer o trabalho. Então, a gente evoluiu muito,
5: Evoluiu muito. Custo de material. E às vezes a impressora 3D, para quem trabalha, vê que ela faz até coisas que uma usinagem convencional não faz. A impressora 3D é chamada de manufatura aditiva, né? Você coloca material, que geralmente para você fazer algo, você imagina pegar uma peça, uma madeira, por exemplo, você fura, você vai tirando. A impressora 3D é o oposto, né? Ela parte do nada, e isso possibilita você fazer formas assim que geralmente não se fazia ou era muito complicado. Isso dá mais ganho ainda, dá mais liberdade para a criatividade, porque você não tem nenhuma limitação, né?
6: Ô Dante, quem quiser saber mais do seu trabalho, como que faz, você está nas redes sociais, como que faz para a gente conhecer um pouquinho mais do seu trabalho?
5: Ah, legal. Eu tenho o Instagram, né? Uhum. Que é Automação ARR, né? E o site também, né? automaçãoarr.com.br.
6: Estrava, né? Porque quase ninguém usa mais site, né?
5: Mas no Instagram tem tudo lá, né? Tem meus contatos, né? A gente faz muito curso online, a gente faz visita escolas, a gente faz essa ação, né? Às vezes para animar, né? É o nosso negócio mesmo. Eu gosto de ver, a gente brinca que a gente vai jogando a semente da ciência, assim, na criançada, nos jovens, na universidade, ensino médio. A gente vai jogando para atiçar, sabe? Puxa, é para mim, eu vou fazer. E mostrar uns treinamentos, assim. Mostrar, né? É o que eu brinco, que às vezes a gente não sabe o que não sabe, né? Porque às vezes você acha que é longo demais o caminho e tá ali, ó. Tá num clique, você baixa o software, já começa a trabalhar, a desenvolver coisas muito bacanas, né?
6: Quando você chega com esses equipamentos, com os robôs nas escolas, e a criançada, como fica tudo doido?
5: Meu, a gente para a escola, viu? Tem diretor que vai falar, o que que tá acontecendo? Porque você entra, voa drone, silence, aí enche, né? E é justamente isso, esse é o objetivo, né? É atrair a atenção para isso. E parece que é um brinquedo, parece que você está brincando, mas você está mexendo com várias ciências aí. Isso que é o mais legal. Né? Vai ter que passar por matemática, vai ter que pesquisar, vai ter que ler. E sem esforço nenhum, é brincando. A gente faz muitos desafios também, né, em escolas. O legal, batalha de robô, né? Quem que não quer ver, né? Robô se bater, ou uma competição, quem pega uma caixinha, ou derrubar ele. Então isso vira um frenesi, assim, na escola, e é maravilhoso.
6: O Dante, uma última pergunta para a gente ir também já se encaminhando para o final. É, você passou as suas redes sociais, lá a gente encontra também por onde você passou, todas as outras tecnologias, né?
5: Ah, sim. E até os eventos, né, que a gente vai fazendo, entrar em contato para a gente ir até ao seu evento, né, fazer isso, mostrar robótica, escolas, e tem todos os contatos. Ali também tem umas postagens com alguns outros robôs, né, e é isso, né, gente, é maravilhoso. Robótica encaixa em muita coisa, ela só tem benefícios, assim, de estimular, né, a ciência, estimular o estudo, né, no geral.
6: Deixa um recadinho aí para quem tem interesse de entrar na robótica, na tecnologia, o que, que essa pessoa precisa fazer para quem está acompanhando a gente de casa?
5: Ah, legal, agradeço aí. Bom, é um resumo de tudo isso que a gente falou, né? É para você sim, se você quiser, você está no momento bom, viu? 2026 é perfeito para começar por tudo isso, pela tecnologia das máquinas, o custo barateou, informação na internet, a gente tem muita coisa aí para você começar, rapidamente você já vai começar a fazer alguma coisa. E é isso, né? É você estudar, ir para frente, o erro faz parte, né? Aquele desafio, puxa, eu travei num código, hoje ainda tem a IA, né, Will, para ajudar, então você pode perguntar para a IA alguma dúvida, então você tem um professor o tempo todo ali do teu lado, e é isso, comecem, né, gente, eu acho que é o primeiro passo, você vai vendo, e é tão gostoso quando você vence uma barreira, você consegue criar um ser ali, sabe, eu chamo até de filhos esses aqui, porque você vai criando, puxa, ele está com uma inteligência, ele já está fazendo uma função, né, porque
6: é literalmente isso, é um filho, né? Dá trabalho, gasta.
5: É isso aí. E a gente vê muito nos filmes, né? Os robôs, assim, fazendo mil coisas. Puxa, eu quero fazer um que vai fazer essa função, né? Então, isso se estimula a estudar. E tem muita coisa, gente.
6: Dante, brigadão pela sua
5: prazer
6: presença.
5: Foi meu, viu?
6: Volte mais vezes.
5: Olha, o convite, eu adorei. Brigadão.
6: Fechado. Gente, ponto final no SP Tecnologia de hoje. A gente se encontra no próximo programa. Para rever, só acessar o nosso canal no YouTube. Até o próximo programa, gente. Até mais.

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0: primeiro trimestre de 2026. Em média, o país registrou 399 vítimas de feminicídio entre os meses de janeiro e março. O estado de São Paulo foi pioneiro, é pioneiro no atendimento às mulheres em situação de violência e no ano de 1985, o governador Franco Montoro criou a primeira DDM, a Delegacia de Defesa da Mulher do Brasil, uma unidade policial que é especializada no atendimento às mulheres, crianças e adolescentes que vivenciaram violência física, moral e sexual. Hoje, o estado conta com mais de 130 unidades e 10 delas têm atendimento 24 horas. E São Paulo segue precursor na estrutura disponibilizada à população e nos métodos de atendimento. Para falarmos sobre esse assunto que é preocupante, eu recebo a deputada do PL, Valéria Bolsonaro, que é bióloga e professora da rede pública por 30 anos. Foi professora porque hoje ela está deputada. Em seu segundo mandato, ela é presidente da Comissão de Defesa e dos Direitos da Mulher e tem a sua atuação voltada para a educação, saúde, assistência social e políticas para mulheres. Deputada, muito obrigada pela sua presença, aceitar o nosso convite para a gente falar desse tema, principalmente nesse momento que a gente vive.
1: Eu que agradeço sempre, a gente fica feliz de estar aqui para discutir, mas triste com as notícias que são aí colocadas.
0: Recebê-la aqui. Obrigada por aceitar o meu convite da deputada Valéria Bolsonaro.
1: Eu que agradeço imensamente. Eu sou à frente dessa secretaria, que é uma secretaria praticamente nova, ela não tem nenhum ano ainda de existência, e ela foi criada justamente no olho do furacão, né? Onde a gente acompanhou as notícias, todos aqueles casos pipocando e ganhando uma projeção nacional, né, de divulgação. Então, nós estamos bem atuantes com relação a isso desde o primeiro dia que a secretaria foi criada em Campinas.
0: E vamos falar muito. E também aqui conosco a Cíntia Moraca, que é advogada de Direito Digital e Familiar, coordenadora de Reputação e Cidadania Digital da OAB São Paulo e também presidente da Comissão das Mulheres Advogadas da OAB São Paulo, Jabaquara, também professora da pós-graduação de Direito Digital da Inove Educação. Mais um prazer aqui, eu digo mais uma vez recebê-la, é um prazer, Cíntia, desse tema tão importante com mulheres que têm um papel tão relevante na sociedade.
2: Fico muito feliz de estar aqui novamente, de ocupar esse espaço, aqui a convite da deputada Valéria Bolsonaro e na companhia da minha amiga, secretária Alessandra Herman, porque esse assunto, todos os dias, ele é dolorido para nós mulheres. Para nós como seres humanos, para nós como mulheres e para nós que somos operadores do direito, que a gente precisa tratar esses casos no nosso cotidiano. E eu atuo ainda no ambiente digital, onde há do discurso, da violência que vai para além da física, ela também é moral, ela é psicológica, e a gente ainda não tem um tratamento disso dentro da sociedade como um ponto que precisa ser debatido, estudado e que nós precisamos

0: viver nessas condições. É muito difícil. Com certeza. A gente vai começar o programa de hoje falando sobre esse cenário atual e esse aumento de casos, né, deputada? Eu iniciei aqui a nossa conversa com uma pergunta e pedindo, né, a ajuda do telespectador, da telespectadora e das senhoras para a gente responder esse feminicídio e violência doméstica até quando?
1: Você fala que esse é um assunto que precisa de muitas mãos, né? Ele precisa da ação da sociedade civil, porque eu acho que a educação de casa jamais vai substituir qualquer outra educação. Então, aquilo que acontece em casa, que a criança aprende em casa, porque nesses 30 anos trabalhando com crianças, a gente sabe que a criança aprende muito mais pelo exemplo do que pelo que é falado. Não adianta você ter um discurso com a criança se o seu exemplo, a tua atitude é outra. A criança vai replicar a tua atitude e não o que você fala. Então, a casa, a convivência dentro de casa é muito importante. E também a justiça, ela é importantíssima quando nós temos ali situações que nos deixam estarrecidas de ver um agressor que foi, a polícia fez o trabalho, a mulher pediu ajuda, a polícia fez o trabalho, todas as intervenções foram feitas e numa audiência de custódia, o agressor é solto. Que segurança tem essa mulher? Que incentivo ela tem de fazer, de passar por toda essa situação difícil? Então, a justiça também precisa ter um papel ali, presente, e o poder público junto. Eu acho que se a gente conseguir fazer esse trabalho conjunto, nós conseguimos intervir. Mas, eu falo sempre, recebo muitas críticas, não me incomodo, pode me criticar à vontade. Enquanto a sociedade civil não assumir o seu papel, não adianta o poder público, não adianta a justiça, porque não vai conseguir fazer absolutamente nada. A doutora Cíndia sabe disso, ela passa isso, é uma coisa que ela todos os dias... de mães que não têm autonomia sobre seus filhos, não limites para os seus filhos. Nós estávamos falando da juíza doutora Vanessa
2: Cavalieri,
1: que fala que os crimes mais absurdos, mais cruéis, estão com jovens de classe média alta e não na situação de vulnerabilidade, como se é sempre, né, falado que não, os problemas estão sempre na periferia, na comunidade. E não é exatamente assim que acontece. A secretaria também fica ali recebendo e tentando lidar com situações muito difíceis todos os dias. Então, a gente tem que dar as mãos, eu falo. A sociedade civil tem que voltar para dentro da escola. Essa parceria, ela é fundamental.
2: Terceirizar na educação.
1: Não dá.
2: É, deixar tudo a cargo da escola e dos professores.
0: Exatamente. Quando a senhora traz essa questão, deputada, eu citei uma vez aqui num programa que nós falamos também da violência da mulher, que eu ouvi uma vez de uma delegada falando, ela chegou aqui, eu falhei. E aí todos nós que estávamos lá falamos, não, delegada, a senhora não falhou, todos nós falhamos.
2: Exato.
0: Porque é como a senhora falou, nós não nos demos as mãos de ouvir os primeiros sinais dessa mulher, de entender que ambiente era esse, né, doutora, a secretária, houve também muitos relatos, que ambiente era este, o ambiente a qual crianças muitas vezes presenciam o papel errado do pai ou até mesmo da mãe e reproduzem isso conforme vão crescendo ou conforme estão no seu círculo. Tem que dar as mãos e a gente precisa, na minha opinião, cada vez mais quando a gente vê esses números absurdos, né, secretária?
2: Exatamente. E tem um outro fenômeno também acontecendo que eu acho muito interessante, né? Porque assim, hoje em dia a gente nunca falou tanto, né, sobre feminicídio, sobre machismo, sobre misoginia. Hoje nós temos um aparato legal imenso, mas os casos continuam acontecendo. O que a gente tem notado lá no serviço que funciona, né, na Secretaria da Mulher, que é o serviço de acolhimento dessas mulheres vítimas de violência? Essas mulheres hoje, elas estão melhor informadas dos seus direitos, elas têm um pouco mais de conhecimento sobre os programas e a rede de apoio existente nas cidades Então, elas estão se encorajando mais para fazer as denúncias. Então, quem está chegando agora, nunca chega lá na secretaria como, assim, como se tivesse acontecido pela primeira vez a agressão. Uhum. Não. É uma mulher que já vem sofrendo há muito tempo e que agora ela está mais fortalecida para, não necessariamente denunciar, mas pelo menos para falar a respeito do que está acontecendo. Hoje ela sabe que a agressão não é só física, porque por muito tempo, né, achou-se que as agressões eram só físicas. E não, hoje elas sabem que existe uma lei, que é a Lei Maria da Penha, que existem tipificações de agressões e que todas são passíveis de penalização. Então, essa mulher mais informada também está chegando, ou seja, os casos de subnotificação estão diminuindo. Então, assim, esse é o lado bom. O lado que eu acho que a gente continua ainda tendo que investir realmente em conscientização, investir em orientação e investir em equidade de gênero. Enquanto as mulheres não tiverem igualdade de gênero, isso vai levar realmente a uma submissão e eles vão continuar usando da força física e de outras maneiras para mantê-la ali sob o seu domínio.
0: E quando a secretária traz essa fala, né, doutora, não é um crime novo, não é que os casos estão aparecendo isso, porque as pessoas estão cometendo. É isso, as mulheres estão se encorajando e entendendo que por mais que elas dependam, eu vou pegar aqui um exemplo financeiramente do agressor, ela vai contar com uma rede de apoio, que seja no município, que seja no estado, enfim, ela não vai precisar ficar naquela situação. Eu já ouvi relatos de mulheres que só conseguiram se libertar de uma situação 20 anos depois, porque elas pensavam nos filhos pequenos, então eu vou esperar o meu filho ficar maior para eu me libertar, e aí sim, sozinha, meu filho já trabalhando, enfim, acredito que muitas dessas mulheres também começaram a procurar seus direitos juridicamente pela questão da justiça.
3: É isso, tem a questão delas procurarem os direitos, delas terem mais informação, como a Alessandra falou, mas eu queria retomar um ponto que tanto a deputada falou, quanto você também falou, Priscila, que é a questão do exemplo dentro de casa e como é que isso começa, como é que esses agressores surgem. Eles surgem muito pelo exemplo, né? Então ele acompanha rotinas de violência em casa e a Alessandra citou agora a Lei Maria da Penha e a gente também falou disso hoje, que agora não é só a violência física, então agora a violência moral e a violência psicológica e patrimonial também passou a ser tipificado como crime. Mas eu vejo dois grandes problemas hoje. É que dentro de casa, muito alinhado com o que a Alessandra falou, a gente ainda tem essa rotina de que a mulher está ali como um ser subserviente ao homem. Não adianta, isso é a sociedade construída nessas bases. E aí é onde a gente tem um problema. É que quando a gente chega na escola, isso não é desmistificado. E aí, para piorar, a gente agora tem um palco muito grande para esses temas, que é a internet e as redes sociais. Então, assim, além da gente ter crianças e adolescentes que estão crescendo, vendo e aprendendo por um exemplo que nem sempre é bom, como a deputada falou, e a gente sabe como é, tem também o acesso que eles têm a todo tipo de informação e de conteúdo que é violento, que é misógino, que é machista, que é desrespeitoso, que é ofensivo. Eu vou a escolas estaduais e municipais de vários lugares da capital. Esse mês de março eu fiz um trabalho específico na periferia da Zona Leste, só fazendo educação digital com crianças do fundamental e do médio. Para a gente falar de misoginia digital, esse é um tema que eu tenho estudado muito por causa do PL da misoginia. E aí, se vocês vissem as crianças, elas falam a linguagem do que elas veem nas trends. E aí, eu sei que eu já estive com a deputada Valéria debatendo sobre isso. Vocês acompanharam essas trends em que as crianças, crianças, adolescentes, jovens, se filmam dizendo: se ela não aceitar o meu pedido de namoro, o que eu faço? E aí eles simulam murro, soco, chute, e eles fazem isso para ganhar likes. Então, além de terem exemplos que talvez não sejam as melhores referências dentro de casa, a escola não dá conta de conter ou de ensinar tudo isso. E esse passo palco que é a internet multiplica essa dinâmica, fica muito difícil se a gente não partir sozinho, individualmente. Se a gente não começar aqui, ó, de formiguinha, no meu canto, fazendo o que você faz, Priscila, o que eu faço, corrija aqui, não permite ali. Porque a internet está solta, a legislação não dá conta de acompanhar o comportamento da sociedade. Todo dia surge lei e todo dia surge um comportamento violento, criminoso novo. A gente não dá conta, não é só criar lei, né? Por isso que eu acho que a deputada falou, é um conjunto, não é só poder público, não é só aplicar a justiça, porque lei a gente tem lei boa. Acho que o Brasil, com a Lei Maria da Penha, se não me engano, é pioneiro numa legislação tão potente na defesa da mulher. Mas falta um conjunto, acho que também dentro de casa, da sociedade, da educação, com a justiça e as políticas públicas. Falta educação.
0: Deputada, essa fala da Cindy, acho que complementa o que a gente falava aqui antes do programa começar. A gente vai atualizar vocês, a gente vai citar algumas coisas que a gente começou a conversar aqui antes do programa. E não adianta nenhuma política pública se essa educação não iniciar lá na infância, na primeira infância, iniciar lá dentro de casa. E aí a gente não está falando pai ou mãe, a gente está falando da casa, a referência. Cada família tem uma referência, muitas casas têm duas mães, têm dois pais.
4: Só tem os avós.
0: Só tem os avós, só tem os tios. É ali, acredito eu, que é naquela base ali que tem que iniciar. Porque não adianta depois o melhor serviço de acolhimento, a melhor secretaria, a melhor política pública.
4: Nada vai resolver.
0: Vai resolver.
4: O que eu falo, núcleo familiar, seja ele qual for. Seja ele qual for. É quem está ali responsável por aquela criança, né? Porque a criança ela precisa ter um responsável, porque é interessante, a gente não quer falar, a gente não quer, mas tem como não falar. A esquerda adora colocar que vem aí de especialistas de tudo, que eles têm especialista para tudo, que não resolve absolutamente nada, que são pessoas que falam, estão no ar-condicionado, fazendo seus grandes estudos, nada aplicável. Eu quase infartava dentro da sala de aula quando vinha uma nova forma de educação, nova metodologia, isso e aquilo. Mas lá dentro da sala de aula, ninguém ia para saber como é que funcionava. Aí eu pergunto, como é que o Estado, a Justiça, vai fazer alguma coisa se a coisa está acontecendo dentro da casa? Em quatro paredes. Que acesso você tem para isso? Então, quando a doutora Cíntia fala da criança que está ali com a internet,
5: para quê? Para ajudar, para que as coisas funcionassem melhor, para dar um direcionamento, né? Com o colega aí para ele acordar. Isso daí não vai poder vir
4: no
5: vereador.
4: No documentário lá, no Academia do Post, não, o seu filho foi o adolescente. Ali mostra, eu achei muito didático aquele documentário,
5: então,
4: aquela série.
5: E aí, lá no serviço do
4: porque
5: papai,
4: ela mostra
5: você
4: justamente
5: chefe,
4: uma família
5: falar,
4: absolutamente
5: chefe,
4: normal.
5: E na escola, como que funciona?
4: Onde
5: a diretora, quem mais?
4: Que ele não ia fazer
5: coordenador e
4: avis, pai dele,
5: né?
4: Com ele.
5: Então, são três cargos, né? Que tem escola que às vezes tem duas coordenadoras, duas escolas,
4: era
5: são
4: bom.
5: Três cargos, a direção, a avis
4: e olha
5: a
4: que
5: coordenação.
4: Aconteceu.
5: Então,
4: assim, você hoje tem dentro da sua família, imagina
5: isso,
4: eu tive duas filhas, na minha cabeça não entra.
5: Por quê?
4: Criança dentro de casa, no quarto de porta fechada.
5: Então, tem que ter uma pessoa para gerir tudo isso.
4: Assim,
5: e aqui na Câmara são quatro cargos, de vocês que são três,
4: supervisão.
5: E ela é representada basicamente por essa mesa.
4: Você tem que dar liberdade,
6: respeitar a privacidade.
4: A privacidade de criança.
5: Então, aqui na Câmara,
4: privacidade.
5: São quatro
6: aí,
5: cargos.
6: Os pais nem sabem o que ela está
5: fazendo. Vice-presidente, secretário, suplente. Eles comandam.
4: Achando que dentro do quarto eles estão resguardados.
5: Essa mesa, ela é escolhida pelos problemas.
4: Aonde eles estão, né? Dentro do quarto, mas a um marcando o bullying do dia seguinte na escola, quem que eles vão bater, ou vão xingar, ou vão destratar, ou passando informações dentro dos jogos, etc., para ser pedófilo.
0: vereadores, porque eles não têm essa pressão que me preocupa demais, deputada, porque de um jeito ou de outro, por mais que eu concorde com tudo, a gente precisa começar dentro da família, porque eu vejo que a gente também tem que observar, às vezes a gente tem pais e mães que saem de manhã, trabalham o dia inteiro, não fica com aquela criança e talvez não tenha nem a capacidade técnica, não é uma questão de inteligência nem nada, mas eu não sei mexer em determinados jogos, em determinadas coisas. Como é que aquele pai que trabalhou o dia inteiro, que chegou cansado, como é que ele vai adivinhar se dentro do chat, do joguinho de Roblox, a criança está subindo o baile funk no morro para aprender?
1: Quantos anos a gente começa a dar celular para as crianças?
0: É certo. Vamos para um rápido intervalo e voltamos em instantes. Esperamos vocês. Entrou o suplente dela que era inteira. E aí a dona Rosa, que foi convidada aí.
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5: Então, o que o vereador faz?
0: Já estamos de volta, falei que era rapidinho, né? Estamos construindo juntos uma resposta para essa pergunta que é tão preocupante. Feminicídio e violência doméstica até quando? Recebemos aqui no estúdio a deputada pelo PL, Valéria Bolsonaro, bióloga e professora da Rede Pública por 30 anos. Também aqui conosco a secretária de Políticas para a Mulher, Alessandra Herman. Falei certo agora, secretária?
8: Falei.
0: E também aqui conosco a Cíndia Moraca, advogada de Direito Digital e Familiar, coordenadora de Reputação e Cidadania Digital da OAB São Paulo. Esse papo que acredito que é aí na sua casa, onde você está nos acompanhando, e também pela internet, ele não terminou no intervalo, aqui também continuou, porque é um assunto que a gente tem que debater, é importante debater e construirmos juntos uma resposta, se é que tem uma resposta, né, deputada, para essa pergunta. Eu fico todos os dias me perguntando, lá em casa agora a gente parou de assistir televisão, porque todo dia de manhã já era uma notícia de uma violência doméstica, uma violência contra a mulher. E aí eu fico sempre me questionando, eu trabalhei muito tempo com essa questão de violência, cobrindo, né, esse setor, e eu fico perguntando, será que algum dia eu vou acordar e vou me deparar com hoje não teve nenhum caso registrado de violência doméstica no Brasil?
1: Olha, é uma tristeza, mas eu afirmo, enquanto a gente falava aqui, né, a escola, a família... Eu estava dentro da escola, eu dava aula ainda, quando tiraram das escolas públicas o dia do pai. Não, porque as crianças que não têm pai... Puta, a escola é um lugar onde nós vamos fazer com que as nossas crianças aprendam a lidar também com o mundo. Então, ela não tem pai, ali ela vai encontrar outras crianças que não têm pai, ela vai ver que ela não é só... Então, esse é o ambiente... Ah, não, imagina, eu não vou nem falar quem teve a ideia de tirar o dia dos pais dentro das escolas, tá? Vamos dizer que eu perdi. E eu avisei. Falei, vamos tirar o dia dos pais? Vai tirar o dia das mães. E tirou o dia das mães. Só que, realmente, o dia dos pais e o dia das mães são dias que, se você colocar, existe um comércio em cima, papapá. Mas existe um dia que está ali. Então, é você fazer do limão uma limonada. Você trabalhar com as crianças, você ter ali um tempo de trabalho com as crianças. Hoje, você tem o dia da família. Que tem o dia da família? Que não tem lá uma divulgação muito... Né? E aí a escola faz o quê? Ai, vamos fazer o dia. Ai, esse mês está muito complicado aqui, a gente está. Vamos deixar para o mês que vem, vamos deixar para o mês que vem.
0: porque a escola quer se defender e a família também. Alguém se faz da criança, do adolescente. Quem é o culpado?
4: Tá?
0: Não, a
5: e
0: família.
5: E a função de assessoramento.
0: Gente, na escola.
5: Você já viu noticiário no jornal? Falando assim, ó. É, ah, o deputado tal.
0: Você chama as crianças para fazer a reunião de pais.
5: Viram notícia assim?
0: Todas as famílias. Lembra da Doriana? Todas as famílias são Doriana. Não, mas na minha casa.
5: Pega a lista de medicina.
0: Meu filho? Lá em casa? Não. Eu tenho algum problema?
5: Não. Claro que não.
0: Mas aí, assim, o currículo escolar muda. Eu, pelo menos, estudei e tinha aula de educação moral e cívica. Isso não existe mais hoje. Eu estou acostumada a ser cancelada na internet. Não vai ser só mais um dia comum para mim. Todas as aberturas das minhas aulas, das minhas palestras, eu falo sobre isso.
5: Aí ele vai lá, apresenta.
0: Existem filtros civilizatórios, porque a gente estava até falando sobre isso. A maneira como a gente constrói os recortes, a gente dentro de casa, a gente no nosso bairro, a gente na nossa escola, a gente aprende com esses filtros. Mas antes a gente aprendia ética, moralidade, dever cívico, hierarquia, na escola também. E aprendia em casa, porque a gente tinha que respeitar o pai, tinha que respeitar o privacidade da criança no quarto com a porta fechada. Só que se a gente não assume o papel de impor esses limites no início da criação, que base essas crianças têm? Porque na escola não tem, não tem em casa, está todo mundo ocupado, está todo mundo a milhão. Aí a Priscila faz a pergunta, quando eu vou acordar e não vai ter?
2: Eu queria complementar, Priscila, dizendo, olha a situação que nós mulheres, onde nós nos encontramos. Então, a gente tem esses mais jovens crescendo dessa forma, com livre acesso a todas essas plataformas, né? Quando eu digo livre acesso mesmo. Porque antigamente você tinha essa sala de bate-papo, onde esses conteúdos mais violentos eram discutidos, numa dark, numa deep web, que você tinha que pelo menos receber um convite para entrar. Hoje tem o tal do Discord.
5: Sim,
2: né? Então, quando eu digo livre acesso, é livre acesso. Então, tem essa criançada sendo educada por essa plataforma, né, inclusive com muitos conteúdos misóginos.
5: Muita coisa importante.
2: E tem aqui o outro lado, que são essa geração mais velha, que não está aceitando mais essa mulher que está com medo. Essa mulher que chega e fala, você não vai fazer mais isso comigo, eu vou te processar, eu sei quais são os meus direitos. Você entendeu? Querendo... É que a submissão
5: e as sessões
2: volte.
5: Extraordinárias,
2: tá
5: como o próprio nome já diz,
2: nossa,
5: é uma
2: mulheres.
5: Sessão
2: olha que situação difícil que a gente se encontra nesse momento. Então, alguma coisa urgente tem que ser feita.
0: Quando a senhora fala, a deputada acho que vai concordar comigo. A gente está nesse meio e, ao mesmo tempo, nesse meio tem uma mulher que trabalha, que tem muitas vezes que trazer o sustento para essa casa, que sai de casa, como a doutora falou, às 6 horas da manhã e volta às 10 da noite. Muitas vezes a criança ou o adolescente ainda está dormindo quando ela sai, quando ela volta já está dormindo. É um contato mínimo com aquela criança, com aquele adolescente. Como fica a mulher nessa situação toda?
2: Quando eu falo para você que a gente precisa de mão dada, é justamente isso. É você ter ali um compromisso e por isso você precisa para essa criança o limite. Que quando você começa ali na base com a criança, dá um limite para que ela tenha ali, que ela saiba. Eu sempre falei para os meus alunos da educação infantil, um pouquinho de medo da mãe, do pai, faz com que quando ele chega na adolescência, ele sente quando ele estiver numa situação de risco, eu fiquei, meu pai vai me matar.
0: Eu pensava,
2: mãe,
5: mas eu enxergo, não
2: era mais
5: sessões secretas. Antigamente, sabe o dinheiro?
2: Ninguém está falando aqui que a criança que está adolescente tem que morrer de
5: medo,
2: não pode. Não, ninguém está falando sobre isso. A gente está falando de coisas
9: debate é Bom dia, turma! Tudo bem com vocês? Ai, que bom! Hoje nós temos a escola da Francisco Salles. Então, todos bem-vindos aqui na Câmara Municipal, viu? Gente, meu nome é Ana Júlia Casagrande, estou vereadora aqui na Câmara, no meu segundo mandato. E hoje eu estou realizando um ato aqui. Eu até com meu amigo Plínio, vou te falar um bom dia para as crianças. Plínio faz montagem em carneiro para as crianças.
10: Abençoe, viu? Como você chama? Lorenzo e Lorival. Isso é
11: Isabela,
10: da novela. Isso é Igor. Ô, louco, tem um que é um Igor. Chama, e o seu nome, baixinho? Como é que é seu nome? Como que é seu nome? Matheus está na Bíblia. Nome abençoado. Como é que é seu nome?
12: Gabriel.
10: Gabriel, nome do anjo lá no céu. E o seu, você? Ela, mas que bonitinha. E quem gostou da apresentação, dá um grito aí.
13: Tem mais informadas, estão criando mais coragem para denunciar.
10: Professora, Deus te abençoe. É seu nome?
13: Aumentam
10: Manuela, nome da minha netinha. E o seu?
13: Criam
10: Eloá. Maria, mãe de Jesus. E o seu?
14: Lorena.
10: E o seu?
14: Maria Helena.
10: Maria Helena. E o seu? E o seu? Olha que olho bonito, verde.
14: Clara,
10: tudo bem? E o seu?
13: Mas aí você.
10: Como é o nome do professor? Não é o professor, ele não é o professor. Como é que é seu nome? São Pedro, São José, como é que é seu nome? Nome de um santo, hein? Você é santinho? Você é santinho?
13: Eu não
10: sabia
13: essa palavra.
10: E João, e o seu? João. Também, dá a mão pra ele, xará. Dá a mão, oi, João. E o seu?
15: João.
10: João também, três, xará. Três, xará. E o seu? João também, pelo amor de Deus. E o seu?
15: Miguel,
10: nome do anjo lá no céu, Miguel Arcanjo. Miguel Arcanjo é general de todos os santos e anjos e amigo de Jesus Cristo. E o seu?
15: Miguel,
10: dá a mão pro rapaz aí, rapaz. Pelo amor de Deus. E o seu? Como é que é seu nome? Mesquita, da novela?
13: Otávio,
10: da novela, e o seu? A professora.
13: Que trata.
10: Gosta da professora, dá um grito. Como que é seu nome?
15: Lucas,
10: seu nome dá na Bíblia, lá em Lucas 18, 16. Deixar vir as minhas criancinhas, pois elas são o reino do céu. O nome é Lucas, abençoado. E o seu?
15: Gael.
10: chapéu?
12: Não, não.
10: Colocar o chapéu.
12: Foi
10: e a professora? Professora, Deus abençoe.
12: E a Fernanda?
10: Ana Júlia, que é a vereadora que trouxe aqui para dar uma unção em nome de Jesus Cristo. Molecada, eu entrei no rodeio, quebrei osso, 40 dias eu tomei injeção, sarei e fiquei bom. Os amigos meus convidavam eu para usar droga e eu falava não. Eu falava não, por quê? Droga é cadeia ou caixão. E não tá em rodeio, eu dou um pulinho. Tô feliz que eu tô com criança aqui na Câmara Municipal, meus irmãos. E o nome da professora?
12: Mariana.
10: Isso aqui já entrevistei. Deus abençoe. É isso a apresentação que a gente faz no rodeio.
12: Existe um problema.
10: É, planeta Terra.
12: Acontece.
10: E é um prazer aqui do lado da Ana Júlia. E enfim.
12: Mas existem mulheres.
10: Cheguei neste rodeio. Não, é a Câmara, né? Cheguei aqui na Câmara Municipal. A vida de rodeio é muito legal. Da atmosfera terrestre, Deus olha o mundo lá de cima. Eu venho vindo lá da cidade de Palotina. Coisas que eu não posso esquecer jamais. Eu estava em Patos de Minas, foi lá no estado de Minas Gerais. Mas Palotina estava lá pertinho do Paraguai. Não fui lá por dinheiro, não. Fui para cumprir a missão, conversar com as crianças desse jeito, com esse microfone aqui na Câmara Municipal, com vocês. Como que é seu nome? Enzo Lorival. É um nome legal. Não, entendeu? Você está entendendo? Não, a vida é assim, simples, natural e objetivo. Criança, parabéns. Professora, assim, nunca entra em coisa errada. Tem um papai lá no céu que olha. Olha, gente, cada segundo, Davi, na hora que você deitar na cama, papai do céu, muito obrigado por vir, dá saúde pro meu pai, pra minha mãe trabalhar, e dá saúde para as professoras na escola para ensinar, olha. Vocês são pequenininhos, um dia vocês vão ficar grandão, tô falando esse verso em rima, então, obrigado, Ana Júlia, por essa ocasião.
12: Mulher que mata homem do que homem que mata mulher.
9: Aê, pessoal, obrigado, viu, pelas palavras aí para nossa criançada.
12: Com uma fala,
9: que é o futuro da nossa cidade. Aí, pessoal. Olha, só para ver, hein? Não pode fazer, não. A vereadora não consegue fazer, não. Deus abençoe. E, ó, e por isso, vou explicar um pouco para vocês aqui, ó. Os vereadores da Câmara Municipal, eles podem fazer esse ato de emoção com congratulação.
12: Multiplicando essa informação errada.
9: Ah, tá. Eles explicam sobre o cidadão, eu falo sobre a moção de congratulação.
12: De uma forma.
9: Então, pessoas aqui da nossa cidade prestaram
12: um
9: serviço relevante aqui na nossa cidade, ou que tem um filho passou, que leva o nome de Arara
12: para
9: o Brasil inteiro,
12: tá ali, ó,
9: fazendo uma conscientização bacana, fazendo um trabalho bonito. Nós fazemos a moção de congratulação, passa aqui na Câmara Municipal.
12: Convite aqui para deputada e para as nossas convidadas, a gente marcar um
9: então,
12: próximo
9: esse
12: programa, porque
9: o vereador pode fazer também. Vocês gostaram?
12: Infelizmente, é um assunto
9: então,
12: que a gente tem que ficar debatendo, quando a gente tem especialistas de mulheres com uma representatividade
9: prêmio,
12: tão grande na sociedade,
9: certeza,
12: é muito importante.
9: Lá,
12: a deputada sabe, a gente conversa
9: também,
12: muito
9: certo?
12: Sobre isso, porque às vezes
9: obrigada,
12: o posicionamento da deputada, da secretária, da advogada, da jornalista, isso muda a família e pode mudar aquela mulher que está lá.
9: Seria aumentar o intervalo escolar.
12: Eu ouvi a deputada falando que eu tenho acolhimento, tem a lei dela. Eu ouvi a secretária dizer que lá no município eles podem me ajudar. Tem uma advogada,
9: então,
12: também está por dentro de tudo isso. Tem um veículo de comunicação que defende. Ninguém vai estar me escondendo. A minha vida não vai ser acabada. Então já fica o convite. Muito obrigada, deputada Valéria Bolsonaro.
9: Comissões.
16: A gente agradece, eu falo que
9: vale
16: a importância
9: levar
16: de vocês de abrirem esse espaço.
9: Obrigada, gente,
16: nós
9: bom dia, viu?
16: Vamos conversar e passar essas informação, gente. Isso eu descobri dentro da Secretaria da Mulher. Informação vale ouro. Quando você tem informação, quando você sabe a porta para bater, quando você consegue, você traz, você tem essa força, você tem esse respiro. Vocês ajudam muito a gente quando vocês abrem essa porta para que a gente possa passar um pouquinho do trabalho que a gente tem feito e todas as dificuldades que a gente vem enfrentando para que a gente consiga chegar. Eu falo que eu tenho alguns sonhos que eu não morro antes. Vou morrer com 250 anos, a gente vai conseguir.
12: Secretária, muito obrigada pela sua presença aqui conosco também.
16: Eu que agradeço pelo convite.
2: também não poderia deixar de agradecer a deputada Valéria Bolsonaro, porque foi durante a gestão dela como secretária, né, de políticas estaduais, certo, das mulheres, que ela conseguiu levar para Campinas essa secretaria.
5: Então, então, se eu estou, né, aqui hoje, amigo Lucas teve essa ideia,
2: eu só tenho a agradecê-la pela oportunidade.
5: Ele pensou assim,
2: e justamente por estar podendo desenvolver todo esse trabalho que a gente tem feito lá em Campinas.
17: Obrigada. E doutora Cíndia, seja sempre muito bem-vinda.
5: É
17: muito obrigada. Fico
5: mesmo?
17: Muito feliz de estar aqui. Queria destacar o trabalho da deputada,
5: né,
17: Valéria Bolsonaro, justamente na secretaria. Tive a oportunidade de acompanhar e circulando o Estado, fazendo políticas públicas para mulheres. Eu fico muito feliz de poder acompanhar e ver a multiplicação do seu trabalho. A gente fica assim orgulhoso de fazer parte disso. E tenho aqui um carinho enorme pela Alessandra Herrera, minha amiga, colega. Frente da secretaria,
5: né,
17: também,
5: então,
17: abrindo inúmeros espaços. Também queria agradecer a Priscila Dorotti, que nos dá esse espaço aqui para falar disso nessa linguagem simples, para a gente errar, acertar, debater, discordar. Isso é muito importante. Obrigada.
2: Ah, eu que agradeço. Acho que é essa linguagem simples que chega lá no telespectador, que chega na mulher, no homem, no pai de família, enfim, todas as famílias. Muito obrigada mais uma vez e obrigada a vocês. A gente se encontra na próxima.

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1: Olá, uma ótima terça-feira para você que está nos acompanhando pela TV, pela nossa página no YouTube, aqui no Alesp News. Sejam muito bem-vindos. Hora de começar um dia muito bem informados com as principais notícias do estado de São Paulo, do Brasil e também do mundo. E a gente já começa com notícia boa para quem quer fazer aí um curso de pós-graduação, porque o ensino superior oferecido pela CETESB está com 36 vagas abertas no curso de gestão em resíduos sólidos. Esse curso tem uma duração de aproximadamente 2 anos e deve começar oficialmente no dia 18 de setembro. Então ainda tem um período para você conseguir fazer a sua inscrição, caso você seja de uma dessas áreas relacionadas ao assunto de gestão de resíduos sólidos. Quem que pode participar? É claro que o curso ele é aberto para todas as pessoas interessadas, mas ele é destinado principalmente para consultores ambientais, profissionais da indústria, gestores públicos, pesquisadores e demais então interessados nessa área. Entre os temas abordados, né, estão a legislação ambiental, o licenciamento e a disposição final de rejeitos. Então, os alunos que forem participar deste curso, além das aulas teóricas, também terão aulas práticas e espaços voltados para o cuidado e manejo desses resíduos, para que os profissionais possam ver ali na prática como funciona de fato, né, o cuidado, o manejo, a distribuição destes resíduos. Então, se você quiser participar, lembrando, como eu disse, tem algumas áreas para que eles dizem que é destinado o curso, mas se você tem interesse, você pode fazer a sua inscrição através do site que vai aparecer aí na sua tela, é só entrar e fazer o seu acesso. E a gente fala também sobre saúde, gente. Agora uma notícia um pouco mais triste, porque infelizmente um jovem de 22 anos, o Guilherme, que estava lutando aí contra sequelas causadas por conta do consumo do etanol, acabou falecendo. Ele faleceu neste domingo, foi sepultado nesta segunda-feira, então, de acordo com os familiares, já fazia mais, aproximadamente aí 10 meses que ele vinha lutando contra sequelas causadas por conta do metanol que ele acabou ingerindo. Isso aconteceu lá em 2025, então foi quando ele acabou ingerindo em uma adega perto da casa dele, quando ele acabou, ele é de Itapecerica da Serra, quando ele acabou então fazendo a injeção dessa substância. Ele passou muito mal já na hora, foi levado para o hospital, fez todo o tratamento. Inclusive nas redes sociais dele, os familiares mostravam, né, como era o dia a dia, a rotina dele, fazendo o tratamento para tentar melhorar as sequelas que foram muito causadas por conta do metanol. Ele também tinha uma vaquinha. Existe uma vacina especial para ajudar no tratamento, porque ele ficou com muitas sequelas e, por conta disso, ele precisava de muitos tratamentos, muitos acompanhamentos médicos para tentar melhorar, mas, infelizmente, ele acabou não resistindo e falecendo. Agora, somando, né, todos os casos contabilizados no estado de São Paulo, já são 54 casos contabilizados, sendo 12 óbitos, contando agora, então, com o falecimento do Guilherme. E aí, um laudo médico apontou, porque saiu um laudo, né, ele faleceu nessa segunda-feira, mas já tinha um laudo sobre quanto tinha de metanol no organismo dele. Para vocês terem uma ideia, eram 155 miligramas de metanol. Esse valor, então, com alguns especialistas, pode causar coma profunda, lesão cerebral extensa e morte. Ele ainda sobreviveu por 10 meses, né, conseguiu aí tentar lutar pela própria vida, mas infelizmente acabou falecendo. E a gente fala também uma outra notícia que não é tão boa aqui para o nosso país, porque a ANEEL, né, a Agência Nacional de Energia Elétrica, ela emitiu um alerta para o sul do país, para os operadores, na verdade, de hidrelétricas do sul. Por quê? Nós falamos aqui que o El Niño, né, tinha aquela questão de vai ter o El Niño, não vai ter o El Niño, e foi constatado com mais de 80, quase 90% de probabilidade de ter o fenômeno meteorológico aqui, que afeta principalmente o nosso país, por conta disso, o sul acaba sendo o estado mais afetado, porque lá chove muito mais por conta do El Niño. Quando era o Laninha, lá tinha menos chuvas e a gente tinha mais chuvas aqui no sudeste e no norte do país. Com o El Niño, isso muda. A gente tem mais secas no norte e no sudeste e mais chuvas no sul. Como que isso afeta o nosso país? As hidrelétricas que ficam aí ajudam a abastecer o nosso país, acaba sofrendo as consequências por conta dessas mudanças, porque as chuvas mais fortes, elas podem acabar interrompendo o fornecimento de energia e isso vai ser sentido no bolso de todo mundo que mora no país. Isso não é somente para o sul, tá? Isso vale para todos os estados, então isso acaba afetando as pessoas de uma forma geral, justamente porque pode ter a interrupção de energia por conta dos ventos fortes, além da questão de ter uma chuva em volume muito maior, e isso afeta também a produção e a transferência de energia para outros estados. Então, a gente acaba sendo afetado sim, a gente torce para que isso não aconteça, mas é uma previsão que a ANEEL já faz, e eles já vêm monitorando e acompanhando para ver como que vai ser os próximos desdobramentos. E agora a gente fala também sobre o mundo de futebol, porque Neymar vai ser pai de novo, gente. Bruna Biancardi anunciou nas redes sociais, os dois, na verdade, fizeram um post aí divulgando, né, um chá revelação de uma terceira filha da Bruna Biancardi, porque ele já tem a Helena também. Os dois fizeram essa postagem revelando, então, que a Bruna Biancardi está grávida de mais uma menina, e agora o Neymar, ele tem, então, 4 filhos, né, que é o Davi, a Helena, a Mel e a mais velha, que eu acabei de esquecer o nome, a Mavi. A Mavi, ela é a mais velha da Bruna, e agora ele está esperando a terceira filha da Bruna Biancardi. A gente ainda não sabe o nome, eles tentaram guardar por bastante tempo, né, esse dado, essa informação. Outros sites tentaram divulgar, eles conseguiram ali guardar para eles e divulgar com o vídeo que eles postaram nas redes sociais. Inclusive o Davi Lucas, que é o filho mais velho do Neymar, estava presente, a Helena não estava, né, mas o Davi estava lá participando e acompanhando, assim como as outras duas filhas menores, né, a Mavi e a Mel. Mais informações vocês acompanham ao longo da nossa programação ou no Jornal da Alesp. Um ótimo dia para vocês.

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2: Olá, bom dia! Começa agora o Plenário em Ação. Hoje é terça-feira, 16 de junho de 2026. Eu sou Ronaldo Penido e te convido a acompanhar comigo um resumo com as principais atividades realizadas na Assembleia Legislativa de São Paulo. O Plenário em Ação de hoje começa falando de Copa do Mundo e de futebol. Você sabia que o Rei Pelé, que participou de 4 mundiais, e foi o único jogador a conquistar 3 títulos nas Copas de 1958, 1962 e 1970, empresta seu nome para um projeto de lei da deputada delegada Graciela, do PL. Ainda em tramitação na Alesp, esse projeto propõe a criação da medalha do mérito esportivo Rei Pelé, a ser concedida pela Assembleia Legislativa do Estado de São Paulo a atletas, técnicos, dirigentes e outros profissionais diretamente vinculados à prática esportiva ou paradesportiva, que tenham se destacado em suas respectivas áreas de atividade. Agora vamos conhecer outras leis de incentivo ao esporte e ao futebol.

0: Se a entidade organizadora vender entradas não numeradas, será obrigada a devolver o dinheiro ao torcedor imediatamente. Essa lei define ainda que integrantes de torcidas organizadas devem entrar no estádio em horário diferenciado, para que não haja interação com o público geral ou com a torcida rival. A lei estabelece punições para clubes ou entidades esportivas que incentivarem e permitirem práticas proibidas pelos torcedores. A Lei 17.464 de 2021, proposta pelo ex-deputado Adalberto Freitas, do PSDB, criou o Dia do Futebol Varziano, no Estado, a ser celebrado no dia 30 de junho. A lei enaltece o papel dos campos de Várzea para a cultura e homenageia os que restaram das gerações passadas. Tem também a Lei 17.455 de 2021, desenvolvida pelo deputado Mauro Bragato, do PSD, que incluiu no calendário oficial do Estado o Dia do Futebol Médio, comemorado em 13 de janeiro. Conhecido popularmente como Futebol Society, trata-se de um esporte reconhecido mundialmente por ser de fácil acesso e baixo custo. A Lei 13.918 de 2009, conhecida também como a Lei Paulista de Incentivo ao Esporte, financia diversos projetos desportivos em todas as regiões. Por meio da destinação de parte da arrecadação, como o ICMS, o Imposto sobre Circulação de Mercadorias e Serviços. A medida foi responsável pelo financiamento de centenas de projetos. Outra lei importante que envolve o futebol é a Lei 13.748 de 2009, que obriga os clubes de futebol que tenham atletas menores de 18 anos em suas categorias de base ou time profissional a assegurar suas matrículas na rede oficial de ensino. A lei busca garantir a capacitação educacional do jovem atleta para que, além do auxílio financeiro, tenha garantido seu desenvolvimento escolar e a conclusão do ensino. Em tramitação na Assembleia Legislativa, temos os projetos de lei. O PL 173 de 2025, do deputado Vitão do Cachorrão, do Podemos. Esse projeto revoga o dispositivo legal que permite a órgãos públicos limitar a circulação de pessoas no entorno de estádios em dias de jogos. O PL 388 de 2025, do deputado Guilherme Cortez, do PSOL, que institui a política estadual de combate à discriminação racial, LGBTfobia e violência contra a mulher nas arenas esportivas e estádios. Também em tramitação no Parlamento Paulista, o PL 908 de 2023, do deputado Márcio Nakashima, do PSD, que altera normas sobre a manutenção de lotação e marcação de assentos numerados em estádios de futebol e centros esportivos. E o PL 911 de 2023, do ex-deputado Simão Pedro, do PT, que propõe um programa esporte social voltado ao fomento do esporte amador no Estado, incluindo o futebol e o futsal. Agora vamos ver o que os deputados e deputadas da Assembleia Legislativa de São Paulo estão divulgando nas redes sociais sobre a Copa do Mundo. Começamos pelo deputado Alex Madureira, líder do PL da Alesp. Alex Madureira postou uma foto dele com a camisa da seleção brasileira logo após o jogo do Brasil contra Marrocos e escreveu: Brasil rumo ao Hexa. A estreia da seleção terminou em empate, mas a caminhada rumo ao Hexa campeonato está só começando. Seguimos confiantes e na torcida pela nossa seleção, acreditando no trabalho, na superação e na força do povo brasileiro. Vamos juntos em busca da sexta estrela. A deputada Beth Saão, do PT, também mostrou que entende de futebol. Ela postou um vídeo comentando o primeiro jogo do Brasil nesta Copa do Mundo. Vamos ouvi-la.
1: Fala uma coisa. O que você achou do jogo ontem?
2: Vou te falar a verdade. Eu torci muito, mas o Brasil, se quiser ser campeão, vai ter que melhorar muito, muito. Primeiro que o técnico já está parecendo aquele técnico teimoso, que não muda de jeito nenhum. Eu quero ver o que um tal de Thiago estava fazendo lá. O cara não pegou na bola. Pelo amor de Deus. Pelo amor de Deus, se não fosse o Vini com o talento individual salvar o time, ia perder. Ia estar em último lugar agora, junto com o Haiti. Ah, é um fiasco, né? Mas vamos ser otimistas e vamos torcer, né? Mas vamos ver o desempenho do Brasil com a resposta, vamos ver o desempenho do Brasil.

0: Tô passada.
1: Eu gosto muito.
0: Fernando Gentil perdeu pra você.
1: Ai, que olha, se quiser me contratar, pode me contratar, aliás, no Casé TV. Porque o Casé TV, olha, bateu recorde no YouTube. Mundial, não é recorde brasileiro, recorde mundial.
2: E no ritmo da Copa do Mundo, a Assembleia Legislativa de São Paulo tem homenageado os craques do futebol paulista e brasileiro. E quem não se lembra de Sócrates? O ídolo corintiano Sócrates brasileiro Sampaio de Souza Vieira de Oliveira. Meio-campista que se consagrou no Corinthians em 1978. Impossível esquecê-lo, não é mesmo? A Alesp também não esqueceu. Uma sessão solene realizada aqui no plenário Juscelino Kubitschek homenageou o doutor Sócrates Brasileiro de Oliveira. Veja na reportagem do Will Rafael.
3: Tiago fez questão de trazer os filhos para acompanhar a homenagem. Uma forma de apresentar à nova geração a história de um personagem que marcou o futebol brasileiro e ajudou a escrever um capítulo importante fora dos gramados.
4: Eu acho muito importante você não só falar de futebol, e falar, sim, de política. Eu acho que o futebol tem tudo a ver com isso também. E toda a família é corintiana, todo mundo carrega também esse legado Sócrates. Acho importante, num momento desse, trazer a família, e eles também vão carregar isso também, que o Sócrates tanto queria, que era que a gente fosse um cidadão político, um cidadão atuante, e não só olhar para o esporte dentro das quatro linhas.
3: A admiração não ficou restrita às arquibancadas. Ao longo dos anos, Sócrates também se tornou referência para atletas. Para o ex-jogador Raí, Sócrates foi uma lenda.
5: O Sócrates virou um personagem símbolo, né, de valores cada vez mais importantes, né, na sociedade, né, de democracia, de justiça social. De uma pessoa também que é referência de quem sempre foi engajado, ativista, proativo, né, de brigar. Eu acho que a gente precisa dessa participação na sociedade. Então, ele virou um símbolo e ele já nos deixou há muito tempo, mas parece que o legado dele ganha cada vez mais força. E tem muito, muito orgulho do Sócrates como amigo, irmão e também ídolo.
3: Foi essa trajetória que reuniu familiares, autoridades, amigos e admiradores. Em reconhecimento à contribuição dele para o esporte e para a sociedade, a Alesp concedeu ao ex-jogador a maior honraria da casa em uma homenagem póstuma.
6: O momento é bastante oportuno. É oportuno pelo contexto político que nós vivemos hoje, esse nível de intolerância, essa divisão que se instaurou no nosso país, e um certo culto à ditadura que um setor da sociedade faz. Então, relembrar o que foi a luta pela construção da democracia no Brasil e a importância que algumas instituições, como a torcida corintiana, tiveram nesse processo, é muito importante. E o Sócrates é um símbolo disso tudo, né?
3: Sócrates ajudou a construir a democracia corintiana, movimento que defendia decisões coletivas dentro do clube e que se tornou um dos símbolos da luta pela redemocratização do país.
7: A gente vai estar levando para as pessoas o papel do que foi esse movimento e o que ele representou para a democracia e representa até hoje, né? Não é à toa que tantos anos depois disso tudo acontecer, o nosso querido Sócrates, que é o patrono do coletivo Democracia Corintiana, ainda seja lembrado, homenageado, querido por muita gente.
3: A história do ex-jogador também ganhou forma em imagens e objetos. Uma exposição aqui na Alesp reúne itens que ajudam a contar diferentes capítulos da vida do doutor e aproximam o público de momentos marcantes. Para a família, a cerimônia foi também um momento de encontro com as lembranças e com a história construída pelo doutor ao longo da vida.
8: Ele não se limitava apenas às quatro linhas do gramado. Ele era uma pessoa que era uma fonte de ensinamento o tempo inteiro. Eu sempre procurei ao máximo aprender com ele sobre tudo na vida. Ele me contribuiu demais para mim, para o que me formei, inclusive até sou médico como ele. E ele não se limitou só aos campos, aos gramados. Eu acho que isso foi o mais importante aí, né, de história, que ele pode contribuir para a história.
2: O presidente da Alesp, deputado André do Prado, do PL, e grande parte dos parlamentares da Assembleia Legislativa de São Paulo participaram de uma homenagem ao secretário estadual de Segurança Pública, o delegado Oswaldo Nico Gonçalves, realizada aqui no Palácio 9 de Julho. O secretário recebeu o colar de honra ao mérito legislativo. A repórter Priscila Dorochi acompanhou.
9: Uma vida dedicada à segurança pública. Um orgulho para a família.
10: Sinto muito orgulho e já disse isso em outras ocasiões, não são muitas as ocasiões, mas já disse isso. E isso é total fruto do trabalho, do esforço, do que a gente sempre viu a vida inteira.
11: Ele é um orgulho para mim. O trabalho dele é muito digno. Ele hoje tem um reconhecimento de um trabalho de uma vida inteira.
9: Ao longo dos anos, Oswaldo Nico se consolidou como uma referência na segurança pública paulista, o que lhe rendeu respeito das instituições.
12: A Assembleia Legislativa está muito honrada em poder homenagear Oswaldo Nico, que é essa pessoa hoje, que é o nosso secretário de Segurança Pública do Estado de São Paulo. É muito honrado, uma pessoa que tem relevantes serviços prestados para a nossa sociedade.
13: Pela sua trajetória e pelo importante trabalho em prol da sociedade, o delegado Oswaldo Nico Gonçalves, secretário da Segurança Pública do Estado de São Paulo, recebeu a maior honraria do Parlamento Paulista aqui no plenário Juscelino Kubitschek, o colar de honra ao mérito legislativo, com a presença de diversos amigos, familiares e autoridades.
14: O André do Prado, pelo amor de Deus, tudo que a gente pede aqui vem, a gente pede emendas, pede tudo, aqui é um pede-pede, tomando bom dia, olha... Tanto o Olim, como todo o pessoal da bancada da Barra, sempre outros deputados também, pessoal. E o André do Prado sempre simpático com as causas da polícia.
9: O proponente da homenagem foi o deputado delegado Olim, do PP, que destacou a amizade de mais de 40 anos com Oswaldo Nico e o importante trabalho e trajetória de ser o primeiro delegado de polícia a assumir uma secretaria de Estado.
15: Conheço o Nico há mais de 30 anos. O jeito que ele é hoje como secretário, ele era como delegado, ele era como investigador de polícia. Então, eu como deputado, poder deixar ele dar essa medalha para ele. Além de ser merecido, ele é um cara que tem um carisma muito grande, é um líder nato. E é o primeiro delegado de polícia que é secretário de Segurança Pública do Estado de São Paulo. E eu como delegado e colega dele, nada mais justo do que eu dar esse colar para ele.
14: Por mais que a gente trabalhe, meu coração está disparado, porque eu... Deus fez para mim mais do que eu mereço. Então, o Olim é meu amigo, antes de ser policial. Então, a gente tem um carinho muito grande. Ele é um cara que é amigo dos amigos. Ele corria atrás da corrente junto comigo, a gente disputava. O pessoal vota nele pensando que sou eu. Mas estamos indo aí de boa, né?
9: Desde criança, Nico já admirava o trabalho da polícia. Com 10 anos, limpava as viaturas e engraxava os calçados dos policiais na 17ª Delegacia. Já queria ser policial. Ingressou na Polícia Civil como investigador habilitado em 1979. Formado em Direito em 1989, é professor concursado da Academia de Polícia Civil e especialista em Polícia Judiciária e Sistema de Justiça Criminal. Em 1992, após concluir o curso de formação para delegado, fundou o primeiro grupo de operações especiais da Polícia Civil e tornou-se o primeiro delegado piloto do departamento. Ainda atuou na Delegacia de Roubos a Bancos e por 12 anos foi supervisor do Grupo Especial de Resgate no Garra, comandando mais de 200 policiais, e o Grupo de Motos, ambos no Garra. Em 2019, tornou-se o primeiro diretor do Departamento de Operações Policiais Especializadas e em 2022, foi nomeado delegado-geral de polícia, cargo máximo da Polícia Civil do Estado. Em 2023, atuou como secretário executivo da Secretaria da Segurança Pública e em 2025 foi nomeado secretário da Segurança.
16: Eu tive uma parada cardíaca na cidade de Poá e foi graças à atuação, à interferência da Secretaria de Segurança, do Dr. Nico, e também de tantos outros, que eu fui socorrido os médicos foram muito categóricos em dizer: se não fosse a ação da polícia, talvez eu não estaria aqui.
17: A gente tem que louvar as polícias, porque a gente sabe da dificuldade que vocês enfrentam, mas eu tenho certeza que, sob o seu comando, através da Secretaria de Segurança Pública, o trabalho é árduo, mas tem sido muito bem feito, e a gente só pode estar aqui hoje para te cumprimentar, para te saudar.
18: Cumprimentar o doutor Olinha pela homenagem e o doutor Nico pelo trabalho que está fazendo, junto com o Engel, com vocês da polícia, a importância desse trabalho, que é a melhor polícia do Brasil e uma das melhores polícias do mundo. E estava certo teu pai, quando falava que você tinha que ir para a polícia, que você ia ser igual a esse cara. Você suplantou esse cara. Fica com Deus, um abraço, meu irmão.
19: Que belíssima homenagem e parabéns ao secretário Oswaldo Nico Gonçalves. Agora o Plenário em Ação faz um rápido intervalo. Continue com a gente, voltamos já já.
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19: Muito bem, estamos de volta com o Plenário em Ação. E a Alesp abre espaço para o terceiro setor. Uma cerimônia realizada aqui na Casa do Povo reconheceu o trabalho das ONGs no estado de São Paulo. A iniciativa foi do deputado Rafael Saraiva, do União Brasil. Confira na reportagem da Giovana Juga.
21: Muito além de distribuir alimentos, roupas ou cobertores, o trabalho dessas entidades representa acolhimento para quem muitas vezes passa despercebido pela sociedade. Há 6 anos, 21 coletivos se uniram para formar o movimento Na Rua Somos Um. Desde então, voluntários atuam na capital paulista e região metropolitana, levando assistência a pessoas em situação de vulnerabilidade e também aos animais.
22: É uma alegria muito grande nossa ver todo esse pessoal que está aqui, que batalha diuturnamente, toda semana, para poder levar alimentação, abrigo, tratamento para as pessoas que precisam, cuidado com os animais. Num dia só, 6 mil famílias atendidas, essa é a capacidade nossa, quando a gente se junta para poder fazer o bem.
21: O trabalho desenvolvido pelos coletivos foi reconhecido durante uma cerimônia realizada na Alesp, por iniciativa do deputado Rafael Saraiva.
23: Isso gera empatia das pessoas, conscientização do serviço, da importância do serviço e conscientização que tem pessoas na rua ofertando isso. É um chamativo para que mais voluntários apareçam, e esse trabalho só é possível porque pessoas abdicam de seu tempo, do tempo do seu, com a sua família, abdicam do tempo profissional para semearem empatia, amor, respeito.
21: São centenas de voluntários envolvidos em ações que acontecem durante todo o ano. Além da distribuição de alimentos e itens essenciais, os projetos também oferecem acolhimento e orientação às pessoas que vivem em situação de vulnerabilidade. E entre os projetos desenvolvidos, também estão ações voltadas às mulheres em situação de rua.
0: Quando a gente pensa em pessoa em situação de rua, a gente tende a pensar sempre em alimentação, cobertor, acesso à moradia, que é sim muito importante, mas a mulher, ela passa por tudo isso e ainda tem a questão da menstruação, que podendo ou não comprar um absorvente, ela vai menstruar. E a mulher ainda tem essa questão, né, da menstruação, que precisa ser enxergada, tratada e cuidada pelo Estado e por todos nós também.
21: Ainda de acordo com o deputado, dar visibilidade a essas iniciativas é uma forma de ampliar a rede de apoio e fortalecer ações que fazem diferença na vida de milhares de pessoas.
1: O que eu puder fazer como ativista ou como parlamentar, eu vou fazer para fomentar cada vez mais esse trabalho.
19: E agora vamos à agenda da Alesp para a tarde desta terça-feira, dia 16 de junho. Às 14 horas ocorre a 80ª sessão ordinária com o expediente do dia no plenário Juscelino Kubitschek. Também às 14 horas acontece a reunião da Comissão de Finanças, Orçamento e Planejamento com a finalidade de apreciar o voto do relator ao PL 407 de 2026, a Lei de Diretrizes Orçamentárias, no plenário Dom Pedro I. Às 16h30 ocorre a 80ª sessão ordinária com a ordem do dia no plenário Juscelino Kubitschek. Às 18 horas acontece o lançamento do Anuário da População Negra no Brasil, no plenário José Bonifácio. A solicitante é a deputada Paula, da bancada feminista. Também às 18 horas ocorre a premiação das escolas estaduais da Unidade Regional de Itapevi, no auditório Franco Montoro. A solicitante é a deputada professora Camila Godoy. Portanto, fique ligado, porque todos os dias aqui no Plenário em Ação, nós divulgamos a agenda completa com as principais atividades do Parlamento Paulista. Um curso do Instituto do Legislativo Paulista reúne estudantes para entender na prática como funciona as relações, ou melhor, como funcionam as relações institucionais e internacionais no Poder Legislativo. Confira.
4: Você já pensou em estudar dentro da Assembleia Legislativa? Muita gente passa pelos corredores da Alesp sem imaginar que o Parlamento Paulista também abre espaço para cursos gratuitos voltados à formação cidadã e profissional. Um deles reuniu estudantes de Relações Internacionais para entender na prática como funciona o Poder Legislativo Estadual.
5: A gente está aqui num curso sobre o Poder Legislativo, que foi pensado inicialmente para estudantes de graduação dos cursos de Relações Internacionais. E a ideia desse curso era abrir as portas do Legislativo Estadual para entender qual é a interface entre Poder Legislativo, Relações Internacionais e Relações Institucionais aqui na Assembleia.
4: A iniciativa nasceu a partir da demanda de estudantes que acompanhavam os trabalhos da Comissão de Relações Internacionais da Casa. Ao longo de 10 encontros, os participantes tiveram contato com temas como democracia, políticas públicas para a diplomacia e o funcionamento interno da Alesp.
5: Hoje a gente tem a 9ª aula do curso, serão 10. A próxima aula é uma aula de entregas, basicamente. Então esse foi um curso que buscou integrar um tanto de teoria, mas também de prática. Então ao longo do curso foram desenvolvidos pelos estudantes algumas atividades práticas relacionadas a pôr a mão na massa mesmo no processo legislativo, inclusive os melhores projetos que foram, né, sobressaindo ao longo do curso, mas que serão materializados na entrega final, possam ser publicados nos cadernos do ILP, aqui no Instituto Legislativo Paulista.
4: Além do aprendizado em sala de aula, o contato direto com servidores, assessores e parlamentares também abriu portas para novas conexões profissionais e para uma compreensão mais próxima da dinâmica do Parlamento.
24: Foi muito importante porque eu consegui ter uma visão mais específica em relação à Alesp, né, à Assembleia, pois que a gente não vê tão direcionado na graduação.
4: Mais do que apresentar o funcionamento do Legislativo, a proposta do curso é aproximar a população da Assembleia. Ao longo dos encontros, os estudantes tiveram a chance de conhecer de perto como nascem as discussões, as propostas e as decisões que impactam a vida dos paulistas.
24: A área de relações internacionais, se você não tiver um networking muito bem consolidado, você não consegue ter muita coisa. Então, aqui possibilitou conversar com muitas pessoas, ter uma troca de experiência mesmo. Fui convidada para outros eventos a partir disso, tem sido uma experiência muito bacana.
4: E quem se interessou, não precisa esperar uma nova turma específica. os cursos, palestras e atividades promovidas pelo Instituto do Legislativo Paulista são divulgados regularmente e estão abertos à participação da população. Uma oportunidade para conhecer de perto o funcionamento do Parlamento e transformar conhecimento em cidadania.
5: A gente abriu inscrições públicas, né? Então o ILP tem um site, que se você procura direto lá no Google ILP, a Lesp, direciona para o site da Assembleia, em específico para a página do ILP. Os cursos, palestras, os ciclos de palestras, outras atividades, são todos divulgados na página do ILP. Existem formulários de inscrição e as pessoas podem se inscrever e comparecer ao Parlamento, sempre de portas abertas aos interessados.
19: E este mandato dos 94 deputados estaduais aqui da Alesp caminha para o último semestre. Para fechar essa legislatura, o Plenário em Ação exibe a série Meu Mandato em 3 Minutos. Convidamos os parlamentares a resumirem o que fizeram de melhor durante estes 4 anos atuando na Assembleia Legislativa do Estado de São Paulo. Uma forma de celebrar o trabalho deles e compartilhar com os eleitores o que foi feito na Casa do Povo, dentro e fora dos gabinetes. Hoje, o depoimento é da deputada Clarice Ganem, do Podemos. Em seu mandato, ela tem atuado em defesa dos direitos das pessoas com transtorno do espectro autista. Ela também aprovou a lei que garante cotas às pessoas com deficiência nas universidades estaduais e nos cursos técnicos. A parlamentar também atua na defesa da causa animal e na proteção da mulher. Segundo a deputada Clarice, inclusão de verdade se faz com dignidade e trabalho. Vamos ouvi-la.

Quem me acompanha sabe que a minha trajetória sempre foi pautada pelo cuidado. Sou administradora de formação, mas foi como mãe da Carolina e do Bruno que entendi a minha verdadeira missão: servir as pessoas. Hoje eu vou compartilhar com vocês tudo o que construímos junto nesses quase 4 anos de mandato aqui na Lespe. A nossa prioridade absoluta foi dar voz a quem muitas vezes são invisíveis. Na causa de neurodivergência como autismo e TDAH, transformando dor em ação. Aprovamos a lei que garante cotas para pessoas com deficiência nas universidades estaduais e nos cursos técnicos. E a lei que garante transparência total na fila do SUS e do CROSS. Ninguém mais pode ficar no escuro esperando por um procedimento. Mas não paramos por aí. Lutei para que terapias não fossem interrompidas por motivo de idade. E para que as mães atípicas tenham um apoio real, com projetos de empregabilidade e capacitação em enfermagem. E falando em oportunidades, eu recebi com muita alegria a aprovação de uma emenda minha de R$ 150 mil para capacitação e empregabilidade de pessoas com deficiência. Inclusão de verdade se faz com dignidade e trabalho. Na causa animal, fomos firmes. Proibi, por projeto de lei, que pessoas que cometam crimes contra animais sejam proibidas de assumir cargos públicos. Afinal, quem não respeita a vida de um animal não tem ética para servir ao povo. Também propus o atendimento veterinário itinerante e o cadastro estadual de adoção. Proteger os animais é proteger a nossa humanidade. E o meu olhar para a nossa querida Indaiatuba e região foi incansável. Destinamos mais de 30 milhões para a saúde em todo o estado. Mas o meu coração bate forte por cada conquista local. Lutando pelo AME e pelo Hemocentro, e investindo pesado na climatização e reforma das nossas escolas estaduais. Educação de qualidade precisa de um ambiente digno para o aluno e para o professor. Recentemente estive num evento com o Dr. Marcos da Costa, que é secretário de Pessoas com Deficiência Estadual, e com o prefeito Dr. Custódio de Indaiatuba, fortalecendo programas como o Meu Emprego Inclusivo e o Centro Terra Paulista. Vendo o trabalho de instituições como o ADVI dando resultado, é o que me dá força para trabalhar. Foram 4 anos de escuta, de presença e de muita luta. Ainda temos muito a fazer. Mas olho para trás com a certeza de que cada lei aprovada e cada recurso destinado mudou a vida de alguém para melhor. Muito obrigada pela confiança. Seguimos junto com empatia e coragem, por uma São Paulo mais justa e inclusiva para todos.

O meu mandato em 3 minutos vai trazer mais depoimentos de outros deputados e deputadas da Alesp ao longo das próximas semanas. Não perca. O Plenário em Ação de hoje fica por aqui. Siga acompanhando tudo o que acontece no Estado de São Paulo e no Parlamento Paulista pelas nossas redes sociais. Obrigado pela sua audiência, um forte abraço e uma ótima terça-feira. 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

0: No programa desta semana, falamos sobre a Frente Parlamentar de Apoio às Relações Internacionais e Comércio Exterior. Recebemos o deputado André Bueno, do MDB, que é o coordenador da frente, e convidados muito especiais. Deputado, qual o destaque da nossa conversa, na sua opinião?
1: O destaque da nossa conversa é ter um entendimento dos gargalos que nós temos hoje do comércio exterior e entender também quais são as novidades, as ideias, os projetos para os próximos anos. Tenho certeza que esse programa vai falar muito com você que tem interesse sobre essa área, quer aprender mais e entender que o Estado de São Paulo não tem fronteiras.
0: O Alesp Parlamento vai ao ar neste sábado às 8 da noite. Esperamos vocês.

Desculpa. Sócrates foi um dos líderes do movimento Democracia Corintiana, acontecimento social e político que transcendeu os marcos do futebol e do esporte. Desencadeado em 1982 pelos craques Sócrates, Vladimir e Casagrande, contou com o apoio da direção do clube, da torcida, de setores da mídia e da cultura. Além de reivindicar abertamente eleições diretas durante a ditadura, a Democracia Corintiana colocou a democracia em prática no próprio clube, por meio da instauração de um ambiente de decisões compartilhadas entre jogadores, a equipe técnica e os dirigentes. O movimento corintiano foi um impulso importante aos anseios por participação social e política que emergiam com força naqueles anos finais da ditadura militar instaurada pelo golpe de 1964 em nosso país. A Democracia Corintiana projetou no imaginário do mundo esportivo a luta pelas liberdades democráticas que vinha sendo travada pelos trabalhadores e seus sindicatos, pelos artistas e intelectuais, pelo movimento estudantil e pelas lutas do campo. Aproveitamos para convidá-los a conhecer a exposição Democracia Corintiana, que está na Alesp, no espaço Heróis de 32. Nela estão em exibição diversos artigos, como fotos e troféus relacionados ao movimento. A justa homenagem representada por esta exposição busca relembrar a trajetória vitoriosa da democracia corintiana para o clube e sua contribuição para a valorização das profissões desportivas. Agora eu queria convidar para compor a mesa diretora, deputado estadual Maurici, por favor. Rodrigo Vieira de Oliveira, filho do Dr. Sócrates, homenageado da noite. Rafael Castilho, diretor cultural do Esporte Clube Corinthians Paulista. Eu quero convidar também o senhor Raí Souza. Por favor. Raí Souza, que é irmão do Dr. Sócrates.

Por favor, David Leite, compareça à tribuna. Representante do coletivo Democracia Corintiana. Convidamos todos e a todas, em posição de respeito, para ouvirmos o hino nacional e o hino do Esporte Clube Corinthians Paulista.

0: Registramos e agradecemos a presença das seguintes autoridades: Walid Shukair, secretário da Federação Árabe Palestina do Brasil.
1: E agora passamos a palavra ao deputado Maurici, presidente desta sessão solene, para proceder à abertura oficial da solenidade.
2: Iniciamos nossos trabalhos nos termos regimentais. Senhores, senhoras, esta sessão solene foi convocada pelo presidente dessa Casa de Leis, deputado André do Prado, atendendo a minha solicitação com a finalidade de outorgar o colar de honra ao mérito legislativo em memória ao doutor Sócrates.
0: Agradecemos, deputado Maurici, por suas palavras. Seguindo a nossa solenidade, ouviremos agora os membros da mesa diretora. Passo a palavra agora para Rafael Castilho, representante do Memorial Corinthians.
3: Boa noite, gente. Quero aqui, primeiramente, saudar todos os presentes, agradecer ao deputado Maurici por essa justa homenagem, pela iniciativa tão importante de prestar essa grande honra. Eu costumo dizer que talvez todas as honras não sejam suficientes para a gente poder exaltar a memória e a vida e o grande legado do doutor Sócrates. Agradeço aqui também o coletivo Democracia Corintiana, todos estão aqui presentes, em nome do David. Agradeço ao Rodrigo, também saúdo aqui, muito prazer em conhecer, ao Raí, ídolo do futebol brasileiro, ídolo do nosso time rival também, pelo espírito democrático de ouvir o nosso hino do Coringão. Mas saudar também, Raí, pelo grande papel que você tem desempenhado na luta pela democracia, os direitos humanos, por seu mérito, pelo seu trabalho, e também eu tenho certeza que você carrega muito do Dr. Sócrates, dessa missão do Dr. Sócrates, percorrendo o mundo, defendendo nossa democracia. Saúdo toda a família Vieira de Oliveira, que está aqui presente, os irmãos do doutor. Faz um mês eu visitei a cidade de Manchester, e eu visitei lá o Museu Nacional do Futebol Inglês. A capital do futebol inglês não é Londres, é Manchester, porque é a capital industrial, né? Foi desindustrializada, mas o futebol como um esporte operário, como se sabe, né? Foi nessas cidades operárias em que o futebol teve mais condição de prosperar e se tornar o clube das massas. Nós, o Sport Clube Corinthians Paulista, somos um clube formado por um coletivo de operários, um coletivo de trabalhadores. Talvez o único grande clube do mundo que não foi formado por um empresário, uma empresa, um patriarca. É um clube genuinamente popular, formado por um coletivo de trabalhadores. E logo na entrada do museu, você chega assim, aí, no museu, tem uma imagem do Dr. Sócrates, num painel dedicado à luta pelos direitos humanos. Isso dá, não é por ele estar no Museu Nacional do Futebol Inglês, no Museu em Manchester, até porque ele está em vários museus espalhados pelo mundo, mas dá dimensão da importância do legado desse jogador e desse grande homem que foi Sócrates, que se fez o grande ídolo que é até hoje, não apenas pela genialidade que ele sempre teve como jogador, absolutamente acima da média, o mais incrível que eu vi jogar, mas também pela importância que ele tem para a sociedade internacional e a importância que o próprio futebol tem, que vai para além das quatro linhas. É a maneira como o futebol pode dar representação à vida cotidiana do seu povo, projeção, e é isso que é o Corinthians. O Corinthians, deputado, nasce desse desejo e dessa necessidade da gente dar vez e voz para o nosso povo. O Corinthians, assim como o Dr. Sócrates, não tem o seu legado simplesmente pelos seus troféus, pelos gols, por aquilo que faz dentro das quatro linhas. O legado do Corinthians e a missão do Corinthians ela é muito maior do que esse jogo jogado nas quatro linhas. Ele surge justamente para representar essa aspiração e a inspiração de milhões de brasileiras e brasileiros que se levantam em nome do Corinthians. E o Corinthians não poderia merecer um ídolo tão grandioso como o Dr. Sócrates, que é mais do que um ídolo, que uma foto na parede. Dr. Sócrates é uma bandeira. Dr. Sócrates é uma continuação da bandeira corintiana. E é um ídolo que nos dá orgulho, que nos dá vontade de lutar, e que o homem é o único animal que tem biografia, de verdade, que a gente tem uma história. Então, toda vez, nos momentos de dificuldade, o Corinthians vive tanto, e eu sei que o Dr. Sócrates era muito crítico, inclusive com a situação do nosso clube, né? E se, talvez se o Corinthians não tivesse se distanciado tanto desse legado do Dr. Sócrates, também não passasse tantas dificuldades como atravessa. É, quando a gente, nos momentos de dificuldade, nos momentos de adversidade, a memória do Dr. Sócrates é aquilo que nos anima, aquilo que nos dá mais orgulho de ser corintiano. E eu gosto de acreditar que a memória do Dr. Sócrates é aquilo, a diferença muitas vezes, que faz a bola bater na trave e entrar no último minuto, naquele último fio de esperança. Sócrates brasileiro é, para sempre vai ser a nossa bandeira. Muitos diziam assim: o Sócrates reensinou o corintiano a torcer e reensinou o Corinthians a jogar, porque o Corinthians foi um clube do impulso, vamos que vamos. E o Sócrates tinha aquela frieza, muitas vezes, de entender, e o Corinthians aprendeu muito com Sócrates, de saber decidir jogo com inteligência, saber decidir jogo na estratégia, saber compreender o adversário. E essa é uma lição para o povo. Eu acho que nós todos temos que aprender a decidir muitas vezes com a inteligência, né? Mas eu discordo quando as pessoas dizem que o Sócrates era um jogador frio. Ele não era frio porque ele não era indiferente. O Sócrates era pura inspiração e dependia dessa emoção, dependia dessa inspiração para ser o jogador que foi. E nunca foi indiferente às grandes injustiças que permanecem no mundo até hoje. Então, em nome de Dr. Sócrates, em nome do Esporte Clube Corinthians Paulista, que acho que a gente segue na nossa luta num ano tão importante, em que a gente precisa mais uma vez se levantar para defender a democracia no nosso país. A memória da democracia corintiana não serve apenas para os corintianos, mas serve como inspiração para todos aqueles brasileiros e brasileiras que não toleram o fascismo, que não toleram as injustiças sociais, que não toleram a miséria e que tem no Sócrates a sua grande inspiração. Então, para vocês todos, um grande Vai Corinthians e viva o Dr. Sócrates!

0: Obrigado, Rafael, pelo seu discurso. Agora eu passo a palavra para David Leite, representante do coletivo Democracia Corintiana. Por favor.
1: Boa noite. Quando eles eram pequenos, meus filhos eram crianças, eu sempre digo que eu fui democrático com eles. Eu dei a chance de eles escolherem serem corintianos ou mudar de família. Isso daí para mim é a grande democracia. Eu me lembro quando teve a invasão corintiana, meu pai participou dessa invasão e ele sempre teve essa história desse jogo. Até quando ele morreu. Até pouco antes de ele morrer, eu comprei um livro de um jornalista, filho de um amigo nosso, que contava a história. Esse foi o último livro que ele leu. Eu, junto com meu pai, fui em vários estádios. Comecei indo no estádio com ele, aqui nas costas dele. Ele era pequenininho, mirradinho, mas eu sentado ali nas costas dele no Pacaembu. E foi no Pacaembu que eu conheci o Sócrates. O jogo, a maneira dele jogar, a forma como ele tratava o jogo, como ele tratava a situação. Foi no Pacaembu também que eu, isso minha mãe está aqui, ela tinha ouvido uma vez só, e vou falar agora, e depois, na época, quando ela ouviu, ela ficou brava. Eu, junto com meu pai, nós fomos presos no Pacaembu, porque ele foi comemorar o gol quase entrando no gramado, bem numa época da ditadura. Não pouparam nenhum garoto, uma criança de 12 anos. Eu conto um pouco dessas histórias porque a gente não torce só para um time. Nós somos corintianos, nós temos o time dentro do nosso coração. Nós temos o Corinthians como se fosse o nosso irmão, como se fosse aquela pessoa que está sempre do nosso lado. E por conta disso, eu sempre me envolvi, de alguma maneira, com o Corinthians. Em todas as formas de ação, eu sempre me envolvi com o Corinthians. Dessa última vez, a mais recente, é o coletivo Democracia Corintiana, que tem aqui um monte de corintianos representando o coletivo. E por conta disso, eu só queria saudar, agradecer a todos vocês que estão aqui, principalmente Raí, Rodrigo, vocês que sempre levaram o futebol ao seu, melhor o Rodrigo não, mas o pai, mas levaram o futebol àquilo que a gente viu de melhor, aquilo que a gente sempre gostou de ver no futebol. Poderíamos estar falando de Copa do Mundo, mas estamos falando de Corinthians, que para mim é muito mais importante. É isso, eu agradeço ao pessoal aqui da Assembleia, ao gabinete do deputado Maurici, e daqui a pouco nós vamos lá para ver a exposição, que eu tenho certeza que vai estar muito bonita. Essa bandeira do coletivo Democracia Corintiana, eu costumo falar que ela está toda suja assim, que ela não está suja, ela está marcada com marcas de guerra. E a faixa da campanha aqui é a faixa original que foi usada pelo time, que veio do Departamento Cultural do Corinthians. E isso nos faz ser cada vez mais corintianos. Obrigado.
0: Obrigado, David. Antes de passar a gente prosseguir, eu queria só registrar a passagem de uma autoridade aqui. Deputado Oséias de Madureira. Uma salva de palmas, por favor, gente. Obrigado, deputado. Queria agradecer também a presença de Sófocles. Tudo bom, Sala? Salva de palmas. Ao Raimundo também e sua esposa. Ambos irmãos do Dr. Sócrates. Agora eu queria passar a palavra para o Raí Souza. Queria chamar ele aqui para dar uma palavrinha para a gente. Por favor, uma salva de palmas.
2: Boa noite a todos. Bom, hoje quem vai representar a família daqui a pouco e falar em nome da família vai ser o Rodrigo, filho mais velho do Dr. Sócrates, que tem mais dois irmãos, tem mais uma parte da família que se viesse todo mundo não ia caber aqui, né? São uns seis irmãos, mas e uma família muito grande. Vocês viram aqui, tem um Sócrates, Sófocles e tem um Sóstenes ainda, né? E meu pai como Raimundo, e meu pai que é o... Meu pai acho que era o corintiano, que era antes, ele é o herdeiro corintiano. Mas só queria agradecer, em nome da família, a homenagem, né, e a tudo, né, toda a história que ele teve no Corinthians, que ele sempre se orgulhou e sempre, obviamente, soube desse poder que o Corinthians tem para também crescer como pessoa, crescer como ídolo, mas também como um cidadão, né, na sociedade brasileira. Então, vou deixar daqui a pouco o Rodrigo falar em nome da família. Vou levantar a mão aqui, porque eu não podia falar durante o hino, porque por motivos óbvios, né? Mas agora está falhando. Mas dizer que, sem dúvida nenhuma, agradecer também, e quando eu vi vocês todos com o punho levantado, foi emocionante, porque eu lembrei da maior homenagem que ele teve, foi quando, no dia da morte dele, o Pacaembu inteiro, com a mão levantada, homenageando Sócrates. Foi um momento, sem dúvida nenhuma, a homenagem mais linda que existiu. Obrigado, ao nome de todos.

Bem, boa noite a todas as pessoas aqui presentes. Quero iniciar cumprimentando os componentes da mesa, o David Leite, que é conselheiro do Coletivo Democracia Corintiana, o Rodrigo Vieira, filho do Dr. Sócrates, o Raí Souza Vieira de Oliveira, irmão, e o Rafael Castilho, que é diretor cultural do Esporte Clube Corinthians. E ao cumprimentá-los, estender o cumprimento a todos vocês, todas vocês. Eu quero fazer um agradecimento muito especial ao Coletivo Democracia Corintiana. Esse evento só acontece porque existem pessoas comprometidas em preservar e transmitir às novas gerações a história de um movimento que marcou o futebol brasileiro, mas marcou também a própria luta pela democracia em nosso país. Quero agradecer também ao setor de cultura do Esporte Clube Corinthians, ao Museu do Povo e ao Memorial do Corinthians, pela parceria e pela generosidade em ceder os materiais que compõem a exposição que acompanha essa homenagem. São objetos, são documentos, são registros que ajudam a manter viva uma memória que pertence ao Corinthians, mas também a toda a história do Brasil. Hoje nos reunimos para homenagear o Dr. Sócrates. Falar de Sócrates, ou Magrão, como os amigos o chamavam, é um desafio, porque estamos falando de uma personalidade que ultrapassou os limites que normalmente associamos ao esporte. Foi um dos maiores jogadores da história do futebol brasileiro. Foi médico, foi intelectual, foi um homem profundamente comprometido com o seu tempo. Mas talvez a sua maior contribuição tenha sido mostrar que o futebol está longe de ser apenas entretenimento. O futebol é também

e que carrega consigo também uma mística diferenciada, né? Nada contra os demais clubes ou contra as demais torcidas, mas o Corinthians é alguma coisa que cativa, emociona, eu diria até irracionaliza algumas vezes o seu torcedor, né? Eu vou rapidamente, Raí, esses dias, há algum tempo, um amigo meu que é cônsul-geral da Venezuela em São Paulo me disse que queria assistir um jogo de futebol. E eu então o convidei para assistir Corinthians e Atlético Paranaense lá na Itaquera. Eu cheguei no horário, mas ele se atrasou. Eu cheguei lá, 1-0 Corinthians, 2-0 Corinthians, aí ele chegou. Chegou 2-1 Corinthians, 2-2, eu olhei e falei, ah, vou mandar esse cara embora. É um pé frio, não é possível. Tá? Felizmente o dia recuperou e o time ganhou de 4-2. Mas eu naquele momento me senti alguém racional, já vivido, mas me senti prisioneiro de um tabu, de uma, enfim, algo que me deixou por alguns momentos sem pensar direito. O Sócrates, ao lado de companheiros como o Vladimir, o Casagrande, o Zenon, Birubiru, o Basílio e outros tantos, ajudou a construir uma experiência única em um país que ainda vivia nos últimos anos da ditadura militar. A democracia corintiana demonstrou que a participação democrática e a construção coletiva podem produzir resultados concretos, inspirando gerações para muito além do futebol. Enquanto muitos brasileiros lutavam pela redemocratização do país, o Corinthians se transformava em um símbolo dessa esperança. Por isso, quando lembramos de Sócrates, lembramos também de alguém que usou a sua voz quando isso exigia, com coragem. Alguém que compreendeu que a popularidade conquistada dentro do campo podia e devia servir para causas maiores. A democracia corintiana deixou um legado que permanece atual, que nos lembra que a democracia precisa ser exercida, defendida e fortalecida todos os dias. Poucos personagens representam esse legado de forma tão marcante quanto o Dr. Sócrates. Por isso, é uma honra para a Assembleia Legislativa do Estado de São Paulo abrir suas portas para esta homenagem. Que esta cerimônia, essa exposição e as reflexões dessa noite nos ajudem a manter viva a memória de um homem extraordinário e de um movimento que ajudou a escrever uma das mais belas páginas da história do futebol e da democracia brasileira. Obrigado.

Convido agora Rodrigo Vieira de Oliveira para receber o colar de honra ao mérito legislativo. Chamo também os demais integrantes da mesa para fazer parte desse momento. Por favor.

0: aplausos, né? Você vai falar.
1: O colar de honra ao mérito legislativo é a mais alta honraria conferida pela Assembleia Legislativa do Estado de São Paulo. Foi criado em 2015 e é concedido a pessoas naturais ou jurídicas, brasileiras ou estrangeiras, civis ou militares, que tenham atuado

de maneira a contribuir para o desenvolvimento social, cultural e econômico do nosso Estado, como forma de prestar-lhes pública e solenemente uma justa homenagem. Uma salva de palmas. Quero chamar agora Rodrigo Vieira de Oliveira para o púlpito para dar uma palavrinha para a gente. Uma salva de palmas, por favor.

Boa noite a todas as deputadas, deputados, autoridades, convidados, defensores da cidadania e do esporte. Enfim, a todos os presentes que dão vida a esta casa, essencialmente ao povo. Em meu nome e de toda a nossa família, presentes aqui, meu tio Sófocles, Raimundo Vieira, Raí, Raimar, que não pôde vir por compromissos profissionais, em memória do nosso saudoso Sóstenes, agradecemos imensamente à Assembleia Legislativa do Estado de São Paulo por esta justa homenagem. Estar aqui na Assembleia, na LESP, tem um simbolismo histórico, pois é no Estado de São Paulo que meu pai, de forma inédita, conciliou a paixão popular pelo futebol, a luta intransigente pela liberdade. Para o mundo, ele era o doutor, o craque, o capitão da seleção de 82, daquela encantadora seleção, o gênio do futebol do calcanhar. Para mim, ele era exemplo, ele era inspiração, era meu norte, desde quando ele era estudante de medicina lá na USP, e eu nasci nessa época, e conjuntamente, devido a seu enorme talento, exercia atividade de atleta de profissional pelo Botafogo, em alto nível. Inclusive, eu tentei seguir o mesmo caminho. Fui atleta da categoria de base do Botafogo, mas apenas completei a mesma faculdade. Chama a nossa atenção que o meu pai não se tornou anestesiado pelo sucesso. Ele compreendeu desde cedo que a fama poderia ser uma ferramenta importante de transformação social. Ele se negava que as quatro linhas do gramado fossem um limite para sua existência. Quando ele liderou a democracia corintiana aqui em São Paulo, ele provou que uma estrutura de poder poderia ser horizontal, justa e democrática, e ainda ser vitoriosa. Quando ele subiu naquele palanque das diretas já, ele não estava apenas representando uma torcida. Ele estava, sim, sendo uma voz para uma nação que clamava pelo direito de votar, pelo direito de eleger seus representantes. Vou parafrasear aqui um amigo nosso, o Juca, dizendo que ele foi o único que se comprometeu naquele palanque, pois afirmou que abrir a mão de milhões de dólares não aceitaria nenhuma proposta de qualquer equipe europeia se a emenda da dieta já passasse no Congresso Nacional. E disse com a própria voz: eu não vou embora do nosso país. Quando ele levantava a mão com aquele punho cerrado, não era marra, era sim um manifesto, no começo esportivo e posteriormente político, contra a opressão. Meu pai, e constatar que aqui a Assembleia está eternizando o seu legado, reforça que a política e o esporte têm o seu papel mais nobre quando caminham juntos na defesa da dignidade humana. O legado do Sócrates não pertence ao passado, e ele é sim um farol para o presente e principalmente para o futuro. E realça que a omissão não é uma escolha aceitável diante de tantas injustiças sociais que a gente encontra por aí. Eu vou lembrar uma frase muito marcante para mim dele, que expressa muito bem a sua conexão com a vida e o seu desapego. Ele dizia: paixão não, mas ô saudade. Nós hoje aqui não estamos com uma paixão cega pelo que passou nessa cerimônia. Nós estamos assim com uma saudade imensa da sua coragem, da sua lucidez e do seu pensamento crítico. E essa saudade vai servir de combustível para continuar defendendo as causas em que ele acreditava. Emocionado. Meu pai representa muito mais que as quatro linhas do futebol. Ele sim, peraí que eu estou emocionado.

Muito obrigado à Lesp por manter viva, por manter acesa a chama do Magrão. A luta dele continua viva em cada um de nós. Muito obrigado.

0: Com a palavra agora, deputado Maurici, para o seu pronunciamento e o encerramento desta sessão.
1: Bem, quero mais uma vez agradecer a todos e a todas, aos familiares do Dr. Sócrates, os irmãos, o Rodrigo, filho, né, que lembra muito o pai, né, quando estava falando aqui, me lembrou muito o jeito de falar, a postura. Muito obrigado, Rodrigo.
2: Obrigado.
1: Eu quero agradecer, então, a todos que tornaram possível esse momento, cada servidor, cada servidora, cada autoridade presente e, sobretudo, cada cidadã, cada cidadão que prestigiou esse momento. Declaro encerrada a atividade. Muito obrigado e boa noite.

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1: Como é que você viu essa entrada dele na Bosch?
2: Olha, na realidade, ele que me pediu. Eu acredito na liberdade de escolha. E acabei perguntando no começo do ano qual era o esporte que ele se interessaria e o porquê ele se interessaria por aquele esporte. E ele acabou escolhendo bocha. E eu acredito que foi uma grande surpresa para mim esse interesse dele pelo esporte. Afinal de contas, é um esporte que desenvolve uma série de skills extremamente importantes para a geração, para essa nova geração, incluindo foco, disciplina, mensuração de como você coloca energia, qual é o local que você coloca energia. Eu acho que isso tudo faz total diferença. Sem contar também com um grande apoio que para mim faz todo sentido, afinal de contas eu sou atleta, de ter um técnico apoiando na educação do meu filho comigo, apoiando ele e ajudando em uma série de skills humanas. Então também agradeço imensamente ao Carlos por todo o apoio que ele dá ao meu filho.
1: Bacana demais. Eu vou conversar com a fera aqui, né? O João, vem cá, João, vem perto aqui. Deixa eu baixar aqui pra ficar. Tudo bem?
3: Uhum.
1: 10 anos?
3: É.
1: Já vi que você é fera da bote, é verdade ou só me falaram mentiras aqui?
3: Meio que sim, meio que não.
1: Por que
3: tem dias
1: assim
3: que a gente ganha, tem gente que a gente perde.
1: O que você já conquistou? Só pra quem tá em casa entender um pouquinho.
3: Já consegui queimar 6 bolas dele ali.
1: Já foi isso, foi. Ah, tá bom, né? Tá ótimo, né? Por que você escolheu a Bosch? A gente tava conversando com a sua mamãe, por que você escolheu a Bosch?
3: Eu tava pronto pra fazer. Tava pronto pra responder essa. É porque aos 6 anos, aqui no clube, eu fazia CID. Aí a gente aprendeu uma Bosch, entre aspas, só que bem diferente. Aí, eu não estaria aqui, se não fosse ela ali, ó. Ó, ela ali. E uma pessoa chamada Maggie, que é a professora do CID.
1: Legal. Bacana. E como que você vê a mamãe hoje incentivando você todos os dias aí no esporte?
3: Na realidade, eu vejo ela todo dia.
1: Mas como que você vê ela incentivando? Você acha que é legal incentivar você a fazer bocha?
3: Legal. Porque todo mundo fala que isso é um jogo de velho. Mas não é um jogo de velho, é um jogo.
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4: Ô Olá, está começando Conselheiros em Foco, videocast do Tribunal de Contas do Estado de São Paulo, que apresenta à sociedade as trajetórias, a atuação e a visão de futuro dos seus conselheiros. E hoje eu tenho a honra de receber o ilustre conselheiro Marco Aurélio Bertaioli, administrador de empresas, foi prefeito de Mogi das Cruzes, deputado estadual e deputado federal. No Congresso teve um papel de destaque na defesa do empreendedorismo e microempresas e ingressou no Tribunal em 2023, ocupando a vaga deixada por Edgar Camargo Rodrigues. E nessa entrevista serão abordados sua trajetória, os desafios atuais, as perspectivas futuras do controle externo. Seja muito bem-vindo ao Conselheiros em Foco. Tudo bem, doutor Bertaioli?
5: Muito obrigado. Para mim é um prazer muito grande poder estar aqui e participar do Conselheiros em Foco.
4: O prazer é todo nosso em recebê-lo aqui e bater esse papo para saber um pouquinho mais do seu perfil, da sua trajetória. Então, conselheiro, quanto à sua formação como administrador, ela dialoga hoje com a necessidade da eficiência da máquina pública?
5: Uhum. Olha, primeiro, começando aqui, cumprimentando o Tribunal de Contas por esse podcast e por essa aproximação. Antes de falar mesmo da formação e da gestão, eu acho que o papel fundamental que o Tribunal de Contas do Estado de São Paulo avança nesse momento é o papel da aproximação com a administração pública, principalmente a administração pública municipal. Nós temos 644 municípios do Estado de São Paulo jurisdicionados a esta Corte de Contas. Eu posso afirmar, Karen, seguramente que dos 644 municípios, pelo menos 550 são municípios muito pequenos e que não têm uma condição financeira para a contratação de técnicos bastante gabaritados ou em quantidade necessária para fazer frente a todas as necessidades.
4: Sim.
5: O Tribunal de Contas é uma inteligência coletiva muito robusta, não uma inteligência artificial, mas uma inteligência coletiva das pessoas que trabalham aqui, muito competentes. Colocá-las à disposição da orientação, eu acho que é o papel mais sublime que a nossa Corte de Contas pode fazer. E digo isso por quê? Exatamente para responder a sua pergunta. Na minha formação enquanto gestor público, passei por diversos cargos da administração pública e sempre senti essa necessidade de uma proximidade maior com uma corte especializada, técnica, como o Tribunal de Contas do Estado de São Paulo. Porque, no final das contas, ninguém quer errar. Mas a complexidade, principalmente no direito administrativo, onde há uma junção de diversas legislações que compõem a obrigatoriedade ao gestor, elas são bastante complexas e diversas. Portanto, eu acho que é muito importante o Tribunal de Contas estar cada vez mais próximo. Esse podcast é importante para conhecer o perfil de cada conselheiro e nós possamos a cada vez mais orientar os nossos gestores públicos.
4: Exatamente. E o senhor também, doutor Bertaioli, geriu uma cidade muito importante, né? Foi prefeito de Mogi das Cruzes por 2 mandatos. Uhum. Essa experiência como gestor de Mogi traz uma compreensão maior, ao seu ver, sobre os problemas reais do cidadão?
5: Sem dúvida nenhuma. Eu posso te confessar que ser prefeito, na minha opinião, é o cargo mais gratificante da administração pública. É o melhor cargo que existe. É o mais desafiador, é o mais tenso, porque não existe prefeito 6x1 nem 5x2, é 7x0, 24 horas por dia, sábado, domingo, feriado, dia santo, Natal, Ano Novo, porque você administra uma cidade. E administrar uma cidade é administrar algo vivo, que de manhã começa de um jeito, à tarde termina de outro. Eu costumava dizer que ser prefeito é entrar num carrinho de montanha-russa às 8 horas da manhã. E sem saber se esse carrinho vai subir, vai descer ou vai mergulhar no escuro. Você precisa estar preparado para as dificuldades que surgem, né? Portanto, o cargo de prefeito é o mais gratificante. Por quê? Porque apesar das dificuldades, ele é realizador. Você vê a sua realização imediatamente na sua decisão. De manhã você resolveu limpar uma rua, à tarde você vai lá, essa rua está limpa, as pessoas estão vivendo melhor. Ser servidor público, cara, independente do cargo, é servir ao público e encontrar a nossa própria realização nessa missão de servir ao público. Melhorar um posto de saúde, melhorar uma escola, oferecer um uniforme escolar de qualidade. Então é muito gratificante ser prefeito. Quando o governador Tarcísio fez uma reunião comigo sobre a avaliação da minha vinda para o Tribunal de Contas, eu falei: Tarcísio, nunca pensei nisso, estou avaliando, acho uma belíssima de uma oportunidade. E ele me disse algo que me marcou muito, cara. Ele disse o seguinte: olha, o Tribunal de Contas são apenas 7 conselheiros, ministros, da Corte de Contas do Estado de São Paulo. Aliás, muitas vezes você fala Corte de Contas, as pessoas leigamente não entendem o que é isso. Eu costumo brincar que são 7 prefeitos dos 645 prefeitos do Estado de São Paulo. Então nós administramos juntos, é a governança pública do Estado de São Paulo. E na verdade, o que nós precisamos fazer é ter um tribunal eclético. Nós somos 7 e precisamos ser complementares.
6: Se perfis tivermos... completamente diferentes.
5: Claro, é aí que você garante a justiça da avaliação. Se você tiver 7 advogados, talvez não dê certo. 7 promotores, talvez também não. 7 juízes, 7 auditores. A complementação vem de ser características diferentes. E aí o Tarcísio me disse: eu gostaria de levar para o Tribunal de Contas um prefeito, um ex-prefeito, de uma cidade grande, bem avaliado, que possa contribuir com essa experiência de gestor público. Aí ele me convenceu. Ainda mais quando eu falei, ele falou que eu era um bom gestor, eu fiquei feliz, né? Aí eu aceitei e acho que ele tinha muita razão nisso, porque nós nos completamos dentro do tribunal, entre 7 conselheiros, para extrair a melhor decisão. E no meu caso específico, por ter administrado uma cidade grande por 8 anos e confesso que foi um momento muito feliz da minha vida, eu tenho contribuído e sei a realidade por qual passa cada prefeito do estado.
6: E neste período em que o senhor foi prefeito, doutor Bertaioli, se você tivesse que elencar o que foi mais desafiador, o que foi mais difícil e que hoje, através dessa dificuldade que o senhor viveu e obteve essa experiência, mais se aplica aqui ao seu cargo hoje como conselheiro?
5: Fazer o certo, porque muitas vezes, como eu disse agora a você, a complexidade da legislação na administração pública, e o gestor só pode fazer aquilo que esteja absolutamente previsto em lei, é muito difícil você conseguir fazer a máquina pública andar. Então, conter a ansiedade e realizar é um grande desafio. O prefeito, aquele que não tiver dor de estômago, não está sendo um bom prefeito, porque a ansiedade consome. Você quer fazer e tem que seguir a legislação. Por um outro lado, a falta muitas vezes de uma orientação mais precisa, porque ninguém quer errar. Karen, eu trouxe para cá um conceito ao meu gabinete, principalmente, que eu digo o seguinte: nós sempre vamos partir da boa fé. Não é possível que eu imagine que a má fé prevaleça. Ela é uma exceção. Então nós vamos sempre partir numa avaliação da boa fé. Se porventura, no meio do caminho, você diagnosticar que a boa fé foi ferida e a má fé prevaleceu, aí as penas duras da lei. Mas vamos pensar na boa fé. E na boa fé, muitas vezes, falta conhecimento técnico, falta estrutura, informação ao gestor público. Aqui no tribunal, o que eu tenho feito no meu gabinete é uma orientação contínua, exatamente para auxiliar aqueles gestores de boa fé a fazer o certo, da maneira correta e da maneira mais rápida possível, com todos os entraves. Então, o que eu senti falta enquanto gestor? Um apoio maior para a velocidade da administração pública. E aqui no tribunal, eu tenho colaborado, pelo menos tentado colaborar com todos os gestores, para que o tribunal seja resolutivo. A nossa resolutividade está na nossa velocidade. Se nós deixarmos para avaliar uma conta de 2014 em 2026, nós não estaremos sendo efetivos. Então, a nossa participação na gestão está na nossa velocidade e na disponibilização da inteligência do tribunal à governança pública do estado.
6: E quando o senhor conversa com outros conselheiros que estão aqui há mais tempo, doutor Bertaioli, em relação à velocidade dos processos,
5: sim,
6: já evoluímos?
5: Claro, a própria inteligência artificial, a própria digitalização, nós estamos em perfeita continuidade, em aperfeiçoamento constante. Então isso é uma evolução dos quadros do tribunal. Agora nós precisamos defender, e aqui eu sou um arauto desta posição, é a liturgia do tribunal. Nós não podemos confundir avanço tecnológico, modernização do tribunal, estar mais próximo do jurisdicionado em relação à manter a liturgia do Tribunal de Contas do Estado de São Paulo. Então eu sou um defensor dessa liturgia, aliado à velocidade que nós precisamos dar pela resolutividade que nós queremos nos nossos municípios. Eu falo municípios, mas inclui-se aí o governo do Estado de São Paulo, as secretarias, Tribunal de Justiça, Assembleia Legislativa, Ministério Público, fundações, autarquias, empresas que são subordinadas a esta corte.
6: E eu queria destacar agora um ponto, um trecho, né, da sua vida no Congresso enquanto o senhor foi deputado federal. O senhor se empenhou em garantir atualização das regras de aprendizagem para os jovens aprendizes com o Estatuto do Aprendiz. E recentemente, inclusive, o projeto de lei foi aprovado pela Câmara e agora, pelo que eu sei, ele segue para o Senado. O senhor foi jovem aprendiz, certo?
5: Perfeito. Continuo, né?
6: Inclusive emancipado. Agora eu queria que você contasse um pouquinho como é que foi a sua trajetória e o que essa iniciativa do Estatuto pode mudar na vida de quem está começando agora a carreira profissional.
5: Inversamente proporcional à gratificação que é ser prefeito de Mogi das Cruzes durante 8 anos, é a frustração de ser deputado federal por quase 8 anos, por 2 mandatos. Por quê? Enquanto prefeito, você realiza e vê a sua realização. Enquanto deputado, as coisas são muito mais lentas e você tem uma dificuldade enorme em fazer um projeto de lei importante como este, que é a atualização da Lei do Jovem Aprendiz, andar na velocidade que o Brasil precisa. Em 2019, eu iniciei um trabalho na Câmara dos Deputados para a modernização do Estatuto do Jovem Aprendiz. Eu entendo que o aprendizado do trabalho faz parte da formação do ser humano. Um jovem, a partir de 16 anos, precisa estar na escola, no ensino regular, aprendendo e aperfeiçoando a matemática e o português. Mas se ele puder estar na escola do trabalho, para que os valores sejam absorvidos de moralidade, de disciplina, de hierarquia, de respeito, de valorização do próprio trabalho enquanto ganho no final do mês para fazer frente às suas vontades, é fundamental para a formação do ser humano. O melhor caminho é o trabalho regulamentado para o jovem a partir dos 16 anos. Essa regulamentação vai até os 21, passando por cargos que esses jovens possam estar, porque não é o trabalho, é a formação como estagiários ou como jovens aprendizes, são as duas condições, dentro das empresas. A empresa vira uma escola do trabalho. Muito bem, nós iniciamos essa transformação em 2019. Ouvimos todas as entidades ligadas ao aprendizado no Brasil, fizemos inúmeras audiências públicas, reuniões, enfim, agora em 2026, quando eu não estou mais na Câmara dos Deputados, este projeto de lei que eu iniciei foi aprovado. Me sinto muito, lisonjeado em mais um projeto meu estar sendo votado e aprovado, que vai beneficiar muito a abertura de vagas para jovens aprendizes no mercado de trabalho. Pois os nossos jovens hoje, Karen, aprendem tudo sobre tecnologia. E através da tecnologia, aprendem tudo sobre a melhor marca do tênis, a melhor marca da calça, enfim. Mas não estão aprendendo a conquistar, através do trabalho, essas suas vontades, essas suas necessidades. A escola do trabalho é fundamental para a formação. E agora, através da modernização do Estatuto do Jovem Aprendiz, eu me sinto realizado e tenho certeza que isso irá, essa modernização, facilitar para que as empresas, através de uma obrigatoriedade que a lei traz, contratem jovens aprendizes.
6: E tem algum outro projeto, doutor Bertaioli, que você esteve à frente, que você gostaria de compartilhar aqui conosco?
5: Olha, o meu tempo na Câmara foram 2 mandatos, mas muito, pegamos uma pandemia pelo meio, mas mesmo assim foi muito produtivo. Eu tenho muito orgulho de ter aprovado leis fundamentais para o Brasil, como, por exemplo, fui o relator da liberdade econômica, fui o relator do ambiente de negócios no Brasil, fui o relator da transação fiscal. Então eu tive durante 8 anos 4, 5 legislações que hoje transformaram o Brasil. Por exemplo, a transação fiscal, ela hoje estabelece uma relação de negociação entre a administração pública, seja a prefeitura, o Estado ou a própria União, na cobrança com o devedor, mas numa relação franca, aberta, negocial. E não na relação que existia antes, que na verdade não existia, do fisco contra o contribuinte numa relação de força e sem conversa, sem comunicação. Hoje é possível, e vários estados o fazem, muitas prefeituras já fizeram, a lei da transação fiscal, cada lugar ganha um nome fantasia de acordo com a política local, mas permite que a prefeitura converse com o devedor e estabeleça uma forma de pagamento de acordo com a capacidade de pagamento da empresa.
6: Um acordo.
5: Um acordo, certo. Uma transação.
6: Sim.
5: E o que nós desejamos com isso, Karen? Que as empresas que porventura estejam em débito com a administração, elas paguem o passado, mas que isso não comprometa o seu presente. E muito menos o seu futuro. Nós queremos que ela pague o que ela deve, mas ela continue existindo, continue gerando empregos, continue pagando os impostos atuais e recuperando o atrasado. Da forma que era feito antes, são cobranças para fechar as empresas. E é isso que nós não desejamos. A transação fiscal é uma modernização gigantesca na relação do fisco com o contribuinte. E eu tenho muito orgulho de ter sido o relator dessa legislação no Brasil.
6: O senhor chegou ao tribunal há quase 3 anos, vindo de uma indicação pela Assembleia, como o senhor já colocou aqui. Esse fato, claro, carrega uma grande representação institucional. Como você faz para manter a independência absoluta após essa vida partidária? Como foi o seu início aqui como conselheiro, né? As coisas que os momentos que você gostaria de destacar? Quais são as principais mudanças que você sentiu até ali se acomodar de fato ao cargo em que ocupa hoje?
5: Eu acho que esse período de transição, de adaptação, levou aproximadamente 1 ano. Hoje eu entendo, acho, me sinto pelo menos, absolutamente adaptado ao Tribunal de Contas do Estado de São Paulo e mais do que adaptado, realizado. O aprendizado faz parte da vida, Karen. O que a gente não pode é se acomodar diante das circunstâncias. Eu lembro que quando eu era jovem, e 20 e poucos anos, e eu tinha um amigo muito interessante, que era o Dr. Laer Ribeiro. Naquela época nós trabalhávamos juntos em várias e várias e várias atividades. E uma vez, viajando com o Laer Ribeiro, ele é médico, cardiologista, eu falei, Dr. Laer, e essa história? Pô, você largou a medicina, hoje você é palestrante, enfim, como é que é essa mudança de vida? Ele falou, Marco, eu recomendo a todo mundo que num determinado momento da vida mude completamente de função profissional. Isso é desafiador, isso é motivação, isso é saúde mental, é tudo. Então, por exemplo, se você é dentista, quando chegar com 55 anos, faz uma faculdade de direito. Você é advogado, quando chegar aos 55 anos, vai ser cantor de baile, sabe, algo totalmente diferente para que a sua mente permaneça ativa e desafiada. Quando surgiu a oportunidade de vir para o Tribunal de Contas, eu confesso que eu lembrei um pouco dessa história, sabe? Falei, puxa vida, eu estou há 30 anos na vida pública, disputei 8 eleições diretamente na minha vida, naquelas que eu estava como candidato, sem contar aquelas que eu não era candidato, mas estava envolvido. Graças a Deus venci todas, tenho uma carreira de sucesso no processo eleitoral, mas agora chegou a hora de me desafiar, de aprender, de estar dentro do Tribunal de Contas, que, na minha opinião, é o ápice da administração pública no Estado de São Paulo. Independente do cargo, como eu disse a você, todos nós somos servidores públicos. E os cargos exigem mais ou menos de determinada aptidão. O tribunal me desafiou mais para o sentido jurídico, mais para a academia, mais para o direito administrativo. E eu tenho aprendido muito, tenho me dedicado muito a estudar e ser contributivo no sentido de levar para esses prefeitos, levar para essas administrações o conhecimento acumulado aqui no tribunal, para auxiliar essas administrações a serem mais efetivas. Portanto, quando eu consigo auxiliar um prefeito, seja através de um julgamento técnico de uma conta, seja através da análise de um contrato, a que ele vá melhor lá em Miracatu, nós vamos estar realizados, porque a política pública está sendo colocada à disposição da população de uma forma muito mais efetiva. E no final, nós queremos é exatamente isso, que as políticas públicas melhorem a vida das pessoas.
6: Dr. Bertaioli, vale a gente frisar aqui que o senhor exerce o cargo de conselheiro corregedor, ou seja, zela pela rigidez dos procedimentos internos. Qual o peso da corregedoria para a credibilidade externa da corte? Essa semana nós fizemos uma entrevista e fomos à rua ouvir das pessoas, do cidadão comum, o que era a corregedoria. incrivelmente, muitas pessoas não sabiam o que era corregedoria. Então, esse é o nosso papel aqui, informar. Eu queria que você falasse um pouquinho sobre isso e o peso da corregedoria.
5: Ô, Karen, o Tribunal de Contas não faz parte do cotidiano da vida das pessoas. Apesar da sua importância, do seu significado para a administração pública, não está no cotidiano das pessoas. E é natural que não esteja. As pessoas estão trabalhando, cuidando dos seus filhos, pagando as contas, enfim, as pessoas têm as suas vidas. A corregedoria dentro das instituições públicas foi formada exatamente para garantir os bons procedimentos dentro das normas estabelecidas por cada instituição e dentro da ética que se preconiza para cada procedimento. A corregedoria também pode estabelecer novos procedimentos, como, por exemplo, nós estamos trabalhando agora na relação de consórcios do Estado de São Paulo, que é a nossa jurisdição, consórcios de municípios versus compras coletivas. Não é uma corregedoria interna, mas é o estabelecimento de uma trilha de trabalho que deva ser seguida por todos os consórcios do Estado de São Paulo. É uma recomendação bastante robusta, bastante firme e que deve ser seguida. Portanto, nós temos aí um ambiente muito favorável para que a corregedoria seja uma formuladora de procedimentos que possam ser estabelecidos internamente ou externamente, mas que vise a ética e a qualidade em todos os serviços públicos. Claro, nós estamos falando aqui do nosso tribunal, mas em todos os serviços onde numa prefeitura tem uma corregedoria, numa guarda municipal, zelar pelos bons procedimentos e pela ética na administração pública.
6: Tem um outro ponto que eu gostaria de saber a sua opinião. Eu gostaria de saber como o senhor avalia a aplicação da nova lei de licitação pelos municípios paulistas neste momento, doutor Bertaioli.
5: É claro que toda mudança traz um desconforto. Nós todos estávamos confortáveis, apesar dos defeitos da legislação 8666, que regia a licitação, as compras públicas no Brasil. Quando essa mudança é feita para 14133, é claro que há um desconforto. São legislações completamente diferentes. Mas mesmo com os atuais defeitos e dores da 14133, eu considero um avanço muito gigante em relação à legislação anterior. A 8666 era uma legislação que focava o menor custo, focava a compra pelo menor preço, mas nem sempre dava condições de uma compra qualitativa, porque o princípio era o menor preço. A legislação 14133, ela traz um princípio da economicidade, aonde você busca sim o melhor preço, mas no melhor produto, na melhor durabilidade, no melhor efeito do que vai ser colocado à disposição da população. Não é porque é público que tenha que ser barato, e não é barato, tenha que ser ruim. Nós precisamos buscar o equilíbrio do melhor produto ao preço justo, não no menor preço, ao preço justo. A legislação traz uma série de combinações que podem ser colocadas, ferramentas à disposição da administração. O que atrapalha, Karen, é que a criatividade humana é fantástica. Então, como nós falávamos agora há pouco dos consórcios, a carona através do registro de preço, por exemplo, você tem um órgão que registrou o preço de uma caneta, e eu tenho aqui uma prefeitura e venho aderir a esta ata para comprar canetas. Isso agora é possível. Na legislação anterior não era. Ótimo, é possível. Só que agora nós estamos invertendo a roda. Ao invés do burro estar na frente da carroça, nós estamos colocando a carroça na frente do burro. Isso é, primeiro você faz a ata e depois que a ata existe, você vai sair vendendo para todo mundo. Não é isso que preconiza a legislação. Até porque você tem que ter em cada município um plano anual de compras públicas. Se a caneta não faz parte do seu plano anual, como é que você vai aderir a uma ata para comprar caneta? Surgiu do nada agora a necessidade?
6: Como que se organiza isso?
5: Como que se organiza isso? Então, essa questão está sendo muito bacana no efeito didático que nós conversamos. Eu tenho feito muitas reuniões, muitas palestras, inclusive na Universidade de Mogi das Cruzes, dei uma aula semana passada sobre isso para a turma de administração, para que a gente possa estabelecer, sem a criatividade humana que é ilimitada, relações absolutamente éticas e que as ferramentas sejam utilizadas para o propósito que foram. Então a 14133 ainda está em fase de entendimento, de adaptação e de correção de desvios de percurso como é esse caso da carona na ata. Por quê? Mais uma legislação. Eu votei a 14.136. Eu era deputado federal. Eu aprovei essa legislação. E quando o conceito de carona foi estabelecido por nós, enquanto legisladores, era para que um município pudesse aderir a uma ata de registro de preço do consórcio que ele participa. Que o município pudesse aderir a uma ata de registro de preço do governo de São Paulo. Que o município que vai comprar um ônibus não precisasse fazer uma licitação para compra de um ônibus e aderisse à ata do FNDE, que tem uma ata onde ele registrou 1.500 ônibus. Portanto, o custo é bem menor. Agora, a criatividade vem que o município aqui da Grande Campinas vem aderir a uma ata do município lá de Bonito, no Mato Grosso do Sul, para comprar uniforme escolar. Aí não há quem me convença que a economicidade está preservada. Então, é aí que eu digo que as distorções da 14.133 estão em fase de correção. E este é o papel da nossa Corte de Contas. Eu gosto muito quando nós falamos que o tribunal é o tribunal da governança pública do Estado de São Paulo, com toda a sua respeitabilidade, nos seus 102 anos de história, por todos aqueles que por aqui passaram e contribuíram com a nossa formação de jurisprudência, que precisa ser respeitada, mantida e aliada às novas legislações, como a 14.133.
6: E que peso, qual a importância o senhor daria entre o diálogo do Tribunal de Contas e o Poder Judiciário para que a gente evite qualquer insegurança jurídica?
5: Primeiro, tendo uma jurisprudência consolidada no Tribunal de Contas do Estado de São Paulo. Nós não podemos ter conflito nas nossas próprias decisões. Até porque as decisões do Tribunal de Contas embasam as decisões do Poder Judiciário. Muitas vezes é a decisão técnica do tribunal que define a votação, o juízo estabelecido pelo Tribunal de Justiça, por exemplo, na condenação ou não de um prefeito ou de um gestor público. Portanto, nós, se tivermos aqui e temos uma jurisprudência clara, transparente, que possa estar a serviço da administração pública, nós estaremos prestando um grande trabalho para a governança do Estado de São Paulo. Quando eu falo transparente, muitas pessoas confundem isso com publicidade. Ah, você publicou no jornal, isso não é transparência. A transparência é colocar a legislação numa linguagem comum que as pessoas possam entender e que um prefeito, mesmo não sendo especialista no direito administrativo, até porque isso não é requisito para ser prefeito, ele possa ler uma orientação do Tribunal de Contas, entender e tenha condições de colocá-la em prática. Aí nós seremos totalmente efetivos. É isso que eu preconizo, é isso que eu busco, é isso que eu defendo dentro da nossa Corte de Contas.
6: Então o senhor é a favor do fim do juridiquês, né? Pelo menos da diminuição para que a população
5: a favor do
6: consiga
5: fim
6: entender.
5: Do juridiquês, para que a gente possa ter uma linguagem transparente, de Exato. Fácil entendimento. E também possa ser de fácil entendimento para a população, cara.
6: Claro.
5: O que adianta uma decisão absolutamente embasada em conceitos do juridiquês, que o prefeito não vai entender, e muito menos aquele munícipe?
6: Sim. Para finalizar, porque o nosso tempo está chegando ao fim, doutor, queria saber como é que o senhor imagina o perfil do gestor público no futuro, qual a marca que o senhor quer deixar quando se fala em modernização, em aprimoramento, inclusive olhando para esse aumento de rigor que nós estamos vivendo nesse momento.
5: Primeiro, a administração pública precisa ser cada vez mais qualificada, não só nos colaboradores, mas naqueles que vêm através do concurso público e aqueles que são contratados em comissão. Mas também a qualificação dos candidatos que vêm através do pleito eleitoral. É preciso um preparo. A administração pública não pode ser uma aventura, não pode ser um acaso. É preciso que haja uma preparação. E hoje, o princípio mais emblemático da administração é o planejamento. Se nós queremos uma administração que exerça o planejamento, até o inevitável precisa ser previsto, como nós vamos fazer com que esse gestor também não tenha um planejamento na sua carreira, na sua preparação para ser? Não pode cair do céu um cargo de prefeito municipal. Nós temos vários exemplos no estado de São Paulo e no Brasil que são verdadeiros desastres. São aqueles que caíram do nada e resolveram ser gestores. Porque, cara, acredite no que eu vou te falar, a arte da política aliada à administração técnica é muito difícil.
7: Sim.
5: É como um médico na UTI. Precisa ferir a temperatura e a pressão o tempo todo para administrar o medicamento na quantidade correta. Se passar do ponto, também prejudica. E é fundamental que nós tenhamos essa experiência da política, que precisa ser administrada na cidade, é o relacionamento na cidade, com a questão técnica. E aí nós encontraremos bons gestores. O Tribunal de Contas do Estado de São Paulo pode contribuir muito através das suas orientações, através da sua escola, através desse podcast, estarmos cada vez mais próximos do gestor público. Quando nós conseguirmos discutir nas festas de aniversário, nas lanchonetes da cidade, a gestão pública, como nós discutimos futebol, nós vamos ter cidades muito melhores, estados muito melhores. Tem um grande amigo meu que sempre repetia nas suas palestras, o Guilherme Afif Domingos: não há governo ruim para um povo organizado.
6: Olha, uma honra entrevistá-lo. Foi muito bom ouvi-lo, entender mais né, de todo o seu trabalho, da sua trajetória, da sua carreira brilhante. Muito obrigada pela sua presença aqui no nosso podcast, viu, doutor Bertaioli?
5: Eu que agradeço muito à disposição e vamos ter outras oportunidades. Muito curto tempo, diminuto aqui,
6: 30
5: escasso.
6: 30 minutos, passaram rápido.
5: Quanto?
6: Demais. 30.
5: Nossa senhora, nem percebi. Mas vamos falar mais.
6: Sim.
5: E talvez outras vezes falar, Kari, de temas específicos.
6: Exatamente.
5: Que a gente possa distribuir o nosso podcast para todos os prefeitos. Vamos falar de consórcios públicos, falamos só sobre isso.
6: Exato.
5: Montamos aqui uma aula no podcast, encaminhamos para todas as prefeituras. Eu acho que aí nós vamos estar cumprindo um papel de orientação, de instrução do tribunal, muito importante para o estado de São Paulo.
6: Com certeza, excelente ideia e o faremos com certeza, doutor.
5: Muito obrigado.
6: Muito obrigada, até a próxima. O nosso objetivo aqui no Conselheiros em Foco é evidenciar a qualidade do trabalho que a Corte de Contas realiza, oferecer clareza para o cidadão e fortalecer a imagem do tribunal. Espero por vocês na próxima edição do Conselheiros em Foco. Até lá!
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9: Pensar quando é que começaram a te ouvir, mas ouvir de verdade, ouvir o que você está falando mesmo. Olha, eu acho que pode ser porque às vezes a gente não tem tanta gente na política que se pareça com a gente. A gente pode muitas vezes enxergar a juventude muito afastado dessa discussão política. A gente também tem que pensar em trazer essas pessoas para dentro do debate, né?
10: Como é que elas vão fazer isso? Elas precisam acreditar que é por meio da ação política que elas chegam aonde elas desejam chegar. E essa ação política pode ser desde as ações políticas mais formais, o voto, a participação em conselhos, a pressão sobre o poder público, desde o grêmio escolar até se colocando como candidato a partir dos 18 a vereador, a partir de 21 para deputado estadual ou federal, a partir de 21 para prefeito, Percebe? Então, assim, eu tenho um elemento muito amplo de possibilidades para esses jovens participarem, até questões de natureza mais informal. Uhum. Movimentos, sim, causas, desejos, vontades, reuniões, organizações que mostrem para o universo político formal que este segmento da sociedade, ou que estes segmentos, as juventudes, têm demandas específicas, desejos, leituras de mundo, leituras de realidade, vontades que devem e precisam ser respeitadas.
9: Hector, conta um pouco pra gente da sua trajetória, né, na política, primeiro, pra gente começar.
7: Bom, tudo bem. Primeiro, é um prazer estar aqui participando com vocês. Eu me chamo Arthur Batista, eu tenho 26 anos. Atualmente, sou estudante da Faculdade de Direito da PUC São Paulo. Sou lá da cidade de Praia Grande, onde eu comecei a atuar, assim mesmo, com política pública, né? Primeiro, no Grêmio Estudantil da minha cidade, e logo depois me envolvi com o movimento estudantil ali na cidade. Então, participei do Conselho Municipal de Juventude, ajudei a fundar o Conselho Municipal de Juventude na cidade de São Vicente.
9: E eu acho que tem um ponto interessante, que é o jovem, ele vai ter uma perspectiva muito diferente do que as pessoas que já estão ali trabalhando ativamente na política têm. Porque tem uma questão de ver esse desenvolvimento de mundo com olhos um pouco diferentes, né? Um pouco mais frescos, assim. Então isso também é interessante, né? Porque traz novas ideias. Então essa participação não é importante só para garantir os direitos dos jovens, mas de todas as pessoas, de uma perspectiva nova, né?
7: Sim, acredito que nós jovens somos fundamentais para a política, né? Nós estamos vivendo essa realidade que é tão colocada para nós. Hoje a gente vê a dificuldade, muitas vezes, da juventude, por exemplo, acessar o mercado de trabalho, da juventude acessar, inclusive, o próprio ensino superior, né? Eu mesmo sou o primeiro da minha família a ingressar na universidade e a terminar o ensino médio. E quando a gente olha para essa juventude, a gente está justamente falando que esses jovens precisam participar, pois eles conseguem diretamente sentir a sua realidade e também interferir nas modificações que eles acreditam que é melhor para esse futuro. Acredito que hoje existe mesmo o fato de o jovem estar se afastando cada vez mais da política, né? E nós precisamos justamente trazer o jovem para participação.
10: Agora, uma última questão muito importante nesse sentido. Nunca em primeira pessoa e nunca sozinha. Porque senão a sensação de frustração vai ser muito grande. Eu quero mudar o mundo. Sozinho você não muda. Então, quantas pessoas pensam como você? Com quantas delas você pode se associar? Quantas dessas podem fazer um movimento maior? Quantas dessas podem se aproximar de tudo isso que a gente está dizendo aqui para definitivamente e efetivamente transformarem ou manterem ou preservarem ou resguardarem valores, princípios, desejos associados a políticas públicas e à realidade que nós vivemos? Yes.

0: até se interessa em colaborar, dar uma tinta, dar um pincel, colaborar financeiramente falando, né, acho que as bandeirinhas elas funcionam bem, né, o pessoal vê que a gente já tá com a mão na massa ali e acaba fazendo com que participe mais, né, então os desenhos a gente começa um planejamento desde o início do ano, tá, quais desenhos a gente vai fazer, e alguns outros eles também vêm de forma aleatória, vamos dizer assim, então a gente procura homenagear alguns ídolos, né, como fizemos o Ronaldinho Gaúcho, fizemos o Ronaldo Fenômeno, e esse ano a gente teve uma ideia legal que foi fazer o desenho de um dos moradores, né, que é o Giba, que é um cara que ajuda bastante, se você for olhar aqui as tintas, todas as bagunças ficam na casa dele, né, então é uma pessoa que tá aí há pouco mais de 6 anos na rua, mas ele já abraçou a nossa ideia, né, a gente vê que ele não é um morador tão antigo, mas mesmo assim ele participa muito, ele colabora, 7 horas da manhã ele tá mandando mensagem chamando a gente pra pintar, pra falar como que tá a questão das tintas, as pinturas, e a gente teve a ideia de pintar ele, né, fazer uma homenagem aí pra ele, uma homenagem meio bacana, e os outros desenham muito da questão de cada morador, né, às vezes um morador tem um filho que gosta de um determinado personagem, a gente faz esse desenho pro morador, né, e aí a gente vai se virando, vai improvisando até fazer com que a rua esteja completa de desenhos também.
1: Legal, Vitor, legal, legal demais. Ó, a gente tá vendo aqui o seguinte, né, que tem aqui o Canarinho Pistola, só que a gente tá vendo isso com mais, vai ver com mais detalhes depois, tá, mas aqui dá uma olhada, a rua inteira com as bandeirinhas que o Vitor acabou falando, né, muitas bandeirinhas aqui, bandeirinhas também aqui, as rabiolas, enfim, tudo isso aqui pra fazer a felicidade aqui da galera. E como que a galera aqui abraça essa questão aqui da pintura, desse colorido, desse verde e amarelo aqui?
0: Cara, o pessoal, eles agradecem bastante, né? Eu acho que, assim, toda vez que vem pessoas interessadas, assim como vocês estão vindo encobrir, né, a nossa rua, as pessoas veem como uma premiação, né? O esforço de todo o trabalho que as pessoas fazem, né? A colaboração de cada morador. Então, quando você mostra esse resultado, você vai ganhando a confiança dos moradores, né? Em pedir um dinheiro, em pedir uma ajuda. As pessoas têm o prazer em colaborar, né? Então, fala assim, o mais gratificante é você chegar assim um domingo, um final de semana aqui na rua e as pessoas virem te agradecer, né, e falar, pô, Vitor, pô, que legal que você, o Lucas, o Giba, entre outras pessoas aqui que participam, consegue proporcionar isso pra gente, né, você vê seu filho, você vê eles fazendo uma pintura que eles faziam lá atrás e que hoje meio que se perdendo, né, então eles ficam bastante felizes e bastante agradecidos com a gente, né, o que eu costumo falar também é que de uma Copa pra outra as pessoas mudam bastante, né, principalmente as crianças, hoje a criança tem 6, na próxima ela já vai ter 7, 8, 9, 10, e de 4 em 4 anos você vê a mudança, né, hoje é uma criança, amanhã ela é um adolescente, você vê essas imagens que vocês fazem, que vocês registram, daqui 4, 5 anos é muito gratificante você ver o crescimento, como que elas fizeram, como que elas estão hoje, né, e daqui 4 anos como elas vão estar.

0: Agro de São Paulo registra superávit de 8 bilhões de dólares. Volume exportado cresceu 5% nos primeiros meses.
1: De cada 10 dólares que o estado de São Paulo vendeu para o exterior, quase 4%.

0: Olá, uma boa tarde. Seja muito bem-vindo, seja muito bem-vinda ao nosso Jornal da Lesp, primeira edição. A gente abre essa edição te contando que a economia do estado de São Paulo registrou forte aceleração no final do primeiro trimestre. Segundo dados divulgados pela Fundação SEAD, o Produto Interno Bruto Paulista cresceu 3,2% na passagem de fevereiro para março. A expansão foi puxada pelo setor industrial, que deu um salto de 6,4% no período. O setor de serviços também subiu 2,5%. Com esse resultado, no acumulado dos três primeiros meses do ano, o PIB de São Paulo avançou 1,8%, superando o crescimento da economia brasileira, que foi de 1,1% no mesmo período. O agronegócio de São Paulo também fechou os primeiros cinco meses do ano com um superávit acima dos 8 bilhões de dólares entre janeiro e maio. Quem traz os detalhes é a repórter Fernanda Camargo.
1: O grande mérito do produtor paulista nesse início de ano foi a produtividade. Como o preço internacional de produtos importantes, como o açúcar e o suco de laranja, caiu, o setor teve que compensar no volume. Os embarques para o exterior cresceram mais de 5%. No total, as exportações do agro somaram quase 11 bilhões de dólares nesses cinco meses. E para termos uma ideia da força do campo, de cada 10 dólares que o estado de São Paulo vendeu para o exterior, quase 4 vieram do agronegócio. Os principais motores desse resultado foram o complexo sucro-alcooleiro, impulsionado pelo açúcar, seguido de perto pelo setor de carnes, que teve um salto de 20% no faturamento, e pelo complexo da soja.
2: Esse resultado das exportações é 3% abaixo do ano passado, apesar do volume de exportações ter crescido, devido a variação de preços no mercado internacional. Dois produtos importantes da pauta de exportação paulista, que é o açúcar e o suco de laranja, estão com preços inferiores ao ano anterior. Na pauta de exportação do agro paulista, os principais produtos são o setor sucro-alcooleiro em primeiro lugar, seguido do setor de carnes, depois setor de soja, os produtos florestais e os sucos, principalmente o suco de laranja. Desses cinco produtos, tanto a carne como os produtos florestais e a soja estão com preços internacionais e bons volumes de exportação, o que ajuda a puxar o resultado do agro paulista para cima.
1: Apesar dos bons resultados, ele também destacou que o cenário ainda é de incertezas no mercado internacional nos próximos meses.
2: A gente tem no cenário a aplicação de tarifas dos Estados Unidos, a gente tem restrições de importação de carnes pelo mercado europeu, e a China também adotando medidas restritivas para as importações. Isso quer dizer que nossos três principais destinos de exportação, que são a China em primeiro lugar, a União Europeia em segundo, os Estados Unidos em terceiro, vem adotando medidas restritivas, o que pode afetar as exportações, tanto paulistas como brasileiras, no segundo semestre.
0: E olha, o ovo deixou de ser apenas uma alternativa econômica para se tornar protagonista na alimentação dos brasileiros. Os dados do Instituto Ovos Brasil comprovam isso. Eles mostram que o consumo do alimento cresceu 166% nos últimos 17 anos e a projeção para 2026 é de cerca de 320 ovos consumidos por pessoa.
3: O aumento é impulsionado pela busca por proteínas, hábitos mais saudáveis e pela popularização das dietas fitness.
4: Quando o aluno faz um treinamento, ele tem um desgaste da fibra e essa proteína vai ajudar nessa recomposição. O aluno poder voltar a treinar no dia seguinte, ter uma recuperação mais rápida, além de atuar no crescimento, no desenvolvimento do músculo.
3: A procura cresceu tanto que virou oportunidade de negócio para estes dois empresários.
5: Aumentou bastante desde da última década, né? A gente tem um aumento considerável. Hoje em dia os clientes procuram um produto com um custo-benefício acessível, sem abrir mão da qualidade.
3: Nas prateleiras, a variedade também aumentou. O consumidor encontra ovos tradicionais, caipiras, orgânicos e até versões enriquecidas com nutrientes específicos, atendendo diferentes perfis e necessidades.
6: Quem entra em uma loja especializada percebe como o mercado mudou. Hoje, o consumidor busca muito mais do que preço. Qualidade, valor nutricional e praticidade passam.

0: a pesar na escolha. E o ovo, que antes era visto apenas como uma alternativa econômica, conquistou espaço e virou protagonista na alimentação de milhares de brasileiros.
1: A parte de academia, né? Agora com essa parte de emagrecimento, então que tem que consumir muitas proteínas. Então o ovo hoje em dia, entre custo e benefício para uma melhor nutrição, né? É o que tem hoje, né? Mais proteínas, né? O ovo deixou de ser o vilão, né, do colesterol e virou a parte mais saudável.
0: Segundo o Instituto Ovos Brasil, o consumo nacional cresceu 166% nos últimos 17 anos. A estimativa é que cada brasileiro consuma, em média, cerca de 320 ovos por ano em 2026. O avanço acompanha o crescimento das academias e a preocupação com a manutenção da massa muscular. A explicação para esse crescimento passa pelos benefícios nutricionais.
2: É uma excelente proteína, porque além de ter proteína, também tem vitaminas lipossolúveis, então vitamina A, vitamina D, são vitaminas muito importantes para a nossa função hormonal. E ele tem assim baixíssimo grau de gordura no sentido de caloria. Então é uma proteína muito bem absorvida e muito bem utilizada para o nosso corpo.
0: Mesmo enfrentando desafios como os custos de produção, os produtores seguem otimistas. A expectativa é de que o consumo continue avançando nos próximos anos, consolidando o ovo como uma das proteínas mais presentes na mesa dos brasileiros.
3: O produtor vem investindo muito em tecnologia e sim, aumentando o seu plantel de aves. Isso é muito importante para garantir também a segurança alimentar da população. O ovo é um alimento acessível, um alimento facilmente encontrado, mais barato, uma proteína muito saudável.
4: E olha, a gente muda de assunto agora para falar sobre o avanço da violência digital. Esse é um dos assuntos que foram debatidos juntamente com políticas públicas de prevenção aqui na Assembleia Legislativa de São Paulo durante uma audiência pública sobre crimes de ódio.
5: Piadas, comentários disfarçados de brincadeira e mensagens de ódio nas redes sociais. O que muita gente ainda trata como opinião ou exagero pode, na verdade, configurar crime. Esse é o drama vivido pelas personagens do curta-metragem Reprovados. A brincadeira continua sem graça.
6: Ai, peraí, vai acabar aparecendo as privadas, né? Aí, agora sim. Ai, eu amei, ficou muito boa.
7: Uhum. Eu vou postar, tá bom?
6: Tá bom.
7: Cuidado, hein? Assim vai rachar o espelho.
5: Racismo, homofobia, transfobia e outras formas de intolerância estiveram no centro de um debate realizado na Assembleia Legislativa de São Paulo. Justamente para intensificar o combate, o deputado Carlos Giannazzi convocou uma audiência pública sobre crimes de ódio e intolerância. O encontro reuniu especialistas de diferentes áreas para discutir formas de combater esse tipo de violência e fortalecer políticas de prevenção.
8: A Assembleia Legislativa, ela tem que debater esse tema, porque é um tema contemporâneo, sobretudo com o avanço da extrema-direita no Brasil, que tem promovido, né, os crimes de ódio, de intolerância, através da educação, através da política, através de vários segmentos, de várias áreas. E a Assembleia Legislativa, ela tem o dever de fazer esse debate e também de ajudar a construir políticas públicas de combate aos crimes de ódio e de intolerância. E nós que atuamos na área da educação, já estamos debatendo isso nas escolas, a violência contra as escolas, né, trabalhando isso na questão curricular, que é muito importante.
5: Uma das preocupações apresentadas foi o avanço dos discursos de ódio no ambiente digital. Especialistas alertam que o anonimato nas redes sociais pode dar a falsa impressão de impunidade, mas que os crimes cometidos na internet também podem ser investigados e punidos.
9: A gente precisa entender isso mesmo, que não é uma terra sem lei, mas também não quer dizer que seja uma tarefa muito simples, né? Porque a gente ainda depende de uma infraestrutura e de informações que estão concentradas na iniciativa privada, né? Nas grandes big techs. A gente viu aí vários inquéritos com muita dificuldade, até ministros com dificuldade de obter informação, porque essas informações estão sediadas fora do país, concentradas aí nas mãos das grandes empresas, né? De tecnologia, mas não quer dizer também que seja impossível fazer essa investigação e a identificação das pessoas que cometem esse tipo de crime.
5: Para a escrivã de polícia, o enfrentamento aos crimes de ódio exige a participação de diferentes setores da sociedade. Por isso, espaços de discussão como este são considerados essenciais para aprimorar as políticas públicas e ampliar o debate sobre o tema.
9: Não é um problema do Brasil especificamente, é um problema global. Então, esse livro é importante também porque a gente estreitou ali relações com pesquisadores internacionais para a gente tentar fazer um enfrentamento ali mais multidisciplinar e mais qualificado.
5: Mas o combate aos crimes de ódio não passa apenas pela punição dos responsáveis. Enquanto as forças de segurança atuam na investigação e no enfrentamento desse tipo de violência, especialistas defendem que a prevenção começa muito antes, com educação, conscientização e diálogo. E foi justamente sobre esse desafio que as discussões avançaram durante a audiência pública realizada aqui na Assembleia Legislativa.
10: A questão relacionada à escola tem muito a ver com a educação em direitos. Nós, enquanto sociedade, aprendemos ao longo de nossas vidas a agir de forma pré-conceituosa. Nós vamos introjetando ensinamentos que vão vindo ao longo da nossa idade infantil, nossa idade juvenil, até nos tornarmos adultos, e a partir do momento em que nós temos introjetado isso em nós, nós reproduzimos violência e naturalizamos essas violências sem compreender essas condutas como condutas criminosas.
5: A avaliação é que a legislação tem papel fundamental na responsabilização dos autores, mas que a mudança cultural depende de informação, conhecimento e debate permanente.
10: Que só debatendo isso e não jogando para debaixo dos panos, ou não apenas entendendo de forma polarizada, né, como eu sou de direita, eu sou de esquerda, enfim, eu não compreendo dessa forma e não quero te ouvir, isso não vai levar a lugar nenhum. Isso não vai levar a nossa necessária evolução social, que é isso que a gente quer.
4: Vamos para o intervalo? Daqui a pouco a gente fala sobre cultura aqui no Jornal da Lesp. Não saia daí.

0: No programa desta semana, falamos sobre a Frente Parlamentar de Apoio às Relações Internacionais e Comércio Exterior. 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
1: O destaque da nossa conversa é ter entendimento dos gargalos que nós temos hoje do comércio exterior e entender também quais são as novidades, as ideias, os projetos dos próximos anos. Tenho certeza que esse programa vai falar muito com você que tem interesse sobre essa área, quer aprender mais e entender que o Estado de São Paulo não tem fronteiras.
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0: Estamos de volta e a gente fala agora sobre emendas populares. A Alesp recebeu representantes de entidades e instituições interessadas em participar do concurso de emendas populares. A iniciativa reúne mandatos parlamentares de três esferas, União, Estado e Município, para destinar recursos a projetos escolhidos com participação direta da população. Durante o encontro, os participantes puderam esclarecer dúvidas sobre o edital, que neste ano prevê a destinação de mais de 5,5 milhões de reais para áreas como educação, saúde e assistência social.
1: De Campos do Jordão, Bruna e Mauro vieram até a Alesp participar do encontro. Eles representam o Instituto Federal. Em 2025, ficaram em terceiro lugar. Quase receberam as emendas. Neste ano, mais uma vez, querem esclarecer as dúvidas para inscrever um projeto.
2: Hoje as emendas, elas complementam a nossa estrutura e permite com que a gente consiga trazer melhorias para o nosso campus, além do processo ensino pedagógico.
3: Nosso objetivo é entender melhor todo esse processo para poder, de maneira mais eficiente, apresentar os nossos projetos e com a esperança de ser contemplados, claro.
1: Mauro e Bruna sabem da importância dos valores para as melhorias na instituição. Por isso, participar do concurso é fundamental.
2: Como boa parte dos institutos, nós dependemos desse tipo de emenda para a gente poder complementar a ação. E hoje, o nosso foco é poder melhorar os nossos laboratórios.
3: Oferecemos lá cursos técnicos, cursos superiores, o nosso forte também, principalmente cursos técnicos integrados ao ensino médio, né? Então, nosso objetivo é sempre fortalecer para esse público que precisa de um ensino público federal gratuito de qualidade.
1: O concurso de emendas populares 2026-2027 é um edital fruto da união de três mandatos. Do deputado estadual Maurici, em conjunto com o deputado federal Kiko Seleguin e o vereador Hélio da Capital, todos do PT.
4: Reunindo as entidades hoje que em geral participam desse edital, para que elas possam fazer uma leitura coletiva conosco, entender se há alguma dificuldade. Todo ano, as condições desse edital vão se alterando, em função da experiência anterior, né? É importante que elas sejam atentas ao que mudou do ano passado para esse ano.
1: As emendas populares permitem, por meio de eleições diretas por parte da população, o repasse significativo de dinheiro para organizações da sociedade civil e também ao setor público.
4: Primeiro, tem que ter clareza da documentação necessária. Segundo, tem que fazer uma boa leitura do edital para fazer uma boa redação do projeto, né? E depois estar atento aos prazos de entrega de documentação nas secretarias respectivas do governo do Estado, para que o ritual seja cumprido sem problemas e receba o recurso.
1: Segundo os parlamentares, a participação popular é muito importante. E a ideia é simples: devolver à sociedade o poder de decidir aonde os recursos das emendas parlamentares serão aplicadas. Escolas, entidades sociais, entidades de causa animal, saúde.
3: A gente decidiu democratizar mais ainda o acesso a essas emendas, porque tem muita entidade que tem trabalhos importantíssimos, mas não tem uma relação direta com o parlamentar. Então, acho que isso é uma tônica importante para a gente democratizar cada vez mais o acesso à emenda. Lembrando que a emenda, o nome já diz tudo, é uma emenda, é um pedacinho. Falta muitas políticas públicas ainda, né? Mas a emenda é mais uma iniciativa para entidades, para escolas que estão precisando, para postos que precisam de algum tipo de aparelho. Acho que as emendas fazem isso e é muito importante nessa mais uma edição das emendas que a gente está.
5: Que permite à sociedade, às entidades, às prefeituras a participarem de processos que dão acesso aos três orçamentos, né? Porque muitas vezes, por exemplo, o Instituto Federal não recebe recursos do município, mas sim do orçamento da União. Assim que uma ETEC aqui em São Paulo não recebe recursos da União. Então a gente permite que a comunidade possa apresentar propostas para qualquer que seja o ente federado. Isso tem sido um exercício muito bacana para nós. A gente não só no processo de contemplação das entidades, mas no processo de educação, né, no ponto de vista da organização dessas entidades, porque nesse processo elas aprendem como tirar os documentos necessários para poder ter acesso a esses recursos, elas se mobilizam, né, reforça a atuação delas na comunidade, e para a gente é muito satisfatório poder ter como política pública o exercício pleno da democracia.
1: Este é o quadro. milhões e 600 mil reais em emendas. E uma audiência pública aqui na Alesp também debateu a gestão de recursos para o Sistema Estadual de Cultura. O repórter Will Rafael acompanhou.
6: Artistas, produtores culturais, gestores públicos e parlamentares lotaram o auditório Teotônio Vilela para discutir um tema que pode impactar diretamente a cultura em todo o estado. No centro do debate está a criação de uma estrutura que deve organizar as políticas para o setor, ampliar a participação da sociedade e definir como os recursos serão planejados e distribuídos.
7: O estado de São Paulo fez a adesão ao Sistema Nacional de Cultura em 2013, mas de fato nunca avançou, nunca foi implantado e consolidado. Então, nesse momento, por conta da obrigatoriedade de recebimento da Política Nacional Aldir Blanc, onde os estados e cidades vão ter que ter implantado pelo menos o CPF da cultura, que é parte desse SUS da cultura, os conselhos, os planos e os fundos, até abril de 2027. Quem não implantar, as cidades e os estados que não implantarem o CPF da cultura, não vão mais receber os recursos da Política Nacional Aldir Blanc, o que é muito importante.
6: A estimativa é que esses repasses possam somar cerca de 500 milhões de reais por ano, destinados a projetos, editais e outras ações culturais. Os participantes defenderam uma presença maior da sociedade civil nas decisões que envolvem a cultura. Entre as propostas discutidas estão a criação do Conselho Estadual de Política Cultural, a construção de um novo plano para o setor e a adequação dos mecanismos de financiamento às regras nacionais.
8: Todos os municípios vão ter que entrar dentro do mesmo padrão, que é a criação do CPF, né, para que todos consigam acessar essas verbas. Para isso, inicialmente, São Paulo tem que dar o exemplo como estado. Já garantir aqui a formação de um conselho estadual de cultura que contemple a paridade, onde tenham representantes aí das organizações civis, não apenas do estado, e que também dê o exemplo e forneça também, de acordo com cada município precisa, e também assessoria para que eles criem também os seus próprios planos municipais e os seus conselhos municipais.
6: A proposta que está em debate tramita desde 2023. A expectativa é que o tema continue em discussão nos próximos meses, com mais diálogo entre o poder público e os trabalhadores da cultura.
0: E por falar em audiência pública, uma outra audiência também aqui na Assembleia discutiu denúncias de preconceito e censura ao funk. Uma exposição no Museu da Língua Portuguesa foi retirada da programação antes do previsto e esse tema foi abordado durante a audiência.
9: A saída antecipada da exposição Funk, um grito de ousadia e liberdade do Museu da Língua Portuguesa foi tema de uma audiência pública realizada na Alesp. O debate reuniu parlamentares, especialistas e representantes da área cultural para discutir os motivos que levaram ao encerramento da mostra 3 meses antes do previsto.
8: Eu não tenho dúvida de que esse é um ato de censura. Houve uma provocação por parte de alguns parlamentares que, desconhecendo completamente o que é a cultura funk, desconhecendo completamente o que é a realidade das periferias do estado de São Paulo como um todo, foram até a exposição, fizeram uma série de vídeos de chacota e com isso, de forma covarde, fizeram com que a exposição deixasse de existir.
9: Ainda segundo a deputada Paula da bancada feminista, o funk cumpre um papel pedagógico de mostrar a realidade das periferias.
8: Que a cultura produzida na periferia também é cultura, também é uma forma de resistência e pode chegar muito longe.
9: A curadora da exposição destacou o processo de construção da mostra e a importância do funk como expressão cultural das periferias brasileiras.
10: Muito importante que essa audiência pública aconteça para a gente conseguir ter uma resposta formalizada, de fato, para os artistas da exposição, que eu acho que é o mínimo que a gente merece.
9: A artista visual e pesquisadora Rosana Paulino defendeu o fortalecimento das políticas públicas de cultura e os riscos de interferências políticas em espaços dedicados à arte.
11: Nós temos vários erros aqui, né? Nós temos o fato de uma pessoa ir gravar, museu ceder e não levar em consideração a questão do dinheiro público. A exposição está lá, as pessoas que gostam do funk, que estão ligadas a esse movimento, têm direito de ver a exposição, não se encerra nenhum programa público dessa maneira.
0: E também teve comemoração aqui na Assembleia Legislativa com um evento que celebrou os laços de cooperação entre Brasil e Japão e ainda o programa de bolsas entre os países. Quem acompanhou a cerimônia foi a Beatriz Moreno.
12: Kazuo Watanabe hoje é conhecido como um grande jurista do Brasil, além de professor sênior da USP. Mas há 60 anos, quando tinha apenas 6 anos de formação, foi o primeiro a participar de um programa de bolsas e intercâmbio promovido pelo Ministério dos Negócios Estrangeiros do Japão.
13: Era um convite para ir ao Japão, conhecer a sua cultura, a sua política, o seu povo. Né? E como nasci no Brasil, eu nunca estive no Japão, conhecia por informação dos meus pais. Né? Aceitei de pronto e foi uma coisa extraordinária para mim.
12: E ele não foi o único. O ex-ministro do Supremo Tribunal de Justiça, Masami Ueda, além de ter sido o primeiro descendente de japoneses a integrar uma corte superior no mundo, também teve a oportunidade de conhecer o Japão pelas lentes do programa.
13: Em 71 eu era promotor público e essa bolsa trouxe inegável contribuição para o aperfeiçoamento entre o Brasil e o Japão. Nesses quase 60 anos, a Bolsa já tem mais de 300 integrantes no Brasil.
12: A Alesp recebeu a cerimônia de posse da nova Associação Brasileira dos Ex-Bolsistas Gaimushō Kenshu Sei, para aqueles que participaram do programa de intercâmbio. Mas o evento não foi apenas protocolar, foi também uma oportunidade de reconhecimento do trabalho dos ex-bolsistas e da importância de fortalecer as relações entre o Japão e o Brasil.
14: Eu retornei às minhas raízes, né? A terra natal dos meus antepassados. E apesar de estar lá poucas vezes, eu sentia que como se eu estivesse caminhando por onde eles passaram um dia.
12: O Brasil é o país que conta com a maior comunidade de japoneses fora do Japão no mundo. Além disso, são grandes parceiros comerciais, especialmente no que diz respeito a minério de ferro e produtos agropecuários, sendo o epicentro dessas negociações o estado de São Paulo.
15: Aqui em São Paulo tem mais de 300 empresas que investem no Japão. E nesse sentido, o São Paulo é o epicentro de relação econômica entre Japão e Brasil.
0: Então é isso, gente. Trilha subiu. É hora da gente se despedir aqui no Jornal da Lesp, primeira edição. Muito obrigada pela sua companhia. E por falar em Brasil e Japão, a gente então encerra essa edição do nosso primeira edição com imagens da exposição Japão e Brasil, tradição que atravessa o tempo. A mostra que está exposta no espaço Deputado Paulo Frateschi, quinto centenário aqui na Lesp, homenageia a imigração japonesa no Brasil por meio de maquetes, calendários tradicionais e também representações culturais japonesas. Vem conhecer, vem conferir essa exposição aqui na Assembleia. Uma boa tarde para você, tenho um encontro marcado contigo hoje à noite. Eu te espero. Tchau.

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0: Olá, está no ar o Revista Lesp. A partir de agora, a gente te convida para uma hora e meia de muita informação e debate sobre os temas que fazem parte do dia a dia de quem vive no estado de São Paulo. Hoje o assunto é pouco falado, mas tira a dignidade de mulheres e meninas, a pobreza menstrual. Dignidade menstrual é direito fundamental. Falta de acesso a absorventes é uma realidade.
1: A pobreza menstrual, ela traz respostas muito negativas para essas estudantes.
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0: Vem entender esse assunto com a gente. O Revista Lesp começa agora. Oi, boa tarde. Seja muito bem-vindo e seja principalmente muito bem-vinda ao Revista Lesp de hoje. Dados do Unicef mostram que mais de 4 milhões de meninas brasileiras não têm acesso adequado a itens e estruturas essenciais para os cuidados menstruais nas escolas. Outro dado preocupante revela que cerca de 713 mil meninas vivem em casas sem banheiro ou chuveiro, por exemplo. A realidade mostra que a menstruação ainda é um fator de desigualdade para milhares de brasileiras, com impactos na saúde, no aprendizado e na participação social. E para discutir esse assunto, sob diferentes perspectivas, recebemos hoje a ginecologista doutora Mariana Lauch, a orientadora educacional da ETEC de Ibaté, Vanessa Chacon Verdini, e a presidente da Associação das Mulheres de Paraisópolis, Flávia Rodrigues. E ao longo do programa, também vamos conversar com especialistas sobre os impactos da saúde menstrual na educação e as iniciativas que buscam garantir mais acolhimento e respeito nas escolas. Meninas, sejam muito bem-vindas. Boa tarde. Muito obrigada por atenderem ao nosso convite, tá?
3: Obrigada a você.
4: Que agradeço. Obrigada.
0: Eu agradeço demais. Como eu disse, esse é um assunto pouco falado, infelizmente, não vejo muito por aí ser falado, mas que atinge milhões, não são milhares, são milhões de meninas e mulheres tirando a dignidade e colocando-as na pobreza menstrual, né? Queria começar, inclusive, mais com quem já viveu essa realidade e quem vê ainda essa realidade de perto. Flávia, o que é de perto? Qual é a realidade de Paraisópolis e o que é lá de perto ver pobreza menstrual?
3: A pobreza menstrual de perto é ver, é você não poder sair de casa, né? Não poder ter acesso a lazer, não poder decidir, na verdade, se você vai comprar um absorvente ou um leite para o seu filho. Essa é a realidade que acontece dentro de Paraisópolis. Então, muitas meninas e mulheres acabam deixando de sair para trabalhar ou ir para a escola porque não tem acesso básico como um absorvente, que é uma realidade que tem acontecido, né, há muitos anos, e ainda em pleno século XXI a gente ainda tem que falar sobre dignidade menstrual, pobreza menstrual. E eu que já vivi isso, eu sei como é que impacta muito na minha vida, na época, quando impactou, né, de não ter acesso a esse item tão básico. Então, eu não podia ir para a escola, eu não podia fazer entrevista de emprego, porque eu não tinha acesso a esse item. E a minha mãe, ela teve 13 filhos, então eu tinha que escolher entre comer ou ela dar um item básico como absorvente. Então, isso me afetou muito, eu acho que por isso que eu peguei essa causa muito, assim, dentro de Paraisópolis, muito forte para mim, porque eu sei o que é não poder sair de casa por não ter esse acesso a esse item básico.
0: E não poder sair de casa, quando você diz, é porque simplesmente não existe condições de higiene básica, né?
3: Isso.
0: A gente fala, só para deixar até mais claro, tá? Porque tem muita gente que talvez nem entenda essa realidade, né? Que nunca tenha vivido. Acho que a gente nunca viveu, né? Eu, graças a Deus, não. Mas, por exemplo, absorvente, acho que tem que falar, é caro.
3: É caro. É um item muito caro. Então, é o que acontece muito é isso. Muitas mulheres hoje deixam de comprar um pacote de absorvente para poder comprar um leite para o seu filho. Porque ela sente, lógico, ela precisa, ela vai pensar que precisa alimentar o filho dela do que cuidar dali da questão da saúde menstrual dela. Então, ela vai preferir poder alimentar essa criança do que comprar esse item que é caro, né?
0: Flávia, quando você é uma menina e está só começando nessa vida, né, começando as primeiras menstruações, como é que isso vem para você? Como é que se impacta essas meninas ainda em Paraisópolis? Como é que isso impactou, quem você via por perto e até você mesma?
3: Nossa, foi muito forte, assim, né, quando as meninas vêm buscar absorvente lá na associação. Porque eu fico assim pensando, cara, elas não devem ter mesmo, né? Porque tem gente que fala assim, ai, não existe a pobreza menstrual, nenhuma existe gente que sofre pobreza menstrual. Mas existe, essa realidade, ela é real.
0: Essas imagens são de lá, né?
3: São de lá, a gente faz distribuições no campo, né, de futebol, com grandes parceiros. Então, muitas meninas buscam absorvente porque elas falam assim, eu não tenho dinheiro para comprar. Não tenho. E quando, eu lembro muito, quando veio a minha primeira menstruação, eu morava no interior da Bahia. Na época, tinha 200 habitantes. Então, assim, era até tabu falar de menstruação. E aí, hoje, quando, né, olhando para São Paulo, com essa realidade, eu faço questão de falar para que isso não seja um tabu, que as meninas possam buscar ajudas e outros, que existem lugares que elas possam buscar de forma gratuita para ter acesso a absorvente.
0: A gente vai falar mais sobre esse programa ainda ao longo do Revista Lespe, mas você falou, era tabu. Era ou será que é ainda, Vanessa? Como, o que é que você vê nas escolas? Porque eu não vejo até falar essa palavra, parece que é um palavrão, né? Menstruação. O que é que você vê nas escolas, a realidade das meninas, que talvez tenham uma realidade melhor ou igual a das meninas de Paraisópolis, mas o que é que você vê?
4: De acordo com o relatório da Unicef, que você mencionou no início, 99,9% das meninas menstruam em idade escolar.
0: Uhum.
4: Então, a escola precisa estar preparada para recebê-las de alguma forma. Mas isso ainda é um tabu, por exemplo. Quando a gente vai conversar sobre isso na integração escolar, a gente sente a necessidade de separar as meninas dos meninos para que elas se sintam um pouco mais à vontade, mas estando entre as mulheres, elas ainda se sentem um pouco desconfortáveis. Então, quando a gente vai ensinar como coloca um absorvente, porque muitas delas moram somente com os pais, com o pai, né, a figura paterna.
0: A gente está vendo umas imagens aí da escola também.
4: Isso. Então, como que esse pai ensina para essa menina a usar absorvente? Então, a escola precisa estar preparada. E os meninos, com o programa Dignidade Íntima, eles vão entendendo e naturalizando cada vez mais no decorrer do ensino médio essa situação que atinge todas as mulheres indistintamente.
0: Antes de falar do programa, que eu acho que eu quero falar do programa de cada uma de vocês ainda ao longo do Revista, falando principalmente das principais dúvidas que chegam nessas meninas em idade escolar a vocês, as professoras, orientadoras. Mas são dúvidas básicas mesmo, de meninas que não são orientadas em casa, mas mais por falta de informação dos próprios pais, às vezes, até?
4: Sim, isso é um tabu dentro da família. Então, as famílias, muitas vezes, não conseguem dialogar sobre isso. Então, eles vêm, conversam comigo, conversam muito com o professor de biologia também, que vai falar sobre saúde, que vai falar sobre sistema reprodutivo, que vai aprofundar um pouco mais, mas isso com a sala toda, né, meninos e meninas. Mas chegam dúvidas básicas, no sentido de como usar absorvente, de higiene feminina mesmo, o que eu posso utilizar, como ela comentou. E se eu não tiver absorvente, eu posso usar um papel higiênico? Então, são coisas simples e que estão diretamente relacionadas ao conceito de dignidade e pobreza menstrual, que andam junto ainda na sociedade brasileira.
0: Doutora Mariana, o que é ter dignidade menstrual?
5: Dignidade menstrual é a gente ter todas as condições, né, para a gente poder lidar com uma menstruação, não só com os itens, como absorvente, pode ser externo ou interno, mas também com controle de volume, de cólica, e ter também o saneamento básico dentro de casa para poder fazer uma higiene e também em todos os pontos externos, né? Então, tanto para as meninas dentro das escolas, como para as mulheres dentro dos seus ambientes de trabalho também.
0: Ainda tem essa questão do saneamento básico, que mais de 700 mil meninas, como diz o relatório do Unicef, não tem nem mesmo banheiro dentro de casa. Então, essa é uma realidade vivida também por muitas em Paraisópolis. E isso, o que é que chega? Como é que uma médica como a senhora, doutora Mariana, que é ginecologista, trata esse assunto também fora do âmbito do consultório?
5: A gente precisa, eu acho, quebrar os tabus, porque esses tabus são geracionais. Então, se para a gente já é difícil conversar sobre menstruação, para as mães, para os pais dessas meninas, era inaceitável falar sobre esse tipo de intimidade dentro da nossa casa. Então, a educação, eu acho que ela é a porta principal. E a gente tenta falar com todo mundo, desde as mulheres que vão para o consultório ou para os hospitais, as mais velhas, você fala mesmo e pede para que elas conversem com toda e qualquer criança que elas conheçam antes da menstruação, depois da menstruação, para poder passar essas informações de uma maneira mais natural possível, né?
6: Falando em dignidade menstrual, a gente tem uma lei aqui, porque a educação é fundamental, né, gente, para garantir o direito à privacidade de estudantes durante o período menstrual. E aqui no nosso estado tem essa lei que garante o acesso gratuito a absorventes em todas as escolas públicas. Dá uma olhada aí nessa lei, é a Lei da Dignidade Íntima. É a lei número 17.525 de 2022, né? Novinha, de autoria do governo de São Paulo. A lei instituiu o programa Dignidade Íntima no âmbito da Secretaria da Educação e do Centro Estadual Estadual de Educação Tecnológica, Paula Souza, CETEPS, do Estado de São Paulo. De acordo com a lei, a distribuição gratuita de absorventes, ações educativas sobre saúde menstrual e higiene nas escolas da rede pública estadual. E a legislação, ela também fala em bem-estar físico e emocional durante o ciclo menstrual, importantíssimo. E mais, capacita profissionais da educação para abordar a saúde da mulher de forma educativa. Acho que ninguém melhor que você, Vanessa, para falar, professora, para falar sobre isso aqui. Como é que essa lei funciona dentro da escola?
4: Agradeço o espaço por estar representando o Centro Paula Souza e falar como a nossa escola aplica esse programa na prática. Então, o que nós entendemos com esse programa? Que a menstruação, muitas vezes, deixa as meninas desconfortáveis. Desconfortáveis no sentido de, talvez eu não tenha nenhum absorvente ali. Estou com papel higiênico, então pode vazar, pode manchar a roupa, isso gera um constrangimento. Então, eu não vou ter, vai ser mais difícil alcançar aquele potencial que ela tem para aprender. No momento da aprendizagem, quando ela está com cólica, quando ela não está se sentindo bem, tem muitas alunas que têm até endometriose, tem muita dor. Então, tudo isso afeta diretamente o rendimento dessa aluna. E isso, assim, no mais básico, né? As meninas podem chegar a ir embora. Inclusive, eu pedi para algumas alunas que participam do projeto escreverem um relato para eu poder apresentar para vocês. E muitas delas indicaram isso, que o projeto é muito importante porque elas já ouviram muitas colegas dizendo, ai, acho que eu preciso ir embora. E aí uma colega que participa do programa fala, não precisa ir embora, tome aqui um absorvente.
6: E uma ajuda a outra.
4: Uma ajuda a outra, isso. Fora os absorventes que a gente deixa no banheiro disponíveis para quem precisar usar.
6: Ou seja, quando se fala mais também se normaliza isso, né?
4: Exatamente. E isso gera uma sororidade. As meninas começam a se ajudar, começam a se entender melhor. Os meninos, entendendo essa questão, olhou uma colega, viu que a roupa está manchada. Não fala para ninguém, vai lá, ó, tome a blusa, amarra na cintura.
6: Já começou esse movimento.
4: Esse movimento, é muito interessante.
6: Então, isso, mas como é que funciona de fato a distribuição dos absorventes lá dentro?
4: A distribuição...
6: Está acontecendo?
4: Está acontecendo, a distribuição é mensal. A gente faz através de uma equipe maravilhosa, né? Eu, a orientadora educacional, a secretária acadêmica, a diretora de serviços, a direção. Então, todo mundo faz. Eu mando um e-mail coletando, né? Eu coleto primeiro todos os nomes de alunas que querem receber esses kits através de um formulário anônimo. Depois eu encaminho para a diretora de serviços, ela faz a aquisição desses absorventes e lenços umedecidos, passa para a diretora acadêmica, ela empacota tudo em saquinhos de presente para garantir que as meninas não vão ficar constrangidas ao receber.
0: Já tem que ter todo um cuidado do tipo, afinal são apenas meninas, né?
4: Sim, sim. E ela até às vezes coloca um recadinho para as alunas, para elas se sentirem mais acolhidas. E a gente faz questão de mandar também um mês sim, um mês não, um lencinho umedecido. Porque como foi dito, tem alunas que não tem água encanada em casa.
0: Não, tem lá, Flávia, em Paraisópolis, para muitas, né?
3: É, algumas não tem água encanada ainda. E tem a questão da falta de água que acontece em Paraisópolis, né? Então tem pessoas que vai dormir e já não tem água, acorda não tem água. Então o lencinho acaba sendo uma grande saída.
4: É uma alternativa que a gente encontrou e que é muito importante. Agora a gente está na luta, porque as alunas disseram que era importante absorventes noturnos. Então, tudo isso, para quem tem fluxo mais intenso, tudo isso é importante para a gente garantir. Então, a gente está tentando viabilizar outras formas também que chegam através delas, que elas também estão pensando na dignidade menstrual delas.
0: Claro, elas então, vão isso... entendendo que tem direito a isso, né? Isso. É uma questão de justiça social também, dignidade menstrual.
4: Exato.
0: E ainda no âmbito das leis, agora a gente vai direto ao ponto com a deputada professora Bebel, do PT, presidente da Comissão de Educação e Cultura da Alesp. A parlamentar destaca que dignidade menstrual é uma pauta presente em seus projetos e ações no parlamento.
1: Olá, cumprimento todos e todas que nos assistem através da TV Alesp. Para mim é uma satisfação muito grande falar de um tema que eu já debati profundamente, que é tratar da dignidade menstrual das adolescentes, das jovens, que, enfim, precisam fazer uso de absorventes higiênicos para que elas possam ter tranquilidade para ir para a sala de aulas. E a gente tem um estudo de impactos, inclusive, de que essa pobreza menstrual, ela traz respostas muito negativas para essas estudantes. Quando eu já era deputada, em 2022, teve um projeto de lei que é o número 92 de 2022, que era do governador Doria, que se transformou na lei e desse exatamente o que eu versei, eu tratei no meu projeto de lei, que é o 1076, agora de 2023, mas que, na verdade, ele foi apresentado antes de 2022. E antes de 2022, eu aportei recursos, inclusive, para que houvesse possibilidade de as jovens que tivessem necessidade, enfim, vulnerabilidade social, elas pudessem ter acesso aos absorventes higiênicos. E para isso a gente aportou recursos. Eu me lembro que foi para a região, uma das cidades da minha região metropolitana de São Paulo, precisamente Taboão da Serra, onde eu estive conversando com vereadores e vereadoras sobre o tema. Mas o tema em questão é: virou lei, será realidade para as escolas públicas do estado de São Paulo, assim como será para o Centro de Educação Tecnológica Paula Souza, o que eu acho um grande avanço, porque é inaceitável que meninas deixem de ir para as escolas, e há um estudo de impacto, inclusive, sobre a pobreza menstrual e a relação com as faltas que as jovens têm. Então, eu acredito que essa é a forma da gente proteger as meninas jovens que têm pobreza, não só pobreza, mas sejam usuárias das escolas públicas do Estado de São Paulo, assim como as escolas técnicas do Centro Paula Souza. E eu me sinto, assim, muito honrada com a aplicabilidade dessa lei. Porque essa lei, ela, na verdade, vem de uma recomendação também, né? Que indica que essas questões, elas têm que ser tratadas com dignidade. O Conselho Nacional dos Direitos Humanos recomendou, foi a recomendação número 21, de 11 de dezembro de 2020, que recomendou para o então presidente da República à época, para que o mesmo instituísse essa política, e o mesmo não fez. Isso é realidade agora no Estado de São Paulo. Para mim, sou professora, mulher, que tenham filha, todas as mulheres, todas as mães vão abraçar essa lei. Vão entender que estão fazendo, no mínimo, uma justiça para essa juventude, para essas estudantes jovens que não podem passar tanto constrangimento, esse é o termo correto. E a gente entende que a dignidade menstrual é um direito e tem que ser uma política de Estado. Ah, mas tudo vai para o Estado, não tem problema. É porque tem muita pobreza. E se há desigualdade, até que se corrija a desigualdade, os governos têm que dar conta de ter políticas públicas para atendimento de toda a população. E a população que está na escola, ela tem que ser protegida sobre todos os aspectos. Este é um dos aspectos que tem que ser protegido. Na sua sexualidade e também no direito à sua dignidade menstrual.
6: Obrigada, deputada professora Bebel. Você viu aí que a deputada acabou de falar sobre o impacto de tudo isso nas escolas e a orientação nas escolas tem sido fundamental para levar informação, derrubar preconceito, garantir qualidade de vida às estudantes. Por isso que uma ação assim foi implantada há 4 anos em uma escola pública aqui da capital pela professora Adriana Souza, que mandou um depoimento aqui para a gente do Revista Alesp. Será que a gente consegue soltar esse depoimento agora?
7: Nós utilizamos vários espaços da escola para separar esses meninos em grupos, de tanto de idade quanto gênero em alguns momentos, para poder trazer diferentes visões a respeito do tema. As rodas de conversa nos permitiram entender alguns pontos, o que os estudantes, principalmente os adolescentes, entendiam a respeito do assunto. Esse trabalho foi feito do 5º ano até o 9º ano na escola. Nas conversas em que conversamos com os meninos, nós tivemos a participação de alguns professores também do gênero masculino, no sentido de que eles se sentissem à vontade de conversar sobre dúvidas que não são propriamente algo que a mulher poderia responder, mas, ao mesmo tempo, também contamos com a parceria das professoras de ciências aqui da escola na época. Isso foi muito importante para trazer a parte teórica também, para trazer o funcionamento do corpo feminino. E eu acho que essas conversas promoveram também grande empatia entre os grupos. Existia um problema que ia para além da questão social da pobreza menstrual, mas que envolvia a escola, que era o bullying, que era expor as meninas quando elas estavam nesse momento de menstruação. E tudo isso foi muito importante, tanto para acolhimento quanto para informação. A quebra de tabu foi muito importante. Nós temos uma comunidade que é carente, porém, muitas das meninas não tinham esse entendimento do que era realmente a pobreza menstrual e, de forma sutil e discreta, algumas se entenderam dentro daquele processo, não só pela falta do absorvente, mas, às vezes, pela falta na escola, por falta, talvez, do material de higiene. E, além das conversas, ainda tiveram os kits de higiene também. Isso foi muito importante até para as meninas entenderem o que é importante se ter para se manter uma higiene mínima. Através dessas conversas, nós criamos aí cidadãos mais conscientes do seu próprio corpo. E autoconhecimento, ele é muito importante também no processo de desenvolvimento de cada indivíduo na nossa visão enquanto escola.
6: Muito obrigada, professora Adriana. Mais uma professora fazendo a diferença. Sempre professoras, né? E por falar em educação, gente, quase 4 em cada 10 estudantes brasileiras que menstruam faltam às aulas todos os meses por causa das dores menstruais. E 6 em cada 10 relatam cólicas moderadas ou fortes que prejudicam a rotina escolar. Olha só, contra o que as professoras têm que lutar, né? Esses dados são de uma pesquisa nacional do Instituto Alana, em parceria com o Instituto Equidade. E a informação, quem traz para a gente, né, sobre os impactos da saúde menstrual na educação e a importância do diagnóstico, de falar sobre tudo isso, é a Sofia Reinach, que ela é líder da iniciativa de endometriose, dor pélvica e saúde menstrual do Instituto Alanda. Seja muito bem-vinda, Sofia. Muito obrigada por estar aqui no Revista Alesp. Boa tarde.
8: Boa tarde. Muito obrigada. É muito bom participar de um debate como esse. Estou aqui ouvindo tudo que vocês estão conversando. Estou achando incrível. É isso que você falou. No fim, sempre professoras, né?
6: No fim, sempre professoras. São as nossas líderes, né, que levam a gente para um lugar melhor. E a gente falando dessa pesquisa do Instituto Alana, Sofia, eu fico me perguntando o que é que mais chamou a atenção nessa pesquisa que você pode destacar e por que que tantas alunas, para a gente esmiuçar, para a gente explicar para a população mesmo, ainda faltam as aulas por causa da dor, das cólicas, da dor menstrual?
8: Eu acho que nos últimos anos a conversa sobre dignidade menstrual cresceu no país e aí tem projetos incríveis como esses que mostraram aqui, leis que avançaram. O que a gente está propondo, assim, é uma visão ampliada de dignidade menstrual, que deve levar em conta a pobreza menstrual, a falta de acesso a produtos como um aspecto fundamental da qualidade de vida das meninas e mulheres, mas que também a gente amplia esse olhar para a saúde menstrual. E isso inclui olhar para a quantidade de meninas e mulheres que têm as suas atividades prejudicadas por conta da dor. Então, o que esse estudo mostrou é que quase 4 meninas em cada 10 perdem aulas mensalmente por conta de dor. Então, é algo muito prevalente e merece muita atenção.
6: É muita gente, né? E quando a gente fala de dor menstrual, eu acredito que ainda é muito subestimada, né? Por exemplo, quando a gente fala de cólica, eu acho que todas nós já sentimos, nem todas sentem, na verdade, né? Eu já senti, mas quando é que essa cólica deve preocupar e quando é que ela passa a atrapalhar essas meninas mesmo dentro da escola?
8: Olha, qualquer cólica que atrapalha as atividades cotidianas, merece um olhar. A gente estava falando aqui como as professoras são importantes, né? A professora, a escola ali é um lugar que, para além da família, tem um primeiro contato com as crianças, tem contato cotidiano e tem a condição de ver, nossa, será que isso aqui está tudo certo? Ela está perdendo aula todo mês. Uhum. Não deveria. Nenhuma menina deve perder aula mensalmente por conta de cólicas. E aí, a educação não deve agir sozinha e nem tem como, né? A gente precisa de políticas públicas intersetoriais, políticas de saúde, que deem conta desse cuidado que essas meninas precisam ter para que não sofram com dores tão intensas e, se sofrem, que elas tenham diagnóstico adequado, tratamento adequado e protocolos de manejo dessa dor para que ela não atrapalhe essa rotina de estudos e atividades em geral.
6: E quando a gente fala da naturalização dessa dor, até de deixar para lá, dizer que é normal e que está tudo bem, isso pode atrapalhar algum tipo de diagnóstico? Até tem alguma relação com a endometriose? Também tem, doutora Mariana, aqui na nossa sala. Você está na nossa sala agora, tá? Do Revista Alesp, vocês podem se complementar aqui.
8: Eu acho que, assim, toda dor tem que ser levada muito em consideração. Não é a naturalização da dor, esse discurso de que a menina sofre mesmo, quem menstrua sente dor. Isso só atrapalha a gente a ter, primeiro, a botar isso no debate, né? a ter a real dimensão do problema. Segundo, fica um problema individual, quando não é um problema individual. A gente precisa, como sociedade, dar respostas a isso. Em 2026, numa sociedade que tem uma ciência, uma medicina tão avançadas, a gente não tem respostas para isso, é algo que deve nos chamar a atenção. Então, e a dor que se inicia cedo, ela tem que ser tratada para não se tornar crônica, ou se ela está se tornando crônica, ela precisa de um diagnóstico adequado. O que a pesquisa mostrou é que mais de 50% das meninas no Brasil hoje menstruam até os 11 anos. Então, a gente está falando que são meninas, são crianças que estão menstruando, e isso não pode ser visto como fim da infância, mas também são as meninas que menstruam mais cedo, as que, em geral, sentem mais dor. E por isso que é muito importante o cuidado muito próximo dessas meninas para acompanhar esses quadros e entender se isso é um quadro que depois pode vir a se tornar um quadro de endometriose, por exemplo. Existem estudos hoje que mostram que 75% das meninas que têm dores incapacitantes no início da vida menstrual vêm a ter um diagnóstico de endometriose depois.
6: É isso mesmo, então, doutora Mariana. Desculpa, doutora Sofia. Desculpa, pensei que você tinha terminado. Peço perdão. Porque a doutora Mariana está aqui concordando com tudo que você está falando também. E eu me pergunto se no seu consultório, pela sua vivência, também é

0: pessoas esquecem ou não sabem é que toda vez que a gente tem um sangue fora da cavidade natural, que é veia, artéria, coração, útero e vagina, em outro lugar o sangue não é bem-vindo, a gente vai ter todas as células de defesa indo até esse sangue para fazer a limpeza. Mas elas limpam o sangue, mas deixam cicatrizes. E a partir daí, órgãos que deveriam ser móveis começam a ficar fixos. E a gente pode aumentar a dor, a gente pode ter quadro de infertilidade em longo prazo e não é justo. Um fator, além da intensidade da cólica, né, que a gente tem que ver, cólicas intensas estão sim muito relacionadas à endometriose, e a endometriose deve ser tratada, não é que pode, deve ser tratada. É também o fato de, mesmo depois que a menina já parou de ter a menstruação dela, ela continua tendo a cólica. Porque durante a menstruação, a cólica pode vir da contração do útero, tentando jogar esse endométrio para fora. Mas depois que ela parou de menstruar e o útero está parado, por que ela continua tendo cólica? Porque ela ainda tem o sangue dentro da barriga, ela ainda está com a peritonite e isso gera dor. Então, saber como acontece o jeito da cólica faz muita diferença para a gente saber se a gente só vai dar uma medicação contra a dor ou se a gente vai tentar, inclusive, impedir uma menstruação para que esse processo cicatricial não piore.
1: Então tem que saber quanto mais cedo,
0: Melhor.
1: mais fácil, melhor, para a
0: Melhor.
1: gente impedir até uma endometriose. Sofia, nesse estudo, para a gente terminar até com você, me pergunto também se tem algum recorte racial para a gente entender até o tamanho da desigualdade que a gente tem aqui. A gente está até também com a presidente da Associação das Mulheres de Paraisópolis aqui também no nosso sofá. Ela já falou muito sobre isso, acho que você pode salientar.
2: Sim, sem dúvida. A gente tem sim o recorte racial de todas as perguntas que foram feitas. E aí tem algo que nos chama a atenção. O limiar de dor, o quanto você reporta sobre a sua dor, é algo aprendido, né? Você acha que é uma dor mais suportável ou menos suportável. E também esse é um aspecto importante da gente cuidar da naturalização da dor. O que aconteceu na pesquisa é que um percentual menor de meninas negras reportou cólicas fortes. Desculpa, teve um problema aqui no meu, no meu,
1: Nem deu para
2: na minha,
1: perceber.
2: no meu.
1: Tudo
2: Tá
1: bem.
2: bom. Um percentual menor de meninas negras reportou cólicas fortes em relação às brancas. No entanto, ao perguntar quantos dias por mês essas meninas perdem de aula por conta de dor, as meninas negras perdem, um percentual maior de meninas negras perde mais dias, de 3 a 5 dias. Então, o que a gente pode interpretar desse dado é que o entendimento do que é uma cólica forte, uma cólica moderada, apesar de a pesquisa trazer elementos como uma dor forte é aquela que precisa de medicamento e repouso, não resolve. O que aconteceu é que as meninas, elas não reportam uma dor forte como forte, né? Elas têm um percentual maior de dor moderada, mas o impacto dessa dor na vida dessas meninas é muito grande. Então, elas perdem aulas e perdem ainda mais dias de aula, aumentando essa desigualdade que a gente vê em tantos outros aspectos e cenários no Brasil.
1: Nossa, Sofia, muito obrigada pelas suas informações aqui e pela sua disponibilidade, né, de conversar com a gente do Revista Lespe. Agradeço demais e boa tarde.
2: Imagina, muito obrigada, é um prazer estar aqui com vocês.
1: Prazer é nosso, prazer é todo meu. Tchau, até a próxima.
2: Tchau, até.
1: Flávia, eu pergunto para você, a gente acabou de ouvir esse último recorte, né, que a Sofia trouxe para gente. Meninas negras, pelo que eu entendi, me corrijam se eu estiver errada, parecem ter aprendido, é um limiar de dor, né, doutora, pelo que eu entendi, mas é um aprendizado também de reportar a dor, reportam menos, mas faltam mais aula. O que que você consegue entender também da sua vivência, né, do seu lugar de fala e da sua observação dentro de Paraisópolis?
3: A minha observação que eu tenho é que as mulheres

0: né, principalmente as mulheres da periferia, né, elas foram ensinadas a lidar com as dores delas, seja dores de cólica, as dores da vida. Então, acho que quando ela pega essa questão da cólica, ela assim, eu tenho que dar conta dessa dor porque eu tenho casa, tenho filho, sou mãe solo, que é a grande maioria, a realidade hoje de Paraisópolis. É, e acredito que da grande maioria das favelas do Brasil, sim, sou mãe solos. Então, elas aprendeu a suportar aquela dor, né, por N fatores. Então, quando a gente olha para essa questão do corte racial, para voltado para cólica, é muito pensado nisso, assim, dessas meninas mais jovens, que muitas delas estão ajudando ali as famílias a ter comida dentro de casa, né, ajudando a cuidar dos irmãos, então ela tem que lidar com essa questão de dores, né, que elas foram ensinadas, né, a lidar com essas questões das dores.
1: Dá para perceber isso no consultório também, doutora Mariana?
2: Algumas vezes sim. Tudo depende mesmo do que você tem que fazer. Muitas mulheres, elas precisariam estar deitadas, mas elas não podem estar deitadas e elas vão sobreviver à dor, como elas puderem, né? E muitas vezes até sem o cuidado que é possível de ser dado, inclusive com os medicamentos que tem o SUS à disposição.
1: E, Vanessa, quando a gente vê também dentro também da sua observação, dentro da escola, esse estudo trazido pela Sofia?
3: é perceptível. A gente percebe muitas alunas ali com muita dor, alunas que faltam muito, inclusive chega ali num percentual de faltas que a gente tem que encaminhar para o conselho tutelar acompanhar, porque muitas meninas sentem dor, faltam à escola e não vão ao médico. Então não tem uma justificativa. Então a gente fica ali em cima dos pais. Olha, tem que procurar um médico. A gente precisa receber o atestado. Não procurando os médicos, se automedicando em casa, né? Porque a escola a gente não pode medicar os alunos, se automedicam e quando melhoram retornam à escola. A gente percebe esse cenário, sim.
1: A gente pode falar de evasão escolar? Talvez não, seja um termo forte. Ou tem meninas mesmo que chega a ser um problema tão grande que realmente desistem. Pelo menos, talvez em algumas épocas.
3: No caso da nossa escola, a gente tem um acompanhamento muito forte com os pais. Então a gente cobra muito dos pais para que levem ao médico. Mas se o aluno não tiver esse apoio da família, a aluna pode se evadir, ela pode ter esse termo de evasão escolar. Ela para de frequentar a escola por conta dessas dores, porque ela entende que ela vai reprovar de ano, ela faltou numa prova importante e o professor, pela ausência de atestado médico, não vai dar uma outra chance para ela, entende? Então tudo isso vai pesando e a aluna pode entender que ela não consegue mais e parar com os estudos.
1: Por isso que programas como o que você faz parte são tão importantes, né,
3: Com
1: Flávia? Me
3: certeza.
1: conta desse programa, que eu
0: A
1: achei
0: gente tem
1: interessantíssimo.
0: uma máquina de absorvente em parceria com o Fluxo Sem Tabu. Eu faço.
1: Vocês fazem absorvente?
0: Não, a gente tem uma
1: Como
0: máquina.
1: é que funciona?
0: Sabe
1: Calma.
0: essas máquinas que ficam no metrô para você comprar refrigerante?
1: Para entregar.
0: Então
1: Que
0: ela tira
1: legal.
0: gratuitamente esses absorventes. Então com essa máquina a gente atende em torno de 550 mulheres, que elas tiram com uma tagzinha todo mês lá os seus dois pacotes de absorvente. Então, além dessas mulheres, dessas 550, a gente tem uma planilha no Excel que a gente atende manualmente 3.500 mulheres. Então, a gente faz uma grande demanda, assim, de poder atender todo mundo. Tem mês que acaba faltando, né, porque a demanda é grande, mas a gente sempre faz o possível para poder atender toda a população ali de Paraisópolis para ter acesso a esse item tão básico.
1: Quando essas mulheres, essas 3.500 mulheres, pela planilha, como é que elas são avisadas? Como é que elas são ajudadas por vocês? Porque são mais de 500 mulheres ali pela máquina,
0: Sim.
1: mas e essas outras mulheres na planilha?
0: Elas acompanham a gente pelo Instagram, então elas fazem o cadastro, né, pelo link que a gente disponibiliza no nosso Instagram. Então elas vai lá e aí elas sabem a data de todo mês que elas podem retirar esse pacote de absorvente lá com a gente.
1: Ah,
0: Então, se
1: então.
0: algum chegou a data, tá chegando a data dessas mulheres tirar e não tem, a gente já faz um aviso prévio antes para elas poderem se preparar de alguma forma ali que aquele no mês seguinte não vai ter.
1: Então, porque as mulheres são preparadas, importante. Sim. Todas sabem também que no próximo pode ser que não tenha, para que tenha uma rotação entre as mulheres que são atendidas por essa máquina, por esse programa.
0: Isso. Então, uma vez no ano a gente faz um recadastramento para entender que tem mulheres que já conseguiram um emprego, já não se encontram mais naquela situação vulnerável, né? Então, elas acabam cedendo a vaga dela para outra mulher que já se encontra que se encontra numa necessidade maior. Então, a gente faz muito esse trabalho também de que a mulher possa se relocar no mercado de trabalho, possa começar a empreender, para que ela também não fique só dependendo ali do absorvente da máquina, né? Porque a gente acredita muito, né? Que mulher com dinheiro no bolso, ela consegue sair desse ciclo de violência.
1: É isso.
0: Né? Então, que ela possa encontrar outros caminhos. Então, a gente faz muito trabalho também de fortalecimento de independência financeira.
1: Tem muitos casos que não dá para sair sozinha. Dependência patrimonial é uma das violências ali na Lei Maria da Penha. E quando a gente fala também de dignidade menstrual, também é preciso de ajuda, programas são muito importantes. Sim. A gente vai falar de outra agora, inclusive, porque a distribuição gratuita de absorventes pelo programa Farmácia Popular ampliou o acesso a um item, né, que é essencial. A gente está falando tanto aqui para a saúde menstrual de milhões de brasileiras. Em 2024, mais de 2 milhões de pessoas foram beneficiadas em todo o país. E para explicar como funciona o programa e quem tem direito ao benefício, a gente vai conversar agora com a doutora Albertina Duarte, que é coordenadora do Programa de Saúde do Adolescente na Secretaria Estadual de Saúde de São Paulo. Mas quem está lá com ela é o Vinícius Weiner, está ao vivo. Oi, Vinícius, boa tarde.
4: Oi, Vanifer, boa tarde para você, boa tarde para todo mundo assistindo a gente, especialmente as mulheres, né, e meninas ligadas nesse momento na revista. A gente tem que falar disso porque a dignidade menstrual, Vanifer, ela vai muito além de um produto de higiene, né? Ela envolve, inclusive, saúde, envolve também educação e inclusão social, o que é mais importante. Por isso, a doutora Albertina Duarte Takiuchi abriu aqui um pouquinho da agenda dela, ela que tem uma agenda super apertada, mas para falar de um assunto, como você mesmo falou aí, Vanifer, de extrema importância e que, infelizmente, né, doutora, ainda é um problema para as meninas e mulheres do nosso país. Boa tarde.
5: Boa tarde, fico muito feliz de estar nessa assembleia, com essa TV que tem esse acesso. Importantíssimo. As meninas hoje do mundo, a cada 5 meninas, uma... A cada 10 meninas... Posso começar?
4: Pode ficar à vontade que a gente está ao vivo.
5: Ai, pelo amor de Deus. Tá bom. A cada 10 meninas do mundo, 2 não podem ir à escola ou faltam à escola com vergonha de ter problemas. Então é 20%. Mas o Brasil tem uma marca terrível. É 25%. Portanto, a cada 4 meninas... uma deixa de ir à escola porque tem vergonha que pode vazar a menstruação, que pode acontecer. Acontece que elas estão usando papel, jornal, folhas e até algodões dentro da vagina para que elas possam não ter incômodos quando aparece a menstruação. Bem, não é só um produto de higiene, é porque tudo isso pode dar infecções que podem dar esterilidade e, mais do que isso, corrimentos repetidos. É uma questão de direito. O Estado, o SUS, pode oferecer, já teve uma lei no Estado de São Paulo, e é preciso que ela seja cumprida e também a nível nacional. As farmácias e os postos de saúde podem distribuir como um remédio mensal. Tantos remédios populares nós conquistamos com o SUS, que isso é uma conquista. Veja, quantas meninas, é 25%, de meninas que faltam na escola, elas têm medo. Então, tudo isso que elas estão usando podem causar problemas psicológicos, mas como elas introduzem materiais inadequados, darem cólicas e infecções. Então, muitas dessas mulheres que têm corrimentos que elas não explicam, é porque elas estão usando indevidamente. Mas os banheiros das escolas podem oferecer absorventes, podem oferecer pastas de dente e também escovas de dente. Por que não? Como cotonetes. Isso faz parte da higiene e do autocuidado. Isso vai fazer com que as mulheres cresçam dizendo, eu tenho direito, e é um processo educativo também.
4: Doutora, quem pode receber esses absorventes de maneira gratuita? É, principalmente, a gente está falando de adolescentes, que a gente sabe que às vezes é muito difícil para uma menina que está ali na adolescência ir até um posto de saúde, um hospital, pegar esse material. E tem meninas também, que são muito jovens, que ainda estão ali sob a dependência, por exemplo, de um pai. Tem pais, homens, né, no caso, que são responsáveis pelas filhas. Aonde esse material é distribuído? Quem pode pegar? Quem tem direito? Precisa fazer o que exatamente? É preciso levar documentos? Vamos para a maneira bem prática para a gente ajudar o nosso telespectador?
5: Primeiro, as escolas. Elas teriam que ter obrigatoriedade nos banheiros das escolas já terem os absorventes. Então, poderia pegar cada um que tivesse menstruada. Hoje nós temos meninas que, sabendo que a outra não tem, levam de casa para dividir os absorventes. Então, primeiro, as escolas. Elas têm que ter um local. E nós temos meninas que a maior parte está na escola. A farmácia poderia, como se fosse um remédio popular, e também os postos de saúde. Bastaria que ela chegasse e falasse, eu preciso de um absorvente, sem receita, mas a escola é o lugar ideal, porque meninas que menstruam dos 12, estão de 12 até 18 anos na escola. Então, e quem não está na escola, poder achar numa UPA, numa unidade de saúde, sem nenhuma burocracia. Quem é que vai pedir um absorvente sem estar menstruada? Já tem um constrangimento da pessoa dizer, eu preciso de absorvente porque eu não tenho como comprar. Por que não facilitar?
4: Agora, doutora, a senhora que faz parte da coordenação do programa aqui no estado de São Paulo, não é possível que a própria coordenadoria ou a própria secretaria já faça esse papel de colocar lá esses absorventes nas escolas, conversar inclusive às vezes até com a coordenação da própria escola, porque muitas vezes nenhum coordenador sabe, né? E como são os preservativos, estão distribuídos de maneira mais fácil, hoje é super normal, todo mundo pega, todo mundo sabe da importância, não pode ser dessa forma, porque muitos professores, diretores, às vezes não sabem, né, que pode até pegar numa grande quantidade e levar para dentro da escola. Ou vocês estão conversando, vocês pretendem fazer isso futuramente? Como é que está essa negociação?
5: Faz 6 anos, a lei, 8 anos, a lei foi lançada no Palácio dos Bandeirantes dessa obrigatoriedade. E estava lá a Secretaria da Educação, a Secretaria da Cultura, a Secretaria dos Esportes e a Secretaria de Saúde. Nós estamos sim em contato e eu tenho feito todo esse trabalho junto, desde quando teve a campanha do HPV, que nós fizemos um encontro com as escolas, e é importante, os professores sabem dessa possibilidade, mas a partir da ação da sociedade, dos próprios deputados que nós estamos nessa casa, que eles recomendem às suas regiões, porque todos têm regiões, essa obrigatoriedade não é uma bênção, não é uma bondade, é um direito, e esse direito que já foi assegurado, hoje a nível nacional já se distribui, mas essa distribuição está incompleta, e é preciso que a gente reforce a cada dia. Leis existem, mas entre fazer a lei, divulgar a lei e ela ser cumprida, nós temos uma dimensão muito grande.
4: Ok, então, doutora, obrigado, tá, pelas informações. Tá aí, Ivane, as informações da doutora. Então, ó, existe o preservativo de graça, né? Existe essas pontes, está faltando um pouquinho mais de atitude de todas as partes, né, doutora? Porque o material está aí disponível e o mais importante é a saúde das mulheres e das meninas, principalmente.
5: E eu quero que os... veja, nas baladas, é tão incrível, nas baladas chiques, já existe o kit higiene. Por que não ter nas escolas, além do absorvente, o kit higiene? Desodorante, escova de dente, pasta de dente. Claro, é uma coisa muito individual. Talvez A escova de dente não, mas a pasta de dente, o desodorante, até pentes. Por que não? Esse é um direito. Quanto custa isso para o Estado? Muito menos do que tratar de corrimentos, tratar de uma esterilidade. É uma atitude de direito e de prevenção. As mulheres do Brasil merecem isso. E nós temos o SUS, que é uma grande conquista para que essa atitude seja garantida.
4: Obrigado, doutora Albertina. Está aí, Vanifer. Devolvo para você no estúdio.
1: Que temos o SUS, né? Por favor, Vinícius, agradeça muito a doutora Albertina, ela é uma referência, uma autoridade quando se trata em saúde da mulher, então agradeça demais a ela pela gente aqui do Revista Alesp. Boa tarde a você, tá? Bom trabalho. Olha só, a gente volta aqui para o nosso estúdio, queria mostrar para vocês onde é que eu tô agora, no cantinho aqui do nosso estúdio, de novo com a doutora Mariana, porque ela trouxe essa bancada pra gente aqui. Quem é mulher normalmente conhece muito bem muitas dessas coisas que estão aqui em cima, né? Os homens não vão se identificar muito bem, não. Mas tem algumas coisas que nem todas as mulheres deveriam conhecer. E esse é o problema, é por isso que a gente está aqui falando sobre isso hoje. Por exemplo, gente, algodão, meias, o que mais? Pano de prato, enfim. Por que que isso está aqui, doutora Mariana?
2: Isso está aqui porque quando as meninas e mulheres não têm condições, né, de comprar o seu absorvente, muitas vezes elas vão usar o que elas tiverem em casa. Seja um tecido, uma camiseta velha, uma meia, um pano de prato, um pedaço de toalha. Elas vão tentar usar qualquer coisa que impeça que esse sangue se exteriorize e que faça com que elas não possam seguir com a sua vida.
1: Ou seja, na falta de absorvente, isso aqui é usado.
2: É usado.
1: Mas aí, o que a senhora preparou aqui também pra gente mostrar o que seria o ideal, né?
2: O ideal seria que a gente tivesse, então, os absorventes disponíveis. A gente sabe que cada mulher tem um fluxo diferente, então também não dá pra gente generalizar.
1: Tem os tamanhos diferentes,
2: exatamente.
1: Né?
2: Então, uma mulher com fluxo normal, ela usando um absorvente diurno, normalmente ela trocando 3, 4 absorventes no máximo, ela tem um fluxo dentro do que a gente considera um fluxo normal. Mas tem mulheres que vão precisar de um absorvente noturno,
1: que é bem maior do que o diurno.
2: Ele é mais longo, ele tem uma espessura mais grossa. Isso por quê? Porque o sangue que essa menina perde é muito superior e vazaria com este outro absorvente. E temos uns pequenos absorventes que são para fim de fluxo ou para meninas que já têm bem pouquinho fluxo. O mesmo acontece nos absorventes internos. A gente tem tamanhos diferentes dos absorventes internos, que também representam a necessidade de cada mulher, a diferença de fluxo de cada mulher. E aí a gente pensa, mas por que cada mulher tem um fluxo diferente, né? Na verdade, são vários motivos, mas um dos motivos é que o normal é que uma mulher ou um homem trans, ele pode ter o útero para dar à luz, como todo mundo fala. E eu uso muito esse método para falar que um útero normal tem em torno de 90 centímetros cúbicos,
1: mais,
2: né?
1: Ou menos esse tamanho de uma
2: mais
1: lâmpada.
2: Mais ou menos o tamanho de uma lâmpada. Uhum. Então, qual é o tamanho de um útero? É uma lâmpada, ela também dá à luz. A gente acha que o útero é muito grande, porque é quando a gente nota o útero, ele está globoso, porque tem um bebê dentro, mas a realidade é que um útero normal tem o tamanho de uma lâmpada.
1: Desse tamanhinho aqui, isso aqui, por que a senhora trouxe para a gente mostrar?
2: Porém, alguns úteros, mesmo sendo quase do tamanho de uma lâmpada, ou úteros maiores, eles vão sangrar também de forma diferente. Então, um útero maior, que pode ter uma doença chamada adenomiose ou mesmo miomas, ele vai gerar um sangramento maior. E ele é não só no volume diário maior, como pode estar mais acompanhado de cólicas, como também pode durar mais do que os máximos 5 a 7 dias, que é o que a gente considera normal.
1: E outras coisas que tem aqui na mesa também, que a doutora Mariana trouxe, são coisas que parecem muito básicas, gente, mas não são não, tá? Por exemplo, nem todas meninas, mulheres por aí, têm acesso a papel higiênico, que é uma coisa muito básica para a saúde, bom, para a higiene íntima de qualquer pessoa, mas a gente está falando de mulheres, né, no momento da menstruação. E aí a gente está vendo outras coisas, como, por exemplo, a gente pega aqui um lenço umedecido. A gente acabou de ouvir a Flávia falando que em Paraisópolis, muitas vezes, falta água. Então, essa aqui é uma estratégia para ser usada nesses momentos. enfim. Muito obrigada, doutora Mariana.
2: Obrigada.
1: Acho que tem muita coisa aqui. Acho que deu para entender bem o que é o ideal, mas o que não deveria ser, né? Porque algodão, paninho, não dá.
2: Não.
1: Por favor, doutora Mariana,
2: obrigada.
1: Vamos voltar agora para o nosso sofá, porque, e aí, eu fico me perguntando, acabei de falar dessa questão do lenço umedecido, né, Flávia, que você trouxe, que é uma realidade ainda em Paraisópolis, às vezes a questão, quando há falta d'água, precisa desses lencinhos. E ali daquela mesa, você conseguiu identificar muita coisa que as meninas ainda veem como necessidade, ainda usam, na verdade, no momento da necessidade?
0: O papel higiênico. Muitas meninas já relataram, quando eu não tinha o absorvente, mas que tinha o papel higiênico, eu usava papel higiênico, elas falam muito isso. E as mães
1: quando tem o papel higiênico,
0: quando
1: que
0: tem.
1: Bom, né? Porque às vezes nem isso, na
0: nem
1: verdade.
0: Isso, tem.
1: Isso é mais um problema.
0: Uhum. E as mães dessas meninas falavam assim muito, eu usei muito paninho. O paninho é uma coisa que a gente sempre está ouvindo ali dentro de Paraisópolis, com as mulheres, que foi muito comum na vida delas, o paninho. Porque elas diziam que na época delas o absorvente era como luxo, né? E ainda hoje também é visto como luxo, né? Que tem o absorvente. E aí eu vejo, né, que existe até algumas marcas de absorvente que são mais inferior, que acaba sendo um pouquinho mais acessível, mas que não acaba segurando tanto o fluxo dessas meninas, né? Como a doutora mostrou, né? Que tem alguns tipos de absorvente, né? Pelo meu convívio ali com as mulheres de Paraisópolis, muito acaba tendo um fluxo muito alto. Então, mesmo que elas comprem esses absorventes mais acessível, acaba não dando conta, né, de segurar ali o fluxo menstrual delas. Mas o da mesa ali, o papel higiênico, assim, é o que mais eu já ouvi as meninas falar que usou.
1: Vanessa, professora, e aí nesse momento, quando a gente fala principalmente da preocupação frente a tudo, né, a dignidade menstrual, a simples dignidade da mulher mesmo, mas também quando a gente fala da questão escolar, eu me pergunto como é a preparação, a orientação dos professores de vocês que estão ali frente a meninas começando essa vida menstrual, para orientá-las, para receber as dúvidas. Vocês também têm que se preparar, né?
3: Sim, a gente se prepara e tenta preparar os professores também. Alguns ainda não se sentem tão à vontade para falar sobre o tema. E geralmente as meninas não vão procurá-los também. Elas vão procurar mais o professor de biologia, que tem mais abertura para falar sobre isso. Elas vão procurar a mim, as coordenadoras de curso. Então elas sempre vão ali mais nas mulheres, porque elas já entendem, até na integração, uhum, né? Quando as alunas acabaram de chegar na escola, a gente faz esse momento de integração, de ensinar a usar um absorvente, a descartar corretamente um absorvente. Então isso já faz com que elas tenham um diálogo mais horizontal, não enquanto professora, mas de mulher para mulher mesmo. Então isso possibilita esse diálogo e essa troca entre mais fácil entre as professoras e as coordenadoras.
1: E as meninas estão, obviamente, mais se sentem menos fora da vontade, assim, estão mais à vontade para falar com as mulheres, as professoras.
3: Isso.
1: Os professores não, mas mesmo assim é importante falar com eles para terem a abordagem adequada caso seja necessário.
3: Com certeza, porque no mínimo eles têm que fazer esse acolhimento. Né, uhum. Identificar, fazer esse acolhimento e, se eles não conseguirem falar, fazer esse direcionamento. Então, a gente trabalha nesse sentido.
1: E como é o trabalho de vocês quando esses alunos, eles chegam para vocês para tirar as dúvidas? Vocês vão até os pais também para saber como é que está sendo a orientação dentro de casa? Porque muito se falou sobre muitas vezes a falta de informação dos pais dentro de casa, o tabu deles dentro de casa. Vocês conseguem ter essa ponte com os pais dentro de casa?
3: Olha, a gente tenta não ultrapassar os limites que os pais colocaram para os filhos. Que os pais, às vezes, reclamam da forma como a escola aborda. Então, a gente traz de uma maneira muito mais científica e muito mais acolhedora do que nesse sentido de instruir, de, né, mostrar coisas para os alunos que às vezes os pais não querem que a gente mostre.
1: Por exemplo, o que eu fico me perguntando, o que os pais não querem que se mostre?
3: Por exemplo, muitos não querem que se fale sobre reprodução, sobre sexo, até sobre menstruação, eles têm um certo tabu. Então a gente, mas pelo menos essa parte a gente consegue justificar a nível de a escola ensina ciência, a gente precisa ensinar essas coisas para os nossos alunos. Não, sem invadir o espaço da família,
1: por favor,
3: né?
1: Doutora, pode falar
2: compartilhando,
1: também.
2: Faz parte também, né, da nossa dignidade menstrual poder menstruar sem dor ou decidir não menstruar. E isso é possível, é saudável, é, o sangue não vai subir para a cabeça, como falavam antigamente.
1: Meu Deus do céu.
2: Olha, se a mulher não menstruar, o sangue vai subir para a cabeça. Não existe isso. E hoje, no SUS, a gente dispõe de muitas coisas. A gente tem o DIU Mirena, que é um DIU com medicamento para evitar tanto a gestação como a menstruação. Nós temos pílulas contraceptivas combinadas, que são de dois hormônios, o estradiol e a progesterona, que aí a gente vai ter uma menstruação, que não é bem uma menstruação, um sangramento da pausa da pílula, mas que é muito menor e menos doloroso que uma menstruação natural. A gente tem as pílulas só de progesterona, que a gente vai usar continuamente, e essa menina pode usar essa pílula durante muitos anos e literalmente parar de menstruar, inclusive evitando as complicações depois de uma endometriose que talvez ela tenha. A gente tem possibilidades extra-SUS de anel vaginal, de adesivo, a gente tem as injeções que a gente também tem no SUS, de contraceptivos. E aí eu imagino, né, que uma menina que menstrua muito, que muitas vezes a escola quer falar com ela, poxa, talvez se você tomasse um contraceptivo, você ia reduzir o fluxo e não ia ficar anêmica, né? E aí os pais acham que se essa menina usar uma pílula,
3: exatamente,
2: ou um contraceptivo, ela vai usar esse contraceptivo para ter uma relação. E muitas vezes até o pai, a mãe, com medo dessa menina iniciar uma vida sexual, ele impede que essa menina tenha o tratamento para o seu problema menstrual.
1: Questão do tabu também, que precisa ser quebrado com muita informação.
2: Sim.
1: Sempre falando muito, e esse é um grande papel da escola, né, Vanessa? Por falar na escola, a gente estava falando da preparação desses profissionais, a gente já vai chamar uma outra pessoa para a nossa conversa, porque teve essa pesquisa nacional que a gente vem falando, né, que ela mostra também que a maioria das estudantes brasileiras enfrenta cólicas moderadas ou intensas com impacto direto na concentração e no desempenho em sala de aula. E é necessário que os professores, né, estejam preparados para acolher essas estudantes e entender esse cenário. É por isso que eu vou conversar agora com a Jocília Souza, ela é professora de Sociologia e integrante da equipe, né, de análise de conteúdos do curso Educação Menstrual, promovendo saúde e respeito. Seja bem-vinda, Jocília. Boa tarde.
6: Boa tarde. Obrigada pelo convite. Estou muito feliz, viu?
1: Agradeço muito em você estar aqui com a gente, professora. Conta pra gente mais sobre esse curso, como é que surgiu esse curso, e como é, o que é que eles ensinam, o que é que ele ensina aos professores e o que é que mudou, né? Porque eu vi que teve uma primeira, uma segunda edição. O que é que mudou?
6: Isso mesmo. Nós estamos na segunda edição, o curso é Educação Menstrual, Promovendo Saúde e Respeito. Então, é um curso que a primeira edição foi agora em 2025, né? E o que diferencia a primeira edição da segunda? Na primeira edição, o conteúdo era geral, né? Porque, assim, esse curso, ele não é voltado só para professores, né? Para o quadro de magistério. Ele é voltado para todos os servidores da Secretaria de Educação. Então, desde os professores, os gestores, os profissionais do quadro administrativo, da secretaria, agente de organização, até para as pessoas que atuam nas unidades regionais de ensino e para as pessoas que trabalham aqui na SEDUC, né, no órgão central. Então, o que, que mudou? No primeira edição era um conteúdo mais geral e na segunda nós adequamos uma unidade, um capítulo, né, um único um módulo específico voltado para aquele público-alvo. Então, foi a linguagem, ou a linguagem não, o conteúdo, ela vai de acordo com o público. Então, uma linguagem, uma abordagem para professores, uma abordagem para gestores, para supervisores e para quem está no órgão central. E o que, que trata esse curso? Eu vi os outros depoimentos, né, as outras entrevistas e ouvindo vocês falar, eu pensei, nossa, no nosso curso aborda tudo isso. Então, todos os dados estatísticos ligados à questão da menstruação, mitos e tabus, todos os mitos relacionados ao processo, né, ao processo menstrual, todos os estigmas. Vai falar um pouco também sobre a legislação da oferta dos absorventes nas escolas. Fala da importância de ter uma relação saudável e segura, né, com a própria menstruação. Então, é um curso bem completo e voltado para todos os servidores.
1: E você falando, professora, da questão dos tabus, a gente estava falando aqui no nosso sofá, né, sobre esses tabus que atrapalham tanto a educação dessas meninas. Os meninos também que acabam levando esses tabus para as meninas, mas enfim, é por isso que é tão importante formar esses professores para que eles acolham adequadamente essas meninas, essas adolescentes, muitas vezes crianças, né, que começam a menstruar ali tão cedinho.
6: Sim, tem situações na escola em que, por exemplo, um agente de organização escolar, né, um antigo inspetor de aluno, se ele é um homem, como que ele vai abordar, né, essa menina para entregar o absorvente? Qual vai ser esse diálogo, né, como que isso ocorre? Pode ser um diretor. Então, assim, o curso ele vai ensinando tudo isso e vai tirando a ideia de que é um problema. Né? Que é algo que precisa não só ser aprendido, mas vivenciado na escola. Né?
1: E então aí Desculpa te interromper, eu me pergunto, dentro de todo esse contexto, qual é o maior desafio de vocês dentro desse contexto, né? Quando vocês passam esse curso para os professores e eles vão às alunas, qual é o maior desafio?
6: Eu acho que tirar os estigmas ligados à menstruação. Porque também nós somos pessoas, nós passamos por isso também, né? Nós, professoras. Então, eu acho que também lidar com nossos próprios tabus em relação à menstruação. Acho que é o primeiro passo, é o primeiro desafio. Né? A gente desconstruir tudo isso dentro de nós também, para daí dialogar com os estudantes, né? Porque não adianta falar com estudantes sobre. É preciso ser aquilo também, ser o nosso discurso. Então, para mim, o maior desafio é essa mudança interna do próprio servidor.
1: Eu imagino que vocês têm aprendido, então, também com o curso, mas aprendido com a galerinha da escola.
6: Ah, com certeza, é bem, bem interessante. Há 2 anos atrás eu estava na escola, né? E as meninas na escola, elas não falam mais, ai, pro, estou naqueles dias. Elas falam, estou menstruada, vou ao banheiro.
1: Chega de apelidos, né?
6: Pede ali escondidinho, elas não têm mais essa postura. A gente aprende muito com elas. E uma coisa importante para falar sobre o curso também, em relação à realidade da escola, é que nós temos um módulo específico sobre boas práticas. Ou seja, tudo que as escolas já estão fazendo em relação a esse assunto. Então,
1: legal.
6: A EFAP, né, a escola de formação, ela não tá aqui só para ensinar, mas para reconhecer que as pessoas já sabem fazer na escola.
1: Legal.
6: Eu acho que é o dado importante nesse curso também, já ressaltar o que está acontecendo, né?
1: Legal, professora Jocília, muito obrigada por ter trazido isso. A gente já trouxe um estudo que falava da dor, do que leva as meninas até a deixarem de ir à escola. E que bom que a gente está mostrando esse curso que está capacitando não só os professores, mas os profissionais da escola como um todo. Muito obrigada pela sua participação aqui no Revista Lesp.
6: Posso só deixar uma propaganda? O curso vai estar disponível já, mais uma edição, no segundo semestre. Vai estar aberto para todos os servidores, são vagas ilimitadas, para acessar o site da EFAP e se cadastrar nesse curso.
1: Legal, só diz o site direitinho, professora, para a gente dar o serviço direitinho.
6: www.efap.sp.gov.br.
1: Muito obrigada, professora Jocília. Até a próxima. Boa tarde.
6: Até. Obrigado.
1: Eu que agradeço. É isso, meninas. Agora eu vou pedir licença para mudar um pouquinho de assunto, tá? Porque agora chegou a hora de ver o que está rolando nas nossas redes sociais. Bora ver? Vou chamar aqui o Iago de Andrade, já está aqui. Por favor, seja bem-vindo ao Revista Lesp, mais
7: bom?
1: Uma vez.
7: Tudo,
1: tudo bem?
7: Boa
1: o que
7: tarde.
1: É que você tem para gente hoje, Iago?
7: Olha, Van, Nós temos aí a Copa do Mundo rolando e temos uma celebridade. Vozinha, o goleiro de Cabo Verde.
1: Esse virou celebridade mesmo, né?
7: Então, e carismático. A seleção de Cabo Verde está participando aí da Copa do Mundo e Vozinha ontem, após fechar o gol contra a Espanha, ganhou o coração dos brasileiros.
1: E contra a Espanha, hein?
7: Exatamente, que era uma das favoritas. Eu acho que qualquer bolão aí o pessoal tinha colocado vitórias elásticas aí da Espanha.
1: Saiu o homem.
7: Só que o jogo foi 0-0. Vozinha tinha 50 mil seguidores apenas nas redes sociais antes do jogo. Hoje, eu consultei aqui, agora há pouco, antes de entrar, ele tá com 8 milhões e meio.
1: 8 milhões?
7: Os brasileiros fizeram um mutirão para que começasse a seguir o Vozinha, goleiro até então da seleção de Cabo Verde. É muito bom, Van, porque assim, mostra o poder da rede social, principalmente para um goleiro de uma seleção pequena, porque assim, Cabo Verde tem 150 mil moradores.
1: Uhum.
7: Só que ele tá com 8 milhões e meio. Esse print aqui foi logo cedo, quando a gente tava montando aqui a arte, preparando revista.
1: Isso aqui foi agora de manhãzinha.
7: Exato, a gente fez até junto e agora ele tá com 8 milhões e meio nas redes sociais.
1: Gente,
7: muito bacana.
1: Mais de 1 milhão em algumas horinhas,
7: poder,
1: duas horinhas.
7: Poder das redes sociais. E não para por aí, viu, Van? Cabo Verde tem um outro destaque. Nós temos aí Ricardo Pipo, o zagueiro de Cabo Verde, que foi convocado através do LinkedIn.
1: Do LinkedIn, menino. LinkedIn no futebol.
7: Exatamente.
1: Tá
7: só que o grande destaque é o seguinte, ele recebeu a mensagem em inglês e Cabo Verde, eles falam português de Portugal. Ele achou que era um spam e não respondeu.
1: Ele achou que era brincadeira.
7: Exato. Ah, estão passando algum trote, é fake, é spam, alguma coisa. E de repente, a gente tem ele aí, e de repente a Federação de Cabo Verde mandou uma mensagem para ele depois em português falando, não, a gente está realmente convocando você para a Copa do Mundo, então você está convocado. Então assim, através do LinkedIn aqui, a página dele, ele foi convocado para a Copa do Mundo.
1: Tá vendo, gente? Olhem o LinkedIn de vocês.
7: Vai que tem uma convocação para a Copa do Mundo.
1: E detalhe, são dois caras carismáticos até, né? Principalmente Vozinha.
7: Exatamente.
1: Vozinha tem uma ligação com o Brasil.
7: Vozinha tem uma ligação. O nome dele de verdade é Josimar, em homenagem ao lateral icônico do Botafogo que disputou a Copa em 86. Ele é fã de Ivete Sangalo, fã de novelas brasileiras e tem como ídolo Rogério Ceni, o goleiro aí de 40 anos.
1: Gente, ele tem 40 anos e tá na Copa,
7: posso,
1: que é isso.
7: Eu posso fazer uma piadinha aqui pra quebrar o decoro?
1: Ah, por favor. Fala,
7: assim,
1: vai.
7: Quando falarem até minha avó pega, o vozinho aí.
1: Ah, tá. Não, tá bom. Pensei que ele ia meter o time dele nessa história.
7: Negativo.
1: É isso. E a gente também tem, lembrando que a Lespe também tem redes sociais, tem LinkedIn e tem as nossas, nosso Instagram, redes sociais.
7: @AssembleiaSP. Nós temos aí o conteúdo sobre o Parlamento Paulista e também temos aí conteúdo sobre Copa do Mundo, porque é o assunto do momento, não podemos deixar de trazer.
1: Tá aí o QR Code na nossa tela, tá? Só apontar a câmera do celular diretamente pro QR Code que você cai lá direto nas redes sociais. É isso, Thiago. Até a próxima. Próxima semana.
7: Isso,
1: obrigada.
7: Obrigado,
1: amanhã, mas próxima semana, ele, tá? Porque amanhã a Lívia tá aqui também.
7: Vamos aí as meninas também.
1: Falando das redes sociais. Obrigada, Iago.
7: Tchau.
1: É isso, meninas. Pra quebrar um pouquinho também, né? De tanto falar, trouxe um homem, deixei um homem entrar aqui no programa. O Iago e o Vinícius, que trouxe o vivo também pra gente. Agora, a gente tá falando tanto desse assunto que é tão importante, dignidade menstrual, é importante também dar... A gente tá tentando dar vários serviços aqui no programa, tá? Então, voltando ao nosso assunto, gente, buscar informações é fundamental. E é isso que a gente tá fazendo aqui, né? Pra garantir qualidade de vida às jovens mulheres nesse período delicado que é a menstruação. Então, tem um programa do governo federal que disponibiliza informações através de uma cartilha. Essa cartilha que você está vendo aí no ar, ela fala de bem-estar, vida social, ela prioriza saúde, aponta serviços disponíveis a toda a população feminina e mais, né? Ela coíbe qualquer tipo de preconceito ou discriminação. Muito importante falar sobre isso, além de promover a dignidade menstrual e cuidado integral de meninas e mulheres. Mais informações você pode acessar, olha só, tem tudo bem direitinho aí, tem gráficos, enfim, tá tudo bem direitinho para você ficar atento. atento, olha só. E tem o site aí que está na tela de vocês também, é o gov.br/dignidade menstrual. A gente deixou assim para você conseguir ler direitinho e conseguir acessar o site. É a cartilha aí, Dignidade Menstrual do Governo. Meninas, a gente falou tanto sobre pobreza menstrual, os caminhos para chegar à dignidade menstrual. E aí, Flávia, voltando a você, né? Quais são os caminhos para a gente atingir, para vocês, principalmente, falando da sua realidade lá em Paraisópolis, atingirem a dignidade menstrual?
0: Ai, são tantos, mas eu acredito que o primeiro deles é começar a reconhecer e entender que existe mulheres que sofrem a pobreza menstrual. Enquanto as pessoas acharem que é só historinha triste, só para conseguir mais uma doação, mais um absorvente, a gente não vai conseguir transformar. E também o acesso à educação, porque o que eu falo muito é que a gente não somos contra os homens, a gente não quer essa briga. A gente quer que os homens estejam do nosso lado, na nossa soma. E a gente só vai ter essa soma e essa transformação quando os homens começarem a entender de fato que a saúde da mulher é um assunto importante, que a dignidade menstrual é importante.
1: Mas, Ivanessa, eu acho que é um assunto de educação muito desde cedinho, desde casa, né? Porque quando eu ouvindo os relatos de vocês que estão ali na linha de frente, porque os meninos ainda, desde muito cedo, estão ali já coisa de criança, mas que precisa ser olhada. O bullying, e de onde o bullying vem? De uma cultura dentro de casa, de um tabu que não é desconstruído dentro de casa. E aí é a educação.
3: É a educação, com certeza. É uma das maneiras que a gente conseguiu desmistificar um pouco mais esse tabu dentro da escola foi através de uma iniciação científica que a gente conseguiu em parceria com a Universidade Federal de São Carlos. Então, duas alunas nossas do ensino médio fizeram a iniciação científica, né, o PIBIC Ensino Médio, sobre esse tema. Então, elas tiveram conversas com grupos de alunas, conversas com os meninos para explicar a situação para eles, para que eles entendam, porque eles vão ter contato, tem contato com a mãe, tem contato com a irmã, tem contato com uma namorada, então eles precisam estar cientes para tratar isso com normalidade, que é a normalidade da vida, né?
1: Então, a gente está longe de atingir essa normalidade, vamos ser sinceros, ou não?
3: Olha, na nossa escola a gente conseguiu desmistificar um pouco, sim. A gente acredita muito que esse caminho da educação é fundamental e é a chave para a gente conseguir. Mas a gente percebe que ainda faltam outros espaços. Por exemplo, tem alunas nossas que se inscrevem para receber os kits de absorventes e lenços umedecidos e utilizam junto com a mãe, porque no trabalho o serviço não disponibiliza esse serviço para as mães. Então elas compartilham. Então, quanto será que isso vai ser suficiente para elas trocarem, como vocês falaram, de 4 em 4 horas um absorvente? Será que isso que a gente consegue disponibilizar é suficiente para suprir 2 pessoas? Então, a gente precisa da sociedade caminhando junto. A educação, ela vai bater o martelo ali e a gente vai continuar tentando espalhar, né, ressoar para o restante da comunidade, com certeza.
1: Doutora, eu vou lhe fazer a mesma pergunta, na verdade. Quais são os caminhos e se a gente está muito longe para conseguir atingir essa tão falada dignidade menstrual? Que nada mais é do que dignidade para a mulher, para as meninas, principalmente, que ainda estão começando a se entender na vida.
2: Eu acho que a gente ainda está longe, sim, muito por causa da nossa cultura. Então, a gente está começando agora com a educação, criar uma nova geração que vai exigir os seus direitos, mas muitas vezes essa geração nova que está exigindo o seu direito, ela encontra numa geração anterior algo como se fosse uma descredenciamento dessa necessidade, como, mas na minha época não tinha nada disso. E até por uma autodefesa. Então eu acho que a gente vai levar algum tempo, porque essa nova geração vai crescer e ela vai educar. Lógico que a gente educando já os mais velhos, eles já vão desconstruindo esse problema e vai trazer essa consciência para todo mundo ao mesmo tempo. Mas enraigado como um direito real vai ser para essa nova geração. E acho que essa interseccionalidade é muito importante, porque, como a gente falou, a pobreza menstrual, ela vem desde o saneamento básico, que é um problema de saúde pública, que é um problema de desigualdade social. Depois, ele passa pela escola, que é um momento que a criança pode não se sentir acolhida, e isso vai gerar lá no futuro a desigualdade de novo entre mulheres e homens, porque essas mulheres perdem aulas, elas acabam perdendo conteúdo, e isso no futuro pode gerar uma desigualdade realmente, desigualdade, inclusive profissional. E isso que você falou, depois da escola a gente tem que estender esse programa às universidades, senão vai acontecer exatamente a mesma coisa, e depois ao mercado de trabalho. Eu trabalho muito com menopausa, que é o outro, né, outra ponta. Das mudanças hormonais. Uhum. Mas a menopausa e o início da puberdade, eles são muito parecidos, porque é esse período em que a mulher não sabe quando vai menstruar, não sabe o volume que vai menstruar, e muito a gente tem conversado também sobre a dignidade da menopausa nas indústrias, nas empresas. Então, acho que olhar para a mulher em todas as fases da sua vida, como um todo, e impossível pensar em uma mulher sem oscilação hormonal, é um desafio grande ainda, porque é uma vida toda que tem que ser olhada de uma forma especial.
1: Nossa, mas mulher não está fácil nem do início ao fim, né, gente? Tantas oscilações hormonais, quando começa a engrenar na vida adulta até quando vai entrando numa vida mais madura, digamos assim, né? Bom, vou mudar mais um pouquinho de assunto, tá? É hora de mais informações, outras informações. Agora a gente vai para o boletim Alesp News com a Natália Lino.
8: Oi, Vanifer, boa tarde para você e para todos que estão nos acompanhando, uma ótima terça-feira. Olha, a gente começa com uma notícia boa, porque a CETESB está com 36 vagas para o curso superior. Eles têm ali, né, um ensino superior voltado para profissionais de diferentes áreas, e eles estão então com 36 vagas disponíveis para o curso de pós-graduação em gestão de resíduos sólidos. Este curso, ele deve durar em torno de 2 anos, e as aulas começam oficialmente em setembro, no dia 18 de setembro. Então, os interessados podem acessar o site que vai aparecer aí na tela para fazer a inscrição. Para quem que é essa aula? Ela é voltada para pessoas de diferentes áreas que têm interesse ou atuam em áreas que são similares ao curso oferecido, mas eles já avisam que todos os interessados que desejam se aprofundar e conhecer um pouquinho mais podem estar fazendo essa inscrição. As aulas também, elas têm tanto aulas práticas quanto aulas teóricas, então as pessoas vão poder conhecer um pouquinho na prática como funciona o manejo e os cuidados com os resíduos sólidos. Agora, mudando um pouquinho de assunto e falando sobre mundo, a gente falou algumas vezes, né, Vanifer, sobre a questão do El Niño, que ele estava ali, vai ter, não vai ter o El Niño. Foi comprovado, foi constatado então pelos especialistas que a gente terá o El Niño ainda agora em 2026, e isso vai afetar a nossa conta de luz, viu? Por quê? Vai mudar muito as temperaturas e a questão climática, principalmente falando aí sobre chuva, no sul do país. Tendo mais chuvas, isso afeta a questão das hidrelétricas e também o manejo, né, a distribuição das energias em todo o país. Porque a gente fala, ah, é o sul, o que, que isso tem a ver com o restante do Brasil? Mas as hidrelétricas que estão lá, elas também fornecem energia para outros estados. Ou seja, tendo essas mudanças lá, a gente tem isso refletido no nosso bolso aqui. Então, a energia deve ficar mais cara, é o que a ANEEL diz e prevê, né, para os próximos dias. A gente fica acompanhando aí para ver se de fato vai ter essa mudança e se a gente vai sentir isso no nosso bolso. E para encerrar, a gente fala também sobre futebol, mais especificamente sobre o Neymar, porque ele vai ser papai de novo. É, Vanifer, vem mais uma menina aí. Ele e a Bruna Biancardi anunciaram nas suas redes sociais, né, nesta segunda-feira, eles fizeram um post mostrando o chá revelação e descobriram que eles serão pai de mais uma menina. Lembrando aí que o Neymar já tem 4 filhos, né, agora ele está indo para a 5ª filha. O Davi, que é o filho mais velho dele, estava presente também na comemoração, assim como as filhas Mavi e Mel, que são frutos do relacionamento com a Bruna Biancardi. Essas foram as informações de hoje aqui no Alesp News. Eu volto com a programação e com a revista Alesp. Eu volto com você.
1: Natália. Obrigada, é isso. Mais notícias a qualquer momento durante a nossa programação. E, gente, olha só, a gente está entrando nos minutos finais agora do nosso Revista Lesp. E aí eu pergunto para vocês, qual mensagem o programa de hoje deixa? Doutora Mariana, a gente falando de um assunto tão pouco falado.
2: Eu acho que é a gente se empoderar, as mulheres precisam, né, se empoderar do seu direito de viver bem. Não é normal ter dor, não é normal perder urina, nada disso que falam pra gente que é normal, que é da idade, não é normal. E existe o SUS no Brasil, que é muito forte e que pode tratar de todas as mulheres em todas as fases da sua vida, não somente durante a gestação, que é uma época que a mulher é visibilizada.
1: A mulher lembra também de ir atrás de tantas consultas, né? Professora Vanessa, você que tem esse papel de educar, qual a mensagem desse programa de hoje?
3: A mensagem é o verbo esperançar, do Paulo Freire, né? Seguimos esperançando, agindo da maneira como podemos. Temos esse programa dentro da escola, então vamos até onde o nosso braço alcança, mas sabemos que muita coisa ainda fica de fora. Por exemplo, nós não podemos colocar um banheiro na casa das alunas. Tem coisas que fogem do nosso escopo.
1: Saneamento básico, por exemplo.
3: Então, por mais que a educação seja o foco, a gente precisa da sociedade toda envolvida nesse processo.
1: E para você, Flávia, diretamente representante das mulheres e meninas de Paraisópolis?
0: Acho que fica muito forte os direitos das mulheres, né? A gente ainda fala, a gente tem muitos direitos que ainda são prevalecidos, né? Que acontecem, mas de fato ainda tem direitos que precisam valer a pena, que precisam ser lutados diariamente, por mais que estão ali na lei, mas que precisam ser lutados diariamente. Então, tá aqui hoje no programa é muito isso, dar voz a esses direitos que precisam ser enxergados.
1: Estava parecendo invisível, é uma coisa que é invisível normalmente?
0: É uma coisa que é invisível normalmente, que é pouco se falado. Então, quando a gente fala sobre esse assunto, mais pessoas estão sabendo sobre informações. Então, é muito uma voz de direito, sabe?
1: Então, terminamos com isso e com o verbo esperançar de outro professor, né, professora Vanessa? Professor Paulo Freire. Muito obrigada por vocês terem vindo hoje aqui. Boa tarde, sejam sempre muito bem-vindas. E é isso, gente. O Revista Lesp termina aqui. Muito obrigada pela sua companhia. Amanhã tem mais, tá? E siga acompanhando tudo que acontece no estado de São Paulo, no Parlamento Paulista, pelas nossas redes sociais. Lembra sempre, @AssembleiaSP, TV Lesp. Tudo a ver com você, tudo a ver com o estado de São Paulo. Até!

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2: Presente o número regimental de senhoras deputadas e senhores deputados, sob a proteção de Deus, iniciamos os nossos trabalhos. Esta presidência dispensa a leitura da ata da sessão anterior e recebe o expediente. Dando início à lista de oradores inscritos, um pequeno expediente, com a palavra o deputado Paulo Fiorillo, com a palavra o deputado delegado Olim, com a palavra o deputado Reis, com a palavra o deputado Tiago Auríquio, com a palavra o deputado Eduardo Suplicy, que fará uso regimental da tribuna.
3: Caro deputado Carlos Janazzi, folgo mais uma vez em vê-lo aqui sempre presente, aproveitando as oportunidades que o pequeno e o grande expediente nos proporcionam a todos os 94 deputados desta casa. Eu quero registrar hoje a importância da reunião que eu tive ontem com a senhora Débora Ferreira, em conversa virtual muito produtiva com a secretária de Política Econômica, também o subsecretário de Política Fiscal, Rodrigo Toneto, e a equipe da Rede Brasileira da Renda Básica. Juntos, debatemos os caminhos concretos para a implementação da Renda Básica Universal e Incondicional no Brasil. Em dezembro de 2025, o governo federal, através do Conselhão, renovou o seu compromisso com a renda básica ao definir que um dos pilares de um projeto de nação deve ser, abrindo aspas, viabilizar uma estratégia de implementação da renda básica de cidadania integrada ao sistema de proteção social universal, promovendo dignidade, segurança de renda e liberdade de escolha para todas as pessoas. Vejo de forma muito positiva o diagnóstico que a equipe da Secretaria de Política Econômica do Ministério da Fazenda tem avançado sobre a efetividade e a cobertura dos benefícios sociais existentes e a possibilidade de caminharmos juntos para colocar em prática o direito de todos os cidadãos brasileiros à renda básica de cidadania, conforme a Lei 10.835 de 2004. Ressalto que 2004 são já 22 anos. É muito importante também a abertura de Débora Freire e sua equipe.

0: sobre as formas de financiamento da renda básica de cidadania apresentadas no relatório final do grupo de trabalho do Conselhão, bem como sobre o uso estratégico de recursos expressivos, como os royalties do petróleo, para financiar uma transferência de renda a todos os brasileiros. Aproveito esta oportunidade para destacar também um artigo recente no jornal inglês The Guardian sobre o estudo New Economics for Eradicating Poverty, Novas Economias para Erradicar a Pobreza, escrito por nomes de grande relevância internacional, como laureado do nome de economia Joseph Stiglitz, Thomas Piketty e o relator da ONU sobre direitos humanos, Oliver de Schutter. Neste estudo, os autores defendem a renda básica universal como uma política urgente nos tempos atuais para superar não apenas a desigualdade de riqueza, como também as mudanças climáticas. A pobreza e a desigualdade são consequências diretas de políticas excludentes e limitadas de um modelo que distanciou o crescimento econômico da prosperidade compartilhada. Nesse sentido, relembro os ensinamentos de Amartya Sen em Desenvolvimento como Liberdade, de 1999. O desenvolvimento, se for para valer, deve significar um maior grau de liberdade para todas as pessoas na sociedade. Portanto, é chegada a hora da renda básica universal e incondicional no Brasil e no mundo. E eu até avalio como importante que também quero aqui destacar um acontecimento que mobiliza bilhões de pessoas ao redor do mundo, do planeta, o início da Copa do Mundo. Mais do que uma competição esportiva, a Copa é um momento raro em que os povos de diferentes culturas, religiões e idiomas compartilham emoções, sonhos e esperanças em torno de um mesmo espetáculo. O futebol tem essa capacidade extraordinária de aproximar nações. Durante 90 minutos, aquilo que nos separa parece menor diante da paixão coletiva pelo esporte. E é justamente por isso que a Copa também nos convida a refletir sobre os desafios do mundo em que vivemos. Ontem acompanhamos a participação da seleção do Irã em solo estadunidense. E essa imagem é carregada de simbolismo em um cenário internacional marcado por tensões, conflitos armados e ameaças de escalada militar. Ver atletas iranianos entrando em campo para disputar uma partida de futebol nos lembra que os povos não são governos ou seus conflitos. São homens, mulheres, jovens e crianças que desejam viver em paz, trabalhar, estudar, constituir suas famílias, sonhar com um futuro melhor. E há um aspecto dessa Copa que merece nossa reflexão. É difícil compreender e aceitar que atletas que foram disputar uma competição esportiva internacional tenham sido submetidos a restrições que os obrigam a deixar os Estados Unidos imediatamente após suas partidas. Mais absurdo ainda é saber que integrantes da delegação iraniana enfrentaram dificuldades burocráticas e políticas para entrar e permanecer no país anfitrião. O esporte deveria ser uma ponte entre os povos, nunca um instrumento de exclusão ou de aprofundamento das tensões geopolíticas. Uma Copa do Mundo só faz sentido quando todos os participantes são tratados com dignidade, respeito e igualdade. Quando um jogador troca os cumprimentos com o adversário, quando torcedores de diferentes nacionalidades dividem as arquibancadas, vemos um exemplo daquilo que deveria orientar as relações internacionais, o diálogo, o respeito mútuo, a convivência pacífica entre os povos. Nenhuma guerra é capaz de produzir a paz duradoura. Os conflitos armados deixam um rastro de destruição, sofrimento, deslocamentos forçados, perdas irreparáveis para as populações. Quem mais sofre com as guerras quase nunca são aqueles que tomam as decisões, mas sim o povo. Por isso, neste momento em que o mundo volta seus olhos para a Copa do Mundo, faço um apelo pela paz, que os recursos destinados à guerra possam ser investidos em educação, saúde, ciência, combate à fome e proteção do meio ambiente. O esporte nos ensina que a competição pode existir sem ódio e que é possível disputar, vencer ou perder, preservando a dignidade humana. Essa é uma lição valiosa para os líderes mundiais e para todos nós. Que esta Copa seja uma celebração da fraternidade entre os povos e uma oportunidade para reafirmar os valores da paz, da solidariedade e da convivência democrática. E como brasileiros e brasileiros apaixonados pelo futebol, não podemos encerrar sem expressar nossa esperança, nossa confiança na nossa seleção, que o talento, a alegria, a criatividade do futebol brasileiro brilhem mais uma vez nos gramados do mundo, que venha uma grande campanha, que venha a união do nosso povo em torno do esporte e que venha mais uma estrela para a camisa verde e amarela. Viva a paz entre os povos, viva o esporte e vamos juntos torcer pelo Brasil, inclusive sobre a possibilidade do querido Neymar estar jogando na próxima partida. Muito obrigado, senhor presidente.
1: Obrigado, deputado Suplicy. Com a palavra agora o deputado Conte Lopes, que fará uso regimental da tribuna. Chamo o deputado Suplicy para continuar presidindo a sessão no dia de hoje.

0: Senhor presidente, senhoras deputadas, senhores deputados, hoje tivemos a cidade de Jundiaí, queria cumprimentar aqui o prefeito Gustavo Martinelli, o Coronel Jimenez, que é comandante lá da Defesa Civil, Coronel Takahashi, o Coronel Diógenes. Nós mandamos uma viatura lá para a Defesa Civil de Jundiaí. E hoje houve uma solenidade, 49 anos, né, da Defesa Civil de Jundiaí. Então, queria mandar um abraço para o pessoal de Jundiaí. E queria voltar a falar a respeito de São Paulo, da segurança, né? Quem não é o estado de São Paulo, é o estado mais seguro do Brasil. Polícia Civil, a Polícia Militar estão trabalhando forte para a segurança do povo. Eu acho que isso é muito importante. No resto do Brasil a gente vê o que está acontecendo, mas aqui pelo menos a polícia está nas ruas. O governador Tarcísio de Freitas teve coragem de colocar a polícia sob comando de policiais. Eu que entrei na polícia em 67 como soldado, né? Quase 60 anos, nunca vi isso. Até à frente da Secretaria de Segurança Pública, policiais. Sempre se colocava general do exército, coronel do exército, jurista, juiz, promotor público. E pela primeira vez, à frente da Secretaria de Segurança Pública estão policiais. Inclusive houve uma homenagem na última sexta-feira aqui nesse plenário ao secretário Nico, né? Comandar, promovida pelo doutor Olim, deputado nosso aqui, né? E uma bela solenidade. Então, o Nico, que trabalha muito na segurança pública, é um delegado experiente, está na segurança, está na polícia há muito tempo. Da mesma forma, o secretário executivo da segurança, Coronel Engel, também conhecemos muito pelo trabalho que fez na segurança de São Paulo, né? Então, isso é muito importante. O trabalho, né? Coronel Graus, comandando a Polícia Militar, o delegado Arthur comandando a Polícia Civil, e a gente percebe que a polícia está trabalhando para dar segurança para o povo de São Paulo. Então a gente fica feliz com isso. Realmente foi uma medida corajosa. Porque óbvio que na educação tem que se colocar professor. Na área médica, na saúde, tem que se colocar médico. Da mesma forma, na segurança pública, tem que se colocar à frente da Secretaria de Segurança Pública homens que sejam do ramo. E, obviamente, isso aí facilitou. Só a gente observar aí a própria Cracolândia, né? Quanto caiu a Cracolândia. Ninguém conseguiu acabar com a Cracolândia. Pelo menos diminuiu bastante. A Cracolândia diminuiu bastante. Não resta a menor dúvida. E é o povo que fala. Tanto é que o povo que fala é que o governador está aí com quase 50% de aprovação nas pesquisas. Governador de Freitas, né? Quase com 50% de aprovação. É evidente que a eleição não se ganha no dia, não se ganha nas pesquisas, né? A gente sabe disso. Tem muitos anos disso e tem que se trabalhar para chegar nas eleições. Né? Mas não deixa de mostrar que é uma pessoa que o povo está acreditando no trabalho dela, né? Do governador. E na área de segurança pública, que é a nossa área de atuação, a gente fica feliz com isso. Que os policiais estão nas ruas, estão trabalhando, estão combatendo o crime, estão sendo prestigiados dentro da possibilidade, não é verdade? Dentro da possibilidade. Então, de toda forma, São Paulo é, no Brasil, o estado mais seguro. No Brasil, o estado de São Paulo é o mais seguro. Tem seus problemas, tem em tudo quanto é lugar. Continua aquele problema de a polícia prende e a justiça solta. Infelizmente, né? O que mais se solta é bandido. Inventaram uma audiência de custódia aí, que é para colocar criminosos na rua. E os juízes se acham o direito de colocar os muitos juízes, óbvio, nem todos, colocar criminosos nas ruas. E a polícia prende e enxuga gelo. Prende e vai lá, solta. Uma, duas, três, 10 vezes. Até a hora que o cara comete um crime gravíssimo, que vai se levantar. Quantas vezes ele passou pela cadeia? Quando ele devia estar preso, né? Então, é sempre assim. A vida pregressa dos bandidos é lotada. Né? Então, a hora que realmente esses caras forem para a cadeia e cumprir pena, obviamente vai melhorar para a população do estado de São Paulo mais ainda. Só que em São Paulo, a segurança de São Paulo é a melhor do Brasil. Obrigado, senhor presidente.
1: Os cumprimentos. Deputado Conte Lopes, tem a palavra agora. Deputado Carlos Janazzi, do PSOL, pelo tempo regimental.
2: Senhor presidente, deputado Eduardo Suplicy, deputado Vitão, deputado Conte Lopes, telespectador da TV Assembleia. Senhor presidente, ontem o Tribunal de Justiça teve no TJ um importante julgamento, né, presidido pelo desembargador Paulo Galizia, referente a uma ação popular que o nosso coletivo Educação em Primeiro Lugar, composto pela deputada federal Luciana Cavalcante, pelo vereador Saul Genasi e pelo nosso mandato aqui da Assembleia Legislativa, impetramos no Tribunal de Justiça. Ganhamos liminar, senhor presidente, o governo recorreu, a SEDUC recorreu, né, e perdeu. Ontem, nesse julgamento, o Estado perdeu a apelação feita, ou seja, foi mantida a sentença contra a famigerada resolução número 97 de 2025. Mais uma resolução que nós conseguimos, pelo menos por enquanto, derrotar aqui no Estado de São Paulo. Uma das resoluções perversas dessa gestão Tarcísio barra Renato Feder, senhor presidente. Essa gestão que está destruindo a educação do Estado de São Paulo. Está cometendo um extermínio da educação em todos os níveis, atacando os alunos através das plataformas digitais, através do fechamento de salas, né, atacando os professores, todos os servidores da educação, com a farsa da avaliação de desempenho, né, com a militarização das escolas, com a privatização das escolas. Nunca o magistério, nunca a educação do Estado de São Paulo foi tão atacada, sobretudo por sucessivas resoluções e portarias que são publicadas. E uma delas foi essa, resolução 97, que impunha, senhor presidente, o fim dos contratos, a extinção dos contratos dos professores categoria O, que porventura tivesse 5% de faltas da sua jornada de trabalho, né? E também impunha contratação de professores para as escolas PEI, que também tivessem 5% das suas faltas na sua jornada de trabalho. Então, eram dois setores atacados, professores categoria O e os professores de PEI. Nós ganhamos a liminar, a sentença, o governo recorreu e perdeu. Está aqui, senhor presidente, eu coloquei aqui no telão para que todo mundo veja a decisão de ontem, do dia 15, onde o julgamento foi esse. O governo perdeu a apelação e está mantida a sentença contra essa resolução 97 de 2025, que está sem valor nenhum no Estado de São Paulo. E dizer que nós entramos no nosso coletivo Educação em Primeiro Lugar, entrou com várias ações populares contra todas essas medidas perversas e nefastas do governo estadual, senhor presidente, que vem, como eu disse, exterminando, né, tentando acabar com a educação do Estado de São Paulo. Quero ainda, senhor presidente, dizer que nós estamos também em luta ainda no Estado de São Paulo pelo fim da superlotação de salas da rede estadual, que é um dos verdadeiros motivos também da baixa qualidade de ensino e da crise da educação no Estado de São Paulo. Primeiro que eu aprovei uma lei aqui nesse plenário em 2015, eu me refiro aqui à Lei 15.830, seu presidente, queria colocar aqui no telão também, outro card, a Lei 15.830, que limita o número de alunos por sala que tenha alunos com algum tipo de deficiência. A redução seria para 20 alunos. Por exemplo, se numa sala de aula existe um aluno com síndrome de Down, por exemplo, então nessa sala só pode ter 20 alunos matriculados, de tal forma que os professores possam dar um atendimento mais individualizado, mais personalizado, não só para esse aluno, para como para toda a classe também. A lei foi aprovada, nós aprovamos aqui no plenário da Assembleia Legislativa, é a Lei 15.813, de 2015, que várias diretorias de ensino teimam em não cumprir, seu presidente, por um absurdo, né? Nós que defendemos a educação especial, nós que estamos defendendo aqui a permanência dos professores, as professoras auxiliares de educação especial, com seus alunos, sobretudo aquelas que têm ação judicial, não podemos permitir que a lei 15.830 não seja respeitada. Já faz 11 anos que essa lei foi aprovada. O pessoal da técnica aqui, eu gostaria de que colocasse para mim o card aqui com o número da lei, para que todas as pessoas possam ter acesso. Pessoal da técnica, por favor. Aqui tem aqui o card, que é a Lei 15.830. Guarde bem, essa lei está em vigor em todo o estado de São Paulo. Autoriza a Secretaria da Educação a reduzir o número de alunos por sala onde há aluno com necessidade especial de aprendizagem. É lei, e lei tem que ser cumprida no nosso estado. E, por fim, dizer que a nossa luta contra a superlotação de salas continua também com outro projeto que eu apresentei, o projeto de lei 517 de 2007, que já foi aprovado em todas as comissões. Ele está pronto para votação, tá? Pode entrar na ordem do dia a qualquer momento, e ele reduz o número de alunos para 25 alunos por sala em toda a rede estadual de ensino. Nós queremos aprovar esse projeto em caráter de extrema urgência, né, para banir de vez a superlotação das salas da rede estadual. Nós temos salas com 40, com 50 alunos matriculados. Isso é um absurdo, isso impede, isso é uma afronta à aprendizagem dos alunos e também uma afronta aos professores, né? Porque isso prejudica também a aula, todo o processo pedagógico. Então, nesse sentido, nós apelamos aqui à Assembleia Legislativa para que aprove o nosso projeto de lei 517 de 2007, aprovado com pareceres favoráveis em todas as comissões, pronto para ser votado a qualquer momento. Projeto que acaba com a superlotação de salas na rede estadual de ensino. Muito obrigado, senhor presidente.
1: Meus cumprimentos, deputado Carlos Giannazzi.
3: Pela ordem, presidente.
1: Pela ordem.
3: Para uma breve comunicação.
1: Por não, deputada Tainara Faria.
3: Nobre presidente, senhores deputados, a todos os presentes que nos acompanham pela TV Alesp, hoje a minha breve comunicação é para falar diretamente com o povo do Estado de São Paulo. Nós, no nosso mandato, temos a política de democratizar o acesso aos recursos públicos. Por isso, nós criamos a emenda participativa. Nós abrimos um processo onde as pessoas podem inscrever seus projetos. Depois disso, os projetos aprovados abrem para a votação popular de todo o Estado de São Paulo e, na sexta-feira, nós daremos o resultado. Foram 45 mil votos nesse processo de emendas participativas, e nós acreditamos que as emendas parlamentares não podem ser definidas apenas em quatro paredes, num escritório, sem a participação popular. Por isso, eu quero mobilizar mais uma vez toda a população do Estado de São Paulo: participem ativamente da vida pública, não deixem que a relação de emendas fique promíscua, como tem sido não só no Estado de São Paulo, mas em todo o Brasil, e o nosso mandato faz questão de dialogar com vocês sobre as prioridades. Serão 500 mil de emendas destinadas ao primeiro projeto e outros também contemplados. Obrigada, senhor presidente. Uma boa sessão para todos nós.
1: Meus cumprimentos, deputada Tainara Farias. Tem agora a palavra.
4: Deputado. Presidente, uma breve comunicação também. Eu pedi autorização para o meu amigo, que pode ser o próximo da tribuna, grande deputado Caio França.
1: Pois não, tem a palavra aqui.
4: Presidente, a gente que é pai,
1: deputado Vitão do Cachorrão.
4: A gente que é pai, presidente, e a gente viu, quero colocar aqui meus sentimentos, meu voto de pesar para a família da Maria Eduarda. Esse esporte aí, o rope jump, que ela foi jogada numa altura de 40 metros, sem nenhuma corda. E esse esporte, presidente, é diferente de alguns outros. Você não vê nenhum amortecedor, acho que nenhuma... Vamos falar bem aqui o jeitão caipira, porque nada é mais importante do que a vida. Nada para amortecer, nenhuma mola, nada. A pessoa já é jogada. Quando ela é jogada, não tem nenhum amortecedor. É amarrado na perna dela a corda, é além daquele tranco. Só que não teve nem corda. Ela foi jogada numa altura de 40 metros. Eu gostaria que a população... Porque muita gente fala da gente que é deputado e fala que tem que ter leis. Então, você não acha que esse esporte tem que ser extinguido no estado de São Paulo? Porque do jeito que essa moça morreu, a gente quer pai cheio de saúde, se formando em professora de educação física. Então, quero que vocês coloquem a sua opinião sobre esse esporte. Por favor, o rope jump, se é para ser extinguido do estado de São Paulo ou não, em memória aí da Maria Eduarda. Obrigado, presidente.
1: Deputado Vitão do Cachorrão, tenho afinidade com a sua posição. Justamente aqui eu havia preparado também, se me permitem, vou neste exato momento ler, que venho hoje a esta tribuna com profundo pesar, indignação e solidariedade diante da morte trágica de Maria Eduarda Rodrigues de Freitas, jovem de apenas 21 anos, que perdeu a vida em Limeira após ser lançada de uma ponte durante uma atividade de rope jump, sem estar devidamente presa ao equipamento de segurança. É uma morte que nos entristece profundamente. Uma jovem vida interrompida de maneira brutal diante de uma falha gravíssima que precisa ser investigada com todo o rigor pelas autoridades competentes. Quero manifestar minha solidariedade à família de Maria Eduarda, como fez o deputado Vitão do Cachorrão, aos seus amigos e a todas as pessoas que estão atravessando essa dor imensa, irreparável, que nenhuma palavra é capaz de alcançar por inteiro. Mas, lamentavelmente, a tragédia não terminou com a queda. Depois da morte de Maria Eduarda, vieram à tona publicações e comentários nas redes sociais de conteúdo misógino, sexista, violento, absolutamente desumano. Mensagens que, segundo denúncias públicas, incitavam estupro, necrofilia, vilipêndio de cadáver. Comentários assustadores, é algo que fere não apenas a memória de Maria Eduarda, mas a dignidade de todas as mulheres. Nem mesmo diante da morte uma mulher foi poupada da violência. Nem mesmo diante do luto de uma família houve silêncio e respeito à humanidade por parte de determinados perfis que transformaram a dor em objeto de crueldade, deboche e violência sexualizada. Isso revela algo muito grave sobre o imaginário misógino que ainda estrutura parte de nossa sociedade. Um imaginário que enxerga o corpo das mulheres com um território disponível mesmo depois da morte. Um imaginário doentio que precisa ser enfrentado pelo Estado, pela Justiça, pelas plataformas digitais, pela polícia, sociedade civil e por todos nós que ocupamos responsabilidades públicas. A internet não pode ser tratada como terra de ninguém. O que se escreve em uma rede social não é fala sem consequência, é conteúdo público, é discurso que circula, que atinge famílias, que educa e deseduca, que pode ferir e estimular crimes, produzir novas violências, aprofundar processos de desumanização. Liberdade de expressão não é autorização para propagar ódio contra mulheres. Liberdade de expressão não protege incitação à violência sexual, não pode servir de escudo para a barbárie. Por isso, quero parabenizar as deputadas federais Érica Hilton, Tabata Amaral, que já tomaram providências formais junto à Polícia Federal, ao Ministério Público, aos órgãos responsáveis, solicitando apuração, identificação, responsabilização daqueles que tiveram a coragem de praticar a ação tão nefasta. O Brasil possui instrumentos legais para enfrentar a misoginia praticada pela internet. A chamada Lei Lola, 13.642 de 2018, atribui à Polícia Federal a investigação de crimes cibernéticos que difundam conteúdo misógino, conteúdo que propague ódio ou evasão às mulheres, aversão às mulheres. Esta lei precisa ser aplicada com seriedade. Não podemos permitir que crime de ódio se naturalize nas redes sociais como se fosse apenas comentários, piadas ou opiniões. Também é necessário cobrar responsabilidade das plataformas digitais, empresas que lucram com circulação, engajamento e impulsionamento de conteúdo não podem se omitir quando suas redes são usadas para espalhar violência, misoginia e desumanização. O ambiente digital precisa ter regras, fiscalização, transparência e compromisso com os direitos humanos. A morte de Maria Eduarda já é por si só tragédia devastadora. Não podemos permitir que seja vitimizada novamente pela exposição de desrespeito e pela violência misógina. Sua família merece luto, acolhimento, justiça e proteção. A memória de Maria Eduarda merece respeito. Que as investigações sobre a sua morte avancem com rigor, que os responsáveis pela falha que tirou sua vida sejam devidamente responsabilizados, que aqueles que usaram a internet para violentar a sua memória, agredir simbolicamente todas as mulheres, também respondam perante a lei. Que este caso nos convoque mais uma vez para enfrentar a misoginia como um problema secundário, não como um problema secundário, mas como uma forma concreta de violência política, social, cultural e institucional contra as mulheres. A família de Maria Eduardo deixa minha solidariedade mais sincera, meu abraço respeitoso, meu compromisso de seguir defendendo uma sociedade em que nenhuma mulher seja violentada em vida, na morte ou na memória. Tem a palavra agora deputado Luiz Cláudio Marcolina. Deputado Major Meca. Perdão. Chegou? Ah, perdão. Desculpe.
5: Tá, senhor presidente, senhoras e senhores deputadas, funcionários e funcionários da LESP. Senhor presidente, o Banco Santander Banespa tem cada dia mais desrespeitado, né, os seus trabalhadores e a sociedade do Estado de São Paulo. Eu tive na semana passada, né, dialogando aqui nesse plenário, né, o banco tentando uma liminar, né, consegui inclusive uma liminar, tentando silenciar, né, os trabalhadores e trabalhadoras do Estado de São Paulo em virtude das ações que o sindicato vinha desenvolvendo em relação às demissões, às privatizações, né, o processo de desmonte, né, dos direitos trabalhistas. O sindicato organizou e fez uma campanha, vem fazendo uma campanha, né, que Santander, né, o portal do inferno, porque é o que vive hoje os bancários, bancárias, né, realmente, né, um espaço quase que infernal do tratamento do banco com seus trabalhadores. Demissões, terceirizações, né, fraude na contratação, né, do sistema financeiro, criando inclusive, né, outras empresas tirando direitos. Então, o livre direito, né, à manifestação é um direito constitucional. E o Santander simplesmente, né, entrou na ação da justiça com a liminar para suspender e paralisar essas atividades, demonstrando desrespeito, né, com a população e com os trabalhadores. Aí, no dia de ontem, a gente se apega, eu trouxe aqui algumas informações, com outro problema ainda maior. Os trabalhadores do antigo Banco Banespa, no momento da privatização, eles têm direito hoje à assistência médica, têm direito à previdência, né, inclusive, né, os trabalhadores, a partir do fundo da Cabesp, da Banesprev, no momento da privatização do Banespa, tem um recurso, né, um patrimônio que garante assistência médica até a última vida, né, do antigo Banco Banespa. E hoje, muitos com 70, 80 anos de idade, e a Cabesp agora simplesmente quer tentar, né, acabar com esse direito dos trabalhadores, que está inclusive no acordo da privatização do Banco Banespa. Então, eu trouxe aqui algumas informações, né, a joia dos banespianos. o legado. O modelo de mutualismo garantiu a excelência e a sustentabilidade financeira da CABESP por décadas. A joia dos municipianos, o legado inegociável da autogestão, foi concebida pela mobilização direta dos funcionários e a CABESP nasceu para servir as pessoas, não ao lucro. Diferente de outros planos de mercado, o propósito único é a saúde integral de quem construiu o banco, proteção e bem-estar familiar. E a origem direta foi criada, a CABESP, pela União Histórica dos Trabalhadores do Banco do Estado de São Paulo, antigo Banespa. Foi criada uma autogestão, distante da lógica puramente comercial, foco exclusivo no atendimento digno, e também é um programa mutualista, sustentada coletivamente pelo esforço mútuo entre associados e a patrocinadora. Então, sempre foi a base, né, tanto os trabalhadores do Banespa, com o recurso e patrocínio antigamente do Banco Banespa e agora também do Santander. Quando a gente estrutura essa questão do plano do CABESP, que é um equilíbrio histórico de poder e soberania dos associados, o associado é o órgão supremo de deliberação sobre as regras de custeio e a perenidade da Caixa. Os associados hoje têm um voto direto, é uma representação direta na gestão. A soberania orçamentária e custeio estrutural passam obrigatoriamente, né, pelo crivo das assembleias. Tem um estatuto desde o momento da sua criação, estatuto é tradicional e blinda a cabeça contra a gestão unilateral dos recursos pela patrocinadora. Agora, já a patrocinadora, depois que assume, o Banco Santander assume, ele já tentou por diversas vezes acabar, né, com esse plano, né, de saúde do Santander, que tem hoje diretores indicados pelo banco e pelos associados, contém diretores eleitos diretamente como diretor financeiro e a representação paritária no Conselho Fiscal. A estrutura, né, hoje da atual CABESP, a governança ela é paritária e é a única garantia de que as reservas financeiras sejam destinadas à saúde coletiva e não ao mercado. Só que no dia de ontem, pode passar aqui a próxima, a gente percebe que agora a CABESP ela está fazendo uma disputa de um fundo bilionário. Esse recurso que hoje está na CABESP, né, ela tem 47 mil vidas e o Banco Santander simplesmente quer retirar o patrocínio dos servidores do antigo Banespa. Hoje os aposentados, né, do Banespa, como eu disse, têm dinheiro até a última vida do antigo Banco Banespa e agora o Santander, né, pra, em tese, para aplicar uma resolução, né, da INS, quer fazer uma mudança, né, no plano de saúde e apresenta aqui uma proposta para ser feita na Assembleia, onde, né, os associados da CABESP não têm o direito de poder votar contra a proposta. Então, os trabalhadores, né, do Santander Banespa, que hoje são os antigos trabalhadores, né, do Banespa, né, querem apresentar uma proposta, pode passar aqui a próxima, querem apresentar uma proposta diferente do que a direção do banco está apresentando, que a CABESP está apresentando, que tira, né, hoje, né, a possibilidade da Assembleia, né, ser o principal órgão de decisão da CABESP, criando, né, uma direção paritária onde o voto de Minerva passa a ser da direção da CABESP, leia-se do Banco Santander no estado de São Paulo. Então, estou trazendo aqui essa denúncia, senhor presidente, porque é um problema muito sério, né, que hoje, né, que eu trago aqui o plano de ação, a notificação exigente de inclusão de uma reforma estatutária alternativa, construída democraticamente pelos trabalhadores, estou incluindo, demanda formal pelo cancelamento ou adiamento imediato da AGE impositiva e o assinamento do judiciário para impugnar a convocação e anular qualquer votação que fira a soberania histórica, caso a truculência do ACABS e do Banco Santander continue. Então, estou entrando aqui essa denúncia, né, formalizando aqui no dia de hoje que, mais uma vez, o Banco Santander desrespeita os seus trabalhadores. Quer fazer uma alteração estatutária onde o trabalhador não tem o direito de dizer não na Assembleia. Onde o trabalhador não tem o direito, num eventual plebiscito, poder dizer não. Então, desrespeito ao estatuto do antigo da CABESP e o banco, mais uma vez,
6: desrespeito ao Santo Antônio. Esperamos que a justiça, né, derrube essa assembleia, né, que o Santander quer fazer a partir da Cabesp, porque fere o direito do aposentado. Tem o dinheiro e que o banco quer tirar o patrocínio e ficar com o patrimônio dos funcionários do Banespa do Estado de São Paulo. Muito obrigado, senhor presidente. Senhor presidente, aproveitando a oportunidade, solicitar que esse meu discurso seja encaminhado à presidência da Cabesp, né, à direção da ANS, né, lá em Brasília, ao presidente Vadir Damus, e que seja encaminhado também à direção do Banco Santander e seja encaminhado também à FUBESC, ao Sindicato Bancário de São Paulo, Osasco Região. Muito obrigado, senhor presidente.
1: E sejam assim encaminhados os documentos. Quero registrar aqui, só um minuto, que acompanhado do deputado Vitão do Cachorrão, assinalo a presença do vereador de Sorocaba, Rogério Marques, que aqui se encontra. Pois não, senhor.
7: Pela ordem, presidente, uma breve comunicação, só para deixar registrado.
1: Deputado Paulo Faria, Fábio Faria de Sarra, tem a palavra.
7: Hoje completa 4 anos do falecimento do meu tio, o Arnaldo Faria de Sá, que foi 8 vezes deputado federal pelo estado de São Paulo, e faleceu quando era vereador. O senhor era vereador junto com ele aqui na Câmara Municipal. Para a gente deixar registrado esse legado que ele deixou e dizer que o nosso trabalho continua desde 1986 no mesmo local, atendendo aquelas pessoas que nos procuram. Sim. Obrigado, presidente.
1: Meus cumprimentos e também minha boa memória de Faria de Sá. Então, agora.
8: Isso, faz essa lista. Daí vai ser até o Caio
1: Freire. Tem a palavra o deputado Major Meca. Deputada Damares Moura. Deputado Jorge do Carmo. Deputado Sebastião Santos. Deputado Bruno Zambelli. Deputado Caio França. Tem a palavra pelo tempo regimental. Peço desculpas, Caio França, pelo desencontro que Vossa Excelência já estava na tribuna quando houve um novo chamado. Então,
9: sem problema.
1: Tem a palavra pelo tempo regimental o deputado Caio França, que é coordenador da rede parlamentar, frente parlamentar em defesa do cannabis, cannabis medicinal e do cânhamo industrial, da frente da qual tenho a honra de ser o vice-presidente.
9: Obrigado, deputado Suplicy, prazer em tê-lo na condição de presidente aqui na minha fala, senhoras e senhores parlamentares. Hoje quero chamar a atenção aqui desta casa para um tema que afeta milhões de brasileiros, mas que ainda recebe menos atenção do que realmente deveria, que é a saúde visual. Enxergar bem não é um privilégio, é uma necessidade básica, tanto para estudar, quanto para trabalhar, se locomover com segurança e viver com dignidade. No entanto, milhares de pessoas aguardam por atendimento, enfrentam filas intermináveis e acabam convivendo com problemas visuais que poderiam ser identificados e tratados precocemente. Enquanto em grande parte do mundo a saúde visual conta com atuação integrada de diversos profissionais, no Brasil ainda enfrentamos obstáculos que limitam o aproveitamento de uma importante força de trabalho, que são os profissionais optometristas. Apesar da ADPF 131, julgada pelo Supremo Tribunal Federal, ter reconhecido a possibilidade de atuação desses profissionais dentro dos limites da sua formação, a realidade na ponta é ainda marcada por insegurança, restrições e dificuldades para o pleno exercício das suas atividades. Como parlamentares, temos também a responsabilidade de defender o direito ao trabalho e, acima de tudo, de buscar soluções que ampliem o acesso da população aos serviços de saúde. E a atuação do optometrista pode contribuir significativamente para a atenção primária em que se refere à saúde visual. auxiliando na identificação precoce de problemas de visão, na prescrição de óculos quando necessária e no encaminhamento adequado dos casos em que demandem atendimento especializado para cirurgias. Estamos falando em redução de filas, ampliação do acesso à saúde e combate à cegueira evitável. Estamos falando também de nossas crianças. Quantas e quantas delas são rotuladas como desatentas, desinteressadas, com dificuldades de aprendizagem, quando, na verdade, simplesmente não conseguem enxergar o que tem na lousa? Quantos alunos têm seu desenvolvimento prejudicado por um problema visual que poderia ser identificado de forma rápida e acessível? Precisamos enfrentar essa realidade com políticas públicas permanentes. Mutirões pontuais são importantes, mas não resolvem o problema na sua origem. É necessário estruturar uma rede de atenção visual capaz de atuar de forma contínua, preventiva e próxima da população. Por isso, defendo o fortalecimento da saúde visual como prioridade de saúde pública e a ampliação da participação dos profissionais da optometria na atenção primária, inclusive no âmbito do SUS, respeitando suas atribuições e trabalhando de forma complementar aos demais profissionais da área da saúde. Fortalecer a saúde visual é investir na educação, na produtividade, na inclusão social e na qualidade de vida da população. São Paulo e o Brasil precisam enxergar essa pauta com a sua importância que devidamente merece. Quero, presidente, que essa minha fala possa ser encaminhada ao Conselho Regional de Ótica e Optometria aqui de São Paulo, fazendo uma saudação muito especial ao advogado Felipe Menino, que representa boa parte dessa categoria aqui no estado de São Paulo, tem logrado êxito em diversas ações que são impostas e apresentadas por ele, e que é uma grande liderança dessa pauta, então que a gente possa avançar no que diz respeito à saúde visual, também enxergando a optometria como parceiros nesse grande desafio. Muito obrigado, presidente.
1: Obrigado, deputado Caio França. Eu quero assinalar a presença do deputado Eduardo Nóbrega aqui na galeria da sessão da Assembleia Legislativa, juntamente com professores e alunos da Escola Áurea Moreira Rachu, de Ubatuba. Sejam muito bem-vindos e daqui bem recebidos, especialmente pelo deputado Vitão do Cachorrão.
10: Eduardo Nóbrega, Eduardo Nóbrega. Deputado Eduardo Nóbrega.
1: Especialmente recebidos pelo deputado Eduardo Nóbrega. Cadê o Caio França? Está ali.
11: Não, mas você vai falar agora.
1: Ah, meu Deus.
11: Suplicy, tem pessoas esperando para falar.
1: Tem a palavra.
11: Então, vai lendo aí. Fábio Faria de Sá.
1: Fábio Faria de Sá. Pode seguir. Deputado Rui Alves. Deputado Enio Tato. Deputado Itamar Borges. Deputado Agenor. Agente federal Danilo Balas, deputado André Bueno, deputado Mauro Bragato, deputada Márcia Lia, deputada Beth Saão, deputado doutora Damares Moura, deputada Tainara Faria, professora Bebel, Gil Diniz.
11: Pode seguir.
1: Bolsonaro, Valdomiro Lopes, Paulo Mansur, Vitão do Cachorrão.
11: Pronto, está aí, o Vitão vai falar.
1: Tem a palavra pelo tempo regimental. Quem
12: chama? Boa tarde a todos. Cumprimentar aqui a minha equipe, a equipe de todos os deputados, cumprimentar o pessoal da limpeza, cumprimentar o meu amigo que está lá no plenário, deputado Eduardo Nóbrega, que está lá com o pessoal aqui da cidade de Ubatuba, do projeto social aqui de Ubatuba, Fabia, Ângela, Sejam bem-vindos aqui na casa, a casa é do povo. Vocês estão com um excelente deputado que é o Eduardo Nóbrega. Parabéns, meu amigo, que faz um excelente trabalho no estado de São Paulo. Deputado Vitão do Cachorrão, vendedor de hot dog até hoje, Suplicy, vendedor de cachorro quente. E a minha bandeira aqui, além dos municípios, é o ser humano em primeiro lugar. Eu respeito a todos aqui. Muitos ficam, às vezes, discutindo por partidos, ou por presidente A ou B, presidente vermelho ou azul, mas eu quero que vocês vejam essa imagem, por favor. Essas imagens, é por isso que eu estou no mandato.
13: Olá, pessoal. Vou mostrar para vocês hoje a fila, tudo como faz. Nós aqui na fila, ó, eu e Manuele, para nós pegar já a nossa marmita de almoço de hoje. Hoje foi muito bom o prato, tava uma delícia, já até comi, por isso tô falando para vocês. Ó, ela na fila, ela não paga. Hoje eu peguei marmita para mim, para minha filha e pros meus outros filhos, peguei 6 marmitas hoje. Maior. Mas só que a Emanuela, ela não paga, graças a Deus tem esse projeto, né? E até 10 anos não paga. Aqui ela já recebe a dela, já tá recebendo a dela. E ela fica mó feliz quando ela pega a marmitinha dela. Porque já sabe que o almoço de hoje já está garantido. Olha só, tudo bem organizado, vem tudo com a data, é uma delícia. Olha só a alegria dela, a data e tudo.
12: Até aí. Obrigado. Respeitando a todos, por favor, isso aí se chama bom prato móvel. Primeira vez que na cidade de Sorocaba a gente consegue levar um prato de comida na periferia. E só quem passou fome, hein, sabe o que é isso. Aonde eu estudei, no Humberto de Campos, deputados, deputado Eduardo Nóbrega, que está lá no plenário, deputado Suplicy, só quem passou fome, deputado Barba, sabe o que, que é isso. E a gente está levando na periferia. Já ficou no Carandá e no Alto do Ipanema, em Sorocaba, que são mais de 30 mil habitantes. No Jardim Nova Esperança, ao lado da comunidade do Canta-Sapo, e agora está na Vila Barão. Comida por R$1 e criança não paga. Tenho certeza que fora, junto com o Poupa Tempo, esse é um dos maiores projetos do Estado de São Paulo. E isso eu tenho que agradecer aqui o governador que atendeu o nosso pedido, aumentando com a nossa verba e aumentando também com a verba do Estado, o refrigerador, aumentando a cozinha, porque são 1.300 refeições diárias, 1.300 de dia, onde tem o bom prato fixo, e no móvel mais 300 refeições. Mais 300 refeições à noite também, para o pessoal que vai ali visitar um parente com câncer, alguém que sofreu um acidente, está de cirurgia, atende 48 municípios, 4 milhões de pessoas, imagina só você não ter o que comer. E a gente levou o bom prato na periferia. Isso para mim foi uma vitória do povo. A gente teve dificuldade na cidade de Sorocaba. Sorocaba poderia ter 4 bons pratos tranquilo. A cidade de Santos, por exemplo, tem 4 bons pratos menos habitantes do que a cidade de Sorocaba. Só que o prefeito de Sorocaba, ele não fez a doação do terreno. Ele não doou o terreno para o Estado. Então o Estado não pode investir 12 milhões para fazer uma cozinha e para matar a fome do povo se não tem o terreno. O município só fez a doação por tempo permanente de 5 anos. Então o terreno não é do Estado, o Estado não pode construir. Resumindo, a Prefeitura de Sorocaba acabou atrapalhando a Prefeitura de Sorocaba e deixando o povo passando fome. Mas a gente achou uma saída. Eu mandei uma verba para a Secretaria de Desenvolvimento Social para que possa comprar, para comprar um caminhão, para comprar também as caixas térmicas e para aumentar o refrigerador, porque foi mais frutas, verduras, legumes. E o bom prato de quarta-feira tem feijoada, apenas R$1. Tem uma sobremesa também, e você viu aí, crianças antes de ir na escola passa a comer um bom prato. Só aquela senhora pegou mais de 7 marmitas. É por isso que nós estamos aqui no nosso mandato. Que Deus abençoe a todos. Um abraço do deputado Vitão do Cachorrão.
1: Deputado Vitão do Cachorrão, meus cumprimentos. Informo a Vossa Excelência que eu apresentei um projeto PL 132 de 2026 que versa sobre a gratuidade do bom prato. Tem a palavra agora o deputado. Estamos encerrando o pequeno expediente e abrindo o grande expediente. Tem a palavra agora o deputado Reis, em permuta com o deputado Jorge do Carmo.
14: É que agora nós entramos no grande expediente. O pequeno expediente foi finalizado. Então quero cumprimentar o público presente, cumprimentar os senhores deputados, senhoras deputadas, cumprimentar o presidente deputado Suplicy, os funcionários desta casa, cumprimentar os integrantes da Polícia Civil, da Polícia Penal, da Polícia Militar, da Polícia Técnico-Científica, também cumprimentar todos aqueles e aquelas que estão nos acompanhando pela rede Alesp. Senhor presidente, primeiro eu quero deixar aqui uma cobrança ao senador André do Prado, o presidente desta casa, o presidente da Assembleia Legislativa, né, para que ele pense com carinho nos funcionários públicos, os funcionários públicos da Assembleia Legislativa do Estado de São Paulo. Nós já estamos cobrando há vários meses, né, o reajuste salarial dos servidores públicos da Assembleia Legislativa. Até agora não aconteceu nada, não houve um projeto da mesa diretora para que nós pudéssemos votar, para que nós pudéssemos atender esse pedido dos profissionais, dos servidores. O Sindalesp vem fazendo campanhas, mas o grito dos servidores não está chegando ali no gabinete do senador. E o senador, obviamente, vai precisar de votos, né? Às vezes, por um voto, se perde a eleição. Então, seria de bom tom que o senador, homem público que é, defensor dos direitos dos servidores públicos, que ele pudesse atender esse pleito dos servidores da Assembleia Legislativa e protocolar o projeto da mesa diretora estabelecendo, né, as percas inflacionárias, né, desse período que se encerrou no dia 1º de março, que é a data base dos servidores públicos, né, e que esse reajuste seja pago de forma retroativa, assim que aprovado aqui. Porque a lei eleitoral, ela veda aumentos acima da inflação. Mas a inflação, deputado Barba, Vossa Excelência, que foi da mesa e que fez um trabalho extraordinário na mesa, um trabalho brilhante, e não deixou de ouvir os servidores dessa casa e atender os seus pleitos, né? A gente tem que reconhecer quem realmente está

Depois, deputado Rômulo, deputado Barba, eu estive nesse final de semana andando em várias reuniões, né, em várias agendas, bastante participativa, na região do Campo Limpo, do Valo Velho, do Capão Redondo, na região do Jardim Ângela, região do Jardim dos Reis, Chácara Santa Maria, né? E eu pude ali perceber e receber centenas de reclamações da Prefeitura de São Paulo. Centenas de reclamações. Reclamações de abandono. Parece que a Prefeitura, depois que o prefeito foi eleito, aquela agenda positiva que ele tinha de obras nos bairros, acabou. Não tem mais essa agenda, né? E as pessoas estão reclamando porque é muita sujeira, muito lixo nas ruas, muito entulho, as ruas esburacadas, todo lado que vai é um problema. E obras intermináveis. Obras intermináveis, deputada Solange Freitas. São obras intermináveis que nós temos nessas regiões. Tem até, eles me deram até uma brincadeira, eles falaram assim, olha, a Virgínia e Vinícius Júnior terminaram. Ivete Sangalo e Daniel Cade também terminaram. Paola Oliveira e Diogo Nogueira também terminaram. O que que não termina? As obras da estrada de Itapecerica. As obras do piscinão do Capão Redondo. As obras de alargamento da estrada do M. Boi Mirim, que fica lá depois do Jardim Ângela. Então, muitos terminaram, mas essas obras não terminam. E obras que vêm desde a gestão anterior, essa obra da estrada de Itapecerica, começou na gestão anterior do prefeito Ricardo Nunes, e ele foi reeleito, e essas obras, uma hora é uma empresa, no outro dia é outra, depois é outra, e são obras intermináveis que estão prejudicando a vida daquelas pessoas que moram ali. As pessoas estão levando horas e horas para chegar em suas residências. As pessoas elas perdem muito tempo ali na estrada de Itapecerica por conta de uma obra que já vai para cerca de 4 anos e não termina. Essa obra não termina. É uma coisa incrível, né? E você vai para o piscinão, já 3 pessoas morreram naquele piscinão. 3 pessoas, deputado Rômulo Fernandes, foram vítimas, né, das chuvas, das fortes chuvas que tiveram, e tiveram as suas vidas ceifadas, né? Porque são obras intermináveis. Obras intermináveis. Então, deixar registrado aqui a reclamação dessas pessoas que eu ouvi em audiência, em reuniões, no final de semana, todo mundo reclamando do tempo que se leva para ir para o trabalho, do tempo que se leva para voltar para casa, e pedir para o prefeito, né, dar uma atenção melhor, cobrar mais os seus secretários, cobrar mais as empresas que estão lá. Será que ele está esperando a data da eleição para poder entregar? Por isso que essa morosidade toda está esperando a próxima eleição de 2028 para poder terminar essas obras, né? Então o povo ali está sofrendo muito, o povo do Capão Redondo, o povo para subir ali o Morro do Oeste, quando vai para casa da tarde, é um congestionamento que as pessoas levam mais de 1h30 para chegar no Valo Velho. Mais de 1h30 ali parada, né? Então eu até entendo que essa prefeitura, que aí está o prefeito atual, ele não planeja a cidade para o futuro, não há um planejamento para São Paulo daqui a 10, 20, 30, 40, 50 anos, né? É um prefeito que pensa, às vezes, fazer ali os paliativos, né? Pequenas obrinhas, tampar buraco, mas governar uma cidade como São Paulo não é só tampar buraco, não é só cuidar da zeladoria, cuidar de varrer rua, que nem isso o prefeito atual está fazendo. Ele tem que pensar a cidade para o futuro, né? Como será a periferia daqui a 50 anos? Como será o Capão Redondo daqui a 50 anos? Eu vejo lá a gestão do Marcelo e Mauá, e eu vejo bastante pensamento para o futuro, né? A gestão do Marcelo lá, ele pensa Mauá para daqui a 10, 20, 30 anos, e por isso está fazendo um bom governo.

0: Mas a Prefeitura de São Paulo, deputado Rômulo Fernandes, ela está muito atrasada nesse quesito de pensar para o futuro. Imagine vocês se o Faria Lima, que foi prefeito lá na década de 60, 70, não tivesse pensado a 23 de maio, que hoje não dá conta, mas quando ele fez, quando foi feita aquela via, não passava ninguém ali, chamavam eles de loucos, né? Então, nós precisamos entender que a prefeitura tem que pensar São Paulo para o futuro, porque hoje o adensamento, né, essa grande construção de prédios, de apartamentos para todo lado, vai adensando os principais corredores, mas não tem viário, as pessoas não têm onde se locomover. Não existe um planejamento inteligente de criar vias reversíveis, criar passagens de níveis, criar túneis, viadutos, vias paralelas, né? Para o futuro, não tem investimento, você não vê grandes obras na cidade de São Paulo, e por isso que a periferia está sofrendo muito. A periferia está sofrendo muito, e quando você ainda tem essas obras pequenas, que não acabam nunca, né, é que o povo sente mais ainda, né, esse prejuízo no deslocamento na cidade. Eu até quero pedir para Vossa Excelência encaminhar as notas taquigráficas aqui da minha fala para o prefeito Ricardo Nunes, para que ele possa se apropriar desses problemas que foram trazidos na periferia, a questão da estrada do Emboimirim, da estrada de Itapecerica, do piscinão do Capão Redondo, e que ele possa tomar providências, porque as reclamações são muitas e o povo está sofrendo muito com essas obras intermináveis, né? E deixar registrado novamente, Virgínia e Vinícius Júnior terminaram, Ivete Sangalo e Daniel Cade terminaram, Paulo Oliveira e Diogo Nogueira terminaram. O que é que não termina? As obras da Estrada da Tapecerica, as obras do piscinão do Capão Redondo e as obras de alargamento da estrada do Emboimirim. Muito obrigado, senhor presidente.
1: Tem a palavra agora a deputada Solange Freitas, por sessão do deputado delegado Olim, pelo tempo regimental.

0: Boa tarde a todos. Hoje eu quero compartilhar com vocês um projeto de lei que eu protocolei recentemente aqui na Lesp e que busca simplificar o dia a dia das pessoas com transtorno do espectro autista e de suas famílias no estado de São Paulo. A proposta busca garantir a gratuidade no transporte público estadual por meio da utilização da CIPTEA como documento único para acesso nos diferentes sistemas, como o metrô, CPTM e as linhas intermunicipais. Por que isso? Hoje, cada sistema possui regras, cadastros e exigências próprias, e aí obrigando muitas famílias que já têm muitos problemas a apresentarem a mesma documentação diversas vezes para ter acesso ao mesmo direito. O objetivo é simples: reduzir a burocracia e facilitar o acesso a um direito que já existe, que é o direito das pessoas com TEA terem direito à gratuidade no transporte. É facilitar a vida delas, o dia a dia da vida delas. O projeto também reconhece a realidade de milhares de pais, mães e responsáveis que dedicam as suas vidas ao cuidado de uma pessoa com TEA. Muitas vezes, essas pessoas precisam se deslocar para consultas, terapias ou para buscar os medicamentos. Por isso, a proposta desse meu projeto de lei permite ainda que o acompanhante utilize a gratuidade nessas situações, mesmo quando a pessoa com TEA não estiver presente. Então, a pessoa com TEA tem a gratuidade, o acompanhante a gratuidade, mas que também aumente para que essas famílias, esse acompanhante, ele possa ter a gratuidade, mesmo não estando acompanhado da pessoa com TEA, porque muitas vezes ela se desloca para buscar medicamentos e outras coisas para, geralmente, o filho que tem o TEA. A verdade, gente, é que tem coisas que a gente só entende quando vê as famílias fazendo contas para escolher entre o transporte ou um outro gasto básico dentro de casa. Tem realidades que muitas pessoas não enxergam, mas que milhares de famílias enfrentam todos os dias. E é justamente sobre isso que o projeto fala. Nós não estamos inovando em nada, nós estamos melhorando o que tem para diminuir a burocracia e facilitar a vida das pessoas com TEA e de suas famílias. Esse projeto fala sobre as famílias reais, sobre as pessoas que já vivem uma rotina intensa de cuidados e ainda precisam enfrentar tudo isso, fila, burocracia, dificuldade para ter o direito básico, que é o acesso ao transporte. Quem convive com o autismo sabe que nada é simples. Cada consulta exige um deslocamento, cada terapia exige uma organização e muitas famílias atravessam cidades inteiras em busca do tratamento e acompanhamento adequados. E é justamente para ajudar essas famílias que esse projeto foi criado. Porque não basta que o direito exista, mas esteja só no papel. E é preciso que ele seja acessível na prática. E é isso que esse projeto fala. Nós precisamos construir políticas públicas que enxerguem a realidade das famílias como ela realmente é. Nós já protocolamos, então, recentemente, esse projeto de lei aqui na Lesp. Eu vou pedir para que seja em tramitação de urgência. Também encaminhamos uma indicação ao governador e ofícios para a Artesp e para a SP Trans, buscando apoio para essa iniciativa. E na semana passada, eu recebi o parecer da Artesp sobre o nosso projeto. E a resposta, gente, foi muito positiva. Eles reconheceram a importância da proposta, entenderam que ela ajuda a reduzir a burocracia e destacaram que as regras atuais são baseadas numa resolução de 2004, que precisa, então, acompanhar a evolução das políticas de inclusão. Hoje, esse direito básico, ele é baseado numa resolução de 2004, por isso tanta burocracia. A gente quer acabar com a burocracia. A gente quer que o autista, a família do autista, com a carteira CIPTEA, ela já tenha direito à gratuidade em qualquer meio de transporte no estado de São Paulo e que isso depois possa ser estendido também ao transporte municipal, fazendo as parcerias. Teve um ponto desse parecer da Artesp que me chamou a atenção. A própria Artesp destacou que critérios antigos precisam ser revistos. Hoje, em algumas situações, uma pessoa com deficiência que consegue trabalhar pode encontrar dificuldades para ter acesso à gratuidade. E aí eu pergunto para vocês, isso é inclusão? A inclusão não pode ser uma escolha entre trabalhar ou ter os seus direitos garantidos. A verdadeira inclusão é garantir que a pessoa tenha acesso ao trabalho, à saúde, à educação, às terapias e à participação plena na sociedade. E não escolher. Se eu for trabalhar, eu perco meu direito à gratuidade no transporte. E a gente sabe como essas famílias que têm uma pessoa com TEA enfrentam muitos problemas e têm muitos gastos. Esse parecer da Artesp sobre o meu projeto de lei mostra que nós estamos no caminho certo. Ouvindo as famílias, que foi ouvindo as pessoas com dificuldades na hora de conseguir a gratuidade no transporte, que vai até a Artesp, para o transporte intermunicipal, tem que ser de um jeito, cadastro, vai na SP Trans, tem que ser de outro jeito, e aí enfrenta a fila, enfrenta a burocracia, e tem muitas coisas que são colocadas de empecilhos por causa da burocracia, para garantir esse direito, foi ouvindo essas pessoas, entendendo esses problemas no dia a dia, e transformando essas demandas que a gente fez essa proposta concreta para sair do papel. Inclusão de verdade acontece quando os direitos saem do papel e chegam à vida de quem mais precisa. Quem enfrenta tantos desafios diariamente, encontrar apoio, precisa encontrar apoio, merece encontrar apoio e não mais dificuldades pelo caminho. E esse é o nosso papel, tirar a burocracia e facilitar a vida de quem mais precisa nesse dia a dia. Muito obrigada.
1: Obrigado, deputada. O próximo inscrito é o nosso querido eterno senador Eduardo Suplicy. Por favor, Eduardo, tem um tempo regimental.

0: caro deputato Romolo Fagnanzi, e gostaria de aqui assinalar realizar uma chamada para a reunião da Frente Parlamentar da Cannabis Medicinal e do Cânhamo Industrial. É com grande satisfação que convido cada um dos nobres colegas para o seminário da Frente Parlamentar da Cannabis Medicinal e do Cânhamo Industrial, que considero estratégico para o futuro de nosso país. O seminário Cannabis e Cânhamo, oportunidades para a geração de emprego e renda, acontecerá no Auditório Teotônio Vilela, nesta quinta-feira, dia 18 de junho, às 10 horas da manhã. Ao lado de meu amigo e colega, o nobre deputado Caio França, coordenador desta frente parlamentar, da qual tenho a honra de ser vice-coordenador, estaremos reunidos com especialistas de renome. Teremos conosco Bruno Pegoraro, presidente do Instituto Ficus, Lorenzo Rolim, presidente da Associação Latino-Americana de Cânhamo Industrial, Isabela Carvalho, coordenadora-geral de sementes e mudas da Secretaria de Defesa Agropecuária do MAPA, Rafael Giovanelli, gerente de pesquisa do Instituto Escolhas. A presença de vocês é fundamental. Neste seminário, faremos o lançamento do quarto edital de emendas para 2026, destinando R$1.750.000 para projetos que visam prover informações, garantir acesso ou desenvolver inovação no setor. Poderão se candidatar órgãos públicos como prefeituras e universidades, autarquias, empresas, fundações, institutos e organizações do terceiro setor. Este investimento é uma semente para o futuro que precisa ser plantada agora. Precisamos pensar em políticas públicas de desenvolvimento social que criem ambientes favoráveis, que promovam alternativas que sucedam o proibicionismo. Assim como a renda básica de cidadania, uma causa que sempre defendi, pode ser uma oportunidade de emancipação, a regulação da cadeia produtiva da cannabis pode ir na mesma direção. Há muito que nós, parlamentares, podemos fazer para garantir equidade e justiça. É neste cenário que residem as discussões do nosso seminário. Como podemos nos preparar para essa mudança? Como podemos deixar de afetar a saúde pública, poupar gastos com a guerra às drogas e olhar para o potencial socioeconômico que reside neste setor? Nobres colegas, o Brasil tem a chance de deixar de ser apenas importador e se tornar um protagonista global dessa indústria, gerando empregos e renda. A ciência já nos dá o lastro e a sociedade, principalmente os mais de 600 mil pacientes que usam a cannabis medicinal no país, espera por um marco legal que traga segurança e acesso. Conto com a presença de todos os nobres deputados. Este é o momento de construirmos juntos políticas públicas sólidas para este setor, que é, sem dúvida, uma grande oportunidade para o Brasil. Muito obrigado. Muito obrigado, senhor presidente.
1: Obrigado, Eduardo, pela coragem dessa luta. Escrito nosso querido deputado Barba. O senhor dispõe do tempo regimental.

0: senhor presidente, deputado Rômulo Fernandes, público que nos acompanha pela rede TV Alesp, público que nos acompanha aqui no plenário, as trabalhadoras e os trabalhadores dessa casa. Senhor presidente, eu venho a essa tribuna para a gente fazer uma denúncia muito grave do que anda acontecendo depois da privatização da Sabesp, depois da entrega que o Tarcísio fez da Sabesp para o setor privado. Sabesp era um patrimônio público que tinha uma saúde financeira extremamente importante. E o que, que está acontecendo lá na região do ABC? Lá você tem o braço do Rio Pequeno, o Rio Pequeno que é um braço da represa Billings, e está se fazendo uma obra de transposição de água que vá até a represa de Taiaçuba, que é o nome da represa, passando, saindo lá de São Bernardo do Campo, do braço da Billings, lá do braço do Rio Pequeno, passando pela cidade de Rio Grande da Serra para chegar até Suzano, lá na Taiaçuba. Essa obra, senhor presidente, ela acontece no momento que teve a privatização da Sabesp, mas também no momento que a cidade de Rio Grande da Serra fez uma manifestação através do CONAMA, que é o Conselho do Meio Ambiente de Rio Grande da Serra, dizendo que havia irregularidades. E aí fizeram um recurso junto ao Ministério, ao Tribunal, ao Ministério Público. E aí há um despacho da Promotoria de Justiça do Meio Ambiente, Habitação e Urbanismo de Rio Grande da Serra, destinatários: Companhia de Saneamento Básico do Estado de São Paulo, a Sabesp, e a CETESB, que é a Companhia, né, Ambiental do Estado. O Ministério Público do Estado de São Paulo, por intermédio da Promotoria de Justiça, substituta de Bertioga no uso de suas atribuições legais, com fundamento no artigo 129, inciso 2 e 3 da Constituição Federal, no artigo 27 do parágrafo único, inciso 1, 3 e 4 da Lei 8.625. E no artigo 94, as seguintes resoluções: considerando os fatos noticiados na notícia, em razão da urgência da matéria, com risco de impactos ambientais, por já ter emitido licença prévia em dezembro de 2025, já houve a expedição da licença sem nenhum debate, sem nenhuma audiência pública com os moradores da região e botando em risco questões ambientais defendidas na questão da nossa represa Billings. Considerando as graves omissões do relatório ambiental preliminar, o RAP, e as lacunas admitidas pelo próprio empreendedor, que é a Sabesp, né, segundo o relatório do CONDEMA de Rio Grande da Serra, quanto aos riscos geométricos de 50 metros e inclinação de 65 graus e risco de colapso hídrico e contaminação no ribeirão da estiva e a fragmentação de habitats naturais de espécies vulneráveis que pode ser espécie em extinção, como o caso da onça parda e outros animais, porque ali é uma região de Mata Atlântica. Eu sou da região, deputado Romulo, o senhor conhece bem isso. Então, considerando que a CETESB emitiu a licença ambiental prévia e a licença ambiental instalada, né, o trecho 1, violando aparentemente a sistemática constitucional e infraconstitucional de prévia avaliação de impacto ambiental, considerando ainda o princípio da precaução ambiental extraído do artigo 225 da Constituição Federal. A declaração do Rio Eco 92 sobre a questão do meio ambiente, concedendo por fim a propositura de ação popular. Mas, além disso, o que, que ocorre de mais grave lá na região? Nós temos um companheiro, cujo nome dele é José Soares, que é do MDV. MDV é um movimento em defesa da vida, é um movimento ambiental do grande ABC, que tem uma militância muito forte, tem um olhar para a fiscalização. Esse companheiro passa pela região e começa a fotografar com um celular muito simples, quando ele é agredido por um grupo de pessoas que provavelmente estão trabalhando naquela obra da Sabesp, com a autorização da CETESB, para que a Sabesp possa cometer. A Sabesp privatizada já gosta de cometer crime ambiental. E com a autorização da CETESB, que é um órgão estadual responsável de fiscalizar, né, com essa autorização vai mais fundo. E aí o que fizeram com esse camarada? Fizeram com ele o seguinte: vítima de intimações, de espancamento, roubo de celular, por um grupo, enquanto fazia a fiscalização e fotografava as intervenções da Sabesp pela construção da adutora, cujo Ministério Público solicitou a paralisação e a suspensão das licenças ambientais. A mensagem foi ditada no resumo, né, no caso das pessoas que fizeram toda essa mobilização lá. Então, frente ao nosso companheiro do Movimento de Defesa da Vida, José Soares, foi vítima de agressões corporais graves na tarde da última segunda-feira e teve o seu celular tomado por esse grupo, enquanto fazia fotos para o MP, relacionados ao combate à obra de transposição da Sabesp. Em aguardo informações mais detalhadas que ocorreu, não se sabe se foi um assalto ou uma ação de intimidação, né? E me parece que foi o último caso, essa ação de intimidação cometida por um grupo de pessoas. Tudo isso acontece, e a CETESB tem um papel importante, deputado Romulo. Eu era trabalhador da Ford, e a Ford tinha um prédio de estamparia que era chamado Prédio 4. E um condomínio foi montado ao lado desse prédio 4, uma estamparia, uma prensa batendo, prensa quase da altura, né, desse painel aqui da parede, batendo. Na hora que bate aqui, vai repicando uma onda que vai andar por vários metros por dentro do solo. E qual foi a maneira do pessoal vender esses apartamentos montados ao lado do prédio 4? Foi aprovada uma lei na Câmara Municipal de São Bernardo, né, porque lá era uma área de região mista, poderia ter moradia e poderia ter indústria, e autorizado pela CETESB. E aí as pessoas compravam apartamento no final de semana, porque durante a semana não vendia, e quando mudava, o prato está em cima da mesa, batia a prensa para mandar. O cara achava que o apartamento era mal assombrado. E aí, com isso, eles intimaram o fechamento do prédio 4 da estamparia da Ford, que na época empregava mais de 500 trabalhadores só naquele prédio. Então foi uma briga danada com o Ministério do Meio Ambiente, tal, tudo ali, para ver como a gente defendia os empregos, mas também os moradores tinham razão. E eles nunca, nem a CETESB, nunca processou o prefeito de São Bernardo, que autorizou isso, né? E nem a Câmara de São Bernardo. Então a CETESB precisa ter muita responsabilidade. Mas a Sabesp, que foi privatizada aqui nessa casa, aprovado nessa casa, um projeto enviado pelo governador, 65 deputados da base aliada do Tarcísio votou a favor. Toda a bancada do PL, bancada do Republicano, bancada do União Brasil, a bancada de todos os partidos de direita e de extrema-direita aqui, votaram a favor dessa privatização, dizendo que ia universalizar o tratamento de água, o esgoto e o esgotamento e as redes de coletores-tronco até 2030 para aproximadamente 10 milhões de pessoas que não têm acesso a esses serviços. E o que é que nós temos visto acontecer com a questão da Sabesp? Nós temos visto acontecer é que aumentou em mais de 500% os acidentes e incidentes. Os acidentes é nas redes onde a Sabesp está operando, como o que ocorreu em Mairiporã, com o estouro da caixa d'água com mais de 2 milhões de litros de água e matou uma pessoa. Na sua cidade, lá em Mauá, numa rede que eles estavam operando, matou uma pessoa. E, por último, aqui no Jaguaré. Então, e nós não estamos vendo a manutenção da rede, das redes de água e de esgoto. Qualquer rua que a gente anda pelas periferias da cidade, a gente vê vazamento de esgoto e vazamento de água. Portanto, senhor governador Tarcísio, entregador do patrimônio público de São Paulo, que só favorece os ricos, vamos começar a cobrar e fiscalizar a Sabesp, porque é uma tarefa sua enquanto governador desse estado.
1: Obrigado. Deputado Teonílio Barba, agora o deputado Rômulo Fernandes, em permuta com o deputado Luiz Cláudio Marcolino, tem a palavra pelo tempo regimental. No grande expediente.
2: Boa tarde, meu querido presidente, sempre senador Eduardo Matarazzo Suplicy, a todos que nos assistem, eu queria, meu querido companheiro Barba, que está aqui, todos os funcionários, eu queria dividir minha fala em dois momentos, em dois assuntos. Eu primeiro queria complementar a fala do meu querido Barba. E na semana passada a gente teve um negócio muito chato aqui nessa Assembleia Legislativa, onde o presidente da Sabesp foi impedido pelo líder do governo de fazer o seu depoimento, fazer a sua informação, dar as informações que estavam acontecendo com a Sabesp por uma ação do próprio governo do estado. Então eu só queria registrar que cada vez mais o governador atua para a população de forma geral ter menos informação. Dito isso, eu queria falar de uma notícia muito bacana que nós tivemos ontem na cidade de Mauá e para o Brasil. Ontem, na cidade de Mauá, onde eu resido, a gente teve o grande prazer de receber o nosso querido Boulos, nosso querido ministro, e para dar uma notícia muito bacana através do nosso governo Lula, do nosso governo do Marcelo, na cidade de Mauá, que é a conhecida Parada Certa. Ontem nós recebemos dois containers lá na nossa cidade, que é um programa do governo federal, através de uma discussão com todos os motoristas de aplicativos, com moto e de carro, que é um espaço onde vai ser construído, serão mais de 100 containers no Brasil todo, e Mauá, minha querida cidade, vai ser a primeira cidade no Brasil que recebeu ontem, e o Boulos, nosso ministro, foi lá, junto comigo, junto com o prefeito Marcelo, receber esses containers lá. Esses containers, na verdade, são dois containers que são um de banheiro masculino, feminino, com acessibilidade, né, e um outro que vai possibilitar ter um espaço ali de conforto, de descanso, micro-ondas. É um espaço para as pessoas terem um pouco mais de conforto para esperar a chamada dos aplicativos. É um espaço bastante confortável, com ar-condicionado, e ontem nós tivemos o prazer de receber na cidade de Mauá esses dois contêineres. Além de dar conforto e segurança, também será espaço para cursos profissionalizantes com as pessoas que trabalham com esses aplicativos. E agora eu queria fazer um registro. A gente está com três amigos aqui, eu sei que eles estão ali no fundo ali, o pessoal da Associação de Deficientes de Maracaí. Cadê? Está lá o Marcelo, o Gabriel e a Dani, são grandes amigos, parceiros, que eu estou muito feliz em recebê-los no maior parlamento da América Latina. Muito obrigado pela visita. Mas eu queria falar da parceria que a gente está estabelecendo com esses companheiros. Eu estou muito feliz. Nós estamos apresentando um projeto de lei de número 958, que foi construído a várias mãos. Esse projeto de lei a gente batizou de IPAM, Índice Paulista de Acessibilidade Municipal. Esse projeto foi construído por iniciativa desses companheiros que são ali da cidade de Maracaí, do Conselho de Pessoas com Deficiência, e nada melhor, né, e foi uma das visitas, das várias visitas que a gente fez na cidade, a gente teve o prazer de fazer um debate com esses amigos, com esses companheiros, que são estudiosos da área, são pessoas interessadas em transformar a vida das pessoas, para melhorar a vida delas. Então eu queria fazer um registro aqui, em nome desses três, agradecer imensamente o esforço de cada um e de cada uma. Eu sei que vários projetos vão acontecer ainda, é uma caminhada que a gente está começando agora. E esse índice, que a gente está chamando de índice de IPAM, né, Índice Paulista de Acessibilidade, ele na verdade é uma ferramenta. É uma ferramenta que a gente está criando, o projeto de lei que nós apresentamos de número 598, ele na verdade é uma ferramenta para avaliar, monitorar a acessibilidade nas cidades. Hoje o Brasil, aproximadamente, talvez eu erre os números aqui, mas pelo que eu me lembro, são quase 15 milhões de pessoas com algum tipo de deficiência, distribuído aí em quase 5.600 cidades. Aqui no estado de São Paulo, são 645 cidades. População nacional, são quase 8% da população que tem algum tipo de deficiência. E esse projeto que a gente está apresentando aqui é exatamente para monitorar, para ajudar as cidades. A gente tem informação o suficiente com relação a cada cidade tem e faz a acessibilidade para as pessoas, né? Cada cidade terá que informar a situação de várias áreas. Nós estamos falando da área de saúde, na área de transporte, na área de educação, para a gente ter informação o máximo possível, para a gente fomentar e ajudar nas políticas públicas das cidades. Esse projeto não tem um caráter punitivo, ao contrário disso, é um projeto que tem um caráter colaborativo para as cidades terem essas informações e poderem se corrigir e poder implementar políticas públicas que democratizem o espaço urbano, né? Não só o espaço urbano, mas o espaço da cidade. Por isso, esse projeto está sendo apresentado, e eu volto a repetir, construído a várias mãos, e a gente vai fazer um esforço danado aqui para a Assembleia Legislativa do Estado de São Paulo ter sensibilidade para poder aprovar. A gente vai fazer um esforço danado aqui em todas as comissões que vão passar esse projeto. E, além disso, a gente também criar um selo, né? A gente está chamando um selo, selo Município Paulista Acessível. É uma forma da gente poder incentivar cada município a se utilizar desse PAN, desse Índice Paulista de Acessibilidade Municipal, para poder implementar e colocar nos seus espaços públicos maior acessibilidade possível. Eu tenho comigo uma máxima, né? Acessibilidade significa democracia, o inverso também. Democracia significa dar acessibilidade às pessoas com algum tipo de deficiência. Por isso, a gente está aqui antecipadamente pedindo o empenho e o voto de cada parlamentar, de todas as comissões, para a gente ter um Estado de São Paulo muito mais acessível, muito mais democrático e também no Brasil. Por isso, parabéns a todos vocês que vieram aqui, que contribuíram para esse projeto existir. E não tenho dúvida que a gente vai esforçar pra caramba para a gente ter esse projeto aprovado aqui em todas as comissões e aqui nesse plenário. Muito obrigado. Presidente, eu queria já pedir a suspensão dos trabalhos até as 16h30, por favor.
1: Muito bem, então, por acordo de liderança, está suspensa a sessão até as 16h30.

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1: Então a gente viu que lá no final da rua tem pintura na rua também, né? Na parte aqui do calçamento. E aqui no começo, né? A gente vê aqui mais no começo da rua. Eu quero entender o seguinte: como é que é feito o planejamento? Como que é feito os desenhos? É aleatório? Ou o pessoal tem, cada um faz um desenho? Como é que funciona isso?
2: Bom, basicamente, no início do ano, a gente primeiro faz as bandeirinhas, né? Que é o que mais chama as pessoas mesmo, né? Porque até então, pra gente fazer com que o pessoal se interesse em colaborar, dar uma tinta, dar um pincel, colaborar financeiramente falando, né? Acho que as bandeirinhas, elas funcionam bem, né? O pessoal vê que a gente já tá com a mão na massa ali e acaba fazendo com que participe mais, né? Então, os desenhos, a gente começa um planejamento desde o início do ano. Tá, quais desenhos a gente vai fazer? E alguns outros, eles também vêm de forma aleatória, vamos dizer assim. Então, a gente procura homenagear alguns ídolos, né, como fizemos o Ronaldinho Gaúcho, fizemos o Ronaldo Fenômeno, e esse ano a gente teve uma ideia legal que foi fazer o desenho de um dos moradores, né, que é o Giba, que é um cara que ajuda bastante. Se você for olhar aqui, as tintas, todas as bagunças ficam na casa dele, né, então é uma pessoa que tá aí há pouco mais de 6 anos na rua, mas ele já abraçou a nossa ideia, né, a gente vê que ele não é um morador tão antigo, mas mesmo assim ele participa muito, ele colabora, às 7 horas da manhã ele tá mandando mensagem chamando a gente para pintar, para falar como que tá a questão das tintas, as pinturas. E a gente teve a ideia de pintar ele, né, fazer uma homenagem aí pra ele, uma homenagem bem bacana. E os outros desenham muito da questão de cada morador, né, às vezes um morador tem um filho que gosta de um determinado personagem, a gente faz esse desenho pro morador, né, e aí a gente vai se virando, vai improvisando até fazer com que a rua esteja completa de desenhos também.
1: Legal, Vitor, legal, legal demais. Ó, a gente tá vendo aqui o seguinte, né, que tem aqui o Canarinho Pistola, só que a gente tá vendo isso com mais, vai ver com mais detalhes depois, tá, mas aqui dá uma olhada, a rua inteira com as bandeirinhas que o Vitor acabou falando, né, muitas bandeirinhas aqui. Bandeirinhas, também aqui as rabiolas, enfim, tudo isso aqui para fazer a felicidade aqui da galera. E como que a galera aqui abraça essa questão aqui da pintura, desse colorido, desse verde e amarelo aqui?
2: Cara, o pessoal, eles agradecem bastante, né? Eu acho que, assim, toda vez que vem pessoas interessadas, assim como vocês estão vindo em cobrir, né, a nossa rua, as pessoas veem como uma premiação, né? O esforço de todo o trabalho que as pessoas fazem, né? A colaboração de cada morador. Então, quando você mostra esse resultado, você vai ganhando a confiança dos moradores, né? Em pedir um dinheiro, em pedir uma ajuda. As pessoas têm o prazer em colaborar, né? Então, fala assim, o mais gratificante é você chegar assim um domingo, um final de semana aqui na rua e as pessoas virem te agradecer, né, e falar: pô, Vitor, pô, que legal que você, o Lucas, o Giba, entre outras pessoas aqui que participam, consegue proporcionar isso pra gente, né, você vê seu filho, você vê eles fazendo uma pintura que eles faziam lá atrás e que hoje meio que se perdendo, né, então eles ficam bastante felizes e bastante agradecidos com a gente, né. O que eu costumo falar também é que de uma Copa para outra as pessoas mudam bastante, né, principalmente as crianças. Hoje a criança tem 6, na próxima ela já vai ter 7, 8, 9, 10, e de 4 em 4 anos você vê a mudança, né? Hoje é uma criança, amanhã ela é um adolescente, e você vê essas imagens que vocês fazem, que vocês registram, daqui 4, 5 anos é muito gratificante você ver o crescimento, como que elas fizeram, como que elas estão hoje, né? E daqui 4 anos como elas vão estar.
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e 26, ocorridos aí os 90 anos do IBGE. Então, não à toa nessa mesma data, né, também são comemorados o Dia do Estatístico e o Dia do Geógrafo, né, categoria a qual aí eu também tenho muito orgulho de defender a categoria dos geógrafos. Então, eu gostaria de agradecer a todos pela presença e, principalmente, à Assembleia Legislativa do Estado de São Paulo, a ALESP, por ter aberto as portas da casa para prestar essa homenagem ao IBGE. Então, para darmos início aí às solenidades, né, eu gostaria de convidar para a composição da nossa mesa, representando a Assembleia Legislativa do Estado de São Paulo, o excelentíssimo senhor deputado Reis. Por favor. Gostaria de convidar também para compor a nossa mesa o superintendente do IBGE no estado de São Paulo, o senhor Francisco Garrido Bárcia. Por favor. Gostaria de convidar também para compor a mesa a decana do IBGE no estado de São Paulo, a senhora Nadir Alves Barbosa Ribeiro. Por favor, Nadir. E para finalizar o fechamento aí da nossa mesa, né, eu gostaria de convidar um recém-chegado ao IBGE aqui no estado de São Paulo, o senhor Marcelo Vege da Conceição. Por favor. Aplausos.

Nesse momento, eu gostaria de convidar a todas e todos que fiquem de pé, se possível, para acompanharmos a execução do Hino Nacional Brasileiro.

0: Para abrir as falas da mesa nesse momento, eu passo a palavra ao excelentíssimo senhor deputado Reis. Muito obrigado, senhor deputado.
1: Sejam todos bem-vindos à Assembleia Legislativa do Estado de São Paulo. Muito importante para nós esse ato solene aqui na Assembleia Legislativa, 90 anos do IBGE, do Instituto Brasileiro de Geografia e Estatística. Ele faz algo que parece simples, mas que é fundamental. O Instituto mostra quem somos, onde estamos e como a gente vive. Ao longo desses 90 anos, o IBGE enfrentou dificuldades, cortes, momentos políticos complicados, mas resistiu. E resistiu porque o Brasil precisa do IBGE. Porque quando o Estado conhece o seu povo, ele consegue agir melhor, consegue levar escola onde falta escola, hospital onde falta atendimento, investimento onde o povo mais precisa. Quando o IBGE vai a campo fazer um censo, ele está dizendo para cada brasileiro e brasileira, você existe. Por isso, esta homenagem não é só simbólica, ela é também um compromisso. Compromisso de fortalecer as instituições públicas, compromisso de valorizar a ciência, a técnica e o conhecimento e, principalmente, compromisso com o povo brasileiro. Um país justo começa com uma coisa simples, conhecer a realidade para poder transformá-la. Hoje a gente não está aqui só para comemorar uma data, a gente está aqui para reconhecer uma instituição que ajuda o Brasil a se enxergar de verdade. Vida longa ao IBGE e que ele siga por muitos anos, ajudando o Brasil a se entender e a se tornar um país melhor para cada um brasileiro e para cada uma brasileira. Parabéns ao IBGE. Muito obrigado.
0: Muito obrigado ao senhor, excelentíssimo senhor deputado Reis. Eu gostaria agora de passar a palavra ao senhor Francisco Garrido Bárcia, o superintendente do IBGE no estado de São Paulo.
2: Boa tarde a todas e todos. Obrigado pela presença. Gostaria de agradecer ao deputado André do Prado, presidente dessa casa, para que também leve um abraço respeitoso a todos os demais deputados. Fazer uma saudação muito especial ao deputado Reis, pelo acolhimento para este evento, para esta sessão solene, um momento importantíssimo para o IBGE, não só para uma das comemorações dos 90 anos, mas mais um evento de afirmação deste Instituto Nacional de Estatística, reconhecido nacional e internacionalmente como um dos pioneiros em muitas realizações. Vou citar uma apenas como exemplo, a total informatização do censo demográfico já em 2010. Gostaria de fazer uma saudação especial a todos e todas colaboradores do IBGE, aos que estão presentes, aos que nos acompanham pela internet, aos que já contribuíram com a casa, porque realmente chegar a 90 anos de cumprimento da nossa missão institucional de retratar o Brasil com informações necessárias ao conhecimento e ao exercício da cidadania não é uma tarefa fácil num país continental, num país ainda com muitas diferenças, e trazer essa realidade para um aproveitamento mais exitoso das políticas públicas todo dia, toda semana, todos os meses, ao longo de 90 anos, não é uma tarefa muito fácil, mas é uma tarefa que nos orgulha muito, nos enche de prazer e satisfação. Eu agora gostaria de respeitosamente pedir uma salva de palma para todos os colaboradores e colaboradoras do IBGE. Como eu adiantei um pouco antes, 2026 nós teremos muitos eventos de comemoração, mas também será um ano muito proveitoso em termos de trabalho. Iniciamos um ciclo institucional de 2026 que será marcado pela realização de quatro vou repetir, 4 censos. Um que nós levaremos a campo em 2027, que será o censo agropecuário, florestal e aquícola, que nós já estamos, viu, deputado Reis, na segunda prova piloto, terminamos no dia 22 agora, e já estamos partindo para as outras atividades, para que a gente possa levar essa coleta em 2027 a campo. Faremos também em 2028 algo inédito no país, primeiro censo nacional de população em situação de rua. Algo que foi muito demandado ao IBGE, que o IBGE teve que realizar toda uma articulação institucional, construir a metodologia, os critérios técnicos para poder levar esse levantamento, primeiro inédito na realização desse nosso país continental. Teremos também a realização do censo com dos moradores brasileiros com residência no exterior. As primeiras informações já estão sendo trocadas com o Ministério das Relações Exteriores. E o último, que parece longínquo desta data, é o próximo censo demográfico, que já está previsto para realização em 2030. Parece longínquo esse cumprimento demais, essa grande missão, mas nós já teremos atividades para o censo demográfico ainda em meados de 2026, quando o IBGE abrirá a primeira consulta pública para manifestações dos interessados, viu, deputado? Finalizando essa questão, apresentando um pouco esse ciclo, o IBGE, ao longo desses 90 anos, fez toda uma transformação digital e hoje se orgulha em apresentar para todos os usuários várias atividades, vários resultados, várias ferramentas digitais que os governos de todas as esferas, governos municipais, governos estaduais, o governo federal, podem utilizar de forma gratuita, lembrando que o IBGE foi um dos primeiros órgãos públicos a ter uma decisão lá na década de 80 de publicar tudo produzido na internet, socializando efetivamente para toda a política pública e para todo cidadão brasileiro.

0: Censo Nacional da População em Situação de Rua, para que a gente possa realmente transformar esse país democrático em cada vez mais justo. Essa é a nossa missão diária e que cumprimos ao longo desses 90 anos e que queremos esse instituto fortalecido com recursos, com condições, para que a gente possa contribuir efetivamente para essa transformação que o país tanto precisa, principalmente nas necessidades mais básicas de todo cidadão brasileiro: saúde, educação, segurança e outras tantas que, principalmente, o povo brasileiro precisa naquelas quadras e faces que andamos para a realização das nossas atividades. Então, quando eu olho para os rostos aqui de algumas pessoas que têm essa atividade de andar em quadras e faces, e quando a gente lembra de todos os estados que temos nesse país maravilhoso, continental, a gente vê o quanto esse estado brasileiro precisa do IBGE. E com essa força e convencido de que nós vamos ter esse fortalecimento a cada dia do IBGE, é que a gente se reúne aqui hoje, não só para celebrar, mas também para se apropriar dessa força que vai levar o IBGE ao primeiro centenário de forma útil, soberana e transformadora. Muito obrigado e já deixo aqui o IBGE de São Paulo ao inteiro dispor de todas e todas, principalmente na figura do deputado que nos acolhe, com o profundo respeito da nossa casa, o deputado Reis. Muito obrigado.
1: Eu gostaria agora de solicitar a atenção de todos para assistirmos ao vídeo institucional de comemoração dos 90 anos do IBGE.

0: maior órgão de dados oficiais do Brasil.
1: Em 29 de maio de 2026, o Instituto Brasileiro de Geografia e Estatística completa 90 anos de muitos desafios e muitas conquistas.
0: São 9 décadas de protagonismo como base das políticas públicas brasileiras. Pesquisas e indicadores que orientam gestores públicos e privados, conectando produtores e usuários de dados.
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0: 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É o IBGE que revela a composição real e oficial da população brasileira.
1: Do território à economia, das potencialidades aos desafios.
0: Um dos poucos órgãos que entra na casa do povo. Com ética, responsabilidade e compromisso com a verdade dos dados. E retorna à sociedade por meio da comunicação e da disseminação das informações. Dados que definem a divisão de recursos públicos, registram a realidade e ajudam a projetar o futuro.
1: Na era digital, o IBGE oferece uma visão integrada do passado, do presente e do futuro das informações.
0: Uma parceria para a vida toda. O IBGE é um patrimônio do povo brasileiro.
2: Meu Brasil, nosso IBGE.
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0: Bom, para contar agora um pouco dessa história, eu gostaria de passar a palavra à decana do IBGE no estado de São Paulo, a senhora Nadir Alves Barbosa Ribeiro. Por favor, Nadir.
1: Você me paga por esse decano, hein? Bom, como decana, eu vou deixar que vocês façam contas. Eu entrei no IBGE, o IBGE tinha 40 anos e eu tinha 20. Ambos taurinos, ele de 29 de maio de 19, foi amor à primeira vista, apesar da diferença de idade, e lá se vão 5 décadas. Nessas 5 décadas, o IBGE teve... Primeiro, agradecer, desculpa, deputado, agradecer por estar comemorando aqui conosco o nosso aniversário, e o chefe que é incansável em colocar o IBGE na mídia, sempre que possível, dar luz ao IBGE. E o colega Marcelo, novíssimo, novíssimo. Então, ao longo dessas 5 décadas, o IBGE passou, tivemos 15 presidentes. Acho que só 3 técnicos da casa, o restante gestores que vinham de fora, mas todos eles, os 15, incansáveis em implementar melhorias metodológicas e tecnológicas. E exemplos disso, nós temos a coleta digital no censo de 2010-2022, migramos do papel para uma coleta no equipamento de móvel de coleta, que foi um grande avanço. O georreferenciamento, dentro dessas melhorias metodológicas e tecnológicas, georreferenciamento que permite o mapeamento digital preciso de cada unidade na face, quadra face, a incorporação de Big Data, que integra os registros administrativos com o sistema de telefonia e satélites, e auxilia no monitoramento ambiental e agrícola, a evolução da PNAD contínua. A PNAD contínua, ela vem da PNAD anual e da PME, que era mensal. Então, vem a PNAD contínua, que é uma pesquisa de resultado trimestral sobre mercado de trabalho e outras estruturas socioeconômicas, e foi um grande avanço, uma grande evolução do IBGE, que é uma pesquisa trimestral ininterrupta, por isso daí o nome PNAD contínua. E os censos agropecuários digitais, que auxiliam no levantamento da estrutura fundiária brasileira, com uso de imagens de satélite, onde identifica as áreas plantadas e o uso da tecnologia em campo. O IBGE, deputado, tem forte presença no país. Nós somos representados por 26 superintendências nas capitais e uma no Distrito Federal, com 27 setores de documentação e socialização de informações, que o Francisco falou que a informação tem que ser socializada, num contexto de 533 agências espalhadas em todo o território nacional. O trabalho realizado com esse grau de capilaridade, é um dos órgãos que tem maior capilaridade no país, ele tem sido responsável por orientar as políticas públicas e empresariais, que na sua entrevista ali para a TV Alesp, o senhor frisou bastante, né, da aplicação, da implantação das políticas públicas e empresariais. Fortalece o planejamento urbano e o estudo da demografia. Num país que está ficando cada vez mais envelhecido, o estudo da demografia é de fundamental importância. Deputado, quando o IBGE sai a campo, deputado e colegas, para fazer perguntas e coletar dados, o IBGE simboliza o Estado. É assim que o cidadão brasileiro vê o IBGE. O cidadão brasileiro vê o IBGE como sendo a representação do Estado. E se as políticas públicas não chegam em todas as áreas, principalmente nas áreas de vulnerabilidade social, o cidadão tende a atribuir isso ao IBGE. E eu vou roubar uma fala do Francisco, ele sempre gosta nas palestras de citar o Mano Brown. Uma música que o Mano Brown falou que até... O...
2: Subtrair? É porque roubar tem violência.
1: Ah, é furto. E o Mano Brown disse numa música... Qualificado, numa música chamada Homem na Estrada, do álbum Raio X do Brasil. Ele, um trecho da música diz que até o IBGE passou por aqui e nunca mais voltou.
2: É verdade.
1: Não é que o IBGE não tenha voltado, o IBGE volta, a política pública que não foi implementada. Então, torcendo para que o senhor um dia esteja lá em Brasília.
2: Sabe que eu sou da área do Mano Brown.
1: É, o Racionais?
2: É, eu sou vizinho lá dele.
1: Ah, é?
2: Lá do Capão Redondo.
1: Pois é.
2: E é verdade, ele falou que o IBGE...
1: É, o IBGE passou por aqui nunca mais... Até o IBGE passou por aqui e nunca mais voltou. A política não foi implementada. Então, para o Marcelo, e os próximos 10 anos, que você tenha vida longa no IBGE, que foi uma casa muito fértil para mim, tudo que eu tenho no IBGE, inclusive o marido, Marcelo, conheci no IBGE, e um dia eu falei para ele, amor, alguém tem que sair para ganhar dinheiro. Aí ele saiu, e eu permaneci. Então desejo que você leve esse aos 100 anos, Marcelo, principalmente nessa fiscalização da implementação das políticas públicas, que a gente faz isso com o melhor resultado que nós entregamos. Então, vida longa para você e muito obrigada a todos.
0: Muito obrigado, Nadir, pela sua fala riquíssima. E para falar agora da sua chegada, né, e das suas expectativas, eu gostaria de passar a palavra ao senhor Marcelo Vege da Conceição, o recém-chegado ao IBGE.
3: Boa tarde para todas e todos. Gostaria de começar agradecendo o convite para fazer essa fala, nessa celebração. Para mim é uma honra estar aqui representando, de certa forma, os novos servidores que ingressaram no IBGE a partir do maior concurso da história da instituição, que foi o Concurso Nacional Unificado, em 2024. Eu entrei no IBGE há pouco menos de um ano e... Mas, assim, quando eu parei para refletir sobre isso, eu percebi que o IBGE já fazia parte da minha vida há muito mais tempo. Então, desde a minha infância, nas aulas de história, de geografia, aprendendo sobre mapas, sobre o Brasil, sobre a população brasileira. Depois, na faculdade, estudando política pública, desenvolvimento nacional, economia. Então, o IBGE já fazia muito mais, muito parte da minha vida, antes mesmo de eu assinar meu termo de posse. Eu acho que isso é uma das coisas mais bonitas de se trabalhar no IBGE, e acho que todo mundo que trabalha lá vai concordar comigo, que é reconhecer a importância de saber que todos os brasileiros conhecem e são impactados pelos resultados do nosso trabalho. Então, seja na escola, na faculdade, ou quando assistem à TV ao final do dia e veem os dados de inflação e de desemprego, todos os brasileiros sabem da importância do IBGE. Então, para mim, é muito gratificante trabalhar com essa missão de retratar o Brasil e a população brasileira, ainda mais sabendo que é uma história de 90 anos, são décadas de servidores e servidoras que ajudaram a construir esse legado. Então, fazer parte dessa missão é extremamente gratificante mesmo. Embora eu esteja aqui para representar os novos servidores, eu acho que mais importante do que isso é reconhecer essa geração e homenagear essa geração aqui representada pela Nadir, de pessoas que vieram antes de nós, que atuaram com dificuldades tecnológicas, institucionais, financeiras, em contextos muito mais difíceis até do que aquele que vivemos atualmente. E foi graças a esse esforço coletivo que, ao longo de 9 décadas, o IBGE conquistou o respeito, a credibilidade e o reconhecimento da população, né? Tanto no Brasil quanto internacionalmente. E é justamente por isso que a nova geração, ela tem essa grande responsabilidade, que é honrar esse legado e contribuir para que o IBGE continue sendo relevante, independente e com essa excelência técnica. Então, parabéns para o IBGE e, principalmente, parabéns para todos os servidores e para todas as servidoras que ajudaram a construir essa história. Muito obrigado.
0: Muito obrigado, Marcelo. E, bom, eu gostaria agora de abrir a mesa para as considerações finais, caso o deputado Reis e o Francisco queiram, o senhor Francisco queiram fazer alguma fala para finalização, fiquem à vontade, por favor.
4: Eu quero deixar registrado aqui o reconhecimento do trabalho do IBGE, dar os parabéns para o Francisco, Dr. Francisco Garrido Barça, que está aqui, fez a sua fala demonstrando bem a importância do IBGE para o nosso país, a doutora Nadir, que lembrou inclusive do Mano Brown, que é meu vizinho lá no Capão Redondo, né? E realmente a política até hoje não chegou lá. Capão Redondo, não sei se... Alguém conhece o Capão Redondo aqui? Quem conhece o Capão Redondo? Quem não conhecer, é só ligar a televisão às 17 horas, que vocês vão saber alguma coisa do Capão Redondo. Todo dia você ligar ali naqueles programas sensacionalistas que tem, 17, 18 horas, vão conhecer de perto o Capão Redondo, né? É uma região muito carente mesmo de políticas públicas, né? Sábado eu estava lá no Jardim Damasceno. Alguém conhece o Jardim Damasceno? É longe, né? E eu sou investigador de polícia de carreira e eu trabalhei naquela região na década de 90, até 2004. E é uma região muito adensada, mas mora muita gente, mas não tem viário. O viário é o mesmo da década de 70. Então, é o que a senhora falou. Os institutos de pesquisa, os órgãos de planejamento, eles mostram o que precisa ser feito. Mas nem sempre aquilo que é mostrado, aquele que é eleito para governar, para fazer, faz, né? Então, a política às vezes não chega. Que bom que eu vejo que nessa gestão, quando se falou de concurso público, né, de contratação de novos técnicos, né, para nós é muito importante fortalecer o setor público, fortalecer o funcionalismo público, né, porque é desse fortalecimento que as coisas podem acontecer, né. Quando você sucateia o serviço público, você destrói o serviço público, aí é que o povo realmente vai ficar na mão, porque não tem a quem procurar, não tem a quem recorrer, né. E nós vivemos momentos difíceis, e não é só no país, no estado de São Paulo, na prefeitura de São Paulo também. Eu tive a oportunidade de ser vereador em São Paulo também, e acompanhei de perto isso. Então nós vivemos momentos difíceis de que, muitas vezes, os governantes de plantão não atentam para esses detalhes, né, do planejamento para o futuro. Aí eu perguntei para o povo, o que será o Jardim Damasceno daqui a 50 anos? A gente tem que fazer essa pergunta, né? O que será o Capão Redondo? Como será o Capão Redondo daqui a 50 anos? Como será o Ibirapuera daqui a 50 anos? Como será essa região aqui onde nós estamos, uma região nobre, né, daqui a 50 anos? Então, os governantes, eles têm que sempre pensar para frente. Eles têm que sempre pensar, olha, hoje nós estamos vivendo essas condições, mas a população vai crescer, a população vai envelhecer, a população vai reduzir. Como que estará a nossa situação daqui a 10, 20, 30, 40, 50 anos. Então, é muito importante esses estudos, né? Mas é importante também que aqueles que se elegem para governar, que acatem, né? Porque muitas vezes eles têm outras prioridades e não a solução das demandas e dos problemas, né? Então, fiquei muito contente quando praticamente a senhora é quase que dona do IBGE, né? Porque pelo tempo, né? 50 anos.
5: 50 anos.
4: Não é pouca coisa, né, gente?
5: Parece que foi ontem.
4: Eu tô indo para o oitavo quinquênio no estado, né? Então, também não estou muito longe, não. Preciso de mais uns dois, não vou conseguir alcançá-la, né? Mas parabéns pela sua dedicação, pelo seu trabalho. Isso enobrece, né, o nosso país, a nossa história. E tem pessoas que fazem parte da história, tem pessoas que constroem a história, né? Então, a senhora é uma das que ajuda a construir história. E também dar os parabéns para o Marcelo, pelo discurso dele, pela fala dele. E que é isso, os novos têm que reverenciar aqueles que chegaram primeiro, porque é a continuidade do conhecimento, né? E agradecer a todos vocês, e o nosso mandato está sempre à disposição. Muito obrigado.
6: Bom, brevemente, eu queria fortalecer a necessidade da continuidade do Instituto Nacional de Estatística do país. Por óbvio, melhorias vão ter que ser implementadas, mas a gente precisa resistir bravamente, inclusive a uma narrativa que já está na rua, que com a inteligência artificial, nós vamos resolver todos os nossos problemas. Mas, conforme o deputado Reis falou, a inteligência artificial ainda não bateu as portas de muitos domicílios no Capão Redondo, no Jardim Damasceno, em Osasco, onde eu nasci, cresci e moro até hoje. Este país, inegavelmente, melhorou bastante. Muitas questões sociais tiveram melhorias substanciais. Mas é preciso que as instituições funcionem a contento, com recursos, para que possam promover para que possam promover o cumprimento da missão institucional, para que esse país iguale a sua representatividade na economia também nos critérios sociais, e o povo possa ter melhor acesso, principalmente aos serviços básicos, né? Que hoje a gente vê que tem uma grande diferenciação entre morar num determinado endereço, número tal, e no outro endereço, número tal. Por óbvio, essas diferenças sempre vão ocorrer, né? Mas é preciso que essa diminua essa grande boca que existe de diferença no nosso país. E quando a gente fala de diferença, a gente tende a voltar os olhos para aquelas regiões mais inóspitas do Nordeste ou do... Mas aqui próximo, nós temos gente morando na rua em situação de muita vulnerabilidade. Então, é para isso que nós servimos, é para isso que nós estamos na missão pública e, mais uma vez, para finalizar, é para isso que estamos aqui, para celebrar, mas para garantir a responsabilidade da continuidade dessa missão pública. E por isso eu volto a agradecer imensamente ao deputado Reis, ao saudar essa casa que sempre nos acolheu, e já pedi, viu, deputado, nós vamos fazer outros eventos, inclusive um dedicado aos parceiros. A gente entende a agenda pesada do deputado, mas nós vamos convidá-lo para que possa estar juntamente com a gente nesse evento que vai ser dedicado aos parceiros, né? Que o IBGE tem muitos, nas articulações institucionais que a gente faz, nós temos muitos parceiros. Eu vou citar um exemplo: sem as prefeituras municipais, sem as câmaras municipais, o IBGE jamais teria condição de executar um censo demográfico. Eles colaboram muito, e também nós vamos fazer um evento dedicado a essas parcerias. Já fica o convite ao deputado aqui, que nos acolheu, tá? E a essa casa maravilhosa, a quem a gente presta o mais profundo respeito e admiração. Muito obrigado.
0: Muito obrigado a todos. E em comemoração aos 90 anos do IBGE, foi lançado recentemente a página Meu Estado Nosso IBGE, no portal do IBGE, tá? Localizado em www.ibge.gov.br. E nessa página é possível selecionar uma das 27 unidades federativas do Brasil e acompanhar as atividades realizadas e a agenda de atividades diárias também realizadas pelas agências e superintendências do IBGE em cada estado e no Distrito Federal, tá? Demonstrando a atuação constante, né, e cotidiana do IBGE por todo o Brasil. E aí vocês também podem acompanhar todas essas novidades pelas redes sociais. Então, eu finalizo agradecendo a todos os presentes e desejando a todos uma ótima semana e que venham mais 90 anos. Viva o IBGE!

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0: Reaberta a nossa sessão, ordem do dia. Há sobre a mesa o requerimento 2489 de 2026, da nobre deputada delegada Graciela, com número regimental de assinaturas, nos termos do artigo 35 do nosso regimento interno, para a constituição de uma comissão de representação com a finalidade de tratar de assuntos relevantes à formulação de políticas públicas locais, a realizar-se no dia 16 ao dia 19 de junho do corrente ano, no município de Cristais Paulista, Pedregulho, Catanduva, Itajobi, Borborema, Ibitinga, Jaboticabal e Viradouro, a ser custeada via verba de gabinete parlamentar. Em votação, os senhores e as senhoras deputadas que estiverem de acordo permaneçam como se encontram, aprovado o requerimento. Há sobre a mesa o requerimento 2497 de 2026, da nobre deputada Clarice Ganem, com número regimental de assinaturas nos termos do artigo 35 do nosso regimento interno, para constituição de uma comissão de representação com a finalidade de realizar visitas institucionais às unidades da Casa Ronald McDonald, Houston, e a Casa Ronald McDonald, São Antônio, entre os dias 22 e 26 de junho do corrente ano, no estado do Texas, Estados Unidos da América, sem ônus para este poder. Em votação, os senhores deputados e as senhoras deputadas que estiverem de acordo permaneçam como se encontram. Aprovado o requerimento. Há sobre a mesa o requerimento 2525 de 2026, da nobre deputada Dani Alonso, com o número regimental de assinaturas, nos termos do artigo 35 do nosso regimento interno, para a constituição de uma comissão de representação com a finalidade de participar de visitas e reuniões institucionais junto às entidades filantrópicas e organizações da sociedade civil que atuam nas regiões sociais da saúde, a realizar-se nos dias 16 e 17 de junho do corrente ano, na região de Assis e Bauru, a ser custeada via verba de gabinete parlamentar. Em votação, as senhoras deputadas e senhores deputadas que estiverem de acordo, permaneçam quando se encontram. Aprovado o requerimento.
1: Pela ordem, senhor presidente.
0: Pela ordem, deputado Barros Munhoz.
1: Senhor presidente, tomo a liberdade aqui de pedir essa oportunidade de fazer uma menção aqui de pesar pelo falecimento da senhora Bárbara Zogbi. É um falecimento que abala não apenas Casa Branca, mas todos nós políticos que buscávamos em Brasília durante tanto tempo a atenção do grande deputado federal Nelson Marquezelli. E sempre quem atendia, todos nós políticos do estado de São Paulo, era a dona Bárbara Zogbi, que hoje faleceu. Então eu quero, não apenas em meu nome, mas em nome de tanta gente que procurou o gabinete desse extraordinário deputado federal, Nelson Marquezelli, e encontrava o carinho da dona Bárbara Zogbi, encontrava atenção, dava conselhos, dava sugestões, corrigia falhas, sempre ajudando as pessoas. Repito, não apenas de Casa Branca, da sua Casa Branca querida, mas de todo o estado de São Paulo, a alcançarem as suas metas. Um dia muito triste para Casa Branca, um dia muito triste para mim, um dia muito triste para todos aqueles que demandaram esse extraordinário deputado federal Nelson Marquezelli e foram sempre atendidos pela dona Bárbara Zogbi. Era essa a menção. Que Deus a tenha e que ela sirva sempre de exemplo para todos nós.
0: Pela ordem, presidente. Meus sentimentos à família Zogbi. Pela ordem, deputado doutor Jorge do Carmo.
2: Obrigado, senhor presidente. Deputado Fábio Faria de Sá, uma honra estar nesse parlamento com Vossa Excelência, com todos os deputados e deputadas aqui. Senhor presidente, eu moro na região leste, no extremo da zona leste, e não porque eu moro na periferia, mas infelizmente o tema que eu vou me referir agora, ele acontece no estado de São Paulo como um todo, que é o aumento exponencial do feminicídio. Todos nós sabemos e quase todos os dias a gente vê na televisão, nas páginas policiais, e o aumento exponencial do feminicídio no estado de São Paulo. Isso é falta de política pública, isso é falta de investimento, isso é falta de um cuidado maior, isso é falta de delegacias de 24 horas, isso é falta de uma política mais ostensiva, né, em relação a essa questão. Pensando nisso e com essa preocupação, mesmo porque sou demandado, assim como todos os deputados aqui penso que são, eu apresentei um projeto de lei, senhor presidente, que ganhou o número, projeto de lei 424 de 2026. Projeto de lei autoriza a criação de um plano estadual de São Paulo contra o feminicídio. Cria o Observatório Estadual da Violência contra a Mulher, estabelece o sistema de monitoramento georreferenciado de agressores, detalha eixos intersetoriais de proteção e institui o comitê de governo. Esse projeto tem o objetivo de corroborar, contribuir com os demais, o governo, inclusive, se ele quiser apresentar projetos, programas, essa casa pode autorizar para combater essa vergonha nacional e do nosso Estado, que é o aumento exponencial do feminicídio. Por isso eu tenho muita preocupação com isso, sou muito demandado. Eu falo que isso também acontece muito nas periferias, infelizmente, nos finais de semana, e a gente acaba tendo que adotar alguma providência. O governador precisa adotar essa providência. Inclusive, lá na região do Itaim Paulista, um abaixo-assinado está sendo consultado para as pessoas poderem assinar eletronicamente e fisicamente, para que se instale naquela região, que é também uma região que aumenta muito a questão do feminicídio, se instale lá uma delegacia de política para as mulheres, né, para que funcione 24 horas, inclusive aos sábados e domingos. Por isso eu gostaria muito de trazer esse assunto, que é triste, mas que é uma realidade que acontece no nosso Estado e que nós temos que combater e adotar todas as providências possíveis. Muito obrigado, senhor.
0: Obrigado, deputado Dr. Jorge do Carmo, não só pelo projeto de lei apresentado contra o feminicídio, mas pelo seu aniversário na data de hoje. Essa casa e todos os deputados desejam um feliz aniversário, muitos anos de vida, que o senhor retorne aqui o ano que vem para representar essa parcela tão importante da Zona Leste, da nossa capital, que precisa de um representante.
2: Muito obrigado pelo carinho de todos os deputados e deputadas.
0: Tem um requerimento na mesa para a gente votar?
2: Claro.
0: O requerimento de 2026, da nobre deputada Marina Elô, com o número regimental de assinaturas nos termos do artigo 35 do regimento interno, para a constituição de uma comissão de representação com a finalidade de participar do primeiro seminário nacional Políticas Públicas para a Primeira Infância, realizar-se no dia 22 e 23 do corrente ano, em Brasília, a ser custeada via verba de gabinete. Em votação, os senhores deputados e as senhoras deputadas que estiverem de acordo, permaneçam como se encontram. Aprovado o requerimento.
2: Pela ordem, presidente.
0: Pela ordem, deputado Dr. Jorge do Carmo.
2: Primeiro, para agradecer os cumprimentos de Vossa Excelência e de tantos outros deputados e deputadas que hoje já me cumprimentaram, inclusive da Federação PT-PCdoB-PV, que eu tenho a honra de liderar. E para mim é uma honra. Espero em Deus que no próximo ano a gente esteja aqui, estejamos aqui, para a gente dar continuidade a esse trabalho tão intenso, tão importante para o Estado de São Paulo, que é fazer um Estado melhor, fazer um Estado mais inclusivo. E, senhor presidente, havendo acordo de liderança, eu gostaria de pedir de Vossa Excelência o levantamento da presente sessão.
0: É regimental o pedido de Vossa Excelência, senhoras, deputados e senhores.
3: Permita apenas, antes de Vossa Excelência encerrar, cumprimentar aqui o meu colega e líder por seu aniversário, o nosso querido Jorge Ricardo. Então, que tenhamos um ótimo final de ano, que tenhamos também boas notícias ali da Copa do Mundo. Muito obrigado.
0: Obrigado, deputado Eduardo Suplicy. Quantos anos Vossa Excelência faz, deputado Jorge do Carmo? Quantos anos?
3: Me permite, pensei que fosse para minha pergunta, mas é domingo, eu faço 85 anos. E convido os colegas para domingo próximo, haverá uma comemoração que começa com a missa com o Padre Júlio às 10 horas, do Padre Júlio Lancelotti. Meio-dia e 30 estarei na ocupação 9 de julho, onde amigos e amigas da Carmen vão me cumprimentar. E em seguida, ainda tenho atividades com a chamada Marcha da Maconha, que vai ocorrer na Avenida Paulista a partir das 3h30, nesse próximo domingo, 21 de junho. São todos convidados. Obrigado.
0: Agenda cheia no dia do aniversário. O senhor faz dia 21, eu faço dia 22 de junho, na segunda-feira.
2: Obrigado. Olha só, esse mês é um mês de aniversário de vários deputados. Vossa Excelência perguntou quantos anos eu faço. Eu, com essa fisionomia de jovem, faço 60 anos.
0: Ah, bom. Já está protegido pela lei do Estatuto do Idoso. Havendo acordo de lideranças, essa presidência, antes de dar por levantado os trabalhos, convoca a Vossa Excelência para a sessão ordinária de amanhã, a hora regimental, com a mesma ordem do dia de hoje. Está levantada a sessão.

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Olá, uma ótima terça-feira para você que está nos acompanhando pela TV ou pela nossa página no YouTube aqui no Alesp News. Sejam muito bem-vindos. Hora de começar o dia muito bem informados com as principais notícias do estado de São Paulo, do Brasil e também do mundo. E a gente já começa com notícia boa para quem quer fazer aí um curso de pós-graduação, porque o ensino superior oferecido pela CETESB está com 36 vagas abertas no curso de Gestão em Resíduos Sólidos. Esse curso tem uma duração de aproximadamente 2 anos e deve começar oficialmente no dia 18 de setembro. Então ainda tem um período para você conseguir fazer a sua inscrição, caso você seja de uma dessas áreas relacionadas ao assunto de gestão de resíduos sólidos. Quem que pode participar? É claro que o curso ele é aberto para todas as pessoas interessadas, mas ele é destinado principalmente para consultores ambientais, profissionais da indústria, gestores públicos, pesquisadores e demais, então, interessados nesta área. Entre os temas abordados, né, estão a legislação ambiental, o licenciamento e a disposição final de rejeitos. Então, os alunos que forem participar deste curso, além das aulas teóricas, também terão aulas práticas em espaços voltados para o cuidado e manejo desses resíduos, para que os profissionais possam ver ali na prática como funciona de fato, né, o cuidado, o manejo, a distribuição destes resíduos. Então, se você quiser participar, lembrando, como eu disse, tem algumas áreas para quem eles dizem que é destinado o curso, mas se você tem o interesse, você pode fazer a sua inscrição através do site que vai aparecer aí na sua tela, é só entrar e fazer o seu acesso. E a gente fala também sobre saúde, gente, agora uma notícia um pouco mais triste, porque infelizmente um jovem de 22 anos, o Guilherme, que estava lutando aí contra as sequelas causadas por conta do consumo do etanol, acabou falecendo. Ele faleceu neste domingo, foi sepultado nesta segunda-feira, então de acordo com os familiares já fazia mais aproximadamente aí 10 meses que ele vinha lutando contra as sequelas causadas por conta do metanol que ele acabou ingerindo. Isso aconteceu lá em 2025, então foi quando ele acabou ingerindo em uma adega perto da casa dele, quando ele acabou, ele é de Itapecerica da Serra, quando ele acabou então fazendo a ingestão dessa substância, ele passou muito mal já na hora, foi levado para o hospital, fez todo o tratamento, inclusive nas redes sociais dele, os familiares mostravam, né, como era o dia a dia, a rotina dele, fazendo o tratamento para tentar melhorar das sequelas que foram muitas causadas por conta do metanol. Ele também tinha uma vaquinha. Existe uma vaquinha especial para ajudar no tratamento, porque ele ficou com muitas sequelas e por conta disso ele precisava de muitos tratamentos, muitos acompanhamentos médicos para tentar melhorar, mas infelizmente ele acabou não resistindo e falecendo. Agora, somando, né, todos os casos contabilizados no estado de São Paulo, já são 54 casos contabilizados, sendo 12 óbitos, contando agora então com o falecimento do Guilherme. E aí o laudo médico apontou, porque saiu um laudo, né, ele faleceu nessa segunda-feira, mas já tinha um laudo sobre quanto tinha de metanol no organismo dele. Para vocês terem uma ideia, eram 155 miligramas de metanol. Esse valor, de acordo com alguns especialistas, pode causar coma profundo, lesão cerebral extensa e morte. Ele ainda sobreviveu por 10 meses, né, conseguiu aí tentar lutar pela própria vida, mas infelizmente acabou falecendo. E a gente fala também uma outra notícia que não é tão boa aqui para o nosso país, porque a ANEEL, né, a Agência Nacional de Energia Elétrica, ela emitiu um alerta para o sul do país, para os operadores, na verdade, de hidrelétricas do sul. Por quê? Nós falamos aqui que o El Niño, né, tinha aquela questão de vai ter o El Niño, não vai ter o El Niño, e foi constatado com mais de 80, quase 90% de probabilidade de ter o fenômeno meteorológico aqui, que afeta principalmente o nosso país. Por conta disso, o sul acaba sendo o estado mais afetado, porque lá chove muito mais por conta do El Niño. Quando era o Laninha, lá tinha menos chuvas e a gente tinha mais chuvas aqui no sudeste e no norte do país. Com o El Niño, isso muda, a gente tem mais secas no norte e no sudeste, mais chuva no sul. Como que isso afeta o nosso país? As hidrelétricas que ficam aí, ajudam a abastecer o nosso país, acabam sofrendo as consequências por conta dessas mudanças, porque as chuvas mais fortes, elas podem acabar interrompendo o fornecimento de energia, e isso vai ser sentido no bolso de todo mundo que mora no país. Isso não é somente para o sul, tá? Isso vale para todos os estados, então isso acaba afetando as pessoas de uma forma geral, justamente porque
pode ter a interrupção de energia por conta dos ventos fortes, além da questão de ter uma chuva em volume muito maior, e isso afeta também a produção e a transferência de energia para outros estados. Então a gente acaba sendo afetado sim, a gente torce para que isso não aconteça, mas é uma previsão que a ANEEL já faz e eles já vêm monitorando e acompanhando para ver como que vai ser os próximos desdobramentos. E agora a gente fala também sobre o mundo de futebol, por quê? Neymar vai ser pai de novo, gente. Bruna Biancardi anunciou nas redes sociais, os dois, na verdade, fizeram um post aí divulgando, né, o chá revelação de uma terceira filha da Bruna Biancardi, porque ele já tem a Helena também. Os dois fizeram essa postagem revelando, então, que a Bruna Biancardi está grávida de mais uma menina. E agora o Neymar, ele tem, então, 4 filhos, né, que é o Davi, a Helena, a Mel e a mais velha, que eu acabei de esquecer o nome, a Mavi. A Mavi, ela é a mais velha da Bruna, e agora ele está esperando a terceira filha da Bruna Biancardi. A gente ainda não sabe o nome, eles tentaram guardar por bastante tempo, né, esse dado, essa informação. Outros sites tentaram divulgar, eles conseguiram ali guardar para eles e divulgar com o vídeo que eles postaram nas redes sociais. Inclusive o Davi Lucas, que é o filho mais velho do Neymar, estava presente, a Helena não estava, né, mas o Davi estava lá participando e acompanhando, assim como as outras duas filhas menores, né, a Mavi e a Mel. Mais informações vocês acompanham ao longo da nossa programação ou no Jornal da Alesp. Um ótimo dia para vocês.

0: Olá, seja bem-vindo, seja muito bem-vinda nesta edição do Alesp Conexão, o protagonismo é da Polícia Militar. Nessa primeira parte do programa, temos a honra de receber a primeira mulher no comando da Polícia Militar de São Paulo em 200 anos de história. Nomeada pelo governador Tarcísio de Freitas, a nova comandante-geral assume a maior tropa da polícia do país. Seja muito bem-vinda, Coronel Glaucia Anselmo Cavalli, e obrigada por aceitar nosso convite.
1: Priscila, eu que agradeço pela oportunidade, uma satisfação estar aqui com vocês da TV Alesp.
0: É toda a nossa satisfação. E na segunda parte do programa, vamos conversar com o tenente-coronel da Polícia Militar, Cícero Santos Melo, e também Milton Morassi do Prado. Me acompanha nestas conversas. O prazer aqui ao meu lado, a minha colega aqui na TV Alesp, a apresentadora Camila Freitag. Obrigada, Camila.
2: Obrigada, eu, Priscila. Uma satisfação estar aqui acompanhando essa entrevista com a comandante, que é uma representação para muitas mulheres que estão aí na luta buscando um cargo de liderança.
0: Com certeza. E olha só, Glaucia Anselmo Cavalli, ela assume o posto máximo da corporação com 33 anos de carreira. A nova comandante é mestre e doutora em Ciências Policiais de Segurança e Ordem Pública. Ela é graduada em Direito pela Universidade Cruzeiro do Sul e em Educação Física pela Escola de Educação Física da Polícia Militar. Ingressou na instituição em 1993, no curso de formação de oficiais da Academia da Polícia Militar do Barro Branco e foi declarada aspirante a oficial em 6 de dezembro de 1997, após a conclusão do curso de formação de oficiais, e obteve inúmeras promoções. Segundo tenente em 1998, primeiro tenente em 2001, capitão da Polícia Militar em 2011, major em 2019, tenente-coronel da PM em 2022 e coronel da PM em 2024. Na sequência, foi promovida e assumiu a coordenadoria de assuntos jurídicos e, em seguida, o comando de policiamento de área metropolitana 2 e a comunicação social. A trajetória da Coronel Glaucia na Polícia Militar abrange funções operacionais, jurídicas, de comunicação e de gestão. E antes da nomeação, estava à frente da Diretoria de Logística da Corporação. A Coronel Glaucia Anselmo Cavalli tomou posse no dia 29 de abril deste ano na Academia do Barro Branco, aqui na capital paulista, substituindo o Coronel José Augusto Coutinho. A gente vai acompanhar a cerimônia da sua posse. Vamos ver?
3: Vamos ver. Foi um dia histórico não só para as mulheres, mas para a Polícia Militar de São Paulo, que pela primeira vez vai ser comandada por uma mulher. Aos 50 anos de idade, a Coronel Glaucia Anselmo Cavalli recebeu o comando geral da instituição em uma solenidade realizada na Academia do Barro Branco, na zona norte da capital. Além do governador do estado, Tarcísio de Freitas, autoridades máximas de outros poderes participaram do evento.
4: A gente fica feliz na Polícia Militar tendo uma excelente comandante, muito importante para a Polícia Militar e para a sociedade também.
5: Como o governador Tarcísio falou, o fato de ter uma comandante mulher inspira muitas outras jovens mulheres a saber que é possível chegar lá.
3: A cerimônia seguiu o protocolo militar. Execução do hino nacional, leitura dos atos oficiais e desfile operacional. Um evento impecável para um dia tão importante. Pela primeira vez em quase 200 anos de história, a Polícia Militar de São Paulo terá uma mulher no comando mais alto do cargo da instituição. Um marco histórico que representa não apenas a quebra de paradigmas dentro da corporação, mas também o avanço da presença feminina em posições de liderança na segurança pública do estado. A nova comandante assume lugar do coronel José Augusto Coutinho e passa a liderar cerca de 100 mil policiais em todo o estado. Um desafio que exige estratégia, gestão e proximidade com a população. A trajetória da coronel começou há mais de 3 décadas. Ela ingressou na Polícia Militar em 1993 e construiu uma carreira marcada por cargos estratégicos dentro da corporação. Ao longo dos anos, comandou unidades importantes. Esteve à frente da comunicação da Polícia Militar e ocupou funções de gestão e logística. Também investiu na formação acadêmica. É mestre e doutora em ciências policiais. Durante o discurso, a nova comandante disse que a nomeação representa um marco não apenas dentro da corporação, mas também na presença feminina em cargos de liderança na segurança pública.
6: E que os nossos policiais e militares encontrem nesta comandante o exemplo, a lealdade e o apoio para a nobre missão de defender as pessoas. Parafraseando o nosso governador Tarcísio de Freitas, que a sociedade paulista conte com o nosso sangue, suor, sofrimento e lágrimas no cumprimento do dever de protegê-los.
3: A comandante também falou de projetos que vão ser colocados em prática. O combate à violência doméstica está entre as prioridades e que abrirá os quartéis para acolher as mulheres vítimas. Falou ainda que pretende integrar todos os sistemas de combate à violência contra as mulheres e que agressores serão monitorados por tornozeleiras eletrônicas. Disse ainda que a chegada de uma mulher ao topo da hierarquia reforça uma mudança gradual, construída ao longo dos anos.
6: Sou a primeira mulher a liderar esta instituição, quase bicentenária, mas minha voz hoje não é apenas minha. É a voz de mais de 80 mil homens e mulheres que diariamente renovam e cumprem o juramento de proteger as pessoas, mesmo com o sacrifício da própria vida. Fortaleceremos três pilares de atuação da Polícia Militar: prevenção, repressão imediata e o atendimento de emergência.
3: O governador de São Paulo também ressaltou a importância de uma mulher no comando, mas lembrou que, apesar do simbolismo, a missão vem acompanhada de desafios concretos. Mas afirmou que acredita na força, garra e no comando feminino.
7: Uma mulher que chega pelo seu mérito, pela sua trajetória profissional, pela sua trajetória acadêmica, uma pessoa que sempre se destacou em todas as missões, todas as atividades, em todos os cursos, e que com certeza vai honrar muito essa instituição, vai honrar muito esse Estado e vai servir de fonte de inspiração para outras mulheres. Então é um dia muito especial para todos nós.
3: Entre tradição e mudança, a nova comandante inicia a gestão com a missão de manter a ordem, preservar vidas e conduzir a Polícia Militar em um novo capítulo da sua história.
0: Comandante, um novo capítulo da sua história, da nossa história, né? Porque é um dia histórico. O que passa na sua cabeça um mês após, olhando essas imagens, a fala do governador Tarcísio de Freitas, dos nossos parlamentares, sabendo que a senhora tem essa missão junto com seus pares de proteger a sociedade?
1: Priscila, o primeiro sentimento foi de muita honra pela representatividade, né? Não só de todas as policiais militares femininas, né, a inserção das mulheres na instituição data de 1955. Então, completamos agora recentemente 71 anos, no dia 12 de maio. Então, uma honra poder estar nesse processo de avanço da própria instituição.

0: sempre um componente de aperfeiçoamento de todas as nossas técnicas e de todas as nossas táticas, a composição com estratégia, com inteligência, com tecnologia, isso me fortalece e tenho muita crença que a gente ainda tem muito para avançar e a crescer.
1: Com certeza, Camila.
2: Eu acompanhei aqui na reportagem, me chamou a atenção no discurso de posse da senhora, a senhora até estou parafraseando o governador, mas me chamou a atenção, sangue, suor e lágrimas. Essa trajetória toda na Polícia Militar ainda te emociona de alguma forma?
0: Sim, com certeza. Os desafios existem. O ingresso na Polícia Militar, seja de homem ou de mulher, já é um grande desafio. Desafio pela responsabilidade da atribuição nossa constitucional perante a segurança pública. Então, todo policial militar, ele já na sua formação, ele é imbuído desse espírito público. Mas os desafios existem, né? Certamente. Não só a figura de mulher frente a uma instituição majoritariamente masculina, isso é fato, mas de todos nós, né? Então, os desafios com a própria segurança, com o avanço da criminalidade, a responsabilidade que a gente tem de avançar junto nesse combate. Então, o sangue, o suor, a lágrima fazem parte, mas fazem parte também a satisfação.
2: Claro.
0: A honra de envergar a farda, isso nos motiva, nos renova. Quando a gente vê uma ocorrência de sucesso, uma apreensão significativa de entorpecentes, um atendimento de uma mulher que precisa desse apoio, dessa rede protetiva, isso tudo renova os nossos valores e a crença no melhor.
3: E a agenda da comandante foi intensa nesse primeiro mês e segue aí. Uma dessas agendas foi aqui na Alesp. Ela já vai falar pra gente porque a comandante passou um período aqui na nossa polícia e nessa agenda ela foi recebida pelo presidente André do Prado e também pelos policiais da APMOL. Vamos acompanhar.
4: Hoje nós falamos diretamente do gabinete da presidência aqui da Assembleia Legislativa do Estado de São Paulo, juntamente ao presidente André do Prado, e a gente já conversa sobre esse encontro importantíssimo, né, presidente? Esse encontro de duas instituições muito importantes para o Estado de São Paulo, com a comandante da Polícia Militar aqui do Estado.
5: Olha, uma honra muito grande ter recebido aqui o Coronel Glaucio, nosso comandante-geral da Polícia Militar, né, que é muito forte para nós, muito importante hoje, para a sociedade, para as mulheres, ter uma mulher no mais alto cargo, né, comandando a Polícia Militar do Estado de São Paulo, polícia essa de 200 anos, né, de existência, e ter uma mulher hoje tem um significado muito importante, não só por ser mulher, mas a Coronel Glaucio representa uma mulher determinada, preparada, né, capaz de comandar essa polícia que nós tanto respeitamos, acreditamos e dependemos dela para nos proteger todos os dias, né, na nossa existência. Então, nós colocamos à disposição, mais uma vez, da comandante-geral, Coronel Glaucio, da Assembleia Legislativa, estar à disposição dela para todos os projetos, todas as ações que foram desenvolvidas pela Polícia Militar. A Assembleia Legislativa vai estar presente, vai estar ajudando, porque nós entendemos que essa ação integrada entre poderes, instituições, entre órgãos, ela é determinante para o sucesso, né, da nossa sociedade no quesito segurança pública.
4: E, presidente, a Assembleia Legislativa, não somente nessa última legislatura, mas ao longo dos anos, tem trabalhado não somente em propor leis para que a Polícia Militar acate, mas também pensando na proteção dos policiais militares, né? Então, a gente tem essa parceria que vai além de somente uma aplicação da lei, mas também de toda a proteção da instituição e desses agentes.
5: Sim, todos os projetos que foram enviados, todos os projetos propostos pelos parlamentares, propostas do Executivo e do Legislativo, nós nessa presidência procuramos sempre pautar esses projetos, nós sabemos da importância, da valorização, né, dessa instituição de quase 200 anos, então isso é importante, né, essa integração, essa valorização, então o Poder Legislativo nunca se furtou de debater, discutir e aprovar os projetos importantes para a Polícia Militar. Então, para nós, é uma honra muito grande estar aqui hoje recebendo o Coronel Glaucio e, mais uma vez, nos colocando à disposição para qualquer necessidade, qualquer lei, qualquer parceria que for necessária, nós estaremos aqui prontos para poder colaborar com a segurança pública do Estado de São Paulo.
0: A Polícia Militar do Estado de São Paulo, ela tem muita clareza de que a segurança pública hoje, ela envolve a integração de todos os poderes, todos os entes federativos,

0: todos os órgãos afetos à segurança pública. Então, a vinda hoje é uma visita institucional de reforço dessa importância e reconhecimento da importância do Parlamento.
1: E num futuro próximo nós vamos aprofundar mais também na TV Leste falando sobre isso, mas a gente não poderia deixar de falar sobre a representatividade que traz uma mulher pela primeira vez no comando da Polícia Militar. Então gostaria também que a senhora falasse um pouco sobre essa posição agora, representando não só a Polícia Militar, mas também as mulheres nessa posição do militar mesmo.
0: Sim, volto a dizer da minha satisfação e da minha honra em participar desse processo, é um marco histórico. Representar um caminho muito pavimentado de várias mulheres aí ao longo do tempo, desde 1955. Então isso nos traz satisfação, nos traz honra e também muita responsabilidade de representá-las, não somente a elas, mas todo o efetivo da Polícia Militar do Estado de São Paulo.
2: Comandante, a importância dessa parceria, né? A gente ouve a fala do presidente André do Prado e a gente vai falar no próximo bloco de um desses projetos tão importantes para a Polícia Militar, que foi aprovado e virou lei, que reestrutura e valoriza o policial, e é um trabalho em conjunto, né?
0: Sim, Priscila, até vou repetir o que já foi passado aí, mas hoje a gente tem muita clareza realmente, né? Não há como construir, operacionalizar as políticas públicas de segurança sem a integração de todos os órgãos. E é muito interessante que a história ela vem mostrando que a integração ela vai trazendo cada vez mais bons frutos, né? Então, a vinda aqui no Poder Legislativo do Estado de São Paulo foi muito bem recebida por todos, especialmente pelo presidente, deputado André do Prado, reforça essa importância. E, de fato, né? Então, a segurança pública, ela junta de todos e o Parlamento Paulista está totalmente inserido, né, na aprovação, na análise dos projetos, eventualmente em alguma alteração e alguma edição ali, mas os projetos, estejam eles voltados especificamente para a questão da segurança em si ofertada à população, seja de valorização do policial militar, é excelente, né? A gente tem um efetivo de 81 mil homens e mulheres, é a nossa grande força. Uhum. A gente tem tecnologia, a gente tem inteligência, a gente tem todos os sistemas aí de aparato, mas quem operacionaliza tudo isso é o homem, é a mulher, é o policial militar. Então, quando os projetos buscam também alcançar essa valorização, e nesse caso específico a gente vai ter uma exposição mais detalhada pelos profissionais da diretoria de pessoal e do Estado-Maior, traz essa tranquilidade para a gente, porque é um projeto de mudança estrutural ali administrativa muito significativo, talvez o mais impactante aí da última década. Então, e verificar e confirmar a atuação do legislativo conosco nesse sentido também é fenomenal. É sensacional.
2: Com certeza, Camila.
3: Comandante, já né, no início né, dessa gestão da senhora, já vem aí dois grandes desafios né, colocados. O primeiro, o combate ao crime organizado, talvez o segundo, e o primeiro mais importante justamente pelo fato de ser mulher, o combate à violência doméstica e familiar, a violência contra as mulheres. Desde que a senhora tomou posse, algumas ações já foram realizadas, e a mais recente, o baixaço, né? Houve aí toda uma movimentação para que as mulheres de fato instalassem o aplicativo no celular. Queria que a senhora explicasse um pouquinho como que funciona esse aplicativo, quem pode utilizar e trazer alguns detalhes. Eu sei que tem ali até tem o botão do pânico, tem o anjo da guarda. Queria que a senhora detalhasse um pouquinho.
0: Pois não. De fato, o enfrentamento à violência doméstica e familiar hoje é a prioridade operacional da instituição. Evidente que todas as outras frentes, elas correm juntas, né? É tudo muito dinâmico. E o crime organizado, sim, com certeza, tá entre essas frentes. Mas especificamente nesse caso, felizmente, a gente vai contando com as próprias políticas públicas do governo do Estado, da Secretaria de Segurança Pública. Então, busca-se sempre aumentar essa rede protetiva, né, às mulheres vítimas, e o aplicativo é uma grande ferramenta, né? Então teve o baixaço na semana passada, tive a oportunidade de trazer um pouco dessas funcionalidades, instalei no meu aparelho e a recomendação é que se baixe mesmo. O aplicativo ele traz algumas funcionalidades, a primeira já é a possibilidade de se registrar o boletim de ocorrência. Uhum. Né? Então, por meio desse registro daquela violência, já é possível abrir as portas para eventuais medidas protetivas a serem decretadas. E uma vez decretada a medida protetiva, as funcionalidades elas são ampliadas ali. Tem o próprio botão do pânico. Né? Então, acionando o botão de pânico, já abre na nossa tela do cupom, né? Na área específica, né? daquele georreferenciamento, para já atuação repressiva imediata da viatura. Abre outras oportunidades de acesso também por meio do georreferenciamento de... Não, quero fazer presencial, preciso sair daqui e fazer presencial. É muito individual essa escolha, essa opção. Então, ali a gente já identifica uma companhia da Polícia Militar, um batalhão da Polícia Militar, delegacias da Polícia Civil, por meio também do aplicativo. Também por meio do aplicativo, de repente eu quero falar na Defensoria Pública, eu quero falar diretamente no Ministério Público, e ali também traz todos os links necessários. E a última funcionalidade recente, instalada, sensacional também, evidente que a gente precisa passar por esse período de adaptação, é a figura do protetor. Então, a mulher vítima de violência, ela decide por quem cadastrar ali no aplicativo, pode ser até dois protetores. Esses protetores, eles recebem todo um tutorial, inclusive eles devem também baixar o aplicativo, que acaba sendo mais uma ferramenta. Então, em caso de acionamento emergencial, seja por meio do botão do pânico, seja por meio da ligação 190, isso já é prontamente atendido, né? Seja por um acionamento por uso da tornozeleira também. A figura do protetor é na sequência desse restabelecimento da ordem pública, dessa contenção da violência, o protetor ele já é acionado para dar esse suporte complementar. Então, se vai ser um parente, se vai ser uma vítima, é muito também individual da mulher vítima de violência. Mas as funcionalidades, elas são essenciais e podem garantir a vida. Né? A contenção daquela violência, da escalada daquela violência, e garantir as nossas vidas.
3: Com certeza. Posso complementar? Pode. Eu queria, inclusive, que ela comentasse, comandante, além do aplicativo, também existem outras formas, né, das Sim. mulheres se comunicarem Sim. com a Polícia Militar, acionar esse atendimento. Inclusive, está circulando um vídeo agora, recentemente, que viralizou, inclusive, na internet, de um atendimento feito pela Polícia Militar, que uma vítima ligou e pediu uma pizza, e imediatamente a Polícia Militar foi até a residência e ali conseguiu, né, encontrou com esse agressor. Enfim, são códigos, né, e a polícia também está preparada para atender essas diferentes formas ali de comunicação da vítima, porque no momento em que ela está sendo violentada, talvez ela não consiga se expressar, né, claramente.
0: Sim, pode por vezes até ser um gatilho de um aumento de violência ali pontual. É uma ocorrência muito, muito bacana, que bom que teve essa divulgação. Isso só demonstrou o quanto que os policiais militares do atendimento emergencial, eles estão preparados, inclusive para identificar narrativas criadas pela vítima, para conter ali uma violência, porque eventualmente, se o agressor identificar que é uma ligação para se pedir ajuda, enfim, pode aumentar ali aquela desinteligência, né, ou aquela agressão. Então, a vítima se valeu, poxa, né, foi muito bem intuída ali de se valer dessa narrativa. Essa narrativa foi identificada pela nossa emergência, garantiu a manutenção daquela narrativa na comunicação, fez o acionamento. Os policiais militares, quando chegaram no local, também se valeu ali da figura de um vizinho divulgar que a pizza estava chegando para ser entregue. Isso foi muito bom, foi muito perspicaz. E a vítima saiu e ali já anunciou que o agressor sairia também. Houve a contenção, infelizmente, uma interrupção daquela violência ali.
2: Comandante, quando a senhora fala dessa ocorrência, enfim, tem inúmeras, mas essa que foi agora, né, bem veiculada e viralizou, a gente fica pensando quanto os nossos policiais militares do Estado de São Paulo, eles são capacitados para ter essa sensibilidade, essa perspicácia de, naquele momento, né, atender uma ocorrência. E quando a gente fala dessa capacitação, eu não posso deixar de não falar, a Camila já introduziu, a questão do crime organizado. A gente tem visto aí ao longo dos últimos 3 anos, os índices de violência e criminalidade estão diminuindo no estado de São Paulo. Quando a gente conversa com a população, diferente de outros anos, a gente ouve a população dizendo que se sente segura, mais segura, e muitas vezes a população reflete isso no enxergar o policial nas ruas. Mas a gente sabe que esse trabalho dos senhores vai muito além, ainda mais quando a gente fala do crime organizado, que a gente sabe que o combate é diário, a inteligência, o trabalho dos senhores, ele é 24 horas por dia, 31 dias no mês. Queria que a senhora falasse um pouco para a gente, porque a população tem dito, estamos nos sentindo mais seguros, e o reflexo a gente vê mesmo nos números e no trabalho dos senhores.
0: A redução dos índices criminais é marcos históricos também, isso nos deixa muito, muito satisfeitos, mas o desafio de traduzir isso numa real percepção do cidadão ainda permanece presente, né? Muitos ainda precisam, e eu acho isso tudo muito legítimo, e a gente está pronto para isso, é a nossa atribuição constitucional, né, de prevenção, a presença das viaturas, do Sim. policiamento ali nas ruas, isso ainda inibe muito o cometimento de crime. E não só inibe o cometimento de crime, ele aproxima a população da instituição e vice-versa, aproxima a polícia militar da comunidade. Isso também é muito interessante, porque a captação das informações, que por vezes não são denunciadas, não são repassadas, essa proximidade também garante isso. Então, não só o aumento da percepção de segurança, mas essa proximidade com a comunidade. O crime organizado, ele também é pauta da instituição. E para essa frente a gente conta não apenas com uma presença policial ali, mas um serviço muito importante e significativo de inteligência, de trato das informações criminais. Isso é muito primordial. Volto a falar da integração com os demais órgãos. Então, hoje a integração com a própria Polícia Civil dentro da SSP, da própria SAP, Secretaria de Administração Penitenciária, com o Ministério Público, enfim, todos os órgãos aí que estão voltados a todo esse processo, né? Desde o início do crime, todo o processo e acaba ali no Judiciário e depois na SAP. Então, tecnologia, integração com todos os órgãos e a inteligência policial, não só da Polícia Militar, mas também de todos esses outros órgãos, tem garantido também muito sucesso e muita apreensão de pessoas, de entorpecentes e a contenção dessa frente que impacta bastante a população.
3: Camila? Nesse contexto de combate ao crime organizado, quando a gente conversa com especialistas, né, a respeito desse assunto, muito se fala na descapitalização, principalmente das facções criminosas ou dos grupos que estão ali em atuação. Qual que é o papel da Polícia Militar, juntamente com outras forças de segurança, nesse trabalho de descapitalização do crime organizado?
0: É basicamente assim, depois que se identifica, né, a rede comercial daquele determinado delito, e aí o crime organizado alcança diversas frentes, né, pontos de lavagem de dinheiro, enfim, diversas frentes. Então, após a identificação dessa rede, aí se planejam operações para conter, né, e destruir mesmo toda essa rede, né? Então, por meio dessa atuação também muito geográfica, a gente garante a descapitalização do crime. Uhum. Porque tudo ali é muito comercial. Sim. Tudo ali é muito comercial. Então, uma vez a gente atingindo todas essas frentes que dão suporte à manutenção daquele crime organizado, sucesso para nós, sucesso para a população.
2: E quando a senhora fala, comandante, de sucesso para a polícia, sucesso para a população, vou voltar a essa questão da integração da polícia, das polícias, dos órgãos de segurança com a sociedade. Porque a gente sabe, e a gente acompanha nos números, e o governador Tarcísio de Freitas mesmo gosta de destacar, que a população precisa contribuir com esse trabalho, né? Até quando a gente fala da questão de ocorrências, a importância de registrar uma ocorrência para que o policial militar ele tenha noção do que aquele, aquela região, aquele território, ele representa. Então, queria que a senhora reforçasse mais um pouco na sua fala essa questão da importância do papel da sociedade.
0: Seja por meio de uma ligação 190, se o cidadão, de repente, entender que não vai se sentir confortável com aquela ligação, né, com aquele registro, seja a apresentação num próprio distrito policial, a gente tem ferramentas também dessa denúncia ser anônima. Então, há várias portas possíveis que o cidadão pode se valer, ou mesmo deparar com uma viatura num determinado ponto de estacionamento e já traz alguma notícia de crime. Então, quanto mais informações tivermos, e isso se dá por meio do registro da ocorrência, seja por meio da ligação 190, seja por meio da apresentação no distrito policial e já fazer o registro, seja por meio do disque denúncia, a gente, de posse dessas informações, a gente consegue fazer a análise criminal, um mapeamento do que pode estar acontecendo, e a polícia militar fazer uma intervenção, se possível, já com aqueles dados de maneira imediata, ou mesmo já garantir a investigação ali pela polícia civil. Então, novamente, é a integração dos órgãos responsáveis pela segurança pública, e isso é de ofício. Sim. Isso nós devemos, mas o quanto que a gente puder contar com a própria população trazendo, se encorajando para apontar aquele ilícito ali, o cometimento daquele ilícito, inclusive volto a falar da violência doméstica, né? Então, entre as nossas ferramentas de acolhimento e encorajamento da mulher vítima de violência são as próprias cabines lilás, né? Então, hoje temos centros de operação, 11 centros de operação distribuídas no estado de São Paulo, e nesses centros de operação a gente tem a chamada cabine lilás. Então, numa emergência, ela vai ligar ali 190 e prontamente a unidade de serviço ela vai ser destacada para atendimento. Essa é a repressão imediata, é o que a gente deve fazer ali naquele momento. Mas, por vezes, a ligação, ela quer um direcionamento, ela quer um ouvido acolhedor, né? Ó, estamos juntas, conte conosco. Essas ligações aí sim são passadas para as atendentes das cabines lilás, e aí o trabalho delas é magnífico, gera muita admiração. Não só pelo que elas narram, mas pelo que a gente vê de números de encorajamento de registro, de encorajamento de buscar uma rede, inclusive de capacitação, né? Por vezes, olha, eu preciso de uma capacitação para conseguir sair desse cenário e exercer um determinado trabalho. E as policiais, elas garantem a divulgação de toda essa rede. Então, a gente precisa realmente da notícia crime. Ou da notícia de uma semente, né, de possibilidade de escalada de crime, que é a questão da violência doméstica. Né? A história, ela traz para a gente que existe uma evolução. Pode haver casos pontuais, que de repente nunca houve uma demonstração de violência? Pode, são todos seres humanos. Mas a história mostra que existe já um histórico, né? Uma gradação dessa violência. Então, o quanto a gente conseguir ir lá no início para conter essa violência, poxa, melhor, né? O tema realmente ele traz uma emoção aí natural, né? Não só porque eu sou mulher, mas porque somos seres em vida social, né? E a gente tem que garantir a preservação da vida. Essa é a nosso grande mote, né? Como seres humanos, como cidadãos, e eu mais ainda como policial militar.
2: Com certeza, Camila.
3: E essa é uma questão, assim, ouvindo a comandante falar, a gente está falando de mulheres e a gente está falando de vida. E é uma coisa básica, né? Um direito simplesmente de existir, né? E resistir, de certa forma, a esse tipo de violência. Hoje a violência doméstica, ela não tem uma única frente, né? Ela ocorre de várias formas, seja ela psicológica, patrimonial, é muito mais do que a violência física. Acho que a violência física, ela é o último ali, um último estopim, né? É quase já um primeiro passo para o feminicídio. A Polícia Militar também atua nesses outros casos de violência, seja ela psicológica, patrimonial, e qual que é também a orientação para as mulheres que são vítimas desse tipo de violência?
0: Nessas cabines, as policiais, elas são muito capacitadas a trazer possibilidades de redirecionamento daquilo que a mulher está sofrendo. Evidente que a gente precisa garantir uma tranquilidade dela ao narrar a situação, né? Então tem até um componente um pouco de psicologia ali, né? Porque por vezes a vítima, ela passa por uma situação, mas na grande maioria das vezes nem ela identifica aquela cerca, né? Cerca de liberdade de expressão, cerca de liberdade de trabalho, cerca de liberdade, né? de viver socialmente, né? Como pessoas dignas. Então, as policiais, elas tendem a direcionar, né? Então, se identifica um determinado ponto, olha, é possível buscar uma psicologia, às vezes até na rede pública, né? E elas acolhem e vão conversando e direcionando naquele campo específico.
2: Agora eu vou encaminhar minha pergunta. Nós mulheres, eu principalmente, tenho sempre metas. E acredito que a senhora, quando assumiu o comando, colocou algumas metas para a senhora, até mesmo para a corporação. Como que está esse trabalho? Perspectivas, projetos, metas?
0: A gente teve a oportunidade de assumir o comando da instituição já com esses números, esses índices criminais em baixa. Isso já é muito gratificante. Mas o aperfeiçoamento sempre está aí à nossa porta, né? Então, primeiro, garantir toda essa estrutura que já vem contribuindo para a redução desses índices criminais. Mas aí vem as metas.
2: As metas.
0: Né? Fortalecer toda essa rede. Então, volto a dizer, né? Então, estratégias, tecnologia, a gente tem a Muralha Paulista, o sistema de Muralha Paulista, com mais de 100 mil câmeras, né, no estado de São Paulo, que garantem esse monitoramento de mobilidade criminal e identificação também de placas, identificação facial de procurados pela justiça. Então, a ampliação desse sistema, muito embora uma política já em nível de Secretaria de Segurança Pública, mas a Secretaria de Segurança Pública conta com a Polícia Militar do estado de São Paulo, conta com a Polícia Civil, com a técnico-científica. Então, garantir esse aperfeiçoamento e, especificamente no caso de violência, de enfrentamento à violência doméstica, expandir essa rede protetiva. A gente conta com a expansão também das próprias DDMs, da Polícia Civil, evidente. A gente conta com a manutenção da parceria com o Poder Judiciário na figura da tornozeleira. É uma grande ferramenta tecnológica aí também a nosso favor. Mas dentro da Polícia Militar, a gente também está buscando a instalação, e vamos conseguir, já estamos em desenvolvimento, dos chamados espaços lilás. E aí, qual que é a grande diferença do espaço lilás e da cabine lilás? O espaço lilás, ele é destacado nas salas de operação. Então, hoje há 40 salas já de operação distribuídas no estado de São Paulo. Então, nessas salas de operação, esse espaço lilás, ele buscará e já vem sendo implementado. Muitas ligações ao 190, por diversas razões, isso a gente busca mapear. Parcela dessas ligações são ali já garantidoras de registro de boletim de ocorrência ou mesmo de direcionamento pelas cabines lilás, decretação de medidas protetivas. Isso é instalação ideal para a gente, já que houve o anúncio de uma violência doméstica. Por vezes, a unidade de serviço se desloca para o local e não confirma a violência que foi inicialmente retratada numa ligação, ou por vezes isso também é muito possível, verifica que é uma outra natureza criminal e não de violência doméstica. Mas essa perda do que foi anunciado no 190 em sede de emergência e o que foi caracterizado efetivamente com a chegada da unidade de serviço, essa perda também nos preocupa. Nos preocupa em que sentido? Será que realmente todos esses anúncios havidos no 90 realmente não se tratam de violência doméstica? Então, esses espaços lilás, eles vão buscar, é a chamada busca ativa. É a chamada busca ativa. Então, identificar dessa perda do primeiro anúncio ao ligar 190 e por meio de visitas, por meio da utilização das nossas viaturas SP Mulher Segura, já entregamos 25 viaturas, então o grafismo da viatura tem uma cor lilás em seu grafismo que identifica prontamente, por meio de visitas, a confirmação se de fato não se tratava de violência doméstica ou não. Em se verificando, aí toda essa abordagem que a gente faz na origem, por meio do atendimento 90 ou por meio da cabine lilás, vai ser feito ali em loco, já com essa proximidade junto à vítima ou do seu entorno.
2: Olha que importante. Infelizmente, a gente está se encaminhando para o término do nosso bate-papo, mas eu queria, não posso deixar aqui de encerrar com a senhora, muitas mulheres estão nos assistindo e nos assistem e tem a senhora como inspiração. E a gente sabe do seu trabalho importantíssimo à frente do comando, toda a sua trajetória na Polícia Militar, mas a senhora é uma mulher, o que gosta de fazer com a família? Alguns posts falam que a senhora gosta de relaxar lendo, curtindo ali os momentos com a família em casa.
0: Priscila, eu sou bem caseira. E aí em casa é interação com a família mesmo, né? São meu suporte ao longo da minha vida, ao longo da minha carreira, então sou muito grata por isso. Então interagir com eles, seja alguém trazendo algo de uma determinada leitura, isso é muito rico para a gente, às vezes estimula que o outro também já leia aquele livro ou mesmo já faz um comentário. Assistir alguma série, passear efetivamente, ir ao cinema, ao teatro, isso é extremamente renovador para todos nós.
2: Com certeza. A Coronel Glauci Anselmo Cavalli, ela destaca também a responsabilidade de honrar o legado de mulheres. Vocês ouviram aqui ao longo dessa nossa conversa, né? E ao longo dos anos, esse trabalho aí de fortalecimento da Polícia Militar, e uma frase da Coronel Glauci que eu destaquei, uma frase sua: a força está em todos nós. A Coronel sabe da representatividade que esse cargo traz, mas muito mais do que isso, reflete também o que queremos socialmente e o que fazemos neste processo. Somos mulheres, como a senhora, como todas vocês que estão nos acompanhando, que nos dão orgulho a cada dia. E mulheres como a Coronel Glauci, a nossa comandante, muito obrigada por vir aqui conversar conosco. É tão importante ouvi-la e acredito também, e a Camila deve concordar comigo, que muitas vezes mulheres que estão do outro lado da tela, seja no computador, no celular ou até mesmo na televisão, com a sua fala, elas se encorajam em denunciar, em procurar, porque elas sabem que tem uma Polícia Militar que vai dar esse suporte, que vai dar esse acolhimento.
0: Priscila, eu sou muito grata pela oportunidade de falar um pouco, né, do que a gente quer implementar no comando com relação à representatividade com as mulheres. Eu também sou muito grata pela oportunidade, né, a responsabilidade vem de fazer jus à caminhada de muitas de nós que estão aí nesse enfrentamento, né, de superar seus próprios desafios. Isso faz parte da vida de todos nós, e eu realmente acredito que a força está no conjunto, está em todos nós, né? Não fazemos nada sozinhos, então que possamos continuar com esse entendimento de coletividade saudável, de espírito público, de espírito coletivo. Então também sou muito admiradora de todas vocês, de todas nós, né? Então primeiro acreditar em si mesma, né? Acreditar na sua força. Estudar, enfrentar, se porventura vier uma queda, caia, erga-se, siga novamente, se valha de toda essa rede protetiva que nos circunda, né? Acho que também é uma grande força a gente eventualmente pedir ajuda, pedir um aconselhamento, né? Isso garante a manutenção da nossa caminhada. Então, sou muito admiradora de todas vocês e de todos que me ladearam ao longo da minha carreira. Mulheres e homens, né? Afinal, somos, somos todos nós.
2: Olha que bacana, muito obrigada mais uma vez.
0: Eu que agradeço.
2: A Camila continua aqui comigo, porque no próximo bloco a gente continua falando com a Polícia Militar, projeto importante aprovado aqui no Parlamento Paulista. A gente faz um rápido intervalo e volta em instantes. Até já.

0: Já estamos de volta com a Lesp Conexão. Neste programa, o protagonismo é da Polícia Militar e agora aqui conosco outros grandes nomes da nossa Polícia Militar, o Tenente Coronel PM Cícero Santos Melo, que é chefe do Departamento de Pessoal Militar e Gestão de Pessoas da Polícia Militar do Estado de São Paulo, doutor e mestre em Ciências Policiais de Segurança e Ordem Pública. É bacharel em Ciências Jurídicas e aprovado no exame da OAB. Possui cursos especializados em Polícia Judiciária Militar, Direitos Humanos, Tiro Defensivo, Método Giraldi, uso de munições de impacto controlado e docência para utilização de pistola Glock. Muito obrigada pela sua presença aqui conosco.
1: Uma satisfação, Priscila, estar aqui no programa Conexão. Estamos à disposição para esclarecer, né, todos os telespectadores a respeito da lei, né, 18.442.
0: Vamos sim, olha só, e também aqui conosco o Tenente Coronel da Polícia Militar, Milton Morassi do Prado, que é chefe da primeira seção do Estado-Maior da Polícia Militar do Estado de São Paulo, doutor e mestre em Ciências Policiais de Segurança e Ordem Pública pelo Centro de Altos Estudos Superiores da Polícia Militar. É mestre em Gestão de Políticas Públicas pela USP e doutorando em Gestão de Políticas Públicas pela Universidade de São Paulo. Seja muito bem-vindo, um prazer tê-lo aqui conosco também.
2: Muito obrigado, Priscila, o prazer é todo meu estar aqui.
0: Ah, que ótimo, né? Vamos falar então sobre a Lei 18.442, de 2 de abril de 2026, que dispõe sobre o efetivo, o regime jurídico e regras gerais de promoção dos militares do Estado de São Paulo. Esse que era então um projeto de lei e foi aprovado aqui na Alesp por unanimidade no dia 31 de março deste ano. Eu acompanhei as discussões e também a votação no plenário JK. Vamos ver na reportagem. Por unanimidade, o projeto de lei que propõe um aumento linear de 10% nos salários das polícias civil, militar e técnico-científica foi aprovado em sessão extraordinária do final da noite desta terça-feira no plenário JK da Alesp.
3: Não estamos satisfeitos ainda com o que as polícias paulistas recebem como salário. A gente tem crença de que precisa melhorar o salário das polícias. Porém, nós temos que ter compromisso com a verdade e reconhecer o esforço do governo em alcançar 2 dígitos, em alcançar 10%.
0: O PL 226 de 2026 dispõe sobre a reclassificação dos vencimentos dos integrantes da carreira de delegado de polícia, das demais carreiras da Polícia Civil e da Polícia Militar. De autoria do governador de São Paulo, tramitava com urgência aqui na Alesp.
4: Nós fizemos o debate, aprovamos, mas para deixar registrado, deixar bem claro o prejuízo que teve, por exemplo, os policiais penais, que não terão acesso aos 10%, e no projeto de reestruturação da Polícia Militar, o prejuízo que os praças vão ter, porque no primeiro momento vão ser promovidos alguns cabos, mas no futuro ficarão estacionados.
0: Também em sessão extraordinária foi aprovado o PL 227 de 2026, que dispõe sobre o efetivo, o regime jurídico e as regras gerais de promoção dos militares do Estado de São Paulo.
3: Importantíssimo, do mesmo tamanho que é o reajuste, é esse projeto de reestruturação que vai trazer mais justiça justamente na caminhada, na jornada do policial militar que entra hoje como soldado, vai ser promovido a cabo com 5 anos de serviço, depois vai ter oportunidade de ir para a escola de sargento, metade por antiguidade, metade por concurso, vai chegar a subtenente e ainda na ativa ele vai ter oportunidade de ser oficial no quadro especial de oficiais, trabalhar na supervisão, trabalhar na rua, comandando tropa e vai chegar até major na ativa. Esse o oficial CH, que é o oficial do quadro auxiliar.
0: Os PLs agora seguem para a sanção do governador. Os projetos de lei aprovados aqui na Alesp, falando especificamente do projeto da Polícia Militar, eles foram os dois sancionados no dia 2 de abril pelo governador Tarcísio de Freitas, governador de São Paulo. Eu já inicio perguntando para os senhores a importância dessa aprovação quando a gente fala de valorização dos profissionais.
1: Acho que é importante aqui a gente trazer, né, conforme a nossa comandante geral falou no bloco anterior, principalmente a sinergia, né, entre o Poder Executivo e o Poder Legislativo. Então, nada acontece se não tiver essa sinergia. Então, nada melhor do que a gente estar falando sobre essa lei aqui no programa Conexão. É, com relação a essa valorização e essa aprovação desse projeto, a gente entende ali que a gente precisa modernizar. Então, a sociedade ela acaba se modernizando, né? Conforme os anos, a Polícia Militar, esse ano, ela vai fazer 195 anos. Então, de toda a sua história, ela veio por fases de modernização e acompanhamento da sociedade. Então, a gente procura fazer uma gestão com relação à instituição, à eficácia operacional dentro dos nossos efetivos. E essa lei, ela trouxe todo esse regramento com relação a essa valorização e, principalmente, com novos requisitos para promoções, né? Que é muito importante para o nosso efetivo.
0: Tenente Coronel, a importância, né, dessa valorização, e quando a gente fala desse reconhecimento, a gente viu ali na fala do deputado Capitão Telhada, que é um deputado que vem da área da segurança, é da bancada da segurança.
2: Sim, essa lei, ela trouxe uma valorização para todas as carreiras da nossa instituição. A carreira das praças, ela, em ambas as carreiras, né, ela trouxe uma previsibilidade no fluxo de carreira. Anteriormente, existia promoção e o meio militar, a ideia de ascensão na carreira, ela é muito importante para nós. E só que anteriormente nós não tínhamos uma ideia de quando ascenderia a carreira, a falsa percepção por vezes que demorava essa carreira. E com a nova lei, ela trouxe essa fixação de datas. Então, por exemplo, hoje na carreira das praças, o soldado com 5 anos, ele já é promovido a cabo. Após 2 anos... podendo prestar o concurso, ele já é promovido a terceiro sargento, posteriormente em mais 2 anos segundo sargento e 3 anos primeiro sargento. E uma das inovações importantíssimas na carreira das praças é a própria ideia de acesso à carreira dos oficiais. O subtenente com 4 anos na graduação, ele pode prestar o concurso para o oficial especialista e ascender essa carreira e chegar, inclusive, ao posto de tenente-coronel. Então, é uma expectativa, já foi uma expectativa na carreira das praças de ascender a carreira dos oficiais. E para a instituição, o que é importante? Além de valorizar o próprio policial, nós conseguimos melhorar, otimizar, dar maior eficiência no aproveitamento dessas competências na carreira das praças, na medida em que, ao passar por diversos cursos, por diversas aprendizagens, esse subtenente, ele já pode exercer um cargo de oficial com muita experiência, contribuindo cada vez mais para a eficiência da nossa instituição. E pelo lado dos oficiais, também essa previsibilidade, ela consegue fazer com que o oficial ele consiga estudar, consiga se planejar para ascender as funções de comandamento, o assessoramento, a estratégia na instituição de uma forma mais eficiente, com o seu aprendizado, com o marco aonde ele vai exercer esses cargos. Então, além do benefício do próprio policial militar, também a própria sociedade ela acaba se sendo beneficiada, porque vai ter um profissional, primeiro, motivado. Segundo, sabendo o ponto e o exato momento onde ele vai ter que buscar esse conhecimento para o aprimoramento na instituição.
5: Camila? Coronel, a gente viu aqui nos currículos dos senhores, também agora há pouco no currículo da comandante, tem mestrado, tem doutorado, tem todo um histórico aqui de preparação prévia até chegar à patente que os senhores alcançaram. Isso também está previsto, né, nessa reestruturação de carreira, não é só o tempo de casa.
1: Sim, é importante a gente falar nisso, né, que eu acho que para a pessoa entender que, na verdade, o pessoal acha que entra soldado e sai coronel na Polícia Militar. E não é uma promoção que elas não tenham um requisito para ser cumprido, né? Então hoje, né, a própria lei, ela traz algumas coisas, principalmente na parte de educação da Polícia Militar. Em que sentido? Essa passagem, essa promoção, ela tem que ser por meritocracia. Então o que acontece? Ele vai fazer o curso, ele vai entrar através do concurso, que nem a Coronel Glaucio falou, a comandante-geral, para entrada, soldado ou cadete, para a Academia de Polícia Militar do Barro Branco. A partir daí, indo na carreira do soldado do praça, ele vai ter que fazer a escola de sargentos. Uhum. A escola de sargentos dá a opção dele ser promovido até subtenente. Depois ele tem que fazer o curso de habilitação de oficiais. Para aí sim, depois de 4 anos, ele ser promovido a segundo tenente pela carreira da praça e ascender até tenente coronel. Né? Dos oficiais, da mesma forma, ele entra por um concurso público, concorrido, academia, ele vai se formar. Depois, a Leila trouxe uma inovação que é o quê? O tenente para capitão, ele precisa fazer uma prova de conhecimentos. Uhum. Se ele não passar com o mínimo, ele não é promovido, entendeu? Então, ele precisa estar sempre atento, tem que estar estudando. De capitão para major, ele faz o curso de aperfeiçoamento de oficiais, que é um mestrado dentro da Polícia Militar, um mestrado profissional. E depois, como major tenente-coronel, ele tem a possibilidade de fazer o curso de comando de Estado-Maior, né, que é o curso que possibilita ser coronel na Polícia Militar. Então, são várias fases que esse policial militar ele tem que prover, ele tem que estudar para poder chegar até o topo da carreira. E a lei, ela traz essa meritocracia para quê? Que esse policial ele esteja estudando, ele esteja se atualizando, principalmente porque hoje a sociedade ela muda, né? E a gente precisa sempre estar atento naquele policial, porque ele vai dar o atendimento na ponta da linha para aquele cidadão, né? Para todos os tipos de ocorrência, ele vai atender desde uma ocorrência que a gente chama de desinteligência, que é aquela discussão entre vizinhos, até um crime mais grave, que é uma ocorrência com um refém tomado. Então ele precisa estar ciente, ele precisa se atualizar, ele precisa estar pronto e precisa estar preparado para poder atuar nessas situações.
0: E quando a gente fala de uma lei como essa, aprovada aqui no Parlamento, a gente vê muito o reconhecimento dos senhores como profissionais, mas também é o reconhecimento da população, porque nós somos os beneficiados quando a gente tem lá na ponta um profissional, como o senhor bem destacou, valorizado, motivado.
2: Sim, exatamente. O nosso maior ativo são os nossos policiais. Não existe a prestação de segurança pública, a atividade de polícia ostensiva, se eu não tenho o militar do Estado, se eu não tenho o policial. Então, capacitá-lo, motivá-lo é muito importante. E a partir do momento em que nós damos a previsibilidade da carreira dele, ao momento em que nós indicamos qual que é quais são as competências que ele tem que alcançar ao longo da carreira, nós estamos provendo essa melhoria da atividade policial, nós estamos motivando esse policial militar. E o resultado final é uma maior eficiência na prestação de serviço público para a sociedade. Aproveito até, dentro desse processo, que foi uma inovação, e aqui particularmente é uma conquista sem igual, né? O próprio tenente-coronel Cícero é bacharel em Direito, também sou bacharel em Direito, e nós buscávamos essa titulação, esse conhecimento, fora da instituição. E a lei, ela trouxe essa inovação, a obrigatoriedade da dupla titulação, tanto as ciências policiais, segurança e ordem pública, que é o nosso curso de formação de oficiais, mas também o bacharelado em ciências jurídicas. Então, hoje, o cadete, ele ingressa na Academia de Polícia Militar do Barro Branco e ele já faz, ele inicia não só o CFO, mas também inicia o bacharelado. Ao final da sua formação, lá ao término com o aspirantado, ele também é bacharel em Direito, contribuindo muito para essa atividade de polícia dentro nas questões jurídicas que ela envolve.
5: Camila? Existe também um aspecto psicológico envolvido nessa questão das promoções, do plano de carreira, de certa forma. Como o senhor colocou mesmo, a Polícia Militar está ali na ponta, né? É a Polícia Militar que atende a briga de marido e mulher, né, as situações menores até as mais complexas, mas é quem sente de fato ali, né, no dia a dia, o impacto e vivencia a violência que a gente tanto fala e que muitas vezes para nós a gente não vivencia, não presencia, não consegue ter a dimensão disso. E existem pesquisas que mostram que isso tem impacto direto na saúde mental dos policiais militares. Então, ter uma reestruturação de carreira, ter uma formação a mais, isso também tem resultado nessa questão da saúde mental do policial?
1: Sim, com certeza. A Polícia Militar hoje ela já tem, né, esse cuidado já com a saúde mental, né? Então, a gente é pioneiro em algumas coisas com relação a esse tratamento, né? Nós temos hoje dentro da diretoria de pessoal é um núcleo, Centro de Atendimento Psicossocial, que é, a gente chama de CAPS, né? Então, todo policial militar, né, que se envolve em algum tipo de ocorrência, que tem alguma situação que a gente entenda que ele tenha que passar por uma sessão, né, com um psicólogo, fazer uma avaliação, a gente tem normativas dentro da instituição que elas são previstas, né, para esse policial ele fazer esse acompanhamento. Né. A carreira também, a gente coloca, a Polícia Militar, ela é uma carreira que ela também tem um quadro específico, né? A gente tem o quadro de oficiais de saúde, né? Uhum. Então, não só a parte psicológica, mas a gente também tem esse atendimento por parte médica, né? Então, nós temos várias especialidades dentro do Hospital da Polícia Militar hoje. Então, tudo que a gente tem de know-how e que a gente traz para o policial militar para ele estar tranquilo na ponta da linha, é que a gente faz aquela atividade meio administrativa, né? Uhum. Então, que nem o Tenente Coronel Moraes falou aqui, a nossa preocupação, o nosso maior ativo é o policial militar. Sim. Então, tudo que a gente faz na parte administrativa hoje é para dar o quê? Segurança para ele poder trabalhar e fazer esse atendimento. Ele não tem que estar preocupado se ele vai receber o salário dele no dia correto, se ele vai ter atendimento médico, se ele vai ter atendimento psicológico. Isso não precisa ser a preocupação dele, tem que ser a preocupação de quem está nos bastidores. Uhum. Então, esse trabalho ele é feito na Polícia Militar com muita excelência, até para poder esse policial ele ter todo a possibilidade de fazer um atendimento tranquilo na rua, uhum, para o cidadão. Tá? Então, a gente tem sim essa situação desse atendimento psicológico, né? E temos psicólogas, a gente tem oficiais, temos cabos, sargentos, todos formados em psicologia, que dão esse acompanhamento. E hoje também a gente tem, na entrada, a gente tem um perfil profissiográfico que a gente verifica, né? Então, no concurso público, tanto para soldado como para o cadete, não é só a prova escrita, né? Então, ele passa por várias fases, então são várias etapas. A gente tem a etapa da prova, depois a gente tem a etapa do físico, depois a gente tem a etapa do psicológico, entrevista. São 5 etapas até ele chegar e tomar posse naquele cargo que ele vai ocupar.
0: E quando a gente fala em tomar posse, as perspectivas, né? Tenente Coronel Morassi, quando um profissional ele se prepara para fazer um concurso, ainda aluno, e ele tem já toda uma legislação a seu favor, ele sabe que tem esse plano de carreira previsto agora com essa legislação, que é uma inovação, como nós já falamos aqui.
2: Sim, com certeza. E aqui a gente trazendo até para um pouquinho para a teoria do comportamento organizacional, né? E aqui eu me valho dos ensinamentos da professora Estelle Morin. O sentido do trabalho, ele é importante para todas as pessoas dentro de uma organização. E um dos fatores, aliás, um dos fatores, são inúmeros os fatores, né, que antecedem o sentido do trabalho, primeiro, é a motivação. Uhum. Quando um profissional, ele motivado, a saúde mental dele, ela está numa condição de excelência, está bem. Quando a pessoa, ela sabe que ela tem que ter o aprendizado, também é um outro motivo. Então, quando a lei, ao trazer essa previsibilidade, ela fez com que todo o sentido do trabalho para o policial militar ficasse mais objetivo. E com isso, a gente consegue melhorar a condição psicológica do próprio policial e com isso também melhorar a própria atividade na nossa prestação de serviço, né, para a nossa população.
0: Olha que bacana ouvir isso. Queria muito agradecer a presença dos senhores aqui conosco, Tenente Coronel Cícero, Tenente Coronel Morassi, e ouvir dos senhores que uma lei como essa, quando a gente está acompanhando ali no plenário, muitas vezes a gente ainda não entende, né, Camila, como que essa lei lá na prática, ela vai funcionar para o profissional, mas ouvir dos senhores, a gente fica feliz em fazer parte dessa história e dessa inovação. Mais uma vez, muito obrigada.
2: Nós que agradecemos. E a oportunidade, nos colocamos à disposição. A Polícia Militar, ela está sempre aberta aos esclarecimentos e sempre com foco no atendimento do nosso cidadão.
0: Olha que bacana.
1: Eu acho que é importante falar isso daqui, né? A Polícia Militar, ela é voltada para o cidadão, para a sociedade, né? Então a gente entra aqui, quando a gente entra com 17, 18 anos aqui, é para fazer o bem e atender as pessoas, né? Então, eu carrego isso, eu vou fazer 30 anos, o Moraes vai fazer 29 anos de serviço, a gente não perde isso, né? Então, todo policial militar, quando entra aqui, ele visa o quê? Atender as pessoas o melhor possível. E a gente continua sempre nessa essa tendência de valorização, é para justamente dar essa tranquilidade para esse policial fazer esse atendimento o melhor possível para a sociedade paulista.
0: Com certeza, Camila Freitag, muito obrigada pela sua parceria aqui.
5: Obrigada, minha amiga, estamos juntos sempre.
0: E mais uma vez, muito obrigada e obrigada a você, o Alesp Conexão dessa semana. Fica por aqui, a gente se encontra na programação da TV Alesp. Tchau, tchau.

0: Oi?
1: A primeira grande estrela do rock, a rainha da contracultura. Janis Joplin é sinônimo de música, rebeldia, liberdade e intensidade. Mesmo com uma carreira curta, a voz rouca, o vocal rasgado e a emoção com que cantava a fizeram entrar para a história do rock. E é essa história que ganhou uma exposição aqui, no Museu da Imagem e do Som. Renan, quem vier aqui ao MIS vai poder conhecer exatamente o que, vai ter acesso ao que sobre Janis Joplin?
2: É, a exposição Janis, ela revela uma Janis Joplin que as pessoas já conhecem, dessa voz marcante, dessa presença irreverente, intensa, também um pouco melancólica, mas muito mais do que isso. A exposição faz um percurso pela vida toda da Janis, apesar de ter sido curta, a sua relação com sua família, seus irmãos, seus pais, com a universidade, com a escola, com sua primeira banda, os desejos dessa Janis adolescente, quem que é essa Janis jovem adulta, que tem contato com a fama de forma muito intensa, muito profunda, e também com diversas outras coisas, como com substâncias diversas, com pessoas que ela gostou tanto de encontrar, com quem ela teve momentos tão produtivos. Então acho que esse panorama da Janis a gente tem a oportunidade de conferir aqui na exposição.
1: A gente percebe que tem...

0: Boa noite a todos. Vamos dar início aqui à nossa terceira audiência referente ao plano diretor. Agradecer aqui a presença de todos que estão no plenário acompanhando. Agradecer aqui também a presença do presidente do SAEMA, Júnior Franco, do Igor, que está aqui do meu lado. A gente achou importante para a terceira audiência a presença dos representantes do SAEMA, né, para poder tirar também dúvidas a respeito de água, esgoto, por exemplo. Agradecer a presença em todas as audiências presente, vereadora Ana Júlia, vereador Dirci, companheiro aqui de mesa, vereador Bonezinho, vereador Donizete Florencio de Lima, aqui o doutor Leandro na mesa, Benete, agradeço, Igor já citei, presença do governo aqui, da Adriana e sua equipe toda presente. Agradecer a presença da secretária Sandra Milharelli presente. Vamos dar início. Muito provavelmente a intenção é de fazer parecido com as duas primeiras. Conversamos novamente com o governo para ser um pouco mais curta essa apresentação e talvez de forma um pouco menos técnica, para poder tirar realmente nessa terceira audiência as dúvidas da nossa população. Lembrando aí a todos, tivemos uma reunião ontem, conforme foi combinado na última audiência, com o Danilo, né, que pediu durante a audiência a reunião aqui com os vereadores. Estávamos quase todos presentes, não me lembro mais agora todos, e foi importante os esclarecimentos do Danilo estar novamente aí presente. Muito obrigado. Então, vou passar a palavra para o vereador Bonezinho falar um pouquinho, fica à vontade.
1: Boa noite, presidente dessa audiência pública, vereador Lúcio. Na sua pessoa, cumprimento os vereadores aqui presentes. Na pessoa do presidente do SAEMA, Júnior Franco, cumprimento também secretários, autoridades do governo aqui. E muito importante, como eu sempre tenho ressaltado, a audiência pública é um instrumento de participação popular que o munícipe pode dar para contribuir para a construção desse plano diretor. A Câmara Municipal está atenta, estamos fazendo bastante reuniões. Ontem, como o vereador Lúcio citou, antes da sessão camarária, nós nos reunimos com o Danilo, né, o munícipe, que tem nos ajudado bastante no entendimento de várias situações ambientais, e nós estamos muito preocupados. Não queremos aqui travar o desenvolvimento econômico do município, não queremos aqui travar o desenvolvimento habitacional, mas, ao mesmo tempo, nós precisamos de um equilíbrio, principalmente na relação ambiental, que tem muito nos preocupado aqui nesta augusta Casa de Leis. Então, desejo a todos uma boa audiência pública. Participem, perguntem, que a hora é essa. Boa noite a todos.
0: Vereador Dirci, gostaria da palavra. Vereadora Ana Júlia, tranquilo. Quer falar? A palavra, vereadora Ana Júlia Casagrande.
2: Muito obrigada, presidente Lúcio. Está conduzindo muito bem. Está recebendo vários elogios aí da condução das audiências públicas. Cumprimento a todos aqui presentes, principalmente a população que está aqui para debater. Na última audiência pública foi uma audiência pública de pontos importantes, calorosa. E toda a provocação dentro do ambiente legislativo, principalmente quando se fala de plano diretor, é bem-vinda. E a partir dessa construção, das reuniões que nós estamos tendo, nós vamos moldar esse plano diretor para que seja um plano para que seja um plano voltado realmente para que nossa cidade merece. Vamos em frente, vamos fazer essa construção juntos. Obrigada.
0: Obrigado, vereadora. Então, vou passar a palavra aqui. O doutor Donizete se absteve da palavra no início, é isso? Quer falar uma boa noite? Com a palavra, vereador Donizete Florencio de Lima.
3: Boa noite, senhor presidente. Parabéns mais uma vez. Falei ontem aqui na sessão e volto a registrar, que eu acho importante, né? Quero registrar que sua condução, respeito muito sua maneira de conduzir tudo isso, está sendo de uma maneira excelente, uma coisa que eu não percebi na legislatura passada. Você é muito respeitoso, atende a todas as pessoas, todas as solicitações a você que chegaram, você tem atendido. um grande número de audiências públicas, que eu acho que não existiria outra maneira da gente discutir e conversar e aprender um pouco, né, todos nós. Então, eu queria só registrar meus parabéns de coração pela sua condução e fico muito feliz com a participação popular, tanto hoje quanto nas outras audiências, para que a gente pense no melhor para o nosso município. E, mais uma vez, muito obrigado a todas as pessoas que diretamente trabalham pela elaboração do plano, que eu sei que não é fácil. Se não é fácil para nós aqui, né, imagina para vocês que estão no dia a dia, no trabalho, né, técnico e tudo mais. Meus parabéns. Muito obrigado.
0: Obrigado pelas palavras, vereador. Lembrando, já antecipamos ontem, já marcamos a quarta audiência para o dia 3 de julho, às 18 horas. Então, podem deixar anotado nas agendas. Temos pelo menos mais uma audiência. E, dependendo do decorrer até a quarta, talvez a gente ainda marque mais. Com a palavra, vereador Dirci Toffolo.
4: Boa noite, senhor presidente dessa audiência pública. Boa noite aos vereadores, nobres colegas aqui presentes, pessoas que nos acompanham, secretários municipais. É muito importante a participação popular, principalmente tratando de um assunto tão importante da nossa cidade, que é o direcionamento do crescimento da cidade. Espero que isso seja feito, juntamente com os novos colegas aí, visando principalmente a preservação das matas ciliares em volta das nascentes, preservando a nossa água, que é a represa Hermínio, que já existe aí um planejamento de construção de imobiliário naquela região. Então, eu acho que a participação de todos é importante, que dê sua opinião, que faça, né, que nós, vereadores, tenhamos ciência daquilo que nós estamos fazendo e que o crescimento seja de maneira ordenha e respeitando o meio ambiente. Obrigado, senhor presidente.
0: Agradecer também aqui a presença, está na mesa junto com a gente, a secretária de Meio Ambiente, Raquel. Obrigado pela presença. Vou passar a palavra aqui, então, para a Adriana, para começar a apresentação. Adriana, pode ser? Vamos lá, Adriana, com a palavra.
5: Pode pôr a apresentação. Boa noite a todos. Gostei muito de saber desse envolvimento, dessa agitação, Lúcio, em torno das perguntas e das emendas. Eu acho que é para isso que nós estamos aqui. E o plano pode ser, sim, corrigido, complementado, né, conforme for debatido, a partir de uma postura técnica e coerente com tudo o que foi colocado no plano. Eu vou fazer uma fala rápida. O tema hoje proposto pela vereadora Marluce foi como que o plano diretor está respondendo às questões de abastecimento e esgotamento sanitário, né, através das técnicas que nós usamos de ocupação e de expansão, controle de perímetro urbano e zoneamentos. Tá? Então, eu vou falar uma fala sobre isso. É uma fala rápida, muitas das coisas eu já falei, né? Mas a gente está, assim, tentando organizar esse pensamento para que as coisas fiquem mais claras. Pode passar? Pode passar? Ah, e também nós vamos fazer, se der tempo, uma apresentação de algumas das emendas. Nós temos 34 emendas que foram no plano de 2024, que foi solicitado para a gente, e a gente combinou hoje de apresentar as primeiras 14, vai até o 18, porque tem algumas que são repetidas. Então, a gente vai fazer essa apresentação também, se der tempo, e se for do desejo de vocês ouvi-las. Tá? Pode passar. A primeira coisa que eu queria deixar muito claro, que eu acho que está havendo uma certa confusão, quando a gente, nas duas primeiras audiências, a gente tem que esclarecer qual que é a posição do plano diretor, o que são os planos setoriais e o que são os projetos. A gente está ouvindo muito, e a gente gosta de ouvir projetos, né, porque é onde a diretriz do plano diretor vai ser aplicada. Então, a gente escutou muitas indicações, e algumas emendas respondem a isso. Elas não pertencem ao plano diretor como uma macrovisão e como ordenamento geral do território. Então, a primeira coisa que eu queria falar é um pouquinho sobre isso, rapidamente, pode passar. Então, o que é o plano diretor? Né? O plano diretor vai olhar para o território inteiro, ele vai sempre pensar nas causas e efeitos das estruturas que estão que permeiam o território todo, né? A gente vai fazer, por exemplo, microzoneamento de algumas áreas, sempre referenciadas ao que elas representam no todo. Então, isso é muito importante em mobilidade, em sistema de áreas verdes, que é o que eu vou falar mais hoje, né? E isso, às vezes, se perde um pouco nesses detalhes, em alguns projetos específicos que têm vindo nas reuniões, tá? E, principalmente, quando a gente falar de abastecimento e de esgotamento sanitário, tem muitas coisas que não vão estar dentro do plano diretor. Então, é importante que eu coloque aonde o plano diretor está organizando o crescimento da cidade em razão desse fator, desse importantíssimo fator. E eu digo para vocês assim, as primeiras reuniões foram sobre água e esgotamento sanitário. Se vocês olharem os nossos 52 mapas de diagnóstico, tem pelo menos 10 mapas que estão representando aqui. Eu trouxe alguns para ilustrar isso, para vocês sentirem a força e o comprometimento que a gente teve com esse assunto desde o começo da revisão desse plano. Tá? Pode passar. Quando a gente fala de plano diretor, né, e a gente olha para o mapa da cidade e olha o sistema de áreas verdes, olha essa visão, olha o sistema de mobilidade macro, né, as rodovias, a trama de estradas rurais, né, isso é o que vem por cima do plano diretor. Né? Pode passar. Quando a gente está falando de planos setoriais, a gente está falando em resolver questões específicas. Aí os estudos eles se aprofundam em algumas questões específicas. Então, o plano setorial, por exemplo, de saneamento, ele pode investigar tecnicamente várias questões muito, por exemplo, qualidade da água. Né? No plano diretor, a gente pega os dados que estão disponíveis e analisa. Num plano setorial de águas, a gente vai investigar a qualidade da água, o que nós estamos fazendo em respeito à qualidade da água no município. Né? Então, essa diferença é muito importante. Tá? O que um plano setorial tem? Um plano setorial ele vai pegar essas diretrizes do plano diretor. Um plano setorial não existe sem um plano diretor. Ele não nasce sozinho, ele não nasce desmembrado. Então, ele é um braço do plano diretor que vai especificar algum assunto. Ele tem metas a serem cumpridas. Né? Então, a gente já tem período de tempo muito mais definido do que o plano diretor, que vai ser revisado daqui a 10 anos. Tá? Então, isso é bastante importante. Pode passar? Então, no nosso plano, a gente no projeto de lei, vai ter um comprometimento de desenvolver planos que a gente ainda não tem. Por exemplo, o Plano Municipal de Biodiversidade, Restauração Florestal e Manejo de Fauna Silvestre está no plano. O Plano Municipal de Preservação do Solo, o Plano Municipal de Eficiência Energética, Adaptação e Resiliência Climática, Preservação do Patrimônio Cultural, Plano Municipal de Cultura, Plano Municipal de Fiscalização Urbana. Gente, esses planos são emergenciais, eles estão sendo planejados há muito tempo e está no plano, no projeto da lei, que são obrigatórios de serem executados nesse período de lei. Pode passar? Tem mais alguns? Ó, o plano de mobilidade, né? Nem preciso dizer. O plano de agricultura e segurança alimentar, plano municipal de esportes, a gente não tem, plano de regularização fundiária, plano rural de desenvolvimento sustentável, plano de agricultura e segurança alimentar e nutricional, esse acho que está repetido de alguma maneira, e o plano municipal de verticalização urbana, que é um plano que a gente precisa desenvolver para complementar até o plano diretor. Pode passar. Além disso, a gente tem que atualizar o plano de saneamento, que a gente tem, mas está desatualizado. A Raquel, depois que eu apresentar, pode falar alguma coisa sobre isso. Dentro desse plano de saneamento, deve entrar plano de resíduos, plano de drenagem urbana, plano de segurança de águas, plano local de habitação de interesse social, que o nosso é de 2010. Nós estamos fazendo habitação sem um plano de habitação. Plano municipal de turismo, né, que foi renovado, mas precisa ter uma dinâmica maior, e o Plano Municipal de Saúde, por exemplo. E, pode passar? Quando a gente está falando de projeto. E aí eu peguei para falar de projeto, ele vai ter o quê? Ele vai ter um planejamento do projeto, ele vai ter um desenho desse projeto, que é um projeto executivo, ele tem um cronograma, ele tem início, meio e fim, ele tem viabilidade financeira, aonde vai ser pago esse projeto. Tá, isso é super importante. E ele vai ser executado. Então, o projeto, ele não está no plano. Ele nasce, nasce no plano setorial, que nasceu do plano diretor. Então, essa cadeia, eu achei que era muito importante eu conversar com vocês, porque eu acho que existe uma coisa um pouco nebulosa, porque a gente ficou tanto tempo sem debater essas coisas na cidade que parece que o plano diretor vai resolver minimamente cada detalhe dessas questões. Pode passar. E aí, para falar dos projetos, eu pedi para a Fabiana mapear para a gente o Sabás, né, porque foi um assunto que surgiu na última reunião sobre isso. Então, eu vou pegar o exemplo do Sabás para dizer bem o que é a diferença desse plano, do que é o plano diretor e como o plano diretor, essa proposta está conduzindo a delimitação do perímetro urbano e a expansão urbana a respeito de águas. Né? Então, em amarelo, se vocês olharem aqui, isso aqui é uma imagem satélite recente, a gente tem o Sabás Sul, o Sabás Leste e o Sabás Norte, que não está construído ainda. Eu sei que não é muito fácil de ver, mas está em amarelo, assim, Norte lá em cima, né? e o Leste, vocês podem ver que eles cortam ali na marginal do Ribeirão das Araras, e depois ele vai até ali, finalizando. O ponto final é Vila Lobos, Fabi?
6: Ele vai pelo Ribeirão das Araras, depois ele entra no Rio das Araras, até a Avenida Carola. Aí ele chega na estação elevatória do José Almeto.
5: Do José Almeto, tá ótimo. Então, assim, por que eu peguei esse exemplo? Né? Porque foi colocado o investimento que a cidade fez no Sabás Leste. E foi como assim, ó, vamos expandir para lá, então, porque a água chegou lá. Mas não é assim que a gente pensa. Né? Não é por aí. Aqui, o Sabás ele é uma correção de uma infraestrutura que está desatualizada, que é normal se desatualizar. Cada área da cidade ela vai sendo usada com maior densidade. Tomara que sim, né? Que não se abandone áreas no meio da cidade e que elas sejam cada vez mais usadas, que tenha mais densidade urbana e mais uso da infraestrutura que a gente já tem. Então, a gente precisa de uma qualificação dessa estrutura. E o Sabás é meio uma correção, porque a cidade expandiu para um lado sem... Foram 20 anos sem revisão do plano diretor. Então, quando a gente tem isso, é correção. Então, olha como é grave a gente ser levado a usar, porque a gente tem essa estrutura corretiva, a gente vai expandir para aquele lado. Sendo que tem análise, pode passar. Eu quis trazer pode passar mais uma... É isso que eu ia falar, né? O plano diretor ele tem as tendências de expansão e a correção de algumas coisas que vêm acontecendo naturalmente. Por quê? O valor do solo, se você não tem uma legislação que conduz, o valor do solo é o que vai ditar, certo? Onde tem as terras mais baratas e mais possíveis vai ser onde vai ter a expansão, porque é uma guerra de capital, de ocupação, né? de produção de lotes e de habitação o mais barato possível. Tá? Então, não estou falando nada que ninguém não saiba. Quando a gente analisa a cidade dessa forma, a gente pode passar mais um, que esse está bastante ruim para vocês verem, mas a gente tem a questão dos mananciais, que está sendo colocado ali em branco, né? E a gente tem dois vetores importantes que já estavam desenhados, não no plano de 72, porque no plano de 72 eles recomendavam que a cidade não crescesse para a Zona Leste. Então, a gente já tem... Nós temos uma herança, certo? De uma herança dessa guerra do capital que foi ocupando o solo. Em 72, se vocês olharem o plano, ele está disponível para vocês verem. Existia uma recomendação, a gente tinha já a ocupação do São João, era uma ocupação recente, e tinha várias preocupações em relação àquela área. Então, assim, Horto, né, em 1972, era uma área íntegra, né? Não tinha José Almeto ainda. E a cidade foi se expandindo para esse lado, mesmo com o regramento que a gente tinha lá em 72. Então, o que esse mapa mostra? A gente tem ali, já tinha uma tendência de crescimento para norte e uma tendência de crescimento para leste pelas questões, né? Pela herança que a gente tem nos planos diretores. O de 84 não corrige isso, mas o de 84 ainda não tinha José Almeto. O José Almeto começa a ser aprovado mais ou menos nesses anos. Eu estou sem a data prevista da inauguração do José Almeto. Pode passar? Então, quando a gente fala aqui de definição de perímetro urbano e de preenchimento urbano, a gente está falando dessas duas tendências que já estão colocadas no território. Já mora gente, já tem vida urbana, já tem economia, já tem uma cidade pulsante e um vazio no meio, que é aquele trapézio. Obrigada, Fábio. É aquele trapézio que a gente está colocando ali. E o que tem de vantagem nesse desenho? Se der, pode passar mais uma? Porque, não, está ali mesmo. Ó. Os mananciais nossos, eles chegam a estar numa cota de 820 de altitude. E a gente vai ter a nossa ETE a 600 metros. A gente tem isso, a gente tem as curvas de nível, mas foi difícil de mostrar numa escala tão pequena como essa, para mostrar para vocês que a gente tem toda uma tendência, a gente tem uma gravidade perfeita para o abastecimento e para o esgotamento sanitário, se a gente pensar nessa razão, né? Aonde estão os mananciais é uma área mais alta, e é onde a gente tem todo o curso do Rio das Araras até chegar no Rio Mogi, uma tendência de diminuição de cota. Então, ninguém precisa pensar, não precisamos falar muito sobre isso. Né? A gente trata a água num ponto alto e a gente trata o esgoto num ponto baixo. Tudo que está dentro dessas microbacias, ele já estava atendido. A hora que a gente sai dessas microbacias, a gente tem uma correção. Pode passar? Então, é isso que é o princípio geral da expansão urbana e do desenho do perímetro urbano. Pode passar mais uma vez, mostrando de novo essa coisa macro. Esse aqui é um dos mapas que eu tenho falado para vocês para olharem, que a gente tem esses 52 mapas de diagnóstico. Esse mapa é o mapa da captação de água bruta, são esses pontinhos em azul, né, onde a gente tem as três captações. A gente tem... Essa avaliação foi feita em 2022. Tá? A gente tem os poços outorgados. A gente tem as elevatórias nesse mapa. Se vocês não estiverem enxergando assim, esse mapa, esses mapas estão disponíveis para vocês verem com alta resolução. A gente tem muito orgulho desses mapas. Todas as vezes que a gente olha, a gente fala pô, como a gente processou esses dados. Né? Eu queria agradecer... A gente está com a equipe do SAEMA aqui... Porque o que eu estava falando para vocês, quando a gente começou a fazer o diagnóstico e a leitura e as reuniões abertas, participativas e técnicas, o SAEMA foi a primeira empresa técnica que a gente chamou para a gente conversar. A gente teve alguma dificuldade com o material, os dados em SIG, e aí eu agradeço aqui, eu sei que a Suzana está aqui com a gente. A Suzana é uma pessoa da comissão de... Dá licença, viu, Suzana? Ela é uma pessoa... que representa a Comissão de Perdas de Água, que é o que eu vou falar daqui a pouco, e foi com ela que a gente conseguiu os dados. Então, esses mapas eles foram atualizados em 2022 pela gente, com cooperação nas bases do SAEMA, né, e que vocês podem ver essa questão do abastecimento. Acho que o próximo vai mostrar melhor a distribuição. Pode passar mais um? Isso mesmo. Olha, aqui tem as elevatórias, aí sim. Aqui tem as elevatórias de água, né, onde elas estão no município. E esse verdinho claro é o mapeamento que a gente tinha em 2022 de toda a nossa distribuição de água tratada, que a gente chega num nível de excelência, ou pelo menos se a cidade ficar controlada, a gente mantém esse nível. E depois o Igor, que está aqui na mesa com a gente, pode falar alguma coisa sobre isso. Você pode me interromper, viu, Igor, para falar, a Fabi também, né?
7: Nesse mapa dá para a gente ver bem esses vazios do município que a gente propõe como uma zona de preenchimento.
5: Muito bem. Mais um. De novo, né, a gente pensando... Eu trago esse mapa porque, para mim, a essência, a grande conquista desse sistema de áreas verdes é a preservação dos cursos d'água. Aqui vocês podem ver o número de represas que a gente tem. Né? Então, a gente vai falar um pouquinho sobre essas captações. A gente tem uma questão de vulnerabilidade de todas as nossas represas, porque a nossa água ela é bastante superficial. Então, se a gente tiver um desequilíbrio, a gente tem uma perda muito rápida. Né? A gente não tem águas profundas. A gente tem o Rio Mogi, que é uma grande segurança hídrica para a gente, mas, como vocês podem ver... Volta para mim dois slides, é possível? Mais um. Isso, vocês podem ver a distância. Então, com a distância de captação a gente tem uma perda grande, a gente tem um custo muito grande de tratamento dessa água. E eu tenho até um mapa, se vocês derem uma olhada lá no diagnóstico, que a gente fez um diagnóstico do Rio Mogi, né? Dos municípios a montante, qual é a condição, a qualidade de água do Rio Mogi, que a gente recebe para ser tratada. E, naqueles mapas, a gente tem os municípios do curso do Rio Mogi, né? E a gente tem apenas Conchal como uma cidade de qualidade de água. Mogi Mirim, Mogi Guaçu. Mogi Guaçu é a taxa mais baixa. Estiva Gerbe, completamente sem controle de emissão. Então, quer dizer, a água do Rio Mogi é uma água difícil de ser tratada, vamos dizer. A gente tem um volume importante de água, então, numa crise hídrica, a gente tem como utilizar. A gente não está falando que não deve ser utilizada, não é nada disso. Mas a gente tem que pensar que a nossa água, dentro do município, dentro dos nossos mananciais, é uma água muito de boa qualidade, mas ela é muito vulnerável. Ah, então, isso é o que eu queria dizer. Passa um pouquinho mais, eu vou falar um pouquinho das nossas represas, que não é uma só, né? A gente tem um grande privilégio. A gente tem a represa Emiliometo, ela é de 1960. É numa época que a gente não tem critérios de demarcação da cota máxima de água, né, Fabi? Se você quiser ir falando junto comigo.
7: Na época, o que era previsto na legislação, que a área de preservação era a cota maximorum, né? Então, basicamente, não tinha uma faixa delimitada de área de preservação nessa época, em 1960. E tem um histórico de ocupação ali, né, Adriana, que você consegue desenvolver melhor do que eu.
5: A gente tem questões de propriedade ali, é uma região totalmente ocupada, então a gente tem uma história, né, a ser colocada, ainda bem que nós temos a represa. Mas a gente tem o privilégio de ter a represa João Almeida Sobrinho. Ela tem um projeto de uma qualidade excelente. Eu vou falar o nome do projetista, que ele estava no SAEMA, que é o Dr. Wagner Colombini, e a gente tem, assim, se vocês analisarem, a gente tem todo o processo de aprovação, de outorga, de qualidade, de quantidade de água. Então, as nossas represas, talvez não a Emiliometo, mas a Água Boa, ela é muito bem projetada para um alcance de abastecimento de água bastante grande, um horizonte de tempo bastante grande.
7: E lembrando que a inauguração da João Almeida Sobrinho foi em 2010, então aí tem
5: bastante tempo.
7: 50 anos de diferença, né?
5: Fabi, você podia falar um pouquinho das margens da João Almeida Sobrinho?
7: Diferentemente das outras duas represas que a gente tem, quando foi feito o projeto da represa João Almeida Sobrinho, foi contemplado também, além da área de inundação, a área de preservação. Então, a única represa que a área de preservação é pública, já vem no projeto, né, da represa, é a João Almeida Sobrinho. Então, ela é super completa, né? Além do projeto da represa em si, ela ainda contemplou, desapropriou, é público e está recomposta a sua área de preservação. Então, ela é o exemplo, né? Só que ela foi feita em 2010. É muito diferente da história das outras duas represas, que, no caso da Emiliometo, é 1960, e a Tamburi é 1990, né?
5: Passa, por favor. Deixa eu mostrar, então, um pouquinho da Tamburi. Então, nós temos aí a represa Tamburi e a represa da Santa Lúcia, né, a forma como elas estão outorgadas, né, as cotas delas. Todas as margens são privadas. Na Tamburi, a gente deu, durante o levantamento do plano, a gente deu uma olhada nos proprietários, nas regras de desapropriação que foram feitas. Gente, é uma cidade que a gente herda. Então, assim, a Tamburi, a gente tem vários problemas para... Né, que a gente tem que conviver. Se a gente tiver um programa, que a gente fala que, se a Raquel conseguir fazer, né, um programa de pagamento por serviços ambientais, a gente consegue envolver esses privados. Enfim, não é uma coisa autoritária, é a propriedade deles, né? Então, a gente precisa ter, com o plano, o que a gente faz? A gente fala que todas as represas nossas, elas vão ter 100 metros de APP. Elas estão em áreas privadas, né? Então, a gente vai ter, não é só decretar isso, a gente vai ter que ter mecanismos e projetos. plano setorial e depois projetos para que isso seja realmente reflorestado e cuidado e não contaminado. É, vamos falar mais um pouquinho das outras nossas represas. A gente considera no plano, como a gente pode passar, como emergenciais. Aqui tem mais uma análise que a gente fez bem de começo, né, da ocupação em cima da Hermínio Ometo. É, eu acho que todo mundo tem passado com esse tema todo, né, todo mundo tem percorrido aquelas áreas, a gente tem. Porque, quando a gente pensa numa represa, a gente não pode pensar só na margem, a gente tem que pensar na contribuição dela, em toda a questão da microbacia, que eu fico falando de microbacia aqui, né, queria que vocês vissem o desenho delas, né? Mas a contribuição da bacia para a represa Hermínio Ometo e para a Água Boa, que é a mesma, né, que é a bacia do Ribeirão das Furnas, ela é esse pontinho azul claro aqui que está sendo colocado. Então, vocês estão... Olhem só assim, a contribuição daquele setor do Distrito 1 em cima da represa. A gente já tem algumas coisas que precisam ser repensadas. E a gente, no plano diretor, a gente coloca isso, muda, né, algumas questões de uso e coloca como áreas de preservação. Pode passar, que acho que agora vem o mapa de preservação... aqui tem o desgotamento sanitário, tem todo o sistema de coleta, se vocês olharem, e aqui tem todas as microbacias também de tratamento de esgoto. Pode passar? Antes disso, eu queria citar as outras represas que são bastante importantes, achei que já estava nesse slide, porque no plano diretor a gente considera como emergencial, assim, numa crise hídrica como foi a de 2014, e isso está no plano de águas, que a gente ainda não tem a atualização dele, a represa da usina São João, né, que é importantíssima. A gente já tem o cálculo de água dessa represa. Essa é uma represa com barramento outorgado, né, Fabi? A gente tem o Lago Batira, que é tombado pelo patrimônio, é uma grande reserva de água, e tem isso, já está conveniado, a gente já tem isso, que é da Fazenda Santo Antônio e da Fazenda... Esqueci o nome da fazenda. A Candelária. Obrigada. Então, a gente tem uma reserva importante na Fazenda Santa Cruz. A gente tem, em Pinhalzinho, uma reserva muito importante, porque ela está fora do mapa. Volta para mim, por favor, dois mapas. Eu estou... é bem sul, né, e bem leste do município. Então, é uma área que a gente não tem esse abastecimento. A gente tem uma reserva importante na Pinhalzinho. Da São João já falei. Já falei da Santo Antônio, que é o Largo Batira, Santa Cruz. Tem um slide com isso? Com essas represas. Assim. E a importância que isso tem no nosso plano dessa preservação, né, desse conjunto preservatório. Né? Então, a gente queria trazer isso para vocês. E, voltando a falar um pouco sobre... a captação de água e armazenamento de água, né, que hoje a gente tem algumas tendências um pouco mais contemporâneas. Quando a gente começou a fazer o plano, a gente entendeu, foi entender como que era a capacidade de abastecimento que a gente tinha. E aí a gente trouxe alguns dados também lá de 2022, porque foram análises que a gente fez junto com o Saema. Pode passar? Só para trazer para vocês. O crescimento pelo IBGE populacional da cidade. Então, a gente chegaria aí em 32 a menos de 150 mil pessoas. Pode passar. Aqui tem os volumes. Isso daí a gente extraiu recentemente dos mapas de diagnóstico que a gente tem lá disponíveis, tá, para vocês. Captação superficiais de água, captação total de água, as perdas, né? Então, a gente sempre... fala muito sobre isso, né, que o primeiro projeto, que não é no plano, é uma coisa de projeto, é melhorar a questão das perdas. A gente tem a comissão de perdas, é bastante importante, mas tem muita coisa ainda para se fazer. E é uma área difícil, porque é uma área que a população não cobra do município, então faz parte da população enxergar que tem água tratada sendo perdida, né, para a gente poder fazer esses projetos irem para frente, né, serem financiados e serem colocados. Pode passar um pouco mais, já vou passar para o Saema. Aqui são esses dados que estão naqueles estudos, né, as perdas, isso aí é 2022, mas eu já falei com o Igor vai pegar o microfone daqui a pouco, da atualização desses dados, né, que não tem muita diferença. Então, naquele momento, a gente entendeu que a gente, tratando uma parte dessas perdas, a gente garante o abastecimento saudável de água para Araras com as reservas que a gente tem, tá? Na forma como elas estão hoje. Pode passar? E aí a gente volta para o plano quando a gente fala em macrozoneamento, né? Então, a gente tem nitidamente toda a parte de mananciais protegidas pela macrozona e todas as regras que eu já passei para vocês de ocupação de uma área de macrozona. Vocês podem ver que o Rio das Araras é uma área importantíssima no plano, né? E aqui as cabeceiras das represas. Aqui está mais visível a da Santo Antônio, do Ribeirão do Cerrado, das Cabras, e aqui o Ribeirão do Ferraz, com as represas da usina São João. E lá em cima a gente tem a fazenda Bom Jesus também, que pela área dela é bastante visível. A gente tem também como macro zona de preservação a área do Rio Mogi, né, da Cascata, e outras áreas ali como bastante importantes. Então, é isso que o plano responde. O plano, a partir disso, embaixo do macrozoneamento, vocês viram que todos os zoneamentos atendem a critérios de permeabilidade, a critérios de uso, de movimentação de solo. Pode passar? E isso. Antes da gente falar um pouquinho sobre o que a gente já passaria para as emendas, eu gostaria de passar... Você quer falar mais alguma coisa? Não? Você quer falar alguma coisa, Igor, por favor? Não? Tranquilo?
0: Conversando com ele aqui, ele preferiu que responder as perguntas que venham do plenário do que antecipar alguma coisa. Queria aproveitar, então, registrar aqui a presença e agradecer a presença do presidente da Câmara, Rodrigo Soares, do vice-presidente dessa comissão, vereador Fábio Domingues. Agradecer também a presença do Floresvaldo. Você ficou no plenário, esqueci de te citar. Obrigado pela presença, representando o CREA. Presença do engenheiro Paulinho aí presente, secretário de esportes Paulinho também lá em cima, dois Paulinhos aí no plenário. Então, André, você tem mais ou vamos abrir as perguntas?
5: Olha, eu acho que poderia abrir as perguntas, eu só queria passar por esse momento das emendas e pedir para o Benete se manifestar de quanto é importante essa questão da gente receber as emendas. Você quer falar um pouquinho, Amém?
8: Falo sim, Adriana.
0: A palavra, secretário Benetti, de Justiça.
8: Boa noite, presidente dessa sessão. Boa noite aos nobres vereadores e vereadoras, ao público em geral que nos acompanha, seja aqui na plateia, seja de forma virtual. A Adriana bem explanou aí as questões mais técnicas do plano, porque o plano, quando a gente fala do plano diretor, ele não está fazendo um direcionamento para uma determinada área ou uma determinada região. Ele pensa na coletividade, né? Não dá para a gente fazer um plano setoriado. É isso, Adriana? Então, deixar muito claro essa questão. E também, nós sabemos que há os debates e os questionamentos, assim como houve primeira, segunda audiência, e houveram também algumas reuniões. Mas o plano, ele não é engessado. A gente viu alguns questionamentos que talvez o plano precise de ajustes em determinadas áreas ou zoneamentos. Então, o que acontece? Falando agora de um ponto de vista mais técnico, jurídico, e até a questão do projeto de lei em si, ele não está aqui para ser votado hoje ou da forma como está. Hoje, e nas audiências anteriores, são momentos, são possibilidades de discutir isso de uma forma, discutir o plano pelo menos por mais 10 anos à frente. Nós já estamos defasados há 20, né? E nós temos pelo menos mais 10 à frente, tá? Então, é a possibilidade que nós temos de discutir não só o que ficou pendente, mas o que vai ser futuro. É por isso que é importantíssimo ouvir a população, ouvir os técnicos, para que cheguem essas informações. E, se houver, e eu não duvido que haja, eu acredito que vai haver, né, Adriana, algumas emendas no plano, no projeto de lei, essas emendas, como está lá no slide,
9: elas vão passar pelo crivo, antes da votação, ela vai passar o crivo da comissão técnica, porque o projeto de lei, como a Adriana falou, ele não foi feito do dia para a noite com um estalo de dedos. Isso já foi feito uma construção há um bom tempo. Não é de agora que se está falando do plano diretor. Não é de agora que veio esse projeto que a vereadora Ana Júlia anda com o projeto de lei e ele está robusto. Né? Até para ilustrar. Então, não é agora que aconteceu tudo isso. Tá? Mas agora é o momento de a gente discutir e talvez aparar as arestas. Se houver necessidade e a comissão técnica assim entender que é viável a alteração através da emenda, nós vamos, a comissão técnica e o executivo vai fazer seu pronunciamento e vai vir para a Câmara Municipal para aprovação. Nós esperamos, de verdade, que o plano seja aprovado, porque é uma situação que está segurando, de uma forma, o avanço da cidade. Tá? Não é, talvez, o plano mais ideal, porque, às vezes, a gente vai fazer aqui 10, 15 audiências e, talvez, a gente não chegue num denominador comum. Tá? Mas o mais próximo do que todos precisam, o mais próximo do que o município precisa. Então, é o momento de ouvir a população, de uma forma geral, trazer essas preocupações e a comissão analisar tecnicamente e os vereadores estarem aptos a votar. Tá? Então, só fazer aquela ilustração do slide que a Adriana montou ali e trazer do ponto de vista técnico-jurídico o que pode ser feito. Tá? E pode ser feito, é isso. Nós não tem um engessamento do plano, mas precisamos ter esse momento de diálogo e conversa para depois avançar para a votação. Seria isso, Adriana?
5: Isso é importante ficar claro como é que é essa rotina, né? Que vocês vão enviar para o executivo vai enviar para uma comissão interdisciplinar que fez a revisão do plano, né? Que vai analisar essas emendas. Então, é importante que elas cheguem o quanto antes para a gente, né, Benete? Isso é importante, que passe para o executivo vai acionar essa comissão para que a gente faça o processamento e devolva essas emendas de uma forma que possa ser votada e coerente com o restante do plano. O que, que a gente fez aqui? Né? A gente foi exposto sobre aquelas emendas da versão, da outra versão do projeto de lei. Eu continuo dizendo que esse governo, quando a gente pegou o outro projeto de lei, e a gente herdou vários estudos e a estrutura da lei como um todo, nós removemos as questões não técnicas, as questões administrativas. Né? Então, a gente tem uma limpeza assim, de questões administrativas de outro momento e voltamos a questões técnicas, evoluímos bastante em questões técnicas importantes. Então, tem algumas falas aqui no nosso plano que a gente fica com vontade de responder, mas a gente tem que fazer uma resposta em cima do problema e não uma fala generalizada. Mas é isso que é o compromisso que a gente teve. Inclusive, na reunião de fechamento da nossa comissão, foi o que a gente mais colocou, né, Fabiana? A gente colocou assim, olha, a comissão veio com essa proposta e aqui a gente está entregando uma visão técnica integrada dessa equipe que estava fazendo a revisão durante o ano de 2025. O que a gente trouxe, que a gente tinha prometido na última audiência, se for o caso, Lúcio, se você achar melhor. A gente pegou as 14 primeiras emendas do outro projeto e a gente colocou aqui para vocês conhecerem quais são essas emendas e comentá-las muito rapidamente, passar por cima dessas emendas e como elas estão sendo atendidas, né? Ou como elas foram colocadas para os planos setoriais. Assim. Então, o que você acha? Quer mostrar o primeiro slide? Só para...
0: Foi um grande debate, salvo engano, foi o Fioramonte que questionou a respeito. Hoje eu recebi também um e-mail de alguém pedindo esclarecimentos a respeito. Então, se for realmente uma coisa, não vai ficar uma hora e meia falando a respeito, acho que era importante que sana a dúvida de quem perguntou naquele dia. Então, fica à vontade, por favor.
5: A gente tinha 34 emendas, né? Então nós vamos falar sobre as primeiras. Você quer falar? Lendo? Tá bom. Tem slide. Vamos lá. Então, vamos à primeira emenda, vereador Manuel. Pode passar, por favor. Ele coloca Não, aqui tem os pareceres. Espera só organizar, porque eu tenho os comentários aqui. Emenda. A primeira emenda do Manuel, ele coloca a questão das áreas a serem reservadas no parcelamento. Isso evoluiu muito nessa versão do plano. Ela foi muito bem respondida. Tem uma questão que administrativamente a gente não trouxe, que é a questão da comercialização dos lotes domeniais. Tá? Então, a primeira emenda ela foi muito bem trabalhada nesse plano novo de 2025, nessa revisão nova de 2025, e ela deixa uma questão para a gente discutir aqui sobre o que o vereador coloca, é que esses lotes, em 50%, eles poderiam ser comercializados e deveriam ser reservados para equipamentos públicos, direto.
0: Adriana, só um minutinho. Ó, eu acabei não avisando, a Denise e o Murilo já estão aí no plenário, para quem quiser já fazer uma inscrição para poder fazer perguntas, eles já estão anotando os nomes, tá bom?
5: Muito
0: bom. Vontade, Adriana.
5: Muito bom. Então, essa é a primeira. A segunda, do Manuel, é a aplicação de bueiro ecológico, que é um equipamento fantástico, só que ele não pode ser aplicado... No plano diretor, a gente não pode definir. É um dispositivo muito técnico. A gente precisa o quê? Do plano setorial mencionar, e depois a gente ter um projeto de como a gente vai tirar esse bueiro e fazer isso funcionar. Tá? É muito legal quando a gente está na Europa e vê aquilo funcionando, mas existe toda uma infraestrutura por trás. Claro, é da população, se quiser exigir, eu acho isso formidável, só que ele ficou um pouco descolado do plano como dispositivo. Vocês entenderam o que é o bueiro ecológico? Eu estou passando tão rápido, né? Mas é, nas bocas de lobo a gente tem uma forma de captação. Isso exige um maquinário. Né, Sandra, você podia falar sobre isso, seria um desejo de todo mundo. Mas exige um projeto muito maior, né? A gente não pode colocar isso no nosso ponto de vista no plano diretor. Tá, então, esse é o segundo. O terceiro também é do Manuel, e ele coloca a questão das APPs, né? Ele reforça as APPs, mas isso já estava no plano, a definição é que, como a gente não tem os córregos, a gente não coloca menor que 30, todas as APPs são no mínimo de 30, aí a gente vai ter APPs

0: Área urbana ou rural abaixo de 20 hectares, 30 metros de APP.
1: Tá, então isso fica definido urbano e rural da mesma faixa de proteção. Então essa também está atendida. A 4 também é do vereador Manuel. Ele fala, isso também foi falado na primeira, sobre a questão da criança e do adolescente, dos equipamentos. E aqui na primeira sessão a gente teve bastante o olhar sobre a pessoa com deficiência. E eu acho que isso a gente pode sim colocar mais. A gente colocou o plano, ele sempre está falando da acessibilidade para todas as pessoas. E fica faltando, assim, tem na educação, cita isso na educação, cita isso na saúde e tudo mais. Mas a gente pode usar a criança, o idoso, a mulher e a pessoa com deficiência, a gente pode citar isso de uma outra maneira no plano, tá? Ele coloca aqui a questão da reserva de áreas para essas pessoas, e isso também depende de um plano local, né? Depende de um plano de demanda, então isso também é projeto. Mas eu acho que isso seria uma correção possível da gente fazer. Não é uma correção, o plano já diz sobre isso, né? Mas a gente poderia estar mencionando isso com maior clareza. O 5. Pode ir passando, né? 5, Manuel. Manuel de novo. Também a mesma coisa, né? Qual que é a diferença? É que no 4 ele fala mais da pessoa, do plano de integração da pessoa com deficiência, né? E é um dos planos assim que eu tenho cobrado. O Ministério Público está em cima do executivo sobre esse plano. É uma coisa que precisa sair, mesmo com muito respeito, né? E com a amplitude que é vista nas últimas atualizações das normativas, inclusive. Então, o 5 também fala da criança e do adolescente. O 6, ele fala sobre a obrigatoriedade de entregar os parcelamentos do solo com paisagismo. E isso, infelizmente, não é possível. O paisagismo é um projeto muito específico. O que a gente definiu no plano, a gente tem toda uma caracterização de arborização urbana, né, e a definição das áreas para que esses projetos aconteçam. Mas o projeto de paisagismo é projeto, ele depende de algumas regras. A gente não tem como colocar isso no plano diretor, isso eu afirmo com bastante seriedade. Assim, a gente não tem como, existem espécimes, é uma busca, enfim, é um projeto bastante específico, é um projeto bastante caro para mim, bastante importante, mas não nesse ponto da visão macro do território, que já é a arborização urbana. Sim, a arborização urbana é uma coisa bem tratada no plano, em vários itens aí do plano que a gente pode mencionar, mas pode ser buscado aí pelo mecanismo de busca do PDF. Então, a gente está no 6º. No 7º, ainda do Manuel, ele fala sobre a travessia de reserva de travessia de animal silvestre. Eu não sei se vocês sabem, eu sou uma pessoa muito envolvida com o que a gente teve no PROARÁ. Até a aprovação da primeira etapa foi eu fui apaixonada por esse tema. E não temos condições de fazer essa reserva de animais silvestres se a gente não tiver projeto, e é muito, muito específico. A gente foi buscar legislação lá na época, tanto se tem alguma coisa em Campo Grande, alguma coisa no Mato Grosso, mas não é uma realidade que a gente pode aplicar no plano diretor. A gente pode aplicar em algumas áreas do município, sim, mas são projetos específicos, setoriais. Quer falar alguma coisa sobre isso? Isso é um assunto que a gente com certeza considerou no plano, e a gente não consegue dar uma resposta aqui. A não ser, claro, eu estou colocando isso tecnicamente, mas a gente, se os senhores votarem que a gente tem que colocar isso no plano, a gente vai ter que colocar de uma forma que isso vire um projeto inteligente na hora de ser executado, senão vai ficar no plano sem uma aplicação efetiva, básica, né? Bom, 8. Ah, agora sim, essa eu gostei. A 8, essa eu acho que dá para a gente aplicar, mas também é complicado. Ele coloca que todo parcelamento teria que ter um ponto de uma faixa de desaceleração, uma alça de acesso para o ônibus e um ponto de ônibus. Se vocês votarem para

0: essa demanda, o que que vai ter que ser feito no plano? Vai ter que ser feita uma adequação, porque eu não vou colocar isso em qualquer parcelamento. Ser um parcelamento de determinadas características, com determinada testada. Nós estamos muito atrasados com o plano de mobilidade urbana, a gente não tem a definição de rotas de transporte coletivo. Transporte coletivo é uma questão, não é só em Araras, é um problema em várias cidades do nosso porte. E aí a gente pode falar uma noite inteira sobre isso, mas é também uma questão que ele coloca. Então, essa demanda dele, essa emenda dele, fala sobre isso, a aplicação de pontos de ônibus e da alça de acesso de ônibus para os novos parcelamentos. Décimo. Também do Manuel, ele vai falar sobre o Plano Municipal de Mobilidade Urbana. E aí ele complementa só o parágrafo, tá? O parágrafo já existe no plano, ele só coloca uma complementação que a gente ele deixa um pouco mais complicada a aplicação da lei. Enfim, é importantíssimo que a gente tenha esse plano municipal de mobilidade para poder fazer essas especificações que ele está colocando. Mas também está corretíssimo, foi uma pessoa muito atenciosa aos detalhes da cidade. E isso sim pode ser colocado, só é uma maneira um pouquinho mais complexa, depois os senhores podem analisar com calma. A 11ª também é do Manuel. Vereador Manuel está sendo bastante citado, então essa é de 6 de agosto de 2024. E ele coloca uma questão de entrega do loteamento que já estava no termo de verificação de obra, já está isso dentro do plano, já estava respondido, tá? A 11ª já estava no, na outra versão e foi melhorada ainda nessa versão quando a gente fez a revisão do processo de aprovação e de licenciamento. Então, isso também foi apresentado na sessão passada e já está respondida a 11ª emenda. Do projeto de lei anterior, que foi nos cobrado aqui. A 12ª é sobre o Conselho da Cidade, e aí ele pede que as audiências públicas sejam sempre na Câmara Legislativa. A gente não pode colocar isso no plano como definitivo. Toda audiência pública tem uma força nela mesma, ela precisa ser convocada, a gente tem uma legislação em cima disso, então assim, até acho que é incorreta a questão de obrigar a audiência aqui. A audiência aqui em Araras, ela é melhor aqui, porque a gente tem filmagem, a gente tem todo um conjunto de coisas para ser colocada, mas não obrigatoriamente. Mas também é isso, estamos em aberto para, se for uma questão, para a gente colocar isso na planta. No 13º, a emenda é uma emenda do vereador José Roberto Apolari. E aí ele solicita a inclusão de um perímetro urbano numa área do Morro Grande Marimbondo, e a gente tem uma análise técnica sobre essa área. Essa área a gente não tem acesso, a gente não tem sistema viário, a gente não tem dispositivos de cruzamento da SP1. Então, tecnicamente, essa área ela não pode ser colocada no perímetro urbano. Existe uma força popular, é possível, se isso for emenda, então a gente vai ter uma emenda aí aprovada administrativa. Tecnicamente, ela não pode acontecer pelos motivos que estou colocando, e tem outros motivos de questões de sustentabilidade também para a gente colocar essa questão. A 14ª é também uma alteração de perímetro urbano solicitada pela Ana Júlia. A gente tem ali uma área irregular, a gente precisa dela do procedimento de reurb, é muito complicada essa área também. Não é uma área que a gente pode simplesmente colocar ela no plano diretor, a Ana Júlia já está sabendo sobre esse processo, né, dessa qualificação. E como eu já comentei sobre áreas de reurb, são áreas. A gente tem uma reurb possível até 2016. A partir de 2016, existe toda uma comprovação. E aí não é só Araras, né? A ReURB é um procedimento do governo do Estado e do governo federal integrados, tá? A gente tem a 15ª, do vereador José Roberto Apolari, onde ele coloca. Pode passar. Uma 15, é. 15ª. Ah, 15ª, ela é igual a qual, Heloísa? Ela é uma repetida, tá? Então nós vamos para a 16ª, que é do vereador Donizete Florêncio de Lima, que fala sobre a área que a gente tem ali como ZP1, né? E ele volta, ele solicita para que volte a ser uma área de zona rural, tá? Que é aquela área que está ali em verde, a gente trouxe ela bem nítida para vocês colocarem. Então, eu acho que você quer falar um pouquinho sobre isso? Não, a gente responde depois as perguntas sobre essas questões. Eu já falei sobre a questão da realidade de uso hoje, né? Já falei sobre as questões de propriedade que a gente tem ali. E a gente tem, a cidade já passou do ponto, né? A gente tem uma questão de integração urbana de sistemas ali. A gente já tem. Porque, assim, a Fabiana também fala bastante disso, né? A gente fala da carga em cima da represa dessa área, e a gente, quando a gente olha o Lagoa, que já está aprovado e tem um monte de gente morando, saudável e tudo mais, ele tem toda a parte de drenagem contida e jogando numa parte dessa represa. Então, assim, é muito importante a gente olhar a cabeceira dessas marcações, né? E pensar nessas áreas de amortecimento e tudo mais. Então, essa é uma das emendas que, administrativamente, ela não foi atendida no plano e que aqui a gente está em debate. Mais uma, para chegar nas 17, a gente vai chegar até a 19, tá? Porque acho que tem duas faltando. A 17 é a repetida. A 16, a 17 é repetida. A 18 é de todos os vereadores com a Associação dos Arquitetos e Engenheiros, né? É a mesma questão, que oriundos de barramento de cursos d'água na área de preservação, que para todos os reservatórios artificiais, a área de preservação permanente compreenda largura mínima de 200 metros, tá? Então, isso é o estudo que foi solicitado pela Associação dos arquitetos e engenheiros de Araras, junto com todos os vereadores, tá? 200 metros de área privada, onde a gente não tem condição de fazer o manejo dessa mata ciliar, tá? Então, essa é uma questão para os senhores pensarem e a gente colocar ou não em relação ao plano, se é uma ou outra, ou se são todas as represas da forma como a gente tem considerado. 19ª. Vereadores, junto com a Associação dos Arquitetos e Engenheiros de Araras, entram nela o Marcelo, Deise, Rodrigo, o Márcio, o Manuel, e é a última que a gente está colocando hoje, é sobre a Avenida Vereador Lacerda de Vergueiro, que é a Avenida do Filtro, que ela já está no nosso plano como ZCC. Ela já está colocada como uma zona de corredor cultural e de prestação de serviços, e aqui estava sendo, já estava na outra versão do plano, e aqui está sendo pensada como uma zona de prestação de serviços. Então, essa emenda já tá atendida. Então, assim, esses são as 14, a metade, né? 19, mas é que tem umas repetidas, né? Hã? 17, tem certo. Eu que estou falando 14, mas a metade de 34 é 17. Então é assim, a gente está dando. Na próxima sessão a gente pode mostrar as outras todas, né? E mostrar como a gente abordou e o que fica faltando do projeto anterior, né? Para a gente poder discutir nessas emendas que virão. A gente não vai discutir mais essas emendas, a gente vai ter emendas novas que vão ser passadas para o Executivo e vão chegar para a comissão. O Executivo vai acionar a comissão técnica e a gente vai processá-las para os senhores votarem. É isso
1: Mesmo
0: que a gente.
1: porque provavelmente dessa também teremos novas emendas. Agradecer aqui e registrar a presença da vereadora Marluce Natália de Góes Lima. Eu vou ver aqui quem dos vereadores gostaria de falar. Todos não, só para me fazer uma ideia de tempo. Eu tenho uma pessoa do plenário que eu vou colocar primeiro, que já anunciou que tem um compromisso externo. Melhor, pode ser? Pode ser? Feito, vereador Donizete, tranquilo? Presidente? Fábio, tranquilo? Vai falando durante o debate. Então, Você quer... Então, vai, enquanto isso eu já vou anunciar quem vem depois, só para adiantar para ele poder ir embora. Pode ser? Com a palavra, você vem para cá, tem um microfone aí? Em seguida eu vou abrir para o Tobias, tá aí, o Tobias, que você tem um compromisso, precisa ir, né? Então, logo após o presidente, pode ser? Com a palavra o presidente Rodrigo Soares.
2: Boa noite a todos. Quero aqui cumprimentar o presidente dessa comissão que eu fiz parte em 2024. Nós não conseguimos fazer a aprovação do plano, mas boa parte das demandas aqui solicitadas foi muito deliberado, presidente, junto com o CREA. E com todo respeito, Adriano, pessoal, eu acredito que os vereadores têm competência para fazer, até porque nós temos um corpo técnico aqui, porque não cabe o vereador mandar para o corpo técnico aprovar, depois mandar para a comissão e deliberar. Não, os vereadores têm autonomia de fazer as emendas e fazer a deliberação dos projetos aqui. Cabe sim o executivo colher a demanda, se não colher, rejeita, e a Câmara Municipal tem total autonomia de decisão também de aprovar. Então, respeito, Adriana, eu vi que a colocação é o quê? Nós fazemos emenda, encaminha para eles que vão fazer a avaliação, depois passa para a comissão técnica. Nada disso. Vai fazer aqui a Câmara Municipal, encaminhado de ouvir as demandas junto dos munícipes, com a comissão técnica, que aqui eu respeito muito o presidente, porque eu fui presidente também, e boa parte das emendas, que na realidade, se eu não me engano, são mais de 50 emendas, não tem ser essa. Uma que tanto questiona aqui, ela já foi colocada no plano. E nós fizemos esse debate aqui, presidente, eu quero parabenizar o senhor, nós trouxemos todo o pessoal técnico aqui do CREA, que nós temos arquitetos, nós temos engenheiros, todas as pessoas que estão participando, de uma certa forma, somando junto com a gente. Aliás, ele não está mais vivo, mas o Tite Pavan fez algumas sugestões na ocasião, na época aqui, muito importante, mesmo não tendo um diploma universitário, mas foi um cara fundamental naquele momento do plano diretor que nós tivemos no passado. Então, eu só quero colocar isso daqui, respeito demais a equipe técnica aqui, mas entender que a Câmara também tem uma autonomia, e eu, como presidente, falo isso daqui, que a Câmara tem total autonomia de decisão. Vereador Manuel foi um dos que mais apresentou emendas, mas boa parte das emendas que nós apresentamos aqui, que o CREA participou, tem mais de 30 e pouco emendas feitas aqui, junto com os vereadores, que nós debatemos com a comissão. E alguns vereadores quiseram assinar e colher a assinatura junto com a gente. Então, eu só quero colocar, se a comissão técnica aqui da Prefeitura quiser palpitar sobre a indicação nossa, ok, eu aceito e acolho a sugestão. Mas dizer que não cabe entrar no plano diretor pela decisão dos vereadores, não. Com todo respeito, quem vota aqui é os vereadores. E aí eu só vou respeitar a comissão através do presidente, que foi deliberado aqui, nós, vereadores, que montamos a comissão do Lúcio Bittencourt de Andrade, para ter autonomia, o Fábio, que é o vice-presidente dessa casa, o Lúcio, que é o secretário, e o vereador Mário Corroquel Neto. Então, só quero fazer essa colocação, porque a Câmara também tem competência técnica, e aqui nós deixamos o CREA para também nos ajudar nesse desafio que nós temos do plano diretor para debater esse ano. E eu espero também, e aqui faço um apelo a todo mundo, que nós consigamos aprovar esse plano, porque nós estamos, com todo respeito, atrasando boa parte do empreendedorismo, não só na parte imobiliário, mas na parte comercial. Dou um exemplo claro: os moradores que moram no bairro do Jardim Aeroporto, ninguém pode ter um simples alvará de MEI como costureira. Por quê? Porque é uma zona estritamente residencial. E aqui eu já vou fazer um apelo também. Eu vou colocar duas áreas aqui. Eu vi falando sobre o REURB 1, 2, eu até entendo, mas nós precisamos fazer correção, justiça aqui. Tem a área que é do acampamento acima, que era Esperança, só foi mudado aqui por essa Câmara porque teve pressão popular. E na época as pessoas políticas aceitaram e fizeram. Mas nós deixamos dois acampamentos de pessoas que o município errou, deveria ter corrigido há muito tempo atrás, não deixado entrar na área da SPU, mas já que entrou, que está lá há mais de 10 anos, agora vamos resolver o problema. Então já vou dizer que eu vou fazer essas duas emendas do pessoal do Nova Araras, lá para cima, e também o pessoal do Jardim Esperança, que ficou um trecho também colocando como área de expansão urbana. Por quê? O Jardim Esperança conseguiu a sua regulamentação, o doutor Leandro tem nos ajudado nessa questão, mas os agentes políticos de todas as esferas, tanto legislativo como também executivo, foram aceitando no grito. E agora nós precisamos também reconhecer essas pessoas que não são grandes empresários no município, mas são pessoas que adquiriram a terra lá, não têm a sua documentação, queriam entrar na condição de REURB, não vão conseguir fazer o REURB, mas nós vamos colocar como expansão urbana, e aí cabe ao Executivo também tramitar as questões, porque eles nunca vieram dentro dessa casa de leis gritar, ofender, ou pressionar, ou fazer uma pressão popular. Então, só quero fazer essa colocação e digo para os vereadores... Todos os vereadores têm autonomia de indicação de emenda. Cabe o plenário, que é soberano na decisão de escolha, respeitando a comissão que o presidente daqui dessa comissão é o Lúcio Bittencourt de Andrade.
1: Obrigado, presidente. Benete, gostaria de falar alguma coisa? Doutor Leandro? Adriana? Fernanda? Não? Acho que isso pode ser um debate feito aqui dentro, realmente, né? Entre todos nós. Então, vou abrir o microfone para o... Tobias, cadê ele? Ali. Eu vou, pelo número de inscritos aqui, fica, Tobias, 3 minutos para cada, por favor. Se puder, se for mais de uma pergunta, se puder já formular todas, que aí eu dou para o governo aqui mais 2 minutos para responder. E, claro, como todas as vezes, se esse tempo não for possível, a gente tenta resolver o problema aqui. Com a palavra, Tobias.
3: Boa noite. Boa noite a todos que nos assistem pelas redes sociais daqui da Câmara. Boa noite, senhoras vereadoras, senhores vereadores, comissão técnica, comissão da Câmara. Se falou muito aqui sobre a questão da represa Mineometo e tem mais colegas que vão tocar nesse assunto. Eu quero falar sobre a questão da água, sobre um outro ponto de vista, né? Nós temos estudos hoje que não tínhamos há 10 anos. Tem um estudo da professora Sônia Hess, que ela identificou 14 princípios ativos de veneno agrícola em um único alimento. Gente, olha a gravidade disso. Um único alimento, 14 princípios ativos. Isso tem muito a ver... quando a gente fala de água potável, com a mata ciliar e a largura da mata ciliar das nossas represas. Porque esses venenos agrícolas, eles vêm, muitas vezes, por arrasto da chuva, às vezes por deriva dos pulverizadores agrícolas. Quando se pulveriza com avião, também o risco é maior ainda. Imaginem se um princípio ativo, que é o glifosato, já está dando muito o que falar, que causa muita doença. Imagine a combinação de 14 no nosso corpo. O que será que isso faz, né? Então, eu penso que a gente tem que ter muito cuidado quando fala em mata ciliar. Não só das represas, das nascentes. Como é que estão as nascentes das nossas represas? E as outras nascentes, que a gente não fala, né? As nascentes do Ribeirão do Ferraz, que é tão importante também. Então, a gente tem que ter um cuidado com isso. O monitoramento do assoreamento das nossas represas. Isso é feito? A gente conhece esse assoreamento? Para quem não sabe, assoreamento é o acúmulo de lodo, de areia, né, no fundo da represa, e isso vai diminuindo a capacidade de volume de água represada. Então, a gente podia pensar num projeto de monitoramento do assoreamento das nossas represas e também um monitoramento mais pontual da mata ciliar em torno das nossas nascentes, né? Ainda nessa questão dos agrotóxicos, eu não sei se vocês sabem, mas o sistema alimentar brasileiro ele é muito frágil. Por isso, a gente tem que buscar autonomia alimentar no município. E essa... confusão entre rural e urbano que se propõe, eu acho que isso fragiliza a nossa autonomia e segurança alimentar e vai encarecer alimentos no futuro. Só para concluir, eu só quero chamar a atenção para mais 2 aspectos, né? Araras tem um índice de envelhecimento altíssimo, é de 107%. Não sei se vocês sabem disso. A cada 100 crianças e jovens de Araras, temos 107 idosos. Então, acho que o plano precisa fazer uma sessão, assim como a vereadora sugeriu fazer uma da represa, a gente discutir essas diretrizes para os idosos de uma forma mais aprofundada e mais abrangente. Só para concluir, nós estamos vivendo hoje, no Brasil e no mundo, uma coisa terrível, que é a financiarização e especulação dos imóveis, tanto urbanos quanto rurais. Gente que especula, esse imóvel fica parado sem fazer nada. Eu acho que a gente tem que ter uma atenção para isso também. E, para fechar mesmo, agroecologia. Né? Agroecologia, ela responde muita coisa, como hortas urbanos e também compostagem na área urbana. Eu acho que a gente tem que chamar o pessoal da agroecologia da UFSCar aqui, que não sei se vocês sabem, recebeu nota máxima no seu mestrado da CAPES. Então, é um curso de excelência e eu não vi nenhuma proposta agroecológica contemplada no plano. Né? E a agroecologia vai responder uma série de questões que o urbanismo não responde. Então, eu acho que seria interessante convidar o pessoal da UFSCar para fazer uma fala aqui. Então, muito obrigado, boa noite e até a próxima.
1: Eu agradeço, Tobias. Alguém do governo, alguém na mesa, gostaria de algum comentário? Não? Então, Adriana, com a palavra.
0: Não, é porque eu queria agradecer, porque realmente, Tobias, o que você colocou é específico e é extremamente importante e a gente não está debatendo. Né? Então, extremamente relevante. E deve estar, tem uma parte disso que até poderia estar dentro do plano diretor, mas isso é um debate próprio do plano setorial. Sobre a diretriz para idosos, é isso que eu estava colocando. Talvez a gente precise, quando fala para todas as pessoas, a gente fala no plano, vai estar muito direcionamento de acesso e de consideração e procedimentos para todas as pessoas, mas eu acho que a gente realmente poderia estar colocando mais especificamente para os idosos, para as mulheres, para as crianças, adolescentes e para as pessoas com deficiência. É uma coisa que depois eu fui revisar, eu acho que a gente poderia ter feito isso com mais especificidade. E queria dizer que as reuniões foram feitas na UFSCar, a gente tem duas reuniões na UFSCar, a gente teve uma participação excelente nas reuniões que foram feitas por lá, né, a participação das equipes e dos professores lá. A gente tem isso registrado. Está até filmado, acho que, uma das questões. Obrigada.
1: Obrigada, Adriana. Satisfeito, Tobias? Segundo escrito aqui, Paulo Trova. Entendi. A palavra, Paulo Trova.
4: Boa noite, meus amigos vereadores. Obrigado pelo convite para essa audiência pública. Né? Eu acho importante, né, todos aqui contribuindo, né, para melhorar um pouquinho, né, o plano diretor, trazendo o seu ponto de vista. Né? Eu venho aqui hoje representando a Associação Vico Pacanhela, de um bairro que está em situação irregular no momento, e eu queria trazer para vocês, acho que já é de conhecimento dos senhores aqui, né, de alguma parcela, que o loteamento já faz pouco mais de 10 anos já, né, do seu início. Né? Já está um bom tempo irregular e a gente vem trabalhando para tentar fazer a sua regularização. Né? Tivemos apoio, né, da família, né, que acabou herdando os lotes lá. Eles estão nos apoiando, né, na regularização, inclusive a documentação foi acatada lá pelo INCRA, né, para poder fazer o georreferenciamento, voltou para o município de Araras. Hoje né, se encontra a apreciação aqui dos senhores, e eu acho que meio que coincidiu um pouquinho, né, a data desse evento de hoje. Mas é uma coisa importante, eu vi que a 14ª emenda, né, acho que é isso, falava a respeito do REURB, não era sobre isso. Mas eu queria saber se a gente poderia, né, com o apoio de vocês aqui, pensar, é um loteamento que já está 10 anos irregular, tem pessoas que moram lá, idosos, fizeram suas vidas lá, e não tem energia, não tem abastecimento de água contínuo, né, não tem uma segurança, mas que está em processo de regularização, então eu queria muito carinho de vocês com esse, pra, pelo menos nos zoneamentos, se vocês puderem destinar lá a área de urbanização, eu acho que seria válido assim para um futuro.
1: É aquela área antes do Araruna, que sai da usina Santa Lúcia e sai na estrada do Hélio Ruth, se eu não estiver enganado, é isso, não é?
4: Correto.
1: Na Julia, realmente ali é uma situação muito complicada. Conheço, na minha época de Centro Pop, eu lembro ainda quando Júnior Franco, prefeito, da gente necessitar muito de caminhão de água lá, lembro. E eles vivem a mesma realidade até hoje. Né? A Ana Júlia disse que gostaria de falar com o Paulo. Fica, a palavra está com Vossa Excelência.
5: Obrigada, presidente Lúcio. Bom, tem algumas situações que chegaram já para nós desde a legislatura passada, quando estávamos debatendo o plano anterior, e a questão do Vico Pacanhella foi uma dessas, na qual também realizamos emenda em relação a isso. Conversamos com o corpo técnico da prefeitura na época, também com o secretário na época. Por quê? Só para que nós possamos entender um contexto de lá, tá? Não só de lá, como de outras pessoas que irão falar aqui, irão participar da complementação para que nós possamos entender e ver a partir daí o que será feito através da Câmara, da equipe técnica da Prefeitura e também da comunidade que nos procura. Então, o que acontece lá? Eu creio que a maioria das pessoas que estão aqui já conhecem o local. Então, já tem construção lá, tá? Já tem muitas famílias, pessoas que vão passar o final de semana ou pessoas que estão lá e não têm o básico, né? E hoje, lá está irregular, né? não está numa zona urbana. Então, nós temos que entender também o que o governo pensa disso, né, da questão dessa área. Entender também nas pessoas que estão lá. Nas pessoas que estão lá, com as suas casas construídas, com seus sonhos construídos lá.
1: Adriana, gostaria de comentar aí a respeito? Por favor, de repente, você sabe como está o andamento lá?
0: É caso a caso, né? O Vico Pacanhella, por exemplo, ele está na área de expansão, ele está dentro do perímetro urbano, então ele vai ter todos os projetos urbanos daquela área de um processo de urbanização de curto prazo. Ele está dentro, ele está sendo contemplado pelo plano, né? Então, ali você tem capacidade de... Tem problemas, tem muitos problemas, eu conheço bem o problema, mas tem acesso, você tem via pública, você tem acesso de possibilidade de escoamento de esgotamento sanitário, você tem, enfim, você está numa área... não, mas ele está numa área onde todo desenvolvimento urbano ele é possível e ele é inteligente, porque quando eu expliquei aquelas duas tendências, né, de crescimento, ele está na área, ele está dentro daquele paralelogramo. Trapézio mesmo. Então, aquele trapézio que a gente tinha ali colocado. É uma área... eu conheço o caso e tem problemas de acesso no próprio parcelamento, é por isso que ele está um pouco mais difícil, né, de ser colocado, porque não tem uma via de acesso. Né? Então, gente, esses loteamentos irregulares é uma pena, né? É uma pena que eles aconteçam e que não tenha um movimento de fiscalização que dê segurança a essas pessoas que estão indo para esses lugares. O caso dessa ReURB, ele é antes de 2016, já foi comprovada, e ele vai ser bem sucedido a partir disso. Né? Então, é isso.
1: Paulo, fica à disposição, já tenho conversado com a vereadora Ana Júlia, o gabinete à disposição tem ali da Zona Norte, tem muitas famílias que eu conheço ali, um povo que está sofrido lá. A gente fica à disposição para tentar resolver o problema deles, né?
4: Sim.
1: Isso, exatamente. Então, estamos à disposição para te atender, para não ficar muito só particular e tentar atender no plano... O diretor, o total, o âmbito total. Estou à disposição. Vem, por favor, você me conhece? Pode vir me procurar, vamos debater isso, qualquer coisa, vamos até o governo para resolver esse problema.
4: Obrigado. Eu que tinha que trazer hoje aqui, conversar com vocês aqui, para reforçar, né, essa pauta, esse item. Muito obrigado por estarem me ouvindo e poder estar contribuindo com vocês aqui essa noite. Obrigado.
1: Parabéns, foi bom chamar a atenção. José Luiz Vitor. Três minutos, seu José Luiz, seu JLV, como eu chamava na Casa Bela Matéria de Construção.
6: Primeiramente, eu quero desejar uma boa noite a todos os nobres edis dessa casa e também dizer para a administração, tanto a nível executivo quanto da Câmara Municipal, que eu acho que a metragem de 200 não deveria ser mexida junto da barragem. Por quê? Porque a cidade, ela já, eu sou do tempo que a gente nadava aqui nas lagoas que tinha aqui na loja do Crepes, aqui no, onde é o antigo Mariquinha ali, Ali tinha todos os tanques que a gente nadava nele. Hoje a gente não vê nenhum corredorzinho de água. A ponte que atravessa do Jardim São João para Vila Santo Antônio, ali a gente pescava de peneira. Era fundo, nós nadava lá, nós pescava. Hoje não se tem nada disso mais. Por quê? Porque só está havendo asfalto para todo lado, ninguém quer ter um quintal com um pedacinho de terra para plantar alguma coisa. Então, essa água, o que ela está caindo, ela está pegando asfalto, pegando bueiro e está indo tudo embora. Então, não se tem mais nascente. Por quê? Porque a água, ela tinha terra, que ela penetrava na terra, e da terra ela fazia o quê? O círculo dela para abastecer as nascentes. Hoje não tem mais isso. E quanto a produtos químicos, isso, através dessa represa que a gente tem, a preservação dela, dos 200 metros, ela tem que continuar. Essa casa não pode, nem a administração pública, através do executivo, fazer uma lei que vá mudar para 100 metros. Porque já existe, não existe todo o reflorestamento que deveria ter em volta dessas nascentes. E outro cuidado, que a Câmara, eu nunca vi um vereador dizer que ia ver um empresário ou ia ver o próprio executivo contratando uma draga para desassorear essas nascentes que existem, as barragens, digo. E essas barragens, elas dependem da nascente. E se a nascente fica sem reflorestamento, fica os grandes agricultores ali colocando dentro dessas águas os venenos que correm, eu tenho exemplos claros, eu tenho até fotos para dizer para vocês, que a usina São João, ela tem as canaletas dela, que corre a vinhaça, dentro dos canavial dela, e joga tudo ali na terra. O que acontece? Vem para onde essas águas? Vai cair na nascente, como caiu. Tá? Então, eu acho que a administração, através do executivo, através desse plano diretor, tem que prestar atenção nisso. E quanto dizer que essas nascentes têm que ser preservadas, ela tem que ser preservada, e o município tem a obrigação de estar fazendo isso. E os vereadores têm que, quando houver essa...
1: Mais um minuto,
6: estiagem, que, pelo amor de Deus, gente, coloque lá dragas para que faça o desassoreamento dessas barragens. E quanto falar em deficiente, eu ando, não só eu, como as pessoas idosas, estão tendo que andar na via de rodagem. Por quê? Porque não se consegue andar nas calçadas. As calçadas ou têm buraco, ou elas têm lombada, assim, porque cada um faz da sua maneira na porta da sua casa. Ele quer o prano para ele entrar. Agora, quem vai passar, não importa. Então, eu acho que tem que ter, sim, esse maior cuidado. E me perdoe, me desculpa aí os nobres vereadores, o próprio executivo, mas eu acho que essa metragem, volta da barragem, de 200 metros, ela não deve ser tocada, ela deve continuar com essa margem de 200 metros, porque a 100 metros só vai favorecer o empresário que quer fazer ganhos, lucros e ganância em cima desse pedaço de terra. Obrigado.
1: Obrigado, senhor José Luiz Vitor. Abílio Estival.
7: Boa noite.
1: Boa noite.
7: Vereador Lúcio Casabella, em nome de quem eu cumprimento todos os membros da mesa e autoridades presentes. Eu represento a família Brucieri, que em 2015, o senhor Claudemir Brucieri iniciou um loteamento no bairro Morro Grande. Lá no Morro Grande, como nós sabemos, tem lá uma circunferência onde é considerada, né, a área de expansão urbana. Mas o loteamento dele está fora desta área. E foi feito, ele tentou regularizar na prefeitura, não conseguiu. Depois, com o falecimento dele, nós tentamos a REURB, também não foi possível. E está parado lá. Lá também tem famílias morando. Está precário, não tem energia elétrica, não tem água, não tem sistema de esgoto. Isso torna-se um problema social também. E a família está tentando regularizar, mas está impedida por falta de legislação que conceda essa oportunidade. Então, eu queria saber qual é a sugestão do município, né, para esses loteamentos irregulares.
1: A vereadora Ana Júlia pediu a parte aqui. Adriana, depois você aproveita para responder. Fica à vontade, com a palavra a vereadora Ana Júlia. Depois, você tem mais perguntas?
7: Não, só essa.
1: Só essa? Depois, se você quiser fazer algum comentário, pode fazer também. Tranquilo. Vereadora Ana Júlia Casagrande, com a palavra, pediu primeiro. Com a palavra.
5: Obrigada novamente, presidente Lúcio. Eu estou acompanhando já também, desde a legislatura passada, o caso com toda a família Brucieri. Estive lá, conheci o local por várias e várias vezes. Esse ano também fui muitas vezes lá. Fizemos uma emenda também no plano diretor anterior, que não foi aprovado nessa casa. Conversei muito com a Adriana em relação a isso também. Foram longos debates em relação a isso. E volto na mesma questão que eu falei do Vico Pacanhela lá também. O que acontece? Já tem casas construídas lá, tá? Tem famílias morando lá, famílias que vão também aos finais de semana, e lá não conta com o básico. Pelo que nós entendemos, conversamos, já procuramos muitas pessoas, lá não é possível a REURB, tá? Pela questão de legislação mesmo, do ano que foi, etc. E agora também, com o falecimento do senhor Brucieri, as questões acabaram ficando um pouco mais difíceis nesse quesito, né? Então, quando conversei com o doutor Abílio, falamos que estava em debate novamente o plano diretor. Falei, vai lá na Câmara Municipal, vamos conversar sobre isso e ver o que é passível de se fazer. Obrigada.
1: Com a palavra, presidente Rodrigo Soares.
8: Lúcio, na realidade nós fizemos um estudo junto com o CREA, que a alternativa foi uma falha do executivo. Não deveria ter deixado dentro dessa gleba de terra haver o empreendimento. O executivo deve ter embargado, mas o executivo permitiu, como permitiu vários outros. Nós temos perto do Marimbondo, tudo. Qual fizemos a solução junto com o CREG? Nós debatemos na comissão. Nós demos um prazo de 180 dias de regularização, colocando todas essas áreas como área de expansão urbana. Para o município é interessante. Vocês já estão morando lá, vocês produzem lá. O município pode colher o IPTU da forma que é real. Por quê? Tem pessoas lá que têm 1.000 metros, outro 800, outro 600 e pouco. E isso daí foi se expandindo no município. Tanto é que nesse plano diretor aqui faço um apelo. O executivo não pode mais deixar criar nenhuma uma gleba. Começou, o executivo já tem que ir lá e embargar a situação. Mas tem empreendimentos aqui que estão 10, 12. O do Ney Pacanhela também. Até peço que os moradores venham no dia da aprovação. Nós fizemos essa emenda para que pudesse resolver todos os empreendimentos e com um prazo real. E colocando como área de expansão urbana. Mesmo que a equipe técnica tenha dúvida, na minha sugestão, acho... Não, aqui está o... O Flor, que participou junto com a gente, né, Flor? Para que a gente pudesse regularizar. Tem um imóvel aqui na cidade que a pessoa... A lei é de 1998. O que aconteceu? Ela, na ocasião, não tinha condição financeira. A lei tinha um prazo. Ela não, ela é a única pessoa da rua que não pode regularizar o imóvel dela. Olha que situação que ela está. E aí nós fizemos uma aprovação, fizemos uma emenda aqui para regularizar todos esses tipos de pequenas coisas que ficaram desprovidos do plano diretor. Então, nessa opinião, e aqui faço uma sugestão, viu, Lúcio, da gente fazer encaminhamento, como nós fizemos na emenda, colocando todas essas áreas como área de expansão urbana e que já tem de interesse, porque são pessoas que estão ali com 800 metros, 1.000 metros. Se for na legislação que está do plano, como loteamento de chácara, dificilmente conseguirão as suas regularizações.
1: Obrigado, presidente. Com a palavra, novamente, vereadora Ana Júlia.
5: É isso mesmo. Gostaria de frisar isso aqui, que nós estamos debatendo bastante aqui dentro dessa casa, junto ao Flor também. Acabei de mandar uma mensagem para ele, inclusive, porque são locais que, alguns locais que já estão com a população lá, com famílias lá. Isso que nós estamos vendo, mas não queremos deixar também de ouvir a opinião do executivo nisso, para que nós possamos fazer uma complementação que realmente, né, no dia que da votação, no dia dessas análises técnicas, nós não possamos vender possibilidades, e sim ações afirmativas aqui na Câmara Municipal, até para todos os nossos munícipes, principalmente esses munícipes que estão aguardando essa regularização. Nós apresentamos essa emenda no plano diretor passado, também estamos reapresentando esse ano, e Gostaríamos muito que, pelo menos, as famílias que estão lá pudessem ter a sua situação regularizada.
1: Adriana?
0: Eu vou responder primeiro com todo respeito, né? A gente debateu bastante sobre essas áreas e eu gostaria que vocês enxergassem nosso papel de comissão técnica e de uma posição política que vem dessa questão, dessas áreas, e de atendimento social e de levantamentos sociais. A gente não tem esses dados. Quando uma área vai para a REURB, e os meus colegas da Associação dos Arquitetos e Engenheiros de Araras, eles participaram de todo o nosso plano, eles sabem desse posicionamento, e eu tenho certeza que a hora que eles fizerem a parte técnica para essas emendas, eles vão levar essas questões em consideração, né? Então, essas áreas elas não têm condições infraestruturais, não têm condições de acesso, e, com certeza, quando vier para a gente, para essa Câmara, aprovar essas emendas passadas pela técnica da associação, isso deve ter um respaldo. Né? Então, existe uma verdade única, né? A gente está aqui desenvolvendo a nossa posição como comissão técnica. É a essa que está apresentada no plano, né? A gente não teve. Tá bom. Achei que eu já tinha que parar de falar. Mas é isso mesmo, assim, é um corpo técnico, né? Não só nós. E a gente também. Eles também sabem, a gente tem um limite desses entendimentos. E tem a questão da pessoa, né? Que é o mais importante, né? Na cidade é para a pessoa, né? Então, essas emendas vão vir. Vão vir muito bem pautadas pela Associação dos Arquitetos e Engenheiros, não é pelo CREA, é pela Associação dos Arquitetos e Engenheiros, né? E vão vir justificadas, e isso vai ser votado aqui na Câmara, né? Eu acho que é essa a visão. Queria que vocês enxergassem que, como comissão técnica, a gente não pode colocar essas áreas dentro de um perímetro urbano sem ter condição de atender isso nos requisitos de urbanidade, né? De mínima urbanidade. Tá?
1: Acho que deu para entender aí, né, vereadora? Vai ter que partir da gente aqui. O doutor Leandro pediu a palavra. Com a palavra, doutor. Espera aí.
9: Obrigado, presidente. Na sua presença, cumprimento todos aqui presentes, autoridades, cidadãos, presidente Abílio, presidente da OAB. Eu gostaria de propor, doutor Abílio, uma reunião na Procuradoria para a gente discutir esse caso. Eu achei interessante que alguns caminhos já foram analisados e chegaram à conclusão que não é viável. Eu gostaria de entender por que será que a REURB não era viável à época. Será que é uma questão de zoneamento apenas? Será que tem alguma outra coisa a mais? Certo.
7: Porque não estava muito consolidado até 2017, né? A lei era 16, 17.
9: A ocupação é de 2017?
7: Ela é anterior, mas ainda não havia uma quantidade suficiente de construções.
9: Não configurava um núcleo urbano consolidado, isso, entendi. Isso. Ela era mais dispersa, não dava um núcleo urbano.
7: Exato.
9: Mas então, nós podemos discutir esse caso, umas possibilidades alternativas, talvez. É por coincidência. Esse final de semana eu estive num congresso de advocacia pública que nós estávamos discutindo o exaurimento dos modelos da lei de REURB e soluções alternativas. E existem alguns modelos aí diferentes que a gente pode pensar. Quem sabe a gente rediscutir, né, jogar um novo olhar no assunto.
7: Sim.
9: Fica ao dispor, se que o doutor quiser.
7: Com certeza.
9: Vereadora Ana Júlia, que está também à frente dessa situação. A gente fica ao dispor para conversar.
1: Eu vou deixar até como sugestão, vereador, então, que, de repente, nessa reunião, pudesse participar também o assunto que o Paulo Trova trouxe aqui, né? Já aproveitar, quem estiver nos acompanhando, que tiver com um problema parecido, de repente. Esse foi um caso que apareceu, é difícil para esclarecer para todo mundo, foi um caso que o Danilo nos trouxe ontem. Se você deixar a margem de 200 metros, vamos prejudicar alguns proprietários que já têm, enfim. Mas acho que pode ser uma discussão para frente. E também esse caso, Danilo, de repente participar dessa reunião, né? O procurador está aí, aproveitar, vamos solucionar o caso do Paulo Trova também, Ana Júlia, que já está na sua mão.
5: Vou dar uma sugestão, agradeço. Então, eu acho, vou marcar com o procurador, Vou deixar aberto a todos e também vou colocar no grupo dos vereadores. Se alguém tem mais alguma situação
1: Boa.
5: Em relação a isso, já faz tudo de uma vez só. Às vezes podemos fazer uma emenda com todos.
1: Legal.
5: Tá bom?
1: Doutora Billy, o senhor ainda tem a palavra. Desculpa, vereadora, Sim. perdão.
7: A Márcia estava...
1: Só um minuto, doutora Billy, só um minutinho.
7: A Márcia estava me falando aqui da possibilidade de se instituir condomínios rurais. Mas, com certeza, nós vamos nos reunir, né, doutor Leandro? E vamos buscar uma forma jurídica aí de resolver essa situação.
1: Legal.
7: Parabéns, vereador. Parabéns, vereadoras.
1: Obrigado. A vereadora Marluce tem mais algo a dizer a respeito desse assunto? Quer aproveitar? Não?
10: Só quero primeiro, obrigada, presidente. Quero aqui parabenizar o doutor Leandro. Isso. Eu acho importante nós observarmos esses casos isolados, né, Adriana? Obrigada também pela presença de vocês aqui. E resolver esses casos isolados e que a lei daqui para frente cumpra-se para os novos que chegarem. Então, se houver uma saída jurídica para a gente regularizar quem já está, porque também você não pode mexer. Família já está lá, já está construído, já está morando. Enfim, N situações. Já, inclusive, tem energia elétrica. Vamos tentar regularizar esse pessoal que já está, até porque traz, né, contribuição para o município através dos impostos, e que a lei, então, fique regularizada daqui para frente. Eu acho sensacional. Essa é a linha que nós devemos seguir aí, executivo, legislativo, enfim, todos para o bem da nossa população. E eu tinha estado do caso de um morador próximo à barragem Hermínio Mito, que o Danilo falou conosco ontem. Eu acho importante também
1: aproveitar,
10: pautar, né, esse assunto nessa reunião. Obrigada.
1: Muito bom. Eu que agradeço. Doutor Abílio?
7: Eu que agradeço também. Boa noite a todos.
1: Obrigado. Tiago Silveira. Boa noite, Tiago.
11: Boa noite a todos os senhores aí. Queria agradecer ao vereador Lúcio que está abrindo a oportunidade para a gente estar falando aqui. E também manifestar aí todo o agradecimento ao grande trabalho do pessoal técnico aí da prefeitura, que eu sei que foram muitas, muitas horas e horas de trabalho para chegar nesse plano, que envolveu muito estudo passado aí e presente. Então, todo o respeito do mundo ao trabalho de vocês, a Adriana, Lucas e as demais. Eu queria trazer aqui, na audiência passada, o ilustre aqui vereador Donizete, ele fez um questionamento do porquê os 200 metros da represa Hermínio Mito. E eu sou simpatizante da questão ambiental, como o nosso colega aqui acabou de falar. E eu fiz um estudo disso, eu sou proprietário ali na margem da represa também, e fui analisar, não sei se é possível colocar um mapa da represa aqui, seria muito bom se a gente tivesse na tela. Mas a gente tem ali, vindo de uma área de onde
1: vamos fazer assim? Acho que é muito relevante o que você quer mostrar aí. Era bom que a equipe técnica lá conseguisse. Tem o slide que ele necessita. Acho que seria muito esclarecedor.
11: Se passou fosse na apresentação da Adriana, acho que já passou o mapa aí, se pudesse ser... Você não vai lembrar o número. Alguns slides para trás.
1: Danilo, você acha que nenhum daqueles que você me passou ilustra o que ele quer mostrar? Você lembra um, dois, do jeito que falamos ou não? Mais ou menos 20. Então, para quem está nos acompanhando aí em cima, aí, mais ou menos o slide 26 é possível?
12: Apresentação e...
1: Você consegue fazer contato com eles lá em cima, porque eu acho que é realmente muito relevante o que ele quer mostrar. Apareceu?
12: Um pouco antes.
1: Dá para voltar um?
12: Não, então para frente.
1: Para frente, desculpa. Então, um para frente. Mais um. Esse aí. Daí, é isso? Legal?
11: Perfeito, esse aí dá para ver bem.
1: Boa.
11: Se a gente for começar da parte sul, que está ali inferior na foto... que, inclusive, o Fioramonte falou de uma movimentação de terra na audiência passada, a gente tem ali o Portal das Laranjeiras, temos o Jardim Nova Olinda na sequência, aí atrás da barragem, próximo da barragem, algumas chácaras, uma área do condomínio lá do Chácara Aranuna, toda uma rua do condomínio Lago Azul, com quase 20 casas, passa o Xangri-Lá. Do outro lado tem uma rua Florianópolis e ali todo o acesso à área social, e entrada ali do Lagoa. Temos diversas áreas ali que estão a menos de 200 metros da represa. Na minha conta, são 6 ruas, mais de 70 imóveis, grande parte deles construídos. Então, assim, eu queria entender se a prefeitura, a cidade de Araras, estabelecendo 200 metros, se ela vai indenizar todos esses proprietários e passar a máquina e tornar tudo isso APP, ou vai fazer uma coisa que seja exequível, porque isso, para mim, é inexequível, é impossível de acontecer, entre uma separação do que já está consolidado hoje, né, e o que podem acontecer de futuros empreendimentos, e aí sim fazer uma separação. A represa tem pouco mais de 6 mil metros de perímetro, grande parte deles aí já está em área urbana, todas as represas estão em zona rural, e aí é perfeitamente possível fazer os 200 metros, mas o que está em área urbana já consolidada é uma coisa, e temos que fazer uma separação do que vai vir pela frente. E aí, na sequência, eu vou pedir só um pouquinho de tempo para concluir aí. Eu observei que tudo isso está na macrozona de preservação, que foi muito bem colocada aí. Então, toda essa parte da zona oeste da cidade, de Cândida para baixo, a parte toda de cima ali, que é a microbacia das represas aí. E tem uma grande incoerência nesse assunto, porque a gente tem aquela aberração, aquela vergonha que foi o Mirante da Lagoa, a 200 metros da represa, um empreendimento de 15 mil metros quadrados com mais de 300 unidades, onde vazou esgoto para a lagoa. O esgoto do Xangri-Lá já tinha transbordado quando interligou o Nova Rosana, antes do Altos da Represa, que eu tenho até vídeo disso, de esgoto que caiu na represa, e eu autorizei passar dentro da minha propriedade, a 50 metros da represa, uma tubulação grande de esgoto, para poder escoar de toda a área ali do Altos da Represa, Nova Rosana e tudo mais. Então, assim, aquela área não cabe empreendimentos grandes. E no plano diretor aí proposto está como ZPRP, que é Zona Predominante Residencial de Preservação, e está autorizado lá lotes, torres de até 18 andares. Sendo que, nesse próprio empreendimento de prédios de 8 torres que eu falei, está ZRVP, onde o máximo seria 4 andares, e lá tem 10. Né? Então, não cabe isso naquela área, não tem estrutura, é uma questão de segurança de fornecimento de água para a população. Ali não é uma área de lazer, de turismo, aquilo tem que ser preservado para não faltar água amanhã na cidade. Então, eu queria fazer essas observações, fazer esse pedido, que onde a macrozona de preservação não tenha, que haja, não tenha esse tipo de empreendimento desse tamanho, porque senão a preservação não vai ser ambiental, vai ser preservação do interesse de alguns aqui, e eu acho que a população de Araras vai sofrer isso no futuro e vai lembrar dos senhores de quem aprovar alguma coisa, um descalabro desse. Obrigado aí.
1: Adriana, com a palavra.
0: Eu vou agradecer muito, Thiago, a sua fala. A gente tem falado sobre isso, sobre a ocupação real nas bordas da represa e as propriedades privadas e economicamente como que é isso tudo que acontece. Mas eu acho que a fala dele pega num ponto que é extremamente importante, que eu espero que venha essa emenda, porque é o seguinte: nós tiramos a parte do plano de verticalização que ela impedia... você tem os critérios que você não pode verticalizar na macrozona de preservação, mas o plano de verticalização ele definia as áreas de verticalização. Então, como ele foi tirado, e a intenção era que ele venha acompanhar esse plano e complementar, essa área ela fica realmente com um problema de execução no curto prazo. Então, eu espero mesmo que venha essa emenda de mudança dessa zona, dessa área que você está colocando, porque isso foi um vestígio aí dessa movimentação da retiração. Era uma zona extraordinária de verticalização com duas alturas diferentes, né? Que foi até desenvolvida junto com vários colegas aqui. E, com a remoção disso, a gente tem alguns problemas que eu acho que ainda não vimos no plano, e esse é um deles. Muito obrigada por atentá-lo.
11: Obrigado. Agradeço aí, que é uma questão que acho que transpassa a questão política e a questão geral de bem-estar da nossa sociedade. Obrigado.
1: É... Legal. Tiago, tem uma parte da sua fala que o doutor Leandro queria acrescentar aqui, eu acho que é com a palavra, doutor Leandro.
9: Obrigado, presidente. Tem uma parte da sua fala, Tiago, sobre essa questão, quem já tem propriedade lá, se isso for alterado, o que vai acontecer com eles e o que pode ser feito, né, em preservação de situações já consolidadas. É possível, sim, fazer uma alteração e manter consolidadas as situações que já estão lá. Isso é possível, sim. É só fazer constar na lei. É só esse ponto que eu ia responder. Sim,
10: presidente,
9: é possível.
10: O Tiago...

0: gente faz uso de droga, uma bagunça, deixa um lixo enorme na margem da represa. Eu já fui algumas vezes na guarda pedir ajuda disso. A gente passa por esse problema. Eu quero preservar a área lá, manter tudo aquilo como APP, que eu sei o que a cidade precisa daquilo, mas, ao mesmo tempo, eu não consigo, e a gente vê essas outras questões acontecerem. Então, eu acho que, se a gente fizer com critério, dentro do que é possível para a nossa cidade, eu acho que a solução sai, e isso vai avançar como realmente Araras precisa.
1: Vou complementar ainda, eu já conversei com o Tiago, ele tem uma identificação de uma área de pomar que foi identificada como mata nativa, então tem uma correção para ser feita a respeito desse condicionamento de afastamento, e queria te dizer que todo o traçado está fora das áreas consolidadas. A gente recortou as APPs, por exemplo, é muito importante olhar como é que ficou a APP do Mariquinha, né, no São João ali, né? Não é do Mariquinha, a do São João. A do São João, ela foi totalmente... ela foi Itapuã, né? Então, não tem denominação. Mas o córrego do São João, ele está recortado em todas as áreas próximas ao rio. Assim, todas as áreas já ocupadas, elas são preservadas, e é um detalhamento feito com muito cuidado que vocês poderiam observar. Isso também foi feito nessas áreas, e tem algumas coisas erradas, como essa parte que você nos contou do pomar aí. Tá bom?
0: Obrigado.
2: Deixa eu dar uma palavrinha rapidinho. Muito obrigada pela sua colocação, Tiago. Nós aqui do grupo técnico, ao propor essa área de preservação de 100 metros e mais 30 de amortização, a gente leva em conta os proprietários lindeiros, as ocupações já existentes, né, em torno das represas, principalmente da Hermínio Ometo. Então, se a gente for considerar ali a área que está como passível de urbanização, hoje eu fiz o polígono delas ali, acho que dá 29 hectares. Né? E se você analisar toda a drenagem, né, da represa, então a gente coloca, como você disse, né, Laranjeiras, a rua João Buzo, até parte da Alto Barreto, o Lagoa, o Vista Alegre, o residencial Alto da Represa. Então, a drenagem é toda mesmo para a represa, né? Outro fator importante para a gente considerar, que na proteção, e eu gostei muito da colocação do Tobias, quando ele fala da recomposição dessa mata ciliar. O que vai proteger a represa é a mata ciliar. E se a gente observar na nossa represa Hermínio Ometo, está pobrezinha, né, de vegetação. Então, acho muito importante, Tamburi também, né, é muito importante o nosso esforço com relação à recomposição ciliar. Isso sim vai fazer com que a gente proteja esse manancial. Pode deixar 200, 300, 400 metros. Pelada, sem vegetação, vai continuar indo, carreando solo, agrotóxico, e tudo mais para dentro da represa. Então, é muito importante essa mata ciliar. Nós fizemos um trabalho, eu e mais dois colegas, no curso de pós-graduação em geoprocessamento, no levantamento e diagnóstico das APPs. Nós analisamos de 1985 até 2024. 52% das APPs nunca tiveram vegetação. Então, acho que é uma resposta para a gente da importância desses mananciais estarem protegidos com mata ciliar. Então, acho muito importante esse esforço nosso em revegetar, principalmente, as áreas de manancial, as nossas represas. E os sistemas de áreas verdes, lógico que ele permeia toda a drenagem, a hidrografia do nosso município. Obrigada.
1: Mais um comentário. O sistema de áreas verdes, ele dá vitalidade. Alô. Ele dá a ideia dos corredores verdes que a gente está defendendo tanto, né? Então, quando a gente faz essa conexão, a gente tem troca gênica, a gente tem fluxo gênico, que a gente chama, né? Tem fauna circulando. Então, a gente tem uma condição mínima de vitalidade para essas áreas.

0: A gente tem uma situação muito pior. Às vezes a gente acha assim, a gente olha algumas questões do plano que a gente ficou tão indignados, assim, que a gente está tanta coisa para serem resolvidas, né? Então é importante que a gente manifeste, assim, o que a
1: Obrigado,
0: gente
1: Adriana.
0: realmente acredita.
1: Fioramonte. Desculpa, perdão, Fioramonte. Só mais um minutinho. O Florisvaldo quer fazer um comentário aqui? Está com a palavra, Florisvaldo.
2: Boa noite a todos. Boa noite, Lúcio, presidente da comissão, demais autoridades aqui presentes. Essa questão dos 200 metros da barragem, parece que o assunto fica só nos 200 metros. Mas 200 metros, do jeito que está hoje, não vai resolver nada. É bonito para falar no Instagram, no Facebook, legal, dá aderência. Só que é o seguinte, nós precisamos revegetar essa faixa. 50 metros com árvore é melhor do que 200 sem nada. Estão plantando à margem da represa. Veneno, aplicando na margem da água. Aí proibiu aqui na área urbana de aplicar veneno nas calçadas. Olha a vergonha da nossa cidade. Eu, como presidente da Associação dos Engenheiros, eu recebo visita de outros engenheiros de outras cidades, eu tenho vergonha de ver as calçadas nossas. Por quê? Proibiu a aplicação de pesticida nas calçadas. Só que, na onde a gente está tirando água lá, está sendo jogado veneno quase dentro da água. Então, vamos manter os 200 metros, que eu acho que tem que manter. Só que vamos fazer uma coisa a mais, que vamos revegetar todas as bordas das nossas represas e, principalmente, as nossas nascentes. Nós dependemos exclusivamente das nossas nascentes. Nós não temos contribuição de outro município para Araras. A única água que a gente pega de outro município é do Rio Mogiguaçu. Araras não recebe água de Rio Claro, de Limeira, de Conchal, de Leme. É nossa água que depende. Então, nós temos que, numa nascente, é 50 metros. Mas se não tiver a vegetação, o que vai acontecer com essa nascente? Ela vai sumir. Por quê? Não tem infiltração, a nascente some. Então, queria deixar só claro que os 200 metros é importante, mas a revegetação, a faixa de proteção é mais importante ainda. Tá bom? Muito obrigado.
3: Presidente, só para colaborar, a Fabiana vai saber explicar melhor. Nós temos há anos, tá, que assinado com a CETESB para que a gente refloresce, coloque mata ciliar 30 metros da barragem, e até hoje a gente não consegue porque não tem anuência também dos proprietários. Fabiana viveu isso comigo em 2020. A gente tentou, tentou. Então, assim, é um problema muito mais complexo, né? Eu penso que desde 2010 está aqui a Fabiana e a secretária de Meio Ambiente, esqueci o nome,
1: Raquel.
3: a Raquel, desculpa. Elas devem acompanhar isso, nós estamos devendo até hoje para a CETESB. Então, assim, é um problema, Flor, muito complexo, né? Então vai além aí dos 200 metros mesmo, mas a lei exige no mínimo, né, com reflorestamento, mata ciliar de 30 metros, e a gente não consegue atender isso porque a gente não tem anuência dos proprietários.
1: Fioramonte, agora a palavra é sua.
4: Senhor presidente, demais autoridades, boa noite, pessoal que nos ouve aqui na galeria e em casa. Ontem eu tive uma reunião bastante extensa com o prefeito, eu e o Danilo. Tá, ele estava bastante inflexível com essa questão do plano e alterações, mas nós conseguimos aí. Nós queremos 200 metros, vocês falam em 100, ele já fala de 130. Então já abriu negociação. Tá, então nós temos um prefeito aí que felizmente começou a ouvir. Ele não queria saber de alterações, falou que estava muito bem assessorado pelos técnicos. Mas depois que nós falamos algumas inconsistências em mapa, ele aceitou receber os nossos mapas, né, Danilo? E discutir com a gente essas inconsistências. Então eu não vou falar mais dos 100, dos 200 metros, porque o prefeito já se sensibilizou que não pode cair para 100. Retrocesso. Eu não vou falar o que é, senão vou falar que é politiquice aí. Tá, então, retrocesso, não. Felizmente, tem a equipe técnica que defende o posicionamento dela, tem os ambientalistas, Tem nós que somos ararenses e estamos de saco cheio dessa falta de fiscalização, essa pouca vergonha, essa falta de fiscalização, de representação do povo. Tá? Mas estamos aí com um prefeito que está sensível a mudanças e parabéns, Lúcio. Parabéns, primeira vez que eu estou gostando de audiência pública. Audiência pública, onde o povo não tem a última palavra, não é audiência pública, é circo. E você está sendo presidente de audiência pública, deixando o pessoal falar e ponderando. Bom, tenho duas perguntas, já que essa questão da represa... Ah, não, tem mais uma colocação. Obrigado aí aos empresários que já entraram no Ministério Público contra esse descalabro de reduzir a área de 200 para 100 e confiaram na gente e mandaram a representação que eles protocolaram no Ministério Público para uma melhor análise nossa. Por quê? Nós entendemos, nós, que o momento de representar no Ministério Público e declarar guerra é depois da votação dos vereadores. Porque não adianta eu abrir uma representação agora, brigar e os vereadores consertam na primeira ou na segunda. Então, obrigado aos empresários que já protocolaram, que já foram para o Ministério Público, que estão aí vestindo a camisa de araras, pela confiança que está dando na gente. Eu já recebi 3, inclusive, do Gino. Tá? Muito obrigado, tenho só a agradecer. Eu teria 2 perguntas rapidinho, posso fazer?
1: Pode fazer.
4: Por que isenção de estudo de impacto de vizinhança? Por que manter isenção? Com critério apenas numérico. E segundo, eu não consegui identificar nos mapas a projeção para daqui 10 anos dos ecopontos. Tá? Então, ecoponto seria a zona especial, pelo que eu me lembro. Porque não pode estar nem em área de preservação e muito menos em área estritamente residencial. Então, eu não entendo, na primeira pergunta, por que manter, por critério apenas numérico, isenção de estudo de impacto de vizinhança? E a segunda pergunta, eu não entendo, por que não se projetou ecopontos? Ou eu não estou conseguindo visualizar no mapa, que seriam zonas especiais. Porque não pode pegar nem a área de preservação e muito menos a área predominantemente residencial. Obrigado.
1: Senhora Adriana. Raquel, sobre execução. Desculpa,
5: noite.
1: Isenção. Raquel, anotei aqui, os olhos já não tá mais enxergando direito. Isenção.
5: Boa noite a todos, né? Boa noite, Fioramonte. Eu vou falar sobre os ecopontos, tá? O ecoponto ele não vem no plano diretor para previsão. Ele é um estudo à parte, dentro do plano de saneamento, o qual ele vai estar sendo estudado, elaborado, descrito de como ele vai estar sendo disposto dentro da malha urbana, lógico que junto com o planejamento do município, mas dentro do plano de saneamento. Que o plano de saneamento ele não é uma revisão mais, ele passa a ser um novo plano de saneamento, vai vir um novo diagnóstico e vem 4 cadernos temáticos dentro desse plano de saneamento, 5 cadernos temáticos dentro desse plano de saneamento e dentro do caderno temático de resíduos sólidos e limpeza pública, a gente vai estar fazendo todos os diagnósticos para áreas e para os ecopontos. Então, é nesse local que a gente vai estar falando do ecoponto. Aqui no plano diretor não cabe a gente fazer essas previsões muito específicas, porque senão fica confuso ao modo do que o plano diretor ele tem a regrar. Então, nesse sentido, o ecoponto ele vai estar sendo tratado.
0: E eu vou responder sobre o impacto... Alô? Eu defendo muito o estudo de impacto vizinhança, então eu prometo para você que eu vou revisar por que você achou isso no plano, porque é para ele estar bem constituído no plano. Então, vou fazer uma revisão sobre isso. A gente fez um debate sobre isso, isso foi trabalhado, e eu vou te responder pessoalmente assim, quais são os artigos que tratam sobre impacto de vizinhança no nosso plano. Mas ele, com certeza, está dentro do plano e muito provavelmente muito bem aplicado assim, né? Tá?
1: Acho que fica aqui uma sugestão para responder isso aí de repente para você na próxima audiência. Se você achar melhor conversar com ela pessoalmente, olhar e sanar o problema.
4: Eu precisaria só de 20 segundos para a colocação da Raquel.
1: 20 segundos, Coronel.
4: Pode ser, pode ser. Raquel, o que você falou cai em contradição com o que a Adriana falou. Tem que nascer no maior, no plano diretor. E do plano diretor, ele se multiplica pelos setoriais e aí desce para os projetos. Eu bati bem essa questão do ecoponto e o prefeito me falou que ele não tem projeção nenhuma de aumentar o ecoponto. Mas falei, como? Num projeto diretor, que é para 10 anos, o senhor não prevê zonas especiais ou zona mista que se possa enquadrar isso, até para ser um norte para o seu estudo específico.
0: Ó, então, eu já tinha respondido isso na primeira sessão, isso é bastante importante. A gente fez uma reunião de resíduos sólidos. Nós enfrentamos a situação na medida do plano diretor, nós chamamos a cooperativa, nós temos registro dessa reunião, inclusive a gente tem mapeamento disso. A gente levantou dois possíveis pontos de ecopontos, só que a gente não tinha, eu já falei isso na primeira reunião, a gente não tinha como fazer a gestão desse plano. A gente precisa disso organizado dentro do plano de saneamento para a gente poder definir a atuação sobre essas áreas. Sabe quando eu falei sobre a coleta do bueiro, do esgotamento, como é que chama? Bueiros ecológicos? É a mesma coisa, sabe? A gente precisa ter uma estruturação de gestão para a gente poder fazer a opção pelo lugar correto. Então, na verdade, a gente gostaria, eu falei sobre isso na primeira, a gente gostaria, de, quando a gente estava falando da parte ambiental, de ter definido. A gente chegou a pontuar dois pontos, duas áreas assim, no município sobre isso, mas elas não tinham o reforço técnico para fazer valer, sabe? A gente não tinha uma estruturação. Então, quando a Raquel está falando isso, ela não está me contradizendo. Ela está falando que a hora que ela definir a gestão de como isso pode ser feito, a gente pode reverter sim, e marcar sim, não só essas áreas, como as áreas de processamento. Bom, aí você podia falar de todas, a área de transbordo, enfim, da cooperativa. Né? Então, assim, a área de resíduos sólidos ela não está abordada no plano adequadamente, como também, como eu já falei, a área de habitação, porque a gente está sem estudos específicos disso há muito tempo. Eu acho, eu fico assim, não estamos, ela vai complementar, mas assim, o plano, a questão de mobilidade, a questão de habitação, a questão de reurb, a gente falta um estudo técnico muito específico para a gente desenvolver nisso. Né? Não é que não foi abordado, não é que não foi debatido, não é que foi chamada a população para falar sobre esse assunto. É que realmente a gente não consegue ter um território, né, para a gente colocar isso sem um diagnóstico corretamente, uma forma de atuação. É isso que eu respondo sobre os ecopontos.
6: Se eu não me engano, tem um mapa no site da prefeitura das leituras que nós fizemos nas reuniões participativas. E uma delas vai apontar onde estão os depósitos irregulares, os vícios da população na disposição irregular de resíduos sólidos. Então, lá já é um indicativo da necessidade dos ecopontos. Então, você consegue localizar esse mapa nas leituras participativas que nós fizemos, que está no site da prefeitura.
4: Eu gostei muito da sua resposta, Diana, só para completar. É porque, na primeira audiência, eu falei sobre a necessidade de uma especificação muito técnica no plano hídrico e saneamento. Aí você me falou, não, nós estamos discutindo o maior, as diretrizes no plano diretor, e isso será setorial em planos específicos. Mas agora, com a sua resposta nos ecopontos, eu vejo que eu não estava enganado. Existem questões que elas são tão técnicas, e ao vocês trazerem para dentro do plano diretor a lei de zoneamento e uso, tá, que vocês não têm como ficar estanque de cima para baixo. Vocês vão ter que pegar do meio para cima e de cima para baixo. Ou seja, quando vocês trouxeram para dentro do plano diretor a lei de uso do solo, vocês acabaram criando uma situação muito complexa que vão obrigar vocês e nós, forças vivas das sociedades, a analisar não de maneira estanque, não de cima para baixo, mas por todos os ângulos. Muito obrigado.
1: Obrigado, Fioramonte. O próximo inscrito aqui, o Danilo, é o próximo e último inscrito. 3 minutos, Danilo.
7: É, boa noite a todos. Vou dispensar aqui hoje...
1: Um minuto, desculpa. Deixa eu liberar o microfone.
7: Boa noite a todos. Vou dispensar aqui rapidinho o cumprimento, só para tentar pegar um gancho aí nas palavras do coronel. É, eu analisei esse mapa aí que seria dos resíduos sólidos aí, e, na verdade, o que eu pude observar lá é mais... Tem a parte da usina de reciclagem, depois o que mostra nele assim são mais questões de descarte irregular. Mas isso, né, os vícios em área de vegetação, né, nas extremidades da cidade, mas a gente não pode se basear só naquilo para pensar em ecoponto, senão todas as áreas vão estar contaminadas. Né? A gente anda nas estradas rurais e vê quanto descarte que tem. Né? Aí, voltando aqui, o que eu analisei muito o plano diretor, tenho acompanhado desde o início lá, ele começou mais ou menos em 2022, né? E ele tinha um outro nome, né? Que era um projeto Araras 200 anos. Né? Então, naquela época, Araras tinha 162, se eu não me engano, e já projetava para quando ela tivesse 200 anos o que, que iria acontecer com a cidade. E aí, quando a gente vem e a gente está cobrando a questão aí, dos planos setoriais, é essa a preocupação nossa. Porque assim, ó, o plano ele foi rejeitado no final de 2024. Já está fazendo quase 2 anos, né? Vai fazer praticamente 2 anos que ele foi rejeitado. Então, vamos supor, nós como munícipes aqui que estamos debatendo, a gente já queria ter uma visão, já teria que meio que estar caminhando junto, que nem o plano de saneamento. Né? Vou dar um exemplo assim, vamos supor, um detalhe, eu vou aproveitar a presença Igor, né, do SAEMA. Vamos supor, eu queria uma visão assim, ó, do plano. Talvez eu esteja já viajando aqui. Mas, assim, hoje, Araras, qual a capacidade da estação de tratamento de água? Depois você pode me responder. Assim, ó, qual é a capacidade dela de produção de litros por segundo? Qual é o consumo hoje do município de litros por segundo? E daí vamos imaginar, não os 40 anos que seria o plano, né, seria para 40 anos, vamos imaginar 10 anos, o base do plano diretor, 10 anos. Após a expansão dessa área que a gente está permitindo hoje, assim, quantos hidrômetros serão ligados? Qual será o consumo da população? Quanto que o SAEMA, eu sei que tá tendo vai ter um investimento para melhorar, né, a produção de água, mas quanto que vai ter que produzir? Eu sei que são números muito específicos, mas eu acredito que a gente tendo uma visão do futuro, era isso que a gente precisava num plano, saber se Araras vai ter a capacidade disso. A mesma coisa cai na questão do esgoto. Vai ter uma licitação, a gente vai, se Deus quiser, ter uma estação de tratamento de esgoto que funcione. Com toda essa área que a gente está se expandindo, os imóveis que vai ter, toda a expansão da cidade, a gente vai ter a capacidade de tratar o esgoto? Posso continuar? Obrigado, Lúcio. Então, aproveitar a oportunidade sua aí, estar participando, acho muito importante o SAEMA estar junto aí com a gente. Então, tipo assim, era um dado que eu queria que apontasse, entendeu? Mesmo que não tivesse explícito no plano diretor, mas a gente tivesse essa projeção para ver se a cidade tem essa capacidade. Está todo mundo muito preocupado com a questão da água, a questão da represa Hermínio Meto, né? Eu vejo assim, já tem muita coisa errada ao redor da represa Hermínio Meto. Mas não é porque que tem já coisa errada. Por exemplo, para mim, o residencial Lagoa, que foi apontado aqui, para mim também é irregular. Porém, a água dele cai numa represa que é privada, né, que é conhecido como Zezito Leme, era conhecido antigamente, e depois ela cai numa represa pública. Né? Então, aí eu vejo assim, a gente está falando dos 200 metros aqui e tal, eu acho importante os 200 metros, mas, na minha opinião, se puder colocar o terceiro slide...
1: Mas é daqueles que você me
7: passou?
1: Esse
7: daí que está aí, ó, o próximo. Esse daí já é o que a gente já sabe. Aí, ó, a gente está vendo ali, ó, hoje o plano do lado, vou falar aqui do meu lado esquerdo aqui, ó, zona rural, ZPM. Ali é considerado uma zona de preservação de manancial. E daí a gente está transformando ela em ZP11. Aí está usando esse ZPU. Então é zona de preenchimento urbano. Então, chegando naquele ponto da emenda do Dr. Donizete, que é a 16ª, que foi rejeitada, né? Pelo que eu entendi, os técnicos não aceitou a emenda que ele fez, tecnicamente ela foi excluída. Então, eu gostaria que explicasse melhor por que ela foi excluída. Agora, se... Ah, beleza, foi excluída. Mas eu queria que, então, explicasse tecnicamente por que essa área foi inserida. Porque, para mim, ali não é um preenchimento urbano. É uma zona de expansão urbana. Se a gente mais para cá já tivesse casas toda a volta e ali ficou um vazio urbano, ali para mim então seria um preenchimento urbano. Mas para mim ali está sendo uma zona de expansão urbana, volta a bater na tecla. A área tem um declive para o sentido da represa, para quem não estiver entendendo, a área verde é a represa, tem a área amarela que é a zona de amortecimento. Hoje a represa realmente tem uma faixa ali de 60 metros, 90 metros de vegetação. Concordo que não tem mesmo os 200 metros. Mas não tem como sair com esgoto daquela região ali, ó, se não for para uma estação elevatória de esgoto. E essa semana, no nosso município, existe um ponto vazando esgoto. Para quem não sabe, lá no, naquele condomínio que para alguns é conhecido como Pacaembu, Vida Nova e tal, tem uma mini estação de tratamento de esgoto. Ela bombeia para a estação do Apolo. Teve uma falha ali na rede. Então, o Saema alegou que ele não pode fazer o reparo. Aí vamos imaginar que aqui o empreendedor vai fazer igualzinho. Vai ter uma estação elevatória, vai ter um problema. Aí o Saema não pode realizar, aí tem que notificar a empresa, aí vai ficar dias e dias. Você pode ter 200 metros, 300 metros, 500 metros de mata. Esse esgoto vai chegar na represa. Pode ser a mata ciliar mais linda do mundo, nível 1, 2, 3, o esgoto vai chegar. Então, é essa a minha preocupação. Tem vários outros pontos. A gente está falando da preservação aí, dos mananciais do Ribeirão das Furnas. O distrito industrial nosso hoje, vou localizar meio rápido assim para vocês, para não estender muito.
1: Por favor, Danilo.
7: Imaginar onde é a Rivera. Vou imaginar onde é a Rivera. Lá está como zona industrial. Aí, ao lado da zona industrial da Rivera, vocês... pode olhar, conferir no mapa que está na prefeitura, lá também está se criando uma zona de preenchimento urbano 3, se eu não me engano. Naquele mapa que estava da Adriana, dava para ver certinho a área. Mas, então, assim, a cabeceira do Ribeirão das Furnas, que é a área de recarga do Ribeirão das Furnas, a cidade também está expandindo para aquele lado lá. Então, não é só a borda aqui de onde está a água acumulada, eu também vejo, e o declive do terreno também vai para aquela região.
1: Obrigado, Danilo. Adriana, vou passar aqui para o Igor, porque senão a pergunta ela vai ficando mais afastada e depois perde o raciocínio. Você fala, acho que é um assunto relevante. Todo mundo fala, vai faltar água, não vai faltar água. Eu acho que vai bem a sua argumentação, Igor.
8: Boa noite a todos. Meu nome é Igor Alencar. Sou servidor público efetivo há 15 anos. Né, e hoje tem a oportunidade, muito mais que a oportunidade, a responsabilidade de servir o município como diretor-geral de Saema. Agradeço a oportunidade de falar de uma autarquia que eu amo tanto. Está aqui a Marluce, que participou comigo, o presidente Júnior Franco, e eu agradeço muito essa oportunidade. Primeiro, para ficar fresco, a última pergunta sobre o vazamento ali no bairro... Pacaembu, Apolo, é relevante esse tema, tá? Mas só para esclarecer, aquele é um esgoto tratado, então ele não tem resíduos, é tratado com uma eficiência, que agora eu não vou lembrar de cabeça qual que é o índice da eficiência. Isso, ultrapassa 80%. Obrigado, Marluce. E sim, a gente não pode pôr a mão, porque é uma obra que ainda está na garantia da empreiteira que fez. E se a gente fizer o reparo, a gente perde essa garantia, e aí é desperdício de dinheiro público. Então, a gente realmente não pode. A gente acionou a empresa foi prestativa, está com dificuldade de achar peça, a gente se colocou à disposição para ajudar, mas realmente tem essa questão que a gente não pode colocar a mão para não perder a garantia, como já aconteceu, e a gente não quer que aconteça na nossa gestão. Sobre a questão da água, um assunto importantíssimo e legítimo, toda essa preocupação com as nossas represas, com a nossa capacidade de reserva de água. Mas, para que fique claro, hoje a gente tem a capacidade de tratar 700 litros por segundo na nossa estação de tratamento. A gente trata, em média, 400 a 500, dependendo do dia. Em média, 48 milhões de metros cúbicos por dia é o que a gente trata e distribui. E o que, que eu, né, o que, que o corpo técnico, o que, que o SAEMA vê como principal problema hoje? Né? É uma questão, eu não gostaria de falar isso, porque a gente identifica uma falha nossa, né, mas não é uma questão de captação, é uma questão de... não, eu esqueci a palavra, desculpa, gente. Mas é uma questão de operacional. Né? Então, a gente tem um índice de perdas de 40%. Né? Então, vocês imaginam, 48 milhões de metros cúbicos por dia. 40 para mais, né, a gente perde, a gente tem de perdas. Né? Então, se a gente conseguir recuperar com uma gestão eficiente em perdas, 15% já é um volume enorme de água que a gente consegue distribuir, né, que a gente consegue armazenar. A gente também tem uma questão de deficiência nas nossas redes de distribuição. Né, então, a gente está fazendo hoje um planejamento de troca de redes antigas. Tem o SABAS, né, Sistema de Abastecimento de Zonas, né, que ele leva... Ele corrige um erro, né, Adriana? Corrige um erro de tanto tempo sem um plano diretor. Então, não tem como, precisou corrigir esse erro. Então, ele distribui nas zonas que foram crescendo e a estrutura, a infraestrutura não acompanhou. Né? Então, a gente tem que trabalhar nesse sentido. E em reserva também de água tratada. Então, a intenção do SAEMA e a necessidade, inclusive isso está falando bem claro no nosso plano de saneamento básico, que ainda é o vigente, que é de 2014. Né? A própria Raquel aqui já citou que está em elaboração um novo plano, né? Nem uma atualização, né, Raquel? É um novo plano, porque desde 2014 é bastante tempo, ele tem um tempo de vida de 10 anos, né, Fabiana? 10 anos, então ele já está vencido. Né? É um plano setorial, como foi citado, né? Então a gente está investindo nisso, está investindo tempo, dinheiro e intenção nisso para a gente atualizar isso, para a gente colocar o distribuimento de água da cidade em condições. Então, hoje, o que eu quero dizer com tudo isso? Hoje, o problema não é captação. Né? A gente tem uma represa muito boa, né, que é a Hermínio Meto, a gente tem as barragens emergenciais, aí, que são as de zona rural, né? Tamburi, o nosso pulmão, que é o Água Boa, ali no caminho para Rio Claro, tem o Guaçu, né, que é nosso socorro. Né? Então, assim, a gente hoje não vê. Né? Até na apresentação aí da Adriana fala bastante sobre isso, sobre o plano daqui até 2035, é isso? Eu não lembro. 32, né? Que a gente tem capacidade de captação para todo esse tempo. Então, a gente precisa investir realmente em operação, melhorar a nossa operação, é essa a ideia que a gente tem. A gente precisa de continuidade, a gente precisa de planejamento. Né? Então, isso eu vejo como a deficiência. E é legal a gente ver todo mundo preocupado com isso, e seria legal se a gente se preocupasse também com o uso consciente de água. Né? Então, às vezes, a gente se preocupa, é óbvio, né? Muito pertinente, é muito importante a gente se preocupar com mata ciliar, né? com a margem da represa, tudo isso é importante. Mas também é importante a gente ter o uso consciente da água, né? Economizar, não só a hora que está multando, a hora que está fiscalizando. Seria legal também a gente ter o SAEMA está andando com isso, para a gente ter um sistema de perdas, a Suzana estava aqui até agora, ela é presidente da comissão de perdas, com mais investimento, com mais atuação, com mais autonomia, né, porque é essa a deficiência que a gente vê hoje na distribuição, no problema de água da cidade.
1: Com a palavra, a vereadora Marluce. Espera aí.
3: Aí, libera minha voz. Quero corroborar com a fala aqui do Igor, eu sempre tenho falado, né? O SAEMA tinha deficiência em gestão. Esse é o maior problema. Qual que é o cavalo de Troia do SAEMA hoje? Distribuição de água. Nosso maior problema hoje é a distribuição de água. Sobre a redução de perdas, Igor, esse número já diminuiu, o trabalho da Suzana com a comissão desde o ano passado. Eu estou afastada, né, por questões de eu estar aqui exercendo o cargo, mas eu acompanho, tenho amigos lá, e vejo o trabalho. Nós já chegamos a menos de 35% em um ano, eu acho que isso é louvável, mas eu tenho falado, inclusive, várias vezes, já falei para o prefeito, muito da nossa perda está na questão dos hidrômetros. tem que fazer uma troca de todos os hidrômetros das residências. Já falei com o presidente. Existe já uma empresa contratada para isso. Né? Às vezes fala, ah, tem que cortar. Não, primeira situação, troca de hidrômetro, troca de rede, está fazendo muito bem, é louvável. A reforma da nossa ETA, que o nosso prefeito está correndo atrás em Brasília para pegar cerca de 20 milhões. E ontem, numa reunião, a gente até discutiu sobre isso, que é o Sabás Norte. Presidente Júnior, aproveitar que você está aqui. Vamos pegar, gente, esse pessoal, cadê o governo? Esse pessoal que quer fazer o Distrito 7 lá. Pega e rateia esse valor para o pessoal do Distrito 7 e faz eles pagar o Sabás Norte. Vamos, quer desenvolver? Vamos, mas distribui. Você contribui e você recebe. Tem que ser uma troca na administração pública. E eu tenho muito orgulho de falar que, quando eu estava como presidente lá, eu fiz mais da metade do Sabás Leste com contrapartida de empreendedores, né? Fabiana, Igor, e não tinha vergonha de pedir. Júnior Franco era o meu prefeito. Não podemos ter vergonha, porque se eles querem ganhar dinheiro em Araras, eles têm que deixar dinheiro em Araras também. Então, assim, tudo isso é uma questão que a gente faz com conversa, com política e com tratativas. Vamos todos juntos, André, pega essa ideia. Quer fazer o Distrito 7? Vamos fazer. Mas, espera aí, 23 milhões para reformar a ETA. Dá um punhadinho para cada um, eles conseguem pagar. Faz uma troca. Troca os hidrômetros da cidade, que vocês vão ver, pode anotar. 15% do nosso número nós vamos recuperar com a troca de hidrômetros. Troca de rede, começou no Jardim Fátima, que é um dos bairros mais velhos. Então, onde há gestão, nós vamos ter bons resultados. Então, eu já parabenizo a equipe do SAEMA, agradeço por vocês terem vindo, que foi um pedido meu. Peço desculpa por ter chegado um pouco tarde, mas eu já estava aqui na Câmara em atendimento. Porém, essa data é muito importante, que fique registrada, então, a minha sugestão, que eu tanto tenho falado com o prefeito, com o governo, e hoje aí toda a população pode ver. É uma sugestão técnica e eficiente. Obrigada, presidente.
1: Obrigado, vereadora. Danilo, eu vou passar a segunda pergunta sua para a Adriana responder, mas antes eu vou quebrar um protocolo que eu não fiz nas três audiências. Ô, Igor, achei que você estava indo embora. Você vai embora agora, você rebenta eu. Eu procurei só ser o presidente, passar a palavra, responde, articular. Mas eu, Igor, porque eu fiz questão, depois da pergunta do Danilo, passar direto para você. Amanhã, de manhã, eu vou estar visitando uma UPA, eu vou encontrar o seu Zezinho do mercado. E aí a gente vê tudo isso acontecendo, tecnicamente se responde tudo. A vereadora Marluz é uma guerreira aqui. Bate a mão na mesa ali, fala, a gente olha e fala, pô, ela sabe o que ela está falando. Mas eu preciso te fazer uma pergunta, Igor. Daqui 15 dias, vamos supor, né? Nem vai dar, porque a gente tem uma audiência dia 3, tá? Só uma suposição. Daqui 15 dias a gente aprova o plano diretor. Votamos aqui 11 a 0. Dentro de 10 anos, do jeito que está o plano diretor, vai faltar água para o município? É isso que vão me perguntar amanhã, e é isso que eu preciso saber responder.
8: Muito obrigado pela pergunta. E, assim, é exatamente o que eu disse, né? Se a gente investir na reforma da nossa estação de tratamento de água, no índice de perda, se a gente conseguir diminuir isso de uma forma considerável, investir na rede de distribuição e armazenamento de água tratada, eu garanto que não vai faltar.
1: Legal, boa. Agora, assim, presidente Júnior Franco, eu vou quebrar novamente. Aí amanhã o seu Zezinho do mercado vai falar para mim assim, mas o Igor falou se eu fizer, se eu conseguir. Presidente, o SAEMA vai conseguir fazer o que o Igor está falando aqui, para que não falte água? Por favor, sente ali no lugar do vereador Bonezinho. Por favor, você é o presidente do SAEMA, eu quero ouvir de você mesmo.
9: Eu posso responder até o final de 2028, depois não respondo mais. Muda a gestão.
8: É exatamente isso, a gente já está executando. Né? A gente já está executando. O que eu falo é se ter continuidade, é isso que eu falo de planejamento.
1: Igor, pelo amor de Deus, você atende super bem, não estou te deixando em saia justa, você está entendendo. Eu quero saber como responder amanhã.
9: A Marluz falou muito bem. Eu falo que o problema do SAEMA é o presidente. A Marluz, quando estava lá até 2020, seu Carleto, depois a Maluf, saudoso Carleto, que a gente tem muitas saudades. Quando o Carleto saiu e passou para a Marluce, eu sempre falo, e às vezes as pessoas dão risada quando eu falo, o problema do Saema é o presidente. Eu não estou falando mal de quem está lá, de quem estava lá, de quem vai estar. Tá.
1: Você nem pode falar mal de quem está lá, Júnior.
9: É a gestão, não. É de mim também. É
1: por
9: a gestão.
1: Então, eu sei.
9: O problema é o seguinte, entrou, sai eu. Entendi. Entra outro, depende do que... Você tem que aproveitar as coisas boas.
1: Você só pode garantir até o final, enquanto você garantir que você é presidente.
9: Se a pessoa entrar e fizer uma boa gestão, continuar fazendo... Nós estamos nos esforçando muito.
1: Entendo.
9: Né?
1: E a gente sabe disso.
9: O que o Marlos falou. E eu falo muito com o prefeito. Eu converso muito com o prefeito, converso muito com o André, com o Benete, que está aqui, com o Célio, sabe muito bem que eu estou sempre lá. Nós falamos assim, a ETE é muito necessária, a ETE é muito importante... Os empreendimentos que já tinham até 2024, os que vão surgir, mas não só a ETE. O mais importante hoje é a ETA, que é a Estação Tratamento de Água. E outra coisa que nós fizemos muito bem, que é o Sabás. É muito importante? É. Mas se não, o que era importante? A captação de água do Mogi, lá do Iguaçu. Não tinha condição. O prefeito ficou muito, né, a cobrança foi muito grande comigo lá no Iguaçu do ano passado. O André testemunha, só que não tinha condição.
3: Só para explicar o que estava acontecendo no Iguaçu, vou corroborar também, que esse eu acompanhei. Ele recebeu o Saema com tudo desligado, nada funcionando, e nós estávamos sem captar o Iguaçu por questão de equipamentos. Então, é isso que ele está querendo dizer. Aí teve que ter um envolvimento muito rápido da equipe técnica para arrumar, colocar motores. Então, assim, só para aí foram quase 5 meses. Né? Não, então, por isso que ele fala que o problema do Saema é o presidente. Eu vou explicar por quê. Porque quem dirige tem que ter responsabilidade, né? Tem que pensar realmente na população e entregar um serviço de efetividade. É por isso que ele fala.
9: Não, legal, gente. E outra coisa, e do Iguaçu é importante falar, a captação do Iguaçu... Demorou muito e ainda estamos gastando lá. E se não tivesse lá, a sorte nossa que no final do ano nós conseguimos fazer alguma coisa, senão a gente ia passar muita dificuldade. E agora, esse ano agora aqui, está melhor. E o Iguaçu não salvou. E na época da época do Zuntina, da época de 80, que 84, 85, que a Nestlé fez lá, e na verdade quem pagou foi a prefeitura, a Nestlé fez e depois a prefeitura pagou a Nestlé com uma troca lá, que eu sei que é a história que é, foi o que salvou, né? Que a Nestlé precisava de muita água, e não tinha, foi a captação do Iguaçu que adiantou. Então, hoje nós estamos mais preparados, mas o que nós falamos, a Suzana estava afastada, porque ela teve nenê, depois férias, agora ela voltou, ela é a chefe da equipe, como a Marlos falou, de perdas, nós estamos voltando, estava parada, né, Igor? Então, nós estamos voltando, tem que ter investimento. Nós estamos fazendo. Não, então,
1: do trabalho do Saema, acho que quem acompanha as sessões aqui toda segunda-feira, acho que é a autarquia, vamos comparar com as secretarias, é a mais elogiada aqui toda segunda-feira. Você pediu um minuto, Benete.
10: Só complementar a fala do presidente Júnior, da Marluce, do Igor. Essas questões elas já foram levadas o nosso prefeito, e ele tem conhecimento disso, e as conversas sobre esses investimentos elas já estão acontecendo. Então, não é uma coisa que está no esquecimento, é uma coisa que a gente sabe como estava a cidade, quais são essas necessidades, e nós temos que colocar isso no caminho certo. Então, não se virou as costas e nem vai deixar virar. O prefeito Marreto, tenho certeza que vai conseguir fazer o que for necessário, e essas conversas já estão acontecendo.
3: Sim, e ele é muito preocupado com essa questão da água. Até me irrita às vezes que chega. Marluce, água, Marluce, água, me irrita. Mas eu queria só para explicar essa questão da gestão, do abastecimento, porque assim, tem que ter um acompanhamento técnico e operacional quando nós estamos em época de estiagem. Então tem que... Por que ele fala da captação lá no Mogi Guaçu? Tem que ter um controle, né? Você tem que avaliar os níveis das represas. Se está extravasando, se está num nível bacana, você capta só das represas. Se estamos na estiagem, vamos trabalhar mais com o Iguaçu para a gente reservar mais a água. É isso que o Júnior Franco quis explicar, né? Que o corpo técnico, por isso que tem que acompanhar. Tem que ter essa gestão do controle de abastecimento. De onde eu vou captar? Né? A gente analisa como que está o dia hoje. Agora nós vamos entrar em seca. Então, agora é Iguaçu, 24 horas. Vamos aproveitar a água que passa lá. Opa, mas a barragem... Começa o tempo de chuva. Está jogando para o extravasor. Não, agora é barragem. Entendeu? Então, às vezes, o presidente está lá e ele pensa só na economicidade da energia elétrica. Ah, eu não vou pegar Iguaçu porque o gasto é altíssimo, realmente. Aí, o que acontece? Você está deixando a água passar, está perdendo. Enquanto isso, a barragem está diminuindo. Por isso, tem que ter responsabilidade. Às vezes, você pensa só na economicidade. Não, você tem que ter responsabilidade com o uso aí dos recursos hídricos que Araras tem, que, para mim... Né? Por 22 anos que eu estou lá, 23, ainda a gente tem água para um bom tempo. O que precisa é responsabilidade de gestão aí nesses recursos hídricos. Obrigada, Lúcio, e desculpa,
9: Lúcio,
3: aí, presidente.
9: Lúcio, só para terminar,
1: quero deixar
9: bem claro o apoio que o prefeito Marreto, desde o primeiro dia que eu entrei lá, e a preocupação que ele tem com o Saema em relação a tudo que acontece lá. E não tem uma semana, pelo menos uma vez a semana... Ou se eu não vou lá, e quando eu não vou, ele liga e já pergunta, por que você sumiu? Então, ele quer saber o que está acontecendo nas barragens, a água e sobre os vencimentos. Então, e a preocupação em relação ao que acontece. Então, quero agradecer sempre o apoio do prefeito Marreto em relação ao Saema e também ao Célio Casarim e a dois cidadãos, que se não é o prefeito, é o André Batistella e o Benete. Esses me cobram também em relação ao Saema. Quero dizer que isso me ajuda muito. Obrigado.
8: E o, só para finalizar,
1: presidente Júnior Franco, obrigado.
8: Pois não, e o que corrobora o que o doutor Benetti falou é a ETE, né? A ETE só foi possível, né, pelo movimento do prefeito junto com essa casa legislativa aqui. E se Deus quiser, aí nessa semana a gente finaliza a licitação, quinta-feira, né? E a gente começa a obra aí para destravar o desenvolvimento da cidade.
9: E hoje tá? Foi o Sabás, né?
1: Quinta-feira o processo de licitação, correto?
8: Exato.
1: Então, se não inicia as obras, o povo vai entender uma outra coisa. Gente, vamos para a segunda resposta, senão o Danilo, coitado, eu fiquei quase igual um padre aqui. Não, senta, beleza. Danilo, levanta, Danilo, senta, não, não. Danilo. Né? Adriana, então, sobre, você lembra, ZPM, ZPU1?
11: Sim, deixa, esse debate é importantíssimo, né, gente? Eu acho que é isso que nós estamos falando. Eu vou dizer que a legislação, quer dizer, que o plano de saneamento, a atualização do plano de saneamento é a garantia legal da continuidade. Então, é isso que nós estamos falando, planos setoriais, porque se tem alguma oportunidade de legislação é essa, né? Porque a gestão muda, mas a legislação fica lá como base. Tá? Então, é essa a insistência. A pergunta dele só da ZPU3, ali, ela não está na microbacia do Ribeirão das Furnas, ela está no Ribeirão do Facão.
10: Não,
11: tá?
10: não.
11: Ela tá, a gente não pôs nenhuma área de transformação na área do Furnas. Mas a gente pode, eu posso demonstrar isso melhor na próxima coisa. É só, eu não queria interromper esse debate mais importante, que é do abastecimento de água para expansão e desenvolvimento urbano.
1: Danilo, ontem, quando a gente estava reunido aí, a gente já sabia que isso ia ser um debate. Então, veio à tona agora. Já sentimos como vai ser. Vou te pedir essa ajuda. Vamos deixar para a quarta audiência, até para eles prepararem, e você vem novamente na segunda-feira, antes da sessão, antes da audiência pública, para falar a respeito. Eu vou te dar mais um minuto para você finalizar, mas eu peço a gentileza que seja mais 100 perguntas, porque senão vamos alongar mais o negócio, e a gente ainda tem mais uma audiência pela frente, tá bom? Está com a palavra.
10: Bem rapidinho, só não tive a resposta técnica, porque a zona rural ZPM está sendo transformada em ZPU, e a questão do Furnas, no mapa da Adriana lá, que ficou exposto por Tiago, dá para você ver lá a área que está sendo transformada. Daí, sempre está acontecendo isso, estou falando de uma área, daí vem aqui, não, essa área não está, mas infelizmente também está próximo.
7: Então, tá bom, obrigado.
1: Aqui, fica aqui a fala da Adriana, que na próxima demonstra, vem preparada para te responder melhor a respeito. Gente, algum vereador, rapidamente, 30 segundos para... Eu já não estou enxergando nem as letrinhas aqui na minha frente, estou aqui desde as 7 horas da manhã. Então, gente, ó, fica aí o convite para a próxima audiência pública, dia 3 de julho, às 18 horas, novamente. Os gabinetes dos vereadores estão abertos. É uma coisa que vai mexer com o futuro do nosso município. Então, realmente, a gente está muito dedicado para fazer o melhor possível. Ele falou sexta-feira aqui do meu lado, achei que eu tivesse errado a data. Então, dia 3 de julho, a próxima audiência pública. Agradeço, hoje realmente me surpreendeu o número de pessoas no plenário acompanhando. Meu muito obrigado e até a próxima, se Deus quiser.

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